0: Já tem adultos que cresceram, que foram crianças, que estão processando os pais pela exposição. Então, é claro que todo mundo já postou os filhos, eu mesmo já postei, mas você pode refletir sobre isso e parar de postar tanto as suas crianças. Porque a criança vai entender como o limite da intimidade, da privacidade, se os próprios pais postam ela o tempo todo fazendo tudo. Isso é um exemplo que você dá. Ou se você não compartilha vídeos violentos, vídeos, né, que, machistas, ou... O seu filho tá vendo o vídeo que você compartilha. Ou de criancinha, sabe esses vídeos de criancinha chorando? Que é muito degradante pra criança. Vezes, né? Exatamente. Isso é expor a criança ao ridículo. Isso é o ECA, não o digital. O ECA já proíbe. Uhum. Então por que a gente vai ficar compartilhando aquele vídeo de uma criancinha chorando, todo mundo achando muito engraçado? Essa criança daqui 15 anos pode sofrer bullying na escola, por ter sido aquela criancinha loirinha que chorava na internet. Então, isso tudo você está ensinando quando você não faz isso, né? Quando você não valoriza. Olha aqui que eu postei. A criança está achando que é o máximo postar o tempo todo a sua vida. Vamos fazer um vídeo aqui com a mamãe. Isso aqui. Eu sei que isso faz parte da vida hoje, mas a gente tem que parar para refletir que valor a gente está transmitindo quando a gente faz isso.
1: E pensar, porque às vezes a gente faz naquele intuito, né, do orgulho que você tem do seu filho.
0: Exatamente.
1: Então, é aquela coisa que você vai falar do seu filho, você mostra a foto.
0: É tão lindo, né?
1: Olha aqui minha foto, olha, mas passou.
0: Claro.
1: É a questão do orgulho, mas tem que ter um limite. E a gente pensar sobre esses limites pra gente, né? Da nossa exposição e também do outro. Mas olha, esse assunto rende sempre muito e passa rápido o papo quando é esse tema, porque há sempre muitos pontos de vista, há sempre muitos vieses pra gente conversar. Vai ter mais papo sobre isso aqui nos seus filhos, mas esse já acabou. E eu quero agradecer a toda a equipe que colocou esse programa no ar, sempre por aqui. Então, vou começar com a produção da Beatriz Alencar, a produção aqui do nosso estúdio, do Rafael Henrique e da Marcela Pereira, a edição do Pedro Salles e a sonorização do nosso querido José Antônio de Araújo. Agradecer a nossa convidada de hoje, a jornalista Renata Cafardo, que traz essa reflexão, né, pra gente. O livro, fica aqui a dica mais uma vez, O Algoritmo das Famílias, Como o Mundo Digital Desafia a Parentalidade. Renata, muito obrigada pela sua participação e com certeza até a próxima.
0: Eu que agradeço. Podemos falar sempre sobre isso, ainda mais com você.
2: Foi um prazer.
1: E o meu beijo, sempre carinhoso, especial pra minha companheira de sempre, Roseli Sayão.
2: Beijo de volta. E muito carinho pra quem nos acompanha. Nós somos o seu apoio. Estamos aqui pra isso.
1: Continue ligado, porque os seus filhos sempre aqui na Band News.

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0: histórica em 2015. O recorde anterior era de 2021, quando morreram 321 condutores de moto no trânsito paulistano. Os dados são do InfoSiga, sistema estadual que mede a letalidade nas vias de São Paulo. Os números de 2026 foram publicados na última quarta-feira e apontam uma alta de 6,4% em relação a janeiro e agosto do ano passado, quando 314 motociclistas morreram no trânsito. Segundo o CEO do Observatório Nacional de Segurança Viária, Paulo Guimarães, a alta de fatalidades está relacionada a dois aspectos diferentes.
1: A gente tem notado esse aumento principalmente por dois campos de fatores. O aumento da frota e da circulação de motocicleta, aliada a uma tolerância social com os excessos de velocidade.
0: O especialista também diz que os políticos têm medo de endurecer as regras de fiscalização por medo de perder votos.
1: Muitas vezes, apesar da gente ter uma boa legislação, da gente ter bons equipamentos de controle e técnicas de fiscalização, a fiscalização de velocidade muitas vezes é encarada como algo antipático perante a sociedade. E isso gera um receio da classe política de avançar de fato, de verdade, com esse tipo de política. Então, geralmente o político fica com medo de encarar a redução de velocidade e o controle de velocidade porque acha que isso tira voto.
0: A CET diz que mantém ações para reduzir acidentes com motoristas, pedestres, motociclistas e ciclistas.
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0: Nove horas e nove minutos no horário de Brasília. O presidente Lula já pousou em Nova York para participar da Assembleia Geral da ONU, que começa amanhã. O chefe de Estado brasileiro deve ficar fora do país até terça-feira, após proferir o discurso na abertura do evento. Além da cúpula, a agenda do presidente também inclui reuniões bilaterais e um encontro com o secretário-geral da ONU, Antônio Guterres. O Ministério Público de Goiás denuncia por homicídio culposo um médico responsável pelo atendimento de um homem que morreu após uma crise de asma. O caso aconteceu em 2025. Francisco Guilherme da Costa estava em uma UPA na cidade de Caldas Novas, sul do estado, após uma crise respiratória. Ele foi entubado depois de uma piora no caso. De acordo com as investigações,

0: abusado no procedimento ficou em posição inadequada, causando complicações respiratórias, como o pneumotórax e hemotórax. O médico recusou acordos propostos pelo Ministério Público antes da denúncia. A eventual responsabilização ainda será definida pela Justiça. Um ônibus com torcedores do Celtic pegou fogo pouco depois do clássico contra o Rangers em Glasgow, disputado hoje. O veículo estava próximo ao estádio Parkhead, na Escócia, quando as chamas começaram na parte traseira e se espalharam. Os passageiros foram retirados do ônibus e não houve feridos, segundo a polícia local. O incidente ocorreu após o Rangers vencer o Celtic por 1-0 pelo campeonato escocês. As causas do incêndio ainda são investigadas. No último jogo da 28ª rodada do Campeonato Brasileiro, 29 minutos do segundo tempo, o Atlético Paranaense vai vencendo o Bahia, está de novo à frente do placar, 2-1. Jorge Rivaldo fez o segundo gol para a equipe do Furacão. Agora você fica com o programa Humanamente aqui na Band News FM.
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0: Seja bem-vindo, você ouvinte Band News FM, sintonizado com a gente em mais um Humanamente, nosso programa especial em parceria com o Instituto de Psiquiatria da USP. Eu sou Isabela Mota, ao lado do Dr. Daniel Barros. Hoje a gente tem um convidado super especial, um colega de profissão, no meu caso, né, Dr. Daniel Barros, mas também uma máquina do conhecimento que vai trazer pra gente algumas reflexões sobre o medo. Que prazer estar aqui com você de novo.
1: Pois é, Isa, os ouvintes de hoje vão ser surpreendidos com o nosso convidado, porque ele explica muito sobre o nosso mundo, mas hoje a gente vai conversar também sobre o nosso mundo interno, a partir de um livro dele que está sendo relançado, né?
0: É isso mesmo, então convido todos os nossos ouvintes a acompanhar no Humanamente de hoje a nossa conversa com o meu colega de profissão, jornalista, analista de política e de relações internacionais, Lorival Santana. Lorival, que prazer falar com você. Conta um pouco mais sobre o relançamento do seu livro, Minha Guerra Contra o Medo. Tô com ele em mãos, tive uma dedicatória do Lorival, super especial. Foi uma maravilha mergulhar nessa história, conhecer também um pouquinho do mundo através do seu olhar, mas também dessa relação com o medo, né?
2: Obrigado, Isabela. Obrigado, Daniel, pelo convite. Sou um fã do programa. E esse livro, ele surgiu de palestras que eu dava sobre coberturas de guerra. E as pessoas sempre perguntavam, mas você não tem medo? E aí eu falava assim, tenho. Ah, então por que você volta, né? Você é viciado em adrenalina? Eu, de jeito nenhum, eu detesto sentir medo, eu tenho medo de montanha-russa, eu dirijo devagar, né? Eu sou cauteloso. E, aliás, um parênteses aqui, os militares geralmente são muito cuidadosos para não sofrer acidentes desnecessários. Então, pensar que as pessoas que trabalham com guerra são descuidadas é um equívoco. Na verdade, quando você vive a guerra, você passa a valorizar ainda mais a segurança, a vida. Então, a gente não gosta de risco, é apenas uma contingência do nosso trabalho. E aí eles perguntavam, ué, então por que você fica voltando, né? E aí a minha primeira resposta, sem pensar direito, foi, é porque é uma oportunidade de eu esquecer de mim mesmo. E aí eu mesmo ouvia essa resposta e pensava, nossa, deve ser muito ruim ser eu, né? Porque se eu tenho que ir para a guerra e correr o risco de morrer para esquecer. E é verdade, é muito ruim quando eu valorizo muito os meus dramas internos, fico muito ocupado com os meus diálogos internos, que são diálogos muito cruéis, em que eu me recrimino muito. E aí, para me aliviar dessa autorrecriminação, aí de vez em quando eu recrimino as outras pessoas. Ah, eu sou ruim, mas aquele ele é ainda pior que eu. E a guerra me libertou dessas coisas, pelo menos enquanto eu estava nas guerras e tal, eu não tinha tempo para ficar pensando nos meus dramas internos e eu ficava focado no mundo externo e nas outras pessoas, na história das outras pessoas, preocupado com elas também. E isso causava um alívio muito grande. Então, por isso que a guerra me trouxe muito susto, muita tristeza, mas também muita felicidade, muita liberdade. E aí eu publiquei o livro em 2019 e passei a dar muitas palestras sobre a minha relação com medo, sobre o que eu aprendi na guerra. E claro que é totalmente empírico, né? Não tem nada de científico, eu sou um leigo, né? Eu não sou um profissional da saúde, então eu escrevo desse lugar de um repórter que viveu essas coisas e conto o que eu aprendi com elas. Mas eu tenho aí o prefácio do Fabiano Mulan de Moraes, neurocientista da Unifesp, e que também me trouxe bibliografia e tal. E ele fez o prefácio da primeira edição. O prefácio da segunda edição é do economista Marcos Lisboa.
1: Mas é muito interessante isso que você fala, né, Lorival, de como duas coisas eu acho que me chamou a atenção. Primeiro, o quanto o medo, ele nos protege, ele é desagradável de uma certa forma, não é que você gosta de sentir medo, mas como ele é importante, né? Eu contava na pandemia uma época a história, para falar sobre o medo, de uma família de alpinistas que eu conheci uma vez. A gente estava lá num Campos do Jordão e passou lá uma família, um casal com uma criança andando e subindo e tal. E o moleque amarrado, uma criança pequena, amarrado ali numa cadeirinha, ia com eles. E aí a gente perguntou, pô, mas vocês não têm medo? Aí eles falaram, é óbvio que a gente tem medo. Se não tivesse medo, a gente não podia fazer um negócio desse, né? É o medo que nos protege, é o medo que faz a gente pensar em todos os nós, os ganchos, todo o aparato. E por causa do medo, a gente fica seguro. Então, enfim, tem essa camada protetora, né, que a gente precisa aprender a ouvir o medo para seguir ali as suas mensagens, mas também não totalmente, né, a ponto de nos paralisar. Mas é interessante também que a guerra, a cobertura da guerra, né, na qual você entra, talvez ela seja o ápice de algo que é um pouco a função do ser humano ali, né? O dia a dia, assim, a gente trabalha, a gente cria a sociedade, a gente se esforça, acorda de manhã e tudo, e conversa com as pessoas. Um pouco é para não pensar na condição humana mesmo nossa, né? E na nossa mesquinharia. Eu acho que a guerra leva isso ao extremo, porque você acaba vendo uma realidade humana que é extrema mesmo, né? Para além do cotidiano, é ameaça, é algo que nos confronta com dois lados da humanidade, eu acho, né? O lado feio da humanidade, mas ao mesmo tempo na guerra acho que emerge o lado bonito da humanidade, da solidariedade, né? Você experimentava essa dicotomia?
2: Exatamente, é isso mesmo. A guerra, ela tem os dois extremos do humano. Tem todas as guerras que eu cobri foram causadas por homens inseguros. Tem essa insegurança, essa mesquinharia, essa agressividade, esse egoísmo extremo, essa indiferença à dor do outro. E tem o outro extremo, que é a máxima coragem, a máxima compaixão, a máxima dignidade. Muitas das guerras que eu cobri, as pessoas estavam morrendo para não viver sem dignidade e tinham feito essa escolha conscientemente. Por exemplo, na Primavera Árabe, eu cobri todas as guerras da Primavera Árabe, Líbia, Síria, né, e os levantes também na Tunísia, no Egito. E sempre constatei isso, jovens enfrentando exércitos ou polícias, sabendo que poderiam morrer, mas que não valia a pena viver sem liberdade, sem dignidade. Então, generosidade também, essas coisas a gente vive muito na guerra. Um dia na guerra com uma pessoa transforma a gente em irmão dessa pessoa. As emoções são muito fortes, as experiências são inesquecíveis. E eu aprendi a diferenciar o medo da ameaça real. E esse medo não tem muito o que pensar sobre ele. A gente reage instintivamente, sem pensar. E eu vivi os três tipos de reação que são clássicas, né? O congelar, ficar paralisado, fugir e enfrentar. Né? E no meu caso, enfrentar é mais ir caminhando, olhando na direção da pessoa que está apontando o fuzil para mim, calmamente, né? É só isso, nunca agi de forma agressiva. Mas o instinto que me mandou fazer isso, sem que eu pensasse, sem eu ter tempo de pensar. Esse medo é o que eu chamaria de um medo legítimo, um medo saudável. Esse medo, ele é muito raro, até na guerra, porque se você ficasse o tempo todo sob ameaça real de morte, você não conseguiria cobrir a guerra. Então, tem muitos respiros, muitas pausas, muitas situações em que você está um pouco mais distante, observando, ou mesmo tréguas no conflito, em que você descansa. E o outro medo é que eu acho que é o mais frequente nas nossas vidas, que é o medo de ameaças imaginárias, de coisas que não estão acontecendo, mas que a gente imagina que podem acontecer. E aí eu acho que essa é a contribuição que eu procuro dar para os leitores desse livro, para eles poderem identificar se eles não estão sofrendo de um medo sem um objeto real, né? Um medo de ameaças imaginadas. Eu sei que a gente vive num país violento, mas mesmo as situações de violência nas nossas vidas são muito raras, né? Não é todo o tempo que você está sob ameaça de ser atropelado, ou de um terremoto, ou de um furacão, ou de uma inundação, ou de um assalto. Essas coisas acontecem de forma muito rara nas nossas vidas. E, no entanto, as pessoas andam sobressaltadas, agitadas, como se estivessem constantemente sob ameaça. Então, eu queria fazer esse alerta para as pessoas de que elas não estão aproveitando a vida, não estão vivendo o que poderiam viver, porque elas estão imaginando ameaças.
0: Lorival Santana, jornalista com mais de 30 anos de experiência na cobertura de guerra e autor do livro Minha Guerra Contra o Medo, está conversando com a gente aqui no Humanamente de hoje. A gente faz uma pausa rápida e já volta para o segundo bloco.
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0: Seguimos juntos aqui na Band News FM atualizando o noticiário deste domingo, dia 20 de setembro de 2026. Uma ação apresentada nos Estados Unidos acusa Anthropic, OpenAI, xAI e Google de coordenarem esforços para desacelerar o desenvolvimento da inteligência artificial e de violarem leis antitrust, que têm o objetivo de garantir a livre concorrência no mercado. O processo foi protocolado em um tribunal federal da Califórnia e sustenta que concorrentes não podem decidir entre si, que a competição representa um risco excessivo. As eleições de 2026 têm 107 candidatos que declararam ser transgêneros, segundo o levantamento da Folha, com base em dados do TSE, o Tribunal Superior Eleitoral. 20 dessas candidaturas estão em partidos classificados como de centro ou de direita, enquanto a maioria está em legendas de esquerda. O levantamento considera apenas os candidatos que informaram a identidade de gênero ao TSE. Entre os partidos de centro e direita, o PSDB reúne 6 candidatos trans, seguido por MDB com 4 e Avante, Solidariedade e PP com 2 cada. O levantamento utilizou o GPS partidário, metodologia que classifica siglas no espectro político com base na atuação prática dos partidos e não apenas na forma como eles próprios se definem. Música. 44 minutos do segundo tempo na Arena da Baixada, o Atlético vai vencendo o Bahia por 2-1 e a gente vai acompanhando esse finalzinho de jogo aqui na Band News FM também. É a última partida da 28ª rodada do Campeonato Brasileiro. Com relação à Copa do Mundo Feminina de 2027, a FIFA trabalha para que seja a primeira edição da história da competição a registrar superávit. A entidade realiza inspeções nas 8 cidades sedes para avaliar estádios, acessos, tecnologia e a estrutura para o torneio. Segundo Thiago Januzzi, diretor executivo de operações da federação, a Copa de 2023 na Austrália e na Nova Zelândia conseguiu se pagar. E a expectativa agora é avançar para um resultado financeiro positivo. A entidade também destaca o legado de infraestrutura deixado pela Copa Masculina de 2014. Você fica agora com mais um bloco do programa Humanamente, com a apresentação do Dr. Daniel Barros e da Isabela Mota.
1: Estamos de volta no segundo bloco do Humanamente de hoje, falando sobre a nossa relação com o medo, recebendo aqui no Humanamente de hoje o jornalista Lorival Santana, que escreveu o livro Minha Guerra Contra o Medo. E quantas histórias, né, doutor Daniel Barros?
2: Pois é, eu acho que a gente terminou o primeiro bloco com o Lorival comentando, né, sobre os respiros que a gente tem nas nossas guerras, e é um pouco isso, né? O quanto a gente vive com medo, por exemplo, da violência urbana. E aí no Brasil a gente sabe que o sedentarismo mata 3-4 vezes mais que a violência urbana, e a gente não tem medo do sedentarismo. Como a gente tem uma relação esquisita com isso, e chama muito a atenção a capa do livro, né? Era da primeira edição, acho que era a mesma capa, que é o Lorival no meio de uma guerra, chutando uma bola, então provavelmente ali brincando com uma criança, provavelmente, trocando, pelo menos dá essa sensação, né?
1: Um tanque atrás dele, né?
2: Exato, é um tanque atrás deles. Você vê que ele está num cenário de conflito, mas está chutando uma bola de futebol ali, tá brincando com alguém. Tem a ver, a capa fala sobre esses respiros, né, Lorival? Fala também para alguém que sempre recomenda aqui no Humanamente jogos e brincadeiras, fala também sobre o poder do lúdico, o poder desses intervalos. Então, eu queria que você falasse um pouco das duas coisas, dos intervalos, dos respiros, então você valorizar esses momentos e também a força do lúdico.
3: Isso. Um dos passos que eu proponho, o livro propõe 7 passos de como lidar com o medo, todos eles estão fundamentados em histórias que eu vivi. E um dos passos é a leveza e descansar na incerteza e viver de forma leve. De que forma, né? Sabendo que a gente não tem controle sobre o que vai acontecer. E aí eu conto uma história. Eu estava cobrindo o avanço do Estado Islâmico no Iraque, no norte do Iraque. Estava acompanhado de um jornalista iraquiano muito experiente, que trabalhou para os veículos mundiais, as agências de notícias mais importantes. Nós nos conhecíamos bem, já tínhamos feito coberturas antes no Iraque. Tínhamos um motorista curdo que tinha um parente que era um militar curdo que estava enfrentando o Estado Islâmico, e aí ele ligava constantemente para saber onde estava o fronte, porque o fronte era móvel. E um dia a gente estava voltando do fronte, de tardezinha, e voltando para Erbil, a capital do Kurdistão, onde a gente estava baseado, quando a gente viu uma placa que indicava que a gente tinha errado o caminho. A gente tinha entrado muito fundo dentro do território do Estado Islâmico, que tinha acabado de decapitar um jornalista que era meu amigo, um jornalista americano. E aí nós vimos aquela placa e concluímos que tínhamos errado o caminho. E aí o motorista deu um cavalo de pau e acelerou ao máximo na direção contrária. E o Khalid, esse jornalista iraquiano, me falou assim: nós não queremos jantar com o Estado Islâmico. E aí eu falei assim: até porque nós seremos o jantar. E aí nós rimos dessa piada boba, né? E repetimos ela muitas vezes. E no meio daquela tristeza, eu estava em luto, eu tive que assistir o vídeo da morte do meu amigo. E no entanto, ao mesmo tempo, essa sensação de que você não controla os resultados das coisas. Se aquela placa tivesse sido arrancada por uma tempestade de areia ou por bombas, os americanos estavam bombardeando para apoiar os curdos, havia já buracos de balas na placa, se ela não estivesse ali, eu não estaria aqui hoje. E eu tinha o melhor parceiro, o melhor motorista, muita experiência, né? Eu já era um veterano em 2014. E é isso. Então, a gente tem que fazer a nossa parte, organizar, planejar, mas consciente de que é só a nossa parte e que existem outros milhões de partes interagindo, né, entre si, pessoas, coisas, fenômenos de toda a ordem, interagindo e determinando um resultado absolutamente imprevisível. E aí eu falo sobre a ilusão do controle, né? Quando a gente tem muito medo, a gente quer controlar tudo para tentar ter uma visibilidade do que vai acontecer, porque a gente não aceita o imprevisível. E, no entanto, as coisas sempre acontecem de uma forma diferente do esperado. Às vezes pior e às vezes melhor do que a gente esperou. E, no entanto, a gente, depois disso, dobra a aposta, quer controlar ainda mais, acha que foi culpa nossa de não ter saído como a gente imaginou. Mas não tem culpa nenhuma, e é simplesmente a vida, é assim. Ela é imprevisível, é por isso que ela é bela. E a gente não é Deus. E que bom, ser Deus é uma responsabilidade muito grande. Então, quando você tira esse peso das costas, você é mais livre, mais leve e tem mais coragem também. Porque aceitar a incerteza, descansar nela, dá muita coragem. Você deixa de ter essa ilusão do controle que é gerada pelo medo e é também geradora de medo, porque ela nunca se confirma e a gente vai ficando cada vez mais inseguro e mais fragilizado.
1: Lorival, no nosso primeiro bloco, você citou que já passou por experiências diferentes de como reagir ao medo. Citou três que são as mais clássicas, né? A gente ficar congelado, a gente também, uma possibilidade de ir para o embate. Mas eu fiquei me perguntando o que muda na sua cabeça, que chavinha vira para cada reação dessa, se você já conseguiu chegar nesse nível de autoconhecimento, de entender por que você tomou aquela atitude em um momento de medo.
3: Na guerra da Geórgia, em 2008, quando a Rússia invadiu a Geórgia, apoiando os ossétios na Ossétia do Sul, eu fui cruzar o fronte para ver o que estava acontecendo do lado ossétio. E eu cheguei num jipe que eu tinha alugado com um motorista e o dono da empresa de viagens que me alugou. E aí, quando a gente chegou no era um jipe georgiano. Quando a gente chegou no checkpoint, um soldado russo mirou o fuzil para nós, né? Se ajoelhou na posição de tiro. Aí eu falei para ele: bom, aqui a gente para, então eu vou descer e vocês dão ré e vão se proteger e eu sigo. E aí fui caminhando devagar, com as duas mãos levantadas, uma com o passaporte, que tinha um visto russo, porque eu tinha coberto a eleição russa naquele ano, e a outra mão tinha a credencial internacional, e eu falava, correspondam, Brasília, e caminhando lentamente, olhando nos olhos do soldado, e ele não disparou. Então, isso é o que eu chamo de enfrentar, mas sem agressividade. E ele me conduziu até o major, que conduzia, que comandava o checkpoint, e que falou, vou organizar uma carona para você, porque eu queria ir para Tsikin Valley, a capital da Ossétia do Sul. E aí passou um Lada com quatro guerrilheiros ossétios, olharam para nós e continuaram o caminho e viraram a curva que tinha ali à frente. Em seguida, um casal, ele georgiano e ela russa, e eles estavam fugindo para a Rússia, com toda a mudança deles. E aí eles me deram a carona. Quando a gente virou a primeira curva, os ossétios estavam me esperando. E pegaram o carro do casal, levaram embora, confiscaram, o casal ficou na beira da estrada e me mandaram entrar no Lada. Então, dois seguiram no outro carro e dois nos bancos da frente. E aí o que estava no banco do passageiro mirou o fuzil contra mim e começou a dizer coisas que eu não entendia. A língua franca lá é russa, russo, e eu não falo russo. E aí eu fui, meti a mão na maçaneta da porta, era um Lada, então a maçaneta saiu na minha mão, a porta abriu, o carro estava movimentando lentamente e eu pulei na estrada. E eles seguiram sem atirar em mim. Bom, mais tarde, no fim do mesmo dia, quando eu tentava voltar, cruzar de novo o front, né, eu estava discutindo com um outro major que comandava o checkpoint russo, quando veio um outro Lada, um Lada desses station wagon, com dois guerrilheiros ossétios. O passageiro desceu, veio correndo na minha direção e colocou o fuzil, a boca do fuzil aqui na minha goela, assim, pressionando muito. E aí eu instintivamente só procurei reduzir a pressão, tirando um pouquinho a boca do fuzil da minha goela, porque eu não estava respirando, mas fiquei absolutamente paralisado. E enquanto isso, um cabo no checkpoint explicou para o guerrilheiro que eu era correspondente Brasília, né? Brasília é brasileiro, né? E aí ele deu as costas para mim e saiu correndo. O guerrilheiro foi embora, entrou no carro e fugiu. Nos três casos, eu agi por instinto, eu não pensei em nada, não foram decisões racionais. Mas nos três casos, as escolhas do meu instinto, ou seja, as reações impensadas, estavam corretas, porque no primeiro caso, eu fui caminhando, olhando para o soldado, demonstrando que não havia nada a temer, que eu não era uma ameaça. No segundo caso, eles pretendiam me sequestrar, mas não pretendiam disparar contra mim dentro do carro, porque isso tornaria o carro deles imprestável, né? As minhas vísceras, espero que não esteja ninguém tomando café da manhã, ou almoçando, ou jantando, se espalhariam pelo carro, fariam um buraco imenso no carro, e além disso os russos ouviriam e viriam muito bravos, como vieram depois quando eu contei a história, eles já tinham ido embora. E no terceiro caso, se eu tivesse saído correndo com ele com um fuzil muito próximo de mim, ele teria disparado instintivamente pelo instinto do caçador e que cuja presa está fugindo. Então foram três reações instintivas diferentes e as três foram corretas. Então, o Fabiano Mulan de Moraes, ele fala que, provavelmente, por tantas situações dessas que eu vivi, o meu instinto foi um pouco treinado também. Que ele diz que o instinto também é treinado, também se beneficia da experiência. Então, é isso. Mas não foram ameaças reais, não foi nada pensado, não foi nada calculado.
1: Santana, jornalista, autor de Minha Guerra contra o Medo. A gente volta a conversar daqui a pouquinho, no próximo bloco do Humanamente.
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0: Nove horas e 41 minutos no horário de Brasília. O senador Otto Alencar dá a versão dele dos fatos à Band News FM após mensagens analisadas pela Polícia Federal mostrarem que Daniel Vorcaro, ex-controlador do Banco Master, se referia ao parlamentar como conselheiro e comandante. Destaque com Luana Leal.
8: Mensagens investigadas pela Polícia Federal mostram que o banqueiro Daniel Vorcaro, do Banco Master, tratava o senador Otto Alencar como conselheiro e comandante, segundo o jornal O Globo. Em entrevista exclusiva à Band News FM, o senador explicou o teor das ligações com o banqueiro.
9: Esse contato que o Ciro ligou para ele, o Ciro deve ter ligado 2 ou 3 vezes, eu conversei com ele. Sim. Sobre esse assunto, e o assunto tratado foi exatamente esse assunto aí da emenda na época que foi apresentado lá no Senado Federal. Como foi muito divulgado pela imprensa, e isso na época foi muito tratado lá, mas essa emenda não prosperou. Eu não apoiei, nem coloquei a matéria que poderia ter colocado, nunca coloquei para votar.
8: Questionado sobre as ligações com o banqueiro, o senador explicou o teor das conversas relacionadas a uma emenda que ampliava o limite de cobertura do Fundo Garantidor de Crédito.
0: As Casas Bahia pagaram ao menos R$11.600.000 em propina para servidores públicos paulistas, segundo nova denúncia do Ministério Público de São Paulo. A informação é do colunista Ramiro Brites, do Metrópolis, e os valores constam de uma planilha apreendida pelos investigadores em uma operação que apura fraudes em ressarcimentos de ICMS, o Imposto sobre a Circulação de Mercadorias e Serviços. A apuração aponta que empresas pagavam para furar a fila de ressarcimento do ICMS e, em alguns casos, obter créditos tributários maiores. Esses créditos poderiam posteriormente ser negociados entre empresas como direitos creditórios. As Casas Bahia afirmaram que criaram um comitê independente de investigação em março de 2026 e que colaboram com as autoridades. A Fazenda Paulista informou que 45 auditores fiscais são investigados pela Corregedoria e que 5 envolvidos foram demitidos, além de 1 exonerado e 23 afastados. Na quinta rodada do Campeonato Francês, o PSG venceu o Olympique de Marselha por 2-1, jogando na casa da equipe adversária. O Ferran Torres, que saiu do banco de reservas e já está merecendo uma titularidade, abriu o placar. Ángel Gómez empatou e o zagueiro Marquinhos fez o gol da vitória já aos 29 do segundo tempo. O Marquinhos vai se apresentar à seleção brasileira para esta primeira data FIFA pós-Copa do Mundo. Parte da equipe já está em direção à Austrália. A comissão técnica já está por lá, alguns jogadores já chegaram. E a primeira atividade do Brasil vai ser no hotel em Brisbane, às 3 da manhã desta segunda-feira. Tem uma diferença de fuso, né, lá para a Austrália. Então vai ser uma primeira atividade na academia do hotel, sem programação de entrevista ou treino em campo ainda nesta segunda-feira. A tendência é que o elenco completo esteja reunido para os trabalhos a partir de terça-feira ou, no máximo, na quarta-feira, dependendo, claro, da logística para que todo mundo chegue até Brisbane. E no Campeonato Brasileiro terminou, hein? A partida entre Atlético Paranaense e Bahia, 2-1, vitória do Furacão. Foi o último jogo desta 28ª rodada. Vou atualizar aqui a tabela para a gente passar para você que acompanha a Band News FM. Então, como é que fica a classificação do Campeonato Brasileiro? O Flamengo abre 3 pontos do Palmeiras, está com 60. O Verdão fica com 57 na segunda posição. O Atlético Paranaense, 49 em terceiro lugar. Fluminense, em 48 em quarto. Bahia na quinta posição com 46, Cruzeiro 45, Atlético Mineiro 40. Na oitava posição está o Santos com 38 pontos, mesmo número do Coritiba, mas ganha no saldo de gols. Bragantino e São Paulo têm 36 pontos e o Bragantino fez um gol a mais, por isso que ele fica à frente do São Paulo neste momento, porque número de vitórias é o mesmo e saldo de gols também. Botafogo com 35, Vitória 33, Corinthians na 14ª posição com 32 pontos, Mirassol também tem 32, mas um saldo de gols pior do que do Alvinegro. O Vasco é o primeiro fora da zona de rebaixamento com 31 pontos e na zona de rebaixamento a dupla Grenal, Grêmio com 29, Inter com 28, Remo 23 e a Chapecoense com 18 pontos. Lembrando que agora o Campeonato Brasileiro vai ter uma pausa justamente por causa da data FIFA. E a rodada vai ser retomada no dia 7 de outubro, mas dois jogos da 21ª rodada vão ser realizados, que são jogos atrasados. No dia 2 de outubro tem São Paulo e Santos no Morumbi e no dia 3 de outubro tem Atlético Mineiro e Bragantino na Arena MRV. Você fica agora com o último bloco do programa Humanamente, a apresentação do Dr. Daniel Barros e da Isabela Mota.
1: Estamos de volta no terceiro e último bloco do Humanamente de hoje, falando sobre a nossa relação com medo. O que é real? O que é uma criação da nossa cabeça? E como a gente decide enfrentar essa situação de medo em diferentes realidades? E para isso, a gente está recebendo o jornalista Lorival Santana, autor de Minha Guerra contra o Medo, eu, Isabela Mota, e o doutor Daniel Barros.
2: Pois é, a gente tem aproveitado muito aqui esse primeiro e segundo bloco e tem um terceiro aspecto, quer dizer, tem vários aspectos que você trata no livro, Lorival, e o terceiro que eu queria trazer aqui no terceiro bloco é sobre a empatia, como essas situações extremas, né? E claro, você falar da sua experiência como correspondente de guerra e as pessoas que cobriram Brumadinho falam de uma certa forma, as pessoas que e mesmo quem não tá na cobertura, né? Pessoas que vivem ali, que estão vivendo, que são voluntários, enfim, nessas situações extremas parece que tem a possibilidade, se estiverem atentos para isso, né, de se conectar num outro nível com o seu próximo. O que você acha que leva a esse nível de empatia e por que, que a gente não consegue talvez ter essa empatia no nosso dia a dia, né, que talvez melhorasse tanto a nossa sociedade?
3: No repórter, na cobertura de guerra, pelo menos eu e acho que alguns colegas também, eles vão para ouvir as histórias das pessoas. E as pessoas estão ali sentindo que elas não valem nada, porque a situação de estar sob bombardeio é muito humilhante. Alguém longe dali está atirando mísseis, foguetes, bombas para te destruir por um objetivo político, né? Não é por algo de errado que você tenha feito. Você está lá na sua casa, Então você se sente que a sua vida não tem nenhum valor. E aí chega alguém de longe que não precisava estar ali, que é um repórter, e que escolheu ir para lá, gastou muito dinheiro e sofre muito risco também para ouvir a sua história. E aí a pessoa recobra o valor dela, sente que a vida dela e a história dela importa para alguém. E ela fica muito agradecida por isso, e é um alívio grande para ela. E, por outro lado, para mim também é um alívio grande, porque, como eu expliquei no início, eu também ali eu me esqueço dos meus dramas internos, das minhas autorrecriminações, e também estou ali numa conexão humana que está me fazendo bem. E quando eu estava na Síria, fui o único jornalista a entrar junto com 5 militares da ONU, capacetes azuis, que foram verificar a situação lá. E eu tinha estado no mesmo lugar antes, na província de Deraa, no sul da Síria, e ninguém veio falar comigo, com outros jornalistas que estavam comigo. A gente estava com funcionários do governo sírio, e as pessoas ficaram nas suas casas. No dia seguinte, quando eles viram os soldados da ONU e um jornalista, eu, com uma câmera ligada, todos vieram contar o que estava acontecendo, e falaram de uma forma muito transparente, assim, chamando o Bashar Assad, o ditador, de cachorro, que é o maior ofensa que se usa no mundo muçulmano, no mundo árabe, e contando que ele tinha matado, torturado os maridos, os primos, os parentes, e se arriscando muito ali para contar a sua história. E o acordo entre a ONU e o regime é que não haveria nenhum funcionário do governo, mas eu percebi que havia um agente secreto, porque uma pessoa tinha me contado que aquele homem era um agente secreto, e ele estava ali observando tudo. E num dado momento, uma mulher, uma senhora, falou assim: espero que você volte para o seu país a são e salvo. Eu estava gravando tudo, eles estavam falando em árabe, eu não estava entendendo. Mas eu levei todo esse material, eu tinha uma intérprete, né, e aí no hotel, à noite, ela traduziu tudo que eles disseram, né? E aí chegou nessa parte: espero que você volte para o seu país a são e salvo. E eu entendi que ela estava, ao se preocupar comigo, sentindo um alívio parecido com o que eu sinto ao me preocupar com ela e ao me preocupar com os outros. Bom, naquela noite eu mandei todo o material para o Estadão, eu trabalhava para o Estadão na época, em português, e eu falei: mas o Brasil não tem muita influência sobre os acontecimentos do mundo, e essas pessoas se arriscaram muito e provavelmente serão severamente punidas pelo que falaram nesse vídeo. Então eu tomei um banho, já era de madrugada, e aí eu fui traduzir tudo para o inglês e mandei o vídeo para todos as fontes que eu tinha na área de direitos humanos, e o vídeo foi, de fato, aproveitado nas investigações sobre os crimes cometidos pelo regime sírio. Então, quando você se preocupa com o outro, você pensa no destino do outro, você sente um tipo de felicidade, assim, um alívio, e você sai do seu egoísmo e vive a dor. Não que você sinta a dor do outro, porque isso é impossível, você nunca estará no lugar do outro, isso não é possível, mas por analogia você entende um pouco, por analogia às suas próprias emoções, você entende o que o outro está vivendo, e isso é compaixão. Então, a compaixão, ela traz felicidade, ela alivia a dor, não só para o outro, mas para aquele que está sentindo a compaixão também. E isso também traz coragem, por isso a empatia é um dos passos que eu proponho no livro.
1: Lorival, desde o começo você está contando para a gente que ir cobrir uma guerra, ir para outro país, também é uma forma de você deixar suas próprias guerras aqui no Brasil, aqui em casa. O ouvinte Band News FM já está acostumado a me ver na cobertura da Fórmula 1. E no automobilismo é muito comum, quando um piloto se torna pai, a gente ouvir pelo paddock: olha, ele não vai mais ser tão rápido, ele tem muita coisa em jogo. Você tem 3 filhos que ficam aqui no Brasil enquanto você viaja, mesmo durante esse período em que você está se solidarizando com a dor do outro, está mergulhado nessa história, em algum momento esse medo também transpassa o que ficou aqui no Brasil e isso mudou depois que você se tornou pai?
3: Sim, todas as vezes em que eu estive sob risco de morrer, por exemplo, eu estava sob um bombardeio israelense no sul do Líbano. Eu estava na casa de um sheik, do lado, esse sheik era sunita, mas do lado tinha um bosque de onde o Hezbollah disparava os foguetes contra Israel, que estava a 10 quilômetros de distância, em Marjayun, no sul do Líbano. E aí eu ouvia os aviões israelenses decolarem da base israelense no norte de Israel e vi bombardear onde eu estava. E aí, como era de noite, eu não tinha as tarefas da guerra, né, para me ocupar, para me mobilizar, eu estava só comigo e com o meu drama interno e o meu medo. E aí eu me arrependi, falei, eu nunca mais vou ver os meus filhos, eu sou um irresponsável, todo mundo que está aqui não tinha escolha e eu vim por escolha. E é muito comum eu me arrepender quando eu estou nas coberturas, nesses momentos de máximo risco, assim, e principalmente durante a noite, quando eu não tenho as tarefas da guerra. Isso foi uma coisa que eu aprendi também, quando você está dedicado ao trabalho, vivendo o presente e a compaixão pelo outro, o seu medo fica muito menor. Mas quando você tem só você para lidar, o medo aumenta muito. Por isso que eu fui identificando que a origem do medo, grande parte do combustível do medo está na imaginação. Mas, sim, eu sempre senti que eu poderia não voltar, que eu não veria meus filhos de novo, e isso é a principal dor, realmente, desse trabalho.
1: Lorival Santana, conversando com a gente no Humanamente de hoje, autor, jornalista. Lorival, muito obrigada pela sua presença aqui com a gente, pelos minutos que você compartilhou com a gente de anos de experiência. Foi um grande prazer. Por favor, deixe o espaço aberto para os nossos ouvintes, telespectadores, como eles podem te acompanhar e também comprar, prestigiar o seu livro.
3: O meu livro é uma autopublicação, por uma questão de coerência interna, eu quero autografar cada exemplar, e é o que eu estou fazendo, cada exemplar eu autografo e eu mesmo preencho o envelope e mando para as pessoas. Então o livro não está nas livrarias, você vai no meu site www.lourivalsantana.com, Santana com 2 N's no Ana, e lá você segue os caminhos, tem um anúncio do livro, um link comprar aqui, aí tem um formulário, você preenche com endereço e tal, e você recebe em casa o livro autografado por mim, e eu ainda mando um e-mail para a pessoa, e aí começa um diálogo com ela. E realmente isso está tomando muito tempo meu, mas está me dando muito prazer também, porque eu estou me reconectando ou me conectando com as pessoas que acompanham o meu trabalho, e elas podem falar um pouco sobre os medos delas também.
2: Sensacional, muito obrigado, Lorival, por compartilhar aqui no Humanamente, e obrigado também por ajudar a gente a entender um pouco melhor esse mundo tão confuso.
3: Obrigado, gente, foi um grande prazer falar com vocês.
1: Doutor Daniel Barros, a gente volta na semana que vem com mais Humanamente e novos episódios também no nosso YouTube, podcast, Band Play, Fast TV, rádio, onde quer que você esteja, Humanamente está lá também, né?
2: É isso aí, até semana que vem.

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0: A Polícia Civil do Ceará procura João Munhoz Neto, namorado da estudante de direito Isabelle Caracristi, de 22 anos, encontrada morta no pátio de um condomínio em Fortaleza há uma semana. Apesar de procurado, a polícia não informou se considera o homem suspeito pela morte. De acordo com as últimas informações divulgadas do caso, a perícia apontou lesões compatíveis com impacto contra o solo e o exame toxicológico deu negativo. Câmeras de segurança registraram a movimentação do casal e a polícia apreendeu celulares e outros equipamentos para análise. A investigação ainda busca esclarecer a dinâmica da morte. Os partidos de esquerda e de direita radical tiveram destaque hoje nas eleições estaduais na Alemanha. Em Berlim, o partido à esquerda foi o mais votado com 25,3%. A CDU ficou em segundo com 19%, seguida pela AfD de direita radical com 16,3%. Mesmo com a maior votação, a AfD deve ter dificuldade para formar o governo porque os outros partidos não aceitam fazer uma aliança com a legenda. O Corinthians perdeu o sexto jogo consecutivo no Campeonato Brasileiro e o Lucas Belotti traz os desdobramentos da derrota para o Fluminense por 3-1.
1: O Corinthians mantém Fernando Diniz no comando técnico mesmo após a sexta derrota seguida pelo Brasileirão. A continuidade do trabalho foi confirmada ontem pelo executivo de futebol Marcelo Paz, minutos após a derrota para o Fluminense. Jogando em casa, o Timão foi superado pelo rival por 3-1. Hulk abriu o placar ainda no primeiro tempo. Já no início do segundo, Gustavo Henrique até empatou, mas Hulk mais uma vez e Serna confirmaram a vitória tricolor. Para reagir no Brasileirão, Diniz terá agora um longo tempo para corrigir os problemas. O próximo jogo é apenas no dia 7 de outubro contra o Internacional. O elenco só se reapresenta na sexta-feira para iniciar a preparação para o embate.
0: Mais de 30 shows nacionais de 58 artistas locais e grandes nomes como Maiara e Maraíza, Chitãozinho e Chororó, Menos é Mais, Thiaguinho e Jota Quest compõem a programação do Verão Maior Paraná 2026-2027. O evento vai começar em 28 de dezembro com atividades esportivas e culturais, seguindo até 31 de janeiro do ano que vem. Sobre o assunto, o jornalista Arthur Coelho conversou com a secretária de Estado da Cultura, Luciana Casagrande. Você acompanha agora.
2: O line-up desse ano, né, ele tem 30 grandes shows nacionais que vão desde sertanejo, reggae, além de duas atrações surpresas mantidas aí sob sigilo, né? Eu quero saber como é que foi o critério, né, a curadoria para que a secretaria selecionasse essas atrações.
3: A gente tem esse formato de evento desde 2019, o início da gestão do governador Ratinho Júnior, que tem feito um investimento muito grande no nosso litoral. Muitas pessoas conversam comigo e falam, nossa, eu nem sabia que o Paraná tinha litoral, porque a gente não tinha tanta visibilidade. Mas ao longo deste período, e já tem estamos na sétima edição agora, a gente foi consultando o público, sabe, Arthur, ver o que a população preferia ouvir. Então essa curadoria é sempre feita em cima de pesquisa. A gente tem uma predominância de artistas sertanejos, mas tem para todos os gostos. A gente tem pagode, a gente tem MPB, a gente tem reggae. A gente tem a gente é guiado pela vontade da população. A gente entrega o que as pessoas querem ouvir.
2: É um equilíbrio de gêneros, né? E por isso que lota sempre, porque se você não gosta daquele cantor, mas você tem aquela outra opção, então você vai naquele horário, já participa ou já ouve. Agora, paralelamente aos grandes nomes nacionais, né? O evento ele conta com mais de 50 atrações, quase 60 locais no palco Sunset, né? De que maneira que a pasta também estruturou a seleção desses talentos regionais que carecem tanto, né? Dessa divulgação, de aparecer, de mostrar o trabalho regional.
3: A gente faz um edital, um chamamento público aberto para todos os nossos artistas paranaenses. É uma oportunidade de visibilidade, porque o Paraná tem 399 municípios, é um estado grande e todo mundo quer estar na

0: consagrados nacionalmente. É uma programação bastante diversa e não só no nosso litoral, a gente tem três palcos Sunset no litoral, mas nós também temos aqui no Paraná umas praias de água doce, do nosso rio Paraná. Então temos dois palcos Sunset nas praias de água doce também.
1: Coisa boa, né? Para quem não é do Paraná, eu estava acompanhando nas informações que vocês divulgaram que essa edição ela vai ser a primeira com aquela ponte da Guaratuba, né? Operando ali as orlas requalificadas. Para quem não é, o que que é essa ponte? Qual é a importância dela, dessa nova dinâmica logística estrutural e de que maneira isso vai impactar?
0: Nós estamos muito animados com essa temporada, porque é um sonho antigo dos paranaenses. Assim, há 70 anos a população luta por essa ponte e finalmente ela foi construída agora na gestão do governador Ratinho Júnior. Então a expectativa está muito grande, porque Guaratuba, que é um destino bastante procurado no litoral, liga Guaratuba a Matinhos, e essa travessia antes era feita por ferribote, o que gerava um transtorno muito grande, filas enormes, e agora nós temos a nossa Ponte da Vitória, o que vai proporcionar um deslocamento muito maior para os turistas aproveitarem o que tem Guaratuba, e para quem vem de Santa Catarina também, vem muito turista de Santa Catarina, vem por Guaratuba e aí pode acessar também nossos Matinhos, Pontal do Paraná, que é onde terão os grandes shows.
1: Legal, né? Você até já destacou um pouco disso, mas além do litoral, o verão maior ele leva ali palcos, atividades, as prainhas, né, de água doce do Noroeste. Aí tem algumas cidades, né? Eu posso citar aqui, porque eu estava acompanhando Porto Rico e São Pedro do Paraná. Como é que a secretaria tem trabalhado aí, podemos dizer assim, a interiorização da agenda cultural?
0: Olha, esse é um objetivo desde o primeiro dia da gestão do governador Ratinho Júnior, é olhar para o Paraná como um todo, é um estado, né? Então a gente tem tratado todos os municípios com muita atenção. E essa ideia de como no noroeste do estado, como eu falei, o estado é grande, existe um fluxo muito grande da população que aproveita, que tem o hábito. Nós temos muita água aqui no Paraná, né? Nosso rio Paraná, nosso rio Iguaçu, temos rios muito importantes, então nós temos esse hábito de praia de água doce, que são belíssimas também, atraem um turismo gigante. Então, por isso que a gente atua no verão, para quem não pode se deslocar até o litoral do estado, no leste, vai para a região noroeste, nas nossas praias de água doce, com uma programação intensa também.
1: Que legal, eu sou do norte, né? Confessando aqui para você, eu sou do norte, sou de Manaus, e aí as nossas praias também são de água doce, né? Você vai para o interior ali também, e é muito legal mesmo. Então,
0: Então você
1: tô
0: entende
1: me
0: bem o que eu estou
1: identificando.
0: falando. A Praia de Água Doce tem o seu charme, né?
1: Tem algo diferente. Ó,
0: É.
1: pra gente complementar aqui a nossa entrevista, a última temporada movimentou cerca de 680 milhões, gerou milhares de vagas de emprego também, né? Como é que tá para esse ano a programação, geração de emprego?
0: Olha, o Paraná tem investido de forma consistente na área cultural e isso dá um retorno muito rápido, né? Geração de emprego, renda, e esse recurso gira muito rápido. Você investe e ele já dá um retorno. Então, para o nosso litoral, esse investimento que o governo tem feito neste período deixa todo mundo muito contente. Esse investimento, esse retorno de 600 milhões foi o que girou no comércio nesse período, apenas aí nesses o ano passado foram 45 dias de programação. Então é um investimento que o governo faz junto com a iniciativa privada. Nós temos grandes empresas que patrocinam o nosso verão. E o retorno é muito maior fora a geração de emprego e tudo. Você tem a questão do acesso à cultura, ao lazer, à diversão da população que tá de férias, né? Merece aproveitar de forma gratuita e segura, porque um dos diferenciais do nosso Verão Maior Paraná é a questão da segurança. Eu vou em todos os shows e você pode andar com o celular tranquilo na mão. A gente tem um forte esquema de segurança. Eu volto sempre a pé dos shows, 11h30, meia-noite, sem nenhum perigo. Não existe preocupação nesse sentido. Então, o retorno, voltando à sua pergunta, o retorno do investimento, ele é grande. Você não conversa com ninguém no litoral que não esteja com brilho no olho e sorriso no rosto. agosto.
1: Que legal. Quero abordar

0: Mais duas questões, aliás, mais uma questão. Uma delas era a segurança e você já respondeu. Receber milhões de espectadores nas praias impõe, claro, ali um grande desafio na área da conservação ecológica, manejo de resíduos, né? Que ações de sustentabilidade a pasta tem adotado para receber essa quantidade toda de pessoas?
1: Eu brinco que o nosso verão maior é mais ou menos como carnaval, que você sai da avenida e já começa a planejar a próxima edição. A gente trabalha aqui sob o comando do nosso governador, com a transversalidade de várias pastas. Então, a Secretaria de Cultura, a Secretaria do Esporte, porque tem muitas ações esportivas acontecendo ao longo desse período, Secretaria de Segurança, Secretaria de Desenvolvimento Sustentável, a nossa Companhia de Saneamento. Então, a gestão de, por exemplo, a coleta de lixo, que é algo que preocupa bastante quando você amplia o número de pessoas, é responsabilidade dos municípios, mas o Estado atua junto com os municípios para garantir a qualidade do serviço. Então, todo um planejamento que começa no verão ainda, assim que encerra a programação, e ele se estende ao longo do ano, atrapalhando toda a matriz de risco, para que a gente possa receber cada vez mais turistas, e isso tem acontecido, porque as pessoas têm voltado, a fórmula tem dado certo.
0: Que legal, né? Faz aquele convite bom para quem está acompanhando a gente, para participar do evento.
1: Venha para o Verão Maior Paraná, o melhor verão gratuito do Brasil. Você vai se divertir, tem programação para todos os gostos e para todas as idades. Não perca.
0: Luciana Casagrande, secretária de Estado da Cultura do Estado do Paraná, muito obrigado pelos esclarecimentos, pela conversa boa. Vai ser um sucesso, hein? Até uma próxima.
1: Muito obrigada, Arthur, e estamos esperando você aqui para aproveitar com a gente.
0: Valeu, tchau, tchau.
1: Obrigada, Arthur, tchau.
2: Uma ação itinerante de exames de mamografias roda o Brasil. Reportagem de Maria Clara Vinhães.
3: Até fevereiro do ano que vem, cerca de 10 mil exames de mamografia devem ser realizados gratuitamente por mulheres de diferentes regiões do país através de uma iniciativa da Fundação Laço Rosa, que completa 15 anos em 2026. A ação é itinerante. O serviço começou a ser oferecido no sábado, em São Paulo, e vai chegar ao Rio de Janeiro no dia 29 de setembro, já dentro da programação do Outubro Rosa. De acordo com os organizadores, o caminhão mamógrafo vai percorrer 26 cidades brasileiras nos próximos meses, concluindo o trajeto programado em fevereiro de 2027. O atendimento é voltado para mulheres com 40 anos ou mais que usam o SUS e que não fizeram o exame nos últimos 12 meses. Segundo a fundadora da Fundação, Marcele Medeiros, além da mamografia, a unidade móvel vai contar com uma sala de descompressão com realidade virtual.
4: Em uma das salas, a gente tem uma sala dedicada à saúde mental, digamos assim. Então, essa sala ela vai receber, no Rio de Janeiro, um óculos de realidade virtual, onde as pacientes vão poder ter uma experiência imersiva. E isso é para que elas já cheguem no exame menos estressadas, né? Fora que todas elas são atendidas por voluntárias na parte externa, né? Então isso faz toda a diferença. É de fato um atendimento muito humanizado. O aniversário é nosso, mas todo mundo que acessar o site cuidadoemmovimento.com.br vai poder ter informação, vai poder fazer o seu agendamento, vai poder celebrar conosco esses 15 anos.
3: Desde 2011, a Fundação atua no empoderamento feminino, na influência de políticas públicas, no resgate da autoestima e na defesa dos direitos de pacientes com câncer de mama. A mamografia é apontada por especialistas como a forma mais eficaz de identificar o câncer de mama. A doença, que é a principal causa de morte por câncer no público feminino, é caracterizada por sinais como aparecimento de nódulos, alterações na pele da mama, como a aparência de casca de laranja e secreções no mamilo.
2: Dez horas e 15 minutos no horário de Brasília. O presidente Lula sanciona texto para a renovação da frota de motoristas de aplicativos. A reportagem é do Márcio Rocha.
5: Os motoristas de aplicativo, transporte escolar e taxistas já podem buscar as linhas de crédito destinadas para a renovação da frota, depois que o presidente Luiz Inácio Lula da Silva sancionou o texto do Move Brasil, programa aprovado pelo Congresso Nacional que trata do assunto. Ao todo, cerca de 30 bilhões de reais serão destinados para que os trabalhadores do setor dos transportes possam comprar veículos novos. O texto oferece financiamento para taxistas e motoristas de aplicativo para a compra de carros novos que atendam a critérios de eficiência e sustentabilidade, incluindo modelos elétricos e híbridos. Estão aptos a participar do programa veículos de até 200 mil reais e o prazo de pagamento é de 7 anos. O Move Brasil também traz linhas voltadas para caminhoneiros e entregadores. E no outro ponto, a taxa de juros praticada pelo programa será abaixo da praticada no mercado financeiro. O governo fixou as taxas em 12,6% ao ano para homens e 11,5% para mulheres, sendo que, na média, os juros para esse segmento chega a 28% ao ano. De acordo com o governo, o programa já financiou cerca de 48 mil automóveis para taxistas e motoristas de aplicativo, sendo que já foram liberados cerca de 11% do total dos recursos disponíveis. Relatora do projeto na comissão mista que analisou o tema no Congresso Nacional, a deputada Amanda Gentil defendeu que os custos dos motoristas para as plataformas impedem que eles consigam renovar a frota e que o objetivo do programa é mudar essa questão.
6: Que a gente possa dar condição para que esse trabalhador ele tenha acesso a um financiamento mais justo e que possa transformar uma despesa que não deixava nada, que não sobrava nada em um patrimônio próprio, em algo que ele possa chamar de seu. Dizer que aqui a gente não está financiando somente um carro, uma moto, um transporte escolar. A gente está financiando meio de trabalho para que as pessoas possam colocar comida dentro de casa. É o motorista que vai sair de casa sabendo que a parcela paga também está construindo um patrimônio próprio.
5: Já o presidente Lula defendeu que todos os envolvidos no setor vão sair ganhando.
7: Porque nessa política que nós estamos fazendo, dizer uma política para ajudar os motoqueiros, uma política para ajudar os taxistas, uma política para ajudar o ciclista que entrega a pizza. Não, é uma política para ajudar toda a sociedade brasileira. As empresas de alimentos que fazem a entrega ganham muito com isso. Então o que nós estamos fazendo não é ajudando uma categoria, nós estamos tentando ajudar esse país.
5: Lula tinha ditado uma medida provisória para dar continuidade ao programa Move Brasil, que, se não fosse aprovada pelos parlamentares, perderia validade no dia 15 de setembro.
2: A Justiça do Ceará determinou recentemente que filhos que não participavam diretamente dos cuidados com a mãe idosa contribuíssem financeiramente para a contratação de uma cuidadora. Mais informações na reportagem do Moisés Mororó.
8: Uma idosa de 71 anos passou a receber apoio judicial para garantir recursos destinados ao próprio cuidado. O caso é acompanhado pela Defensoria Pública do Estado do Ceará, que obteve uma liminar favorável a um pedido de pensão para ajudar a custear uma cuidadora profissional. A medida é garantida pela lei brasileira, no tocante à amparação dos pais pelos filhos, de acordo com o advogado de direito do consumidor, Tiago Fujita.
9: Pela Constituição Federal e pelo Estatuto da Pessoa Idosa, os filhos têm o dever legal de amparar os pais na velhice e na doença. Essa responsabilidade é compartilhada e também solidária. Se um filho não cumpre com os deveres dos cuidados do dia a dia, a justiça pode sim obrigá-lo a contribuir financeiramente com gastos, como cuidadoras, remédios e despesas em gerais.
8: Além do desgaste físico e emocional nas tarefas diárias de assistência à mãe, as duas irmãs assumiram sozinhas as despesas com alimentação, medicamentos, energia elétrica, transporte e gás. A justiça prevê que a responsabilidade de cuidado é atribuída a todos os filhos e prevê especificações caso não possam abrir mão de sua rotina.
9: Pela lei, o dever de amparar os pais idosos é de todos os filhos. Como o cuidado presencial exige tempo e dedicação, a justiça entende que quem não participa da rotina prática deve contribuir financeiramente para custear cuidadores, remédios e outras despesas, sempre de acordo com a capacidade econômica de cada filho, e isso só pode ser verificado no caso concreto.
8: É um direito do irmão ou irmã que assume os cuidados sozinho cobrar judicialmente os demais caso não estejam contribuindo. Em um caso mais extremo, no qual não há consenso entre os irmãos, estes podem solicitar uma mediação judicial.
9: Quando não há acordo entre irmãos, o primeiro passo seria buscar uma mediação familiar, que pode acontecer por meio da promotoria do idoso, da defensoria pública, ou se o diálogo não funcionar, ao ingressar com a ação judicial, solicitar uma mediação ou uma conciliação com o objetivo de que o juiz possa tentar intermediar um acordo, mesmo em juízo liminarmente estabelecer o que cada filho deve pagar e como assistência a cada pai será organizada.
8: Além da curatela, a defensoria entrou com um pedido de pensão para que os demais filhos contribuam financeiramente com o cuidado da mãe. Uma liminar foi concedida, permitindo o avanço da medida.
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2: 10:22 no horário de Brasília. Vamos juntos com a atualização do noticiário deste domingo, 20 de setembro de 2026. 11 pessoas são atingidas pelas chamas que atingiram uma embarcação na manhã de hoje no Lago Paranoá, em Brasília. Ao todo, 14 pessoas foram atendidas pelos bombeiros e 8 precisaram ser levadas para hospitais. 4 estão em estado grave, com queimaduras de primeiro, segundo e terceiro graus. Elas foram encaminhadas ao Hospital Regional da Asa Norte. As causas do incêndio ainda não foram divulgadas. A campanha do presidente Lula aciona o Tribunal Superior Eleitoral para pedir investigação sobre suposto uso de perfis em redes sociais para ampliar e monetizar conteúdos ligados à candidatura de Flávio Bolsonaro. Segundo a ação, foram identificadas quase 2.000 publicações em parceria, as chamadas collabs, envolvendo 492 perfis com crescimento de 271% em 10 dias. O PT cita que parte das páginas também usa links para a venda de produtos ligados a apoiadores de Bolsonaro. No texto, o partido também afirma que a estrutura pode caracterizar abuso de poder econômico e dos meios de comunicação. O pedido inclui preservação de dados da Meta e da Shopee e informações sobre os responsáveis pelos perfis. A ação também pede a cassação dos registros de Flávio e do vice Alfredo Gaspar, além da inelegibilidade por 8 anos. Destaque do Palmeiras chegando por aqui com Maurício Ferreira.
15: Após um empate com o Grêmio em 0-0 no sul do país, o Palmeiras volta aos trabalhos apenas na sexta-feira na Academia de Futebol. A retomada no Brasileirão será no dia 8 de outubro contra o Bahia. Para João Martins, auxiliar português, mais uma das 16 finais nos 3 campeonatos em que o time segue na briga pelo título no restante da temporada e sem abrir mão de alguma competição.
14: faltam 16 finais, jogo a jogo, já colocamos esse objetivo internamente, jogo a jogo, mas mais vale um ponto do que nenhum. Infelizmente não conseguimos o nosso objetivo, mas está tudo bem aberto, faltam 16 finais.
2: O colunista e correspondente da Band News FM em Londres, Felipe Killing, traz detalhes das declarações de CEOs das Big Techs que disseram estar preocupados com o desenvolvimento da inteligência artificial. Os empresários Sam Altman, Elon Musk e Dario Amodei concordaram sobre a necessidade de desacelerar a produção da inteligência artificial. Felipe Killing conversou com Fábio França, Luiz Megali e Carla Bigato.
16: Esse é outro tema, viu, Megali, que as pessoas estão comentando em todos os lugares por onde você passa. É, nossa, e esse STF, né? Menina Yaya, você acha que ela vai mesmo dominar, acabar com a humanidade, inteligência artificial, tecnologia? Só se fala nisso.
17: Gente, vocês são testemunhas que desde o princípio eu tô aqui levantando questionamentos a respeito dessa tecnologia que foi lançada sem que os próprios lançadores tivessem um plano e soubessem direito para que aquilo serviria, né? Se aquilo não seria o princípio do nosso fim, né? O meu pessimismo dessa vez revelou-se um grande realismo, né, factual a respeito do que está acontecendo, porque o que a gente está vendo são pessoas que lideraram e lideram a corrida mundial da inteligência artificial pedindo para que nós coloquemos o pé no freio. Resta saber se tecnologia desse tipo, que em 2026 não é que nem foguete, carro de Fórmula 1, que não tem ré. Pode ter um freio no caso da Fórmula 1, mas ré não.
18: Chama atenção, né, que os CEOs das principais empresas de inteligência artificial nos Estados Unidos têm pedido um freio. São pessoas extremamente interessadas no avanço dessa tecnologia, mas eles mesmos reconhecem os perigos. Inclusive, o CEO da Anthropic falou que em 6 meses a 1 ano pode ter um enxame de agentes de inteligência artificial que consigam controlar a internet. E estamos chegando perto também da própria inteligência artificial melhorar a inteligência artificial. Isso seria um salto exponencial tão grande que o ser humano não iria conseguir acompanhar essa evolução. Então a inteligência artificial ficaria tão avançada que a gente não iria conseguir entender exatamente do que ela é capaz. Teve um especialista falando, numa entrevista que eu vi durante o final de semana, que a inteligência artificial pode criar uma língua delas e que a gente não vai entender. E eles vão fazer coisas que são muito à frente do nosso entendimento. E há uma preocupação de que isso pode sair de controle. Só que é o seguinte, a gente não tem muito tempo. Você viu ele falando aí, em 6 meses a 1 ano, pode ter um enxame desses agentes. E aí, mais uma vez, a gente sempre fala sobre isso aqui, né? A gente não está falando do chatbox, que você vai lá no ChatGPT ou no Claude e fala, olha, eu vou viajar com a minha família, me dá um cronograma aí, uma sugestão de restaurante. A gente está falando de agentes. Esses agentes recebem uma missão e têm autonomia. E são vários agentes. Então, imagina só que você fala, olha, eu quero que você faça o pagamento de toda a minha folha salarial. E aí, esse agente vai fazer. Só que se acabar o dinheiro da sua conta, esse agente pode simplesmente querer hackear um banco, pegar o dinheiro, porque qual que é a missão dele? É entregar o pagamento. E isso foge das leis que a gente conhece. Além disso, a própria Anthropic divulgou na semana passada um relatório sobre pessoas querendo utilizar a inteligência artificial para, talvez, criar armas biológicas. Imagina só o perigo, né? Então, tem gente falando sobre a inteligência artificial ter alguma má intenção, mas já tem muito ser humano com má intenção querendo utilizar a inteligência artificial. Por outro lado, tem um time falando, olha, não é preciso pânico, não é bem assim, seria uma estratégia dessas empresas que vão lançar capital aberto, isso iria aumentar o valor de mercado. Eu não sei se eu consigo acreditar nisso, eu acho que para elas é pior, né? Porque a população está perdendo confiança nessas empresas. E se você perde confiança, a tendência é que você diminua o uso e também diminua a arrecadação. Só que existe um paradoxo muito importante. Todas as empresas precisam se adaptar às regras. Não só a OpenAI ou a Anthropic, não só as empresas americanas, mas também as chinesas. E existe uma corrida de inteligência artificial entre Estados Unidos e China. E o Trump foi perguntado em viagem à Irlanda o que ele pensa sobre isso. Ele disse, olha, eu não acho que é um grande risco e eu acredito que quem vencer a inteligência artificial vence o jogo, porque a vantagem é militar, é vantagem econômica, é vantagem de produção. Então, até Estados Unidos e China estão pensando em se reunir para colocar alguma regra, algum freio. Mas só que, por quanto tempo a gente escutou o debate sobre a regulamentação das redes sociais? Na Europa, por exemplo, foram 8 anos que os deputados ficaram debatendo para aprovar uma regulamentação das redes sociais. A gente não tem esse tempo, a política tem que avançar na velocidade do mundo. Então, se eles quiserem colocar regras, que coloquemos agora. E mais uma vez, os Estados Unidos já colocaram regras em outras tecnologias importantes, como, por exemplo, armas nucleares. Só que agora você tem um governo que já não apoia tanto as instituições, já não pensa tanto em dar as regras do mundo, colocar a sua força, né? Tem um governo falando, não, a gente tem que realmente ganhar essa corrida contra a China. Então é algo muito perigoso porque o tempo é curto. E esses CEOs estão alertando a gente. E se eles estão alertando, eu acho que no mínimo que a gente tem que fazer é ouvir. E se for agir, que a gente faça isso com rapidez, porque a inteligência artificial evolui numa velocidade muito maior do que o debate político.
16: Estou vendo já os nossos ouvintes pedindo por favor para a inteligência artificial. Gente, chat GPT. Bom dia, chat. Tudo bem? Porque antes, ora, tratava mal, né, Killing?
17: Você vai pianinho, né?
16: Cara, e mostra pra mim aí um roteiro de filme de não sei o quê, só na, na base do mau humor.
18: Mas esse chatbox não é o problema. Esse pode tratar mal,
16: Killing? Oxi.
17: Isso diz muito mais sobre você do que sobre o chatbox, Killing. A Sheila aqui estaria dizendo, não, mas é só o prompt. Se o prompt for... Tá, mas quem é que vai fazer o prompt, gente? Antigamente nós tínhamos Khrushchev, o Roosevelt, Kennedy... Gorbachev, hoje nós temos Putin, nós temos Trump, são esses que vão dar as ordens. Curiosamente, né, o Xi Jinping é o cara mais confiável que a gente tem aí entre esses super líderes, super poderosos, né? Alguém confia aqui no Trump? Alguém confia que o Trump vai usar a inteligência artificial para o bem? E mesmo entre as corporações que sempre tiveram tanta influência nos governos, nós tínhamos Steve Jobs, Bill Gates, né? Eram pessoas, Wozniak, eram pessoas em que você podia confiar minimamente. Cara, você quer ficar apavorado? Assista uma entrevista desses CEOs, dessas empresas de AI. Os caras não acreditam mais em Estado-nação, não existe mais isso, né? Em democracia, é uma questão de tempo até para que a gente tenha um mundo inteiramente dominado por corporações. E por corporações, leia-se eles. Eu já falei aqui, fora a questão racialista, higienista, cara, o que mais tem ali são pensamentos retrógrados, violentos, reacionários, de uma galera jovem descolada, né? Mas que é jovem descolada só por fora, por dentro. O pior que há do atraso humano é o que corre naquelas veias. Eu já recomendei aqui o filme Mountain Head, que faz, obviamente, uma versão um pouquinho exagerada, mas não muito, desses bilionários aí da tecnologia. Não sei se você já viu, Killing, com o Steve Carell. Era um belo filme. Os quatro numa casa de montanha, de um deles, uma belíssima casa, vendo as notícias pela TV e pela tela, né, do mundo se destruindo lá fora. É, revoltas, rebeliões, golpes de Estado, assassinatos em massa devido às decisões que eles mesmos tomaram. E eles tratam aquilo como isso aí daqui a pouco passa. E uma hora a água começa a bater na bunda, um deles fala assim, era legal a gente achar um país para morar, né? Onde que é um país que tá bem ferrado, mas que é legal, que dá para encarar, que não seja muito, muito empoeirado? A Argentina. Ah, beleza. Marca uma reunião aí com toda a cúpula da Argentina. E aí o cara vai lá para uma sala de TV e anuncia ao presidente da Argentina, ao chefe de Estado-Maior da Argentina, é o seguinte, o país é nosso agora, tá bom? Vocês organizam o golpe aí, daqui uma semana a gente tá chegando. Cara, claro, é uma versão exagerada, é uma comédia, mas é assim que eles enxergam o conceito de Estado-Nação, de democracia, como nada, como um obstáculo, um incômodo. E são esses caras, além dos governantes ineptos ou simplesmente sociopatas como Trump, Putin, cara, imagine um coquetel formado por uma tecnologia que ninguém sabe usar, que pode ser 100% destrutiva para a humanidade, e esse tipo de figura. Killing, estamos ferrados, cara.
18: E essa tecnologia, ela pode cair na mão da Al-Qaeda, dos Houthis, da Coreia do Norte. Imagina só, Essas pessoas com a capacidade de fazer uma arma biológica, utilizando a inteligência artificial, utilizando esses agentes para fazer um ataque hacker e parar o Ocidente, ou vice-versa. Então, a gente está falando desses líderes, mas essa é uma tecnologia que pode ficar acessível a grupos radicais.
17: Cara, é isso. Os nossos governantes e os chefes de corporação são tão ruins que eu esqueci de colocar o terrorismo. O terrorismo clássico, né, nessa equação. Ah, e vem aí, vem aí Boris Johnson, hein? Uhul! Só para apimentar um pouquinho mais, né, a Inglaterra também vai dar sua colaboração para a destruição total da humanidade.
2: Quem assistiu ao clássico dos anos 2000, De Repente 30, pode ter decorado a frase que 30 anos é a idade do sucesso. Um novo estudo aponta que, apesar de as pessoas de mais de 30 anos terem ampliado as taxas de escolaridade em relação às gerações anteriores, a saúde piorou. Reportagem de Sofia Utz.
19: Completar 30 anos pode representar mais escolaridade e presença no mercado de trabalho, ao mesmo tempo que indica maiores taxas de obesidade e de doenças psicológicas. Isso é o que mostra a Corte de Nascimentos de 1993, estudo desenvolvido pela Universidade Federal de Pelotas, que acompanha a geração nascida no município desde os primeiros dias de vida. A coleta de dados mais recente, com base nas entrevistas de mais de 3 mil participantes, demonstra que a taxa de escolaridade cresceu, especialmente entre as mulheres. Os índices de empregabilidade também aumentaram, chegando a 76%. A saúde da geração, no entanto, apresenta pontos de alerta. Entre os 22 e os 30 anos, a proporção de participantes com obesidade praticamente dobrou. Ao todo, 66% dos entrevistados apresenta excesso de peso, o que, segundo a coordenadora da pesquisa, Ellen Gonçalves, é reflexo de diversos fatores.
20: Isso mostra que as condições em que as pessoas vivem, né, favorece o ganho de peso. Então aí a gente tem fatores como o tipo de alimentação disponível, o próprio preço dos alimentos in natura maior, a disponibilidade, né, também deles, a rotina de trabalho. Então isso é um sinal de alerta importante.
19: As condições psicológicas também pioraram nesse salto temporal. A prevalência de transtornos mentais aumentou de 22% para 38,2% aos 30 anos, com maior registro em mulheres. Mesmo restrito à comunidade pelotense, Gonçalves destaca que o estudo constrói um panorama da geração, permitindo uma melhor compreensão dos desafios de cada etapa. Segundo ela, estes resultados possibilitam reflexões sobre políticas públicas mais efetivas, nacional e mundialmente.
20: É que esses acompanhamentos nos permitem ter assim, um raio-x preciso, né, e muito importante das transformações sociais, econômicas e biológicas que essa geração está enfrentando. Então não fala apenas de um grupo de indivíduos, né, fala de uma sociedade, de uma geração.
19: Pelotas é uma referência mundial no desenvolvimento de estudos de cortes. Para além da geração de 1993, também são acompanhados os nascidos em 1982, 2004, 2015 e 2026.
2: Escolas particulares e públicas de 8 capitais terão que adaptar o calendário de 2027 por causa da Copa do Mundo Feminina. Os detalhes com a Vitória Fernandes.
21: As escolas públicas e particulares de 8 capitais brasileiras e de municípios das regiões metropolitanas terão que adaptar o calendário escolar de 2027 por causa da Copa do Mundo Feminina. A decisão é do Ministério da Educação em um parecer publicado pelo Conselho Nacional da Educação na última semana. A competição será realizada no Brasil entre os dias 24 de junho e 25 de julho de 2027. Os jogos vão acontecer em Belo Horizonte, Brasília, Fortaleza, Porto Alegre, Recife, Rio de Janeiro, Salvador e São Paulo. As férias ou o recesso do fim do primeiro semestre deverão coincidir com todo o período da competição. Mesmo com a mudança no calendário, as redes de ensino terão que garantir o cumprimento dos 200 dias letivos e da carga horária mínima prevista em lei. A determinação também vale para cursos de qualificação e para a educação profissional técnica de nível médio. A previsão é de que, além das 8 capitais, cerca de 174 municípios das regiões metropolitanas sejam afetados pela medida. Já estados e municípios que não estiverem diretamente envolvidos com a realização dos jogos poderão decidir de forma autônoma se também vão adaptar seus calendários. A Copa do Mundo Feminina de 2027 será a primeira realizada na América do Sul. O torneio terá 32 seleções e 64 partidas, com expectativa de mais de 1,5 milhão de torcedores. O Sindicato das Escolas Privadas do Rio Grande do Sul defende que as escolas gaúchas façam uma semana de recesso de 19 a 25 de julho. A entidade considera que uma pausa de quase um mês traria impactos para famílias, escolas e profissionais da educação e defende que cada rede tenha autonomia para organizar o calendário, mantendo os 200 dias letivos. A entidade também acompanha o projeto de lei aprovado pela Câmara dos Deputados, que torna facultativa a adequação do calendário ao período da Copa e que tramita agora no Senado.
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1: No 32º Prêmio Master Imobiliário, estou aqui ao lado do Lucas Couto, que é diretor executivo comercial e marketing do Grupo Patrimar. Tudo bem, Lucas? Conta pra gente como que a arquitetura do Ocean Golf foi pensada ali para valorizar uma integração entre paisagem, bem-estar e a experiência de fato de moradia.
22: Boa noite, Patrícia. Prazer enorme estar aqui. E esse produto, a gente partiu de uma premissa muito simples e básica. A gente aproveitar o máximo do que a gente tinha da nossa natureza, do nosso campo de golfe que está logo à frente do prédio, da Lagoa de Marapendi e do mar. Acho que o grande sucesso foi que a gente conseguiu, de fato, trazer um pouco desse externo para dentro. Conseguimos fazer com muito trabalho e eu acho que teve um sucesso muito grande, tanto comercialmente, hoje é um empreendimento que já está entregue, com 90% dele vendido. Enfim, nós estamos muito satisfeitos com o nosso empreendimento.

0: O Brasil se consolida como grande fornecedor de alimentos, com produção de grãos estimada em 361,7 milhões de toneladas e forte crescimento das exportações do agronegócio. O principal desafio está nos custos. O país importa cerca de 85% dos fertilizantes usados na agricultura, o que deixa produtores expostos ao dólar e aos preços internacionais. O Brasil reforça a posição de grande fornecedor de alimentos no mercado mundial. É líder na produção e exportação de produtos como soja, açúcar, café, suco de laranja e também carne bovina. O cenário ocorre em meio à alta dos preços globais de alimentos e aos riscos climáticos, como a possibilidade de um El Niño forte no fim do ano. O governo de Donald Trump prepara novas sanções contra o Tribunal Penal Internacional. De acordo com informações do Wall Street Journal, a medida poderia proibir a maior parte das transações financeiras da corte após um período de 6 a 7 meses. A ação dificultaria operações em dólares e o acesso ao sistema financeiro internacional. A informação foi divulgada após o Tribunal Penal emitir um mandado de prisão contra o primeiro-ministro de Israel, Benjamin Netanyahu. Segundo o jornal, a decisão final sobre as novas sanções pode ocorrer ainda nesta semana, durante a Assembleia Geral da ONU. A ginástica brasileira conquista dobradinha em etapa da Copa do Mundo. Fala, Maurício Ferreira.
1: O Brasil domina o pódio com ouro de Flávia Saraiva e a prata de Rebeca Andrade na trave da etapa da Hungria na Copa do Mundo de Ginástica Artística. Foi a primeira competição de Rebeca na trave desde a Olimpíada de Paris. Flávia Saraiva, além dessa medalha de ouro, também ficou com a prata no solo, prova que teve Lohane Oliveira com o bronze. Arthur Nori conquistou o ouro na barra fixa e fechou as 5 medalhas do Brasil neste domingo de finais.
0: Agora o destaque do Corinthians com Lucas Belotti.
2: O técnico Fernando Diniz diz acreditar em uma virada de chave no próprio trabalho, após mais uma derrota do Corinthians, a sexta seguida no Brasileirão. Ontem o Timão foi superado pelo Fluminense por 3-1 dentro de casa. Diniz, que segue à frente do clube ainda assim, defendeu que a má fase é muito mais de resultados do que de desempenho.
3: Eu acho que a gente teve um começo muito acima da média do esperado e a gente tem agora esse momento, nos últimos 40 dias, muito abaixo da média. Mas os resultados, eles não correspondem às performances do time. A gente tem perdido quase sempre o placar mínimo, os jogos que a gente podia ter ganho e perdeu, que a gente teve mais chance de ganhar do que de perder. Obviamente a gente precisa voltar a vencer, que é o mais importante.
0: O colunista político e âncora do Tem Método, Carlos Andreasa, afirma que o Procurador-Geral da República, Paulo Gonet, não poderia participar da sessão do Supremo Tribunal Federal da última terça-feira. Na reunião, os ministros analisavam se juntavam duas petições. Na primeira, o ministro André Mendonça pedia a abertura de uma investigação contra o ministro Alexandre de Moraes por uma suposta relação de proximidade dele com o dono do Banco Master, Daniel Vorcaro. Na segunda, Moraes pedia a abertura de uma investigação contra Mendonça por um suposto abuso de autoridade. Os inquéritos da Polícia Federal produzidos a pedido de Mendonça apontavam que o Procurador-Geral da República, Paulo Gonet, já teve contato com Daniel Vorcaro. Segundo Andreasa, por esse motivo, Gonet devia se declarar suspeito de julgar o caso. O jornalista conversou com Carla Bigato, Sheila Magalhães e Luiz Megali.
4: Agora sim, hora de conversar com Carlos Andreasa, depois da sessão de terça-feira, o pai está on nas redes sociais, o pai sendo o decano.
5: Primeiro, não pode deixar de manifestar, Megali, a bizarrice de atividade de ministro do Supremo em rede social, e é o caso do ministro Gilmar Mendes. Ele fica acusando os outros de fazer atividade política e não seria eu a dizer que André Mendonça não faz. De se manifestar, de tomar providências com interesse político-eleitoral, eu quero registrar, porque temos memória, sobre ministros que têm atividade política eleitoral e que condicionam os seus atos e a manutenção dos seus inquéritos em função de eleição. Eu quero lembrar que em abril, naquela entrevista que deu a Renata Loprete, jornal da Globo, perguntado sobre o fim do inquérito das fake news, Gilmar Mendes disse que ele deveria durar pelo menos até a eleição. E, como uma coisa não tem nada a ver com a outra, por quê? Porque queria usar o inquérito das fake news para fins eleitorais, para intimidar adversários, para manter uma espada sobre a cabeça dos políticos. Aliás, pediu a inclusão de Romeu Zema no inquérito das fake news. Fecho parênteses e volto à questão aqui central. Eu entendo a defesa de Gilmar Mendes a Paulo Gonet, essa que ele fez agora há pouco no X, no antigo Twitter. São amigos. São ex-sócios. As pessoas têm de saber. O Paulo Gonet foi sócio do Gilmar Mendes. Porque no Brasil tem isso, né? Ministro do Supremo pode ser empresário. Então eles foram sócios no Instituto de Educação. E depois Paulo Gonet sai e vende a sua parte para o filho do Gilmar Mendes. Eles são amigos e ex-sócios. E Paulo Gonet, com todos os méritos que tem como homem do Ministério Público Federal, não tem nada que o desonre, que eu saiba, Paulo Gonet só é procurador-geral da República porque Gilmar Mendes quis. Porque Alexandre de Moraes quis. Porque no Brasil, os oligarcas do Supremo, e esse é o caso, eles escolhem quem será o procurador-geral da República e informam ao presidente da República quem será o procurador-geral da República. E nesses anos de Paulo Gonet à frente da PGR, quando as questões eram relativas a Alexandre de Moraes e Gilmar Mendes especificamente, eles foram o Ministério Público Federal. Nunca houve nenhum óbice para a atividade de Alexandre de Moraes, inclusive no inquérito das fake news, no período em que Paulo Gonet esteve à frente da Procuradoria-Geral da República. Então é ótimo ter Paulo Gonet nessa condição. E aí eu quero chegar à questão de Paulo Gonet aqui. Porque uma coisa, toda essa questão da sessão de terça-feira, e a gente falou sobre isso aqui, Megali, Carla, toda essa questão pareceu criar a ideia de que havia um julgamento, um processo penal na sua etapa final, que havia um julgamento. E que Alexandre de Moraes estava sendo julgado e que Paulo Gonet estivesse sendo julgado e não estava. Não é porque não há nada que o incrimine, separando as coisas aqui, que ele pudesse participar naturalmente da sessão de terça-feira. E é disso que se trata. Nada o incrimina e, ao mesmo tempo, ele não poderia ter participado da reunião de terça-feira, da sessão de terça-feira. E por que ele não poderia? Porque, obviamente, está dada a condição de impedimento para ele. E isso não tem a ver com algo que ele tenha feito objetivamente de errado, porque se algo houver, tem de ser investigado. Essa é outra questão. A questão é de impedimento. Paulo Gonet é proponente de nulidade de um relatório da Polícia Federal que seria objeto da sessão de terça-feira, e que talvez seja em algum momento, embora eu acho que nunca. Ele é proponente da nulidade de um relatório em que é citado. Ele é citado no relatório da Polícia Federal. Ele mesmo admitiu, naquele bizarro pronunciamento que fez, eu não entendi. O Procurador-Geral da República pede a palavra para se defender como se estivesse sendo julgado, para se explicar numa sessão do Supremo Tribunal Federal. Tudo errado naquela sessão. Mas, ao fazer isso, ele admitiu que tinha relações com o Daniel Vorcaro. Breves, pequenas, poucas, mas tinha. Ele participou do evento de Daniel Vorcaro em Londres, em abril de 2024. Ele participou do clube do uísque do Macallan, no George Club. Bebeu e fumou charuto do cara. Ele admitiu que teve uma ligação, fez uma ligação telefônica por imagem, por meio de um advogado, com Daniel Vorcaro. A questão simplesmente é de impedimento, não de desonra a Paulo Gonet, não de incriminação a Paulo Gonet, mas de que ele não poderia participar da sessão, inclusive porque depois, e ninguém pode dizer que há uma relação de causa e efeito, mas gera uma suspeição, porque depois, tendo todas essas relações estabelecidas, grandes ou pequenas, quando teve que tomar alguma providência sobre Daniel Vorcaro, preferiu não tomar. Não nos esqueçamos, para fechar o comentário, de que quando a Polícia Federal pediu a prisão de Daniel Vorcaro, a segunda prisão, quando há aquele pedido, Paulo Gonet, prisão preventiva para um obstrutor de justiça, Paulo Gonet disse que não havia urgência para a prisão de Daniel Vorcaro, quando ele encarnava a razão máxima, todos os requisitos para prisão preventiva. Ele era um obstrutor de justiça, Daniel Vorcaro, clássico, inclusive tendo acesso ao sistema, por meio dos seus sicários, dos seus comprados, tendo acesso ao sistema do Ministério Público Federal. E Paulo Gonet disse que ele não deveria ser preso preventivamente, ou melhor, não viu urgência daquilo ali e deixou passar. Por esse conjunto de ideias, se justificaria o impedimento, e é tão somente isso. Mas não, porque a galera não pode soltar a mão. Está todo mundo junto. E é por essa razão que a gente não terá por causa disso, nós não teremos jamais investigação sobre Alexandre de Moraes ou sobre qualquer um ministro do Supremo. Pelo menos dessa galera, dessa bancada aí.
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0: Alô, equipe da Band News, alô, ouvintes. O brasileiro faz graça de tudo, não é? Rir é um bom remédio e o brasileiro tem esse hábito tão salutar de rir até de si mesmo, de fazer graça. Mas nas horas de crise, ele faz graça também das autoridades, sejam civis, militares ou eclesiásticas. Os humoristas, por exemplo, jamais perdoaram o fim que teve o primeiro bispo brasileiro, que foi comido por indígenas antropófagos da tribo dos Caetés na segunda metade do século XVI. Disseram eles, em charges, desenhos, caricaturas e textos que podem ser facilmente encontrados na arte, na internet. Também, com um nome desse, né, como é que não seria comido pelos índios? Dom Pero Fernandes Sardinha se chamava o bispo. E agora se diz também, diante desta crise, o Brasil está sempre em crise, né? Sempre vem outra seguindo a anterior. Ou como disse a escritora portuguesa Teolinda Gerson, ou sempre se diz que o Brasil está a caminho do buraco, mas o Brasil é sempre maior do que qualquer buraco que esteja porventura ali à frente. E agora se diz muito também outra frase: estou careca de saber disso. Este estou careca de saber, me perguntam os ouvintes por mensagens, a origem desta frase não tem nada a ver com a perda de cabelo, a famosa alopecia, ou a ausência de cabelos na cabeça, o popular careca. Tem a ver com um assunto que já foi tão batido que a comparação é: está raspado, não tem mais nada a tirar dali, não tem mais nenhum pelinho ali, é como buscar pelo em ovo. E se diz também agora uma outra frase: chegou a hora de a onça beber água. Será que a hora de a onça beber água é a mesma de tirar o cavalo da chuva, quando a porca torce o rabo ou quando a vaca vai para o brejo? Não, a hora de a onça beber água foi observada pelos indígenas que tinham, os primeiros habitantes desta terra, não é? Eles observavam que a onça ia beber água ao final da tarde, quase ao cair da noite. E tanto eles quanto os animais tomavam muito cuidado, porque era uma hora de muito perigo, uma hora decisiva de vida ou morte. E os primeiros colonizadores não tiveram esse cuidado, e muitos morreram estraçalhados nas garras da onça quando ela ia beber água. Então, no momento de crise institucional, se diz: chegou a hora de a onça beber água. Isto é uma hora perigosa, pode acontecer alguma coisa ou pode não acontecer nada. Os gaúchos têm uma outra expressão para designar esta hora. Ele diz: preteou o olho da gateada. Por que preteou o olho da gateada? A pupila se dilata e o olho parece inteiramente preto numa hora de susto, de desconcerto, de perplexidade do animal. E gateada é a cor do cavalo crioulo, aquele cavalo que se criou solto depois que os padres jesuítas trouxeram os primeiros cavalos para o Brasil e soltaram lá nos pastos das chamadas missões jesuíticas. Uma boa semana a todos vocês e até o próximo sábado ou domingo, se Deus quiser. Um abraço a todos.
1: Uma pesquisa alerta para o risco de o Brasil sofrer um apagão de professores nos próximos anos, diante da dificuldade de atrair novos profissionais. O repórter Igor Calian tem mais informações.
2: O Felipe Ramos está há 3 anos como professor na escola onde foi aluno. Ele fala sobre a escolha da profissão.
3: Quando eu estava aqui, muitos professores me influenciaram para o lado positivo de querer transformar vidas e mostrar que a gente pode também transformar diversas realidades em momentos melhores e prosperar.
2: Mas o levantamento mostra que o número de professores jovens com até 24 anos, como o Felipe, caiu e muito. Com isso, o risco de apagão de professores não depende só da quantidade atual de docentes, mas também do desafio de formar e segurar os novos profissionais. Quem explica é a Lúcia Teixeira, presidente do CEMESP, entidade que representa mantenedoras do ensino superior no Brasil.
4: Os mais jovens não são atraídos para a carreira docente. As possibilidades deles se realizar e frente a outras profissões que são mais bem remuneradas ou que são, neste nível da escola básica, não é? Que são mais valorizadas.
2: Remuneração, condições de trabalho e falta de perspectiva são alguns fatores. Em algumas escolas da rede estadual em São Paulo, é realizado um trabalho de apoio com os jovens professores. Quem explica é a Elaine Cristina Pocopetes, coordenadora pedagógica.
5: O professor hoje, ele encontra o desafio tanto da forma do educar, né, do passar o conhecimento para o aluno, que está diferente, mudou ao longo do tempo, e ele encontra a realidade da sala de aula também. O aluno de hoje não é o mesmo de 8 a 10 anos atrás.
3: Eu não me vejo no momento em outro lugar, porque estou muito satisfeito onde eu estou e ainda quero conquistar muitas coisas por aqui.
4: Sim, precisamos voltar a valorizar o professor.
2: Atualmente, a média na educação básica, na rede pública, é de um professor jovem para cada 3, com 60 anos ou mais. A projeção é ainda pior para 2040, 1 a cada 6.
1: "60% dos brasileiros recorrem a um segundo emprego para complemento de renda, de acordo com o levantamento do Instituto Cidades Sustentáveis. Porém, mesmo assim, muitas dessas pessoas seguem endividadas. O Daniel Martins traz mais detalhes.
6: Belo Horizonte é a capital com o menor índice de pessoas que precisam de um segundo emprego para complementar a renda, segundo uma pesquisa do Instituto Cidades Sustentáveis e a Ipsos IPEC. Foram consultadas 3.500 pessoas em 10 capitais: Belém, BH, Fortaleza, Goiânia, Manaus, Porto Alegre, Recife, Rio de Janeiro, Salvador e São Paulo. Segundo o levantamento feito em parceria com a Fundação Grupo Volkswagen e a União, nos últimos 12 meses, 54% dos entrevistados da capital mineira precisaram de um bico para esta complementação de renda, seguida por São Paulo e Porto Alegre, com 38%. Goiânia é a cidade com o maior índice, com 68%. Na média do Brasil, 6 em cada 10 pessoas precisam de uma segunda atividade para renda extra. O número é o maior da série histórica. E de acordo com o especialista em mobilidade social Vitor Hugo Neia, isso pode ser explicado pelo nível de endividamento enfrentado no país.
7: As pessoas, de fato, precisam complementar a renda e isso não significa, na prática, mais dinheiro no bolso. Isso pode ser explicado, talvez, pelo aumento no endividamento, né? Então, a gente tem um endividamento recorde entre as famílias brasileiras. Então, esse recurso a mais que entra, ele precisa realmente ser convertido ali no pagamento de uma despesa, no pagamento de uma dívida. Isso não aumenta a percepção de renda.
6: Dentre as atividades mais comuns realizadas pelas pessoas que fizeram bicos estão os serviços gerais, como faxina, reformas, manutenção e jardinagem. Segundo Vitor Hugo Neia, uma possível solução passa por ofertas de trabalhos mais dignas e formais.
7: Um dos caminhos para que a gente melhore não só a renda pessoal das famílias, mas também numa perspectiva de mobilidade social, de prosperidade socioeconômica, para que essa renda ela seja estável, crescente, e as pessoas não precisem recorrer a bicos para complementá-la, é que de fato a gente invista em oportunidades de emprego formais, mais sustentadas, em trabalho digno e menos precarizado.
6: Ainda de acordo com o levantamento, 18% dos entrevistados apontam que a renda aumentou nos últimos 12 meses, outros 31% dizem que diminuiu e 45% que se manteve estável.
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1: 11 horas e 2 minutos no horário de Brasília. Você acompanha a programação da Band News FM. E comigo, Aline Fanelli, estaremos juntos por aqui na próxima hora, atualizando o noticiário, as últimas informações deste domingo 20 de setembro de 2026.

O governo tem 90 dias para revisar as normas da Comissão de Valores Mobiliários, responsável por fiscalizar o mercado de capitais no Brasil. A medida foi decretada hoje pelo ministro Flávio Dino, do Supremo Tribunal Federal. O magistrado afirma que a revisão deve considerar, para além de questões orçamentárias, as fragilidades sistêmicas. A fala faz referência ao arquivamento de denúncias sem verificação em 2022, sendo uma delas relacionada às irregularidades do Banco Master. Dentro do prazo de 90 dias, a União também deve apresentar propostas de melhorias e justificativas técnicas. O presidente dos Estados Unidos, Donald Trump, vai se reunir na terça-feira em Nova York com a presidente interina da Venezuela, Delcy Rodríguez. Esse vai ser o primeiro encontro presencial entre os dois desde a retirada de Nicolás Maduro do poder pelo governo norte-americano em janeiro deste ano. A reunião vai ocorrer durante uma recepção organizada por Trump para líderes da Assembleia Geral da ONU. A agenda da conversa ainda não foi divulgada. No mês passado, Estados Unidos e Venezuela assinaram um acordo na área de energia que prevê participação americana no controle das reservas de petróleo venezuelanas. A 28ª rodada do Campeonato Brasileiro já foi finalizada. Começou ontem com o empate do Atlético Mineiro com a Chapecoense por 1-1. A vitória do Mirassol para cima do Botafogo 2-0. O Santos fazendo 2-1 no Remo fora de casa. E a goleada também do Vasco 5-0 para cima do Coritiba. No Morumbi, o São Paulo venceu o Internacional por 1-0. Hoje de manhã, Grêmio e Palmeiras empataram por 0-0. O Cruzeiro venceu Vitória fora de casa por 3-1. O Fluminense fez 3-1 no Corinthians em Itaquera. O líder Flamengo venceu o Bragantino por 2-1 e abriu 3 pontos da equipe do Palmeiras na liderança. E o Atlético Paranaense fez 2-1 na equipe do Bahia, com o Bahia perdendo um pênalti ainda nos minutos finais do confronto lá na Arena da Baixada. E eu tava falando do Palmeiras, foi um jogo com destaque para os goleiros, né? O Everton também

0: Grêmio, quando chegou, levou perigo, mas parou em Carlos Miguel. O bom jogo do goleiro Alviverde foi ofuscado pela exibição monumental de Everton. No segundo tempo, camisa 1 do Grêmio operou alguns milagres, entre eles na finalização de Andreas Pereira, livre quase na marca do pênalti, e na cabeçada de Vitor Roque. Com o 0-0 no placar, o Palmeiras perdeu a chance de retomar a liderança do campeonato, mesmo que provisoriamente. Com 57 pontos, o Palmeiras está a 3 do Flamengo, que neste domingo venceu o Bragantino no Maracanã. Para o auxiliar João Martins, substituto do suspenso Abel Ferreira, falta de eficácia e a partidaça de Everton explicam o resultado.
1: Quando um goleiro tem o rendimento que ele teve, é difícil não dar mérito, não lhe dar os parabéns e olhar para a nossa ineficiência ou falta de eficácia no ponto mais importante no futebol, que é fazer o golo. Foi só isso que faltou.
0: Na coletiva, João Martins lamentou as baixas durante o período de preparação em virtude das convocações na data FIFA, mas reconheceu que será uma pausa importante para a recuperação do elenco.
1: É verdade, são quase 15 dias, mas não é igual trabalhar com o grupo todo ou só com alguns. Vamos perder 3 para o sub-20, a seleção brasileira, mais 3 para o Paraguai, mais o Uruguai, a Argentina. Primeiramente vamos focar-nos em recuperar física e mentalmente. Depois de fazermos esse trabalho, vamos voltar às bases, vamos voltar a pontos que nós achamos que são essenciais no nosso trabalho.
0: O grupo palmeirense volta aos trabalhos na academia de futebol apenas na sexta-feira. O próximo desafio pelo Brasileirão será no dia 8 de outubro contra o Bahia na Arena Alviverde.
2: E ainda falando de esportes, amanhã tem decisão no Campeonato Brasileiro Feminino, jogo de volta entre Corinthians e Bahia. O Corinthians venceu na ida fora de casa por 1-0 e tem a vantagem do empate para tentar chegar a mais uma final da competição. O São Paulo já está lá, venceu o Flamengo por 1-0 em Campinas ontem e conquista o direito de jogar a segunda partida da final como mandante em casa, jogo que deve ser no dia 3 de outubro no estádio do Morumbi. São Paulo teve a melhor campanha da primeira fase do Brasileirão Feminino também e na somatória de pontos continuou à frente dos demais adversários depois das fases de mata-mata. Seleção brasileira começa a se preparar para os primeiros amistosos depois da Copa do Mundo, vão ser 2 contra a Austrália, no dia 24 e no dia 29 de setembro. E depois, no dia 3 de outubro, vai enfrentar pela primeira vez na história a seleção da Índia. O Douglas Santos foi o primeiro a se apresentar em Brisbane na manhã já deste domingo. E os demais jogadores são esperados até a próxima quarta-feira. A exemplo do que ocorreu nas últimas convocações, quando o Léo Nanete do Flamengo participou dos treinos da seleção, desta vez o jovem goleiro Gabriel Menegon do Grêmio vai reforçar a preparação de goleiros na data FIFA. Em instantes, você ficará com a transmissão do Canal Livre simultaneamente com a TV Band neste domingo, que recebe o governador interino do Rio de Janeiro, desembargador Ricardo Couto.

0: Boa noite. Todos os governadores eleitos do meu Rio de Janeiro nos últimos 30 anos foram alvos de operações da Polícia Federal, ou prisões, cassações, condenações, processos de impeachment. Teve governador preso no exercício do mandato, governador que renunciou, governador que foi condenado a penas que somam 400 anos de prisão. O caos foi além do Palácio Guanabara, contaminou também a Assembleia Legislativa e foi preciso recorrer ao Tribunal de Justiça. Foi por esses caminhos improváveis que, em março desse ano, o convidado do Canal Livre, dessa noite, assumiu o comando do Rio de Janeiro. Boa noite ao governador em exercício, desembargador Ricardo Couto. Boa noite, governador.
1: Boa noite, Rodolfo. Boa noite, Pedro. Boa noite, Thaís. Boa noite, Mitre. É um prazer estar aqui com todos vocês.
0: Prazer é nosso. Também já aqui, dando um abraço aqui aos meus companheiros de bancada, nosso Pedro Campos, Mitre, Thaís Dias. E antes da gente começar a perguntar, a gente preparou uma reportagem até para que, se você não acompanha muito o que está acontecendo no Rio de Janeiro, você entenda essa lógica, porque o desembargador, presidente do Tribunal de Justiça, acabou, de certa forma, assumindo o estado do Rio de Janeiro em março, e depois da gente contextualizar isso, a gente começa a nossa entrevista, por favor.
2: A trajetória junto à lei brasileira começou cedo. Ricardo Couto

0: Se formou em Direito pela Universidade do Estado do Rio de Janeiro em 1987, aos 22 anos. Iniciou a carreira na Defensoria Pública em 1989, quando foi aprovado em primeiro lugar no concurso. Em 1992, se tornou juiz e 15 anos depois foi promovido ao cargo de desembargador. No ano passado, passou a ocupar um dos principais cargos do Judiciário do Rio, a presidência do Tribunal de Justiça do Estado. Couto venceu a disputa com 116 votos contra 65 do seu concorrente.
1: O processo, ele foi feito para ser lento, de modo que não haja falhas nem faltas na prestação jurisdicional. Mas também não podemos ter um processo tão lento que, quando prestado, já não mais existam as partes.
0: Nesse ano, uma reviravolta. Ricardo Couto permanece como presidente do TJ Fluminense e, de forma interina, assumiu como governador do Rio de Janeiro. Ele era o próximo na linha sucessória. O ex-governador Cláudio Castro renunciou ao cargo em março, antes de ser condenado por abuso de poder político e econômico. O vice dele, Thiago Pampolha, já tinha deixado o cargo para assumir o Tribunal de Contas do Estado. Já o então presidente da Assembleia Legislativa do Rio, Rodrigo Bacelar, estava afastado do cargo por suspeita de envolvimento em vazar informações de uma operação contra o Comando Vermelho.
2: Governador, como é que foi esse momento de assumir ou de sentar ali? O senhor tomou um susto? E naqueles primeiros momentos, o senhor imaginava que, olha, isso aí vai ter uma transição e eu vou só ficar uns dias e vou sair daqui a pouco? O que acabou não acontecendo?
1: Rodolfo, realmente foi uma surpresa, né? Quando eu me candidatei para o tribunal, eu em nenhum momento pensei que eu poderia ocupar a cadeira de governador do estado. Até um fato interessante, real, que aconteceu comigo. Alguns anos antes da eleição, uma grande amiga comentou comigo que tinha uma pessoa que fazia mapa astral, astróloga, etc., e me convidou para conversar com ela. Eu fiquei um pouco resistente, nunca acreditei nisso, mas acabei convencido para visitar essa pessoa, né? E depois de várias colocações que ela fez sobre o que aconteceria comigo e tal, ela termina dizendo: olha, o senhor pode ficar tranquilo que vai assumir o governo do estado e fará uma boa gestão. Eu tomei um susto, olhei para essa minha amiga de nome Valéria, ela comentou comigo: olha, foi a única vez que ela errou, né? Então, é uma coisa surpreendente, né?
3: E
1: muitas vezes. E acabou acontecendo.
4: Agora eu tranquila, eu não sei se é. Fico tranquilo, eu não sei se é bem essa palavra para falar do governo do estado. Porque a gente mostrou ali, né? Os últimos anos, as últimas décadas do governo do Rio foram desafiadoras. Quando olhou a máquina, qual foi a primeira impressão? E qual é a primeira medida que o senhor falou assim: essa tem que ser a primeira e a fundamental?
1: Thaís, volto a falar, no início, como a visão que eu tinha era de ficar no governo apenas para passar imediatamente o bastão para aquele que entraria por eleição, seja direta ou indireta, em um primeiro momento eu pensei que não haveria necessidade de entrar fazendo gestão no estado do Rio de Janeiro. Até cheguei a sofrer algumas críticas, né, porque passado uma semana eu estava ali deixando a questão da administração para fazer poucos movimentos na medida em que o objetivo era não causar situações de desconforto, não ter traumas na gestão do estado do Rio de Janeiro. A partir do instante em que eu comecei a perceber que o período temporal que ficaria seria maior do que aquele que era o esperado, aí sim eu passei a fazer uma gestão. Comecei por onde havia alguns rumores, né? Primeiro, mudando a estrutura daqueles que ficam diretamente ligados ao governador. Então, o gabinete civil, o secretário de gabinete civil e toda essa parte do entorno direto do governo. Com isso, em um primeiro momento, o que nós fomos levados a fazer? nós fomos levados a reexaminar toda a parte contratual do Estado. Havia uma certa... haviam rumores, né? E uma certa preocupação se os contratos estavam ou não a contento. Essa semana que terminou, nós divulgamos 30 relatórios que fizemos sobre esses contratos, né? E o que podemos perceber é que, de fato, eles não estavam tão a contento assim, né? Então, o início foi ligado à ideia de fazer um reexame de toda a estrutura do Estado no âmbito contratual, checar se os contratos estavam sendo corretamente prestados, se os valores eram adequados, porque havia ali uma preocupação na medida em que vinham notícias de que esses contratos não estavam sendo bem cumpridos.
2: Então, o governador é cuidadoso, enfim, nas palavras, é como tem que ser, mas só para se ter uma ideia, por exemplo, essa semana se descobriu na SEDAI Saúde, que é um braço da Companhia de Águas Estatal do Rio de Janeiro, uma auditoria de 250 milhões de rombo que foi deixada pela auditoria, uma das do Estado, Mitre. E isso está sendo encontrado. Funcionários fantasmas. Olha o número que a gente está colocando, Mitre, na tela. Desde que o governador em exercício assumiu, de exonerações, mais de 6.600 exonerações. Claro que outros foram, vamos lá, contratados ou nomeados, que são funcionários de carreira, mas é uma redução de quadro muito grande com aquela economia que está ali. Ou seja, muito disso era gente fantasma, que não trabalhava, que era indicação política, Mitre, que de pessoas que sequer iam na máquina e que não havia controle algum.
3: Exatamente. E o senhor faz isso num momento em que se discute no Brasil, e essa é uma discussão que veio para ficar, que é a reforma administrativa. Enquanto não fizermos uma reforma administrativa no país, não é, a questão vai continuar. O senhor está dando um exemplo que chamando a atenção do Brasil inteiro. Eu queria lhe perguntar sobre isso, sobre a máquina em si, a qualidade do gasto, por exemplo, a competência técnica dos funcionários, a eficiência. Essas reduções, essas demissões claramente necessárias, elas não deixaram algum
2: prato
3: espaço
2: cair.
3: Exatamente, que prejudicasse o atendimento, por exemplo, da população. Como é que o senhor substituiu isso? O senhor conseguiu tirar 6.000 e tantos elementos ali que estavam demais. Tudo indica que sim. E o que ficou? Como é que está a eficiência da máquina agora?
1: Mitre, essa sua colocação é de suma importância, né? Como mencionado pelo Rodolfo, nós começamos a perceber que existiam vínculos trabalhistas com o Estado que não eram necessários. Essas pessoas não estavam trabalhando a favor do Estado, a favor da sociedade, a favor da população. Elas tinham um outro tipo de atividade e, por isso, quando nós fizemos esse corte de vínculo, não houve prejuízo na prestação das atividades, né? Então, tudo isso passa pelo zelo da coisa pública. Nós começamos a constatar a presença de vários funcionários, vários agentes que não iam ao trabalho, logo não prestavam. Com isso, se nós fizéssemos a limpa, não haveria prejuízo na prestação daquelas atividades. Ali foi colocado um número e é interessante nós ponderarmos com uma questão. Nós tiramos 6.610, não é? Essa renomeação que aparece ali, 2.939, né? Uhum. Não significa que tenha vindo gente de fora. Teve ali, em grande parte, nós aproveitamos pessoas que já estavam no quadro e colocamos em cargos comissionados. Então, por isso, quando vem a nomeação para o cargo comissionado, não significa que o Estado tenha agregado mais uma pessoa para os seus quadros. Estava lá e nós demos o cargo comissionado daquela pessoa que saiu. E, então, um número um pouco menor ali daqueles que foram...
5: Eu acho que quem está nos acompanhando já está sentindo pela entrevista que o senhor não tem o perfil político, o senhor não tem essa trajetória política, o senhor caiu lá, como a gente mostrou aqui, por conta das circunstâncias do que aconteceu no Rio de Janeiro. Como equalizar tudo isso e impedir a interferência política, né? Porque há uma interferência política. Quando você vai remodelar alguém de um cargo, lá tem um núcleo político, a gente sabe como é que funciona, que comanda determinada secretaria, determinada área. Dá o caminho das pedras aí para os políticos brasileiros. Como é que faz isso, bloqueando essa pressão política que existe e esses acordos que muitos governantes fazem aí com seus aliados?
1: Pedro, talvez o que tenha ocorrido seja o fato de eu não ter vontade política, de eu não querer me lançar no mundo político, assim eu não preciso ter preocupação com eleição ou reeleição. Ou seja, eu posso fazer uma limpa, não tenho que fazer pactos, não preciso estar junto a um partido ou buscar um partido. Então, efetivamente, para mim, nessa situação, é mais fácil do que talvez para um político profissional. Isso aí eu acho que tem que ser levado em consideração. A minha preocupação, aí sim, eu tenho ainda que aprovar algumas leis, então eu dependo do legislativo. Tenho que ter aí um diálogo com o legislativo, mas eu tenho tido. Né? A Alerj tem sido muito institucional, tem compreendido a minha função. Nesse ponto eu não posso aqui levantar nada contra a Alerj. A Assembleia Legislativa do Estado do Rio de Janeiro, ela tem observado e aparentemente tem se colocado até favorável a tudo que vem sendo feito.
3: A governabilidade, que é o grande desafio político do governante, no seu caso está sendo resolvido então de maneira tranquila.
2: O começo
1: aparentemente,
2: foi
1: turbulento. Sim.
3: Sim, aquelas pressões que vêm da Assembleia sempre vieram.
2: No começo houve, governador. No começo houve, inclusive, com ameaças. Depois acalmou.
3: Sim. O senhor teve dificuldades no começo.
1: Mitra, é interessante. No início, não comigo, não diretamente com o governador em exercício, mas com alguns secretários, existiu algum tipo, um ou outro tipo de recado, né, que foi direcionado a alguns secretários. Isso aí, de fato, nós tivemos. Agora, também é interessante uma questão que eu acho que todos nós devemos levar em consideração. É uma situação muito peculiar no âmbito do Estado do Rio de Janeiro e por conta dessa situação atípica. O que é? Quando se assume em uma situação de transição, se assume por um espaço temporal muito pequeno. Então, é permitido, por conta disso, a acumulação de dois poderes. Quando, se nós pensássemos ou pensarmos que isso está sendo por um período temporal muito grande, aí nós temos que checar uma outra questão. No âmbito do Estado do Rio de Janeiro, eu tive que me manter no governo, porque eu assumo o executivo na qualidade de presidente do tribunal. Eu não posso deixar de estar como presidente do tribunal. E como eu estou na qualidade de presidente do tribunal, eu estou acumulando dois poderes. E talvez isso me leve a ter menos arestas com o legislativo. Porque se nós pensarmos algumas questões, teriam que ser levadas para o campo do judiciário. E aí o debate é um debate filosófico muito mais intenso, não é? Até que ponto alguém do legislativo estabeleceria um atrito com o governador que preside o tribunal? Não é? É uma questão...
2: Uma boa reflexão.
1: Agora... É uma questão que a sociedade tem que olhar para essa situação. Eu estou até colocando aqui, porque o público, aquele que está em casa, ele vai ser levado a refletir essa situação. E volto a falar, era uma situação para termos durante um período de 30 dias, de 40 dias no máximo, e aí seria lógico ter... Seria ou o governador-presidente da Alerj ou o governador-presidente do Tribunal de Justiça.
3: Mas essa sua ofensiva de gestão, nasceu, demitiu 6.150. Na Assembleia não teve grupos preocupados com isso, grupos de interesse.
2: Porque eles dominavam a secretaria. 70% basicamente das secretarias do Rio de Janeiro, que eram 30 e tantas, estavam dominadas por indicações da Assembleia.
3: Isso. Sim, é isso. Então o senhor entrou numa seara que realmente não é fácil. Normalmente é muito difícil, mas não era normal o que o senhor pegou. Então é por isso que eu digo, a política de fato, essa, o lado ruim da política, não a política. Esse lado ruim da política não interferiu. O senhor, não. O senhor passou por cima disso.
1: Mitre, aí a gente, eu acho que a gente deve ser levado a uma outra questão, também de suma importância. Primeiro, a boa mídia, né? E isso me leva a exortar a mídia, a liberdade de imprensa, a importância disso e a importância da boa mídia, que alguns chamam de mídia oficial ou mídia profissional. Às vezes falar mídia oficial parece que tem ligação, é chapa branca com o governo, mas não é. É a mídia profissional, é aquela boa imprensa que é exatamente essa mesa aqui, composta pelos senhores, né? E pela doutora Thaís, né? Mas a mídia, eu acho que ela encampou a ideia. Então ela veio como uma barreira protetora, divulgando e dando transparência a tudo que estava sendo feito, não é? Isso é interessante, né? Agora, é interessante a gente observar esse fato. Então, primeiro ponto que eu quero exortar é esse. O segundo ponto é que quando nós começamos a fazer isso num ano eleitoral, com a mídia mostrando que o que estava sendo feito era o correto, o deputado, não é, que quer uma reeleição, ele não tem como se lançar contra isso.
3: É verdade. Péssimo comportamento até do ponto de vista eleitoral.
1: Ele fica refém da ética e da ideia de boa gestão.
4: Governador,
1: que é uma coisa muito positiva.
4: O senhor falou de dois pontos aí que eu quero juntar. Esse período eleitoral e essa imagem, inclusive, de representar o Poder Judiciário. Hoje a gente está vivendo a maior crise do STF. Como é que o senhor enxerga esse momento, até para a própria imagem como magistrado do Tribunal e da Justiça aqui no país?
3: É só lembrando que o seu nome, de vez em quando, aparece no noticiário como um possível indicado para o Supremo. Só para registrar.
1: A crise do Judiciário, ela já vem há algum tempo. Nós sabemos, há muitos questionamentos. Há até hoje um debate sobre reforma. Esse debate, ele perpassa pela ideia de mandatos nos tribunais superiores. Até uma coisa que eu acho importante também a gente debater, que é essa questão do mandato. Particularmente, eu sou absolutamente contra o mandato. Eu sou a favor de uma idade maior. E coloco isso também, é uma outra questão...
2: Uma idade que acho... maior para entrar, para se entrar.
3: Depois o destino se encarrega do resto. Né?
1: Por que que eu coloco isso? Eu acho que é importante trazer isso à tona, que é o seguinte. Se eu coloco um mandato, imagina entrar uma pessoa com 35 anos com um mandato de 10 anos. Aos 42, 43, ela estará saindo do Supremo Tribunal Federal. Irá para onde? Nós temos que ter uma preocupação, não que vá ocorrer, mas que pode existir. Quando a gente fala da política da captura do governador pelo Legislativo, imagina o ministro da Suprema Corte com a perspectiva de ser capturado por grandes escritórios. Nos últimos 2 anos, não é? Ele sabe que vai sair. Qual é o comportamento dele? Então, o ideal, ao meu ver, seria... Eu até vejo... A gente pensa em 10 anos, em 15 anos, então por que não uma emenda colocando a idade acima de 60 anos?
3: Perfeito.
1: A pessoa vai ficar 15 anos nos tribunais superiores.
3: Eu acho que a vantagem de que vai ter uma experiência
2: e saber jurídico.
4: Agora, em relação à indicação, o senhor aceitaria uma indicação?
1: Olha, é difícil a gente falar sobre isso. Por quê? Porque isso transpassa... Por uma notícia que surgiu, eu nunca recebi esse convite, nem tive sombra de receber esse convite, né? Tive algumas vezes com o presidente da República, com o presidente Lula. Conversamos sobre a questão do Rio de Janeiro, sobre temas institucionais. Ele se colocou muito favorável ao Rio de Janeiro. Ele abriu as portas para tudo que o Rio de Janeiro precisasse. O presidente da República, nesse ponto, tem sido um parceiro para o estado do Rio de Janeiro muito grande. Ele tem atendido a todos os pleitos do Rio de Janeiro. Então, a única coisa que ele falou comigo foi: tudo que o estado do Rio de Janeiro precisar, fale comigo que nós, dentro da nossa possibilidade, nós estaremos ao lado do estado do Rio de Janeiro. Em momento algum ele falou sobre Supremo Tribunal Federal comigo. E nesse ponto seria, da minha parte, até leviano falar qualquer coisa sobre isso, porque teria um comportamento de troca, o que não é adequado. Né? Então,
5: sobre o atual momento do Supremo Tribunal Federal, essa crise que nós estamos acompanhando, essa semana uma sessão onde houve uma lavação de roupa suja em pleno plenário, como é que o senhor analisa isso, até como um jurista? Qual que é a saída para o Brasil desse momento que o Supremo está vivendo?
2: Até o posicionamento da Carmen Lúcia se dizendo envergonhada, qual a sensação também do senhor ao ver uma sessão como aquela, né?
1: É uma questão um pouco delicada, né? É um tema difícil, é um tema também que merece uma abordagem mais dentro de uma realidade amadurecida. Talvez o que eu coloque aqui não venha a ser compreendido, mas eu acho importante colocar. Quando nós estamos diante de um procedimento que envolve o magistrado, há um debate sobre ser esse procedimento inicialmente sigiloso ou não, por tudo que possa vir à tona, não é? Eu sempre me posicionei no sentido de, inicialmente, o procedimento correr de forma sigilosa, não é? Por quê? Porque algumas questões podem surgir ali que devem ser resolvidas internamente, e se as portas estão completamente abertas, algumas frases ou colocações podem tomar uma dimensão muito maior do que teriam naquele instante, né? Então, a minha visão é que o presidente de um órgão julgador, ele tem que procurar os seus pares, saber qual o momento exato para marcar a sessão. Essa sessão foi uma sessão complicada, e era uma sessão complicada, não é? Se nós observarmos aqui, uma semana afloram várias questões. Marcar a sessão para a semana seguinte ou para duas semanas, talvez, não fosse a melhor opção. Eu respeito a opção do presidente do Supremo, do presidente Fachin. Eu tenho total respeito pela Suprema Corte. Eu acredito na Suprema Corte brasileira, acredito nos nomes que lá estão. Eu acho que o volume de provas, o volume de matérias probatórias que nós teríamos ali, né, levaria a, de repente, colocar um prazo maior, tentar conversar com todos que ali estavam ou estão, né? Mas é aquele ponto, né? Muitas vezes a gente vê um time jogando e pergunta por que que ele não bota o jogador tal ou o jogador tal, por que que ele está fazendo isso e tal. A gente não sabe o que que aconteceu, né, para o treinador, né, de uma grande equipe não estar escalando um ou outro jogador, está procedendo daquela forma. O que eu quero dizer eu não sei o que que acontece ali para se tomar uma decisão A, uma decisão B, uma decisão C, né? Esse processo pertence ali aos membros do Supremo, eles conhecem os dados probatórios ou estão conhecendo os dados probatórios, e aí seria leviano da minha parte falar qualquer coisa que não fosse o que eu coloquei aqui. Talvez eu não tivesse, como presidente do tribunal, se eu tivesse uma situação igual a essa no Tribunal de Justiça do Estado do Rio de Janeiro, eu não tivesse marcado uma sessão tão próxima ao afloramento daquelas situações. Eu teria dado um tempo maior para que o tribunal pudesse amadurecer sobre todas as questões, para que as conversas pudessem ocorrer ali de forma amadurecida e não no clamor da emoção.
4: Como mudar essa imagem? Governador, estou dando uma olhada. A pesquisa Quest, agora de setembro, apontou 56% dos entrevistados dizem confiar pouco ou não confiar no STF. Como mudar isso? Depois de uma sessão daquela, depois das informações que vieram ao público, porque o senhor falou que preservaria o sigilo, mas o sigilo já caiu. E agora, com essa imagem que está, como é que essas pessoas que disseram que não confiam, confiam pouco, podem voltar a confiar no STF?
1: Thaís... É uma questão que a gente tem que levar para várias esferas. Não é? Se eu pegar o volume de julgados do STF e se nós entrevistarmos aqui vários atores do âmbito judicial, vários juristas, se nós perguntarmos a vários magistrados, nós vamos ter que o STF acerta. Ninguém nega, né? Tanto que eu estou dizendo, eu confio na Suprema Corte. O que está acontecendo é um debate interno sobre os membros ali, sobre condutas tomadas por esses membros, né? E isso a gente só pode avaliar se tiver o domínio do processo. Só quem está vendo o processo, quem está ali diante do processo, é que pode fazer o correto juízo do valor. Nesse instante, é aquilo que eu falei, eu não tenho essa capacidade, eu não estou ali como julgador. Então, apenas para terminar, nos julgados, se nós fôssemos examinar os vários julgados da Suprema Corte Brasileira sobre vários temas, nós iríamos perceber o acerto desses julgados, né? Então, seria interessante a gente fazer o juízo, né? Vamos disso para parte. Vamos entrar em outra parte, na parte que diz respeito à atividade em si, a atividade jurisdicional, tudo que é levado para o Supremo, a capacidade dos ministros de julgar, o volume de processos que eles julgam. Então, isso também é importante nós examinarmos.
3: Mas o fato é que, nesse momento, o país está diante de um espetáculo nunca visto antes, em tempos democráticos, talvez durante a ditadura, no tempo do Costa e Silva, teve lá uma crise grave e tal. No começo da República, do governo Floriano e o Supremo se degradeavam. Mas em épocas democráticas, nunca se viu o que o país acaba de assistir, que é um verdadeiro escândalo. Estamos lidando com isso, né, governador? Vamos ver se nessa linha de procurar alguma solução as coisas aconteçam. Mas, no momento, a desesperança é muito grande, né? Esse é o problema.
2: Ô, Mitre, deixa eu aproveitar e pegar um gancho aqui sobre algo que cai muito também no judiciário e que no Rio de Janeiro acontece bastante, e ouvi o governador sobre o que está acontecendo no Rio, que é o seguinte. Muitas vezes, o Pedro Campos fala demais sobre isso, muitas vezes bandidos vão para a rua porque se alega, até mesmo em decisões judiciais, que não se tem vaga dentro do sistema prisional. O senhor anunciou agora, essa semana, que vai construir, inclusive tem uma parte desse dinheiro que é dinheiro do Tribunal de Justiça do Rio, a construção de presídio no Rio de Janeiro. Acho que são 5 mil vagas, ou um pouco mais do que isso, vagas. Esse é um trabalho, eu queria que o senhor falasse sobre o que vai ser feito no Rio e se também é um trabalho que a gente tem que fazer Brasil afora, porque muitas vezes as decisões são, determinados presos não vão presos porque se eles forem lá para dentro, aquilo lá é uma fábrica de monstros, e aí não tem espaço e aí acaba soltando em audiência de custódia. Qual foi a reflexão que foi feita no Rio? O que vai ser feito efetivamente sobre isso?
1: Rodolfo, nós temos, por decisão do CNJ, aquilo que é chamado pena justa, né? Que versa sobre o cumprimento das decisões condenatórias judiciais. E o que se viu para se ter esse programa foi que havendo uma carência de presídios no Brasil, nós tínhamos e temos a superlotação dos presídios, trazendo tratamento não humano àqueles que são presos. Por mais que se tenha o debate, o tratamento humano, porque olha o que, que foi feito, olha quem é aquele cidadão, olha a barbárie que ele cometeu, etc. Tirando essa questão, mas examinando que no Brasil não há pena de tortura, né, e que nós temos que ter um complexo prisional que se faça adequado a essa visão, o Conselho Nacional de Justiça, ele estabeleceu que nós temos que ter um número adequado de presos dentro de uma cela. Por conta disso, se nós não tivermos um complexo prisional adequado, nós teremos presos esperando o momento para ir para a cadeia, não é? Eu teria que fazer opções ali. Então, diante disso, nós, no Rio de Janeiro, estamos acelerando a construção de presídios, assim como vários estados estão fazendo, né? No âmbito federal também, né? A União está aí se preparando para construir, hoje foi anunciado, me parece, 138 presídios para conseguir fazer a absorção dessas pessoas. Mas, então, no Rio de Janeiro, nós estamos nos programando para essa situação, de forma a evitar que aquelas pessoas condenadas não entrem no sistema prisional. O estado do Rio de Janeiro está terminando Bangu 11, né, falta pouco, e para terminar Bangu 11 precisaria de R$39 milhões. O CNJ, ele autorizou que o Tribunal de Justiça pudesse aí colaborar, financiar essa parte final, né? Isso já passou pelo Tribunal de Contas, já passou pela chancela de todos os órgãos de controle e nós vamos terminar. Isso vai trazer, em um primeiro momento, mais de 500 vagas nesse novo presídio. Nós estamos também já de olho na construção de vários outros presídios. É uma questão de longo prazo. E aí, quer dizer, eu não posso chegar e falar sobre o que virá. Se eu ficar, eu fico no máximo mais 3 meses, né?
3: Mas, governador, então, mas eu vou perguntar como vai ser adotado na prática o plano de segurança que essa semana foi anunciado, né, da Rio de Janeiro e governo federal. Quer dizer, para atacar onde precisa ser atacado mesmo, que é aquelas áreas ocupadas pelo crime organizado.
2: Eu vou guardar a sua pergunta para o próximo bloco, porque a gente precisa fazer uma pausa rapidamente aqui com o governador em exercício do Rio, desembargador Ricardo Couto, aqui no Canal Livre. A gente volta já com o segundo bloco do programa. Até já.
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13: Onze horas e 48 minutos no horário de Brasília. Em instantes você ficará com mais um bloco do programa Canal Livre deste domingo, que recebe o governador interino do Rio de Janeiro, desembargador Ricardo Couto. Ele assumiu o Executivo Fluminense em 23 de março deste ano, em meio a uma crise na sucessão provocada pela renúncia do governador Cláudio Castro, a ausência de um vice-governador e o afastamento do então presidente da Assembleia Legislativa do Rio de Janeiro. Com uma carreira de grande destaque no judiciário, o governador em exercício enfrenta novos desafios: administrar um estado com déficit no orçamento, dialogar com a Assembleia Legislativa, combater a criminalidade e lidar com as demandas cotidianas, tais como atendimento nos hospitais e falhas no transporte público. O governador participa do programa Canal Livre, portanto, deste fim de semana, que tem transmissão simultânea aqui na Band News FM com a Band TV.

0: Nós voltamos com o Canal Livre essa noite. Nosso entrevistado é o governador do Rio, desembargador Ricardo Couto, governador em exercício. Mitre, retoma sua pergunta sobre segurança no Rio de Janeiro, retomada de território.
1: Eu perguntava sobre o plano que foi anunciado essa semana de integração das forças do Estado com forças nacionais, né, com o governo federal, tendo em vista o desafio de reocupar as áreas que estão dominadas pelo crime organizado. Para mim, é o maior desafio de todos.
0: E com todos os planos que não deram certo na nossa história.
1: Exatamente, né? Considerando que já houve ocupação
0: promessas,
1: das forças legais, promessas, etc. Houve até um momento de ocupação das forças legais que parecia que ia dar certo.
0: Que era o PP.
1: Exatamente. Então, essa é a minha pergunta. Eu acho que a palavra mágica aí é integração de forças, né? Como é que isso vai funcionar?
2: Mitre, é interessante. Como eu já mencionei, eu tenho no máximo mais 3 meses. Então, o que eu posso falar é dar as ideias que eu tenho diante de tudo que eu estou vendo, né? Primeiro, quando nós falamos de criminalidade, quando nós falamos de crime organizado, nós estamos falando também de uma outra questão, que é a questão econômica, não é? A economia que movimenta o crime organizado. Então, eu tenho que parar e pensar, em um primeiro momento, sobre a regimentação de pessoas. O crime organizado, ele consegue regimentar pessoas para ele. É uma questão econômica em um primeiro momento. O que importa dizer, eu tenho que arrumar o quê? Mercado de trabalho para essas pessoas não irem para esse segmento do crime organizado. Primeiro, é a minha visão. E nisso nós temos conversado muito no Rio de Janeiro. Nós fizemos várias reuniões com empresas como Light e como General Electric, como empresas aéreas, e começamos a perceber que no Rio de Janeiro há uma carência de técnicos. Nós passamos agora a investir nas escolas técnicas para fazer formação de pessoal, que é exatamente na mesma faixa etária daquelas pessoas que acabam sendo arregimentadas pelo crime organizado. Então, a título de exemplo, a Light procura o governo do estado e diz: se vocês formarem 1.000 pessoas como técnicos em eletricidade em 1 ano, eu contrato as 1.000 pessoas. Isso levantou a nossa visão para essa questão. Então, um primeiro ponto, mercado de trabalho, o plano econômico. Segundo ponto é um ponto urbanístico. Nós temos que ocupar essas comunidades, né, esses territórios, e ver como é que está a questão urbanística ali.
0: Exatamente. Não é? Vias que são estreitas,
2: sim.
0: Plano inclinado.
2: Exatamente, Rodolfo. Eu não posso chegar numa rocinha e observar aquelas ruelas que trazem uma dificuldade, né, para todos. Aquilo lá se torna um bunker para o crime organizado. Então, isso nós temos que olhar, temos que ter presente essa visão. Depois, nós temos que ver a questão educacional e a questão da saúde nessas áreas. E aí, Mitre, nós já temos escolas públicas ali. A questão é que muitas vezes elas são fechadas. Aí sim nós temos que entrar com o aparato de segurança. E é nesse ponto, neste momento, que nós estamos começando a traçar planos de ocupação dessa área e pedimos, né, através de convênio, ajuda ao governo federal, e ele está nos dando essa ajuda. Foi isso que na sexta-feira nós falamos, né, no Rio de Janeiro. Na parte da manhã de sexta-feira nós comentamos essa questão, né, numa audiência pública, e isso está sendo delineado. Né, essa
1: Mas
2: questão
1: haverá,
2: da ajuda.
1: Haverá a presença de forças de segurança nessa
2: Teremos
1: áreas.
2: A presença de forças de segurança. E, Mitre, nós, todos os dias, nós procedemos a um avanço com o aparato de segurança nessas comunidades, mas de forma lenta, mas gradual. Nós até temos percebido que as organizações criminosas, infelizmente, começaram a observar um tipo de tática para evitar que o Estado pudesse ou possa entrar, que é atirar nas vias públicas para acertar populares. Porque com isso traz toda a sociedade contra o aparato estatal. Então, é uma coisa que nós temos que começar a discutir e ponderar, fazer uma ponderação de valores. O Estado não pode ficar refém desse tipo de situação.
3: Governador, eu queria te ouvir, porque o senhor está numa posição, como o senhor falou, presidente do Tribunal de Justiça e governador do Rio. A gente tem do lado do governador as polícias que executam esse tipo de operação, as polícias que estão ali prendendo no dia a dia. Por outro lado, muitos desses policiais, inclusive secretários de segurança, especialistas, falam: olha, o nosso trabalho é enxugar gelo. A gente prende, o judiciário solta. Como é que o senhor, diante desse cenário, ocupando as duas cadeiras, enxerga essa cena e essa fala de muitos desses agentes?
2: Olha, isso a gente tem que ponderar de forma muito correta. Por quê? Porque o que o judiciário faz é cumprir a legislação em vigor. A legislação estabelece critérios para se ter a prisão. Quando o magistrado ele observa que certos critérios não foram cumpridos, por mais que aquilo doa a ele, né, ele se vincula à questão legal. Cada magistrado tem uma forma de enxergar a aplicação da norma dentro do caso concreto. E aí nós temos, muitas vezes, a denominação para aqueles magistrados que são mais, entre aspas, liberais, da denominação de garantistas. Garantem mais a ideia da processualidade, dos direitos humanos consagrados pela ideia de processo. O processo serve à liberdade e não à sanção. Então, o que eu posso dizer, Thaís, é que o judiciário ele examina com muita responsabilidade, mas alguns magistrados têm uma visão de sociedade, de vida, interpretam a norma com um viés e outros interpretam com outro viés.
3: Mas sentando na cadeira de governador, o senhor consegue agora olhar também esse outro lado desses policiais que estão...
2: Olha, e aí, Thaís, eu vou falar uma coisa aqui que vai surpreender a todos. Estado do Rio de Janeiro, o governador anterior, em um determinado momento, chegou e falou: olha, eu prendo, o judiciário solta. Eu estava como presidente do tribunal, como ainda estou. Eu mandei fazer uma apuração. 96% dos casos de prisão são mantidos pelo judiciário. Então, só 4%, quando vai para a audiência de custódia, é que tem a liberação. Agora, o que acontece? Se nesses 4% que houve a liberação, aquela pessoa que foi liberada comete um crime, é como se aqueles 90% não tivessem sido mantidos.
4: Teve nessa semana lá o sujeito esfaqueado, o menino esfaqueado por 16 anos.
5: Guilherme, 16 anos.
4: E aí a passagem do criminoso lá, desde menor de idade, ele já vinha cometendo crime. Sim. Mas eu queria aproveitar esse assunto da segurança pública para perguntar para o senhor sobre os efeitos da chamada DPF das favelas nos índices criminais do Rio de Janeiro. Como é que está esse assunto agora? Porque teve mudança, o governo do Rio está fazendo um plano, né, de combate ao crime organizado nas comunidades. Qual foi o impacto desse período em que houve restrição para operações policiais nos morros para os indicadores criminais do Rio?
6: Os policiais, os delegados, indo um pouco no que a Thaís falou, dizem que isso fez, em determinado momento, com redução de operações, fez com que o crime tivesse avançado, conseguido criar mais barreiras, mais barricadas, enfim, e se fortalecido dentro de algumas comunidades. A gente chega a ver hoje no Rio de Janeiro, facção criminosa jogando granada com drone em guerra, inclusive na própria polícia, né?
2: Sim, Pedro, é uma questão também importante para nós colocarmos aqui. Vamos a esse tema. Antes da decisão, nós tínhamos um tipo de atuar da polícia. A Defensoria Pública se coloca contrária e passa a entender que o tipo de atuação não se conformava com a visão humanitária. Isso é levado ao Supremo e, em um primeiro momento, o Supremo dá uma decisão restritiva da atuação do aparato estatal junto às comunidades. O efeito para o Estado do Rio de Janeiro foi muito ruim, não é? O que nós percebemos foi que a grande comunidade criminosa, digamos assim, as organizações criminosas acabaram indo para o Rio de Janeiro, talvez pelo tipo de comunidade que nós temos, que talvez pudesse gerar mais garantias a eles. E o que é até trágico, essas organizações que estavam no Rio de Janeiro passaram a oferecer espaço de segurança para outros líderes de organizações criminosas.
1: Quer dizer, garantidos pelas restrições impostas pela lei.
2: Pelas isso restrições é um absurdo,
4: né? Pela
2: de atuação.
4: Né? Pela
2: de atuação. De atuação. Porque eu até entendo, quando vem uma situação onde aquele que vai decidir é levado a ouvir excessos, a primeira medida é para tudo. Então, Mitre, aqui, quando eu entrei no Rio de Janeiro, no governo, no executivo, qual foi a informação que eu tive? Olha, vários contratos estão superfaturados, está tendo desvio de verba, o que eu fiz? Para tudo. Para tudo não é a melhor coisa, porque eu posso parar a prestação de atividades. Né? Às vezes é muito negativo quando a gente dá o para tudo, mas é necessário, às vezes,
1: mas
2: o para
1: já
2: tudo.
1: Mas passou, agora já está liberado de novo a ação da polícia?
2: Agora já está liberado, já há muito está liberado, não é? Desde o ano passado. Então a polícia começou a... voltou a atuar, está atuando com muita precisão, está cumprindo. E aí, vamos ver. Se naquele momento isso aconteceu, no momento atual, nós fomos levados ao quê? A uma atuação mais técnica na entrada, na ocupação desses espaços territoriais. Então, hoje, inegavelmente, nós fomos levados a ter maior responsabilidade no ingresso dessas áreas. Isso está sendo uma realidade, nós estamos cumprindo... Não é? Estamos indo adiante. Então, muitas vezes, aquilo que pode ter sido muito negativo em um momento, passado algum tempo, pode trazer uma nova realidade que seja melhor. Não digo que esteja acontecendo por inteiro isso, mas, geralmente, quando a gente tem alguns tipos de situação, nós somos levados a uma reflexão daquilo que foi feito de forma excessiva e inadequada e aquilo que nós estamos fazendo agora.
1: O senhor acha que o balanço hoje é positivo do que está sendo feito, mas o senhor vê que precisa melhorar muito e essa integração agora é que pode dar resultado. O que você espera dessa nova ofensiva?
2: Olha só, eu tenho muita esperança. Eu costumo falar o seguinte... Como bom botafoguense, eu sempre fui levado a um otimismo enorme. A gente sempre diz assim, vamos superar o que estamos vivendo. No Rio de Janeiro, né, o que eu posso dizer é, o estado do Rio de Janeiro, algumas pessoas diziam, está falido e não tem recuperação. Pelo contrário, o estado do Rio de Janeiro é riquíssimo. Né? O estado do Rio de Janeiro tem condições de superar as suas crises e está superando. No aparato de segurança... O estado do Rio de Janeiro e o Brasil têm condições por si de superar essas questões. Né? Tanto que no Rio de Janeiro nós estamos avançando contra a criminalidade e nos marcadores nós estamos tendo redução em todos os sentidos. Redução da criminalidade, redução em todos os
6: âmbitos.
2: Roubo
6: de carga, né?
2: Roubo de carga.
6: Houve uma redução grande agora no último mês, né?
2: Sim, nós estamos com um índice. Depois eu até posso mandar aqui para a Band todos esses dados que apontam essa queda. Então, nós estamos indo para o caminho certo. Agora, isso não é feito da noite para o dia. Eu costumo dizer o seguinte, não adianta pensar em um ano, dois anos, três anos. Isso é para uma geração. Nós temos que pensar dentro de 10 anos, aos poucos fazendo uma retomada com consciência, vendo tudo que é importante e, acima de tudo, valorizando o servidor público.
1: Agora, o crime, né, Rodolfo, é um crime transnacional. O crime organizado hoje não está só no Rio de Janeiro, nem só no Brasil. Como é que o senhor avalia a possibilidade, ou se já existe alguma coisa de concreto, no, na colaboração internacional, forças de outros países ajudando, os Estados Unidos ficam propondo ajuda aqui. Como é que o senhor vê isso?
2: Mitre, você falou uma coisa importantíssima, né? Nós estamos superando barreiras, então, uma questão, segurança. Segurança se faz com o município, com o Estado e com a União. Então, não pode ter joguete político. Ah, ali está o partido A, aqui está o partido B, ali está o partido C. Isso é nefasto. Então, nós temos que ter uma mesma bandeira. A bandeira da segurança é uma única bandeira. Nós todos temos que estar unidos. Né? Primeiro ponto esse. Segundo ponto, a questão internacional. Ela já existe. Nós temos Interpol, nós temos várias polícias, nós temos aí mecanismos de pensamento existentes. Eu acho de suma importância que os estados se ajudem e isso já acontece. O que eu acho que nós temos que ter muita preocupação é a utilização da propaganda da segurança como forma de atingimento da soberania dos países. Isso aí é uma coisa que nós temos que ter preocupação, né? Não que se tenha que negar, não. Nós devemos estar de portas abertas para toda e qualquer ajuda, mas uma ajuda dentro de um discurso sério.
3: O senhor é

0: com o presidente da República de um determinado país. Mas esse presidente da República desse determinado país, ele lança algumas coisas que não perpassam, não passam por um estudo sério, não é? Nós sabemos disso, todos nós sabemos, não é? Então, o que eu posso dizer é, nesse momento, nós temos que ficar atentos a certos discursos, que são discursos postos não para aquele fim que é alardeado como o fim almejado, mas sim para outro tipo de finalidade.
1: Governador, o senhor falou agora há pouco sobre o Rio de Janeiro visto como um estado que não vai dar certo, como um estado quebrado, um estado que não vai, de alguma forma, conseguir se reorganizar. O déficit que estava previsto para esse ano de 2026 é um déficit de 19 bilhões de reais. O senhor chegou a falar que vai entregar isso como positivo, que o Estado vai reverter isso. Eu queria lhe perguntar se isso vai acontecer, o senhor confirma que vai entregar o Estado daqui a 3 meses numa situação diferente para o governador que vai se eleger, e queria que o senhor falasse o quanto que foi importante a renegociação da dívida do Estado do Rio de Janeiro para que esse resultado pudesse acontecer.
0: Vamos lá, Rodolfo. Vamos começar com a renegociação da dívida. Como ocorria antes, o Estado do Rio de Janeiro pagava à União mais de 600 milhões mês. Como se coloca agora, ele paga menos 280 milhões. Então, se eu colocar 280 milhões durante 12 meses, no meu caso, durante 10 meses, dá 2 bilhões e 800 milhões. Então, isso já fez um alívio. Mas, com a nova negociação, nós também passamos a negociar com os credores, reduzindo a taxa de juros. Então, nós alongamos o pagamento e reduzimos o valor devido, não é? Então, isso foi importante. Nesse período, não é, já de antemão, digo, eu tinha 19 bi e meio. Eu já reduzi só com essa renegociação 2 bi e 800 milhões. Né? Então, uma parte. Outra parte, nós constatamos que o Estado do Rio de Janeiro não fazia mais fiscalização aduaneira. Né? Então, nós voltamos a fazer esse tipo de...
1: Nas divisas do Estado.
0: Exatamente, aquilo que a gente chama de barreira fiscal. Nós voltamos a estabelecer as barreiras fiscais. Com o retorno dessas barreiras, só nos 2 últimos meses... Ou 2 ou 3 últimos meses, nós já chegamos a 3 bilhões e meio de arrecadação a mais, a maior. Então, se eu somar um com o outro, eu já tenho quase 7 bilhões aí. Depois, infelizmente, a guerra no Oriente Médio trouxe o aumento do valor do barril de petróleo. E isso acelerou, né, o valor dos royalties. Quando... No ano passado se fez a análise do orçamento para esse ano, se calculou com um barril de petróleo a 59 dólares.
1: Está 100 e pouco agora, 100.
0: Hoje está 105, se eu não me engano. 105.
1: O então, dobro praticamente.
0: Isso já vem também a longo prazo. Isso está trazendo aí uma melhoria para o Estado do Rio de Janeiro. Até agora, nós estamos calculando de 7 bilhões de arrecadação. Né? Então, tudo isso está melhorando aqui o nosso...
1: Os cortes da máquina que a gente falou, os cortes de reduções, né?
0: E aí nós temos, vamos lá, o enxugamento dos contratos, onde nós constatamos desvios. E aí volto a falar, muitas vezes a gente corta vários contratos e, infelizmente, nós acabamos atingindo um ou outro serviço. Nós estamos tentando não fazer ou não trazer esse atingimento, mas pode acontecer, não é? É algo que nós estamos fazendo um choque. Só na parte de contratos, Rodolfo, foram mais de 3 bilhões de economia. E aí, vejam, nós constatamos e já foi divulgado, contrato versando aula online. Nunca se teve essa aula, né? nós chegamos a pagar milhões e milhões e milhões de aulas.

0: aulas online que não existiram. É, nós temos o poupa-tempo que estamos vendo agora. É, a prestação não era exatamente aquela que nós observamos ali, né? Então, nós estamos fazendo economia. Ou seja, é na parte contratual, nós já fizemos um levantamento de 3 bilhões e alguma coisa de economia real. Mas é uma economia onde o Estado ele estava simplesmente deixando o recurso aí escapar para a mão de pessoas que são inescrupulosas.
1: Imagina nós... quanto não acontece isso aí Brasil afora, né? E nesses contratos com o poder público, que lá no Rio o senhor teve esse cuidado de observar. Eu queria aproveitar esse assunto da economia para perguntar sobre os efeitos da reforma tributária. Tem muito empresário que não conseguiu entender a reforma tributária ainda. Ela tem impacto para estados, para municípios, para o contribuinte. Como é que vai ser para os estados? O que, que vai acontecer já nessa primeira transição no ano que vem, governador?
0: A reforma tributária começa a impactar de forma muito leve a partir de 2027. E ela é concluída em 2033. Para os estados, né, foi feito um acertamento de contas, né, entre estados e municípios, de tal sorte a se simplificar. Eu não vejo de maneira negativa a arrecadação para os estados. Algumas coisas tiveram mudança, né? Nós passamos a usar nomenclatura diversa, mas alguns tributos são basicamente os mesmos e os titulares também. Nós fizemos algumas junções, algumas unificações para possibilitar essa melhor compreensão e também até a arrecadação. Então, se eu tivesse que falar aqui, eu teria que mudar a guinada para falar de direito tributário. Eu acho que ficaria um pouco técnico e seria um pouco maçante. Mas o que eu posso dizer é que não sei se haverá assim, um atingimento tão grande. O antigo ICMS, né, ele continua existindo e passa a privilegiar, em termos de arrecadação, o destinatário. Então, digamos, um estado como São Paulo, que tem 44 milhões de habitantes e que consome, por mais que se diga São Paulo produz, Nordeste é que vai arrecadar, não vejo dessa forma, porque São Paulo continuará sendo consumidor final em grande monta daquilo que ele mesmo produz, né? Então, não vejo de forma negativa essas pequenas alterações que já ocorriam quando a gente falou e até conversávamos aqui antes sobre o royalty e a mudança de visão do ICMS, né, naquela época em 88 para possibilitar os royalties. Então, agora nós estamos colocando tudo na destinação e também não vai alterar. Essa é a visão que eu tenho.
2: Governador, infelizmente nosso tempo está acabando, uma hora praticamente de programa. Como carioca, a Thaís também, mas a Thaís é fluminense, né? Nascida em São Gonçalo, mas o Mitre é um apaixonado pelo Rio, Pedro, enfim, quem está acompanhando aqui. A gente torce muito para que o senhor, enfim, em mais 3 meses aí, continue uma gestão em prol do Estado, em redução da máquina, enfim, e consiga entregar um Rio de Janeiro mais organizado para o governador que vai se eleger, o governador que seja, e com essa sua visão de que o Rio de Janeiro pode dá certo, o Rio de Janeiro pode ter uma máquina operante, pode ter políticos corretos, pode voltar a ter uma pujança ainda maior na economia, com todas as suas possibilidades que tem em várias áreas, e que a gente possa ter um Rio de Janeiro que nos orgulhe ainda mais, né?
0: Uhum. Bom, eu agradeço essa visão. Eu acho que, volto a falar, o Rio é um estado rico, é um estado que tem muito a ofertar. E aproveitando aqui que eu estou em São Paulo, né, vamos exortar os empresários que estão em São Paulo para olharem para o Rio com uma boa visão de, né, querer ir também para o Rio de Janeiro, ajudar na produção e na riqueza do Rio de Janeiro.
2: Né. Agradecendo ao governador em exercício Ricardo Couto, desembargador, agradecendo ao Mitre também, a Thaís, ao Pedro Campos e principalmente a você de casa pela audiência aqui no programa. Até a próxima oportunidade, governador, um abraço. Boa noite. E boa noite a você. Até semana que vem. Tchau, tchau.

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2: Meia-noite, 20 minutos, pelo horário de Brasília. Bom dia para você que está sintonizado nesse começo de semana na programação da Band News FM. Eu, Stephanie Toso, já tô por aqui, te faço companhia até às 7 horas. Na atualização do noticiário, nos principais destaques do Brasil e do mundo, para você começar essa segunda, 21 de setembro de 2026. Bem informado, bem atualizado aqui com a gente. Hoje, o último dia oficial aí do nosso inverno. Amanhã começa a primavera. E aí já temos a transição de estação, muita coisa ainda ao longo dessa semana para acontecer no noticiário. E claro que você não fica desatualizado e sem informação, não. E ó, o nosso WhatsApp tá aberto, hein? 11 999 592 100. O Greco já tá por aqui sintonizado, juntos para mais uma madrugada. O Rogério, direto de Ribeirão Preto, já mandando um alô. Falou que por lá, 22 graus agora em média. Uma madrugada um tiquinho mais abafada do que nos últimos dias. Bom, aqui em São Paulo, tem previsão para esse início de semana já com pancada de chuva de novo. Então, atenção para essa segunda. Vai esquentar, a nossa temperatura sobe ali à tarde até os 29 graus. Mas tem essa previsão do retorno já de algumas pancadas com carinha de primavera. Bom, gente, vamos nessa, nesses próximos minutos, já trazendo os principais destaques por aqui na nossa programação. Vai mandando a sua mensagem, 11 999 592 100. Agora, meia-noite, 21, pelo horário de Brasília, vamos falar de tecnologia. Inteligência artificial, será que está saindo do controle? A apresentadora Carla Bigato conversou com o educador especialista em inteligência artificial e futuro do trabalho, Fernando Barra, que falou um pouco mais sobre esse assunto.
3: Cláudio, daqui a pouquinho para o nosso convidado, que já está na ponta da linha conosco. É o Fernando Barra, ele é escritor, educador, especialista inteligência artificial e futuro do trabalho. Topou nos atender bem cedinho por aqui. Fernando, muito obrigada, viu? Bom dia para você.
4: É um prazer estar aqui com vocês.
3: Bom, prazer é todo nosso, mas o tema ele é um pouco espinhoso e tem deixado algumas pessoas preocupadas. A gente vai falar sobretudo de desalinhamento da inteligência artificial. Inteligência artificial que está cada vez mais presente no nosso dia a dia. Agora, o que acontece quando ela decide não cumprir ou cumprir uma ordem? Não da maneira como você imaginou e nem autorizou. Da ordem como ela considera a forma mais certa de fazer aquilo ali. Esse é o chamado desalinhamento. Não é ficção científica, muito embora também, né, possa preencher aí alguns roteiros de filmes um tanto quanto assustadores. Agora, um relatório divulgado nessa semana pela OpenAI, que é a criadora do ChatGPT, revelou casos bem preocupantes nos seus novos modelos que tentaram esconder os próprios erros. Compartilharam arquivos sem permissão e até tentaram criar instruções para que futuras IAs ignorassem regras de segurança. Então, o Fernando está por aqui para nos ajudar a entender, em primeiro lugar, Fernando, exatamente o que é esse fenômeno aí, ou esse fato do desalinhamento. Por que uma máquina, que é tão avançada, acaba interpretando e executando os nossos comandos dessa forma completamente diferente do que a gente planejava?
4: Bom, eu acho que você começou explicando muito bem. No início da inteligência artificial generativa, essas, por exemplo, como da OpenAI, do ChatGPT, Google Gemini, Claude, chegou-se a imaginar que um momento ela poderia ficar tão inteligente a ponto dela ter consciência e decidir o que fazer. O que nós estamos vendo não é isso. A maioria dos líderes já dizem que esse ponto não vai acontecer. Uma inteligência artificial ela é treinada e ela fica inteligente cada vez que eu coloco mais dados e interajo mais com ela, faço mais perguntas. Nós estamos chegando num momento de inteligência que a própria inteligência artificial está treinando a nova versão da inteligência artificial. É um autoaperfeiçoamento. Ela não decide sozinha o que fazer, mas quando eu passo um objetivo para ela, ela pode usar meios que eu não disse para ela não usar, e que esses meios, sim, podem ser perigosos. Além disso, esse algoritmo passa a ficar tão inteligente que os humanos podem perder o controle de como ele realiza uma tarefa e de que tempo. Então, hoje, começa a se ter preocupações se uma inteligência artificial pode descobrir ou derrubar uma senha de um sistema numa velocidade que os humanos não poderiam controlar. Se a gente fizesse aqui uma analogia, seria dizer que a gente está construindo um motor de um carro de Fórmula 1 muito veloz, ele se autoaperfeiçoa, ele vai melhorando, mas o freio, o volante e a pista não estão acompanhando a mesma velocidade.
3: E não tem nenhum radar, sendo que o radar é a gente, mas a gente não consegue acompanhar a velocidade com que esse desenvolvimento se dá. E aí, algo que também nos preocupa bastante, Fernando, é ouvir líderes globais. Eu ouvi, por exemplo, um Donald Trump dizendo que o que tem que fazer é acelerar mesmo, né? Deixar isso correr solto, correr livre. Isso dificulta ainda mais o acompanhamento desse desenvolvimento, não?
4: Exato. A gente já vê em mercados maduros, como o próprio sistema financeiro mundial, órgãos reguladores que controlam para que esse mercado não entre em colapso. Mesmo assim, algumas vezes a gente vê alguns fatos isolados preocupantes e que logo na sequência esse órgão regulador consegue controlar. Com a inteligência artificial, a velocidade foi tão grande, como a gente estava comentando, que não existe um órgão regulador e o consenso não é geral. Pela primeira vez, na semana passada, nós vimos três grandes líderes de empresas americanas, a OpenAI, a Anthropic, que é dona do Cloud, e a SpaceX, com Elon Musk, dono do Grok, entrando em uma decisão de que deveríamos ter esse órgão regulador. Em contrapartida, o governo americano se preocupa de deixar esse avanço mais lento e em outros países esse avanço não ser controlado e ele acabar sendo mais rápido. A gente pensa muito no uso da inteligência artificial no nosso dia a dia, no trabalho, na pesquisa acadêmica, para eu criar um relatório, analisar um dado, fazer uma pesquisa, e já estamos encontrando problemas aí. Mas existe um outro lado do uso da inteligência artificial que é muito mais preocupante, que é no controle de armas numa guerra. Hoje eu consigo colocar dentro de um míssil ou dentro de um drone ou um robô uma inteligência artificial que vai decidir o alvo, quem e quando apertar o gatilho. E aí imagina se ela faz isso sem um controle humano. As consequências são muito maiores. Então, por um lado, você vê a indústria falando vamos mais devagar, mas o governo falando vamos avançar, porque se a gente não avançar, outro país pode avançar e aí a gente perde esse controle. Então, sem um órgão regulador mundial, esse controle de velocidade é muito difícil de ser definido.
3: Olha, muita gente ficou assustada, né, esses dias ao ouvir como você estava citando. Tem alguns ex-funcionários, né, dessas grandes desenvolvedoras de inteligência artificial, os próprios comandantes das empresas falando sobre a necessidade de algum tipo de controle. E aí a gente sabe como as informações chegam e muitas vezes provocam um efeito manada com relação ao pânico. Até que ponto a gente deve ficar muito preocupado com isso, Fernando? O que é exagero nessa história toda e o que realmente a gente tem que ter em mente para tomar cuidado e tentar proteger a humanidade? Nunca achei que eu fosse dizer isso a sério numa entrevista.
4: Eu também não, e falo sobre inteligência artificial desde 2015 e sempre fui um defensor que eu nunca haveria uma Skynet. Nós, seres humanos, temos uma característica de superestimar o curto prazo e subestimar o longo prazo. A gente acha que no curto prazo tudo vai acontecer muito rápido e no longo prazo não. No curto prazo, e aqui eu estou falando 2 a 5 anos, nós não estamos numa ameaça de uma inteligência artificial assumir o controle do mundo e destruir a humanidade. E eu diria, assim como o professor Nicoleles, que isso não deve acontecer nem no longo prazo. Agora, sem um órgão regulador, essa inteligência vai crescendo e ela pode executar ações que nós não consigamos explicar essas ações rapidamente e sair do controle. Existe um controle que está sempre na nossa mão. Eu posso desligar da tomada a chave e ela parar de funcionar, indiscutivelmente. Mas os danos aí podem ser muito grandes. Hoje, todo controle está em sistemas. É raro você ver pessoas que têm dinheiro na carteira. A gente já usa 100% PIX, débito, crédito. Todos os dados de documentos estão em sistemas. Os controles de tráfego estão em sistemas. Os controles de saúde estão em sistemas. Então, não proteger os sistemas de informação que foram criados antes da inteligência artificial pode ser um perigo para a prestação desses serviços. Não estamos vivendo um momento de que a humanidade está ameaçada. Acho que a gente está um pouco longe disso. Mas não atentar e começar a criar regras hoje, no longo prazo, a gente pode perder o controle e ver alguns desses serviços saírem fora do ar e aí sim a humanidade sofrer por isso. Um ataque, morte, não diria que a gente chegaria nesse caso em larga escala. Mas um hospital fora do ar com seus sistemas é um sério problema. Um sistema de trânsito sem funcionar corretamente é um sério problema. Tráfego aéreo. Então a gente precisa começar a colocar esses limites.
3: Nossa, me passou algo pela cabeça aqui, Fernando, me ajuda, embarca comigo nessa viagem, que é o seguinte, a gente passou um tempão, décadas, muitos anos falando em fazer um backup do que a gente tem de documento físico no papel, passa tudo para o computador e deixa tudo lá, as coisas foram se digitalizando. Vai chegar um ponto que, por segurança, vai ser bom a gente ter que reimprimir tudo aquilo e deixar guardado em algum lugar, porque, como você disse, o controle ele existe quando você puxa da tomada. Mas está tudo muito interconectado, né? Está tudo conectado. Será que a gente está dando a volta e encostando de volta no analógico?
4: É difícil de responder essa sua pergunta e a sua análise é extremamente válida, principalmente para mim, que sou um entusiasta de tecnologia, de transformação digital. Eu acho que a gente voltar 100% para o analógico é algo um pouco até incoerente. Agora, precisa existir controles e responsabilização. Eu acho que a gente confunde por nunca ter vivido uma situação como essa, o que é um controle e o que é uma responsabilização. A inteligência artificial não tem responsabilidade sobre nenhuma ação que ela executa, porque ela tem inteligência, que é a capacidade de processar dados e tomar decisões. Ela não tem consciência, que é a capacidade de entender um ambiente, contexto, e ela não tem senciência, que é a capacidade de sentir. Ela pode entender o meu sentimento numa conversa e saber se eu estou feliz ou estou triste, usando a inteligência, indiscutivelmente. Mas ela jamais sente isso. E tomar uma decisão sem consciência e sem senciência vira meramente racional. E aí a gente pode sofrer alguns problemas. Eu acho que a gente não vai voltar, porque seria um colapso muito grande na economia a ponto de perder 100% do controle. Eu acho que quando a inteligência artificial começa a chegar nessa barreira, é hora de a gente voltar para a responsabilização e definir os limites. Isso pode vazar para um ou outro sistema e a gente primeiro sentir a experiência para se, para colocar a mão na consciência e se responsabilizar? Pode, a humanidade trabalha assim, a gente geralmente coloca o pé no freio quando a gente percebe que aconteceu algo. Eu acredito que a gente não vai chegar num momento tão caótico como esse de precisar reimprimir tudo, mas a volta da humanidade ela começa a ser forte aqui. O que é responsabilidade do humano, o que é responsabilidade da máquina? A máquina executa muito mais rápido, muito mais veloz do que o humano. Pela primeira vez, a máquina é mais inteligente, mas ela não é consciente e ela não é senciente. Então, as virtudes humanas, na minha opinião, vão ter um grande destaque nos próximos anos. E para deixar o ouvinte aqui um pouco mais tranquilo, nós não estamos falando da semana que vem ou do mês que vem. Estamos falando, não é num longo prazo também, mas aí, uma média de 5 a 10 anos, esse controle pode sair do ar se a gente não começar a trabalhar hoje. A gente precisa trabalhar hoje para garantir esse controle daqui um futuro não tão longínquo assim.
3: Ah, então já respondeu uma das minhas perguntas, que era, seria um exagero daquele ex-funcionário, né, da OpenAI, que falava até em uma década a inteligência artificial tomando algum tipo de decisão que pode comprometer a humanidade. Então, entre 5 e 10 anos, a gente pode correr um risco maior, digamos assim, né, Fernando? E aí eu queria engatar... Desculpa, pode falar.
4: Perdão, Carla. O único ponto da fala dele que eu acho exagerada é perder o controle da humanidade. Nós podemos perder o controle de um ou outro sistema. Perder o controle da humanidade de 5 a 10 anos por um algoritmo que eu posso desligar da tomada, eu acredito que a gente vai desligar antes. Então, tem um exagero na fala quanto aos efeitos que isso pode acontecer e em que escala. Veja, se um hospital sair do ar, é muito sério e a gente pode perder pessoas, mas não significa perder a humanidade. Perder a humanidade é uma escala muito grande, só esse ponto para a gente não exagerar como a gente começou a notícia aqui.
3: Não, perfeito. Bom, se você ligou agora na Band News, a gente está conversando com o Fernando Barra, que é especialista em inteligência artificial, futuro do trabalho. O Fernando tá por aqui para conversar com a gente justamente sobre esses fenômenos recentes, o do desalinhamento, sobretudo, quando a inteligência artificial passa a tomar decisões que a gente não consegue explicar direito, sai um pouco do que a gente tinha imaginado no começo ali do prompt, né, ao passar o comando para essa inteligência artificial. Teoricamente, Fernando, a nossa entrevista seguiria até às 7h25, mas eu posso pedir para você ficar um pouquinho mais com a gente? Porque às 7h25, os
4: Sem
3: ouvintes
4: problema,
3: do
4: claro.
3: Rádio da Band News, eles voltam do horário político obrigatório, né? Eleitoral obrigatório. Então, eu acho que eles merecem acompanhar essa discussão também. A gente tem 1 minuto e meio, queria saber se dá tempo de responder aqui a pergunta da Marilaine, de Rio das Ostras, no Rio de Janeiro. Acho que talvez não dê tempo de responder, então eu vou segurar e a gente responde logo na sequência. Ela fala sobre inteligência artificial, tem algo que eu quero saber. Eu sou professora e o meu esposo também. Eu uso muito pouco a IA na profissão. Mas o meu esposo e os meus alunos não fazem mais nada sem auxílio da inteligência artificial. Hoje ela é gratuita. Mas eu faço advertência de que eles não devem permanecer assim. Eu acredito que estamos treinados e sendo acostumados para que no futuro a gente tenha que pagar por esse serviço, como se a gente estivesse sendo condicionado, viciado mesmo na inteligência artificial, para em breve ter que gastar com isso. Ela pergunta se é uma perspectiva equivocada dela ou se de fato isso pode acontecer num futuro. Então eu vou pedir para que o professor Fernando fique conosco na linha mais um pouquinho para responder a pergunta da nossa ouvinte do Rio de Janeiro em instantes.
5: De TV de São Paulo.
3: Aê, você está de volta conosco, acompanhando a programação da Band News FM pelo rádio agora. Nós estávamos aqui no YouTube da Band News, nas TVs conectadas Samsung, Fast TV LG e também TCL, conversando sobre inteligência artificial. Para você que chegou agora no rádio, a gente está conversando com um especialista, escritor, educador, especialista em inteligência artificial e futuro do trabalho, o Fernando Barra. E o Fernando estava ouvindo uma dúvida aqui da nossa ouvinte, que sente que o marido e os alunos, é uma ouvinte professora, que estamos todos, na verdade, sendo viciados em inteligência artificial, que nesse momento é gratuita. Será que num futuro próximo isso pode ser pago? Aliás, já tem alguns produtos que são pagos, né, professor Fernando?
4: Sim, Carla, todas as versões de inteligências artificiais generativas, destas linhas que a gente conversa em chat, que é o mais comum e a gente conhece, sempre tem a versão gratuita e sempre tem a versão paga. Na versão gratuita, muitas vezes não é nem o modelo, eles limitam a quantidade de perguntas que você pode fazer e o contrato deixa claro que tudo aquilo que você conversa com ela, ela pode usar para reaprender e treinar essa inteligência artificial no futuro. Já que ela está dando de graça, tudo que eu converso com ela pode virar informação para aprender. Lembra que a inteligência artificial cada vez mais precisa aprender e ela aprende com os dados. Na versão paga, ele aumenta a quantidade de perguntas que eu posso fazer e nesta versão, sim, tudo que eu converso com ela, ele não pode usar para aprender ou para treinar uma nova inteligência artificial.
3: Bem, o professor Fernando, ele está por aqui, a gente chamou também o professor, porque teve um relatório da OpenAI nessa semana mostrando que as inteligências artificiais, algumas delas, vêm apresentando um comportamento, no mínimo, curioso, como, por exemplo, tentar esconder os próprios erros do usuário, compartilhar arquivos sem autorização. E aí, pergunto para o Fernando o seguinte, a gente falava sobre o desenrolar disso, quais podem ser as consequências. Agora, como é que a gente chegou a um ponto em que a máquina tenta enganar ou agir pelas costas de quem a controla, Fernando? Isso é uma falha do código ou é uma consequência da forma como elas aprendem?
4: É uma consequência da forma como elas aprendem. Até as versões anteriores, o aprendizado desta máquina, desta inteligência artificial, era feito por um humano. Então, a gente ensinava aquilo que estava limitado à nossa inteligência ou ao conjunto de pessoas e de inteligências que nós conhecíamos. Cerca de um ano atrás, nós começamos a colocar a própria máquina para treinar a máquina. Então, as novas versões que estão saindo do ChatGPT, da OpenAI, do Claude, da Anthropic, ou mesmo do Gemini do Google, que são as três maiores aí, do mercado, elas foram treinadas pela inteligência artificial da versão anterior. É a máquina treinando a máquina. Neste momento, a máquina não se rebela e define o que fazer, como nós comentamos aqui. Sempre o que ela vai fazer vai ser solicitado por um humano. A forma como ela vai chegar naquela resposta, que sim, pela inteligência que ela está tendo, ela pode usar artefatos e meios que um humano não falou para ela não usar e ela acaba solicitando e fazendo isso. Eu gosto sempre de dar exemplos para o ouvinte entender. É praticamente dizer que a gente treinou o nosso cãozinho, o pet lá, para buscar uma bolinha. E a gente jogou essa bolinha tão longe e ele não pensa na consequência, ele quer buscar e trazer a bolinha. Nesse meio do caminho ele pode cair numa poça de lama, passar debaixo de uma cerca, se machucar, ele volta todo arrebentado ou no meio do caminho ele acaba atropelando um outro animal, machuca alguém, no interesse objetivo real e válido de trazer a bolinha de volta. Então, é nessa hora que a inteligência artificial está saindo das atas de segurança, quebrando as barreiras, como a gente costuma dizer, para resolver um problema que nós humanos pedimos, mas talvez não da forma como ela deveria resolver.
3: Bom, o Fernando já deu uma pincelada na resposta da próxima pergunta, mas acho importante também repetir para quem acompanha pelo rádio, que é justamente esse um dos pontos que mais chamam a atenção nesse documento, né, nesse relatório aí da OpenAI, foi a tentativa da inteligência artificial de introduzir comandos para os futuros modelos de inteligência artificial para que eles ignorassem certas restrições de segurança, que é isso que o Fernando está citando agora. Queria saber se existe um risco real de a gente perder as rédeas sobre essas máquinas e o que, que elas... Enfim, isso num curto prazo, num médio, longo prazo. Dando um spoiler, o Fernando falou nada para o dia de amanhã ou nada para o ano que vem. Mas eu queria que você, por favor, nos ajudasse a pensar sobre esse tema de novo, Fernando.
4: Claro. Existe, além desse conceito de desalinhamento, existe um outro conceito chamado human in the loop. O homem sempre no controle ali, na volta da criação, do treinamento e da liberação dessa inteligência artificial. Hoje, o melhor caminho seria ter um órgão regulador, uma empresa que não é a mesma empresa que está criando a inteligência artificial, para que antes que esse modelo venha ao mercado, para que antes que a gente possa usar nas nossas próprias máquinas, seja avaliado até onde ela está tomando decisões, esse órgão regulasse e avaliasse a qualidade desta inteligência artificial. Da mesma forma que a gente tem hoje um órgão que regula serviços públicos, um órgão que regula serviços financeiros para garantir que o mercado não entre em colapso. A gente não tem esse órgão nesse momento. Algumas empresas de tecnologia estão, por conta própria, querendo criar esse órgão. Já é uma iniciativa interessante, mas o mercado não vê com bons olhos, porque elas podem, em conjunto, definir como vai ser esse órgão, como vai ser essa análise, e não permitir mais até concorrência. Por outro lado, o governo não quer que esse órgão seja criado rapidamente para não desacelerar a velocidade de um país e acelerar a velocidade de outro país, e uma inteligência artificial muito inteligente pode dar mais vantagem entre um país e outro. Então, é eminente que a gente crie e define quais seriam essas regras. Dizer que a gente vai parar de evoluir uma inteligência artificial é tapar os olhos para algo que não vai acontecer. Porque a gente está aqui preocupado com alguns problemas, mas existem inúmeras soluções que esse tipo de tecnologia traz. É a primeira vez que a gente começa a democratizar inteligência e conhecimento. Para a gente, inteligência é algo muito subjetivo, mas o que eu estou dizendo é que nos próximos anos a gente compra conhecimento e inteligência, não sem ciência, não com ciência, única e exclusivamente inteligência, a um preço muito barato e acessível a qualquer telefone celular. Alguns anos atrás, para eu ter acesso a esse conhecimento, eu precisaria viajar de país, ir até uma grande universidade, comprar um livro caro, estar à frente de um professor. Hoje eu tenho esse acesso desde que eu saiba perguntar. E cada vez vai ficar mais fácil. Então, aqui precisa ter uma balança. Ao invés da gente parar, regular e definir as regras para continuar evoluindo e democratizando o acesso ao conhecimento.
3: Bom, trazendo agora para a sua área de especialidade, que é o futuro do trabalho. Hoje, as empresas, há empresas inteiras que já baseiam a própria produtividade nessas ferramentas de inteligência artificial, né? Agora, eu queria saber dos riscos, do perigo de ter um agente, de um assistente artificial desalinhado tomando decisões nesse ambiente corporativo. Como é que os profissionais podem se proteger dessa imprevisibilidade? Não, você entendeu, né? Coisa fica imprevisível. E porque também, Fernando, você está falando sobre tá muito mais democrático. Todo mundo está com inteligência artificial na mão. Se tem algum funcionário de uma companhia que começa a perceber que isso está acontecendo, o que ele faz? Imprevisibilidade. Não consigo ainda.
4: É difícil mesmo. Imprevisibilidade.
3: Consegui. Obrigada.
4: E olha que eu gaguejei em outras aqui também. O primeiro ponto que a gente percebe é que é a primeira vez que uma tecnologia ela avança muito mais rápido, como a gente falou, e o acesso a ela é muito simples. É uma tela que todo mundo conhece, é uma tela de chat, eu pergunto, ela responde, e agora, nas IAs agênticas, eu pergunto e ela executa, eu dou um comando. Ela pode ler o meu e-mail, ela pode responder um e-mail, ela pode emitir uma nota fiscal para mim, efetuar um pagamento, desde que eu dê acesso, obviamente, ela consegue executar ações. E isso chegou numa velocidade sem treinamento, ou como a gente chama, sem letramento e alfabetização no uso dessas ferramentas. A maioria das pessoas começam a usar sem entender o que ela faz, como ela faz e quais são os limites. Então, o primeiro passo é a gente fazer uma grande alfabetização tecnológica, um grande treinamento. Nós fizemos isso no, na revolução anterior, na revolução digital. Tenho certeza que o ouvinte que está ouvindo a gente agora, se ele tem mais de 30 anos, ele passou pela revolução digital e teve que fazer um curso para entender o que é um documento digital, o que é uma planilha, como operar esses sistemas, como mandar um e-mail. Hoje isso já é comum, mas a gente sofreu uma alfabetização e a entrada dessas tecnologias foi um pouco mais lenta. Agora foi muito rápido e a gente precisa acelerar o letramento. Primeiro passo, todo mundo precisa entender o que é e como usa. Segundo passo, dentro das empresas, o controle é um pouco mais fácil do que um país ou uma ordem mundial. A empresa consegue definir, junto com a área de tecnologia, regras até onde eu posso usar essa inteligência artificial. Cada função, cada cargo pode ter um acesso diferente, acesso a sistemas diferentes e criar processos de governança. Quando um agente de inteligência artificial executa, ele vai executar alguma instrução que foi dada por um ser humano. Então, o que a gente está colocando é que a responsabilização, quem solicitou aquilo ao agente, vai ser responsável pelo relatório que ele criou, pela despesa que ele pagou e assim por diante. Está tudo pronto, bonito, como eu estou falando? Não, está em construção. Mas dentro de uma empresa, o controle é um pouco maior e mais fácil, porque são menos pessoas e a decisão está na mão de um diretor, de um presidente ou de um conjunto de pessoas. Quando a gente fala num âmbito global ou num âmbito de um país, aí essa decisão está mais compartilhada e aí a gente vê mais dificuldade em criar as regulações.
3: Nossa, já respondeu aqui a pergunta do Eduardo Lima, que é do Rio de Janeiro, está falando de Copacabana, direto de Copa, na Zona Sul. E aí ele falou: Carla, querida, pergunta para o professor se uma decisão errada tomada por IA, sendo que nós, os programadores, somos... se nós seríamos passíveis de responder judicialmente? Eduardo, o professor acabou de responder. Sim, né, professor? Sim, essa decisão partiu de um humano. E aí, para encerrar, tem muitas perguntas chegando ainda. Foi uma conversa assim muito didática para nós, viu, professor? E eu acho
4: Obrigado.
3: Que a gente tem que encerrar... Talvez com uma mensagem positiva ou para acalmar um pouco os ânimos, a gente já tem a capacidade de realinhar isso que está dando errado nas inteligências artificiais? A gente consegue retomar o controle?
4: Boa, Carla. Eu costumo trazer, inclusive, um tema que é o título do meu último livro, que saiu agora em janeiro, Inteligência Ampliada. Inteligência artificial é a ferramenta. E existem uma série de ferramentas, como a gente citou o nome aqui, ChatGPT, Google, Gemini, assim como a gente tem um alicate, um martelo, uma chave de fenda, assim como um pintor tem o seu pincel e a tinta, são ferramentas para executar o trabalho. Para aquele trabalho acontecer, para o quadro da Mona Lisa aparecer, Leonardo da Vinci precisou de ferramentas, do pincel, da tinta, mas a habilidade de desenhar aquela obra foi dele. Aqui a mesma coisa, inteligência ampliada é a habilidade que cada profissional vai ter em se alfabetizar, aprender e usar as ferramentas de inteligência artificial para criar o seu trabalho. Se eu substituir o quadro pelo trabalho, cada profissional tem uma habilidade na sua área, então a gente ouve dizer também, nossa, vão acabar todos os empregos. Eu preciso de pessoas hábeis na comunicação, como você está fazendo o seu trabalho aqui, no ensino, como eu faço, no jurídico, no financeiro. Só que essa pessoa vai precisar ter uma nova habilidade, chamada de inteligência ampliada. Ampliar o seu repertório com a ajuda da ferramenta de inteligência artificial para fazer mais. A gente entra num mundo onde a gente vai produzir mais e errar menos. Com controle, com órgãos e governos definindo essas rédeas, mas indiscutivelmente a gente vai fazer mais. O que volta para uma frase que muita gente está falando, mas no fundo ela é verdadeira. Você não vai perder o seu emprego para uma ferramenta de inteligência artificial. Mas se você não se atualizar, você pode perder o seu emprego para um profissional que desenvolveu a inteligência ampliada e ele sim, na área dele, sabe usar a inteligência artificial. Então, sem pressa, vamos com calma aprender e usar corretamente, mas sem pausa, porque o mundo, mais uma vez, está mudando a forma de trabalhar. Já aconteceu antes, está acontecendo agora e a gente está tendo a oportunidade de viver isso dia a dia.
3: Fernando Barra, autor de Inteligência Ampliada, educador, especialista em inteligência artificial e futuro do trabalho. Fernando, muito obrigada pela atenção com os nossos ouvintes, obrigada pela mensagem que traz um pouco de conforto para o nosso futuro, mas sem, enfim, trazendo também toda a preocupação que a gente precisa ter e a responsabilidade sobre os nossos agentes de inteligência artificial. Um abraço para você, bom fim de semana e até a próxima.
4: Obrigado, Carla. Foi um papo super agradável a todos os ouvintes. Um excelente final de semana. Até a próxima.
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2: Meia-noite, 53 minutos pelo horário de Brasília. Rapidinho, ó, desejar um bom dia ou boa noite para o Cleusmar, que tá ligadinho por aqui, falando direto de Cristalina, lá em Goiás. Falou assim, olha, ai, ai, eu quero só alegria, hein? É, semana tá começando bem animada, bem empolgada, noticiário recheado. Nesse ritmo, tá? Pelo menos nesse ritmo, nós começamos a nossa segunda por aqui. Quem também tá sintonizado falou, boa madrugada para todos, vou ficar aqui na sintonia. Foi o Gilberto, a Andresa de Manaus tá por aqui, falou, oi, oi, Stephanie, boa noite. Aqui, muito quente, amiga. Olha, Andresa, eu não posso falar o mesmo, tá? Aqui em São Paulo, pelo menos, geladinho. Não tá frio. Frio, assim, absurdo, não tá. Mas tá gelado. E aí, tá essa gangorra de temperatura. Ontem, eu até saí de casa, né? Na noite do sábado, né? Madrugada ali do domingo. Tava abafado, você acredita? Eu senti aquele ar mais abafado. Choveu, aí começou a dar aquela esfriada. Mas realmente, assim, temperatura tá muito alta, né? Cada vez mais alta entre as regiões norte e nordeste, nada que alivia também. E aí seguimos de olho nesse finzinho de inverno, começo da primavera por aqui, né? Pelo Brasil, para trazer os destaques também, porque olha, o bicho tá pegando, hein? O Cândido Freitas tá por aqui desejando um bom dia. E ó, só pra gente ter uma noção, Andresa falou que por lá tá 29 graus, agora meia-noite 55, mas a sensação dela é de 33. Enquanto isso, o Cândido falou assim, muito frio aqui no Tremembé. E aí tava olhando a temperatura aqui em São Paulo, estamos com uma média, assim, pontos da cidade, com 17 graus. Extremo Sul, região ali de Parelheiros, com 15 graus agora. Né, mas a maior parte da cidade aí com temperatura média marcando 17 graus. E aí, claro, teve garoa, teve aquele chuvisco mais fininho, ventou, e aí isso tá trazendo a sensação de frio de novo aqui pra capital paulista. Então não tem como escapar muito não, semana começa com essa previsão de chuva aqui de novo pra São Paulo e com temperatura mais amena. À tarde até esquenta um tiquinho mais. Então a expectativa é que hoje os nossos termômetros disparem, e aí tem essa diferença aí, essa gangorra da temperatura do início da manhã para a temperatura do período da tarde, só que com previsão de chuva. E aí, nos próximos dias, esfria de novo, tá? Passando mais uma frente fria aqui pelo Brasil nesse comecinho de semana, e aí vai derrubar as temperaturas lá no final da nossa quarta-feira, já trazendo também tardes mais frias por aqui. Ah lá, ó, o João falou assim, Stephanie, que frio é esse em pleno setembro? Um abraço pra você. Ai, olha, tá difícil, hein? Tá bem difícil, mas é até que comum. Nessa época de transição entre as duas estações, né, inverno e primavera, a gente tem a possibilidade de, inclusive, ter a temperatura mais reduzida, sim. Tem influência também do El Niño, que tá predominando, né, e aí traz as frentes frias, conseguem passar com um pouco mais de intensidade, todas as últimas que passaram conseguiram chegar aqui até o estado de São Paulo. Então não tem aquela situação de bloqueio desviando. Pelo contrário, elas estão fazendo curso, né, saindo ali do sul do país, passando por aqui, tá trazendo massa de ar polar, tá derrubando e reduzindo temperatura. Claro que agora, começando a primavera, né, fazendo essa transição do finalzinho de setembro e começo de outubro, a gente tem a temperatura gradativamente aumentando, então a média de temperatura subindo. E aí o que a gente passa a sentir, né, nas próximas expectativas aí, pelo menos da previsão do tempo, é ficar cada vez mais abafado, mesmo com essa tendência de chegada de frentes frias. Mas teremos calor ainda aí no radar, tem muita coisa ainda, gente. Bom, vamos nessa? Nesses próximos minutos, já trazendo outros destaques por aqui na nossa programação, a repórter da agência Lupa, Ethel Rudnitsky, desvenda duas fake news que circulavam nas redes sociais ainda durante esse período eleitoral. Uma diz que o ministro do Supremo Tribunal Federal, André Mendonça, declarou inelegível o presidente candidato à reeleição Lula, o que o Tribunal Superior Eleitoral nega. Já outra distorce uma fala do senador e também candidato Flávio Bolsonaro sobre o resultado das eleições. A verificação foi feita durante o programa Tem Método, apresentado pelos âncoras Carlos Andreasa, Michele Trombelli e Ivan Brandão.

0: está conosco, Ethel Rudnitsky. E é, pra mim, eu fico orgulhoso quando eu falo o nome dela, que é lindo, né? Rudnitsky. Agência Lupa conosco. Tudo bem, Ethel? Como vai você?
1: Muito obrigada pelo elogio. Tô muito bem, muito melhor agora.
2: Eu só...
0: Ethel, e a gente tem dois assuntos hoje, né, importantes para a nossa verificação aqui, essa prestação de serviço tão importante diante do conjunto de mentiras mesmo, mentiras, distorções que ocorrem em período eleitoral. E há uma sobre André Mendonça ter declarado Lula inelegível. Obviamente isso é falso, mas que história é essa?
1: Isso mesmo. É, o André Mendonça está muito em alta, né? Então tem muitas publicações sobre ele circulando nas redes. Muitas delas não são verdadeiras, inclusive essa, que diz que ele teria declarado Lula inelegível. É falso, né? A gente foi atrás, descobriu que a candidatura do presidente Lula à reeleição está regular, falamos com o TSE e o TSE negou essa informação. Além disso, o próprio post tem algumas evidências de que ele é falso. O post é um vídeo, na verdade, que tem um áudio atribuído à jornalista Renata Vasconcelos, que ela teria anunciado essa decisão do Mendonça. Mas por meio de busca reversa e também com ferramentas de detecção, a gente descobriu que esse áudio é falso. Foi gerado por inteligência artificial. Então são aquelas minúcias que a gente sempre fala aqui que fazem você desconfiar de um post. Tem um tom robotizado na voz, além do assunto ser um pouco dramático, muito chamativo, isso é evidência de que é um conteúdo falso.
0: O Ethel, você falou que algumas dessas ferramentas são possíveis de uso para as pessoas que não são especialistas como você e a turma da Agência Lupa. Por exemplo, busca reversa, curiosidade mesmo. O que é isso? O que seria? Você disse que esse é um dos instrumentos que vocês usaram para identificar que esse vídeo é falso. O que seria busca reversa?
1: Perfeito. Às vezes a gente usa umas tecnicidades, mas é uma ferramenta que de fato está acessível a todos. Busca reversa é quando você usa um trecho de uma publicação e joga ele mesmo nos buscadores para ver qual foi a primeira vez que ele foi veiculado. Então você pode tirar um print de um vídeo ou cortar um trecho de um áudio e jogar no Google, tem um modo de busca por imagem que ele vai te dar um retorno. E ali você pode ter algumas dicas. Se o vídeo, por exemplo, é muito antigo, nesse caso era um trecho do Jornal Nacional do ano passado, então não era aquilo que estava sendo falado ali, né? Não estava sendo falado da candidatura à reeleição do Lula naquela época. Então é uma evidência de que o conteúdo é falso e está disponível a todos.
2: E tem um
0: outro... legal isso, né, pessoal?
2: Desculpa-me.
0: Muito legal, né? Isso, muito bacana. Porque a Ethel nos explica que isso, esse procedimento é algo que qualquer um de nós pode fazer, mesmo o leigo, mesmo aquele que não tem domínio, eu mesmo, né? Sou para mexer na tecnologia, assim, mas é uma coisa que a gente pode fazer, essa busca. Muito interessante. Obrigado, Ethel. E aí, Mi?
2: Não, então, só trazer mais um assunto também que está rolando por aí, que seria uma declaração do Flávio Bolsonaro naquela sabatina que ele deu ao Jornal Nacional de que ele não vai reconhecer o resultado das eleições. É falso ou é teu também?
1: Isso, também é falso. O trecho da entrevista do Flávio foi descontextualizado. Na verdade, ele fala na própria entrevista de que ele aceitaria o resultado, mas em uma pergunta seguinte ele diz que vai ganhar as eleições. E usaram esse trecho descontextualizado para dizer que ele não aceitaria o resultado se ele não fosse o vitorioso. É falso, a gente também viu o conteúdo inteiro, né? Nesse caso, é importante a gente ver quando um conteúdo ele é cortado, é um trecho de uma entrevista maior, então é importante sempre saber o contexto inteiro de uma fala para antes da gente tirar conclusões.
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4: Bom dia para você que está sintonizado na programação da Band News FM. Eu, Stephanie Toso, sigo por aqui girando o noticiário nesse início de semana. Hoje, segunda, 21 de setembro de 2026. Claro que contando com a sua participação, com seu alô, no 11999592100. Nesses próximos minutos, faça um giro pelos principais destaques do dia, indo direto ao noticiário internacional. O CEO da empresa de inteligência artificial, OpenAI, Sam Altman, faz um discurso em outra reunião da ONU sobre os impactos da inteligência artificial na segurança internacional. A discussão deve ocorrer na próxima quarta, durante a Assembleia, que vai até o dia 28 deste mês. Essa vai ser a primeira vez que o executivo faz uma palestra presencial ao órgão. A reunião foi convocada pela França, que preside o Conselho neste mês, e deve abordar os riscos do uso malicioso da IA e de padrões comuns de segurança. Bom, aqui no Brasil, os ministros Luiz Fux e André Mendonça, do STF, informam a Polícia Federal que não conseguiram acessar os dados extraídos do celular de Daniel Vorcaro, ex-controlador do Banco Master. Eles receberam cópias do material na última quinta-feira. Os ministros pediram auxílio técnico à Polícia Federal e a verificação da integridade dos arquivos. A dificuldade, no entanto, pode estar relacionada a problemas técnicos ou algum defeito na mídia entregue. Já nos outros destaques, o Ministério Público de Goiás denuncia por homicídio culposo um homem responsável pelo atendimento de um homem que morreu após uma crise de asma. O caso aconteceu em 2025. Francisco Guilherme da Costa estava em uma UPA na cidade de Caldas Novas, no sul do estado, depois de uma crise respiratória. Na ocasião, ele foi entubado após a piora do caso. De acordo com as investigações, o tubo usado no procedimento ficou em posição inadequada, causando complicações respiratórias como pneumotórax e hemotórax. O médico se recusou a acordos propostos pelo Ministério Público antes da denúncia. Já a eventual responsabilização ainda será definida pela Justiça. O ex-procurador da República, Deltan Dallagnol, vai recorrer de uma decisão que suspendeu atos de campanha dele ao Senado poucos dias antes das eleições deste ano. Quem traz mais detalhes é a Vanessa Fontanella.
5: O candidato ao Senado pelo Paraná, Deltan Dallagnol do Novo, afirma que irá recorrer da decisão do Tribunal Superior Eleitoral que suspende os atos de campanha dele. Em nota, o candidato esclarece que ainda não teve acesso à íntegra da petição que deu origem à medida, mas afirma que continua na disputa. Na liminar em caráter provisório, o ministro Floriano Azevedo Marques proíbe que Dallagnol tenha acesso ao recebimento e uso de recursos públicos. O candidato também está proibido de atos de campanha, como participação em debates e veiculação de propaganda eleitoral gratuita no rádio e na televisão. O caso segue para análise em plenário, ainda sem data definida para julgamento no TSE.

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2: O programa de hoje vai para o meio da maior floresta tropical do planeta. Passamos 3 dias fazendo experiências proporcionadas pelos viajantes que escolhem se hospedar em um hotel de selva. Partiu Amazônia!
3: Esse passeio de canoa, que eu considero um dos mais especiais, você se conecta com a natureza, tem em todos os pacotes.
4: Essas raízes achatadas, né? Raízes tabulares, nós chamamos aqui de sapopema.
5: E essa é a lavinha, e ela é extremamente proteica. Então você pega essa lavinha, morde, come.
4: Tudo que o índio come é com farinha. Seja peixe com farinha, carne com farinha, café com farinha.
1: Eles andam em círculo e voltam sempre para o mesmo lugar. Os nativos dizem que isso faz parte do encanto da jiboia.
2: O relógio marcava 7 horas da manhã em ponto, quando a van veio nos buscar no Centro Histórico de Manaus. Era o início de uma jornada que pode durar até 3 horas para percorrer os mais de 100 quilômetros até o meio da floresta amazônica. E a partir de agora, você vai começar a entender por que esse tempo passa rápido e por que faz parte de toda a experiência. Tudo começa no porto do Ceasa, onde pegamos a nossa primeira embarcação. E aqui vale dizer que o hotel recomenda que cada hóspede leve uma mala pequena ou média, além de uma mochila. O barco vai passar pelo famoso Encontro das Águas. E esse é só o primeiro momento emocionante da viagem. Depois de cruzarmos os rios Negro e Solimões, chegamos ao porto de um município chamado de Careiro da Várzea. Ali, a viagem passa a ser em um confortável ônibus rodoviário do próprio hotel. Essa etapa do trajeto, com direito à parada para banheiro e compras rápidas em um supermercado, dura pouco mais de uma hora. E aí começa a parte mais bonita do percurso entre Manaus e o Juma Amazon Lodge. Um simpático barco inicia uma jornada por meio de garapés, riachos e rios no meio da floresta, em plena selva amazônica. Eu provavelmente vou falar isso mais de uma vez no episódio de hoje, mas a nossa viagem foi feita no início do mês de agosto, no chamado verão amazônico. Os rios estavam apenas começando a baixar. Então, navegamos por lugares de uma beleza indescritível, muitas vezes na altura da copa das árvores. A navegação muda de acordo com a época do ano, porque, simplesmente, alguns lugares que passamos, por exemplo, vão estar secos entre meados de setembro ao final de novembro. No nosso caso, demoramos, nesta embarcação, menos de 1h20 para chegar ao hotel. E eu ainda estava encantado com a beleza da Amazônia.

0: Chegamos em um grupo de 10 ou 12 hóspedes, a maioria esmagadora de estrangeiros. Com deliciosos sucos de frutas frescas e locais em mãos, ouvimos atentamente ao briefing inicial, com informações básicas sobre como vai funcionar a nossa hospedagem. Hora, então, de começar a explorar tudo.
1: O hotel inteirinho é construído sobre palafitas. Então, a gente vai passeando, todos os caminhos estão sobre as águas. Eu tô indo agora pro meu quarto, pra minha cabana. Ali é um dos corredores principais. Ali atrás fica o restaurante e são caminhos construídos sobre palafitas, eu repito, sobre as águas. E o interessante é que nós estamos gravando no início do mês de agosto. A gente tá começando a época seca. Não choveu, não caiu uma gota de água. Eles disseram que não caiu uma gota de água aqui há mais ou menos 15 dias. E o rio tá começando a baixar. Curioso é que a gente vai se sentindo cada vez mais alto nas nossas cabanas, né? As cabanas vão ficando mais próximas da água na época da cheia e, claro, vão ficando mais distantes, mais altas na época da seca. É bom você saber também que, dependendo da época que você vier para cá, a paisagem muda, a vegetação muda, a chance de ver vida também muda. Nesse momento, por exemplo, hoje de manhã, vários golfinhos. Golfinhos não, botos, né? Vários botos. Botos rosas, botos cinza. Então, é uma época que eu vi interessante pra ver boto e macaco, né? Quando tá cheio, o macaco, a copa da árvore fica mais perto. Então, a gente tem mais possibilidade de ver macacos. Agora, na época da seca, que o rio vai secando, os animais, outros animais, felinos e outros animais, tendem a ir procurar a beira do rio para poder tomar água. E aí a chance de você encontrar outros animais também cresce. Então, resumindo, duas experiências completamente diferentes. Ou no verão amazonense, quando a gente tem seca e praticamente não chove. Ou então no inverno, quando chove bastante e os rios estão bem altos.
0: Atualmente o hotel conta com 20 cabanas, a maioria com ar-condicionado, algumas ainda com ventiladores, apesar de já haver um projeto de remodelação completa. Cabanas de todos os tipos e para receber diversos perfis de viajantes. Nós ficamos em uma cabana bastante espaçosa, redonda, para um casal, com uma cama king no centro, além de sofá, armários, mesa com máquina de café, muito conforto. Separado por uma porta está um enorme banheiro privativo completo, com box e a varanda. Uma super varanda, com rede, cadeiras, espreguiçadeiras e de frente para o rio. De novo, no meio da selva amazônica. Então, recapitulando, saímos do nosso hotel boutique no centro histórico de Manaus às 7 da manhã. Pegamos outros hóspedes pelo caminho. Depois barco, ônibus, outro barco. Lindíssimas paisagens e uma viagem inesquecível pela floresta amazônica. Chegamos ao hotel de selva pouco depois das 11 horas da manhã. Conhecemos a nossa cabana e o nosso guia.
2: Seja muito bem-vindo. Meu nome é Marco Vinícius. Sou guia de selva no Juma Amazon Lodge. Eu sou nativo da região. Eu trabalho há 17 anos já no Juma.
0: O excelente guia Marquinho vai nos acompanhar em todos os passeios e expedições. A dinâmica neste hotel de selva é essa. O seu grupo é apresentado a um guia, que vai ser o seu grande amigo até o final da hospedagem. E eu pergunto a ele quais são os tipos de experiências que eles costumam oferecer.
2: Tem a canoagem, nós temos passeio noturno. No dia seguinte, temos o alvorecer, que é o amanhecer na floresta. Retorna, tomamos café. Após o café, 8h30, fomos fazer uma trilha. Período da tarde, da pesca da piranha. No dia seguinte, temos outra trilha com um churrasco na floresta. À tarde, a visita à casa do nativo. No quarto dia, teremos plantar uma árvore. E à tarde, a visita à árvore da Samaúma, a árvore do Avatar. Tem a escalada, uma tarde ou amanhã livre, para poder aproveitar um pouco da piscina, né, do hotel.
0: Vale ressaltar que todas essas experiências já estão incluídas na sua diária e que o Marquinho fez um resumão do que os hóspedes podem fazer ficando alguns dias. O calendário de atividades é adaptado de acordo com o número de noites que você vai ficar no hotel. O guia, pode apostar, vai acabar virando o seu melhor amigo. Ele vai, inclusive, acompanhar o seu grupo nas refeições, contando histórias e tirando dúvidas. Tudo incluído na diária.
1: Então, nesse momento, As nossas refeições são assim, das 7 às 8 da manhã é o café da manhã, aí depois 8 e meia já tem a primeira excursão do dia. Se não tiver a excursão do amanhecer, que pode ser que tenha, e depois o horário do almoço, da meio-dia a uma hora da tarde, aí você tem até um tempinho para poder curtir o hotel, e o horário do jantar. O horário do jantar, neste momento em que a gente está por aqui, das 7 às 8 da noite. Então, 7 às 8 da manhã, café da manhã, meio-dia a uma hora da tarde, o almoço, 7 às 8 horas da noite, o jantar. Repito, são refeições muito bem servidas. Eu já vi colegas que tiveram, em épocas aqui, provavelmente menos hóspedes, e aí as refeições eram feitas à la carte. Por enquanto, no nosso caso, foram refeições self-service e são, de novo, muito bem servidas e, claro, com produtos locais e também produtos que a gente está bem acostumado a comer. Estou entrando aqui no almoço e agora eu vou almoçar nesse caso.
0: O restaurante também fica dentro de uma enorme cabana, com telas transparentes viradas para o rio. E a comida?
1: No meu primeiro almoço por aqui, eu vou provar um pirarucu de casaca. O que seria o pirarucu de casaca? Porque tem que estar elegante. É a forma de preparo. Ele é um preparo muito parecido com o que a gente conhece como bacalhau. Ele é salgado e seco para ele poder durar mais. Eu estava conversando com o guia, esse tipo de ação tem se perdido cada vez mais com a chegada da energia elétrica. Então você consegue guardar o pirarucu ou com gelo ou numa temperatura muito baixa. Eles têm feito cada vez menos esse bacalhau de pirarucu. Vou provar agora.
0: Depois da nossa primeira deliciosa refeição no hotel, resolvemos explorar mais um pouco. De novo, estamos sobre palafitas, inclusive nos corredores abertos, entre a recepção, o restaurante, as áreas comuns e as cabanas, no meio da floresta amazônica.
1: Além de escutar o som, de sentir o cheiro da natureza, isso já é um lazer que não existe em nenhum outro lugar do mundo, aqui eles também oferecem uma piscina. Mas não é qualquer tipo de piscina. É uma piscina que fica à beira do rio e que utiliza a própria água do rio. Ali tem umas pessoas curtindo a piscina, curtindo a sombrinha, à beira do rio. Ela tem 2 metros de profundidade e ela tem um ótimo espaço para você poder nadar no rio com toda a segurança, porque tem uma rede. Então impede algumas criaturas de virem por aqui. Não tem problema de ter piranha, de ter jacaré, de ter nada, porque tem uma rede que impede aquela belíssima piscina ali de chegar até as pessoas nesse lugar maravilhoso.
0: A piscina é realmente daquelas que podem entrar facilmente em listas das mais belas e originais piscinas de hotéis do mundo. 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Temos também o Partiu Band News no YouTube. Episódio de hoje, gravado em um hotel de selva, vai para a primeira rápida parada. E eu te espero no meu Instagram, hein? Cadê o Coutinho? Vai ser muito legal te encontrar no meu Insta. Cadê o Coutinho? Voltamos já!

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0: Girando mais uma vez o noticiário na Band News FM, a jornalista Sônia Carneiro morre aos 74 anos em Brasília. Com mais de 5 décadas de carreira, ela acompanhou momentos importantes da política brasileira, como a Direta Já, a Assembleia Nacional Constituinte, a CPI de PC Farias e o impeachment de Fernando Collor. Sônia trabalhou por 32 anos na rádio e no Jornal do Brasil, onde foi repórter e chefe de reportagem. Em 1992, ela recebeu o prêmio Imprensa Estrangeira. Ela deixa 2 filhos, Terence e Daniel Zivert. Nos outros assuntos, o UOL e a Folha promovem hoje, a partir das 10 da manhã, um debate com 5 candidatos ao Senado por São Paulo. Os convidados são Marina Silva, Simone Tebet, André do Prado, Guilherme Derrit e Ricardo Salles. O encontro vai ter 2 horas, 4 blocos e a participação de jornalistas dos veículos. Cada candidato vai ter 15 minutos de fala, além de 1 minuto para considerações finais. A transmissão será pelo canal UOL, YouTube e sites do UOL e da Folha. Nos outros destaques do dia, o Brasil conquista mais 5 medalhas no último dia da etapa da Copa do Mundo de Ginástica Artística na Hungria. Ontem, Flávia Saraiva levou ouro na trave, prata no solo, Rebeca Andrade ficou com a prata na trave, Lohane Oliveira ganhou bronze no solo e Arthur Nori foi campeão na barra fixa. Com os resultados, a equipe brasileira encerrou a competição com 6 medalhas, 3 ouros, 2 pratas e 1 bronze. Flávia também havia conquistado ouro nas barras assimétricas no decorrer do sábado. Já na economia internacional, os 12 estados americanos que tentam barrar a compra da Warner pela Paramount avaliam em 110 bilhões de dólares, estão divididos sobre um possível acordo para encerrar a disputa judicial. Parte dos procuradores gerais aceita negociar, enquanto outros pedem mais garantias. A procuradora-geral de Nova York, Letitia James, exige medidas para proteger os trabalhadores. Um estudo estima que a fusão poderia eliminar 4.500 empregos em Los Angeles em 3 anos. A negociação, no entanto, ainda não foi concluída e a compra continua suspensa nos Estados Unidos. E no destaque do esporte, o Real Madrid reclama da arbitragem depois da derrota no Clássico. Quem traz mais detalhes é a Aline Fanelli.
1: O Atlético vence o derby contra o Real Madrid por 2-1 e ultrapassa o rival na tabela do Campeonato Espanhol. No Estádio Metropolitano, o Clássico teve reclamação do técnico José Mourinho com relação à arbitragem. O juiz Ortiz Arias, que já havia sido alvo de suspeitas do Real por aparente camaradagem com alguns jogadores do Barcelona, foi criticado por não ter mostrado 2 cartões vermelhos a jogadores do Atlético quando o jogo estava 0-0. O técnico português imprimiu as fotos dos lances polêmicos e levou o conteúdo para o pós-jogo. Mourinho disse que tudo foi muito estranho e que poderia até cancelar a entrevista porque a história do jogo estava ali nas imagens.

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1: Já acionar a Aline Araújo da Climatempo para trazer o destaque para esse início de semana. Madrugada instável, hein? No Rio Grande do Sul tem alerta para temporal, situação de perigo. Ali nas áreas entre a região de Quaraí e Rio Grande, previsão de volumes bem elevados em poucas horas. Isso segue com o passar dessa segunda-feira. Então tem alerta, inclusive, para Porto Alegre. Uma chuva aí que chega entre o final da madrugada e o início da manhã. Quem já traz o panorama completo para essa segunda-feira é a Aline por aqui.
2: A segunda-feira será marcada por uma atmosfera bastante aquecida e instável sobre parte do centro-sul do Brasil. Antes da chegada da frente fria, o ar quente favorece uma condição típica de primavera, com temperaturas elevadas e formação de pancadas fortes entre a tarde e a noite. O destaque fica para Mato Grosso do Sul, Paraná e o estado de São Paulo, onde tem possibilidade de temporais com chuva intensa, descargas elétricas, rajadas de vento e queda isolada de granizo. No interior paulista, as temperaturas podem chegar aos 30 graus, enquanto a capital também terá sensação de tempo abafado antes da mudança do tempo. Na região sul, a chuva continua frequente, principalmente entre o Paraná e Santa Catarina. No Nordeste, poucas mudanças, com chuva concentrada no litoral e tempo seco no interior. Já no Norte, o calor continua predominando no Tocantins e no Leste do Pará, enquanto as pancadas seguem mais frequentes no Oeste da Amazônia. Assim, a segunda-feira será um dia bem típico de transição entre o tempo quente e a chegada de novas áreas de instabilidade sobre o centro-sul do país. Aline Araújo, da Climatempo.

0: Agora 1:27 pelo horário de Brasília, antes do segundo bloco do Partiu Band News por aqui, já desejar um bom dia pra Lilu, que tá lá tomando um chazinho. Aí ela falou assim, tô aqui pra ver se o sono vem. Tá servida? E aí o chazinho dela, acredito que chá mate, né, com bolacha ali. Muito bem. Ai, que delícia. Daqui a pouco eu vou almoçar, Lilu. Mas é sempre bem-vindo. Eu sou do time café. Eu amo chá também. Mas de tanto tomar chá, você acredita? Pra evitar de tomar café, eu acabei enjoando um pouco do chá. Aí agora eu voltei a tomar café. Aí daqui a pouco volto a tomar chá também de novo. Eu adoro chá gelado. Aí bate o chá, né, com limão, assim, deixa gelado mesmo. Adoro, mas nesses dias gelados não tem condição também, né? Aí não tem garganta que aguente. O João Carlos tá por aqui já com um bom dia, animado pra começar a semana. Excelente semana pra nós também, viu, João? Bom trabalho por aí, bom plantão. O Eduardo Raja, direto de São Bernardo do Campo, tá por aqui também sintonizado, mandando um bom trabalho e uma boa semana. Eu, Stephanie Toso, sigo por aqui, tá, gente? Até às 7 da manhã. Vai mandando a sua mensagem, o seu alô, no nosso WhatsApp, no 11-999-592-100. Na sequência, vem aí o segundo bloco do Partiu Band News.
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0: De volta com o nosso programa de hoje, gravado em plena floresta amazônica. Nós fomos convidados para curtir a experiência de se hospedar em um hotel de selva, uma maneira confortável e segura para fazer expedições e sentir aquela energia desse lugar mágico.
1: Eu fico imaginando que você queira saber quais os tipos de atividades que você vai fazer aqui no hotel. Vai depender de quantas noites você fechar o seu pacote. A partir de 2 noites, você vai fazer algumas atividades. A partir de 3 noites, outras atividades. 4 noites e assim por diante. Quanto mais tempo você ficar por aqui, mais atividades você vai fazer. São atividades que são realizadas no espaço do hotel, mas principalmente utilizando de barquinhos e saindo, explorando toda a região, sentindo o cheiro da Amazônia, observando a vida animal, observando nativos, como vivem as pessoas, os ribeirinhos. Então, eu indico que se você tiver condições, se você tiver tempo, reserve um tempo para você, vai ver um pôr do sol, vai ver um nascer do sol, vai explorar o hotel, descansar, desconecta um pouquinho. E pessoas como o Marquinho aqui, que vão te levar para lugares incríveis. Só um trajeto entre um passeio e outro já vale muito a pena. E agora eu vou parar de falar porque o sol está se pondo ali na frente.
0: Acompanhar um inigualável pôr do sol na floresta, ou então o alvorecer, são apenas algumas das atividades inesquecíveis desse tipo de viagem. Como já cheguei a mencionar, a nossa visita aconteceu no início do verão amazônico, quando dificilmente chove e as águas estão baixando. Observamos rios bastante cheios, proporcionando a chance de navegar próximo à copa das árvores. Um dos passeios mais populares do hotel é justamente remar em uma canoa.
2: Esse tipo de passeio, essa atividade, é algo para você sentir a força da natureza, para você se conectar com a selva amazônica. Você não precisa sair remando, correndo, rápido. Até agora há pouco, quando a gente estava com o nosso guia, ele deixou a gente um pouco mais à vontade. Eu até parei de remar em alguns momentos, quando a gente entrou ali. Estamos no início do mês de agosto. Está começando a esvaziar o rio, então ainda está bastante alagada a floresta. E essa é a época em que a floresta está alagada, em que é possível fazer essa atividade ali em meio às raízes, próximo à copa da árvore. Em alguns momentos a gente ficou em silêncio, até parou de remar para poder, de novo, vou usar esse termo, se conectar com a natureza. É algo indescritível desse lugar, dessa parte do nosso continente, do nosso país. Você está no coração da selva amazônica, você está distante da cidade, sentindo toda essa energia.
0: Se eu tivesse de convencer alguém a visitar a floresta amazônica em uma imagem, eu acho que eu mostraria justamente eu e o guia remando e passando entre galhos, raízes e árvores. O hotel que ficamos hospedados no meio da selva é banhado pelo rio Juma. Como já comentei, áreas comuns, recepção, restaurante, corredores e cabanas estão sobre palafitas. Então as nossas expedições são feitas em embarcações que saem do pier.
3: Francisco Orlando dos Santos, mais conhecido como Chico Preto. Tá? Toda a região me conhece só como Chico Preto.
0: Visitar a comunidade onde mora a família do simpático Chico Preto é um dos passeios mais bacanas e interessantes. Basicamente, vamos aprender hábitos alimentares dos caboclos, os ribeirinhos, que são fruto da miscigenação entre indígenas e europeus, nativos que vivem dos recursos da floresta e dos rios.
3: Tudo que o índio come é com farinha, seja peixe com farinha, carne com farinha, café com farinha.
0: Farinha extraída da mandioca brava.
3: Por isso que é escolhida essa mandioca para a mesa do índio, porque ela faz os 100%. Faz o pé de moleque, que nós chamamos que é um bolozinho na palha da banana, tá? O que você chama de tapioquinha, nós chamamos de beiju, porque nós assa nesse forno grande, tá? E nós faz ele aqui.
0: Enquanto conversa com os visitantes, Chico Preto vai mostrando tudo na prática. A atividade, na realidade, começa com o nativo mostrando a mandioca brava recém-colhida. E aí ele vai no passo a passo.
3: Então eu vou fazer tudinho aqui certinho para quando vocês verem. Se vocês estiverem assim comendo aquela tapioquinha, né? Aí diz assim, Olha de onde é que sai a nossa goma, que faz a nossa tapioca, né?
0: O Ribeirinho vai nos ensinando tudo, sempre explicando a importância de cada etapa com uma didática cativantemente simples e clara. A mandioca brava carrega cerca de 100 miligramas de toxina por quilo e o consumo desse veneno pode causar intoxicações graves e até a morte nos seres humanos. Para nós é meio assustador, mas para o Chico Preto é só mais um dia na Amazônia.
3: A gente passou por uma vida aqui meio difícil, né? Financeira, né? De viver.
0: Quando ele soube que estávamos gravando um programa de viagens, Chico Preto fez questão de contar como o turismo transformou a vida de alguns ribeirinhos e até da própria floresta.
3: Eu sou isso que foi o Vitor, que chegou para cá em 80 com o hotel. Aí achou que a gente estava fazendo coisa errada. Realmente a gente estava fazendo, né? Estava fazendo desmatação.
0: Foi um suíço, o primeiro a apostar no poder do turismo para diminuir o desmatamento e melhorar a qualidade de vida dos nativos. Após o primeiro hotel, veio outro, e depois mais outro. O ecoturismo foi crescendo e lugares que antes estavam praticamente destruídos foram retomados pela força da natureza.
3: Cresceu muito a nossa região, porque as pessoas vêm atrás de emprego, né? E já tinha e foi desenvolvendo. E esse Juma, para nós indígenas aqui, ele é um pai e uma mãe, porque ele gera emprego, tanto para as pessoas que trabalham em parte de carpintaria, as pessoas que trabalham cozinheiro, ela só pega um profissional na cidade quando não tem aqui. Assim, o dinheiro que vocês pagam ali, outros pagam, tudo chega no indígena ribeirinho. O dinheiro de vocês circula também na nossa mão, né? Porque a gente trabalha, a gente faz o abacaxi, planta. O abacaxi hoje que vocês comem lá vai daqui, né?
4: Depois dessa aula com o Chico Preto, ele nos convidou para tomar um café. Café colhido, torrado, moído aqui mesmo na comunidade com cará. É mais ou menos como que a gente conhece a batata doce roxa.
0: Cafezinho, bom papo, ensinamentos, caboclos e muita história para contar. A visita à casa do nativo é um dos passeios mais completos oferecidos pelo Hotel de Selva. De volta à enorme área de propriedade do hotel, pegamos o nosso barquinho para apreciar o pôr do sol de um lugar bastante especial. Uma pequena trilha leva os hóspedes para uma estrutura vertical. Basta subir as escadas para observar a floresta amazônica do alto.
4: Esse mirante tem 32 metros de altura e fica dentro da propriedade do hotel. Um lugar perfeito para você avistar toda a região em qualquer hora do dia, mas ainda mais especial no pôr do sol.
0: É impressionante como esse lugar é maravilhoso de todos os ângulos. Dali de cima já tínhamos uma visão espetacular, mas eu aproveito para subir o nosso drone. O verde na selva, o sol dourado refletindo nas águas. Uma maneira perfeita para encerrar mais um dia na Amazônia. Encerrar? Calma que ainda tem mais aventura. Depois do jantar, encontramos o nosso guia e fomos direto para o barquinho mais uma vez. Estava bastante escuro.
4: Hora da focagem noturna, a gente tá ali com o nosso guia, Marquinho, ali atrás. Você nem sei se dá pra ver, nem sei se tá aparecendo. Tá a luz ligada na minha cara e graças ao a lanterna, a iluminação, a gente vai tentar, por meio dos olhinhos que brilham, encontrar jacarés, algumas aves ou outros animais aqui no meio da Amazônia.
0: Vimos algumas aves e jacarés, desde filhotinhos até alguns maiores. Mais do que observar animais, é a emoção de navegar na floresta tropical alagada de noite. Por pelo menos duas vezes, o guia apagou as lanternas e ficamos no mais absoluto silêncio, só escutando o som da natureza. Tem curiosidade para saber mais? Ver algumas imagens da nossa experiência em um hotel no meio da selva amazônica? Cadê o Coutinho? Eu coloco muitas fotos e vídeos no meu Instagram. Cadê o Coutinho? O programa de hoje vai para a segunda rápida parada. Voltamos já!

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0: Seguindo com a atualização dos principais destaques do noticiário, as eleições de 2026 têm 107 candidatos que se declaram ser transgêneros, segundo um levantamento da Folha com base em dados do TSE, Tribunal Superior Eleitoral. 20 dessas candidaturas estão em partidos classificados como de centro ou de direita, enquanto a maioria está em legendas de esquerda. O levantamento considera apenas os candidatos que informaram a identidade de gênero ao TSE. Entre os partidos de centro e direita, o PSDB reúne 6 candidatos trans, seguidos por MDB, com 4, e Avante e Solidariedade PP, com 2 cada. O levantamento utilizou o GPS partidário, a metodologia que classifica as siglas, no aspecto político com base na atuação prática dos partidos, e não apenas na forma como eles próprios se definem. Ainda trazendo destaque do noticiário político, o número de brasileiros aptos a votar no exterior chegou a 918,9 mil, uma alta de 31,8% em relação a 2022, segundo o levantamento do Tribunal Superior Eleitoral. Esse eleitorado está espalhado por 186 cidades de outros países e representa uma parcela relevante da votação presidencial. Em 2022, Lula recebeu 51,28% dos votos no exterior. E apesar disso, a participação costuma ser baixa, com mais da metade dos eleitores deixando de votar em eleições anteriores. Para 2026, as campanhas de Lula e Flávio Bolsonaro buscam mobilizar brasileiros que vivem fora do país. O governo tem 90 dias para revisar as normas da Comissão de Valores Mobiliários, responsável por fiscalizar o mercado de capitais no Brasil. A medida foi declarada ontem pelo ministro Flávio Dino, do Supremo Tribunal Federal. O magistrado afirma que a revisão deve considerar, para além de questões orçamentárias, mais fragilidades sistêmicas. A fala faz uma referência ao arquivamento de denúncias sem a verificação em 2022, sendo uma delas relacionadas às irregularidades do Banco Master. Dentro do prazo de 90 dias, a União também deve apresentar propostas de melhoria e justificativas técnicas. Já nos destaques do noticiário internacional, o Irã ameaça retaliar os Estados Unidos contra novas ações do país e de aliados sobre a região, incluindo ataques a bases e interesses americanos. A tensão aumentou após ataques de um grupo apoiado por Teerã contra a Arábia Saudita. O conflito também afeta o comércio de petróleo, com restrições no Estreito de Hormuz e novos riscos para transporte de energia. O presidente norte-americano, Donald Trump, voltou a pressionar o Irã por um acordo e disse estar aberto a conversar com o presidente iraniano durante a Assembleia Geral da ONU. E tem destaque do esporte por aqui na nossa programação. Jogadores do Corinthians procuram a diretoria para pedir a continuidade do trabalho de Fernando Diniz. Fala aí, Lucas Belotti.
1: O executivo de futebol do Corinthians, Marcelo Paz, fala em decisão conjunta pela permanência de Fernando Diniz no comando do clube. Ontem mesmo, após a sexta derrota seguida no Brasileirão, o treinador foi confirmado para a sequência após a data FIFA. O anúncio foi feito pelo próprio Marcelo Paz, que revelou até mesmo uma conversa com os jogadores antes da tomada de decisão.
2: Os jogadores nos procuraram voluntariamente, para dizer que nós vamos sair juntos dessa. Né? Os jogadores confiam no trabalho, confiam no que está sendo feito, sabem que não estamos conseguindo entregar os resultados que merecíamos, que a torcida merece, pedir desculpa ao torcedor pelos resultados, pela sequência negativa que a gente vem tendo, mas é seguir trabalhando. Então, eu acho que é importante essa transparência, essa clareza, né, para evitar qualquer especulação.

0: Agora, 1h45, pelo horário de Brasília, o Antônio Oliveira mandou mensagem pra cá, falou assim, olha, tempo fechado em Porto Alegre, relâmpago, tá? E aí ele falou assim, olha, situação que acontece ali no sudeste da capital gaúcha. É, hoje tem alerta, gente, importante para grande parte do sul do país. Rio Grande do Sul, com situação de risco, né, devido aos temporais. Tem formação de frente fria, tem essas grandes instabilidades. Com isso, a Defesa Civil de Porto Alegre atualizou o alerta vigente diante dessa mudança dos modelos meteorológicos, alerta que vale até o meio-dia dessa segunda-feira. Então, tem esse risco, tá, de rajadas de vento de até 100 km por hora, acumulados de mais de 40 milímetros, além do risco de queda de granizo. Já tivemos o registro em algumas cidades do interior do Rio Grande do Sul. Ainda chove nessa madrugada. A Aline Araújo, da Climatempo, trouxe informação dessas instabilidades ganhando força com o passar das horas. E isso pode se prolongar até o início da manhã para Porto Alegre, com a chuva começando já já. Então, com esse potencial para a formação de alguns pontos de alagamentos também sobre a capital gaúcha, viu? E ó, tem mais gente mandando mensagem por aqui no nosso WhatsApp no 11 999 592 100. Bom dia! Sempre bom ouvir a Band News FM. É o Luiz Miguel falando direto de Salvador, na Bahia. Tem bom dia também do Jairo, que é taxista ali do Aeroporto Internacional de Guarulhos. Está na audiência da Band News FM nessa madrugada. Também trabalhando, né, Jairo? Vamos que vamos, hein? Força por aí. O Kleber de Betim já está sintonizado por aqui, mandando bom dia. Tem prestação de serviço também, ó. Para você que é ouvinte de São Paulo, está circulando pelas rodovias. Tem mensagem do nosso ouvinte chegando por aqui. Acidente na Avenida Regis Bittencourt, sentido São Paulo, no Taboão da Serra, com duas vítimas até o momento. Tá? Foi o Antônio, que também é motorista de aplicativo, está circulando por lá, ali no quilômetro 274, próximo ao posto 19. Então tem essa ocorrência, já temos viaturas ali no local. E aí ele mandou mensagem para cá, né? Isso vai comprometendo um pouquinho aquela região. Tem desvio acontecendo por ali, no quilômetro 274. Então atenção para você, ouvinte, que está circulando aqui por São Paulo, ali na altura do posto 19, na Avenida Regis Bittencourt. Quem também mandou um oizinho para cá, fazia tempo que não via a mensagem, foi o Ailton Seixas, direto de Salvador, mandando um abraço para todos aqui da Band News FM. Tem bom dia para os amigos da Band, chegando com Roberto Castelli, direto de Vila Isabel, no Rio de Janeiro. E aí, ó, outro ouvinte carioca falou assim, aqui no Rio, sem chuva, é o Marcelo, que é taxista. Por enquanto, hein, Marcelo, a previsão é que mude o tempo também por aí, mas nada de temporal não, mas tem previsão de voltar a chover no Rio nessa segunda já, em tarde de segunda mais complicada. Aqui por São Paulo também estamos de olho nessa mudança que já começa a acontecer nesse finalzinho de inverno. Amanhã começa oficialmente a primavera, e aí já essa transição de estação com tempo bem carregado, com chegada de frente fria e com friozinho à vista. Mas sigo atualizando nos próximos dias para você, ouvinte, por aqui também essa condição. O João Luiz do Brooklyn está sintonizado também por aqui, já mandando um bom dia, Stephanie. Bom dia por aí, João. Bom trabalho. Vamos nessa, gente. Na sequência, tem aí o último bloco do Partiu Band News desse fim de semana. Eu volto daqui a pouquinho na atualização do noticiário por aqui.
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0: último bloco do nosso programa, gravado durante uma experiência em um hotel de selva, a cerca de 2 horas e meia de Manaus. Remar calmamente em uma canoa pela floresta alagada, observar jacarés e outros animais, escutar o som da natureza, fazer focagem noturna, visitar a casa de um nativo e subir em um mirante. As aventuras pela Amazônia continuam.
1: A gente está entrando agora num lugar bem fechado, com árvores gigantescas acima, árvores que estão afundadas, e a gente parou o barco agora para fazer uma trilha a pé no meio da selva. Estamos com o nosso guia Marquinho ali. A gente vai fazer a trilha. Quanto tempo mais ou menos de trilha, Marquinho?
2: Uma hora, máximo uma hora e meia, né?
1: Uma hora e meia de trilha. Então vambora, é tranquilo, né? Não tem nada lá, né?
2: Tranquilo.
1: Não? A gente vai voltar pra cá ou se tudo der certo, né?
2: Se tudo der certo, daqui uma hora e meia nós estamos retornando.
1: Tá bom, tudo vai dar certo, é claro. Vambora pra trilha aqui, ó.
0: Descemos do barco e iniciamos uma caminhada bem tranquila no meio da selva amazônica. O nosso guia vai na frente com um facão. Trata-se de um caminho usado pelos guias do hotel. Uma trilha relativamente controlada. Mas claro, não tem muros ou cercas. Estamos no meio da floresta. Então sim, eu me sinto um verdadeiro explorador.
3: Pequenas, né, técnicas de sobrevivência importantes. Dá pra tocar na árvore? Tá. Mas antes você observa, né? Nós temos lagartas, escorpiões e aranhas. Que elas são bem camufladas, né? A coloração das árvores, aí você olha rapidamente, acha que não tem nada, né? Você acaba botando a mão, né? Tem um escorpião, uma aranha. Se você não for alérgico a nenhum deles, não vai causar tanto problema, né? Mas vai causar uma dor, um desconforto, né? Então o bom é evitar tocar. Algumas palmeiras também com espinhos. Então, a nossa caminhada vai ser uma trilha. É uma trilha aberta. Eu aconselho você a não sair da trilha, porque saindo da trilha, as folhagens vão estar mais intensas. Então, as cobras peçonhentas vão estar bem mais invisíveis. As cobras peçonhentas, elas têm hábito noturno. A nossa mais comum que nós temos é a jararaca. Durante o dia, elas estão enroscadinhas no ponto de bote. Então, ela não vai te atacar. Ela vai se defender. Se você passar do lado dela, se você não ver ela, nada vai lhe acontecer. A não ser que você toque nela. Se você, por acaso, pisar nela, aí automaticamente ela vai lhe ficar com uma forma de defesa. Então a cobra peçonhenta, ela não ataca, ela se defende. A gente que tem que observar, olhar, andar, pisar com atenção, né? Onde, observar bem onde pisa. Então elas são bem camufladas. Então a gente tem que andar com uma certa preocupação mais embaixo. Você olha primeiro, primeira visão é baixo. Depois você vai procurar macaco, algum pássaro. Mas sempre a preocupação embaixo, né? Olhar embaixo, por causa das cobras.
0: Pois é, estamos no meio da selva. Seguimos a trilha tranquilamente, sempre de olho no chão, mas com a curiosidade aguçada.
4: Histórias que a gente escuta aqui na selva, por exemplo, a jiboia. A jiboia tem algo impressionante, que é encantar os seres vivos, inclusive os seres humanos. Então tem uma história que é contada aqui no meio da Amazônia, de que muitas vezes as pessoas saem para caçar e não conseguem encontrar o lugar, não conseguem encontrar o fim do caminho. Eles andam em círculo e voltam sempre para o mesmo lugar. Os nativos dizem que isso faz parte do encanto da jiboia, que eles foram encantados, hipnotizados pela jiboia. E qual a forma de você quebrar esse encanto? Continua aí que eu vou contar já já. Se você estiver preso na floresta, encantado pela jiboia, o que você tem que fazer?
0: Eu garanto que vale a pena saber o desfecho dessa história. Enquanto isso, seguimos a nossa trilha pela floresta ao lado do guia Marquinhos.
4: Lei da sobrevivência na selva não é o nosso caso, ainda bem, a gente está hospedado num hotel extremamente confortável, mas se você se perder aqui na floresta, você pode pegar esse coquinho, o fruto do babaçu da árvore. Ela é muito identificada porque ela tem as folhas muito grandes, e essa é a larvinha, e ela é extremamente proteica e tem gosto de coco. Então você pega essa larvinha, morde, come e consegue energia para sobreviver na floresta.
3: Dessa castanhinha tem um besouro que coloca os ovos dentro. Se gera primeiro numa larva, depois da larva gera o besouro. E depois em forma de besouro, ele fura um buraco e sai. E quando a gente está no estágio de larva, a gente usa essa larva para se alimentar dentro da floresta, né? Uma forma de sobreviver.
0: Marquinho garantiu para mim que essa larva tem um sabor de coco. E eu estava quase experimentando quando ele passou uma informação complementar. É o babalu da floresta amazônica. Para quem não conhece, babalu é uma goma de mascar, um chiclete que tem um recheio líquido. Não, eu não vou comer essa larva de besouro encontrada dentro do coco do babaçu na floresta amazônica que tem um recheio líquido. Muito obrigado, Marquinho. Continuamos nossa caminhada pela trilha. Marquinho vai parando, contando curiosidades da selva.
3: Essas raízes achatadas, né? Raízes tabulares, nós chamamos aqui de sapupema. Essa raiz, ela produz um som, né? Então, a gente pode usar como uma forma de comunicação. Se você se perder na floresta, né? Pedir resgate, você usa um pedaço de madeira, como se fosse um porrete, e bate na raiz fazendo som. Né, chamando o resgate. Também conhecida também, né, como telefone do índio.
4: Telefone do índio.
3: Que o índio se comunica, né, fazendo o som.
4: Então, eles batem aqui, ó, como ecoa.
0: Nossos ensinamentos na floresta duram quase 2 horas. E o tempo, enquanto eu aprendo, passa voando. Voltamos para o barco e seguimos o caminho de volta ao hotel. Vou para a ponta da embarcação e começo a refletir como essa parte do nosso país é tão especial. E por que eu demorei tanto tempo para vir para a Amazônia? Chego no nosso resort de selva já pensando em quando eu vou ter a chance de voltar e explorar outros aspectos da floresta, em outras épocas.
5: Eu não esqueci não, eu fiquei devendo a história da jiboia, né? Se você pegou o programa agora, eu estava contando que uma das lendas aqui da Amazônia dizem que a jiboia, para atrair a presa, ela encanta, ela hipnotiza. E que até os seres humanos podem ficar desorientados caso a jiboia esteja por perto. Ele não vai perceber, mas ele vai perder a orientação. E se ele perceber que ele está desorientado, que ele está perdido na mata, o que ele precisa fazer? Ele precisa tirar a roupa e colocar a roupa do avesso. Os nativos garantem que se ele fizer isso, se as pessoas estiverem desorientadas, hipnotizadas pela jiboia e colocarem a roupa do avesso, o encanto acaba. Histórias da Amazônia.
0: Lendas que hipnotizam, histórias que encantam pessoas urbanas como eu. Ao longo dessa minha vida de viajante profissional, algumas viagens são mais especiais, tocam mais do que as outras.
4: E está chegando ao final a nossa experiência num hotel de selva. Quando imagina hotel de selva, você precisa fazer uma experiência num hotel de selva. Acho que muita gente deve pensar que vai ficar numa cabana, vai acampar. Não vai ter banheiro, não vai ter conforto. E aqui a gente encontra conforto, encontra uma cabana com muita estrutura, é em palafita, é sobre a água, tem menor chance de subir inseto, subir anfíbio. Então você tem sim um conforto de sobra até, e você tem sim a experiência de estar no meio da selva. De vez em quando eu colocava ali no mapa para ver onde está o meu pinguinho, e meio que não acreditava que eu estou aqui no meio da selva amazônica, que eu fiquei aí esses dias. A hora que você sai de barco, a hora que você sai de canoa, aquela paz, ouvir o som da natureza, é um negócio realmente espetacular. Valeu cada minuto, cada segundo. É uma experiência que eu indico para todo mundo. Não é algo, infelizmente, acessível para todos. É algo que você precisa ter uma reserva financeira, precisa de tempo para chegar. Não é longe. Manaus tem uma conexão espetacular em vários aeroportos do Brasil. Então, se você tem tempo, se você tem dinheiro, se você tem um pouco de disposição, faça experiência na selva. Vá para um hotel de selva. É muito legal, vocês sabem, vocês que me acompanham, eu viajo o mundo inteiro, eu adoro os lugares que eu vou. Mas o nosso Brasil é incrível. A gente está dentro do Brasil, dentro da selva amazônica. E foi uma experiência que eu vou guardar para sempre.
3: Para mim é um privilégio, é uma troca de informação, né? Eu vou aprender um pouco com você, né? E passar um pouco da minha experiência, do que eu tenho, do que eu sei, do que a gente aprende de geração para geração, né? Poder ensinar você a sobreviver na floresta, que espero que um dia não precisa, mas se precisar, né, que lembre das minhas informações que eu passei para você. É um grande privilégio.
0: Se quiser saber mais, ver outras imagens, fotos e vídeos dessa e de outras viagens, já sabe de me encontrar, não é mesmo? Cadê o Coutinho? Vai ser muito legal te encontrar no meu Instagram, Cadê o Coutinho? O programa de hoje teve a sonorização final do mestre José Antônio de Araújo Filho. Tchau!

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0: 2:01 pelo horário de Brasília, seguindo com os principais destaques dessa segunda. O filme Vicentina Pede Desculpas, dirigido por Gabriel Martins, perde a mostra Plataforma do Festival de Toronto e fica fora da disputa por uma indicação ao Oscar de 2027. O prêmio foi para uma obra indiana. Com a derrota, Feito Pipa continua como o único filme brasileiro na disputa pelo Oscar na categoria de melhor filme internacional. O Vicentina Pede Desculpas ainda vai concorrer ao prêmio espanhol Goya. Nos outros destaques do noticiário, o presidente Lula se reúne hoje em Nova York com o presidente do Uruguai. O encontro ocorre durante a agenda de Lula para a Assembleia Geral da ONU. O chefe do Estado brasileiro também tem reuniões previstas com o prefeito de Nova York, Zohran Mamdani, e o senador americano Bernie Sanders. O discurso de Lula na ONU será durante a terça-feira e deve abrir os discursos oficiais do evento. Seguindo ainda com o noticiário internacional, o presidente dos Estados Unidos, Donald Trump, anuncia que o Acordo do Triunfo, planejado para Washington, vai funcionar como um complexo militar. De acordo com o chefe norte-americano, as torres vão funcionar para armazenar drones, atiradores de elite e armamento de munição. Trump também afirma que a mudança ocorre a pedido das Forças Armadas e por razões de segurança nacional. O monumento vai ter 76 metros de altura e vai ser construído perto do Cemitério Nacional de Arlington. O projeto enfrenta ações judiciais de veteranos e preservacionistas, além de questionamentos sobre o impacto na área histórica e na proximidade com o aeroporto de Reagan. Já nos outros assuntos aqui no Brasil, o senador Otto Alencar dá a sua versão dos fatos à Band News FM após as mensagens que foram analisadas pela Polícia Federal, que mostraram que Daniel Forcaro, ex-controlador do Banco Master, se referia ao parlamentar como conselheiro e comandante. Tem mais informações com a Luana Leal.
1: Mensagens investigadas pela Polícia Federal mostram que o banqueiro Daniel Forcaro, do Banco Master, tratava o senador Otto Alencar como conselheiro e comandante, segundo o jornal O Globo. Em entrevista exclusiva à Band News FM, o senador explicou o teor das ligações com o banqueiro.
2: Esse contato que o Ciro ligou para ele, o Ciro deve ter ligado 2 a 3 vezes, eu conversei com ele. Sim. Sobre esse assunto, e o assunto tratado foi exatamente esse assunto aí da emenda na época que foi apresentado lá no Senado Federal. Como foi muito divulgado pela imprensa, e isso na época foi muito tratado lá, mas essa emenda não prosperou, eu não apoiei, nem coloquei a matéria que poderia ter colocado, nunca coloquei para votar.
1: Questionado sobre as ligações com o banqueiro, o senador explicou o teor das conversas relacionadas a uma emenda que ampliava o limite de cobertura do Fundo Garantidor de Crédito.
0: Indo direto a Brasília, a continuação do julgamento com pauta tributária e as ações sobre incentivos fiscais entra na pauta do STF nessa semana. Fala, Rafael Procópio.
3: Estão previstas sessões plenárias no Supremo para esta quarta e quinta-feira. E as pautas previstas são de temas importantes, mas comuns dentro das atribuições do STF, apesar da crise recente na Suprema Corte. Uma delas discute igualar os direitos de mães adotivas e biológicas em relação à licença maternidade. Na última sessão, questões envolvendo o alcance da imunidade de impostos também foi debatida, mas interrompida por um pedido de vista. A aparente normalidade na corte é instável. Estava previsto para quarta-feira o caso que poderia iniciar uma investigação contra o ministro André Mendonça, mas a questão foi adiada por conta da relação com o caso, que também pode iniciar uma investigação contra Alexandre de Moraes.
0: E tem destaque do Palmeiras, chegando agora com Maurício Ferreira.
4: Após um empate com o Grêmio em 0-0 no sul do país, o Palmeiras volta aos trabalhos apenas na sexta-feira na Academia de Futebol. A retomada no Brasileirão será no dia 8 de outubro contra o Bahia. Para João Martins, auxiliar português, mais uma das 16 finais nos 3 campeonatos em que o time segue na briga pelo título no restante da temporada e sem abrir mão de alguma competição.
5: Faltam 16 finais, jogo a jogo, já colocamos esse objetivo internamente, jogo a jogo, mas mais vale um ponto do que nenhum. Infelizmente não conseguimos o nosso objetivo, mas está tudo em aberto, faltam 16 finais.

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0: Isso, a gente vai falar mais uma vez que a atividade física ajuda demais, mas vocês vão hoje conseguir entender o porquê, né? Principalmente dentro de uma doença que todo mundo gostaria de estar passando longe.
1: E hoje, para a gente falar mais sobre esse assunto, a gente recebe aqui no nosso estúdio do Band News Informa o doutor Pedro Moraes, que é oncologista, especialista em câncer de mama, gastrointestinal também, do Hospital Albert Einstein. Doutor, seja bem-vindo.
2: Olá. Queria agradecer muito a honra de estar aqui com vocês para discutir o tema de câncer com o exercício físico e atividade física, para tentar transformar a conversa desse tema inicialmente ou originalmente tão pesado numa conversa um pouco mais fluida e leve, olhando de um lado que as pessoas muitas vezes esquecem, que é a manutenção da qualidade de vida antes, durante e depois do tratamento oncológico, focando em especial no exercício físico e na atividade física.
1: Doutor Pedro é o nosso especialista, mas hoje a gente vai destrinchar uma história muito interessante, que é do Delen Bueno, que é paciente do doutor Pedro, é o nosso atleta aqui, amador barra profissional, que vocês vão ver que o que esse cara faz, gente, não é pra qualquer um, não. Seja bem-vindo.
3: Muito obrigado, Isa, Camila, prazer estar aqui com vocês, contando um pouco da minha história, podendo ajudar as pessoas que estão ou irão passar pelo que eu passei.
1: Delen, como que a sua história se cruzou também com a história do Dr. Pedro? Conta pra gente um pouco do seu diagnóstico e como que essa fase da sua vida começou.
3: No dia 5 de agosto de 22, eu fui almoçar, começou a me dar uma dor aqui embaixo da barriga, do lado esquerdo. E aí eu tentava ir no banheiro e não conseguia. Homem vai no banheiro 3 vezes ao dia evacuar, então eu não conseguia. Isso foi numa quarta-feira, na quinta continuou. Na sexta-feira eu falei, ah, vou comer um macarrão aqui para ver se dá uma liberada. E aí fui almocei e eu tenho o hábito de caminhar após o almoço. Quando eu fui caminhar, começou a me doer nível 8. E isso era o meio-dia. Esperei até 6 da tarde, acabei de trabalhar, liguei para minha esposa, falei, ó, tô indo pro hospital que eu tô com dores abdominais. Falou, vem me buscar. Falei, não dá tempo, tá doendo muito. Então fui pro hospital, isso era 8 da noite, passei a madrugada inteira fazendo exames, fiz exames de imagem também, porque eu não tinha histórico nenhum, né? Eu tinha 43 anos. E aí fui diagnosticado na manhã seguinte, no dia 6 de agosto, com câncer de cólon, e eu não podia sair do hospital porque era grave. Porque o que aconteceu? O meu intestino, ele fechou, né, devido ao tumor que estava dentro de mim. Então eu tinha 43 anos, a colonoscopia era feita com 45 anos naquela ocasião. Então eu fiquei lá internado. Eu falei, vamos para cima, vamos fazer tratamento, vamos operar.
1: Naquela época, você sabia de algum histórico familiar?
3: Não, nenhum. Aí no dia 6, na manhã seguinte, pedi para ficar internado já e para chamar um oncologista e um gastro para me operar. Aí conheci o Dr. Pedro, foi no momento que eu chamo de quarto escuro, que é o momento que você recebe o diagnóstico, aí você está naquele quarto escuro, sem saber o que vem pela frente, né? É uma doença que só de você descobrir, você já tem que agradecer, porque não dá tempo. E aí, quando eu conheci o Dr. Pedro, a gente tomou um café ali e já foi, já gostei dele na hora e a gente já teve essa parceria de vida. E foram muito tempo, né? Para vocês terem uma ideia aqui, resumindo, que eu vou contar aqui, mas eu fiquei praticamente em tratamento da Copa do Catar, um pouquinho antes, né? Em agosto de 22, até a Copa agora, dos Estados Unidos. São 40 meses. 36 quimios, 30 rádios e 3 cirurgias.
0: Uau.
3: E tô aqui, né, todo mundo que me vê fala a mesma coisa que você, né? Os médicos lá me chamam de X-Men. Tem pessoas que falam, mas você tá melhor que eu, então eu tô aqui para provar que é uma doença que tem controle, que tem diagnóstico e que o esporte, só tô falando com vocês graças ao esporte.
0: E hoje, como que você tá, Delen, com relação à atividade física e ao controle da doença mesmo, né? Porque eu não sei se você praticava alguma coisa antes, como é que foi esse processo tudo com relação à atividade física? Porque a gente escuta muitas pessoas falando sobre o câncer, né? De uma maneira assim, depois que as pessoas passam por isso, elas, a

0: A gente escuta muitas pessoas falando assim: uma das melhores coisas que aconteceu na minha vida foi o câncer. Né? A gente escuta que essa mudança é muito louco, é muito interessante,
1: Pesado, né?
0: pesado, mas é onde muitas pessoas viram algumas chavinhas, né? Já escutei algumas vezes algumas pessoas que treinam comigo ou que passaram por isso. Como que a atividade física era na sua vida antes? Como é que está hoje isso, a sua saúde de uma forma geral?
2: Eu faço esporte desde os 15 anos. Sempre musculação, futebol, sempre gostei. Quando veio a pandemia em 2020, eu conheci um cara na internet chamado Sérgio Bertolucci. Aí eu comecei a fazer exercícios HIIT com ele de 5 minutos. E eu falei, vou filmar e mostrar para as pessoas que é possível malhar dentro de casa. E comecei em 2020 com o Sérgio, pela internet. Quando eu cheguei em 2022, que eu descobri o câncer, eu tinha perdido 22 quilos dentro de casa com o Sérgio Bertolucci. Comecei fazendo 5 minutos, hoje eu faço 40. E aí, quando eu fiquei internado, quando eu fiz a primeira cirurgia, uma pessoa demora 45 dias a 50 para voltar a trabalhar. Eu, em 12 dias, estava trabalhando, graças à minha forma física. Aí peguei, mandei uma mensagem para o Sérgio Bertolucci, que eu não conhecia, mas falei: cara, obrigado por você ter deixado teu conteúdo no YouTube. Hoje estou aqui para te agradecer. E aí ele ficou emocionado com o meu vídeo. Hoje a gente é amigo. Hoje eu malho com ele, às vezes, pessoalmente. Mas o exercício físico do Sérgio me ajudou muito, porque é um treinamento físico-comportamental. A filosofia dele é: o corpo aguenta, a mente sustenta, o espírito agradece. Então, o que quer dizer com isso? A minha mente ficou tão forte com o exercício dele que eu não desisto de nada. Se antes eu mandava 50 e-mails, hoje eu mando 500, tá? Então, quando eu descobri o câncer, eu falei para o Dr. Pedro: o que o senhor falar, eu vou fazer, porque eu sou um cara determinado. Então, tem muito lado esporte, tem muito lado religioso, muita fé, mas se não fosse também a ciência, eu não estaria aqui, né? Então, é isso, acho que isso casa muito. Hoje eu sou um cara que eu jogo futevôlei, jogo futebol, faço musculação e sou ciclista. Então, eu faço esporte 7 vezes por semana. Então, não tem. Agora eu saí de férias, eu andava 30 mil passos dia com a minha esposa. Então, não tem. O corpo não foi feito para ficar parado. É lógico que minha cabeça quer assistir streaming e comer brigadeiro, como qualquer um que está aí assistindo a gente. Mas a gente tem que ter um compromisso com a gente mesmo, como é fazer um programa, ou ir numa reunião, você tem que ir na academia, ou ir no parque, ou fazer qualquer coisa.
1: Doutor Pedro, no próximo bloco a gente vai destrinchar um pouco mais essa história, o diagnóstico, mas eu queria que você explicasse, por favor, por que que a gente tem números tão altos desse tipo de câncer, principalmente de câncer gastrointestinal, aqui no Brasil, e por que que muito desses casos a gente só descobre, como no caso do Delaine, já em um estágio mais avançado?
3: Essa pergunta eu vou quebrar um pouco a resposta dela. Eu acho que não é tão simples assim, né? Mas de fato, o câncer colorretal é um câncer muito comum, tá? Altamente prevalente, tão comum que a gente recomenda que se faça colonoscopia na população toda. Ou seja, não depende se você tem história familiar, se já teve um problema, tá tudo ótimo na minha vida, ainda assim deve ser feito colonoscopia. E a nossa qualidade de vida, em especial, ao longo dos anos, veio caindo muito. Esse é um dos grandes fatores que faz com que o câncer colorretal, que antes era uma doença comum aos 60 anos, né, numa faixa de idade mais tardia, veio baixando. Tanto que, antigamente, a recomendação de colonoscopia era ser iniciada aos 50 anos, de forma geral. Pensando em quem nunca teve câncer, nem familiares diretos com câncer. Hoje baixou para 45. Tem gente querendo baixar ainda mais, porque para o Delém 45 seria tarde. Ele descobriu aos 43. E a gente sabe que essa doença, ela normalmente se inicia 10 anos antes de gerar algum sintoma. Então, possivelmente, a doença do Delém começou aos 30 e poucos, 33, 35 anos. Se a gente tivesse feito uma colonoscopia com 40 ou com 30 e poucos, talvez fosse um pólipo ressecado e o câncer evitado. Não ia passar por cirurgia, quimio, rádio, nada disso. E esse último ano, em 2025, no meio do ano, tem o nosso principal congresso, que é o da Associação Americana de Oncologia Clínica em Chicago. Saiu um estudo muito interessante, que ele comparou um grande número de adultos, ambos os sexos, metade deles tiveram uma orientação sistemática de atividade física e cuidados de bem-estar. Então, melhora da alimentação, atividade física em especial, além de um cuidado mental. E a outra metade seguiu o cuidado habitual do serviço. Estou falando de serviços americanos de alta qualidade. Quem passou pela recomendação de maior intensidade física, controle de peso, cuidado com a saúde mental, a chance do câncer voltar diminuiu quase 30%. É um absurdo esse número. Às vezes eu ofereço quimioterapia que tem quase esse mesmo ganho, com um custo, obviamente, infinitamente maior, toxicidade e risco. O exercício, além de diminuir nesse estudo a chance de morte pelo câncer colon-retal, ele diminuiu a chance de morte por outras causas. Falar, é óbvio, claro, a pessoa infartou menos, né? Melhorou o controle do diabetes, viveu mais, então fez as pessoas viverem mais também. E muitas vezes na nossa rotina de consultório dia a dia, isso pode passar desapercebido. Eu estou preocupado em ensinar meu paciente a tratar, fazer químio, efeito colateral, e não vou falar para ele, tem que comer bem, tem que procurar um profissional para educar a tua parte física, né? Porque não adianta. O Delém conseguiu um profissional bom inicialmente online, numa época mais restrita, mas o ideal é você ter alguém, né, que vai te orientar a fazer o exercício certo, do jeito certo, para não te expor a outros riscos. Então, acho que o exercício ele veio ficando mais impactante para a gente. Acho que na nossa população, menos exercício, piora da comida. Em outras populações, piora do tabagismo. Aqui melhorou muito. O Brasil está de parabéns por conta dessa política nossa de tabagismo. Isso fez com que o câncer venha, de forma geral, sendo mais precoce. E a incidência aumentando um pouco.
1: A gente vai continuar conversando sobre esse assunto aqui no Band News em Forma de hoje. Não sai daí, a pausa é rápida.

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1: Horas 21 minutos pelo horário de Brasília. Seguimos por aqui na atualização do noticiário. Os candidatos à presidência passaram fim de semana em São Paulo, Minas Gerais, Rio de Janeiro, Rio Grande do Sul e Santa Catarina, com atos, caminhadas, sabatinas e encontros com apoiadores. Entre os temas que foram abordados estiveram saúde, segurança, sistema prisional, direitos trabalhistas, empreendedorismos e apostas online. Lula, que é candidato à reeleição, participou de um ato em Florianópolis. Já Flávio Bolsonaro fez comícios em Joinville e Chapecó. Renan Santos percorreu as cidades do Sul. Já Romeu Zema esteve em Contagem e Caiado participou de atividades em Osasco, além de uma sabatina no SBT. No noticiário internacional, o chanceler alemão enfrenta novas pressões após resultados ruins do partido dele. A CDU, em duas eleições estaduais, teve uma queda. O ministro classificou o resultado como um desastre, mas também afirmou que vai continuar no cargo e pretende manter as reformas econômicas do governo. Os resultados também aumentaram discussões dentro da CDU sobre os rumos da atual gestão. Voltando aqui ao Brasil, a governadora de Pernambuco, Raquel Lira, do PSD, pede desculpas por ter sugerido que uma mulher fosse submetida à laqueadura sem o consentimento. A fala foi feita em maio de 2025. No pedido de desculpas, ela reconheceu que a declaração foi equivocada. Já a legislação brasileira exige o consentimento para esterilização voluntária. Não tem, no entanto, informação sobre a realização do procedimento no caso citado. Nos outros destaques do dia, o Brasil e a União Europeia, além do Canadá e a Quênia, anunciam um manifesto em defesa ao multilateralismo. Gente, hoje tá difícil, hein? Eu tô com o nariz entupido e aí as palavras mais complexas saem bem ruim. Mas acho que dá para entender. O multilateralismo tá aí, gente. A iniciativa que foi divulgada ontem pelo jornal britânico Financial Times foi divulgada horas antes do início da Assembleia Geral da ONU. No texto, os países propõem uma reforma na ONU para tornar instituições multilaterais mais representativas, além de eficazes. As ações que nomearam como parceiros para o multilateralismo também pretendem criar uma plataforma aberta de cooperação entre os diversos países. A cúpula da iniciativa começa oficialmente amanhã em Nova York e vai ter abertura com o discurso do presidente Lula. E tem destaque do esporte chegando com a Aline Fanelli.
2: O Paris Saint-Germain vence o Olympique de Marselha em clássico nacional pelo placar de 2-1 na quinta rodada do campeonato francês. Os três gols saíram no segundo tempo. Aos 21 minutos, Ferran Torres, que havia saído do banco de reservas, abriu o placar para o time de Luis Enrique. O Olympique empatou aos 27 com Angel Gomes, mas o zagueiro Marquinhos deu a vitória ao PSG com um gol 2 minutos depois. O Mônaco de Felipe Luiz lidera a Ligue 1 com 13 pontos de 15 disputados. Na sequência vem Lyon e Paris FC. O PSG está em sexto lugar. Marquinhos vai se juntar à seleção brasileira para os jogos contra a Austrália e Índia.

0: de volta no Band News em Forma de hoje. A gente está discutindo como a atividade física, o esporte, pode auxiliar na recuperação de doenças como o câncer. E aqui no estúdio com a gente, o Dr. Pedro Moraes, que é oncologista, especialista no tratamento de câncer de mama e também do sistema gastrointestinal do Hospital Albert Einstein. E o Delen Bueno, que é paciente, nosso atleta também, que está aqui com a gente no Band News em Forma. Delen, a gente chegou a falar sobre o seu diagnóstico, o primeiro contato com o Dr. Pedro, mas você passou por 3 cirurgias. Qual que foi a sua experiência nesses momentos diferentes de tratamento? Você chegou a ficar um período em remissão? Como você recebeu a notícia de que teria que continuar nesse tratamento? E como foi o seu preparo físico durante esses Sim. diferentes momentos?
1: Quando eu tirei o tumor, em 2022, meu tumor era maligno. Então, o doutor sempre muito didático, mas comigo mais humano, que isso também é muito importante, né? Você tem a linguagem científica, mas passar pra gente a realidade. Ele viu que eu era um cara determinado, então ele já sempre me passou o que poderia acontecer. Então, quando eu tirei o tumor, você tem o tumor maligno, e quando você tem um tumor maligno, você corre o risco de ele voltar no futuro. Pode ser que ele não volte, mas você corre um risco. E aí a gente fez a quimioterapia, né, depois da cirurgia. Aí eu fiquei em remissão 1 ano, sabendo que poderia voltar. Então o que eu fiz? Em vez de ficar parado, eu treinei o dobro. Fortaleci o abdômen, fortaleci as costas, o core. Comecei a fazer barra, comecei para estar melhor caso ele voltasse. Então quando ele retornou em novembro de 24, eu já sabia... Né, fiquei 1 ano ali, mas meio sabendo que ele poderia voltar. Aí, quando ele voltou, já estava muito mais bem preparado fisicamente. É lógico que você fica triste, porque assim, o que é o câncer? Tá? Uma explicação que eu dou para todo mundo. Câncer é eu pegar vocês duas agora, com a roupa que vocês estão, eu levo você na frente do Monte Everest e falo, vocês vão ter que escalar isso aqui. Então, o que acontece com a tua cabeça? É fora da realidade... uma coisa que você nunca acredita que você vai ter que passar. Então, eu comecei a estudar o que os alpinistas fizeram para escalar o Everest. Então, os alpinistas que conseguiram escalar, eles falaram o seguinte, você vai até uma pedra hoje, amanhã você vai até outra pedra, e não olha para cima, que senão a montanha te engole. Então, ali eu mudei meu mindset. Eu falei o quê? Eu vou fazer uma quimio de cada vez sem entrar em ansiedade. E assim eu consegui mudar minha cabeça e consegui escalar o Everest 2 vezes. Porque quando volta a doença, não é fácil. Mas aí, como o doutor já tinha me passado isso, que poderia num futuro, então a gente conseguiu de novo. Depois fiz químio, consegui matar de novo. Aí o ano passado apareceu uns... como que chama?
2: Linfonodo.
1: Linfonodos aqui no meu peito. E aí eu fiz 30 sessões de rádio de novembro a dezembro. Tá? São 30 dias consecutivos, que eu chamei de café, né? Porque eu tomei 30 dias de café da manhã com a minha esposa. Porque, como a Camila falou, tem coisas que você tem que levar tudo pro positivo, porque é muito difícil. Você encontra uma pessoa, quando você tá com câncer, o pessoal fala, tio Zé morreu disso aí. Fala, meu mano, tem um tio que sarou? Eu levo tudo do bom humor, tá, gente? Aí você vai no aniversário da família, o primeiro pedaço é do Delen. Fala, calma, gente, não vou morrer, não. Você então... nunca me deu o primeiro pedaço. Então eu levo tudo isso num bom humor, tá? Você que tá me escutando ou assistindo aí, que tá passando por isso, primeira coisa, agradeça que você descobriu a doença, porque não dá tempo. Então só de você ter um tratamento, você já tem que agradecer muito. E ir pra cima, né? Seguir a orientação médica e tentar caminhar, fazer esporte para você não ficar parado. Porque se você ficar ali se entregar, a doença te leva embora. Então, isso...
3: Mas como tudo, né, Delen? É como tudo. Então, todo mundo tem os seus desafios e as suas pedras no meio do caminho, né? Imagino que, né, você, a sua esposa, os familiares ao lado, não quer dizer que não tenha momentos de tristeza, de chateação, e faz parte isso, mas a gente precisa superar de alguma maneira tudo, né? E como você é uma opção tua, é uma decisão sua isso.
1: É, uma decisão sua. A maneira que você encara as coisas já muda tudo. Mas também eu considero que tem um tripé muito importante para você conseguir sair dessa doença. Primeiro é o parceiro ou a parceira que você está. cada 10 pessoas com câncer, principalmente mulheres, 6 são abandonadas pelo companheiro, para vocês terem uma ideia. Né? Então você já está naquele quarto escuro, como eu falei. Já está ali, né, autoestima baixa. E ainda você, o companheiro, a companheira te abandona. Muita gente é mandada embora do trabalho, que também acaba com a pessoa. Então, se você não tiver a família os amigos, a esposa, o marido e o trabalho junto, fica muito mais difícil de você superar uma doença dessa.
2: Eu acho que o câncer, nesse ponto, diferente de algumas outras doenças, não é uma doença só da pessoa, né? Porque às vezes a gente tem alguma outra doença que a pessoa toma um remédio em casa, a vida segue e tá tudo razoavelmente ok. O câncer, eu sempre penso que é uma doença da família, desse núcleo mais próximo. E aí todo esse apoio que o Delen tá falando é o que faz realmente mudar o resultado. Porque no dia que você não tá bem, se eu não tenho apoio de quem contar, eu não tô no quarto escuro e não vou sair, não vou achar a saída. E uma coisa que a gente não costuma pensar, já que a gente tá indo para esse caminho do exercício e de como a gente modifica a vida para melhorar, né? Na média, 4 de cada 10 casos de câncer poderiam ser evitados se a gente fizesse tudo aquilo que melhora a saúde. Que nada mais é, fazendo de um jeito muito simples, do que a gente já sabe de bom senso, né? Evitar o tabaco, não fumar, não tem quantidade segura disso. Evitar o álcool, não tem quantidade segura disso. Fazer exercício, manter o controle de peso. Se eu conseguir seguir isso e evitar infecções, que tem alguns cânceres que tem a ver com infecção viral, eu posso evitar quase 40% das doenças oncológicas. Com medidas que, teoricamente, são baratas, né? A maior dificuldade é a gente ter a disciplina. Não é fácil fazer atividade física para quem não está habituado. Não é fácil começar. E acho que na hora que você está na adversidade é ainda mais difícil começar. Ter a vontade.
1: E para vocês terem uma ideia, o que é a quimioterapia, tá? Eu sempre ilustro do dia a dia para vocês terem uma ideia. Quimioterapia é você pegar um avião daqui para Dubai amanhã. Aí você fica 5 horas em Dubai e depois você pega um avião para o Japão de 11 horas, desce e vai trabalhar. Eu fiquei 40 meses trabalhando assim. Então, é a sensação que dá. E a hora que você olha lá para fora, pode estar 40 graus. Vai estar tudo igual aquele filme do Senhor dos Anéis, Duas Torres, tudo escuro. O remédio te leva para a depressão. Então, se você... Porque ele vai no sistema nervoso central. Teu corpo inteiro muda. Então, se você não tiver essa fé, essa determinação, você vai embora.
0: O doutor Pedro tocou num ponto que sempre me traz muita dúvida, que é sobre como você pode evitar tipos de câncer. E é muito comum a gente estar na internet e aparecer lista de alimentos que causam câncer. Se você comer miojo, sua possibilidade de ter câncer. Se você comer nuggets, como isso acontece, doutor Pedro? E por que que há essa diferenciação de coisas que podem facilitar um câncer?
2: Esse é um outro tema que eu acho super delicado de ser discutido. Primeira coisa, a maior parte das evidências científicas, elas são frágeis. E muitas vezes, um hábito leva a outro. A gente tem que lembrar que quem come melhor, normalmente faz exercício, normalmente não fuma, normalmente não tem um consumo alcoólico maior, normalmente tem um peso melhor. Então, será que é só a comida ou é um pacote de eventos? Você tirar todas essas correlações de forma matemática, que é o que a gente gosta de tentar fazer na tal da medicina baseada em evidência, é muito difícil. O que eu sei dizer baseado em estudos...
3: É porque não existe um culpado, né? É aquela coisa, não existe uma única atitude ou um único alimento ou, né, algum único hábito que vai te trazer isso, né?
2: Perfeito. Além de não ter um grande culpado, não tem um grande salvador. Não existe uma medida que, se você fizer isso, é 100% a chance de você não ter câncer. Ou se você fizer aquilo, é 100% a chance de ter câncer. Isso não existe. A gente vai somando pequenas probabilidades. Para ser um pouco mais específico na comida, o que a gente tem de dados consistentes na literatura são: quem consome muito ultraprocessado bacon, linguiça, presunto, apresuntado, mortadela, essas coisas, tem um risco maior de câncer colorretal.
0: Mas aí a minha dúvida que fica aqui, doutor, é, mas o que acontece? O que esses alimentos causam no nosso organismo para aumentar essa probabilidade?
2: Tá, muito vem de inflamação e estresse oxidativo. Então acaba fazendo com que o intestino tenha mais mutações e o câncer vai ser uma falta de regulagem no crescimento celular. Eu tenho células que nascem, crescem e morrem e respeitam as células vizinhas. Por isso que um órgão não invade o outro. E o câncer, em algum momento, essa conversa se perdeu. Então ela cresce mais do que deveria, ela vive mais do que deveria, não morre, e infiltra o vizinho. Aí ele sai do intestino e vai pro fígado, pro linfonodo, pro peritônio, que eu tô chutando lugares comuns, né? Então, tudo que eu puder reduzir disso ajuda. Ah, a gente falou que agora ultraprocessados são do mal, né? O que que ajuda a proteger? Dieta rica em fibra. Qual fibra? Qualquer fibra, que não tem grande ciência. Salada, frutas, legumes, fibras em geral. Manter um hábito intestinal, o Delen falou que todo homem vai 3 vezes ao banheiro. Isso é ótimo, você evacuar sem esforço, não ressecado, é protetor, né? Evitar álcool e tabaco. Nenhuma dessas duas substâncias existe uma quantidade segura. Então, eu posso beber só um pouquinho? A resposta mais simples é não. Beber um pouquinho aumenta o risco de câncer, tanto gastrointestinal quanto em mulheres mama. Isso está bem relacionado. Posso fumar só um pouquinho, só no final de semana? A resposta simples é não. Claro que nessas duas substâncias, quanto maior o consumo, pior. É melhor fumar pouco do que fumar muito. Mas o ideal é zero, tanto no tabaco quanto no álcool.
3: Doutor Pedro, e a pessoa que vai menos no banheiro, que evacua menos, que acontece muito com as mulheres isso, sim, elas têm mais chance de ter um câncer colorretal?
2: Isso por si só não é um grande fator de risco, né? Mas aí, normalmente, se eu conseguir melhorar a dieta, o exercício, eu vou diminuir. Mas eu não tenho como garantir, assim, só a obstipação, a menor frequência evacuatória, aumenta o risco dessa pessoa ter câncer colorretal, não, isso não.
0: A gente continua aqui no Band News Informa, tirando dúvidas de como o esporte pode auxiliar a gente no enfrentamento de doenças como o câncer. Não sai daí que a gente já volta para o nosso terceiro e último bloco.

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0: 2 horas 39 minutos pelo horário de Brasília. Seguindo por aqui com os principais destaques nessa madrugada de segunda. Passa bem o elefante idoso, que fez uma longa viagem pelo centro-sul do Brasil na última semana. Quem traz mais detalhes é o repórter Alexandre Paes.
1: Após percorrer 1.600 quilômetros para chegar no novo lar, o elefante Sandro, de 54 anos, desembarcou no Santuário de Elefantes Brasil, na cidade Chapada dos Guimarães, no interior de Mato Grosso. O animal deixou a caixa de transporte sem precisar ser conduzido pelas equipes. E minutos após a chegada, começou a jogar terra sobre o próprio corpo, um comportamento que, segundo os responsáveis do manejo, é comum entre os elefantes e ajuda a proteger a própria pele. Sandro deixou o zoológico de Sorocaba, no interior de São Paulo, local onde ele viveu durante 40 anos. Agora, o animal será mantido separado fisicamente de outras 6 fêmeas que vivem dentro do mesmo santuário, mas Sandro poderá manter um contato visual por meio de cheiros e vocalizações com elas.
0: O preço médio do diesel sobe e chega ao maior nível no Brasil desde maio deste ano, isso segundo um levantamento da Agência Nacional do Petróleo, Gás Natural e Biocombustíveis. De acordo com o órgão, o preço médio do diesel nos postos do Brasil subiu 2,3% nessa semana em relação à anterior, para 7,13 por litro. A alta ocorre em meio à elevação dos preços do petróleo e de derivados que foram influenciados pelos conflitos no Oriente Médio entre Rússia e Ucrânia. A Petrobras aumentou em R$ 1,00 por litro o preço de venda do diesel A para as distribuidoras, mas o reajuste será compensado por um novo subsídio do governo federal. Já a subvenção adicional de R$ 1,00 por litro terá validade de 30 dias e se soma a outro subsídio de R$ 1,12 que está vigente até o dia 26 de setembro. Nos outros destaques, a desconfiança em relação ao Supremo Tribunal Federal chega a 48% e atinge o maior nível da série histórica do Datafolha, iniciada em 2012. Em março, 43% dos entrevistados diziam não confiar na corte. Agora, 14% afirmam confiar muito no STF e 35% dizem confiar um pouco. O levantamento mostra que 45% não confiam no Congresso e nos partidos políticos, enquanto 42% manifestam desconfiança em relação à presidência da República. Essa é a primeira vez que o descrédito em relação ao Supremo é maior numericamente do que em relação ao Parlamento, siglas e Executivo Federal. O Datafolha ouviu 2.001 pessoas em 125 municípios entre os dias 15 e 17 de setembro, com margem de erro de 2 pontos percentuais, para mais ou para menos. O levantamento foi encomendado pela Folha e pela TV Globo. E tem destaque do vôlei, chegando por aqui com Maurício Ferreira.
2: A seleção masculina de vôlei encerra o campeonato sul-americano com 100% de aproveitamento e passaporte carimbado para Los Angeles. Os comandados de Bernardinho venceram a Argentina neste domingo por 3-0 no Maracanãzinho e confirmaram o título do pré-olímpico. Apenas o campeão do torneio garantia a classificação antecipada às Olimpíadas de 2028. Além dessa vaga, o Brasil já garantiu presença no vôlei feminino, uma dupla no vôlei de praia masculino e outra no feminino, o conjunto da ginástica rítmica e também no futebol feminino.

0: último bloco do Band News em Forma de hoje, a gente está discutindo como o esporte e atividade física pode ser um aliado no enfrentamento de doenças. Eu, Isabela Mota, Camila Rich, nossos convidados, todos nós reunidos aqui no estúdio, o Dr. Pedro Moraes e o Delém Bueno.
1: Dr. Pedro, eu tenho uma pergunta. A gente fala muito hoje em dia do músculo ser um órgão endócrino que ajuda no envelhecimento, para mobilidade, para viver melhor. A gente fala demais sobre isso. O quanto que ter uma quantidade de músculo boa, né, no envelhecimento, ajuda não só num processo, imagino, do tratamento de um câncer, ou a não ter também algum tipo de câncer?
2: Camila, essa observação sua, essa pergunta, ela é muito boa. E muitos temas a gente pode explorar daqui, tá? A primeira coisa, eu tenho vários artigos e vários dados dizendo que quanto melhor a performance de uma pessoa, aqui performance, eu não estou falando em performance de atividade física, mas eu sou totalmente independente, eu faço tudo, né? Eu domino todas as coisas do meu corpo, eu preciso de ajudas, tá? Então, se eu estou apto a fazer atividade física extenuante, que é o melhor grau de performance possível, melhor essa pessoa responde ao tratamento oncológico, seja ele qual for, rádio, químio, cirurgia, não interessa, menos efeitos colaterais essa pessoa já tem. Então, é mais fácil para a gente tratar uma pessoa que já é fisicamente ativa, tem uma musculatura toda bem desenvolvida, do que pegar aquela pessoa claramente sedentária, que vai ter muito mais efeito colateral, vai atrasar tratamento, a eficácia é pior. Claro que aqui, de novo, é muito difícil definir o que veio primeiro, né? Provavelmente essa pessoa que tem a musculatura desenvolvida tem vários hábitos que ajudam ela a ter uma qualidade de vida melhor e ter uma tolerância maior ao tratamento. Para a gente na oncologia hoje, uma grande dificuldade é entender a idade. A gente tem pessoas de 70 anos que têm uma fragilidade física enorme, uma dificuldade de deambular, precisa de ajuda para várias coisas, e outros de 70 anos que estão na academia dando show em quem tem 30. Né? Com uma resistência física maior, um condicionamento físico maior. E tratar essas duas pessoas de qualquer doença é completamente diferente. Então a gente tem que se preparar para tolerar o que a vida vai nos impor, seja de doença ou não. Porque se hoje, né, eu não me cuidar, o meu envelhecimento não vai ser bom. Se eu tiver uma doença mais difícil de tratar, mas mesmo que eu não tenha doença, eu não vou conseguir viajar, eu não vou conseguir aproveitar minha vida, eu não vou ter qualidade de vida. E nas mulheres ainda tem um extra, que é a saúde óssea. A mulher tem um risco considerável de osteoporose, que nos homens, pela parte hormonal, é muito menor, mas a mulher que faz exercício, em especial com um pouco de impacto, protege o esqueleto da osteoporose. Então não vai ser aquela senhora que aos 70, 80 anos tem uma fratura caminhando. Isso tudo depende só do que a gente faz, né?
0: A Camila citou como a musculatura é vista como um órgão super importante agora, inclusive no nosso sistema endócrino, e eu tenho visto nas redes sociais, quando as pessoas estão falando sobre faça musculação, a gente já está habituado a ouvir, faça musculação para você ser um idoso independente, para você conseguir brincar com seus netos, mas o que eu tenho visto agora é faça musculação, porque se um dia você for para a UTI, é isso que vai te salvar.
1: Vai te ajudar, né?
0: Vai
1: verdade.
0: Te ajudar na recuperação. Foi o que aconteceu com o Delém,
3: foi,
0: né?
3: Eu falo para todo mundo, treina aqui, perna, esse músculo que vai te ajudar a levantar da cama, fazer fisioterapia.
0: E como foi esse período de recuperação? Porque foi uma cirurgia, uma das cirurgias, você levou uma quantidade muito grande de pontos, né? Então foi uma cirurgia invasiva.
3: Falei que fui campeão brasileiro, porque eu recebi 70 pontos aqui na barriga. Então foi pesado, mas graças à minha condição física, porque a segunda cirurgia, a primeira foi pro robô. Uhum. Essa minha segunda, que foi a retirada do peritônio, tirei um pedaço do peritônio, foram 70 pontos e aí foi mais pesado. Mas como eu tinha me preparado melhor do que a primeira e eu já sabia o que eu estava enfrentando, porque aí que fica o segredo, tá, gente? A cabeça tem medo do desconhecido. Então, a partir do momento que eu já dominava os sintomas, sabia tudo que eu ia passar, segunda eu tirei de letra. Eu já estava levantando muito mais rápido. Então foi mais tranquilo para mim a segunda cirurgia, porque eu já sabia tudo, Todo aquele desconhecido já era de casa.
0: E o seu diagnóstico, ele mudou a vida das pessoas que estavam ao seu redor, não só de comportamento, mas eu falo de preocupação com a saúde mesmo, de voltar ao convívio e conversar sobre isso, porque há uma dificuldade, sim, principalmente dos homens, sim, no câncer de cólon, câncer retal, de falar sobre isso, né?
3: Todo mundo que trabalha comigo, da minha família, fez colonoscopia. E graças ao Dr. Pedro também, que o Dr. Pedro falou, ó, por mais que o Delém seja o primeiro caso da família, todo mundo tem que fazer colonoscopia. E minha mãe descobriu um câncer de cólon, nível 1. Minha mãe foi tratada também com o Dr. Pedro, já está curada. E minha mãe fez 80 anos ano passado, então quando eu olho para trás e penso, tudo que eu passei valeu a pena só de ver minha mãe aí curada, tal, porque minha mãe nunca ia descobrir com 80 anos que tinha um câncer de cólon. E então eu tenho cunhado que foi morar na praia, porque viu o que eu passei, ele tem a mesma idade que eu, fala, pô, eu não vou ficar em São Paulo não, preciso ver meus filhos crescerem, vou pro esporte.
1: Fugiu então, de todo mundo.
4: Mudar então, de vida.
3: Então isso é muito legal, muita gente, tem gente que perdeu 30 quilos porque me conheceu, tem gente que eu tomei, porque agora eu tomo café com pessoas que estão passando pela doença. E quando eu consigo mostrar para ela que se ela mudar a cabeça, vai curar, vai ter chance de tratamento, tenho conseguido bastante coisa boa aí. Muito bom.
0: E como tem sido na academia, Camila, também no esporte, como uma forma de prevenção, essa mudança de mindset que o Delaine falou, chegou também para quem está buscando mais saúde dentro da atividade física?
1: Ah, Isabela, é o que a gente sempre espera e é o que eu luto, né, e batalho, porque é que as pessoas realmente, primeiro, elas consigam se relacionar de uma maneira melhor com o ambiente da academia, que é uma coisa que a gente tem um histórico das pessoas terem dificuldade de se relacionar com aquele ambiente. Então, se a pessoa está fora de forma, se ela não gosta de máquinas, né? Então, hoje eu acho que a gente consegue ver esse ambiente sendo um pouco mais acolhedor. Tanto as pessoas, né, que frequentam também o lugar. Agora, a gente tem também essa, e que eu tento falar muito para todo mundo, que não importa o que a pessoa esteja fazendo, né? Não importa se ela é magra, porque antigamente tinha uma piada que as pessoas falavam, que era assim, ah, na academia tem dois tipos de pessoa, a que não precisa e a que não tem mais jeito. Né? Porque falar aquela lá não tem mais jeito, aquela lá não tem mais... ou aquela lá não precisa estar aqui. Não é isso, né? A academia, ela é pra gente buscar uma saúde, né? E buscar isso definitivamente, não a estética. Então, assim, a gente tem batalhado muito por isso aqui no programa, inclusive, e a gente fala, não é em busca, é do corpo, do peso, da balança, né? Acho que tem que esquecer isso tudo, e sim da saúde. Então, assim, o que eu posso fazer com esse espaço? Se tem muitas máquinas, eu vou usar máquina. Agora, a máquina não funciona. Então, o que a gente tenta fazer, e eu acho que os professores de educação física são responsáveis por isso, é não demonizar alguma coisa ou negar, sabe? Ah, mas ali só tem máquina, ou ali não tem máquina nenhuma, por exemplo, sabe? Ou esse tipo de atividade não funciona, ou tem outra que é melhor do que essa. O importante é realmente as pessoas estarem se movimentando.
0: E a gente tem falado muito aqui, né, Camila, eu e você, sobre o boom das canetas emagrecedoras, pessoas que acham que, sim, porque estão magras, estão saudáveis, mas é num momento como esse, de um diagnóstico, do que vai adiantar você ter perdido, inclusive, sua massa muscular?
1: Só vai prejudicar.
0: Você não vai conseguir lutar, né, doutor?
2: Isa, você trouxe um tema que eu tava aqui me segurando para começar nessa última conversa sua com a Camila, da academia e da massa muscular. As canetas viraram uma febre, né? Muitas pessoas usando sem recomendação. Eu acho que elas são uma arma excelente para quem tem indicação médica. Elas têm vários dados, que todas as canetas, aqui eu não vou falar de nenhuma marca especial, mas todas elas diminuindo a chance do câncer, tanto de mama quanto cólon retal, retornar, diminuindo a chance das pessoas terem o primeiro. Mas, de novo, aqui eu acredito que não seja diretamente um efeito da caneta. É aquele pacote que eu falei antes. Eu quero perder peso, então eu vou comer melhor, fazer exercício e usar a caneta. A caneta é um extra nisso. Tinha que ter essa epidemia de ir para academia para depois buscar a caneta. Porque o que a gente costuma ver na prática, que a Isa colocou muito bem, a pessoa começa a usar a caneta, perde peso e perde muito músculo, se ela não fizer atividade física de forma adequada e orientada. Isso é uma coisa que eu tento passar para o paciente. Ah, eu quero usar a caneta. Tudo bem. Primeiro você vai passar num médico que vai te orientar isso. Não sou eu. Eu sou oncologista, não é a minha área. E tá com a dieta, tá com a atividade física, agora a gente coloca o recurso extra. Ele não é o principal. Ele é um grande auxílio. E acho que sendo bem utilizado é incrível. Mas a gente precisa entender onde cabe e onde não cabe.
0: Doutor Pedro Moraes, foi um prazer me receber aqui no Band News em Forma. Queria saber se a gente pode deixar aqui na tela para quem está acompanhando a gente alguma forma de entrar em contato, para quem tiver alguma dúvida, quiser tirar ali o ponto de interrogação nesse bate-papo de ciência.
2: Claro, Isa, queria agradecer muito pela honra de estar aqui com vocês nessa conversa que foi tão gostosa. Podia ter durado muito mais, acho que a gente tem outros temas para explorar de uma forma mais leve sobre essa doença tão martirizada, né? E eu vou deixar aqui alguns contatos, então. O primeiro deles é o para agendamento de consulta comigo, direto no próprio Einstein, que é 11-2151-0240. E quero deixar dois e-mails. Um é pedrohzm@gmail.com. E o segundo vai estar na tela, pedro.zavarize@einstein.br.
0: Combinado, então, doutor. Delém, muito obrigada. Foi um prazer te ouvir. E tenho certeza que a sua história vai ajudar os nossos ouvintes a entenderem um pouco mais sobre como o exercício pode ser utilizado nesse tratamento.
3: Muito obrigado. É uma honra estar aqui com vocês, com meu amigo aqui, o doutor Pedro. Você que está passando por isso, ou recebeu o diagnóstico, siga em frente. Somos seres únicos. Essa é a maior lição que eu tive. Não é porque um passou mal que o outro vai passar com remédio. Somos seres únicos, então vai lá, siga em frente, escala a montanha, se precisar conta comigo aí.
0: Pode. Tem o seu contato também, Delém, nas redes sociais?
3: @ Delém Bueno.
0: Combinado, então. Então quem quiser pode procurar o Delém nas redes sociais e a nossa professora Camila Rich, que está aqui sempre para tirar nossas dúvidas, não é, Camila?
1: Sim, no @Camila_, aquele risquinho embaixo, Hirsch, H-I-R-S-C.

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2: Horas 56 minutos pelo horário de Brasília, girando a reportagem da Band News FM. O preço do diesel não deve subir nos postos após a nova medida do governo. Quem explica é o João Boeri.
3: O reajuste anunciado pela Petrobras no preço do litro do diesel vendido às distribuidoras, que começou a valer nesta quinta-feira, não deve chegar nas bombas dos postos de combustíveis. A informação é da própria estatal, que anunciou aumento de R$1 no litro do diesel A. Isso porque o valor do reajuste é o mesmo do subsídio anunciado pela Petrobras na semana passada. Na ocasião, o governo federal editou o decreto que autorizou a subvenção de R$1, que vale até o dia 9 de outubro. O novo subsídio se soma com o anterior de R$1,12, que já estava em vigor e que se encerra no dia 26 de setembro. Na prática, a subvenção atual ao diesel é de R$ 2,12 por litro. Os reajustes acontecem em meio à alta do preço do petróleo no mercado internacional. O preço do barril voltou a ultrapassar a barreira dos US$100 entre agosto e o início de setembro. Para o economista Eric Gil Dantas, os subsídios foram implementados pelo governo federal a partir do imposto de 12% sobre a exportação do petróleo bruto implementado no início do ano.
4: Mas ao longo de agosto e setembro, o preço voltou a estar acima dos US$100. E com isso, os preços internacionais dos combustíveis também subiram. E parte dos subsídios estão vindo do novo imposto sobre exportação de petróleo, que também é importante para momentos de aumento de preços globais. Com o novo subsídio do diesel, o preço desse combustível não deve subir muito na maior parte do país.
3: Segundo a Agência Nacional do Petróleo, entre os dias 6 e 12 de setembro, o preço médio do diesel vendido no país estava em R$ 6,55. Em nota divulgada, a Petrobras afirmou que mantém a estratégia comercial orientada pela participação de mercado, pela otimização dos ativos de refino e pela busca de rentabilidade de forma sustentável. Por fim, a estatal ressaltou que evita o repasse imediato aos preços internos da volatilidade das cotações internacionais e da taxa de câmbio.
2: E tem alerta para quem usa lente de contato. A campanha Setembro Safira aponta para a importância do uso correto das lentes. Quem traz mais detalhes é o Alexandre Paes.
5: Liberdade para praticar esportes, estéticas, sem a armação no rosto e um campo de visão muito mais amplo. As lentes de contato mudaram a vida de 8 milhões de brasileiros, mas o ganho em praticidade também precisa de atenção redobrada. O Setembro Safira reforça que o uso incorreto desse acessório pode transformar o conforto em um problema grave. O oftalmologista Paulo Ricardo de Oliveira aponta os riscos de ignorar os limites do uso diário.
6: A lente de contato pode causar desde uma simples alergia até uma úlcera de córnea com cicatrização e perda de visão, um comprometimento sério da visão. Daí a necessidade da pessoa fazer um exame oftalmológico e fazer adaptação com o médico, fazer acompanhamento médico.
5: Entre os erros mais comuns estão lavar o estojo com água da torneira, tomar banho de mar ou piscina usando o produto e higienizar as lentes com soro fisiológico, hábitos que abrem as portas para bactérias e germes invisíveis.
6: Hoje, grande parte das lentes mais comuns, as gelatinosas, são de troca planejada, são de 15 dias ou de um mês, e é muito comum a pessoa usar essa mesma lente durante 2 meses, 3 meses, às vezes ela está incomodando e ele está usando. Esse uso, além do tempo recomendado, pode causar doenças na córnea. Muitas das complicações não vêm de repente, às vezes vêm de repente, mas às vezes elas demoram a acontecer.
5: Apesar dos alertas, a lente continua sendo uma excelente opção corretiva quando usada com responsabilidade. Ela devolve a nitidez sem pesar o rosto e melhora a qualidade de vida, desde que o paciente siga o protocolo médico, assim como explica Dr. Paulo Ricardo.
6: A lente de contato é como bem adaptada, é como se a pessoa estivesse sem nada, né? Ela tem um campo visual maior, que não é limitado pela armação. Ela tem liberdade de movimentos na prática de esportes, é uma qualidade de visão melhor. Por exemplo, um míope alto alto, 12 graus, por exemplo, ele enxerga os objetos menores do que o real, do que o tamanho real. Já o hipermétrico enxerga os objetos maiores do que o tamanho real. Com a lente de contato, ele vai enxergar no tamanho real.
5: Não facilite. Lavar bem as mãos antes de manusear as lentes de contato e manter a higienização rigorosa do estojo é essencial para garantir uma visão clara e evitar surpresas desagradáveis.
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7: Bom dia para você que está sintonizado na programação da Band News FM. Eu, Stephanie Toso, sigo por aqui girando o noticiário nesse início de semana. Hoje, segunda, 21 de setembro de 2026. Claro que contando com a sua participação, com seu alô, no 11 999 592 100. Nesses próximos minutos, faça um giro pelos principais destaques do dia, indo direto ao noticiário internacional. O CEO da empresa de inteligência artificial, OpenAI, Sam Altman, faz um discurso em outra reunião da ONU sobre os impactos da inteligência artificial na segurança internacional. A discussão deve ocorrer na próxima quarta, durante a Assembleia, que vai até o dia 28 deste mês. Essa vai ser a primeira vez que o executivo faz uma palestra presencial ao órgão. A reunião foi convocada pela França, que preside o Conselho neste mês e deve abordar os riscos do uso malicioso da IA e de padrões comuns de segurança. Bom, aqui no Brasil, os ministros Luiz Fux e André Mendonça, do STF, informam a Polícia Federal que não conseguiram acessar os dados extraídos do celular de Daniel Vorcaro, ex-controlador do Banco Master. Eles receberam cópias do material na última quinta-feira. Os ministros pediram auxílio técnico à Polícia Federal e a verificação da integridade dos arquivos. A dificuldade, no entanto, pode estar relacionada a problemas técnicos ou algum defeito na mídia entregue. Já nos outros destaques, o Ministério Público de Goiás denuncia por homicídio culposo um homem responsável pelo atendimento de um homem que morreu após uma crise de asma. O caso aconteceu em 2025. Francisco Guilherme da Costa estava em uma UPA na cidade de Caldas Novas, no sul do estado, depois de uma crise respiratória. Na ocasião, ele foi entubado após a piora do caso. De acordo com as investigações, o tubo usado no procedimento ficou em posição inadequada, causando complicações respiratórias como pneumotórax e hemotórax. O médico se recusou a acordos propostos pelo Ministério Público antes da denúncia. Já a eventual responsabilização ainda será definida pela Justiça. O ex-procurador da República, Deltan Dallagnol, vai recorrer de uma decisão que suspendeu atos de campanha dele ao Senado poucos dias antes das eleições deste ano. Quem traz mais detalhes é a Vanessa Fontanella.
8: O candidato ao Senado pelo Paraná, Deltan Dallagnol do Novo, afirma que irá recorrer da decisão do Tribunal Superior Eleitoral que suspende os atos de campanha dele. Em nota, o candidato esclarece que ainda não teve acesso à íntegra da petição que deu origem à medida, mas afirma que continua na disputa. Na liminar, em caráter provisório, o ministro Floriano Azevedo Marques proíbe que Dallagnol tenha acesso ao recebimento e uso de recursos públicos. O candidato também está proibido de atos de campanha, como participação em debates e veiculação de propaganda eleitoral gratuita no rádio e na televisão. O caso segue para análise em plenário, ainda sem data definida para julgamento no TSE.

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1: Olá, seja bem-vindo, você ouvinte Band News FM, sintonizado com a gente em mais um Humanamente, nosso programa especial em parceria com o Instituto de Psiquiatria da USP. Eu sou Isabela Mota e ao lado do Dr. Daniel Barros, hoje a gente tem um convidado super especial, um colega de profissão, no meu caso, né, Dr. Daniel Barros, mas também uma máquina do conhecimento que vai trazer pra gente algumas reflexões sobre o medo. Que prazer estar aqui com você de novo.
2: Pois é, Isa, os ouvintes de hoje vão ser surpreendidos com o nosso convidado, porque ele explica muito sobre o nosso mundo, mas hoje a gente vai conversar também sobre o nosso mundo interno, a partir de um livro dele que está sendo relançado, né?
1: É isso mesmo, então convido todos os nossos ouvintes a acompanhar no Humanamente de hoje a nossa conversa com o meu colega de profissão, jornalista, analista de política e de relações internacionais, Lorival Santana. Lorival, que prazer falar com você. Conta um pouco mais sobre o relançamento do seu livro, Minha Guerra Contra o Medo. Tô com ele em mãos, tive uma dedicatória do Lorival super especial. Foi uma maravilha mergulhar nessa história.

0: tenho medo de montanha-russa, eu dirijo devagar, né? Eu sou cauteloso. E, aliás, um parêntese aqui, os militares geralmente são muito cuidadosos para não sofrer acidentes desnecessários. Então, pensar que as pessoas que trabalham com guerra são descuidadas é um equívoco. Na verdade, quando você vive a guerra, você passa a valorizar ainda mais a segurança, a vida. Então, a gente não gosta de risco, é apenas uma contingência do nosso trabalho. E aí eles perguntavam, ué, então por que que você fica voltando, né? E aí a minha primeira resposta, sem pensar direito, foi: é porque é uma oportunidade de eu esquecer de mim mesmo. E aí eu mesmo ouvia essa resposta e pensava, nossa, deve ser muito ruim ser eu, né? Porque se eu tenho que ir para a guerra e correr o risco de morrer para esquecer. E é verdade, é muito ruim quando eu valorizo muito os meus dramas internos. Fico muito ocupado com os meus diálogos internos, que são diálogos muito cruéis, em que eu me recrimino muito. E aí, para me aliviar dessa autorrecriminação, aí de vez em quando eu recrimino as outras pessoas. Ah, eu sou ruim, mas aquele é ainda pior que eu. E a guerra me libertou dessas coisas, pelo menos enquanto eu estava nas guerras e tal, eu não tinha tempo para ficar pensando nos meus dramas internos e eu ficava focado no mundo externo e nas outras pessoas, na história das outras pessoas, preocupado com elas também. E isso causava um alívio muito grande. Então, por isso que a guerra me trouxe muito susto, muita tristeza, mas também muita felicidade e muita liberdade. E aí eu publiquei o livro em 2019 e passei a dar muitas palestras sobre a minha relação com medo, sobre o que eu aprendi na guerra. E claro que é totalmente empírico, né? Não tem nada de científico, eu sou um leigo, né? Eu não sou um profissional da saúde. Então eu escrevo desse lugar de um repórter que viveu essas coisas e conto o que eu aprendi com elas. Mas eu tenho aí o prefácio do Fabiano Mulan de Moraes, neurocientista da Unifesp, e que também me trouxe bibliografia e tal, e ele fez o prefácio da primeira edição. O prefácio da segunda edição é do economista Marcos Lisboa.
1: Mas é muito interessante isso que você fala, né, Lorival, de como duas coisas eu acho que me chamou a atenção. Primeiro, o quanto o medo ele nos protege, ele é desagradável de uma certa forma, não é que você gosta de sentir medo, mas como ele é importante, né? Eu contava na pandemia uma época a história para falar sobre o medo de uma família de alpinistas que eu conheci uma vez. A gente estava lá em Campos do Jordão e passou lá uma família, um casal com uma criança andando e subindo e tal. E o moleque amarrado, uma criança pequena, amarrado ali numa cadeirinha, ia com eles. E aí a gente perguntou, pô, mas vocês não têm medo? Aí eles falaram, é óbvio que a gente tem medo. Se não tivesse medo, a gente não podia fazer um negócio desse, né? É o medo que nos protege, é o medo que faz a gente pensar em todos os nós, os ganchos, todo o aparato, e por causa do medo, a gente fica seguro. Então, enfim, tem essa camada protetora, né, que a gente precisa aprender a ouvir o medo para seguir ali as suas mensagens, mas também não totalmente, né, a ponto de nos paralisar. Mas é interessante também que a guerra, a cobertura da guerra, né, na qual você entra, talvez ela seja o ápice de algo que é um pouco a função do ser humano ali, né? O dia a dia, assim, a gente trabalha, a gente cria a sociedade, a gente se esforça, acorda de manhã e tudo, e conversa com as pessoas. Um pouco é para não pensar na condição humana mesmo, nossa, né? E na nossa mesquinharia. Eu acho que a guerra leva isso ao extremo, porque você acaba vendo uma realidade humana que é extrema mesmo, né? Para além do cotidiano, é ameaça, é algo que nos confronta com dois lados da humanidade, eu acho, né? O lado feio da humanidade, mas ao mesmo tempo na guerra acho que emerge o lado bonito da humanidade, da solidariedade, né? Você experimentava essa dicotomia?
0: Exatamente, é isso mesmo. A guerra ela tem os dois extremos do humano, tem

0: Todas as guerras que eu cobri foram causadas por homens inseguros. Tem essa insegurança, essa mesquinharia, essa agressividade, esse egoísmo extremo, essa indiferença à dor do outro. E tem o outro extremo, que é a máxima coragem, a máxima compaixão, a máxima dignidade. Muitas das guerras que eu cobri, as pessoas estavam morrendo para não viver sem dignidade e tinham feito essa escolha conscientemente. Por exemplo, na Primavera Árabe, eu cobri todas as guerras da Primavera Árabe, Líbia, Síria, né, e os levantes também na Tunísia, no Egito. E sempre constatei isso: jovens enfrentando exércitos ou polícias, sabendo que poderiam morrer, mas que não valia a pena viver sem liberdade, sem dignidade. Então, generosidade também, essas coisas a gente vive muito na guerra. Um dia na guerra com uma pessoa transforma a gente em irmão dessa pessoa. As emoções são muito fortes, as experiências são inesquecíveis. E eu diferenciei, aprendi a diferenciar o medo da ameaça real. E esse medo não tem muito o que pensar sobre ele, a gente reage instintivamente, sem pensar, e eu vivi os três tipos de reação que são clássicas, né? O congelar, ficar paralisado, fugir e enfrentar, né? E no meu caso, enfrentar é mais ir caminhando, olhando na direção da pessoa que está apontando o fuzil para mim, calmamente, né? É só isso. Eu nunca agi de forma agressiva, mas o instinto que me mandou fazer isso, sem que eu pensasse, sem eu ter tempo de pensar. Esse medo é o que eu chamaria de um medo legítimo, um medo saudável. Mas esse medo ele é muito raro, até na guerra, porque se você ficasse o tempo todo sob ameaça real de morte, você não conseguiria cobrir a guerra. Então, tem muitos respiros, muitas pausas, muitas situações em que você está um pouco mais distante, observando, ou mesmo tréguas no conflito, em que você descansa. E o outro medo é que eu acho que é o mais frequente nas nossas vidas, que é o medo de ameaças imaginárias, de coisas que não estão acontecendo, mas que a gente imagina que podem acontecer. E aí, eu acho que essa é a contribuição que eu procuro dar para os leitores desse livro, para eles poderem identificar se eles não estão sofrendo de um medo sem um objeto real, né? Um medo de ameaças imaginadas. Eu sei que a gente vive num país violento, mas mesmo as situações de violência nas nossas vidas são muito raras, né? Não é todo o tempo que você está sob ameaça de ser atropelado, ou de um terremoto, ou de um furacão, ou de uma inundação, ou de um assalto. Essas coisas acontecem de forma muito rara nas nossas vidas. E, no entanto, as pessoas andam sobressaltadas, agitadas, como se estivessem constantemente sob ameaça. Então, eu queria fazer esse alerta para as pessoas de que elas não estão aproveitando a vida, não estão vivendo o que poderiam viver, porque elas estão imaginando ameaças.
1: Dorival Santana, jornalista com mais de 30 anos de experiência na cobertura de guerra e autor do livro Minha Guerra Contra o Medo, está conversando com a gente aqui no Humanamente de hoje. A gente faz uma pausa rápida e já volta para o segundo bloco.

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2: A gente volta a falar da discussão da inteligência artificial aqui na coluna de tecnologia, porque Donald Trump está mais uma vez interessado no assunto, hein, Warrison?
3: Edu, esse mês devemos ter um encontro de cúpula entre Xi Jinping e Donald Trump. E certamente, Edu, inteligência artificial vai ser um dos temas centrais dessa conversa entre os dois líderes. E dentro desse tema, Edu, vai estar lá a destilação. A destilação é quando você usa um modelo de inteligência artificial para aprimorar o seu próprio modelo. Por exemplo, existem até rumores de que, especulações na verdade, de que em um determinado momento a OpenAI chegou a usar o próprio Claude para fazer avançar o seu GPT. Mas nada foi provado. Mas existem acusações muito repetidas e muito veementes de que as empresas chinesas vem usando com bastante constância os modelos norte-americanos, é o que o mercado chama de destilação. É óbvio que todo mundo faz isso, não dá para controlar isso. Até porque, hoje em dia, dentro das próprias empresas que desenvolvem inteligência artificial, os desenvolvedores, os programadores, eles mesmos já não sabem mais o código que está lá dentro. O desenvolvimento dos próprios modelos já não é mais feito por humanos, já é feito pelas próprias IAs. A chance de você ter ali uma IA sendo usada para desenvolver outra IA é gigantesca. Mas essa é uma reclamação que certamente vai fazer parte das conversas lá em Washington. Talvez não entre o Trump e o Xi Jinping, porque é uma questão muito técnica, mas certamente entre os negociadores. A verdade é que hoje existe uma preocupação muito grande no mercado dos Estados Unidos, porque boa parte das startups norte-americanas do Vale do Silício está usando já modelos chineses. E não porque eles sejam melhores, mas principalmente porque eles são mais baratos. E porque muitas vezes, para fazer alguma coisa, você não precisa do modelo mais sofisticado de todos. Você precisa de um que resolva o seu problema.
2: Quem diria que a propriedade intelectual das inteligências artificiais, os códigos-fonte, tudo isso estaria na mesa agora de uma discussão entre Xi Jinping e Donald Trump. É claro que a gente acompanha e conta mais aqui na coluna de tecnologia, que volta amanhã.
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0: Gerando mais uma vez o noticiário na Band News FM, a jornalista Sônia Carneiro morre aos 74 anos em Brasília. Com mais de 5 décadas de carreira, ela acompanhou momentos importantes da política brasileira, como a Direta Já, a Assembleia Nacional Constituinte, a CPI de PC Farias e o impeachment de Fernando Collor. Sônia trabalhou por 32 anos na rádio e no Jornal do Brasil, onde foi repórter e chefe de reportagem. Em 1992, ela recebeu o prêmio Imprensa Estrangeira. Ela deixa 2 filhos, Terence e Daniel Zivert. Nos outros assuntos, o UOL e a Folha promovem hoje, a partir das 10 da manhã, um debate com 5 candidatos ao Senado por São Paulo. Os convidados são Marina Silva, Simone Tebet, André do Prado, Guilherme Derrit e Ricardo Salles. O encontro vai ter 2 horas, 4 blocos e a participação de jornalistas dos veículos. Cada candidato vai ter 15 minutos de fala, além de 1 minuto para considerações finais. A transmissão será pelo canal UOL, YouTube e sites do UOL e da Folha. Nos outros destaques do dia, o Brasil conquista mais 5 medalhas no último dia da etapa da Copa do Mundo de Ginástica Artística na Hungria. Ontem, Flávia Saraiva levou ouro na trave, prata no solo, Rebeca Andrade ficou com a prata na trave, Lohane Oliveira ganhou bronze no solo e Arthur Nori foi campeão na barra fixa. Com os resultados, a equipe brasileira encerrou a competição com 6 medalhas, 3 ouros, 2 pratas e 1 bronze. Flávia também havia conquistado ouro nas barras assimétricas no decorrer do sábado. Já na economia internacional, os 12 estados americanos que tentam barrar a compra da Warner pela Paramount avaliam em 110 bilhões de dólares, estão divididos sobre um possível acordo para encerrar a disputa judicial. Parte dos procuradores gerais aceita negociar, enquanto outros pedem mais garantias. A procuradora-geral de Nova York, Letitia James, exige medidas para proteger os trabalhadores. Um estudo estima que a fusão poderia eliminar 4.500 empregos em Los Angeles em 3 anos. A negociação, no entanto, ainda não foi concluída e a compra continua suspensa nos Estados Unidos. E no destaque do esporte, o Real Madrid reclama da arbitragem depois da derrota no Clássico. Quem traz mais detalhes é a Aline Fanelli.
1: O Atlético vence o derby contra o Real Madrid por 2-1 e ultrapassa o rival na tabela do Campeonato Espanhol. No Estádio Metropolitano, o Clássico teve reclamação do técnico José Mourinho com relação à arbitragem. O juiz Ortiz Arias, que já havia sido alvo de suspeitas do Real por aparente camaradagem com alguns jogadores do Barcelona, foi criticado por não ter mostrado 2 cartões vermelhos a jogadores do Atlético quando o jogo estava 0-0. O técnico português imprimiu as fotos dos lances polêmicos e levou o conteúdo para o pós-jogo. Mourinho disse que tudo foi muito estranho e que poderia até cancelar a entrevista porque a história do jogo estava ali nas imagens.

0: já acionar a Aline Araújo da Climatempo para trazer o destaque para esse início de semana. Madrugada instável, hein? No Rio Grande do Sul, tem alerta para temporal, situação de perigo. Ali nas áreas entre a região de Quaraí e Rio Grande, previsão de volumes bem elevados em poucas horas. Isso segue com o passar dessa segunda-feira. Então tem alerta, inclusive, para Porto Alegre. Uma chuva aí que chega entre o final da madrugada e o início da manhã. Quem já traz o panorama completo para essa segunda-feira é a Aline por aqui.
1: A segunda-feira será marcada por uma atmosfera bastante aquecida e instável sobre parte do centro-sul do Brasil. Antes da chegada da frente fria, o ar quente favorece uma condição típica de primavera, com temperaturas elevadas e formação de pancadas fortes entre a tarde e a noite. O destaque fica para Mato Grosso do Sul, Paraná e o estado de São Paulo, onde tem possibilidade de temporais com chuva intensa, descargas elétricas, rajadas de vento e queda isolada de granizo. No interior paulista, as temperaturas podem chegar aos 30 graus, enquanto a capital também terá sensação de tempo abafado antes da mudança do tempo. Na região sul, a chuva continua frequente, principalmente entre o Paraná e Santa Catarina. No Nordeste, poucas mudanças, com chuva concentrada no litoral e tempo seco no interior. Já no Norte, o calor continua predominando no Tocantins e no Leste do Pará, enquanto as pancadas seguem mais frequentes no Oeste da Amazônia. Assim, a segunda-feira será um dia bem típico de transição entre o tempo quente e a chegada de novas áreas de instabilidade sobre o centro-sul do país. Aline Araújo, da Climatempo.
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0: Estamos de volta no segundo bloco do Humanamente de hoje, falando sobre a nossa relação com medo, recebendo aqui no Humanamente de hoje o jornalista Lorival Santana, que escreveu o livro Minha Guerra Contra o Medo. E quantas histórias, né, doutor Daniel Barros?
1: Pois é, eu acho que a gente terminou o primeiro bloco com o Lorival comentando, né, sobre os respiros que a gente tem nas nossas guerras, e é um pouco isso, né? O quanto a gente vive com medo, por exemplo, da violência urbana, e aí no Brasil a gente sabe que o sedentarismo mata 3-4 vezes mais que a violência urbana, e a gente não tem medo do sedentarismo. Como a gente tem uma relação esquisita com isso, e chama muito a atenção a capa do livro, né? Era da primeira edição, acho que era a mesma capa, que é o Lorival no meio de uma guerra, chutando uma bola, então provavelmente ali brincando com uma criança, provavelmente, trocando, pelo menos dá essa sensação, né?
0: Um tanque atrás dele, né?
1: Exato, é um tanque atrás deles, você vê que ele está num cenário de conflito, mas está chutando uma bola de futebol ali, tá brincando com alguém. Tem a ver a capa falar sobre esses respiros, né, Lorival? Fala também para alguém que sempre recomenda aqui no Humanamente jogos e brincadeiras, fala também sobre o poder do lúdico, o poder desses intervalos. E eu queria que você falasse um pouco das duas coisas, dos intervalos, dos respiros, então você valorizar esses momentos e também a força do lúdico.
2: Isso, um dos passos que eu proponho, o livro propõe 7 passos de como lidar com o medo, todos eles estão fundamentados em histórias que eu vivi. E um dos passos é a leveza, e descansar na incerteza e viver de forma leve. De que forma, né? Sabendo que a gente não tem controle sobre o que vai acontecer. E aí eu conto uma história. Eu estava cobrindo o avanço do Estado Islâmico no Iraque, no norte do Iraque. Estava acompanhado de um jornalista iraquiano muito experiente, que trabalhou para os veículos mundiais, as agências de notícias mais importantes. Nós nos conhecíamos bem, já tínhamos feito coberturas antes no Iraque. Tínhamos um motorista curdo que tinha um parente que era um militar curdo que estava enfrentando o Estado Islâmico, e aí ele ligava constantemente para saber onde estava o fronte, porque o fronte era móvel. E um dia a gente estava voltando do fronte, de tardezinha, e voltando para Erbil, a capital do Kurdistão, onde a gente estava baseado, quando a gente viu uma placa que indicava que a gente tinha errado o caminho, a gente tinha entrado muito fundo dentro do território do Estado Islâmico, que tinha acabado de decapitar um jornalista que era meu amigo, um jornalista americano. E aí nós vimos aquela placa e concluímos que tínhamos errado o caminho. E aí o motorista deu um cavalo de pau e acelerou ao máximo na direção contrária. E o Khalid, esse jornalista iraquiano, me falou assim: "Nós não queremos jantar com o Estado Islâmico." E aí eu falei assim: "Até porque nós seremos o jantar." E aí nós rimos dessa piada boba, né? E repetimos ela muitas vezes. E no meio daquela tristeza, eu estava em luto, eu tive que assistir o vídeo da morte do meu amigo. E no entanto, ao mesmo tempo, essa sensação de que você não controla os resultados das coisas. Se aquela placa tivesse sido arrancada por uma tempestade de areia ou por bombas, os americanos estavam bombardeando para apoiar os curdos, havia já buracos de balas na placa. Se ela não estivesse ali, eu não estaria aqui hoje. E eu tinha o melhor parceiro, o melhor motorista, muita experiência, né? Eu já era um veterano em 2014. E é isso. Então, a gente tem que fazer a nossa parte, organizar, planejar, mas consciente de que é só a nossa parte, e que existem outros milhões de partes interagindo, né, entre si, pessoas, coisas, fenômenos de toda a ordem, interagindo e determinando um resultado absolutamente imprevisível. E aí eu falo sobre a ilusão do controle, né? Quando a gente tem muito medo, a gente quer controlar tudo para tentar ter uma visibilidade do que vai acontecer, porque a gente não aceita o imprevisível. E, no entanto, as coisas sempre acontecem de uma forma diferente do esperado. Às vezes pior e às vezes melhor do que a gente esperou. E, no entanto, a gente, depois disso, dobra a aposta, quer controlar ainda mais, acha que foi culpa nossa de não ter saído como a gente imaginou. Mas não tem culpa nenhuma, e é simplesmente a vida, é assim. Ela é imprevisível, é por isso que ela é bela. E a gente não é Deus. E que bom, ser Deus é uma responsabilidade muito grande. Então, quando você tira esse peso das costas, você é mais livre, mais leve e tem mais coragem também. Porque aceitar a incerteza, descansar nela, dá muita coragem. Você deixa de ter essa ilusão do controle que é gerada pelo medo e é também geradora de medo, porque ela nunca se confirma e a gente vai ficando cada vez mais inseguro e mais fragilizado.
0: Lorival, no nosso primeiro bloco, você citou que já passou por experiências diferentes de como reagir ao medo. Citou três que são as mais clássicas, né? A gente ficar congelado, a gente também uma possibilidade de ir para o embate. Mas eu fiquei me perguntando o que muda na sua cabeça, que chavinha vira para cada reação dessa, se você já conseguiu chegar nesse nível de autoconhecimento de entender por que você tomou aquela atitude em um momento de medo.
2: Na guerra da Geórgia, em 2008, quando a Rússia invadiu a Geórgia, apoiando os ossétios na Ossétia do Sul, eu fui cruzar o fronte para ver o que estava acontecendo do lado ossétio. E eu cheguei num jipe que eu tinha alugado com um motorista e o dono da empresa de viagens que me alugou. E aí, quando a gente chegou era um jipe georgiano. Quando a gente chegou no checkpoint, um soldado russo mirou o fuzil para nós, né? Se ajoelhou na posição de tiro. Aí eu falei para ele: bom, aqui a gente para, então eu vou descer e vocês dão ré e vão se proteger e eu sigo. E aí fui caminhando devagar, com as duas mãos levantadas, uma com o passaporte, que tinha um visto russo, porque eu tinha coberto a eleição russa naquele ano, e a outra mão tinha a credencial internacional, e eu falava: correspondam, Brasília, e caminhando lentamente, olhando nos olhos do soldado. E ele não disparou. Então, isso é o que eu chamo de enfrentar, mas sem agressividade. E ele me conduziu até o major, que comandava o checkpoint, e que falou: eu vou organizar uma carona para você, porque eu queria ir para Tskhinvali, a capital da Ossétia do Sul. E aí passou um Lada com quatro guerrilheiros ossétios, olharam para nós e continuaram o caminho e viraram a curva que tinha ali à frente. E em seguida, um casal, ele georgiano e ela russa, e eles estavam fugindo para a Rússia, com toda a mudança deles. E aí eles me deram a carona. Quando a gente virou a primeira curva, os ossétios estavam me esperando. E pegaram o carro do casal, levaram embora, confiscaram. O casal ficou na beira da estrada e me mandaram entrar no Lada. Então, dois seguiram no outro carro e dois nos bancos da frente. E aí o que estava no banco do passageiro mirou o fuzil contra mim. E começou a dizer coisas que eu não entendia. A língua franca lá é russa, russo, e eu não falo russo. E aí eu fui, meti a mão na maçaneta da porta. Era um Lada, então a maçaneta saiu na minha mão. A porta abriu, o carro estava movimentando lentamente, e eu pulei na estrada. E eles seguiram, sem atirar em mim. Bom, mais tarde, no fim do mesmo dia, quando eu tentava voltar, cruzar de novo o fronte, né, eu estava discutindo com um outro major que comandava o checkpoint russo, quando veio um outro Lada, um Lada desses station wagon, com dois guerrilheiros ossétios. O passageiro desceu, veio correndo na minha direção e colocou o fuzil, a boca do fuzil, aqui na minha goela, assim, pressionando muito. E aí eu instintivamente só procurei reduzir a pressão, tirando um pouquinho a boca do fuzil da minha goela, porque eu não estava respirando, mas fiquei absolutamente paralisado. E enquanto isso, um cabo no checkpoint explicou para o guerrilheiro que eu era correspondente Brasília, né? Brasília é brasileiro, né? E aí ele deu as costas para mim e saiu correndo. O guerrilheiro foi embora, entrou no carro e fugiu. Nos três casos, eu agi por instinto, eu não pensei em nada, não foram decisões racionais. Mas nos três casos, as escolhas do meu instinto, ou seja, as reações impensadas, estavam corretas, porque no primeiro caso eu fui caminhando, olhando para o soldado, demonstrando que não havia nada a temer, que eu não era uma ameaça. No segundo caso, eles pretendiam me sequestrar, mas não pretendiam disparar contra mim dentro do carro, porque isso tornaria o carro deles imprestável, né? As minhas vísceras, espero que não esteja ninguém tomando café da manhã, ou almoçando, ou jantando, se espalhariam pelo carro, fariam um buraco imenso no carro, e além disso, os russos ouviriam e viriam muito bravos, como vieram depois, quando eu contei a história, eles já tinham ido embora. E no terceiro caso, se eu tivesse saído correndo com ele com um fuzil muito próximo de mim, ele teria disparado instintivamente pelo instinto do caçador e cuja presa está fugindo. Então foram três reações instintivas diferentes e as três foram corretas. Então o Fabiano Mulan de Moraes, ele fala que provavelmente por tantas situações dessas que eu vivi, o meu instinto foi um pouco treinado também. Que ele diz que o instinto também é treinado, também se beneficia da experiência. Então é isso, mas não foram ameaças reais, não foi nada pensado, não foi nada calculado.
0: Lorival Santana, jornalista, autor de Minha Guerra Contra o Medo. A gente volta a conversar daqui a pouquinho, no próximo bloco do Humanamente.
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4: A nossa ouvinte, Giovanna Marconde, escreve contando que quando o cachorro dela dorme, ele começa a movimentar as patas feito um maluco e mexer os olhos. Manu, ele está sonhando, né? Mas por que mexe tão forte as patas? Giovanna, seguinte, muito provavelmente ele está numa fase do sono em que os sonhos acontecem com uma maior frequência. Sim, eles sonham. Os cães, assim como nós, passam por diversos estágios do sono, incluído o chamado sono REM, que é aquela fase que é associada com uma atividade cerebral intensa e aos sonhos. Durante o sono, você pode observar as patinhas se mexendo, os olhos se movimentando por baixo das pálpebras, pequenos tremores e até choramingos e latidinhos. Agora, será que ele está sonhando exatamente que está correndo atrás de uma bolinha? Isso a gente não vai conseguir saber ao certo. Mas o que a gente sabe é que o cérebro dos mamíferos durante o sono pode reprocessar experiências vividas enquanto eles estavam acordados. E olha, uma dica: se ele estiver fazendo esses movimentos tranquilamente enquanto dorme, normalmente não há necessidade de acordá-lo. Quer dizer, vamos lá, mais diretamente, não acorde, deixa ele processar, rever, revisitar todas as emoções que ele passou durante o dia. É assim que eles descansam, que dá aquele sono que restabelece, sabe? Participe também da nossa coluna enviando sua dúvida para elbicho@bandnewsfm.com.br ou então pelo meu Instagram, Manu Carsten.
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0: Seguindo com a atualização dos principais destaques do noticiário, as eleições de 2026 têm 107 candidatos que se declaram ser transgêneros, segundo um levantamento da Folha com base em dados do TSE, Tribunal Superior Eleitoral. 20 dessas candidaturas estão em partidos classificados como de centro ou de direita, enquanto a maioria está em legendas de esquerda. O levantamento considera apenas os candidatos que informaram a identidade de gênero ao TSE. Entre os partidos de centro e direita, o PSDB reúne 6 candidatos trans, seguidos por MDB, com 4, e Avante e Solidariedade PP, com 2 cada. O levantamento utilizou o GPS partidário, a metodologia que classifica as siglas no aspecto político com base na atuação prática dos partidos, e não apenas na forma como eles próprios se definem. Ainda trazendo destaque do noticiário político, o número de brasileiros aptos a votar no exterior chegou a 918,9 mil, uma alta de 31,8% em relação a 2022, segundo o levantamento do Tribunal Superior Eleitoral. Esse eleitorado está espalhado por 186 cidades de outros países e representa uma parcela relevante da votação presidencial. Em 2022, Lula recebeu 51,28% dos votos no exterior. E apesar disso, a participação costuma ser baixa, com mais da metade dos eleitores deixando de votar em eleições anteriores. Para 2026, as campanhas de Lula e Flávio Bolsonaro buscam mobilizar brasileiros que vivem fora do país. O governo tem 90 dias para revisar as normas da Comissão de Valores Mobiliários, responsável por fiscalizar o mercado de capitais no Brasil. A medida foi declarada ontem pelo ministro Flávio Dino, do Supremo Tribunal Federal. O magistrado afirma que a revisão deve considerar, para além de questões orçamentárias, mais fragilidades sistêmicas. A fala faz uma referência ao arquivamento de denúncias sem a verificação em 2022, sendo uma delas relacionadas às irregularidades do Banco Master. Dentro do prazo de 90 dias, a União também deve apresentar propostas de melhoria e justificativas técnicas. Já nos destaques do noticiário internacional, o Irã ameaça retaliar os Estados Unidos contra novas ações do país e de aliados sobre a região, incluindo ataques a bases e interesses americanos. A tensão aumentou após ataques de um grupo apoiado por Teerã contra a Arábia Saudita. O conflito também afeta o comércio de petróleo, com restrições no Estreito de Hormuz e novos riscos para transporte de energia. O presidente norte-americano, Donald Trump, voltou a pressionar o Irã por um acordo e disse estar aberto a conversar com o presidente iraniano durante a Assembleia Geral da ONU. E tem destaque do esporte por aqui na nossa programação. Jogadores do Corinthians procuram a diretoria para pedir a continuidade do trabalho de Fernando Diniz. Fala aí, Lucas Belotti.
1: O executivo de futebol do Corinthians, Marcelo Paz, fala em decisão conjunta pela permanência de Fernando Diniz no comando do clube. Ontem mesmo, após a sexta derrota seguida no Brasileirão, o treinador foi confirmado para a sequência após a data FIFA. O anúncio foi feito pelo próprio Marcelo Paz, que revelou até mesmo uma conversa com os jogadores antes da tomada de decisão.
2: Os jogadores nos procuraram voluntariamente, para dizer que nós vamos sair juntos dessa. Né? Os jogadores confiam no trabalho, confiam no que está sendo feito, sabem que não estamos conseguindo entregar os resultados que merecíamos, que a torcida merece, pedir desculpa ao torcedor pelos resultados, pela sequência negativa que a gente vem tendo, mas é seguir trabalhando. Então, eu acho que é importante essa transparência, essa clareza, né, para evitar qualquer especulação.
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0: Estamos de volta no terceiro e último bloco do Humanamente de hoje, falando sobre a nossa relação com medo. O que é real? O que é uma criação da nossa cabeça? E como a gente decide enfrentar essa situação de medo em diferentes realidades? E para isso, a gente está recebendo o jornalista Lorival Santana, autor de Minha Guerra Contra o Medo, eu, Isabela Mota, e o doutor Daniel Barros.
1: Pois é, a gente tem aproveitado muito aqui esse primeiro e segundo bloco, e tem um terceiro aspecto, quer dizer, tem vários aspectos que você trata no livro, Lorival, e o terceiro que eu queria trazer aqui no terceiro bloco é sobre a empatia, como essas situações extremas, né? E claro, você falar da sua experiência como correspondente de guerra e as pessoas que cobriram Brumadinho falam de uma certa forma, as pessoas que, e mesmo quem não está na cobertura, né? Pessoas que vivem ali, que estão vivendo, que são voluntários, enfim, nessas situações extremas parece que tem a possibilidade, se estiverem atentos para isso, né? De se conectar num outro nível com o seu próximo. O que você acha que leva a esse nível de empatia e por que, que a gente não consegue talvez ter essa empatia no nosso dia a dia, né? Que talvez melhorasse tanto a nossa sociedade.
2: No repórter, na cobertura de guerra, pelo menos eu e acho que alguns colegas também, eles vão para ouvir as histórias das pessoas. E as pessoas estão ali sentindo que elas não valem nada, porque a situação de estar sob bombardeio é muito humilhante. Alguém longe dali está atirando mísseis, foguetes, bombas para te destruir por um objetivo político, né? Não é por algo de errado que você tenha feito. Você está lá na sua casa. Então você se sente que a sua vida não tem nenhum valor. E aí chega alguém de longe, que não precisava estar ali, que é um repórter, e que escolheu ir para lá, gastou muito dinheiro e sofre muito risco também, para ouvir a sua história. E aí a pessoa recobra o valor dela, sente que a vida dela e a história dela importa para alguém. E ela fica muito agradecida por isso, e é um alívio grande para ela. E, por outro lado, para mim também é um alívio grande, porque, como eu expliquei no início, eu também ali eu me esqueço dos meus dramas internos, das minhas autorrecriminações, e também estou ali numa conexão humana que está me fazendo bem. E, quando eu estava na Síria, fui o único jornalista a entrar junto com 5 militares da ONU, capacetes azuis, que foram verificar a situação lá. E eu tinha estado no mesmo lugar antes, na província de Deraa, no sul da Síria, e ninguém veio falar comigo, com outros jornalistas que estavam comigo. A gente estava com funcionários do governo sírio, e as pessoas ficaram nas suas casas. No dia seguinte, quando eles viram os soldados da ONU e um jornalista, eu, com uma câmera ligada, todos vieram contar o que estava acontecendo. E falaram de uma forma muito transparente, assim, chamando o Bashar Assad, o ditador, de cachorro, que é a maior ofensa que se usa no mundo muçulmano, no mundo árabe, e contando que ele tinha matado, torturado os maridos, os primos, os parentes, e se arriscando muito ali para contar a sua história. E o acordo entre a ONU e o regime é que não haveria nenhum funcionário do governo, mas eu percebi que havia um agente secreto, porque uma pessoa tinha me contado que aquele homem era um agente secreto, e ele estava ali observando tudo. E num dado momento, uma mulher, uma senhora, falou assim: espero que você volte para o seu país a são e salvo. Eu estava gravando tudo, eles estavam falando em árabe, eu não estava entendendo. Mas eu levei todo esse material, eu tinha uma intérprete, né, e aí no hotel, à noite, ela traduziu tudo que eles disseram, né, e aí chegou nessa parte: espero que você volte para o seu país a são e salvo. E eu entendi que ela estava, ao se preocupar comigo, sentindo um alívio parecido com o que eu sinto ao me preocupar com ela e ao me preocupar com os outros. Bom, naquela noite eu mandei todo o material para o Estadão, trabalhava para o Estadão na época, em português, e eu falei, mas o Brasil não tem muita influência sobre os acontecimentos do mundo, e essas pessoas se arriscaram muito e provavelmente serão severamente punidas pelo que falaram nesse vídeo. Então eu tomei um banho, já era de madrugada, e aí eu fui traduzir tudo para o inglês e mandei o vídeo para todos os as fontes que eu tinha na área de direitos humanos, e o vídeo foi de fato aproveitado nas investigações sobre os crimes cometidos pelo regime sírio. Então, quando você se preocupa com o outro, você pensa no destino do outro, você sente um tipo de felicidade, assim, um alívio, e você sai do seu egoísmo e vive a dor. Não, não que você sinta a dor do outro, porque isso é impossível. Você nunca estará no lugar do outro, isso não é possível. Mas, por analogia, você entende um pouco, por analogia às suas próprias emoções, você entende o que o outro está vivendo. E isso é compaixão. Então, a compaixão, ela traz felicidade, ela alivia a dor, não só para o outro, mas para aquele que está sentindo a compaixão também. Isso também traz coragem, por isso a empatia é um dos passos que eu proponho no livro.
0: Lorival, desde o começo você está contando para a gente que ir cobrir uma guerra, ir para outro país, também é uma forma de você deixar suas próprias guerras aqui no Brasil, aqui em casa. O ouvinte Band News FM já está acostumado a me ver na cobertura da Fórmula 1. E no automobilismo é muito comum quando um piloto se torna pai, a gente ouvir pelo paddock, olha, ele não vai mais ser tão rápido, ele tem muita coisa em jogo. Você tem três filhos que ficam aqui no Brasil enquanto você viaja, mesmo durante esse período em que você está se solidarizando com a dor do outro, está mergulhado nessa história, em algum momento esse medo também transpassa o que ficou aqui no Brasil? E isso mudou depois que você se tornou pai?
2: Sim, todas as vezes em que eu estive sob risco de morrer, por exemplo, eu estava sob um bombardeio israelense no sul do Líbano. Eu estava na casa de um sheik, do lado, esse sheik era sunita, mas do lado tinha um bosque de onde o Hezbollah disparava os foguetes contra Israel, que estava a 10 quilômetros de distância, em Marjayoun, no sul do Líbano. E aí eu ouvia os aviões israelenses decolarem da base israelense no norte de Israel e vir bombardear onde eu estava. E aí, como era de noite, eu não tinha as tarefas da guerra, né, para me ocupar, para me mobilizar, eu estava só comigo e com o meu drama interno e o meu medo. E aí eu me arrependi, falei, eu nunca mais vou ver os meus filhos, eu sou um irresponsável, todo mundo que está aqui não tinha escolha e eu vim por escolha. E é muito comum eu me arrepender quando eu estou nas coberturas, nesses momentos de máximo risco, assim, e principalmente durante a noite, quando eu não tenho as tarefas da guerra. Isso foi uma coisa que eu aprendi também, quando você está dedicado ao trabalho, vivendo o presente e a compaixão pelo outro, o seu medo fica muito menor. Mas quando você tem só você para lidar, o medo aumenta muito. Por isso que eu fui identificando que a origem do medo, grande parte do combustível do medo está na imaginação. Mas, sim, eu sempre senti que eu poderia não voltar, que eu não veria meus filhos de novo, e isso é a principal dor realmente desse trabalho.
0: Lorival Santana, conversando com a gente no Humanamente de hoje, autor, jornalista. Lorival, muito obrigada pela sua presença aqui com a gente, pelos minutos que você compartilhou com a gente de anos de experiência. Foi um grande prazer. Por favor, deixe espaço aberto para os nossos ouvintes, telespectadores, como eles podem te acompanhar e também comprar, prestigiar o seu livro.
2: O meu livro é uma autopublicação, por uma questão de coerência interna. Eu quero autografar cada exemplar, e é o que eu estou fazendo. Cada exemplar eu autografo e eu mesmo preencho o envelope e mando para as pessoas. Então o livro não está nas livrarias. Você vai no meu site, www.lourivalsantana.com, Santana com dois N's no Ana, e lá você segue os caminhos. Tem um anúncio do livro, link comprar aqui. Aí tem um formulário, você preenche com endereço e tal, e você recebe em casa o livro autografado por mim, e eu ainda mando um e-mail para a pessoa, e aí começa um diálogo com ela. E realmente isso está tomando muito tempo meu, mas está me dando muito prazer também, porque eu estou me reconectando ou me conectando com as pessoas que acompanham o meu trabalho, e elas podem falar um pouco sobre os medos delas também.
1: Sensacional, muito obrigado, Lorival, por compartilhar aqui no Humanamente. Obrigado também por ajudar a gente a entender um pouco melhor esse mundo tão confuso.
2: Obrigado, gente. Foi um grande prazer falar com vocês.
0: Doutor Daniel Barros, a gente volta na semana que vem com mais Humanamente e novos episódios também no nosso YouTube, podcast, Band Play, Fast TV, rádio, onde quer que você esteja, Humanamente está lá também, né?
1: É isso aí, até semana que vem.
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4: A gastronomia asiática tá bem na moda, tá bem em alta, né? Então é muito legal porque tem muita coisa gostosa, ingredientes diferentes, e a gente tá descobrindo isso aqui, tá sendo muito legal. Hoje eu vou ensinar pra vocês um molho de miso pra salada, pra legumes cozidos, que é muito legal. O miso, ele é fermentado e é muito diferente, né? Então tem essa coisa do umami que a gente não entende muito bem, mas é um sabor que é muito gostoso. Vamos lá! Você vai bater tudo no liquidificador, tá? Ou no mixer, ou onde você quiser. Então, 2 dentes de alho, 1/4 de cebola. Aí você coloca 2 colheres de sopa de shoyu, 2 colheres de sopa de vinagre balsâmico, mais 2 colheres de sopa de outro vinagre, que pode ser o branco normal, ou vinagre de vinho branco, ou vinagre de vinho tinto. 1 colher da pasta de miso, daquela clarinha, porque tem a escura, né? A gente aqui vai usar a clarinha. 1 colher também de sopa de açúcar mascavo, daquele bem escuro, ou melaço, se você não tiver. 1/2 xícara de óleo de milho, 2 colheres de sopa de óleo de gergelim torrado e também 2 colheres de sopa de gergelim branco ou preto tostadinho na frigideira. Eu falei que era pra pôr tudo no liquidificador, né? Não põe esses últimos gergelins que a gente bota na hora de servir, tá? Então você bate tudo bem batidinho e vai guardar na geladeira. E aí o gergelim a gente põe na hora de servir. Dá uma beleza, né? Então eu gosto de pôr o preto e aí fica bem lindo. E pode guardar até 3 semanas, chacoalha bem na hora de usar e você vai colocar. Então, até num arroz, meu arroz tá sem graça. Dá umas 2 colheradas desse molho que você vai ver que dá um borogodó. É aquele ali, você escreve borogodó. Tá faltando uma coisinha, né, num legume cozido, numa salada? Vai nesse molhinho de miso. E se você quiser, você pode falar comigo pelo e-mail hojepode@bandnewsfm.com.br ou pelas redes sociais no @carolecrema. Pode pedir receita, dica, fala comigo, eu vou adorar.
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1: Quatro e um, pelo horário de Brasília, mais uma vez, bom dia para você que está sintonizado por aqui na Band News FM, na programação. Olha, já tem gente perguntando assim, se está fazendo muito frio aqui em São Paulo. É o Luiz Alves que mandou mensagem no 11 999 59 200. Muito frio não, acho exagero, mas está friozinho sim, está ventando. Tem mudança hoje no tempo aqui para São Paulo, com aproximação de mais uma frente fria, já marcando a despedida do inverno. E um pouquinho mais cedo, o nosso ouvinte mandou mensagem para cá, foi o Antônio, falando assim, olha, tá chovendo forte e em véus aqui em Porto Alegre, nosso alerta ainda continua ao longo de toda essa madrugada, né? A Defesa Civil já enviou alerta, inclusive, sobre a chuva que cai na maior parte ali do Rio Grande do Sul para essa possibilidade para tempestades. É o ciclone que está desenvolvendo a frente fria, está provocando aí uma madrugada mais complicada. Agora, boa parte da chuva está concentrada no sul e no litoral do estado. Então, nas próximas horas, Porto Alegre pode voltar a registrar aí, mais uma vez, chuva volumosa também com ocorrência para raios. Então, tem atenção redobrada nessa segunda. Quem já está mandando um oi por aqui? Falou assim, olha, bom dia, Stephanie, boa semana e voando, hein? Um abraço. Mandou mensagem, foi o Eugênio. O João de Jesus, da Barra Funda, já aparecendo por aqui. Tá ligadinho na Band News FM, ele que está de plantão. Nesse início de semana, falou que fica até as 7 horas da manhã. O João Carlos falou que em Santo Amaro tá bem gelado. Realmente, a temperatura tá mais baixa aqui para os lados da Zona Sul da capital paulista. E aí agora, em média, 13 graus, né? Bem mais frio do que nos últimos dias. O Lucas Batista também já aparecendo por aqui, direto do Itaim Paulista. Falou que tá de plantão também, mas tá ligado aqui nas notícias na Band News FM. Vamos nessa, gente, nesses próximos minutos, girando mais uma vez os principais destaques do noticiário por aqui. WhatsApp aberto, pode ir mandando a sua mensagem, o seu alô no 11 999 59 200. Indo direto com os assuntos em Brasília, a continuação de julgamentos com pauta tributária e as ações sobre incentivos fiscais entra na pauta do STF nessa semana. Quem traz os detalhes é o Rafael Procópio.
2: Estão previstas sessões plenárias no Supremo para esta quarta e quinta-feira. E as pautas previstas são de temas importantes, mas comuns dentro das atribuições do STF, apesar da crise recente na Suprema Corte. Uma delas discute igualar os direitos de mães adotivas e biológicas em relação à licença maternidade. Na última sessão, questões envolvendo o alcance da imunidade de impostos também foi debatida, mas interrompida por um pedido de vista. A aparente normalidade na corte é instável. Estava previsto para quarta-feira o caso que poderia iniciar uma investigação contra o ministro André Mendonça, mas a questão foi adiada por conta da relação com o caso, que também pode iniciar uma investigação contra Alexandre de Moraes.
1: O senador Otto Alencar dá a sua versão dos fatos à Band News FM depois das mensagens que foram analisadas pela Polícia Federal mostrarem que Daniel Vurcaro, ex-controlador do Banco Master, se referia ao parlamentar como conselheiro e comandante. Quem traz mais detalhes é a repórter Luana Leal.
3: Mensagens investigadas pela Polícia Federal mostram que o banqueiro Daniel Vurcaro, do Banco Master, tratava o senador Otto Alencar como conselheiro e comandante, segundo o jornal O Globo. Em entrevista exclusiva à Band News FM, o senador explicou o teor das ligações com o banqueiro.
4: Esse contato que o Ciro ligou para ele, o Ciro deve ter ligado duas ou três vezes, eu conversei com ele. Sim. Sobre esse assunto, e o assunto tratado foi exatamente esse assunto aí da emenda na época que foi apresentado lá no Senado Federal. Como foi muito divulgado pela imprensa, e isso na época foi muito tratado lá, mas essa emenda não prosperou, eu não apoiei, nem coloquei a matéria que poderia ter colocado, nunca coloquei para votar.
3: Questionado sobre as ligações com o banqueiro, o senador explicou o teor das conversas relacionadas a uma emenda que ampliava o limite de cobertura do Fundo Garantidor de Crédito.
1: Nos destaques do noticiário internacional, o presidente dos Estados Unidos, Donald Trump, anuncia que o Arco do Triunfo, planejado para Washington, vai funcionar como um complexo militar. De acordo com o chefe norte-americano, as torres vão funcionar para armazenar drones, atiradores de elite e armazenamento de munição. Trump também afirmou que a mudança ocorre a pedido das Forças Armadas por razões de segurança nacional. O monumento vai ter 76 metros de altura e vai ser construído perto do Cemitério Nacional de Arlington. O projeto enfrenta agora ações judiciais de veteranos e preservacionistas, além de questionamentos sobre o impacto na área histórica.
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0: 4:06 pelo horário de Brasília, estamos ouvindo o Thiaguinho cantando Primavera. Por quê? Né? A música de Tim Maia. Porque vamos falar agora de Verão Paraná, hein, gente? Thiaguinho, assim como Maiara e Maraíza, Chitãozinho Chororó, Menos é Mais e Jota Quest, comandam aí uma lista de programações para o Verão Maior Paraná 2026 e 27. Evento que começa oficialmente no dia 28 de dezembro, tem atividades esportivas e culturais e segue aí até o dia 31 de janeiro. Para saber mais sobre esse evento, sobre esse assunto, Arthur Coelho, nosso jornalista aqui da Band News FM, conversou com a secretária de Estado da Cultura, Luciana Casagrande, e você acompanha esse bate-papo a partir de agora.
1: O line-up desse ano, né, ele tem 30 grandes shows nacionais, que vão desde sertanejo, reggae, além de duas atrações surpresas mantidas aí sob sigilo, né? Eu quero saber como é que foi o critério, né, a curadoria para que a secretaria selecionasse essas atrações.
2: A gente tem esse formato de evento desde 2019, o início da gestão do governador Ratinho Júnior, que tem feito um investimento muito grande no nosso litoral. Muitas pessoas conversam comigo e falam, nossa, eu nem sabia que o Paraná tinha litoral, porque a gente não tinha tanta visibilidade. Mas ao longo deste período, e já estamos na 7ª edição agora, a gente foi consultando o público, sabe, Arthur, ver o que a população preferia ouvir. Então essa curadoria é sempre feita em cima de pesquisa.

0: de 50 atrações, quase 60 locais no palco Sunset, né? De que maneira que a pasta também estruturou a seleção desses talentos regionais que carecem tanto, né? Dessa divulgação, de aparecer, de mostrar o trabalho regional.
1: A gente faz um edital, um chamamento público aberto para todos os nossos artistas paranaenses. É uma oportunidade de visibilidade, porque o Paraná tem 399 municípios, é um estado grande e todo mundo quer estar na vitrine na Operação Verão, o Verão Maior Paraná, porque é um momento de grande concentração da população, não só de paranaenses, como de turistas nacionais e internacionais. Então, a gente tem um processo de seleção com alguns critérios, a gente seleciona quatro categorias diferentes, mas para artista, tanto para artistas solo quanto para bandas, são vários palcos, aquele final de tarde, quando você está saindo, pé na areia, a gente chama de palco Sunset, que é aquele horário gostoso, você pode ouvir uma música autoral paranaense, alguns artistas que tocam também sucessos já consagrados nacionalmente. É uma programação bastante diversa, e não só no nosso litoral, a gente tem três palcos Sunset no litoral, mas nós também temos aqui no Paraná umas praias de água doce, do nosso Rio Paraná. Então, temos dois palcos Sunset nas praias de Água Doce também.
0: Coisa boa, né? Para quem não é do Paraná, eu estava acompanhando nas informações que vocês divulgaram que essa edição ela vai ser a primeira com aquela ponte da Guaratuba, né? Operando ali as orlas requalificadas. Para quem não é, o que é essa ponte? Qual é a importância dela, dessa nova dinâmica logística estrutural e de que maneira isso vai impactar?
1: Nós estamos muito animados com essa temporada porque é um sonho antigo dos paranaenses, assim, há 70 anos a população luta por essa ponte e finalmente ela foi construída agora na gestão do governador Ratinho Júnior. Então a expectativa está muito grande, porque Guaratuba, que é um destino bastante procurado no litoral, liga Guaratuba a Matinhos, e essa travessia antes era feita por ferry boat, o que gerava um transtorno muito grande, filas enormes, e agora nós temos a nossa Ponte da Vitória, o que vai proporcionar um deslocamento muito maior para os turistas aproveitarem o que tem Guaratuba, e para quem vem de Santa Catarina também, vem muito turista de Santa Catarina, vem por Guaratuba e aí pode acessar também nossos Matinhos, Pontal do Paraná, que é onde terão os grandes shows.
0: Legal, né? Você até já destacou um pouco disso, mas além do litoral, o Verão Maior ele leva ali palcos, atividades, as prainhas, né, de Água Doce, do Noroeste, aí tem algumas cidades, né? Eu posso citar aqui, porque eu estava acompanhando Porto Rico e São Pedro do Paraná. Como é que a Secretaria tem trabalhado aí, podemos dizer assim, a interiorização da agenda cultural?
1: Olha, esse é um objetivo desde o primeiro dia da gestão do governador Ratinho Júnior, é olhar para o Paraná como um todo, é um estado, né? Então, a gente tem tratado todos os municípios com muita atenção. E essa ideia de, como no noroeste do estado, como eu falei, o estado é grande, existe um fluxo muito grande da população que aproveita, que tem o hábito. Nós temos muita água aqui no Paraná, né? Nosso Rio Paraná, nosso Rio Iguaçu, temos rios muito importantes, então nós temos esse hábito de praia de água doce, que são belíssimas também, atraem um turismo gigante. Então, por isso que a gente atua no verão, para quem não pode se deslocar até o litoral do estado, no leste, vai para a região noroeste, nas nossas praias de Água Doce, com uma programação intensa também.
0: Que legal. Eu sou do norte, né? Confessando aqui para você, eu sou do norte, sou de Manaus. E aí as nossas praias também são de Água Doce, né? Você vai para o interior ali também. E é muito legal mesmo. Então
1: você entende bem o que eu estou falando. A Praia de Água Doce tem o seu charme, né?
0: Tem, algo diferente. É. Ó, para a gente complementar aqui a nossa entrevista, a última temporada movimentou cerca de 680 milhões, gerou milhares de vagas de emprego também, né? Como é que tá para esse ano a programação, geração de emprego?
1: Olha, o Paraná tem investido de forma consistente na área cultural e isso dá um retorno muito rápido, né? Geração de emprego, renda, e esse recurso gira muito rápido. Você investe e ele já dá um retorno. Então, para o nosso litoral, esse investimento que o governo tem feito neste período deixa todo mundo muito contente. Esse investimento, esse retorno de 600 milhões foi o que girou no comércio.

0: Nesse período, apenas aí nesses, o ano passado foram 45 dias de programação. Então, é um investimento que o governo faz junto com a iniciativa privada. Nós temos grandes empresas que patrocinam o nosso verão. E o retorno é muito maior fora a geração de emprego e tudo. Você tem a questão do acesso à cultura, ao lazer, à diversão da população que tá de férias, né? Merece aproveitar de forma gratuita e segura, porque é um dos diferenciais do nosso Verão Maior Paraná é a questão da segurança. Eu vou em todos os shows e você pode andar com o celular tranquilo na mão, a gente tem um forte esquema de segurança. Eu volto sempre a pé dos shows, 11h30, meia-noite, sem nenhum perigo, não existe preocupação nesse sentido. Então, o retorno, voltando à sua pergunta, o retorno do investimento, ele é grande. Você não conversa com ninguém no litoral que não esteja com brilho no olho e sorriso no rosto.
1: Que legal. Quero abordar mais duas questões. Aliás, mais uma questão. Uma delas era a segurança e você já respondeu. Receber milhões de espectadores nas praias impõe, claro, ali um grande desafio na área da conservação ecológica, manejo de resíduos, né? Que ações de sustentabilidade a pasta tem adotado para receber essa quantidade toda de pessoas?
0: Eu brinco que o nosso verão maior é mais ou menos como carnaval, que você sai da avenida e já começa a planejar a próxima edição. A gente trabalha aqui sob o comando do nosso governador com a transversalidade de várias pastas. Então, a Secretaria de Cultura, a Secretaria do Esporte, porque tem muitas ações esportivas acontecendo ao longo desse período, Secretaria de Segurança, Secretaria de Desenvolvimento Sustentável, a nossa Companhia de Saneamento. Então, a gestão de, por exemplo, a coleta de lixo, que é algo que preocupa bastante quando você amplia o número de pessoas, é responsabilidade dos municípios, mas o Estado atua junto com os municípios para garantir a qualidade do serviço. Então, é todo um planejamento que começa no verão ainda, assim que encerra a programação, e ele se estende ao longo do ano, atrapalhando toda a matriz de risco, para que a gente possa receber cada vez mais turistas. E isso tem acontecido, porque as pessoas têm voltado, a fórmula tem dado certo.
1: Que legal, né? Faz aquele convite bom para quem está acompanhando a gente para participar do evento.
0: Venha para o Verão Maior Paraná, o melhor verão gratuito do Brasil. Você vai se divertir. Tem programação para todos os gostos e para todas as idades. Não perca.
1: Luciana Casagrande, secretária de Estado da Cultura do Estado do Paraná, muito obrigado pelos esclarecimentos, pela conversa boa. Vai ser um sucesso, hein? Até uma próxima.
0: Muito obrigada, Arthur, e estamos esperando você aqui para
1: Vamos.
0: aproveitar com a gente.
1: Valeu, tchau, tchau.
0: Obrigada, Arthur. Tchau.
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7: Quatro horas 20 minutos pelo horário de Brasília, o colunista e correspondente da Band News FM em Londres, Felipe Killing, traz detalhes de declarações dos CEOs das Big Techs, que disseram estar preocupados com o desenvolvimento da inteligência artificial. Sobre o assunto, ele conversou com Fábio França, Luiz Megali e Carla Bigato.
8: Esse é outro tema, viu, Megali, que as pessoas estão comentando em todos os lugares por onde você passa. É, nossa, e esse STF, né? Menina, e a IA? Você acha que ela vai mesmo dominar, acabar com a humanidade, inteligência artificial, tecnologia? Só se fala nisso.
9: Gente, vocês são testemunhas que desde o princípio eu tô aqui levantando questionamentos a respeito dessa tecnologia que foi lançada sem que os próprios lançadores tivessem um plano e soubessem direito para que aquilo serviria, né? Se aquilo não seria o princípio do nosso fim, né? O meu pessimismo dessa vez revelou-se um grande realismo, né, factual, a respeito do que está acontecendo, porque o que a gente está vendo são pessoas que lideraram e lideram a corrida mundial da inteligência artificial, pedindo para que nós coloquemos o pé no freio. Resta saber se tecnologia desse tipo, que em 2026 não é que nem foguete, carro de Fórmula 1, que não tem ré. Pode ter um freio no caso da Fórmula 1, mas ré não.
10: Chama atenção, né, que os CEOs das principais empresas de inteligência artificial nos Estados Unidos têm pedido um freio. São pessoas extremamente interessadas no avanço dessa tecnologia, mas eles mesmos reconhecem os perigos. Inclusive, o CEO da Anthropic falou que em 6 meses a 1 ano pode ter um enxame de agentes de inteligência artificial que consigam controlar a internet. E estamos chegando perto também da própria inteligência artificial melhorar a inteligência artificial. Isso seria um salto exponencial tão grande que o ser humano não iria conseguir acompanhar essa evolução. Então a inteligência artificial ficaria tão avançada que a gente não iria conseguir entender exatamente do que ela é capaz. Teve um especialista falando, numa entrevista que eu vi durante o final de semana, que a inteligência artificial pode criar uma língua delas e que a gente não vai entender. E eles vão fazer coisas que são muito à frente do nosso entendimento. E há uma preocupação de que isso pode sair de controle. Só que é o seguinte, a gente não tem muito tempo. Você viu ele falando aí, em 6 meses a 1 ano, pode ter um enxame desses agentes. E aí, mais uma vez, a gente sempre fala sobre isso aqui, né? A gente não está falando do chatbox, que você vai lá no ChatGPT ou no Claude e fala, olha, eu vou viajar com a minha família, me dá um cronograma aí, uma sugestão de restaurante. A gente está falando de agentes. Esses agentes recebem uma missão e têm autonomia. E são vários agentes. Então, imagina só que você fala, olha, eu quero que você faça o pagamento de toda a minha folha salarial. E aí, esse agente vai fazer. Só que se acabar o dinheiro da sua conta, esse agente pode simplesmente querer hackear um banco, pegar o dinheiro, porque qual que é a missão dele? É entregar o pagamento. E isso foge das leis que a gente conhece. Além disso, a própria Anthropic divulgou na semana passada um relatório sobre pessoas querendo utilizar a inteligência artificial para talvez criar armas biológicas. Imagina só o perigo, né? Então tem gente falando sobre a inteligência artificial ter alguma má intenção, mas já tem muito ser humano com má intenção querendo utilizar a inteligência artificial. Por outro lado, tem um time falando, olha, não é preciso pânico, não é bem assim, seria uma estratégia dessas empresas que vão lançar capital aberto, isso iria aumentar o valor de mercado. Eu não sei se eu consigo acreditar nisso, eu acho que para elas é pior, né? Porque a população está perdendo confiança nessas empresas, e se você perde confiança, a tendência é que você diminua o uso e também diminua a arrecadação. Só que existe um paradoxo muito importante, todas as empresas precisam se adaptar às regras. Não só a OpenAI ou a Anthropic, não só as empresas americanas, mas também as chinesas. E existe uma corrida de inteligência artificial entre Estados Unidos e China. E o Trump foi perguntado em viagem à Irlanda o que ele pensa sobre isso. Ele disse, olha, eu não acho que é um grande risco e eu acredito que quem vencer a inteligência artificial vence o jogo. Porque a vantagem é militar, é vantagem econômica, é vantagem de produção. Então até Estados Unidos e China estão pensando em se reunir para colocar alguma regra, algum freio. Mas só que, por quanto tempo a gente escutou o debate sobre a regulamentação das redes sociais? Na Europa, por exemplo, foram 8 anos que os deputados ficaram debatendo para aprovar uma regulamentação das redes sociais. A gente não tem esse tempo, a política tem que avançar na velocidade do mundo. Então, se eles quiserem colocar regras, que coloquemos agora. E mais uma vez, os Estados Unidos já colocaram regras em outras tecnologias importantes, como, por exemplo, armas nucleares. Só que agora você tem um governo que já não apoia tanto as instituições, já não pensa tanto em dar as regras do mundo, colocar a sua força, né? Tem um governo falando, não, a gente tem que realmente ganhar essa corrida contra a China. Então é algo muito perigoso porque o tempo é curto. E esses CEOs estão alertando a gente. E se eles estão alertando, eu acho que no mínimo que a gente tem que fazer é ouvir. E se for agir, que a gente faça isso com rapidez, porque a inteligência artificial evolui numa velocidade muito maior do que o debate político.
8: Tô vendo já os nossos ouvintes pedindo por favor para a inteligência artificial.
9: Gente,
8: o chat GPT. Bom dia, chat. Tudo bem? Porque antes, ora, tratava mal, né, Killing?
9: Você vai pianinho, né?
8: Cara, e mostra pra mim aí um roteiro de filme de não sei o quê, só na base do mau humor.
10: Mas esse chatbox não é o problema. Esse pode
8: tratar mal, Killing? Né? Oxi.
9: Isso diz muito mais sobre você do que sobre o chatbox, Killing. A Sheila aqui estaria dizendo, não, mas é só o prompt. Se o prompt for... Tá, mas quem é que vai fazer o prompt, gente? Antigamente nós tínhamos Khrushchev, o Roosevelt, Kennedy... Gorbachev, hoje nós temos Putin, nós temos Trump, são esses que vão dar as ordens. Curiosamente, né, o Xi Jinping é o cara mais confiável que a gente tem aí entre esses super líderes, super poderosos, né? Alguém confia aqui no Trump? Alguém confia o Trump vai usar a inteligência artificial para o bem? E mesmo entre as corporações que sempre tiveram tanta influência nos governos, nós tínhamos Steve Jobs, Bill Gates, né? Eram pessoas, Wozniak, eram pessoas em que você podia confiar minimamente. Cara, você quer ficar apavorado? Assista uma entrevista desses CEOs, dessas empresas de AI. Os caras não acreditam mais em Estado-nação, não existe mais isso, né? Em democracia, é uma questão de tempo até para que a gente tenha um mundo inteiramente dominado por corporações. E por corporações, leia-se eles. Eu já falei aqui, fora da questão racialista, higienista, cara, o que mais tem ali são pensamentos retrógrados, violentos, reacionários, de uma galera jovem descolada, né? Mas que é jovem descolada só por fora, por dentro. O pior que há do atraso humano é o que corre naquelas veias. Eu já recomendei aqui o filme Mountain Head, que faz, obviamente, uma versão um pouquinho exagerada, mas não muito, desses bilionários aí da tecnologia. Não sei se você já viu, Killing, com o Steve Carell. Era um belo filme. Os quatro numa casa de montanha, de um deles, uma belíssima casa, vendo as notícias pela TV e pela tela, né, do mundo se destruindo lá fora. Revoltas, rebeliões, golpes de Estado, assassinatos em massa devido às decisões que eles mesmos tomaram. E eles tratam aquilo como, isso aí daqui a pouco passa. E uma hora a água começa a bater na bunda, um deles fala assim, era legal a gente achar um país para morar, né? Onde que é um país que tá bem ferrado, mas que é legal, que dá para encarar, que não seja muito, muito empoeirado? A Argentina. Ah, beleza. Marca uma reunião aí com toda a cúpula da Argentina. E aí o cara vai lá para uma sala de TV e anuncia ao presidente da Argentina, ao chefe de Estado-Maior da Argentina, ó, é o seguinte, o país é nosso agora, tá bom? Vocês organizam o golpe, aí daqui uma semana a gente tá chegando. Cara, é claro, é uma versão exagerada, é uma comédia, mas é assim que eles enxergam o conceito de Estado-Nação, de democracia, como nada, como um obstáculo, um incômodo. E são esses caras, além dos governantes ineptos ou simplesmente sociopatas como Trump, Putin, cara, imagine um coquetel formado por uma tecnologia que ninguém sabe usar, que pode ser 100% destrutiva para a humanidade, e esse tipo de figura. Que ele estamos ferrado, cara.
10: E essa tecnologia, ela pode cair na mão da Al-Qaeda, dos Houthis, da Coreia do Norte. Imagina só, essas pessoas com a capacidade de fazer uma arma biológica, utilizando a inteligência artificial, utilizando esses agentes para fazer um ataque hacker e parar o Ocidente, ou vice-versa. Então, a gente está falando desses líderes, mas essa é uma tecnologia que pode ficar acessível a grupos radicais.
9: Cara, é isso. Os nossos governantes e os chefes de corporação são tão ruins que eu esqueci de colocar o terrorismo clássico nessa equação. Ah, e vem aí Boris Johnson, hein? Uhul! Só para apimentar um pouquinho mais, né? A Inglaterra também vai dar sua colaboração para a destruição total da humanidade.
7: E a apresentadora Carla Bigato conversou com o educador e especialista em inteligência artificial e futuro do trabalho, Fernando Barra, para falar um pouco mais sobre o assunto e entender se a inteligência artificial tem mesmo saído do controle.
8: Cláudio, daqui a pouquinho para o nosso convidado que já está na ponta da linha conosco. É o Fernando Barra, ele é escritor, educador, especialista em inteligência artificial e futuro do trabalho. Topou nos atender bem cedinho por aqui, Fernando. Muito obrigada, viu? Bom dia para você.
11: É um prazer estar aqui com vocês.
8: Bom, prazer é todo nosso, mas o tema ele é um pouco espinhoso e tem deixado algumas pessoas preocupadas. A gente vai falar sobretudo de desalinhamento da inteligência artificial, que está cada vez mais presente no nosso dia a dia. Agora, o que acontece quando ela decide não cumprir ou cumprir uma ordem, não da maneira como você imaginou e nem autorizou, da ordem como ela considera a forma mais certa de fazer aquilo ali. Esse é o chamado desalinhamento. Não é ficção científica, muito embora também, né, possa preencher aí alguns roteiros de filmes um tanto quanto assustadores. Agora, um relatório divulgado nessa semana pela OpenAI, que é a criadora do ChatGPT, revelou casos bem preocupantes nos seus novos modelos que tentaram esconder os próprios erros. Compartilharam arquivos sem permissão e até tentaram criar instruções para que futuras IAs ignorassem regras de segurança. Então, o Fernando está por aqui para nos ajudar a entender, em primeiro lugar, Fernando, exatamente o que é esse fenômeno aí, ou esse fato do desalinhamento. Por que que uma máquina que é tão avançada acaba interpretando e executando os nossos comandos dessa forma completamente diferente do que a gente planejava?
11: Bom, eu acho que você começou explicando muito bem. No início da inteligência artificial generativa, essas, ou por exemplo, como da OpenAI, do ChatGPT, Google Gemini, Claude, chegou-se a imaginar que um momento ela poderia ficar tão inteligente a ponto dela ter consciência e decidir o que fazer. O que nós estamos vendo não é isso. A maioria dos líderes já dizem que esse ponto não vai acontecer. Uma inteligência artificial ela é treinada e ela fica inteligente cada vez que eu coloco mais dados e interajo mais com ela, faço mais perguntas. Nós estamos chegando num momento de inteligência que a própria inteligência artificial está treinando a nova versão da inteligência artificial. É um autoaperfeiçoamento. Ela não decide sozinha o que fazer, mas quando eu passo um objetivo para ela, ela pode usar meios que eu não disse para ela não usar, e que esses meios, sim, podem ser perigosos. Além disso, esse algoritmo passa a ficar tão inteligente que os humanos podem perder o controle de como ele realiza uma tarefa e de que tempo. Então, hoje, começa a se ter preocupações se uma inteligência artificial pode descobrir ou derrubar uma senha de um sistema numa velocidade que os humanos não poderiam controlar. Se a gente fizesse aqui uma analogia, seria dizer que a gente está construindo um motor de um carro de Fórmula 1 muito veloz, ele se auto-aperfeiçoa, ele vai melhorando, mas o freio, o volante e a pista não estão acompanhando a mesma velocidade.
8: E não tem nenhum radar, sendo que o radar é a gente, mas a gente não consegue acompanhar a velocidade com que esse desenvolvimento se dá. E aí, algo que também nos preocupa bastante, Fernando, é ouvir líderes globais. Eu ouvi, por exemplo, um Donald Trump dizendo que o que tem que fazer é acelerar mesmo, né? Deixar isso correr solto, correr livre. Isso dificulta ainda mais o acompanhamento desse desenvolvimento, não?
11: Exato. A gente já vê em mercados maduros, como o próprio sistema financeiro mundial, órgãos reguladores que controlam para que esse mercado não entre em colapso. Mesmo assim, algumas vezes a gente vê alguns fatos isolados preocupantes e que logo na sequência esse órgão regulador consegue controlar. Com a inteligência artificial, a velocidade foi tão grande, como a gente estava comentando, que não existe um órgão regulador e o consenso não é geral. Pela primeira vez, na semana passada, nós vimos três grandes líderes de empresas americanas, a OpenAI, a Anthropic, que é dona do Cloud, e a SpaceX, com Elon Musk, dono do Grok, entrando em uma decisão de que deveríamos ter esse órgão regulador. Em contrapartida, o governo americano se preocupa de deixar esse avanço mais lento e em outros países esse avanço não ser controlado e ele acabar sendo mais rápido. A gente pensa muito no uso da inteligência artificial no nosso dia a dia, no trabalho, na pesquisa acadêmica, para eu criar um relatório, analisar um dado, fazer uma pesquisa, e já estamos encontrando problemas aí. Mas existe um outro lado do uso da inteligência artificial que é muito mais preocupante, que é no controle de armas numa guerra. Hoje eu consigo colocar dentro de um míssil ou dentro de um drone ou um robô uma inteligência artificial que vai decidir o alvo, quem e quando apertar o gatilho. E aí imagina se ela faz isso sem um controle humano. As consequências são muito maiores. Então, por um lado, você vê a indústria falando vamos mais devagar, mas o governo falando vamos avançar, porque se a gente não avançar, outro país pode avançar e aí a gente perde esse controle. Então, sem um órgão regulador mundial, esse controle de velocidade é muito difícil de ser definido.
8: Olha, muita gente ficou assustada, né, esses dias ao ouvir como você estava citando. Tem alguns ex-funcionários, né, dessas grandes desenvolvedoras de inteligência artificial, os próprios comandantes das empresas falando sobre a necessidade de algum tipo de controle. E aí a gente sabe como as informações chegam e muitas vezes provocam um efeito manada com relação ao pânico. Até que ponto a gente deve ficar muito preocupado com isso, Fernando? O que é exagero nessa história toda e o que realmente a gente tem que ter em mente para tomar cuidado e tentar proteger a humanidade? Nunca achei que eu fosse dizer isso a sério numa entrevista.
11: Eu também não, e falo sobre inteligência artificial desde 2015 e sempre fui um defensor que eu nunca viria uma Skynet. Nós, seres humanos, temos uma característica de superestimar o curto prazo e subestimar o longo prazo. A gente acha que no curto prazo tudo vai acontecer muito rápido e no longo prazo não. No curto prazo, e aqui eu estou falando 2 a 5 anos, nós não estamos numa ameaça de uma inteligência artificial assumir o controle do mundo e destruir a humanidade. E eu diria, assim como o professor Nicoleles, que isso não deve acontecer nem no longo prazo. Agora, sem um órgão regulador, essa inteligência vai crescendo e ela pode executar ações que nós não consigamos explicar essas ações rapidamente e sair do controle. Existe um controle que está sempre na nossa mão. Eu posso desligar da tomada a chave e ela parar de funcionar, indiscutivelmente. Mas os danos aí podem ser muito grandes. Hoje, todo o controle está em sistemas. É raro você ver pessoas que têm dinheiro na carteira. A gente já usa 100% PIX, débito, crédito. Todos os dados de documentos estão em sistemas. Os controles de tráfego estão em sistemas. Os controles de saúde estão em sistemas. Então, não proteger os sistemas de informação que foram criados antes da inteligência artificial pode ser um perigo para a prestação desses serviços. Não estamos vivendo um momento de que a humanidade está ameaçada. Acho que a gente está um pouco longe disso. Mas não atentar e começar a criar regras hoje, no longo prazo, a gente pode perder o controle e ver alguns desses serviços saírem fora do ar e aí sim a humanidade sofrer por isso. Um ataque, morte, não diria que a gente chegaria nesse caso em larga escala. Mas um hospital fora do ar com seus sistemas é um sério problema. Um sistema de trânsito sem funcionar corretamente é um sério problema. Tráfego aéreo. Então a gente precisa começar a colocar esses limites.
8: Nossa, me passou algo pela cabeça aqui, Fernando, me ajuda, embarca comigo nessa viagem, que é o seguinte, a gente passou um tempão, décadas, muitos anos falando em fazer um backup do que a gente tem de documento físico no papel, passa tudo para o computador e deixa tudo lá, as coisas foram se digitalizando. Vai chegar um ponto que, por segurança, vai ser bom a gente ter que reimprimir tudo aquilo e deixar guardado em algum lugar, porque, como você disse, o controle ele existe quando você puxa da tomada. Mas está tudo muito interconectado, né? Está tudo conectado. Será que a gente está dando a volta e encostando de volta no analógico?
11: É difícil de responder essa sua pergunta e a sua análise é extremamente válida, principalmente para mim, que sou um entusiasta de tecnologia, de transformação digital. Eu acho que a gente voltar 100% para o analógico é algo um pouco até incoerente. Agora, precisa existir controles e responsabilização. Eu acho que a gente confunde, por nunca ter vivido uma situação como essa, o que é um controle e o que é uma responsabilização. A inteligência artificial não tem responsabilidade sobre nenhuma ação que ela executa, porque ela tem inteligência, que é a capacidade de processar dados e tomar decisões. Ela não tem consciência, que é a capacidade de entender um ambiente, contexto, e ela não tem senciência, que é a capacidade de sentir. Ela pode entender o meu sentimento numa conversa e saber se eu estou feliz ou estou triste usando a inteligência, indiscutivelmente. Mas ela jamais sente isso. E tomar uma decisão sem consciência e sem senciência vira meramente racional. E aí a gente pode sofrer alguns problemas. Eu acho que a gente não vai voltar, porque seria um colapso muito grande na economia a ponto de perder 100% do controle. Eu acho que quando a inteligência artificial começa a chegar nessa barreira, é hora de a gente voltar para a responsabilização e definir os limites. Isso pode vazar para um ou outro sistema e a gente primeiro sentir a experiência para colocar a mão na consciência e se responsabilizar? Pode. A humanidade trabalha assim. A gente geralmente coloca o pé no freio quando a gente percebe que aconteceu algo. Eu acredito que a gente não vai chegar num momento tão caótico como esse de precisar reimprimir tudo, mas a volta da humanidade, ela começa a ser forte aqui. O que é responsabilidade do humano, o que é responsabilidade da máquina? A máquina executa muito mais rápido, muito mais veloz do que o humano. Pela primeira vez, a máquina é mais inteligente, mas ela não é consciente e ela não é senciente. Então, as virtudes humanas, na minha opinião, vão ter um grande destaque nos próximos anos. E para deixar o ouvinte aqui um pouco mais tranquilo, nós não estamos falando da semana que vem ou do mês que vem. Estamos falando, não é num longo prazo também, mas aí, uma média de 5 a 10 anos, esse controle pode sair do ar se a gente não começar a trabalhar hoje. A gente precisa trabalhar hoje para garantir esse controle daqui um futuro não tão longínquo assim.
8: Ah, então já respondeu uma das minhas perguntas, que era, seria um exagero daquele ex-funcionário, né, da OpenAI, que falava até em uma década a inteligência artificial tomando algum tipo de decisão que pode comprometer a humanidade. Então, entre 5 e 10 anos, a gente pode correr um risco maior, digamos assim, né, Fernando? E aí eu queria falar.
11: Perdão, Carla. O único ponto da fala dele que eu acho exagerada é perder o controle da humanidade. Nós podemos perder o controle de um ou outro sistema. Perder o controle da humanidade de 5 a 10 anos por um algoritmo que eu posso desligar da tomada, eu acredito que a gente vai desligar antes. Então, tem um exagero na fala quanto aos efeitos que isso pode acontecer e em que escala. Veja, se um hospital sair do ar, É muito sério e a gente pode perder pessoas, mas não significa perder a humanidade. Perder a humanidade é uma escala muito grande. É só esse ponto para a gente não exagerar como a gente começou a notícia aqui.
8: Não, perfeito. Bom, se você ligou agora na Band News, a gente está conversando com o Fernando Barra, que é especialista em inteligência artificial, futuro do trabalho. O Fernando tá por aqui para conversar com a gente justamente sobre esses fenômenos recentes, o do desalinhamento, sobretudo, quando a inteligência artificial passa a tomar decisões que a gente não consegue explicar direito, sai um pouco do que a gente tinha imaginado no começo ali do prompt, né, ao passar o comando para essa inteligência artificial. Teoricamente, Fernando, a nossa entrevista seguiria até às 7h25, mas eu posso pedir para você ficar um pouquinho mais com a gente? Porque às 7h25, os ouvintes do rádio da Band News, eles voltam do horário político obrigatório, né? Eleitoral obrigatório, então eu acho que eles merecem acompanhar essa discussão também. A gente tem 1 minuto e meio, queria saber se dá tempo de responder aqui a pergunta da Marilaine, de Rio das Ostras, no Rio de Janeiro. Acho que talvez não dê tempo de responder, então eu vou segurar e a gente responde logo na sequência. Ela fala sobre inteligência artificial, tem algo que eu quero saber. Eu sou professora e o meu esposo também. Eu uso muito pouco a IA na profissão, mas o meu esposo e os meus alunos não fazem mais nada sem auxílio da inteligência artificial. Hoje ela é gratuita, mas eu faço advertência de que eles não devem permanecer assim. Eu acredito que estamos treinados e sendo acostumados para que no futuro a gente tenha que pagar por esse serviço, como se a gente estivesse sendo condicionado, viciado mesmo na inteligência artificial, para em breve ter que gastar com isso. Ela pergunta se é uma perspectiva equivocada dela ou se de fato isso pode acontecer num futuro. Então eu vou pedir para que o professor Fernando fique conosco na linha mais um pouquinho para responder a pergunta da nossa ouvinte do Rio de Janeiro em instantes.
12: De TV de São Paulo.
8: Aê! Você está de volta conosco, acompanhando a programação da Band News FM pelo rádio agora. Nós estávamos aqui no YouTube da Band News, nas TVs conectadas Samsung, Fast TV LG e também TCL, conversando sobre inteligência artificial. Para você que chegou agora no rádio, a gente está conversando com um especialista, escritor, educador, especialista em inteligência artificial e futuro do trabalho, o Fernando Barra. E o Fernando estava ouvindo uma dúvida aqui da nossa ouvinte, que sente que o marido e os alunos, é uma ouvinte professora, que estamos todos, na verdade, sendo viciados em inteligência artificial, que nesse momento é gratuita. Será que num futuro próximo isso pode ser pago? Aliás, já tem alguns produtos que são pagos, né, professor Fernando?
11: Sim, Carla, todas as versões de inteligências artificiais generativas, destas linhas que a gente conversa em chat, que é o mais comum e a gente conhece, sempre tem a versão gratuita e sempre tem a versão paga. Na versão gratuita, muitas vezes não é nem o modelo, eles limitam a quantidade de perguntas que você pode fazer e o contrato deixa claro que tudo aquilo que você conversa com ela, ela pode usar para reaprender e treinar essa inteligência artificial no futuro. Já que ela está dando de graça, tudo que eu converso com ela pode virar informação para aprender. Lembra que a inteligência artificial cada vez mais precisa aprender e ela aprende com os dados. Na versão paga, ele aumenta a quantidade de perguntas que eu posso fazer e nesta versão, sim, tudo que eu converso com ela, ele não pode usar para aprender ou para treinar uma nova inteligência artificial.
8: Bem, o professor Fernando, ele está por aqui, a gente chamou também o professor, porque teve um relatório da OpenAI nessa semana mostrando que as inteligências artificiais, algumas delas, vêm apresentando um comportamento no mínimo curioso, como, por exemplo, tentar esconder os próprios erros do usuário, compartilhar arquivos sem autorização. E aí, pergunto para o Fernando o seguinte, a gente falava sobre o desenrolar disso, quais podem ser as consequências. Agora, como é que a gente chegou a um ponto em que a máquina tenta enganar ou agir pelas costas de quem a controla, Fernando? Isso é uma falha do código ou é uma consequência da forma como elas aprendem?
11: É uma consequência da forma como elas aprendem. Até as versões anteriores, o aprendizado desta máquina, desta inteligência artificial, era feito por um humano. Então, a gente ensinava aquilo que estava limitado à nossa inteligência ou ao conjunto de pessoas e de inteligências que nós conhecíamos. Cerca de um ano atrás, nós começamos a colocar a própria máquina para treinar a máquina. Então, as novas versões que estão saindo do ChatGPT, da OpenAI, do Claude, da Anthropic, ou mesmo do Gemini do Google, que são as três maiores aí, do mercado, elas foram treinadas pela inteligência artificial da versão anterior. É a máquina treinando a máquina. Neste momento, a máquina não se rebela e define o que fazer, como nós comentamos aqui. Sempre o que ela vai fazer vai ser solicitado por um humano. A forma como ela vai chegar naquela resposta, que sim, pela inteligência que ela está tendo, ela pode usar artefatos e meios que um humano não falou para ela não usar e ela acaba solicitando e fazendo isso. Eu gosto sempre de dar exemplos para o ouvinte entender. É praticamente dizer que a gente treinou o nosso cãozinho, o pet lá, para buscar uma bolinha. E a gente jogou essa bolinha tão longe e ele não pensa na consequência. Ele quer buscar e trazer a bolinha. Nesse meio do caminho, ele pode cair numa poça de lama, passar debaixo de uma cerca, se machucar. Ele volta todo arrebentado ou, no meio do caminho, ele acaba atropelando um outro animal, machuca alguém, no interesse objetivo real e válido de trazer a bolinha de volta. Então, é nessa hora que a inteligência artificial está saindo das atas de segurança, quebrando as barreiras, como a gente costuma dizer, para resolver um problema que nós humanos pedimos, mas talvez não da forma como ela deveria resolver.
8: Bom, o Fernando já deu uma pincelada na resposta da próxima pergunta, mas acho importante também repetir para quem acompanha pelo rádio, que é justamente esse um dos pontos que mais chamam a atenção nesse documento, né, nesse relatório aí da OpenAI, foi a tentativa da inteligência artificial de introduzir comandos para os futuros modelos de inteligência artificial para que eles ignorassem certas restrições de segurança, que é isso que o Fernando está citando agora. Queria saber se existe um risco real de a gente perder as rédeas sobre essas máquinas e o que, que elas... Enfim, isso num curto prazo, num médio, longo prazo. Dando um spoiler, o Fernando falou, nada para o dia de amanhã ou nada para o ano que vem. Mas eu queria que você, por favor, nos ajudasse a pensar sobre esse tema de novo, Fernando.
11: Claro. Existe, além desse conceito de desalinhamento, existe um outro conceito chamado human in the loop. O homem sempre no controle ali, na volta da criação, do treinamento e da liberação dessa inteligência artificial. Hoje, o melhor caminho seria ter um órgão regulador, uma empresa que não é a mesma empresa que está criando a inteligência artificial, para que antes que esse modelo venha ao mercado, para que antes que a gente possa usar nas nossas próprias máquinas, seja avaliado até onde ela está tomando decisões, esse órgão regulasse e avaliasse a qualidade desta inteligência artificial. Da mesma forma que a gente tem hoje um órgão que regula serviços públicos, um órgão que regula serviços financeiros para garantir que o mercado não entre em colapso. A gente não tem esse órgão nesse momento. Algumas empresas de tecnologia estão, por conta própria, querendo criar esse órgão. Já é uma iniciativa interessante, mas o mercado não vê com bons olhos, porque elas podem, em conjunto, definir como vai ser esse órgão, como vai ser essa análise, e não permitir mais até concorrência. Por outro lado, o governo não quer que esse órgão seja criado rapidamente para não desacelerar a velocidade de um país e acelerar a velocidade de outro país, e uma inteligência artificial muito inteligente pode dar mais vantagem entre um país e outro. Então, é eminente que a gente crie e define quais seriam essas regras. Dizer que a gente vai parar de evoluir uma inteligência artificial é tapar os olhos para algo que não vai acontecer. Porque a gente está aqui preocupado com alguns problemas, mas existem inúmeras soluções que esse tipo de tecnologia traz. É a primeira vez que a gente começa a democratizar inteligência e conhecimento. Para a gente, inteligência é algo muito subjetivo, mas o que eu estou dizendo é que nos próximos anos a gente compra conhecimento e inteligência, não sem ciência, não com ciência, única e exclusivamente inteligência, a um preço muito barato e acessível a qualquer telefone celular. alguns anos atrás, para eu ter acesso a esse conhecimento, eu precisaria viajar de país, ir até uma grande universidade, comprar um livro caro, estar à frente de um professor. Hoje eu tenho esse acesso desde que eu saiba perguntar. E cada vez vai ficar mais fácil. Então, aqui precisa ter uma balança. Ao invés de a gente parar, regular e definir as regras para continuar evoluindo e democratizando o acesso ao conhecimento.
8: Bom, trazendo agora para a sua área de especialidade, que é o futuro do trabalho. Hoje, as empresas, há empresas inteiras que já baseiam a própria produtividade nessas ferramentas de inteligência artificial, né? Agora, eu queria saber dos riscos, do perigo de ter um agente, de um assistente artificial desalinhado tomando decisões nesse ambiente corporativo. Como é que os profissionais podem se proteger dessa imprevisibilidade? Não, você entendeu, né? Coisa fica imprevisível. E porque também, Fernando, você está falando sobre tá muito mais democrático. Todo mundo está com inteligência artificial na mão. Se tem algum funcionário de uma companhia que começa a perceber que isso está acontecendo, o que, que ele faz? Imprevisibilidade. Não consigo ainda.
11: É difícil mesmo. Imprevisibilidade,
8: obrigada.
11: E olha que eu gaguejei em outras aqui também. O primeiro ponto que a gente percebe é que é a primeira vez que uma tecnologia ela avança muito mais rápido, como a gente falou, e o acesso a ela é muito simples. É uma tela que todo mundo conhece, é uma tela de chat, eu pergunto, ela responde, e agora, nas IAs agênticas, eu pergunto e ela executa, eu dou um comando. Ela pode ler o meu e-mail, ela pode responder um e-mail, ela pode emitir uma nota fiscal para mim, efetuar um pagamento, desde que eu dê acesso, obviamente, ela consegue executar ações. E isso chegou numa velocidade sem treinamento, ou como a gente chama, sem letramento e alfabetização no uso dessas ferramentas. A maioria das pessoas começam a usar sem entender o que ela faz, como ela faz e quais são os limites. Então, o primeiro passo é a gente fazer uma grande alfabetização tecnológica, um grande treinamento. Nós fizemos isso na revolução anterior, na revolução digital. Tenho certeza que o ouvinte que está ouvindo a gente agora, se ele tem mais de 30 anos, ele passou pela revolução digital e teve que fazer um curso para entender o que é um documento digital, o que é uma planilha, como operar esses sistemas, como mandar um e-mail. Hoje isso já é comum, mas a gente sofreu uma alfabetização e a entrada dessas tecnologias foi um pouco mais lenta. Agora foi muito rápido e a gente precisa acelerar o letramento. Primeiro passo, todo mundo precisa entender o que é e como usa. Segundo passo, dentro das empresas, o controle é um pouco mais fácil do que um país ou uma ordem mundial. A empresa consegue definir, junto com a área de tecnologia, regras até onde eu posso usar essa inteligência artificial. Cada função, cada cargo pode ter um acesso diferente, acesso a sistemas diferentes e criar processos de governança. Quando um agente de inteligência artificial executa, ele vai executar alguma instrução que foi dada por um ser humano. Então, o que a gente está colocando é que a responsabilização, quem solicitou aquilo ao agente, vai ser responsável pelo relatório que ele criou, pela despesa que ele pagou e assim por diante. Está tudo pronto, bonito, como eu estou falando? Não, está em construção. Mas dentro de uma empresa, o controle é um pouco maior e mais fácil, porque são menos pessoas e a decisão está na mão de um diretor, de um presidente ou de um conjunto de pessoas. Quando a gente fala num âmbito global ou num âmbito de um país, aí essa decisão está mais compartilhada e aí a gente vê mais dificuldade em criar as regulações.
8: Nossa, já respondeu aqui a pergunta do Eduardo Lima, que é do Rio de Janeiro, está falando de Copacabana, direto de Copa, na Zona Sul. E aí ele falou, Carla, querida, pergunta para o professor se uma decisão errada tomada por IA, sendo que nós, os programadores, somos... se nós seríamos passíveis de responder judicialmente? Eduardo, o professor acabou de responder. Sim, né, professor? Sim, essa decisão partiu de um humano. E aí, para encerrar, tem muitas perguntas chegando ainda. Foi uma conversa assim muito didática para nós, viu, professor? E eu acho
11: Obrigado.
8: Que a gente tem que encerrar... Talvez com uma mensagem positiva ou para acalmar um pouco os ânimos, a gente já tem a capacidade de realinhar isso que está dando errado nas inteligências artificiais? A gente consegue retomar o controle?
11: Boa, Carla. Eu costumo trazer, inclusive, um tema que é o título do meu último livro, que saiu agora em janeiro, Inteligência Ampliada. Inteligência artificial é a ferramenta. E existem uma série de ferramentas, como a gente citou o nome aqui, ChatGPT, Google, Gemini, assim como a gente tem um alicate, um martelo, uma chave de fenda, assim como um pintor tem o seu pincel e a tinta, são ferramentas para executar o trabalho. Para aquele trabalho acontecer, para o quadro da Mona Lisa aparecer, Leonardo da Vinci precisou de ferramentas, do pincel, da tinta, mas a habilidade de desenhar aquela obra foi dele. Aqui a mesma coisa, inteligência ampliada é a habilidade que cada profissional vai ter em se alfabetizar, aprender e usar as ferramentas de inteligência artificial para criar o seu trabalho. Se eu substituir o quadro pelo trabalho, cada profissional tem uma habilidade na sua área, então a gente ouve dizer também, nossa, vão acabar todos os empregos. Eu preciso de pessoas hábeis na comunicação, como você está fazendo o seu trabalho aqui, no ensino, como eu faço, no jurídico, no financeiro. Só que essa pessoa vai precisar ter uma nova habilidade, chamada de inteligência ampliada. Ampliar o seu repertório com a ajuda da ferramenta de inteligência artificial para fazer mais. A gente entra num mundo onde a gente vai produzir mais e errar menos. Com controle, com órgãos e governos definindo essas rédeas, mas indiscutivelmente a gente vai fazer mais. O que volta para uma frase que muita gente está falando, mas no fundo ela é verdadeira. Você não vai perder o seu emprego para uma ferramenta de inteligência artificial. Mas se você não se atualizar, você pode perder o seu emprego para um profissional que desenvolveu a inteligência ampliada e ele sim, na área dele, sabe usar a inteligência artificial. Então, sem pressa, vamos com calma aprender e usar corretamente, mas sem pausa, porque o mundo, mais uma vez, está mudando a forma de trabalhar. Já aconteceu antes, está acontecendo agora e a gente está tendo a oportunidade de viver isso dia a dia.
8: Fernando Barra, autor de Inteligência Ampliada, educador, especialista em inteligência artificial e futuro do trabalho. Fernando, muito obrigada pela atenção com os nossos ouvintes. Obrigada pela mensagem que traz um pouco de conforto para o nosso futuro, mas sem, enfim, trazendo também toda a preocupação que a gente precisa ter e a responsabilidade sobre os nossos agentes de inteligência artificial. Um abraço para você, bom fim de semana e até a próxima.
11: Obrigado, Carla. Foi um papo super agradável a todos os ouvintes. Um excelente final de semana. Até a próxima.

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0: 5:03, muito bom dia pra você, ligada, sintonizada na Band News FM. Vamos juntos no Expresso São Paulo desta segunda-feira, mais uma semana começando, hein? Entrando na reta final do mês, na verdade. Segundona, 21 de setembro de 2026, eu, Fábio França, tô por aqui com você, junto com a Luana Pereira. Bom dia, Luana, tudo bem?
1: Bom dia, Fábio, bom dia pra você, pros nossos ouvintes já sintonizados conosco pelo rádio, pelo aplicativo Band Play, pra quem ouve a gente no dispositivo Alexa, pra quem tá com a gente pelo nosso site, pelas redes sociais, pela Fest TV. A gente tá aqui começando mais uma semana do seu lado, trazendo muita informação.

0: Informação, prestação de serviço, fica com a gente até as 7 da manhã, tem muita coisa. A gente vai falar de trânsito, a gente vai falar da temperatura de hoje, qual look você deve escolher, se vai fazer frio, se vai fazer calor. Fica conosco. Carolina Ercolim volta em breve, tá tendo um descanso muito merecido. Sei que tá todo mundo com muita saudade, muita gente perguntando, cadê a Carolina? Carolina volta em breve, tá descansando a cabecinha, descansando o corpo. Já já ela tá de volta conosco, né, Fábio?
1: Certamente, Luana Pereira, volta em breve. Enquanto isso, seguimos nós dois por aqui, firmes e fortes, junto, claro, com os nossos ouvintes que já mandam mensagens. O Nenê do Braz tá com a gente, taxista. Valeu, Nenê, boas corridas pra você, hein? Obrigado pela mensagem logo cedo. Gesival de Jundiaí tá com a gente. Quem mais tá por aqui? Boa semana. É, com notícias boas. Valeu, Gesival. Quem mais tá por aqui? Fábio, personal do Morumbi. Fábio Luano, uma excelente semana, eu amo a Band News. Que bom, é o Renato, Renato Feroldi, tá sempre com a gente, abraço, meu amigo. O Thiago, da minha zona leste, do Parque São Lucas, o Zé Valdirene, a Nana, tá por aqui também. Quem mais? Bom dia, não me falem do Corinthians. Não force nossa amizade. Semana. Ai, vou ter que falar, hein? Vou ter que falar, não tem jeito, Eugênio, abraço pra você. Tio Careca e as crianças estão com a gente também, a Norma da Aclimação. Muito bom, hein? Dia da árvore hoje?
0: Hoje é dia da árvore.
1: E dia das tias?
0: Das tias eu não sei,
1: mas a Norma não erra nunca.
0: É, nunca.
1: Valeu, Dilela. Abraço pra você também. Boa semana, meus queridos. Bom dia, Xará e Luana.
0: Dia das tias.
1: É dia das tias.
0: Abraço pra todas as tias e pro tio Careca e todos os tios de Ivan.
1: Ai, ai, ai. Quem mandou mensagem pra gente foi meu Xará, Fábio Eduardo. Tá também por aqui. José, motorista de aplicativo do Ipiranga. Marcão de Limeira. Ô Marcão, abraço pra você. E a Inter, como é que tá, meu parceiro? Independente, tá bem também? Patrícia, beijo pra você também, Patrícia. Valber Menezes, motorista de aplicativo de São Bernardo do Campo. Os motoristas de aplicativo e os taxistas sempre ligados na Band News FM. Vamos nessa, gente, tem muita coisa hoje. Cinco horas, 6 minutos. Um vídeo registra uma imagem do ministro do STF, Alexandre de Moraes, num avião pertencente ao banqueiro Daniel Vorkar. As imagens foram divulgadas ontem pelo jornal O Globo. Em agosto de 2025, o magistrado e a esposa dele, Viviane Bartz, aparecem desembarcando de um jatinho no aeroporto Santos Dumont, no Rio de Janeiro. Este avião foi utilizado 3 meses depois do fechamento de um contrato de Viviane Barsi com uma empresa de Vorkaro para prestação de serviços advocatícios. O desembarque contradiz declarações anteriores de Alexandre de Moraes, que vinha afirmando que jamais viajou em nenhum avião de Vorkaro. O escritório Barsi de Moraes sustenta que contrata serviços de táxi aéreo de diferentes empresas e que em nenhum dos voos esteve presente Daniel Vorkaro.
0: 3 pessoas são resgatadas com vida depois da queda de um helicóptero em Iaras, no interior de São Paulo. Beatriz Teodósio traz os detalhes.
2: Um helicóptero caiu em uma área de mata de difícil acesso na noite do último sábado. Uma das vítimas conseguiu ligar para a polícia militar e pedir socorro. As buscas mobilizaram equipes da PM, do Corpo de Bombeiros e o helicóptero Águia de Bauru. Os 3 ocupantes foram encontrados na manhã de domingo e levados para o atendimento médico. Segundo dados consultados pela ANAC, o certificado de aeronavegabilidade estava vencido desde maio de 2019. O CENIPA da Força Aérea Brasileira já iniciou a investigação sobre o acidente. As causas da queda ainda não foram esclarecidas.
1: Partidos de esquerda e extrema-direita lideram as apurações em 2 eleições estaduais na Alemanha, realizadas neste domingo. O primeiro-ministro Friedrich Merz classificou o resultado como um desastre, uma vez que o partido dele, a União Democrática Cristã, foi derrotado em ambas as disputas. Partido de ultradireita Alternativa para a Alemanha conquistou o maior número de votos em um dos estados. Já na eleição de Berlim, o partido à esquerda praticamente dobrou a votação obtida na última eleição, assegurando a liderança.
0: O Corinthians perde o 6º jogo consecutivo, Fábio França, no Campeonato Brasileiro.
1: E sem contar a Libertadores, hein?
0: Tá triste, hein? Quem traz mais detalhes é o Lucas Belotti.
3: O Corinthians mantém Fernando Diniz no comando técnico mesmo.

0: venceu ontem o Red Bull Bragantino por 2-1 lá no Maracanã. Com o empate do Palmeiras com o Grêmio por 0-0 em Porto Alegre, o time de Leonardo Jardim agora tem uma dianteira de 3 pontos. Num confronto direto na parte de cima da tabela, o Atlético Paranaense venceu o Bahia por 2-1 em Curitiba e também ontem o Cruzeiro bateu Vitória por 3-1 em Salvador.
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0: Quem amanheceu hoje, saí de casa, Fábio França, já estava todo molhado. Eu não ouvi chuva, porque capotei cedo.
5: Fez bem.
0: Você também pôde observar o chão molhado?
5: Sim, também, mas com a temperatura mais gostosinha, né, até. Não precisou sair todo encapotado hoje cedo,
0: não. Sábado foi uma delícia. Né? Deu para abrir a casa toda.
5: Ontem já choveu bastante, né? Ontem já
0: usar uma blusa de alcinha. Ontem já foi mais triste. Já foi aquele um dia frio, um bom lugar para ler o livro. É. E a gente vai saber como é que vai ser essa segunda-feira com a Stephanie Toso.
1: Hoje o deslocamento de uma frente fria volta a deixar o tempo instável no estado de São Paulo. Já tivemos chuva ao longo dessa madrugada entre o Vale do Paraíba e algumas áreas da Serra da Mantiqueira. E na capital paulista teve registro de garoa. Nas próximas horas, o sol vai aparecendo ainda entre nuvens na cidade de São Paulo e esquenta de forma rápida devido à condição de pré-frontal. A expectativa é que hoje a temperatura chegue até 30 graus na cidade de São Paulo. Com o aquecimento rápido e a entrada de umidade, a capital volta a ficar em situação de alerta durante a tarde, para a ocorrência de pancadas fortes e temporais localizados. Além da chuva, tem atenção redobrada com a ventania. As rajadas podem se aproximar dos 75 km por hora em toda a região metropolitana. No litoral, o volume de chuva pode ser um pouco mais significativo e tem risco para alagamentos. Enquanto no interior, as pancadas continuam de forma irregular. Mesmo assim, com o estado de atenção até o final dessa segunda, entra a divisa do estado de São Paulo com Paraná e Minas Gerais.
0: O Prêmio Educador Nota 10, um dos mais importantes do país, chega à 28ª edição com 12 finalistas. Esse prêmio reconhece práticas educacionais de excelência desenvolvidas por professores, coordenadores e gestores de escolas públicas e privadas de todo o Brasil. Entre os finalistas estão profissionais que desenvolvem projetos que tratam do uso de dados para melhorar a aprendizagem, até a criação de uma mini floresta com espécies do cerrado. E a idealizadora do projeto Mini Florestas com Estratégia para o Conforto Térmico é a Lazelane da Silva. Ela é professora de Geografia do Colégio Estadual Professor Joaquim Carvalho Ferreira, em Goiânia. Ela destaca que a ideia para o trabalho nasceu da necessidade da comunidade local referente ao clima.
6: Os estudantes foram dando ideias, né, do que a gente poderia fazer para melhorar o nosso microclima aqui na escola, porque é uma escola muito quente, né, principalmente nos meses de estiagem. E aí a gente acabou, então, tendo essa ideia de criar essa mini floresta, que a gente procurou colocar árvores lá, que pudesse ser árvores adaptadas ao próprio bioma para eles entenderem assim, o cuidado, conhecê-las, né, para eles poderem realmente cuidar aqui no local para preservar o global.
0: E essa é a primeira vez que o prêmio tem uma categoria voltada também para gestores escolares. No norte do país, na cidade de Paranã, no Tocantins, a professora Edileuza Araújo criou o projeto Dados que Inspiram Mudança, Resultados que Transformam, focando na melhora do aprendizado dos alunos da Escola Estadual Floresta. Essa

0: A escola registrou um aumento de 23 pontos percentuais na proficiência média em língua portuguesa e matemática e zerou a evasão entre os alunos com risco de abandono. A Edileuza fala com orgulho das mudanças positivas que esse projeto trouxe na educação local.
1: As primeiras mudanças começaram a aparecer muito rapidamente, quando passamos a acompanhar os nossos estudantes de forma mais próxima. Conseguimos perceber que os avanços que antes ficavam escondidos atrás de apenas uma nota, esse estudante, ele estava com dificuldade, ele passou a receber uma intervenção específica, o professor passou a ter uma informação mais precisa, a família também passou a compreender o processo, né? Como que ela poderia ajudar no processo de melhoria do ensino-aprendizagem desse estudante.
0: Os vencedores do Prêmio Educador Nota 10 serão anunciados no dia 10 de novembro durante uma cerimônia na Pinacoteca de São Paulo. Neste ano, a premiação recebeu quase 4 mil inscrições.
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5: E o Palmeiras, hein? Parou no ex-goleiro, empatou com o Grêmio em Porto Alegre e viu o Flamengo distanciar um pouquinho na liderança do Brasileirão, hein, Maurício Ferreira?
6: O goleiro Everton tem atuação de gala em Porto Alegre e segura o empate sem gols entre Grêmio e Palmeiras pela 28ª rodada do Brasileirão. Em uma das melhores exibições do time paulista recentemente, os três pontos só não foram conquistados pelas 10 defesas do ex-goleiro palmeirense. No primeiro tempo, Everton ainda contou com o travessão em dois momentos para evitar os gols de cabeça de Marlon Freitas e Vitor Roque. Apesar da superioridade palmeirense, o Grêmio, quando chegou, levou perigo, mas parou em Carlos Miguel. O bom jogo do goleiro Alviverde foi ofuscado pela exibição monumental de Everton. No segundo tempo, camisa 1 do Grêmio operou alguns milagres, entre eles na finalização de Andreas Pereira, livre quase na marca do pênalti, e na cabeçada de Vitor Roque. Com o 0-0 no placar, o Palmeiras perdeu a chance de retomar a liderança do campeonato, mesmo que provisoriamente. Com 57 pontos, o Palmeiras está a 3 do Flamengo, que neste domingo venceu o Bragantino no Maracanã. Para o auxiliar João Martins, substituto do suspenso Abel Ferreira, falta de eficácia e a partidaça de Everton explicam o resultado.
7: Quando um goleiro tem o rendimento que ele teve, é difícil não dar mérito, não lhe dar os parabéns e olhar para a nossa ineficiência ou falta de eficácia no ponto mais importante no futebol, que é fazer o golo. Foi só isso que faltou.
6: Na coletiva, João Martins lamentou as baixas durante o período de preparação em virtude das convocações na data FIFA, mas reconheceu que será uma pausa importante para a recuperação do elenco.
7: É verdade, são quase 15 dias, mas não é igual trabalhar com o grupo todo ou só com alguns. Vamos perder 3 para o sub-20, a seleção brasileira, mais 3 para o Paraguai, mais o Uruguai, a Argentina. Primeiramente vamos focar-nos em recuperar física e mentalmente. Depois de fazermos esse trabalho, vamos voltar às bases, vamos voltar a pontos que nós achamos que são essenciais no nosso trabalho.
6: O grupo palmeirense volta aos trabalhos na Academia de Futebol apenas na sexta-feira. O próximo desafio pelo Brasileirão será no dia 8 de outubro contra o Bahia na Arena Alviverde.

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2: Cinco horas 20 minutos, o Tribunal Superior Eleitoral suspende os atos de campanha do candidato ao Senado pelo Paraná, o ex-procurador Deltan Dallagnol. Destaque de Curitiba agora com a Vanessa Fontanella.
3: O candidato ao Senado pelo Paraná, Deltan Dallagnol do Novo, afirma que irá recorrer da decisão do Tribunal Superior Eleitoral que suspende os atos de campanha dele. Em nota, o candidato esclarece que ainda não teve acesso à íntegra da petição que deu origem à medida, mas afirma que continua na disputa. Na liminar, em caráter provisório, o ministro Floriano Azevedo Marques proíbe que Dallagnol tenha acesso ao recebimento e uso de recursos públicos. O candidato também está proibido de atos de campanha, como participação em debates e veiculação de propaganda eleitoral gratuita no rádio e na televisão. O caso segue para análise em plenário, ainda sem data definida para julgamento no TSE.
4: Hoje é Dia Nacional da Luta da Pessoa com Deficiência. Uma fiscalização do Tribunal de Contas mostra que os prédios públicos do Estado de São Paulo têm muitos problemas de acessibilidade. E não é só os prédios, não. É só andar um pouquinho nas ruas aqui de São Paulo que você vê que há muito problema para quem tem mobilidade reduzida. Quem traz mais informações é a Sofia Singota.
5: As operações do TCE revelam barreiras de acessibilidade em muitos prédios públicos e foram realizadas em 267 cidades de São Paulo. Os resultados mostram que, além de problemas na infraestrutura, a segurança, comunicação e condições básicas dos locais também têm problemas. 89% dos locais que foram fiscalizados não tinham assentos reservados e identificados para pessoas com deficiência. Quase 80% dos espaços públicos não oferecia atendimento em Libras, presencial ou remoto. Das 207 rampas avaliadas, 81% não possuía piso tátil de alerta para deficientes visuais e 121 locais tinham sinalização inadequada para as rotas de emergência. As fiscalizações foram realizadas dias antes do 21 de setembro, Dia Nacional de Luta da Pessoa com Deficiência.
2: O presidente dos Estados Unidos, Donald Trump, diz estar decidindo quando e como vai explodir o Irã. Stephanie Toso.
6: Os Estados Unidos avaliam retomar os bombardeios em larga escala contra o Irã, enquanto Teerã ameaça responder sem qualquer limitação a uma nova ofensiva. O conflito no Oriente Médio já está no 7º mês e não há previsão de encerramento. Em entrevista à Fox News, Donald Trump afirmou que está analisando diferentes possibilidades para o Irã e declarou que está decidindo se explode o Irã inteiro ou não. O presidente americano também citou como alternativas eliminar o país, deixá-lo apodrecer economicamente ou negociar um acordo. O Irã avisou que, se voltar a ser atacado, vai retaliar contra as bases americanas e também contra países do Oriente Médio, que permitirem os bombardeios dos Estados Unidos. Trump disse ainda que estaria provavelmente aberto a se encontrar com o presidente iraniano durante a Assembleia Geral da ONU nesta semana.
4: A ginástica brasileira conquista uma dobradinha na etapa da Copa do Mundo disputada neste fim de semana, Maurício Ferreira.
7: O Brasil domina o pódio com ouro de Flávia Saraiva e a prata de Rebeca Andrade na trave da etapa da Hungria na Copa do Mundo de Ginástica Artística. Foi a primeira competição de Rebeca na trave desde a Olimpíada de Paris. Flávia Saraiva, além dessa medalha de ouro, também ficou com a prata no solo, prova que teve Lohane Oliveira com o bronze. Arthur Nori conquistou o ouro na barra fixa e fechou as 5 medalhas do Brasil neste domingo de finais.
2: E o Real Madrid reclama da arbitragem após a derrota em um clássico, hein, ô Aline Fanelli?
8: O Atlético vence o derby contra o Real Madrid por 2-1 e ultrapassa o rival na tabela do Campeonato Espanhol. No Estádio Metropolitano, o clássico teve reclamação do técnico José Mourinho com relação à arbitragem. O juiz Ortiz Arias, que já havia sido alvo de suspeitas do Real por aparente camaradagem com alguns jogadores do Barcelona, foi criticado por não ter mostrado dois cartões vermelhos a jogadores do Atlético quando o jogo estava 0-0. O técnico português imprimiu as fotos dos lances polêmicos e levou o conteúdo para o pós-jogo. Mourinho disse que tudo foi muito estranho e que poderia até cancelar a entrevista porque a história do jogo estava ali nas imagens.
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4: Fábio França, vinho combina com boteco?
2: Acho que combina, tudo
4: combina com tudo,
2: boteco,
4: né?
2: É.
4: E um evento em São Paulo quer mostrar que
2: bem,
4: sim,
2: pensei,
4: viu?
2: Pensei no copo, mais do que no produto, no copo ou na taça.
4: E tem um evento aqui em São Paulo que quer mostrar que sim, que vinho combina com boteco.
2: Tá,
4: no próximo fim de semana, o Museu da Imigração, na Zona Leste da capital, recebe mais uma edição do Festival Cultura de Boteco, que completa 10 anos em 2026. E o tema será Vinhos de Lisboa. Esse evento, com entrada gratuita, reúne pratos de 10 botecos paulistanos e rótulos de 5 vinícolas da região da capital portuguesa. E o jornalista Miguel Icassati, criador do Festival Cultura de Boteco, explica aqui pra gente que um dos objetivos é mostrar que ninguém precisa ser um sommelier de vinho para apreciar uma boa bebida acompanhada de um bom petisco.
10: De juntar a gastronomia dos botecos, de alguns dos botecos mais, e não só botecos, né? A gente ampliou também, além de boteco, vamos ter pizzaria, vamos ter até uma a Chucré, que é especializada em churros, criou até uma receita de churro a moda portuguesa para harmonizar com os vinhos, porque de fato é uma maneira também de te mostrar que você não precisa estar num lugar sofisticado, entender mil coisas. Não, é simples, é tão simples quanto juntar a família, juntar os amigos, pedir um petisco, uma taça de vinho, brindar e ser feliz por um dia.
4: E ó, mas para quem quiser entender um pouco mais, haverá uma masterclass com vagas limitadas com a sommelier Juliana Carani, do restaurante Ristorantino, com experiência em vários estabelecimentos premiados no Guia Michelin. Esse evento ainda contará com música ao vivo, tá? E Miguel Icassati cita outros exemplos do que o visitante vai encontrar no Festival Cultura de Boteco.
10: A gente tem mais duas pizzarias que vão criar receitas adaptadas a esse universo da botecagem, né? Uma é a Varanda 228, que foi eleita no ano passado a melhor pizzaria de São Paulo, numa votação popular do SP8 Pizza, e também a Fuga Pizza Contemporânea lá do bairro do Belém, que é até próxima lá também, eles vão criar umas coisas super legais. E aí temos os parceiros tradicionais, Rota do Acarajé, de Santa Cecília, o Bar do Luiz Fernandes, né, com lá do Mandaqui, com 56 anos de história, vamos ter o Arais do Carlinhos.
4: O Museu da Imigração fica na Rua Visconde de Parnaíba, 1316, na Moca. O festival, no sábado e no domingo, vai do meio-dia às 18h, com entrada gratuita. Mais informações estão disponíveis no site culturadeboteco.com.br e no Instagram, @spculturadeboteco.
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2: Cinco e meia, Luna Pereira, vamos nessa?
4: Vamos nessa.
1: Ponte Rio-São Paulo.
2: Bom dia, meus amigos.
4: Alô, Rio.
2: Tudo bem?
11: Bom dia.
12: Bom dia.
11: Tudo certinho?
2: Tudo bem, tudo,
4: tudo bem
2: certo.
4: Com
2: e
4: vocês?
2: Aí?
11: Aqui passou tão rápido que o pessoal já tá com saudade do sol, porque teve sol sábado, depois de 15 dias, domingo também foi ensolarado, e agora já tá tendo chuva, ventania, e já tá mudando o tempo de novo, Zé?
12: Tá difícil em vários lugares, né? A gente tava falando aqui da Zona Sul, Copacabana começando a ventar, lá na região serrana também, ouvinte falando de Petrópolis.
11: Mas tá até quente, sabia? Tá 25 graus em alguns
12: abafado,
11: pontos,
12: né?
11: Abafado, máxima de 35, mesmo assim vai subindo. A previsão é que vem pancadas isoladas à noite e uma chuvinha mais fraca agora, final da madrugada, início de manhã, e diminui um pouco a nebulosidade à tarde, mas ainda vai ser um dia quente. Como é que tá aí em São Paulo, hein?
2: Aqui hoje amanheceu garoando, ou melhor, garoou durante a madrugada em alguns pontos, mas não foi uma garoa generalizada, mas a temperatura está mais gostosinha. Hoje, em média, a gente tem 18 graus na capital paulista, em alguns bairros menos do que isso, extremo sul sempre um pouco mais frio, né? Uhum. Mas na média 18 graus na cidade de São Paulo deve subir consideravelmente, pelo menos a expectativa é de que a gente chegue a 29. Então hoje, aparentemente...
4: Prometa.
2: Eu não posso fazer isso. mas aparentemente vai ser um dia mais gostosinho, mais aproveitável aqui em São Paulo. Só que aí, a partir de amanhã, começa a cair de novo a temperatura e a chuva volta, né? Negócio que não para também. O sol vai dar as caras hoje, como deu no sábado. Ontem já foi um dia mais xoxo. Hoje ele volta e a partir de amanhã talvez comece a desaparecer de novo, né? Vamos ver o que nos espera ao longo da semana.
11: Pois é. Minha gente, vocês querem falar de futebol? Vocês têm algum assunto na agulha? Porque eu fui ver aqui uma matéria do jornal O Globo. Eu lembrei muito da época que o Fábio vinha se hospedar aqui no Hotel Glória, antigamente. Ele ficou fechado durante muito tempo, histórico Hotel Glória, Zezinho também, né? Se usaram os tempos, décadas de 60, 70, né? E ele tá reabrindo 18 anos depois, com um novo conceito, agora um residencial com uma piscina maravilhosa, com a imagem ali para a Baía de Guanabara, Aterro do Flamengo, Ponte Rio-Niterói, Cristo, tudo, né? Pão de Açúcar. Mas está um espetáculo. E os primeiros moradores estão chegando agora, fazendo check-in. Estava até tentando ver aqui uma 18 anos fechado, uma obra durante muito tempo. E aí eu lembro que era um empreendimento que o Ike Batista depois foi preso, aí teve toda aquela questão, e demorou pra caramba pra terminar a reforma, e agora está reabrindo. O Hotel Glória, no coração da Zona Sul, bem imponente, mantendo, claro, algumas características.
4: Eu nasci lá,
11: da antiga,
4: viu, Mário?
11: Mas agora.
4: Nasci,
11: eu lembro quando você me contou. É um lugar muito luxuoso e um espetáculo, uma reportagem bacana aqui do Jornal o Globo falando do Glória renovado, né? Às vezes tem lugar que fica assim tão marcante, né? A gente tem o Hotel Glória, o Copacabana Palace passou por reforma, agora o teatro voltou a funcionar também. São alguns dos pontos mais emblemáticos aqui do Rio. Alguns dos hotéis agora virou um residencial, o Hotel Glória.
2: Muito bem, que bacana. Ô Mário, você falou de futebol, pena que o jogo do Vasco foi no sábado, então a gente não pode comentar hoje, né? Porque a gente só comenta dos jogos de domingo. Se não fosse isso, eu até falaria do jogo do Vasco.
4: Te deixou feliz esse jogo, Mário?
2: Rapaz, 5-0, Vasco engrenou agora de vez.
12: Ele não lembra nem como comemora. Assim,
2: saiu da zona de rebaixamento, que maravilha, hein?
11: Eu lembro que eu falei pra você aqui nesse espaço que tem muito time ruim aí e só estão falando mal do Vasco. O Vasco tem jogo a menos, tá melhorando.
12: Joga no pé do Vasco.
11: É, tá melhorando. Tá nas Copas. Ah, não pode jogar Copa e Campeonato Brasileiro? Pode. O elenco do Vasco é limitado. Teve uns reforços importantes. O Lescano chegou, um argentino, o Sousa. Os três argentinos que chegaram pro Vasco, né? O Colídio, deram uma melhora. Agora, e o técnico também, né? Chegou muito desconfiado. Muito. Ninguém conhecia o Pedro Emanuel, mas ele tá fazendo um belíssimo trabalho, tá?
2: Cara, muito bom trabalho do Pedro Emanuel. Foi contratado em meio à Copa do Mundo ainda, né? No finalzinho ali daquele período de entre-safra, né? De preparação para essa segunda parte do brasileiro, na paralisação da Copa. E realmente vem fazendo um grande trabalho o Pedro Emanuel. O Vasco já saiu da zona de rebaixamento, 16º, chegou a 31 pontos. Tem um jogo a menos em relação a muitos times, a todos que estão imediatamente à sua frente. É, Mirassol, Corinthians, Vitória e Botafogo já tem 28 jogos. E aos que estão atrás também, Grêmio, Inter e Remo com 28. Ou seja, a situação do Vasco vai começando a entrar nos eixos e dá pinta de que o time não volta mais para a zona de rebaixamento. Lá em cima...
11: Só tem um problema, data FIFA. Porque agora estava no embalo, aí você fica 16 dias, né? 17 dias, uma longa data FIFA. Horrorosa, amistosos aí da seleção brasileira, mas podia pelo menos jogar a partida contra a Chapecoense nesse intervalo aí pra já igualar em número de jogos com as outras equipes, né? Era um momento bom dar um descansinho e que depois a agenda do Vasco ainda tem Boca na semifinal da Sul-Americana, tem o Palmeiras na semifinal da Copa do Brasil, vai ficar apertado. Tudo bem que tem uma outra data FIFA, né? Que não é a última esse ano, mas tem umas que em novembro, uma. Outubro, né? Tem mais uma. Mas aí tem isso.
2: Você falou de jogo atrasado. O São Paulo e Santos tem um jogo atrasado. Eles se enfrentam. Vai ser na data FIFA. Vai ser no dia 2. Então poderia realmente haver. Talvez pinte ainda, né? A CBF às vezes solta de uma hora para outra, né? Uma reestruturação na tabela. Talvez pinte um joguinho atrasado aí para que o Vasco consiga igualar o número de jogos dos adversários, né? Santos e São Paulo vão fazer isso. Lá atrás.
11: O que tá acontecendo com o Corinthians, hein, cara? Não sei se você tá falando lá atrás.
2: Então, lá atrás a coisa tá
11: pegando, cara. O Fernando Diniz tem esse prognóstico, né? No Vasco, ano passado, também foi uma sequência muito ruim de derrotas e acabou saindo, né?
2: Cara, são 6 derrotas seguidas no Campeonato Brasileiro, mais uma pela Libertadores, 7 derrotas seguidas e você não vê projeção de melhora, você não vê perspectiva de melhora no time do Corinthians. É isso que deixa a torcida mais cabreira, mais com a pulga atrás da orelha, né? O time não apresenta absolutamente nada. E o Fernando Diniz ontem, na entrevista coletiva, parece que vive em outra realidade. Eu gosto muito do trabalho do Diniz, mas você disse muito bem. Ele começa bem e depois a coisa degringola de um jeito que não tem mais salvação. Um negócio inacreditável. Inclusive, o percentual de aproveitamento nos times do Diniz, ele não é muito alto, porque o trabalho final realmente é muito ruim. Em aproveitamento, em percentual, o melhor trabalho do Diniz foi no São Paulo, com mais de 50% de aproveitamento. Um time que quase foi campeão brasileiro ali e acabou deixando escapar o título na reta final do campeonato. Mesmo no Fluminense, que obviamente foi aí sim o melhor trabalho dele no que diz respeito a conquistas, afinal de contas ganhou a Libertadores da América, o aproveitamento não passou de 44%, 48%, se não me engano. Nos outros tantos, inclusive no Vasco, todos abaixo de 40, 34, 35, 38, que é muito pouco. E no Corinthians está assim de novo. Fábio, menos
11: que os jogadores gostam dele e sempre pedem, quando tem, o técnico está ameaçado. Tem sempre aquele zum, zum, zum, né, Luana, Zé? Mas os jogadores falam, não, a gente gosta do trabalho dele, só que tem coisa que não dá liga, cara.
2: E assim,
4: ontem foi um jogo muito sofrido, né? Porque no segundo tempo o Corinthians tinha 56% da posse de bola, fizeram várias tentativas e aí tomaram. Então antes eles estavam buscando empate, depois uma virada e depois precisava de um empate e acabou perdendo, né?
2: E o Corinthians melhorou meio que no abafo. Ele tirou um zagueiro, colocou um atacante, preencheu mais o setor ofensivo, mas ficou desguarnecido ali atrás, um time meio desorganizado. Ele disse que...
11: E enaltecer também o Fluminense,
2: muito,
11: né?
2: Muito bem.
11: Pô, vencer 3-1 aí na Itaquera, por mais que o Corinthians esteja em uma fase, não é fácil, tá, cara?
2: O Marcão fazendo um grande trabalho.
11: Tá entrando aí no time.
2: E o Diniz disse que o problema é mais o resultado do que o desempenho. Eu não sei que jogo e quais jogos ele está assistindo, porque o Corinthians realmente tem muita dificuldade. E lá na frente, o Flamengo venceu mais uma, Palmeiras empatou, ou seja, o Flamengo já abriu 3 pontos aí de frente, com 2 vitórias a mais, ou seja, tem uma rodada de respiro, né? Porque mesmo que o Palmeiras empate em pontos na próxima rodada, por exemplo, o Flamengo ainda permanece à frente pelo número de vitórias. vai caminhando aí rumo a mais um título brasileiro. Tem muita coisa pela frente, é verdade. São 10 jogos
11: direto, né?
2: Em confronto direto. Mas o Flamengo vai fazendo o que lhe cabe, né? Venceu mais uma em casa. Vamos nessa, meus amigos.
11: Vambora. Excelente semana, um beijo.
12: Fala, Fábio. Diga, Zé. Rapidinho, porque o Kiko, eu não sei se você falou isso no ar ou se o Kiko é espião, mas ele botou aqui, o Fábio França só fica no Copacabana Palace no quarto em que a Madonna ficou.
4: Ah, é verdade. Um homem finíssimo.
2: É porque ele é maior, né? Ele botou isso aqui. Eu nunca falei isso, mas...
11: É a suíte presidencial, né?
2: As pessoas
4: é verdade, né?
2: As pessoas acabam percebendo quando a gente aparece na varanda. E aí,
11: cola. E você dá tchauzinho ou você fica.
2: Eu tento ser mais discreto. Eu tento ser mais discreto. Valeu, gente. Abraço.
12: Valeu.
11: Um beijo.

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3: A gente volta a falar da discussão da inteligência artificial aqui na coluna de tecnologia, porque Donald Trump está mais uma vez interessado no assunto, hein, Warrison?
4: Edu, esse mês devemos ter um encontro de cúpula entre Xi Jinping e Donald Trump. E certamente, Edu, inteligência artificial vai ser um dos temas centrais dessa conversa entre os dois líderes. E dentro desse tema, Edu, vai estar lá a destilação. Edu, a destilação é quando você usa um modelo de inteligência artificial para aprimorar o seu próprio modelo. Por exemplo, existem até rumores de que, especulações na verdade, de que em um determinado momento a OpenAI chegou a usar o próprio Claude para fazer avançar o seu GPT. Mas nada foi provado. Mas existem acusações muito repetidas e muito veementes de que as empresas chinesas vem usando com bastante constância os modelos norte-americanos, é o que o mercado chama de destilação. É óbvio que todo mundo faz isso, não dá para controlar isso. Até porque, hoje em dia, dentro das próprias empresas que desenvolvem inteligência artificial, os desenvolvedores, os programadores, eles mesmos já não sabem mais o código que está lá dentro. O desenvolvimento dos próprios modelos já não é mais feito por humanos, já é feito pelas próprias IAs. A chance de você ter ali uma IA sendo usada para desenvolver outra IA é gigantesca. Mas essa é uma reclamação que certamente vai fazer parte das conversas lá em Washington. Talvez não entre o Trump e o Xi Jinping, porque é uma questão muito técnica, mas certamente entre os negociadores. A verdade é que hoje existe uma preocupação muito grande no mercado dos Estados Unidos, porque boa parte das startups norte-americanas do Vale do Silício está usando já modelos chineses. E não porque eles sejam melhores, mas principalmente porque eles são mais baratos. E porque muitas vezes, para fazer alguma coisa, você não precisa do modelo mais sofisticado de todos. Você precisa de um que resolva o seu problema.
3: Quem diria que a propriedade intelectual das inteligências artificiais, os códigos-fonte, tudo isso estaria na mesa agora de uma discussão entre Xi Jinping e Donald Trump. É claro que a gente acompanha e conta mais aqui na coluna de tecnologia, que volta amanhã.
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14: h 46 agora, muitos ouvintes escrevendo aqui na nossa central falando de um acidente na Castelo que já complica o caminho até a chegada ao Cebolão. Quem traz mais detalhes é o Júnior Ramos. Bom dia, Júnior.
15: Bom dia, Band News. Bom dia. Tudo bem? Acidente aqui um pouco antes do acesso ao Cebolão, sentido São Paulo, na Via Expressa aqui da Castelo. Acho que acidente entre dois carros já está impactando o trânsito aqui, tá tudo travado. Obrigado.
14: Obrigada. E realmente esse trânsito, quando ele mandou esse áudio, estava ali concentrado já na saída ao Cebolão, mas agora ele já começa quase na saída do Rodoanel para quem vem de Carapicuíba. Então o trânsito já bem intenso por causa desse acidente, só melhora depois da saída do Cebolão.
16: Pode mandar sua mensagem para cá, hein, no 11 999 592 100. O seu alerta é sempre muito importante para a gente, principalmente para os outros ouvintes. A primavera terá influência do fenômeno El Niño, que já está sendo considerado de intensidade muito forte. Os meteorologistas alertam para muita chuva no sul do Brasil e de excesso de calor e seca no norte e no nordeste. Os estados de São Paulo e Mato Grosso do Sul devem ter mais chuva do que o normal ao longo da nova estação. Quem tem mais detalhes é a Stephanie Toso.
17: A primavera de 2026 deve ser marcada por calor acima do normal e mudanças importantes no regime de chuva em várias regiões do Brasil. Segundo a Climatempo, El Niño muito forte deve aumentar a frequência de ondas de calor e reforçar extremos de chuva e de seca. No sul, a previsão é de chuva acima da média e temporais frequentes. São Paulo e Mato Grosso do Sul também podem ter mais chuva que o normal, com risco de temporal durante a passagem de frentes frias. Já os estados de Minas Gerais, Espírito Santo e parte do Rio de Janeiro terão mais dias quentes e pouca chuva. A primavera começa oficialmente nesta terça-feira às 9 horas e 5 minutos da noite pelo horário de Brasília. O equinócio marca o início da estação, que deve ter as primeiras ondas de calor já em outubro e mantém um risco elevado de temperaturas acima dos 40 graus no centro-norte do país.
14: A justiça brasileira bate recorde de processos por violência doméstica. É o destaque da Vanessa Fontanella.
18: O Brasil registra uma média de 3.501 processos de violência doméstica por dia. Em 2026, de acordo com um levantamento baseado no painel de violência contra a mulher do Datajude, do Conselho Nacional de Justiça, a justiça brasileira recebeu 742.279 processos de violência contra a mulher até julho. Em 2025, foram 1.133.556 processos ao longo de todo o ano. Casos de violência doméstica podem ser denunciados na Central de Atendimento à Mulher pelo telefone 180. Em situações de emergência, a orientação é acionar a Polícia Militar por meio do 190.
16: Dois suspeitos são baleados por um policial de folga numa tentativa de assalto na Vila Sônia, na Zona Oeste de São Paulo. Informações com a Yasmin Teixeira.
19: Um policial militar de folga testemunhou uma tentativa de assalto na tarde de sábado. Reagiu e baleou os dois suspeitos. Um dos homens fugiu e segue foragido, enquanto o outro recebeu atendimento médico e foi transferido ao pronto-socorro Campo Limpo. Com o criminoso detido, foi encontrada uma bolsa tipo bag com uma arma de fogo falsa, duas alianças e dois celulares. Os objetos foram encaminhados à delegacia e o caso foi registrado no Distrito Policial de número 89 da capital paulista.
14: O Brasil consegue mais uma vaga antecipada nos Jogos Olímpicos de 2028. Fala, Maurício Ferreira.
20: A seleção masculina de vôlei encerra o Campeonato Sul-Americano com 100% de aproveitamento e passaporte carimbado para Los Angeles. Os comandados de Bernardinho venceram a Argentina neste domingo por 3-7-0 no Maracanãzinho e confirmaram o título do pré-olímpico. Apenas o campeão do torneio garantia a classificação antecipada às Olimpíadas de 2028. Além dessa vaga, o Brasil já garantiu presença no vôlei feminino, uma dupla no vôlei de praia masculino e outra no feminino, o conjunto da ginástica rítmica e também no futebol feminino.
16: E a virada esportiva termina com a realização de mais de 4 mil atividades nas diferentes regiões da cidade de São Paulo, Beatriz Teodósio.
21: A virada esportiva aconteceu durante sábado e domingo em todas as regiões da capital. A programação contou com futebol, vôlei, xadrez, dança e e-games. Modalidades diferentes como caiaque, pickleball, badminton e banana boat também fizeram parte do evento. Um dos destaques foi o jogo das estrelas de vôlei no Pacaembu. A partida reuniu campeões e medalhistas olímpicos da modalidade. A prefeitura também anunciou a criação de uma equipe profissional de vôlei na cidade. São Paulo ainda vai receber o Mundial de Clubes de Vôlei em dezembro e a capital será sede da Liga das Nações em junho do ano que vem.
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14: Seu caminho. E tem acidente também na Regis Bittencourt, no sentido de São Paulo, complicando o caminho do motorista. Quem traz mais informações para a gente é o nosso ouvinte, Evandro Santos.
22: Alô, Band News, bom dia.
14: Bom dia.
22: Chegada aqui no Largo Taboão. Próximo ao quilômetro 19, sentido São Paulo. Acidente muito grave. Aparentemente são dois mortos. É a caminhonete branca. O trânsito já está ficando muito pesado aqui. Tá bom? Informação a todos aí, ó. Se tiver alternativa, fugir aqui da Regis, melhor procurar, porque daqui a pouco vai estar intransitável isso daqui.
14: É, tá bem ruim.
22: Um abraço a todos, tenham
14: valeu,
22: um bom dia.
14: Então, valeu,
22: uma boa semana.
14: Jogador. É, tá bem ruim já nesse trecho, até depois da passagem pelo Rodoanel, tá ruim esse trânsito, começa ali na região de Itapsirica da Serra.
16: A semana começa com sessões marcadas no Supremo Tribunal Federal, mas sem clima algum para discussão de questões importantes para o país diante da crise entre os ministros. Rafael Procópio fala sobre o que podemos esperar no STF para os próximos dias. Diga, Procópio.
23: O plenário do Supremo deverá se reunir na quarta e quinta-feira desta semana. As sessões plenárias nestes dias são comuns, mas com os eventos dos últimos dias e a sequência de cancelamentos por conta da tensão entre os ministros, a manutenção dos encontros acaba se tornando uma situação cercada por incertezas. E as pautas previstas são de temas importantes, mas comuns dentro das atribuições do STF. Uma delas discute igualar os direitos de mães adotivas e biológicas em relação à licença maternidade. Na última sessão, questões envolvendo o alcance da imunidade de impostos também foi debatida, mas interrompida por um pedido de vista. A aparente normalidade na corte é instável. Estava previsto para quarta-feira o caso que poderia iniciar uma investigação contra o ministro André Mendonça, mas a questão foi adiada por conta da relação com o caso que também pode iniciar uma investigação contra Alexandre de Moraes. Para o cientista político André César, por mais que existam pautas previstas além das polêmicas, será muito difícil para o Supremo se concentrar em outros assuntos enquanto houver a crise. Segundo o especialista, esses temas devem ficar de lado até depois das eleições, tanto pelo período eleitoral quanto para tentar frear a crise.
1: As pautas gerais do Supremo vão ficar sempre, a partir de agora, por um tempo, em segundo plano. É difícil sentar e discutir qualquer questão em si, a partir da realidade que nós temos, né? Eu vejo, ainda mais às vésperas das eleições, por mais que o Supremo, as independências dos poderes, mas é difícil você ver ser encaminhadas questões importantes a partir dessa realidade. Então, inclusive para baixar a poeira, né? Então, nesse sentido, é importante.
23: Além dos casos citados, há também um calendário de votações no plenário virtual para até sexta-feira. Entre os temas estão situações de isenção de impostos para categorias específicas em estados e regras para a distribuição de remédios para tratamentos oncológicos.
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2: O São Paulo venceu o Internacional por 1-0 no último sábado no Morumbi com gol de Carelli. O jogo foi muito ruim tecnicamente. O Santos venceu o Remo por 2-1 no último sábado e chegou a 4 vitórias consecutivas no Brasileirão. O Vasco goleou o Curitiba por 5-0 no último sábado em São Januário com uma grande exibição. Mirassol, jogando bom futebol, venceu o Botafogo no último sábado em Mirassol por 2-0. O técnico Tite fez a subestreia no comando do Botafogo. O Atlético Mineiro ficou no empate com a Chapecoense por 1-1 no último sábado na Arena MRV. Num jogo bem movimentado, Palmeiras e Grêmio ficaram no empate sem gols ontem na Arena do Grêmio. Cruzeiro venceu ontem a vitória por 3-1 de virada no Barradão, depois de ficar 4 partidas sem vencer fora de casa. Numa partida de altos e baixos das duas equipes, Fluminense venceu o Corinthians ontem por 3-1 em Itaquera. O Timão chegou a 6 derrotas seguidas no Brasileirão e o Fluminense é o quarto colocado. Flamengo, jogando bom futebol, venceu o Bragantino ontem por 2-1 no Maracanã e segue na liderança da competição com 60 pontos. O Atlético Paranaense venceu o Bahia por 2-1 ontem na Arena da Baixada e agora é o terceiro colocado. Dito tudo isso, eu diria, eu quero é mais.
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0: Pontualmente 6 horas, muito bom dia para você, ligada, sintonizado na Band News FM. Vamos juntos na segunda hora do Expresso São Paulo dessa segunda-feira. Vamos nessa, segundona, 21 de setembro de 2026. Eu, Fábio França, tô por aqui com você. Também com a Luana Pereira, claro, desde o cedinho, desde as 5 horas da manhã, atualizando o noticiário para você. Segunda-feira, mas a gente chega também 5 da manhã para atualizar o noticiário. Sempre para você. Já teve muita coisa, mas está chegando agora 6 em ponto. Não fique aflita, não fique preocupado, tem muito tempo até às 7 para você ficar bem informada, bem informado com a gente. Não tem não, Luana Pereira? Bom dia mais uma vez.
1: Com certeza, Fábio. Bom dia para você. Bom dia também aos nossos ouvintes, aqueles que acordam um pouquinho mais cedo, começam amanhã a partir das 5 conosco, mas para aqueles que chegam agora, querem começar a semana bem informado, você tá no lugar certo. O Expresso São Paulo é o lugar para você e a gente conta com a sua participação. Sempre lembrando que vocês, nossos ouvintes, são nossos olhos fora do estúdio da Band News FM. Então tem aquele número que você já conhece, 999-592-100, central de ouvintes Ricardo Boechat, sempre aberta para você.
0: É isso, pode mandar para cá sua mensagem, manda sua mensagem para cá, é o que a gente sempre diz, né? O seu alerta é sempre muito importante para os outros ouvintes, sobretudo. Tá passando por algum perrengue, as ruas e avenidas pelas quais você passa nesse instante, 6:01 da manhã, apresentam algum enguiço, algum enrosco, congestionamento, tem muitas congestionadas por aí. Pode mandar sua mensagem para cá se tiver no carona, hein? Se tiver no carona, 11999-592-100 é o nosso número. Já falamos de acidente na Castelo, né, Luana?
1: Isso.
0: Na Regis também, situação complicada para o motorista. E claro, a gente daqui a pouco dá mais uma passada para você, tá? Nas principais rodovias que cortam o nosso estado. Teve acidente, não teve, Luana, na Regis e na Castelo?
1: Na Regis e na Castelo. Na Castelo é mais próximo ali da saída, próximo ao Cebolão, já complicando o caminho desde a altura do Rodoanel. E na Regis Bittencourt, ali em Embu das Artes, também complicando o caminho desde Itapsirica da Serra.
0: Muito bem, manda para cá sua mensagem e colabore também, faça o seu alerta aos outros ouvintes. 6:02, o presidente Lula já está nos Estados Unidos para participar da Assembleia Geral das Nações Unidas. Brasil, Canadá, União Europeia e Quênia lançam um manifesto conjunto no qual defendem a reforma das instituições multilaterais. É o destaque da Stephanie Toso.
2: A Assembleia Geral da ONU começa oficialmente nesta terça-feira em Nova York, em meio ao aumento das tensões e da fragmentação nas relações internacionais. O encontro reúne líderes de mais de 100 países e terá Lula e Donald Trump entre os primeiros chefes de Estado a discursar. Às vésperas da abertura, Brasil, União Europeia, Canadá e Quênia lançaram uma nova aliança em defesa do multilateralismo. O grupo chamado de Parceiros pelo Multilateralismo quer articular países de diferentes regiões para apoiar reformas nas instituições internacionais e ampliar a cooperação. A iniciativa foi anunciada no domingo em um manifesto publicado pelo Financial Times. O documento cita 65 conflitos armados entre estados registrados em 2025 e gastos militares mundiais de US$2,9 trilhões.
1: Repórteres da CNN, do canal MS Now e do site político têm acesso à Casa Branca negado. As restrições começaram já neste fim de semana. Os veículos de comunicação foram barrados após o presidente dos Estados Unidos banir a presença dos três lá na residência oficial. Donald Trump alega a veiculação de notícias falsas como um motivo. As empresas de notícias afirmam que a medida viola a liberdade de imprensa e restringe o acesso baseado na cobertura jornalística.
0: É tirania, né? Parabéns aí pro Donald Trump, que vive na maior democracia do mundo, não é isso? E preza pela liberdade de expressão, pela liberdade do povo americano, e bate no peito para dizer que a liberdade de expressão é o que mais pode haver de positivo na vida do ser humano, não é? Parabéns. Tirania absoluta de Donald Trump em mais essa medida. Tenebrosa, né? Mas dá para se esperar tudo do Trump. Após precisar ser atendido num hospital, o ex-vereador da capital suspeito de ligação com o PCC volta para a cadeia. É o destaque do Humberto Ferretti.
3: A justiça mantém a prisão do ex-presidente da Câmara Municipal de São Paulo, Milton Leite. Ele passou por audiência de custódia no fim de semana e não foram apontadas irregularidades no cumprimento do mandado. Milton Leite se entregou na sexta-feira, após ser um dos alvos de uma operação da Polícia Civil e do Ministério Público de São Paulo. No sábado, ele alegou que não se sentia bem, chegou a ser atendido em um hospital e depois voltou para a cadeia. Milton Leite é suspeito, entre outras coisas, de relação com o PCC e de ser um dos líderes da Transwolf, empresa de ônibus que teve o contrato com a Prefeitura de São Paulo rompido exatamente por uma suposta ligação com o crime organizado.
1: Uma confusão entre um advogado e um promotor de justiça fez com que um julgamento fosse interrompido no Fórum Criminal da Barra Funda em São Paulo. O júri era realizado na quinta-feira quando o promotor Thomas Iabico vai ao chão depois da aproximação do advogado Renato Soares do Nascimento. O promotor diz ter sido empurrado enquanto o defensor nega a agressão e diz que o representante do Ministério Público simulou a queda. A Procuradoria-Geral de Justiça divulgou uma nota de apoio a Thomas, dizendo que o advogado empurrou com o corpo. Essa confusão interrompeu o julgamento de Emerson Silva Brito, suspeito de participar da morte do catador Marcelo Edmar da Silva. O caso teria ocorrido dentro do Autódromo de Interlagos em novembro de 2024.

0: O Palmeiras empatou em 0-0 com o Grêmio, viu? O Flamengo ampliar a distância na liderança do Campeonato Brasileiro, hein, Maurício Ferreira?
1: Após um empate com o Grêmio em 0-0 no sul do país, o Palmeiras volta aos trabalhos apenas na sexta-feira na Academia de Futebol. A retomada no Brasileirão será no dia 8 de outubro contra o Bahia. Para João Martins, auxiliar português, mais uma das 16 finais nos três campeonatos em que o time segue na briga pelo título no restante da temporada e sem abrir mão de alguma competição.
2: Faltam 16 finais, jogo a jogo, já colocamos esse objetivo internamente, jogo a jogo, mas mais vale um ponto do que nenhum. Infelizmente não conseguimos o nosso objetivo, mas está tudo bem aberto, faltam 16 finais.
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4: 6h07, hora da gente acionar a Aline Araújo aqui no Expresso São Paulo, porque quem acordou agora já tá assim, e aí, com que roupa eu saio hoje? Levo casaco, levo guarda-chuva? A gente pode chegar aos 29 graus e ela, a mais requisitada, está aqui agora. Bom dia para você, Aline.
5: Muito bom dia, Luana, bom dia, Fábio, bom e todos dia. Que nos acompanham. Hoje, provavelmente, você tem que sair levando tudo que você pode. A máxima, provavelmente, vai chegar aos 30 graus na tarde de hoje, uma tarde bem quente e abafada. E aí, com isso, teremos pancadas de chuvas no final da tarde que podem avançar para temporais de até moderada intensidade. Essa chuva que deve cair entre a tarde e também a noite. Então, se preparar também para a chuva ao longo da tarde de hoje, mas amanhã é o principal dia que a gente deve prestar atenção durante essa semana. Para amanhã, o volume de chuva é bem alto. Teremos 35 milímetros previstos aqui para a capital paulista, máxima de 26 graus, e essa chuva deve cair principalmente durante a madrugada, à tarde e também à noite. Então, é uma chuva bastante volumosa prevista para essa terça-feira, depois de uma chuva bem considerável nesta segunda. Na tarde de hoje, a previsão é que tenham até 15 milímetros de chuva. Então, provavelmente, o solo vai estar um pouquinho aí mais encharcado, podemos ter pequenos pontinhos de alagamento. Ainda não é um volume tão alto quanto das últimas semanas, mas já é um volume a prestar atenção por causa dos últimos dias que já foram bastante chuvosos aqui na capital, Luana.
4: Bom, então para hoje tem sapato fechado, casaco, guarda-chuva. O que, que a gente pode esperar para depois de terça-feira? Há uma previsão de tempo que melhora, aliás, amanhã começa a primavera. E a gente espera uma expectativa de tempo mais estável, isso ainda está fora de cogitação?
5: Então, por enquanto, ainda está um pouco. A previsão aponta que essa primavera também vai ser com bastante entrada de instabilidades, mas aí amanhã temos bastante chuva. Na quarta, a previsão é que as temperaturas abaixem um pouco e ainda vamos ter um dia com pancadas de chuva.

0: tirar as chuvas do radar e botar temperaturas acima dos 33 graus. Então, teremos bastante calor previsto aí para o fim de semana e o início da próxima semana. Então, o pessoal pode ficar já alegre, que todo mundo estava pedindo sol, ele está vindo e está vindo com força.
1: Não tem equilíbrio mais, né? Ou você tem chuva demais, ou você tem sol demais. O equilíbrio fica com Deus. Aline, obrigada pela participação. Uhum. Você volta aqui no decorrer da programação da Band News FM.
0: Até mais tarde, valeu.
1: E tem muito ouvinte que manda mensagem aqui pra gente falando, olha, tá chovendo tanto, como é que tá a situação do sistema Cantareira? Tá melhorando, tá subindo? Bom, na semana passada a gente começou a semana com 36,3% do volume ali do sistema Cantareira e hoje a gente tem, através da última atualização da Sabesp, um volume de 40,3%. Então subiu já uma questão de 4% desde o começo da última semana. A gente faz uma atualização para você diária aqui sobre a situação dos mananciais.
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3: 6 horas 13 minutos. A educação é um dos pilares do Prêmio Band Cidades Excelentes, que avalia gestões municipais. A redução da evasão escolar é um dos critérios analisados. No Rio de Janeiro, por exemplo, desde 2023, a chamada dos alunos é feita de forma digital num aplicativo. Com isso, a presença na escola é monitorada em tempo real, como explica o secretário de Educação, Hugo Nepomuceno.
4: Quando a gente começa a atuar nas principais ocorrências de falta, nos primeiros dias, e evitar que esse estudante já se desconecte da unidade, a gente consegue prevenir o abandono escolar.
3: O Rio de Janeiro está entre as capitais com menor taxa de evasão escolar, segundo o levantamento feito pelo Instituto Áquila. O Rio divide o segundo lugar no ranking com Campo Grande, Curitiba e Palmas. Cuiabá foi a capital mais bem colocada. Em todos esses municípios, o índice de abandono chegou a zero ou perto de zero. Felizmente, cada vez menos estudantes do ensino fundamental têm abandonado a sala de aula. Nos últimos 4 anos, o número de cidades que atingiram o patamar mais que dobrou.
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Termina no dia 30 de setembro o prazo para que micro e pequenas empresas optantes pelo Simples Nacional definam como vão recolher o IBS e a CBS. O Imposto sobre Bens e Serviços e a Contribuição sobre Bens e Serviços são os novos tributos instituídos pela reforma tributária.

0: área. Os contribuintes possuem dois caminhos possíveis. O primeiro é a opção pelo modelo unificado, mantendo o IBS e a CBS dentro da arrecadação padrão do Simples Nacional, efetuando aí o pagamento em guia única. Caso não haja manifestação até a data limite, esse será um modelo atribuído ao contribuinte automaticamente. A segunda opção é pelo modelo híbrido, que preserva o enquadramento no Simples Nacional para os demais tributos. O IBS e a CBS, no entanto, passam a ser apurados de maneira separada. A Receita Federal recomenda que empresários, contadores e demais responsáveis avaliem cuidadosamente as opções disponíveis antes do encerramento do prazo. Essa decisão poderá influenciar aspectos como fluxo de caixa, relacionamento comercial e aproveitamento de créditos, exigindo análise individualizada de cada empresa.
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2: Tem mensagem chegando aqui pelo WhatsApp da Band News FM no 11 999 592 100. Pode mandar a sua em 11 999 592 100. O nosso número é Camila, tá na Radial, diz: bom dia, Band News, trânsito na Radial Leste, pior do que o normal hoje. É, quando você puder, Camila, manda pra gente em qual ponto da Radial você tá. Normalmente, né, nesse horário a Radial fica ruim quase que de ponta a ponta, né? Já saindo ali da Vila Matilde, sobretudo, até chegada ao Bresser, depois melhora um pouquinho, depois piora de novo na ligação, porque tem obras do BRT por ali também, isso está travando demais a Radial no sentido do centro. Mas depois, se você puder, Camila, manda direitinho em qual ponto você está. Mas, de qualquer maneira, fica o registro aí para o motorista. A Radial Leste, claro, nunca é um bom caminho nesse comecinho de manhã, mas normalmente não há muita alternativa, né? Corredores ali que seriam alternativas também costumam apresentar trânsito. Celso Garcia, a radialzinha até determinado ponto ali, sai da Penha e vai até o Tatuapé, nesse horário, como tem circulação em mão única, facilita um pouquinho a vida pro motorista, mas realmente fica complicado. Tô dando uma olhadinha aqui na radial, especialmente hoje tem um acidente, pelo menos marca aqui no monitoramento, perto da Álvaro Ramos, ali na passagem pelo Belém, não é? Um pouquinho antes do metrô Belém, tem um acidente registrado aqui no sentido do centro. Então isso está piorando ainda mais a Radial Leste, desde a passagem pelo viaduto do Carrão ali, né, Conselheiro Carrão, até a chegada a Álvaro Ramos. Depois melhora um pouquinho e volta a piorar na frente, naquele trecho de obras no sentido do centro. Obrigado pela mensagem, de qualquer maneira. Viu, o Camila? Diz que tá na Penha, ó. Tá na Penha até o Tatuapé, tudo parado. E depois da ponte do Tatuapé voltou a andar, depois travou novamente. É isso. Depois da ponte do Tatuapé, trava por causa desse acidente ali chegando na altura da Álvaro Ramos. Aí depois melhora de novo. Tá bom, Camila? Aí vai travar lá na frente nas obras. Obrigado pela mensagem, tá bom? Mandou no 999-592-100.
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0: 6h20, hora de você ficar muito bem informado. Ó. Ó.
1: Um vídeo obtido pelo jornal Globo mostra o desembarque do ministro do STF, Alexandre de Moraes, de um avião pertencente ao banqueiro Daniel Vorkaro. O registro de agosto de 2025 contradiz declarações de Moraes, que vem afirmando que jamais viajou num avião de Vorkaro.
0: A Assembleia Geral da ONU começa oficialmente amanhã em Nova York, em meio ao aumento das tensões e da fragmentação das relações internacionais. Esse encontro reúne líderes de todo o mundo e terá, como manda a tradição, a abertura dos trabalhos realizada pelo presidente do Brasil.
1: Bandidos furtam o escritório do ex-vereador de São Paulo, Milton Leite, levando o equipamento responsável pelo armazenamento de imagens de câmeras de segurança. Durante o fim de semana, ele teve a prisão mantida após audiência de custódia.
0: E no seu caminho tem registro de acidentes nas rodovias que cortam São Paulo, já complicando o trajeto do motorista. A gente começa destacando um na Castelo. Lentidão que começa ali na altura do Rodoanel. Tem acidente antes da passagem pelo Cebolão e não melhora até a saída das marginais.
1: Três pessoas são resgatadas com vida depois da queda de um helicóptero na cidade de Iaras, no interior de São Paulo. As buscas mobilizaram equipes da PM, do Corpo de Bombeiros e o helicóptero Águia.
0: E tem acidente também na Regis Bittencourt por causa de um acidente envolvendo dois veículos. Entre Tapsirica da Serra e a chegada ao Rodoanel, o motorista enfrenta quase uma hora de lentidão.
1: Uma confusão entre um advogado e um promotor de justiça fez com que um julgamento fosse interrompido no Fórum Criminal da Barra Funda em São Paulo. O júri era realizado na quinta-feira, quando o promotor Tomás Iabico vai ao chão depois da aproximação do advogado Renato Soares do Nascimento.
0: E no transporte público, as linhas de metrô e trens operam normalmente entre as estações e não há registros de atrasos até o momento. Via Mobilidade, CPTM, TIC Trens e Metrô de São Paulo com operação normalizada.
1: Seis passageiros morrem depois da queda de um ônibus numa ribanceira em Cruzeiro, no Vale do Paraíba. O acidente aconteceu na madrugada de ontem. O veículo transportava romeiros de Minas Gerais para Aparecida.
0: Partidos de esquerda e extrema direita lideram as apurações em duas eleições estaduais na Alemanha, realizadas neste domingo. O primeiro-ministro, Friedrich Merz, classificou o resultado como um desastre, uma vez que o partido dele, a União Democrática Cristã, foi derrotado em ambas as disputas.
1: Repórteres da CNN, do canal MS Now e do site político têm o acesso à Casa Branca negado. Os veículos de comunicação foram barrados após o presidente dos Estados Unidos alegar a veiculação de notícias falsas como motivo para a suspensão.
0: E o Flamengo ganha por 2-1 do Red Bull Bragantino no Maracanã e amplia a vantagem na liderança. O time de Leonardo Diniz tem agora 3 pontos de dianteira depois do empate de 0-0 entre Grêmio e Palmeiras.
1: É o time do Leonardo Jardim, né? Técnico do Flamengo, é isso, 3 pontos na frente do Verdão. A diretoria do Corinthians, aí sim do Diniz, diz que vai manter o treinador no comando técnico da equipe, mesmo depois da sexta derrota seguida no Campeonato Brasileiro. Timão perdeu ontem 3-1 para o Fluminense em Itaquera.
0: E no feminino, o Corinthians tenta se classificar hoje para a final do Campeonato Brasileiro, recebendo o Bahia em Itaquera. As Brabas têm a vantagem depois de terem vencido o jogo de ida por 1-0.
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3: Se liga no golpe.
4: A cada segundo, 3 mensagens com tentativas de golpe são disparadas no Brasil. Foram mais de 50 milhões só no primeiro semestre deste ano, de acordo com o levantamento da Serasa Experian. A costureira Rosa Lúcia da Silva conta que após um telefonema, ela perdeu o acesso ao aplicativo do banco em que é correntista. Ela ligou para reclamar do problema e do outro lado já estavam os golpistas.
5: Eles perguntaram algumas coisinhas pequenas, assim, bobeira. Aí ele pegou e falou assim, agora eu vou tomar um café merecido.
4: Da conta dela, desapareceram R$ 1.700 e os contatos passaram a receber pedidos de pagamento.
5: Eu tenho bastante clientes, tudo começaram a pedir. Graças a Deus, ninguém caiu.
4: Na semana passada, o ministro da Defesa, José Múcio Monteiro, também foi vítima de golpistas que clonaram o celular dele. Os contatos do ministro em um aplicativo de mensagens começaram a receber pedidos de contribuição. Nos dois casos, a polícia ainda não identificou os golpistas. Ainda segundo o levantamento da Serasa Experian, o golpe mais comum é o do falso anúncio, que teve um aumento de quase 30% quando comparado com o mesmo período do ano passado. E sites falsos cresceram 107%. O especialista em direito digital, Danilo Pardi, diz que é preciso tomar cuidado tanto no uso do celular quanto de computadores. Ele alerta para valores muito abaixo e oportunidades muito fáceis.
6: Se a oferta for muito boa, se a urgência for excessiva, tem que fazer agora, não contar para ninguém. Tudo isso são indícios de uma fraude que está acontecendo. Na dúvida, não faça.
4: Outra orientação é não informar CPF, RG ou dados bancários em sites desconhecidos ou para pessoas que ligam se passando pelo banco.
7: 6:28, reportagem no Expresso São Paulo. Guilherme Oliveira está com a gente porque foi enterrado, ô Guilherme, uma das vítimas daquele desabamento do prédio que deixou 6 mortos na região da Penha, né, zona leste de São Paulo. Diga, Gui, bom dia para você.
8: Tudo bem, Fábio? Bom dia para você, para Luana, para quem nos acompanha aqui na Band News FM. O corpo da Shaira, de 7 anos, a menina que morreu, infelizmente, naquele desabamento na Zona Leste, o corpo dela foi velado e sepultado ontem à tarde no cemitério Vila Formosa, na Zona Leste de São Paulo, uma das 6 vítimas desse desabamento, desse edifício irregular na Zona Leste da cidade. Após a cerimônia, houve um protesto ali na frente mesmo do cemitério Vila Formosa, na Zona Leste, pedindo justiça neste caso. O edifício, ele desabou, atingiu uma residência, eles acabaram morrendo, outras 2 com escoriações. Até agora, 4 corpos não foram velados, nem sepultados ou cremados. Esses corpos vão ser levados para a Bolívia, para depois esta última cerimônia, esta última despedida. A gente aqui das vítimas, 7 bolivianos e 1 paraguaia. Bom, a gente foi atrás também da Secretaria da Segurança Pública do Estado para saber como estão as investigações até agora, e a Secretaria, por meio de nota, disse que ainda tenta esclarecer a causa e as circunstâncias que levaram ao desabamento daquele edifício na Penha, na Zona Leste da cidade. A gente já sabe que o edifício estava irregular, mas ainda a perícia vai confirmar o que aconteceu de fato para o desabamento. A gente lembra que na madrugada do último sábado chovia bastante quando houve o desabamento. Até agora, 4 pessoas que foram identificadas e que podem responder por homicídio eventual, o sócio oculto da empresa, que já está preso, ele que teve a prisão temporária decretada por 30 dias, a defesa dele até tentou uma transferência para a prisão domiciliar, pedido que foi negado pela justiça, além da servidora da prefeitura que assinou um documento atestando uma demolição que nunca existiu. A Viviane também pode responder por homicídio na modalidade dolo eventual, mas ela aguarda o restante das investigações em liberdade, assim como outros dois foragidos, que até agora não foram encontrados. O técnico responsável pela obra e a dona da construtora. Os dois são um casal, eles seguem foragidos até agora. A Secretaria da Segurança Pública do Estado de São Paulo disse que pode também ouvir novas pessoas envolvidas nesse caso, caso seja necessário. A Prefeitura de São Paulo divulgou uma nota também para nós, dizendo que a servidora da Prefeitura ela segue afastada por um período de 120 dias, ela já foi ouvida na Controladoria Geral do município de São Paulo e até agora já foram determinadas medidas cautelares contra a New Home, construtora, incorporadora, empreendimentos imobiliários e também a Restform Projetos e Construção. Obras dessas duas construtoras, dessas duas empresas, seguem embargadas aqui na cidade de São Paulo por tempo indeterminado. A decisão da Controladoria Geral do município suspende alvarás, licenças, certificados urbanísticos e pedidos de licenciamento ligados ao envolvidos, pessoal.
7: Obrigado, Guilherme, pelas informações. Bom trabalho.
8: Abraço.
4: 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Bem ruim ali na no viaduto Alcântara Machado, hein, Fábio França? Ruim desde a altura da Praça Presidente Kennedy até a chegada à Avenida do Estado, ali ao viaduto do Glicério. O motorista enfrenta congestionamento, não tem informação de acidente, só o alto fluxo de veículos, um pouco mais de um quilômetro de lentidão, já ruim nesse caminho. E tem outros pontos de lentidão. Para o motorista que tenta chegar à marginal do Rio Tietê, tanto pela rodovia dos Bandeirantes quanto pela rodovia Anhanguera, enfrenta congestionamento. Começando o destaque aqui da rodovia dos Bandeirantes, esse caminho está ruim desde antes da passagem pela Vila Pirituba. Até a chegada à marginal não tem nenhum trecho não congestionado. Na rodovia Anhanguera, começa ali na região de Osasco, para quem passa pela Vila Jaraguá, também não tem ali um desafogo até a chegada à marginal. E ainda fazendo um destaque da Castelo Branco, que está muito congestionada desde o comecinho da manhã por causa de um acidente ali próximo do Cebolão. Nesse momento, de acordo com o monitoramento da Band News FM, não tem mais aqui essa situação do acidente, mas ainda há reflexo por causa dele. Então agora, esse trânsito começa antes da passagem pelo Rodoanel e até a chegada ao Cebolão, ali no desemboque para as marginais, trânsito bem ruim também.
7: Não tem jeito, tem que falar mais do Corinthians, né? O Marcelo Paes, executivo de futebol, acabou com as especulações ontem, antes da entrevista coletiva do técnico Fernando Diniz, depois de mais uma derrota. Nossa, quantas seguidas, hein? 6 só no Campeonato Brasileiro. Antes de o técnico Fernando Diniz conceder a entrevista coletiva, o Marcelo Paes fez questão de ir lá e fazer um pronunciamento dizendo que o Diniz permanece. Bom, o Lucas Belotti acompanhou mais uma derrota do Corinthians, inclusive o que disse Marcelo Paes, o que disseram, né? Paes e Diniz, depois de Fluminense fazer 3-1 em Itaquera. Diga, Lucas.
9: O Corinthians perde a sexta partida seguida no Brasileirão, mas mantém Fernando Diniz no cargo. Pouco após o revés por 3-1 em casa para o Fluminense, o executivo Marcelo Paes anunciou a permanência do técnico e disse crer em uma virada de chave sem mudanças. Na coletiva, o treinador reconheceu o momento ruim do trabalho. Diniz, por outro lado, lembrou o bom início e disse que acredita que o time pode voltar ao nível que apresentava antes da Copa.
10: Eu acho que esse recorde de 40 dias, com certeza, é o pior trabalho, talvez, da minha carreira. Você pega o recorde de 40 dias. Se você pega o restante, estava entre os melhores trabalhos. Então foi uma coisa, uma montanha russa. O time subiu muito e caiu muito, sem parar, em termos de resultado. Os resultados estão péssimos, estão muito ruins nesse momento. Então, assim, o trabalho, se fosse falar em termos de resultado, foi um começo muito bom, acima da média, e agora muito abaixo da média.
9: Em campo, a história alvinegra foi de dois tempos distintos. No primeiro até teve a bola, mas viu o Flu criar as melhores chances no contra-ataque. Aos 24, Hulk recebeu belo passe de Lúcio Acosta e abriu o placar. Já na etapa final, o Timão, enfim, conseguiu melhorar e pressionar. terminar. O gol de empate veio cedo, aos 11, com Gustavo Henrique. Mas quando a virada parecia próxima, o tricolor foi efetivo mais uma vez no contra-ataque. Hulk marcou o segundo dele aos 31 minutos. Já no fim, Serna fechou a conta em Itaquera para muitos protestos da arquibancada. Sobre o jogo, Diniz defendeu que gostou da atuação e colocou a derrota na conta de alguns erros pontuais.
10: Eu achei que a gente jogou melhor que o Fluminense, inclusive no primeiro tempo. Primeira chegada que o Fluminense teve, uma bola quase impedido, mas uma bola, uma travessada, que teve uma disputa aqui do Bidon, acho que o Canóbio, e a gente acabou tomando o gol. É, e depois a gente teve um pênalti, na minha opinião, pela imagem, um pênalti claro, que não foi marcado. Seria normal virar 1-1. E no segundo tempo, a gente fez um segundo tempo muito bom, até a gente tomar o segundo gol. Até depois do segundo gol, a gente continuou mais um pouco, mas pelo cenário que a gente tá vivendo, aquele segundo gol, ele deu uma mexida grande com a gente.
9: Agora o elenco do Corinthians terá folga e só se reapresenta na sexta-feira. O próximo duelo será no dia 7 de outubro contra o Internacional, fora de casa.

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0: Caminho ruim para o motorista que tenta seguir pela rodovia Raposo Tavares no sentido de São Paulo. Mandaram mensagem aqui pra gente falando o que tá acontecendo na Raposo. Vai bem de Cotia até a chegada à Granja Viana, depois para e não melhora. E aqui no monitoramento da Band News FM tem acidente antes da passagem pelo Rodoanel. Esse já é um trecho bem complicado para quem vem no sentido de São Paulo. Com um acidente ali nesse trecho, para quem vai na pista local, piora ainda mais. Então esse trânsito começa literalmente na altura do Shopping da Granja, não melhora até a chegada ao quilômetro 17,5 ali na altura do Carrefour. E aí depois tem um ponto de congestionamento que vai até a chegada a Leroy Merlin, para quem conhece ali a região. Então é um ponto de congestionamento absurdo que começa na Granja Viana e até a chegada a São Paulo. São vários pontos, tão bem ruim. Para quem ainda vai pegar Raposo, se programe e sai antes, porque o negócio tá feio por ali.
1: O Supremo Tribunal Federal tem sessões marcadas para essa semana, mas não deve discutir oficialmente a crise que envolve a corte. Vamos a Brasília agora, Rafael Procópio.
2: Estão previstas sessões plenárias no Supremo para esta quarta e quinta-feira, e as pautas previstas são de temas importantes, mas comuns dentro das atribuições do STF, apesar da crise recente na Suprema Corte. Uma delas discute igualar os direitos de mães adotivas e biológicas em relação à licença maternidade. Na última sessão, questões envolvendo o alcance da imunidade de impostos também foi debatida, mas interrompida por um pedido de vista. A aparente normalidade na corte é instável. Estava previsto para quarta-feira o caso que poderia iniciar uma investigação contra o ministro André Mendonça, mas a questão foi adiada por conta da relação com o caso que também pode iniciar uma investigação contra Alexandre de Moraes.
0: Uma troca de tiros termina com um PM de folga ferido na Zona Sul de São Paulo. É o destaque do Carlos Costa.
3: Um policial militar de folga é baleado ao tentar impedir um assalto a um restaurante no Morumbi, na Zona Sul de São Paulo. Ele flagrou a ação de três criminosos e então houve a troca de tiros na ocorrência registrada neste sábado. O agente foi atingido no pé e levado ao Hospital Albert Einstein. Os suspeitos fugiram e levaram objetos roubados. Além disso, segundo a Polícia Militar, uma moto foi abandonada no local da ocorrência.
1: O domingo registra o maior ataque de drones ucranianos até o momento na guerra contra a Rússia. Segundo autoridades russas, foram lançados mais de 1.600 aparelhos. O ataque atingiu a região de Moscou. Três pessoas morreram e parte de uma refinaria de petróleo foi danificada.
0: Serão disputadas hoje as finais do Aberto Feminino de Tênis de São Paulo. As partidas deveriam ter sido realizadas ontem, mas foram remarcadas por causa do mau tempo. Na chave de simples, a espanhola Caitlin Quevedo enfrenta a argentina Nadia Podoroska. Nas duplas, a brasileira Luiz Stefani, em parceria com a canadense Gabriela Dabrowski, encaram as americanas Anna Rogers e Alura Zamarripa.
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1: O zagueiro Marquinhos da seleção brasileira dá a vitória ao PSG num clássico do campeonato francês, Aline Fanelli.
6: O Paris Saint-Germain vence o Olympique de Marseille em clássico nacional pelo placar de 2-1 na quinta rodada do campeonato francês. Os três gols saíram no segundo tempo. Aos 21 minutos, Ferran Torres, que havia saído do banco de reservas, abriu o placar para o time de Luis Enrique. O Olympique empatou aos 27 com Angel Gomes, mas o zagueiro Marquinhos deu a vitória ao PSG com um gol 2 minutos depois. O Mônaco de Felipe Luiz lidera a Ligue 1 com 13 pontos de 15 disputados. Na sequência vem Lyon e Paris FC. O PSG está em sexto lugar. Marquinhos vai se juntar à seleção brasileira para os jogos contra a Austrália e Índia.
1: E aqui no Brasil, no Campeonato Brasileiro, o Palmeiras empatou com o Grêmio 0-0 ontem de manhã. Viu o Flamengo aumentar um pouquinho mais a distância na liderança da competição. São 3 pontos agora de vantagem para o Flamengo, que venceu o Bragantino por 2-1.
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1: Bom dia, Robson Ramos.
7: Bom dia, Fábio França, para você, para o ouvinte da Band News FM. para Luana Pereira também na manhã da segunda-feira, com destaque inicial do trânsito para o corredor norte-sul, já com lentidão no sentido do aeroporto de Congonhas, ali na região próxima da Estação da Luz, a partir do prédio da FATEC até a passagem pelo túnel Anhangabaú. Depois dali a condição já melhora e para Santana o trânsito é bem movimentado, mas não há pontos de parada ainda. 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
13: Minhas caras, meus caros, eu pretendo manter a calma quando tudo à volta parece desabar. Quem trabalha comigo, a minha produção, eu falo aqui como quem sabe que a produção está ouvindo, e eles sabem, esses dias tenebrosos agora, eu não perco a calma. Eu posso ficar irritado num dia muito tranquilo, porque a edição pode estar chata, pode não sei o quê, pode me irritar. Não com eles, mas com as circunstâncias. Agora, quando tudo, o mundo desaba, bota a bola no chão, que comigo não tem perreps. Ninguém vai morrer do coração. Nem eu. Né? Tem um poema, If C, do Kipling, que é um poeta inglês. Na verdade, nasceu na Índia, mas filho de pais ingleses. Foi o grande poeta do Império Britânico. E tem um poema, e está longe de ser meu autor predileto, ideologicamente muito complicado, mas escreveu muito bem. E tem um poema dele que eu resgato aqui até com certa ironia, numa tradução do Guilherme de Almeida. Se és capaz de manter a tua calma quando todo mundo ao teu redor já perdeu de culpa, de crer em ti quando estão todos duvidando, e para esses, no entanto, achar uma desculpa, se és capaz de esperar sem te desesperares, ou enganado, não mentir ao mentiroso, ou sendo odiado, sempre ao ódio te esquivares, e não parecer bom demais nem pretensioso, aí segue uma penca de outros seres, e a conclusão, serás um homem, meu filho. Oswald de Andrade, nosso Oswald de Andrade aqui, tirou um sarro do poema que fica assim, etc, serás um teorema, meu filho. Mas aqui, de qualquer modo, tem apologia da calma, da tranquilidade, né? De botar a bola no chão. O que é que eu acho que tem de ser feito? Por que que eu estou falando isso? Bom, aparecem imagens de Alexandre de Moraes desembarcando de um avião ao lado de Viviane e sua mulher do escritório Barça de Moraes, que tinha requisitado o voo. Alexandre tinha dito que não tinha voado em aviões do Vorcaro. Ele, como ministro, não viajou como marido de Viviane. Ah, é a mesma pessoa. Tá bom, é a mesma pessoa, o contrato pode ser incômodo. Agora vem cá, que decisão tem do Alexandre de Moraes beneficiando o Vorcaro? Qual? Em que circunstância? Tem pedido de investigação da Polícia Federal? Tem pedido de investigação do Ministério Público? Tem pedido de investigação do próprio Mendonça? Não. Que de resto fez tudo aquilo legalmente. Não, não pode investigar? Pode investigar, dentro da lei, pode investigar. Aparece a foto de Paulo Gonet fumando um charuto, uma coisa que todo mundo sabia que tinha acontecido, ele já tinha demitido outras autoridades participar do evento em abril de 2024, em Londres. Mas aparece a foto que na sexta-feira o Conselho Nacional do Ministério Público vai tomar uma decisão se houve impropriedade ou não, e claro, aparece isso para tentar queimar o procurador. E tem essa coisa fanática, tem que cortar a cabeça desse, tem que cortar a cabeça daquele. Nós já vimos isso acontecer. Nós já vimos o que deu. Em 1947, o Harry Truman, presidente dos Estados Unidos, um democrata, pressionado pelos republicanos que o acusavam de ser leniente com o comunismo, cria uma comissão de lealdade dos funcionários públicos. Mais de 3 milhões de pessoas são investigadas, muitas punidas, sem prova. A coisa foi até 1957, mas aí o senador McCarthy aproveita no Senado e cria sua própria comissão, e aí é perseguição mesmo, uma coisa absurda, abjeta. Operação Mãos Limpas na Itália entre 92 e 94 dizimou a classe política italiana, deu em Berlusconi. E aí sim se viu a corrupção com toda a sua força chegar e se instalar no poder. A Operação Mãos Limpas aqui no. A Operação Lava Jato aqui no Brasil, olha aí, Mãos Limpas, né, tentou ser. Que começou em 2014, deu em Bolsonaro em 2018. O que eu estou falando? Não investiga nada? Não, investigue-se. Mas que se faça dentro do devido processo legal, e sem essas coisas odiosas que nós estamos vendo. Porque aí não tem jeito. Agora tem o celular do Vorcaro. Nós vamos ver que tem outras coisas muito cabeludas ali. Ah, mas bem que a cabeça de não sei quem você quer. Eu não quero a cabeça de ninguém. Eu quero que se apure. Quem atuou de forma ilegal para beneficiar qualquer outro, que pague. Se não tem a evidência do benefício, punir por quê? Ah, porque eu não gosto dele? É isso? É isso aí. E eu sou o cara do Sela.
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4: E a Tietê, em Robson Ramos?
5: Trânsito lento pela marginal Tietê no sentido da rodovia Castelo Branco, já desde a saída da rodovia Ayrton Senna até a chegada à passagem pela região da ponte da Vila Guilherme, especialmente pela via expressa por ali. Depois a condição vai melhorando, trânsito vai carregado até a passagem pela ponte Cruzeiro do Sul, depois melhora de vez. Aí lá na frente tem lentidão entre a ponte do Piqueri e a chegada à região do Cebolão. Para Ayrton Senna, lentidão na pista expressa da Anhanguera até a Bandeirantes. 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
6: 6h55, a musicoterapia amplia possibilidades de cuidado em saúde mental e pode contribuir para a expressão e comunicação. Henrique Tanger.
7: A música pode ser utilizada como ferramenta terapêutica no cuidado em saúde mental. A musicoterapia utiliza elementos como ritmo, melodia e harmonia em atividades planejadas de acordo com as necessidades de cada paciente. A prática está presente no SUS desde 2017 e em 2024 foram registrados mais de 166 mil procedimentos de musicoterapia na rede pública brasileira. A musicoterapeuta e presidente da Associação de Musicoterapia do Rio Grande do Sul, Grazi Pires, destaca que a prática não se resume apenas a ouvir música.
8: E utiliza de todos os elementos da música, não só a música propriamente dita, essa música construída, pronta, que a gente ouve no rádio, mas também todos os elementos que constroem a música, através de experiências musicais. Então a gente tem técnicas e métodos específicos que o musicoterapeuta estuda para poder manipular esses elementos da música em prol de melhorar a qualidade de vida ou a saúde dos seus pacientes.
7: A especialista explica que as sessões são individualizadas e podem envolver cantar, tocar instrumentos, ouvir música, compor e até dançar. O objetivo não é ensinar música, mas utilizar essas experiências para trabalhar demandas específicas de cada pessoa.
8: Trabalhando com jovens, trabalhando a questão dos grupos, da parte emocional, né, que é uma fase, às vezes, da adolescência que é mais complexa, e às vezes eles têm dificuldade de falar sobre o que sentem, mas com a música eles conseguem se expressar.
7: A prática também ganha destaque neste Setembro Amarelo, mês dedicado à conscientização sobre a prevenção do suicídio e a valorização da vida. Neste contexto, o Grupo Bandeirantes lançou a campanha Desate o Nó, no Dia Mundial de Prevenção ao Suicídio, em 10 de setembro. A iniciativa chama atenção para a importância dos cuidados com a saúde mental, da busca por ajuda especializada e do oferecimento de caminhos para quem enfrenta momentos de sofrimento emocional. A campanha também busca combater o estigma que ainda envolve o tema e orientar a população sobre os canais de apoio disponíveis, como o Centro de Valorização à Vida, o CVV, que pode ser acionado através do telefone 188.
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4: 6h58, vamos nessa, Lana Pereira.
6: Vamos nessa, segundou o Fábio França. A gente espera você, nosso ouvinte, amanhã, terça-feira, às 5 da manhã, tá?
4: É isso, combinadíssimo. Estaremos por aqui às 5 horas da manhã. Agora tem Jornal Band News pra você nas plataformas digitais, né? Na Fest TV, no canal oficial da Band News FM no YouTube, no aplicativo Band Play, porque no dial do rádio tem a propaganda eleitoral política obrigatória, tá bom? Depois todo mundo junto, abraçado, bem informado, a partir das 7h25 da manhã. Carla Bigatti, Sheila Magalhães, Luiz Megali chegando por aí para ficar com você a partir de agora.
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3: 7 horas em ponto, ótimo dia a você, meu querido ouvinte da Band News FM, eu sou Luiz Megali, vamos juntos até as 9h25 da manhã, com muita informação e prestação de serviços nesta segunda-feira, 21 de setembro de 2026, inverno brasileiro. Time de colunistas da Band News, escalado hoje com Mônica Bergamo, Felipe Quilim da Europa, Eduardo Barão dos Estados Unidos, Rodrigo Orengo de Brasília, Carlos Andreasa com o comentário político, Juliana Rosa com os números da economia, Mauro Betting com o futebol. O estúdio sempre melhor e mais independente, análise, porque onde está Carla Bigato? Bom giorno, Carla.
4: Bom giorno, Megali. Bom giorno para Sheila. Bom giorno para os nossos ouvintes. Só mais amanhã você vai dizer inverno brasileiro.
3: Tá acabando.
4: E termina amanhã, né? O inverno começa a primavera, mas é à noite.
3: Eu digo ainda, né?
4: Amanhã você ainda
3: isso.
4: Hoje penúltimo dia, amanhã ainda, amanhã pela manhã vai ser inverno. E aí à noite começa a primavera, mas hoje amanheceu bem mais cedo já. Não sei se vocês notaram logo, né? 6 horas da manhã já estava sol aqui em São Paulo. A gente está falando aqui da Zona Sul da capital paulista. Perguntar para os nossos ouvintes
3: Sabiás
4: em outras...
3: cantando mais cedinho.
4: Isso, se vocês notaram também isso. Está amanhecendo mais cedo aí onde você mora.
3: É isso aí. E Sheila Magalhães, bom dia, Sheila.
5: Bom dia, Megali. Bom dia para a Carlinha, bom dia aos nossos ouvintes. Sejam todos muito bem-vindos, todas muito bem-vindas. Vamos juntos até as 9h20 alguma coisa, contando com a sua companhia, com a sua audiência, com a sua paciência, mas principalmente com a sua participação no nosso WhatsApp. 11-999-592-100 é a nossa central de ouvintes, Ricardo Boechat. 11-999-592-100. A Mércia, a nossa ouvinte de todos os dias, Mercita, diz, gente, eu me pego cantando o jingle da Sheila durante o dia.
3: Bem-vindo ao clube.
5: É, tá vendo? Funciona, gente. Funciona. Jingle em rádio funciona.
3: Tá provado já.
5: Não é?
3: Exato. Com
5: Pronto.
3: A própria história do jingle, que a gente não precisa contar novamente.
5: Isso.
3: Todo mundo já conhece.
5: Isso.
3: Então,
5: vocês vão ver o resultado em outubro. Resultado desse jingle ao final de outubro.
4: Temos 13 dias, né?
5: É isso.
4: Pra trabalhar bem isso.
5: Tá chegando a hora, gente.
3: Depois de 9 meses você vê o resultado. Todo mundo apresentado e escalado, só falta ele, meu galo.

0: Lula e Flávio Bolsonaro aparecem mais uma vez tecnicamente empatados na disputa à presidência da República. Os dados são da mais recente pesquisa BTG Nexus, divulgada hoje. No segundo turno, outros dois candidatos empatam dentro da margem de erro com o presidente, Ronaldo Caiado e Augusto Cury. Os detalhes chegando com Thiago Muniz. Bom dia, Thiago.
1: Bom dia, Carla. Bom dia a todos. E há empate técnico entre os dois principais candidatos também no primeiro turno. Os números divulgados nesta manhã apontam que, na primeira parte aí da disputa presidencial, o candidato à reeleição, Luiz Inácio Lula da Silva, do PT, tem 40% das intenções de voto. E Flávio Bolsonaro, do PL, tem 37. Eles estão, portanto, empatados tecnicamente em primeiro turno, dentro da margem de erro, que é de 2 pontos percentuais para mais ou para menos. Em relação à última pesquisa divulgada na segunda-feira passada, Flávio Bolsonaro não se mexeu. Ele permanece com os mesmos 37%. No entanto, o presidente Lula oscilou para baixo. Ele tinha 42% e agora tem 40%. Depois, no segundo pelotão, nós temos Augusto Cury, do Avante, com 6%. Empatado, tecnicamente, com Ronaldo Caiado, do PSD, que tem 5%, e com Renan Santos, do Missão, que tem 3%. Romeu Zema, do Partido Novo, tem 1%. Samara Martins, da Unidade Popular, também 1%. Não pontuaram Rui Costa Pimenta, do PCO, Hertz Dias, do PSTU, Edmilson Costa, do PCB, Wilson Grassi, do Democrata, e Clariana Barão, da Democracia Cristã. Nenhum, branco e nulo são 4%. Não sabem ou não responderam, representam 2%. Agora os números do segundo turno. O cenário mais provável aí, dado o que nós temos no primeiro turno, entre Lula e Flávio Bolsonaro, ainda é de empate técnico. O candidato do PT tem 46% das intenções de voto contra 45% de Flávio. Nenhum, branco e nulo nesse cenário são 7%, não sabem, não responderam, 1%. Em relação à pesquisa da semana passada, nós tivemos os dois candidatos oscilando um ponto para baixo. Lula tinha 47, foi para 46. Flávio Bolsonaro tinha 46, foi para 45. Contra Ronaldo Caiado, do PSD, o quadro é de empate numérico. Lula e Ronaldo Caiado têm 45% das intenções de voto. Contra Augusto Cury, do Avante, Lula tem 44 contra 43. Mais um caso de empate técnico. Lula e Romeu Zema, Lula venceria, de acordo com o Instituto Nexus, por 47 a 41%. E contra Renan Santos do Missão, a vitória de Lula seria por 47 a 39%. A pesquisa do Instituto Nexus foi financiada pelo banco BTG Pactual, realizada por telefone entre sexta-feira e ontem. Foram entrevistados 2.006 eleitores. A margem de erro é de 2 pontos percentuais para mais ou para menos, com um intervalo de confiança de 95%. O número de registro no TSE é BR00485/2026.
2: Olha aqui, alguns dados complementares. Temos aqui a rejeição. Lula tem 49% de rejeição, Flávio 50%, ou seja, empatados, tecnicamente. Aprovação do governo, Lula é desaprovado por 50%, aprovado por 46%, só 4% não souberam ou não responderam. Ou seja, a Lula é mais desaprovado do que, bom, no limite da margem de erro, né? Dois pontos?
1: Dois, Thiago, pontos para mais ou para menos.
2: Tá empatado no limite da margem de erro, em tese Lula tem mais desaprovação do que aprovação, é difícil. Você ser reeleito, difícil, tá? Não impossível. Ser reeleito com uma desaprovação maior do que a aprovação. Em relação à avaliação do governo, aí não do papel do presidente, 45% classificam o governo como ruim ou péssimo, 18% como regular e 35% como ótimo ou bom. Uma boa notícia para Flávio. Entre aqueles que podem mudar de voto, Flávio é o preferido. São 15% os que dizem que a escolha ainda pode mudar. Dentro deste universo, 19% apontam o senador do PL como uma alternativa caso abandonem o candidato em que pretendem votar atualmente. Aí estamos falando de primeiro turno, né, do chamado voto útil. Quando a pessoa percebe que o candidato em que pretende votar não tem nenhuma chance, vai lá e escolhe aquele que considera o menos ruim. 19% apontam o PL como esta alternativa. Na sequência, aparecem Augusto Cury e Lula, ambos com 15%. também há um empate técnico no limite aí, mas é mais uma vez no limite. Ronaldo Caiado já está um pouquinho fora dessa zona de empate técnico com 14%, Renan Santos é citado por 11%, Tamara 7%, Romeu Zema e os outros aparecem com menos de 1%. Ou seja, se há uma diferença pontual pequena entre Lula e Flávio no primeiro e no segundo turnos, essa diferença pode ser dizimada com estes candidatos, com esses eleitores que podem mudar de voto. Quer dizer, muito disputado, né? Faltando menos de 2 semanas agora. Duas semanas menos um dia para a eleição de fato. O Thiago, a gente tem quanto, você falou no primeiro turno, mas eu não ouvi no segundo, se houve movimentação pontual entre os dois principais candidatos?
1: Houve os dois oscilando para baixo. Em relação à semana passada, Lula foi de 47 para 46, Flávio Bolsonaro foi de 46 para 45% das intenções de voto.
3: Um pontinho cada um, né?
1: Um ponto cada um.
3: E aí eu tava vendo aqui, tem uma pequena diferença, desculpa, Migali, quando se faz a pesquisa espontânea e a estimulado, olhando para o primeiro turno, por exemplo, na espontânea, Lula aparece com 40% e Flávio Bolsonaro 34%. E na estimulada, 40-37%, que é o que você mencionou aqui. É importante só fazer a distinção, porque na espontânea não são citados os nomes dos candidatos. É perguntado livremente em quem você votaria e aí as pessoas respondem. Na estimulada, os nomes são diretamente citados e aí o eleitor pesquisado responde em qual deles votaria. 40-34% na espontânea, 40-37% na estimulada.
2: E aí o ouvinte escreve aqui, mas gente, como é que pode? Eu nunca respondi a uma pesquisa. Bom, primeiro que o Brasil tem 300 milhões de habitantes, né?
1: Então, 200.
2: Eu falei 300? Sim. 215, né? 200, quase mais de 220 milhões. Obrigado, Thiago. Mas também qualquer 100 milhões você é nossa, né?
3: de pessoas, né?
2: São entrevistadas, gente. 2 mil pessoas, entendeu? É um universo realmente pequeno, mas significativo, porque ele traz ali todas as divisões etárias, de gênero, de cor, de social. Então a pesquisa é efetiva, como a gente viu no passado recente, enfim, como a gente viu desde a redemocratização, a pesquisa traz mesmo uma fotografia do momento, que não significa que ela vai trazer o que vai acontecer no dia da eleição, obviamente.
3: Bom, tem um aspecto.
2: Mas as pessoas. Perdão, não, desculpa, mas só para terminar o raciocínio. Uhum. Duas coisas. As pessoas são

0: da Carla foi o Antônio. Ela comentou
1: nossos
0: comigo.
1: Nossos conges.
0: A Carla, cara, o Antônio foi entrevistado, aconteceu, eu, olha só. E aí ele respondeu, foi demorado, foi um pouquinho. E aí no dia seguinte eu escrevo pra Carla, falei, você não acredita, a Ana foi entrevistada.
1: Muita coincidência.
0: Acontece.
1: Prazo de 3 dias, sei lá.
0: Três dias depois, acontece. Uhum. E ela disse que no caso dela a pesquisa foi bem simples, assim, era quem você vota pra presidente, quem você vota pra senador, um nome só.
1: Ah, só senador, um nome só?
0: Um nome
1: foi na
0: só.
1: Dela?
0: Não perguntaram dois? Ela, acho que sim, eu não sei, agora tô na dúvida. Enfim, por telefone. Isso é uma coisa. Outra é, talvez você já tenha sido escolhido pra ser entrevistado. A gente sabe quando você tá andando com pressa no centro e aí você vê um cara com uma pranchetinha olhando pra você, às vezes é por telefone, às vezes é pela internet, mas ainda há pesquisa presencial. E você fala, meu Deus do céu, lá vem esse cara me oferecer ingresso pro teatro.
1: Aí você atravessa a rua.
0: Aí você atravessa a rua e foge, como se o cara fosse como se o cara fosse um bandido. Ou ele te aborda e fala, você pode responder uma pesquisa? Aí você também, muito apressado, diz assim, mas quanto vai demorar? Ele, coisa de 20 minutos, aí nem a pau. E segue o seu caminho? Talvez tenha sido esse, o entrevistado, todo mundo já passou por isso. Uma vez na vida, especialmente em cidade grande.
1: E a Thaís está dizendo, nosso ouvinte.
0: Eu já corri de muita gente com prancheta, talvez fosse um pesquisador.
1: Pesquisa por telefone, quem atende o telefone nos tempos atuais? Se não está ali na sua lista telefônica, nos seus contatos, tem muita gente que simplesmente não atende.
0: Olha aqui na Feira de Santo André, escreve nosso ouvinte, tem pesquisador toda semana. Eles estão por aí, gente.
1: Uhum.
0: A pesquisa existe. A pesquisa não é porque você nunca foi entrevistado que ela não existe. Pode ter certeza que as pessoas foram consultadas para que esses números... Aliás, houve casos em 2018 em que eleitores de Jair Bolsonaro, lembra? Corriam atrás de pesquisadores do Datafolha. Eu quero ser entrevistado! E aí não pode, claro que não pode. Se o cara tem o desejo maluco de ser entrevistado, ele automaticamente já é rejeitado. E aí as pessoas filmavam, olha aqui, não quer me entrevistar. Então, eles estão por aí. Não tenho a dúvida disso.
1: Agora não podem pegar a Marina de surpresa na rua, né? E perguntar pra ela o número de senador, porque ela errou o próprio número. Num comício. Ela falou o número do Ricardo Salles. Vocês acreditam?
2: Pediu voto pro Ricardo.
1: Foi isso, né, foi, gente?
2: Votem no
1: foi.
2: Ricardo.
1: Que feito, hein? Puxa vida.
0: Que gafe. Valeu, Thiago.
2: Só ia acrescentar aqui, não sei se o Thiago chegou a mencionar, mas eu acho que é legal que a gente comente um aspecto dessa pesquisa, que a diferencia, inclusive, de outras pesquisas. Essa aqui trouxe motivações para o voto em um ou outro candidato. Você falou isso aqui, Thiago?
0: Não, pode
2: é uma das novidades
0: isso.
2: Aqui. Então, o levantamento busca saber motivos da sua escolha no primeiro turno. E entre os eleitores que indicaram algum candidato, 47% dizem que votam no nome ideal, no seu nome ideal. 38% dizem que o escolhido não é o seu candidato ideal, mas é o que tem de melhorzinho ali entre as opções. Então, 38% não estão votando no candidato em que efetivamente acreditam 100%, confiam 100% e consideram ideal para o país, mas consideram, digamos assim, o que aparece ali mais próximo das suas convicções entre os que se apresentam.
3: Uma antecipação do chamado voto útil nesse caso.
2: Exatamente isso. 12% dizem que votam estrategicamente para evitar a vitória de um adversário.
0: Boa.
2: Vamos lá falar de, não mais de pesquisa, mas ainda de campanha eleitoral. Os candidatos às eleições só podem ser presos a partir de agora em flagrante. Essa regra começou a valer no último sábado, segue até 48 horas depois do primeiro turno. Quem tem os detalhes é Paulo Xavier.
4: Está valendo o prazo em que candidatos que disputam o primeiro turno das eleições 2026 não podem ser detidos ou presos. Essa restrição vale até 48 horas depois do encerramento do pleito. Isso também vale para os candidatos que continuam na disputa do segundo turno, agendado para 25 de outubro. A exceção prevista no Código Eleitoral é o flagrante delito. Para os eleitores, a restrição à prisão começa 5 dias antes da votação e se estende até 48 horas após a votação. Nesse período, a prisão somente pode ocorrer em flagrante, com sentença por crime inafiançável ou em caso de descumprimento de salvo-conduto emitido pela Justiça Eleitoral.
0: Olá, o Escritório da Mulher de Alexandre de Moraes diz que o uso de jatinhos de Daniel Vorcaro não envolve vínculos pessoais. No fim de semana surgiu um vídeo dela e do ministro deixando uma aeronave que pertence ao dono do Master. Os dois desembarcavam no aeroporto Santos Dumont, no Rio de Janeiro, em agosto de 2025. Só que meses antes, Alexandre de Moraes

0: Petrobras disse jamais ter viajado em qualquer aeronave do banqueiro. Vai falar o que agora, gente? Uhum. Não era o Alexandre, era o marido da Vivi. Não dá pra meter.
1: Era o Amincader.
0: Era o meu eu lírico.
1: O Amincader nessa imagem. Eles confundiram, só porque eles são parecidos.
0: Não dá pra meter essa, né?
1: Não.
0: Descendo do avião do... Aliás, que belo avião, hein, minha gente?
1: Santos Dumont.
0: Detalhes com Felipe Campbell.
2: O escritório de Viviane Barsi de Moraes, esposa do ministro Alexandre de Moraes, diz que a empresa costuma contratar serviços de táxi aéreo de diversas empresas e que entre elas estava a Prime Aviation, que tinha Daniel Vorcaro como um dos sócios. A nota foi emitida após um vídeo vir à tona e nas imagens é possível ver o ministro do Supremo Tribunal Federal junto com a esposa desembarcando de um jatinho ligado ao dono do Banco Master. De acordo com o escritório, Vorcaro não esteve presente, nenhum dos voos realizados e, de fato, Alexandre de Moraes acompanhava a esposa em algumas dessas viagens. Em abril deste ano, o ministro foi categórico ao dizer que jamais viajou em nenhum avião de Daniel Vorcaro. Após a divulgação do vídeo, nem ele e nem o Supremo Tribunal Federal se manifestaram.
1: O presidente Lula desembarca em Nova York. A gente vai falar mais sobre esse assunto, tá? Daqui a pouquinho, às 7h25 da manhã. Só lembrando que estamos com a audiência dividida. Não no sentido das opiniões estarem divididas, mas é porque o pessoal que tá no rádio tá sendo obrigado a acompanhar a propaganda eleitoral. Então, já a gente retoma esse tema e aí discute com todo mundo junto. O presidente Lula desembarca em Nova York para participar da Assembleia Geral da ONU. Amanhã, como manda a tradição, ele será o primeiro chefe de Estado a discursar no encontro. E a gente tem mais informações agora chegando com o Márcio Rocha.
3: O presidente Luiz Inácio Lula da Silva vai abrir na terça-feira a Assembleia Geral da Organização das Nações Unidas em Nova York, nos Estados Unidos. E a expectativa é que temas defendidos pela política externa do governo brasileiro, como multilateralismo, sejam abordados na fala. De acordo com o Ministério das Relações Exteriores, Lula também deve falar sobre o cenário internacional da atualidade, marcado pela multiplicação de conflitos. Assim, deve novamente defender a negociação como caminho para a solução de disputas. O Itamaraty cita que Lula também vai falar sobre o respeito ao direito internacional humanitário e a não interferência em assuntos internos de outros países, o que foi visto como uma cutucada à política externa do governo dos Estados Unidos. Outro ponto que deve ser abordado pelo presidente brasileiro será a reforma das Nações Unidas, em particular do Conselho de Segurança.
4: O Rio Grande do Sul tem risco de tempestades severas, granizo e ventos acima de 100 km por hora e tem risco de inundação dos rios Jacuí, Taquari e Caí. Gilberto Echauri tem os detalhes.
5: O Instituto Nacional de Meteorologia mantém o alerta de perigo para temporais em todo o Rio Grande do Sul nesta segunda-feira. Durante a madrugada, os ventos chegaram a 106 km por hora em Porto Alegre e no interior, cidades como Hulha Negra registraram rajadas acima de 120 km por hora. Ainda há condição para chuva intensa ao longo do dia. O alerta está relacionado à passagem de um ciclone extratropical e ao avanço de uma frente fria pela região sul. Ao todo, são mais de 900 mil pontos sem luz em todo o estado gaúcho.
0: O presidente Donald Trump diz estar decidindo quando e como explodirá o Irã. Explode nada.
1: Ai, rapaz. Gente.
0: Explode nada.
1: Será faz que não? Eu tenho
0: seis meses que você tá falando aí. Lembra daquele dia que foi uma terça-feira, ele falou assim, vai ser hoje à noite, uma civilização inteira vai acabar. Um negócio abjeto, deplorável. Uma civilização inteira vai acabar. Uma civilização mais antiga que a tua, rapaz. Se liga. Vai, explode lá então. Fica nessa de abre e fecha Hormuz. Ai, é nosso, é nada. Ai, que papo furado, cara. Você viu que o Donald Trump inventou que ele foi um dos resgatados do 11 de setembro? Ele foi lá numa homenagem aos 25 anos da tragédia, falando dos bombeiros, da importância dos bombeiros. Eles me retiraram dos escombros. Cara, o cara mente. É como quem precisa disso pra viver.
1: Não foi no sentido figurado, não, né? Ele não sabe nem usar.
0: Mas que sentido figurado é esse? Eu me lembro quando eles me resgataram dos escombros. Seria uma figuração do quê? Sendo que ele estava lá no escritório dele, deu entrevista ao vivo naquele dia e demonstrou satisfação, porque agora, com a queda das Torres Gêmeas, o prédio dele era o maior da parte sul de Manhattan. E vem com esse papo. Diga lá, Stephanie Toso, detalhes.
1: Os Estados Unidos avaliam retomar os bombardeios em larga escala contra o Irã, enquanto o Teerã ameaça responder sem qualquer limitação a uma nova ofensiva. O conflito no Oriente Médio já está no sétimo mês e não há previsão de encerramento. Em entrevista à Fox News, Donald Trump afirmou que está analisando diferentes possibilidades para o Irã e declarou que está decidindo se explode o Irã inteiro ou não. O presidente americano também citou como alternativas eliminar o país, deixá-lo apodrecer economicamente ou negociar um acordo. O Irã avisou que, se voltar a ser atacado, vai retaliar contra as bases americanas e também contra países do Oriente Médio, que permitirem os bombardeios dos Estados Unidos. Trump disse ainda que estaria provavelmente aberto a se encontrar com o presidente iraniano durante a Assembleia Geral da ONU nesta semana.
6: Bom, eu separei aqui um outro destaque, mas esse diz respeito à nossa realidade aqui no Brasil, que diz o seguinte, do jornal Estado de São Paulo, a reportagem é do Gabriel Damasceno, e que diz que pandemia alterou a época da bronquiolite. A sazonalidade daquele vírus sensicial respiratório, principal causa da bronquiolite em bebês e menores de 2 anos, mudou. Anteriormente, o pico da doença estava concentrado durante o período de outono, entre o fim de março e o início de julho, mas no pós-pandemia, um segundo pico também passou a acontecer na primavera, entre outubro e novembro. Né? A gente está em 21 de setembro, então é importante ficar de olho. Esse é um achado, é um novo achado de um estudo publicado no periódico brasileiro Jornal de Pediatria. E fica aqui de alerta, então, para os pais, né, de crianças, pais responsáveis por bebês e crianças, sobre esse novo pico da bronquiolite. 4 anos foram analisados nessa pesquisa, 2018, 19, 22 e 23. Resultados servem de alerta, então, para o sistema de saúde também. Estou lendo reportagem no jornal O Estado de São Paulo.
0: E aí no verso...
7: Gente, ela leu essa notícia.
0: E aí no verso
6: no jornal. Não, eu separei porque eu achei importante.
7: A notícia.
6: E aí eu tava lendo, aí eu tô aqui olhando pra Sheila.
7: Aí no verso do jornal que ela tá mostrando.
0: Tem que ser provocação.
7: Tá escrito: Corinthians perde a sexta seguida, mas direção garante Diniz no cargo. Ela fez tudo isso pra ficar mostrando o verso dessa reportagem.
0: É, exato. Isso, a Carla tá preocupada com a bronquiolite?
6: Por causa do Bronx? Não, mas eu tô, é claro, é uma notícia importante pra quem tem bebê em casa, porque vai lá, outubro tá aí, entendeu?
7: É verdade.
6: Mas assim, que era uma provocação, que tudo isso foi pensado.
0: Foi mesmo.
6: Não vou negar, vai. Sheila Magalhães.
7: Cara, que crise, né? Que situação, que triste. Ontem eu fui embora até um pouco mais cedo do estádio, coisa que eu nunca faço, mas nos acréscimos do segundo tempo, porque foi um... Desrespeito com o torcedor, o que aconteceu ontem. 3-1 não dá, né? 3-1 não dá, numa boa.
0: Não dá?
7: Não dá.
0: E aí o...
7: Quando nada, né?
0: O diretor do Corinthians garantiu que o Diniz fica. Havia uma grande preocupação sobre isso no Morumbi, na Pompeia, na Vila Belmiro.
7: Mas esse cara surgiu no mercado livre.
0: A declaração trouxe grande alívio. Ô, Carla.
6: Daqui a pouco a gente vai falar de Flamengo também, na liderança do Campeonato Brasileiro. Mas antes, uma mensagem muito importante.
0: Não, deixa.
6: Deixa.
0: É, tem que contextualizar.
6: Tá bom.
0: Não tem problema, a gente coloca quando voltar do horário político. A Carla tá naquele momento difícil, né?
6: Em que ela fica ouvindo. Acompanhando, eu tô ouvindo
0: eleitoral.
6: Um dos candidatos.
0: Fala uma promessa que você tá ouvindo aí, Carla. Não precisa falar o nome do candidato, claro.
6: Pra gente ter educação de qualidade.
0: Uhum. Ah, agora vai.
6: Aperta os números.
7: Tá.
6: E vota.
0: Educação de qualidade?
6: É.
0: Uma boa promessa.
6: É uma boa promessa.
7: Como? Daí já é outra coisa.
6: Aí já
7: né?
6: é outra coisa.
0: Ganhou meu voto, hein?
6: Mas eu acho que essa promessa só foi feita pra rimar.
8: 7h25. Pois é. As emissoras de rádio e televisão acabaram de cumprir a lei, cedendo espaço para propaganda eleitoral gratuita. Na internet, big techs estrangeiras não têm essa mesma obrigação e podem receber para impulsionar propaganda eleitoral, inclusive com recursos públicos do fundo eleitoral. 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O mundo mudou, as regras também precisam evoluir. 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Uma campanha da AESP, Associação das Emissoras de Rádio e TV de São Paulo.
0: Aê!
6: Chega!
0: Você sabe que nesses últimos segundos a Carla sempre fica. Porque a gente tá ao vivo, né? Pra quem tá na. nas grandes empresas de comunicação que não precisam se submeter, é lá que a gente tá ao vivo. Ah, e aí, nos últimos segundos, a Carla tem que ficar conversando conosco, operando a mesa. Cara, eu já fiz muito isso, a Sheila também, não tenho saudade. Porque é tenso, né? Você tem que voltar na hora certinha para alinhar a programação, para que pareça o mais suave possível. Sempre parece muito suave. A Carla usa toda a inteligência e habilidade que ela tem. Mas ela vai perdendo um pouquinho dessa inteligência.
6: Por quê, né?
0: Por quê? Porque ela tem que ouvir a propaganda eleitoral. Então, é por isso que a gente coloca alguém que tem gordura pra queimar. Né? Gordura no, nos miolos, obviamente. E eu sempre brinco que quando a Carla faz isso, eu lembro daquele áudio do filme Billy Madison, né? Em que o Adam Sandler faz um pronunciamento lá no tribunal e aí vem o promotor e fala isso aqui, ó.
9: Em nenhum momento de sua dissertação incoerente, o senhor chegou perto do que pudesse ser considerado um pensamento racional. Todos neste salão estão mais burros por terem escutado isso. Não lhe concedo nenhum ponto e que Deus tenha piedade de sua alma.
0: Todos nesse estúdio ficaram um pouco mais burros ao ouvir consumiu esse sinalzinho um da propaganda eleitoral. Tá acabando, gente. Só mais duas semanas. Todo mundo apresentado e escalado, só falta ele, meu galo. Toca a bateria.
6: Estamos há 13 dias, né? Do primeiro turno da eleição. E teve divulgação de uma nova pesquisa BTG Nexus, que traz Lula empatado com 3 adversários no segundo turno da corrida ao Palácio do Planalto. No primeiro turno, o presidente tem 40% contra 37% das intenções de voto do senador e candidato do PL, Flávio Bolsonaro. Augusto Cury do Avante tem 6%, Ronaldo Caiado do PSD tem 5%, Renan Santos do Missão 3%. Romeu Zema do Novo, Samara Martins do Unidade Popular surgem cada um com 1%. Os demais candidatos não pontuaram, são eles: Rui Costa Pimenta do PCO, Hertz Dias do PSTU, Edmilson Costa do PCB, Wilson Grassi do Democrata, Clariana Barão do Democracia Cristã. Brancos e nulos somam 4%, 2% não sabem ou não responderam.
7: Aí nos cenários de segundo turno, Lula parece tecnicamente empatado com 3 candidatos. Flávio Bolsonaro, neste aqui, Lula aparece com 46%, senador Flávio Bolsonaro com 45%. Aí também empate inclusive numérico contra Ronaldo Caiado. Tanto Lula quanto Caiado aparecem com 45%. E no outro cenário aqui de segundo turno, contra Augusto Cury. Lula com 44%, Augusto Cury com 43%. O presidente Lula venceria, no entanto, nos seguintes cenários: contra Romeu Zema, Lula tem 47% e Zema 41%, e contra Renan Santos, 47% para Lula, 39% para Renan Santos.
0: Entre todos os candidatos, Flávio e Lula têm os maiores índices de rejeição. O senador é rejeitado por 50% e o presidente por 49%. Outros 41% dizem que não votariam de jeito nenhum em Renan ou Zema. 38 em Caiado, 35 em Cury. A BTG Nexus ouviu 2.006 eleitores entre 18 e 20 de setembro nas 27 unidades da federação. Margem de erro, 2 pontos para cima ou para baixo. Nível de confiança, 95%. Pesquisa está registrada no TSE sob o número BR-00485-2026.
6: E no fim de semana, Lula e Flávio voltaram a falar sobre o caso Master. Em Florianópolis, o presidente defendeu mais uma vez uma ampla investigação.
10: Eu quero que a Suprema Corte apure, investigue todos. Vamos deixar todo mundo nu diante da sociedade brasileira, porque nós merecemos saber da verdade. Se a gente não mexer com isso agora, a gente não conserta esse país.
6: Flávio Bolsonaro, por sua vez, comentou a foto do Procurador-Geral da República, Paulo Gonet, com Daniel Vorkaro.
11: Foi o presidente Lula que indicou o Paulo Gonet para ser Procurador-Geral da República, que reconduziu. Então o que a gente percebe é que enquanto tem brasileiros que estão sem comida na mesa, tem aquele pessoal da tropa do Lula que está tomando uísque Macallan, fumando charuto caro e rindo da cara do povo.
7: Augusto Cury, do PL, prometeu manter o Bolsa Família, mas criticou o reajuste dado por Lula às vésperas da eleição. Na sexta-feira, o ministro do Supremo, Gilmar Mendes, decidiu que o aumento é legal.
12: Na verdade, se o Lula tivesse um respeito e um carinho para as pessoas do Bolsa Família, teria aumentado no começo do ano e não em cima da hora. E não teria aumentado em 15%, teria aumentado em 30% ou mais.
4: Renan Santos, do Missão, defendeu novas políticas de segurança pública.
13: O Brasil é o paraíso, a Disneylândia, é o Beto Carreiro, já que você está falando, é o Beto Carreiro da violência no mundo. E nós precisamos cortar isso, aumentando muitas penas, se necessário a letalidade policial e, quando necessário, uma intervenção do governo federal e dos estados que não se adequam a essas políticas.
4: Ronaldo Caiado, do PSD, acusou o PT de conivência com crime organizado.
14: Dando com a mão, vou tirar com as duas, tá certo? Porque, sem dúvida alguma, eles vão pesar a mão no imposto seletivo. Este aumento, isso é o maior golpe, tá certo? Que se deu na população brasileira. Querer comprar o voto com R$91.
0: Em frente, o gabinete de Alexandre de Moraes ainda não se manifestou sobre o vídeo em que ele aparece saindo de um jatinho de Daniel Vorcaro. O ministro do STF e a mulher Viviane Barsi desembarcaram no aeroporto Santos Dumont, no Rio de Janeiro, em agosto de 2025. No mesmo dia, Alexandre de Moraes participou de um evento organizado pelo LIDE, a entidade que reúne executivos de grandes empresas. Ao todo, entre maio e outubro de 2025, o ministro fez pelo menos 8 viagens em jatinhos que pertencem à Prime Aviation. Só que um mês antes, Alexandre foi categórico ao afirmar que nunca viajou em aeronaves ligadas a Daniel Vorcaro. Ele disse numa nota: o ministro Alexandre de Moraes jamais viajou em nenhum avião de Daniel Vorcaro ou em sua companhia e de Fabiano Zettel, a quem nem conhece. Ontem, o escritório de Viviane Barsi, que tinha um contrato de R$130 milhões com o Master, afirmou que a contratação de aeronaves não envolve vínculos pessoais. Em nota, disse: a contratação dos serviços de táxi aéreo segue critérios operacionais e não envolve qualquer vínculo pessoal com proprietários de aeronaves ou operadores específicos. A escolha das aeronaves utilizadas cabe às próprias empresas de aviação civil contratadas, neste caso, a Prime Aviation. Afonso Marangoni, na sexta-feira, eu ouvi o Tem Método, né, com o André Asa, com o Ivan e com a Michelle, que estava se despedindo. Um beijo para a Michelle, muita sorte à querida Michelle Trombelli, a nova empreitada. E o Andreasa sublinhava como é possível, né, você mentir dizendo só a verdade. No caso, ele falava do Cássio Nunes Marques, né? Vai ser nosso assunto mais para frente. O Cássio Nunes, quando é convidado a se hospedar naquela casa incrível lá no bairro do Joá. Aliás, para mim, a manchete deveria ser Márcio Garcia tem casa de R$200 milhões no bairro do Joá. Caramba! Porra, deveria ter mandado o meu currículo lá pro MTV Sports.
6: É luxo até enjoar, né?
0: Em 90, é luxo até enjoar. Também lugar bonito para burro, né? Ele disse lá: nunca falei com Daniel Vorcaro. De fato nunca falou, aquilo foi feito por um intermediário, como o Marangoni informou logo depois. Alexandre de Moraes, fico me perguntando, irá se defender usando essa do eu lírico? Não era eu, era meu eu lírico? Não era o ministro, era o marido da empresária? Não era uma aeronave de Vorcaro? Era uma aeronave de uma empresa que pertence a Vorcaro? Isso faz toda a diferença? Porque caso contrário, Xandão terá que admitir que mentiu mais uma vez, usando a toga. Por que mais uma vez? Porque, ora essa, ele também olhou nos olhos de seus pares e sugeriu que não era ele, o Alexandre, nas conversas com Daniel Vorcaro, e depois abandonou completamente essa estratégia de defesa. E aí, uma encruzilhada para Alexandre de Moraes. Marangoni, bom dia para você.
15: Pois é, bom dia, Megali, Carla, todo mundo que nos acompanha. Mais um episódio, né, de desgaste ao ministro do Supremo Tribunal Federal. E sempre, né, quando tem alguma imagem ou vídeo divulgado, isso ainda é mais forte, né, para a opinião pública, porque mostra mesmo visualmente o que aconteceu, por exemplo, naquela época, né, em que o ministro voou, sim, nesse jatinho por causa desse contrato que tinha o escritório de Viviane Barsi de Moraes. Então, quem nos acompanha por imagens consegue, inclusive, ver, né, o momento em que é captado esse momento. Foi um vídeo publicado na coluna do jornalista Lauro Jardim, do jornal O Globo, e mostra, então, o Moraes e a Viviane Barsi de Moraes desembarcando de um avião Embraer Legacy 650 no aeroporto Santos Dumont. Segundo o jornal, trata-se de uma aeronave de matrícula PPNLR que pertencia justamente a uma empresa de Daniel Vorcaro. Você dizia sobre as notas, né, Megali, que muitas vezes respondem questões que não foram perguntadas também, e o que deixa de ser respondido também tem um peso grande, né? Então agora o que a gente aguarda é que o ministro Alexandre de Moraes possa eventualmente se manifestar pessoalmente ou por meio do gabinete, porque o que a gente teve até agora em relação a esses episódios são posições que vêm do escritório de Viviane Barsi de Moraes e não pessoalmente por parte do ministro do Supremo. Isso tem sido recorrente, né? Desde que se mostrou aí ligações, né, de Alexandre de Moraes com o Daniel Vorcaro. Tem, então, agora eu quero trazer um trecho da nota do escritório Barsi de Moraes, informando justamente isso, que contrata serviços de táxi aéreo de diferentes empresas, entre elas a Prime Aviation, cujos serviços foram utilizados em determinadas ocasiões. Aí diz lá, em nenhum dos voos realizados com a empresa, com integrantes do escritório, esteve presente Daniel Vorcaro ou qualquer outra pessoa alheia ao escritório. Diz que em determinados voos, Viviane Barsi de Moraes foi acompanhada, sim, pelo marido, o ministro Alexandre de Moraes. Diz também que a contratação de serviços de táxi aéreo segue critérios operacionais e não envolve qualquer vínculo pessoal com proprietários de aeronaves ou operadores específicos. Diz que a escolha das aeronaves utilizadas cabe às próprias empresas de aviação civil contratadas, nesse caso, a Prime Aviation. E finaliza dizendo que o escritório Barsi de Moraes reitera que não possui contrato de prestação de serviços advocatícios com a Prime Aviation, tampouco realizou qualquer aquisição de cotas da empresa, que teria, portanto, feito apenas esses voos mesmo, né? No caso, um voo para o Rio de Janeiro, que aconteceu em 22 de agosto de 2025. Existe, né, Megali, para a gente trazer um contexto rápido aqui, um pedido do ministro André Mendonça para se investigar o colega Alexandre de Moraes com base em um relatório da Polícia Federal que cita ali, né, mais de 50 mensagens enviadas por Daniel Vorcaro ao ministro do Supremo Tribunal Federal. O caso está parado porque os ministros analisam a questão preliminar, se vai juntar a investigação, o pedido de investigação contra Moraes com André Mendonça. Então, até segunda ordem, esse tema fica parado e os ministros devem se reunir para deliberar primeiro a preliminar e depois se vai abrir um pedido de investigação contra Moraes, o que seria inédito na história da corte.
6: Bom, no STF termina hoje o prazo para que André Mendonça justifique as decisões tomadas nos casos Master e INSS. O ministro é acusado por Alexandre de Moraes de crimes como abuso de autoridade, improbidade administrativa, mas o pedido de investigação não tem prazo para ser analisado, certo, Marangoni?
15: É isso mesmo, é um prazo que o ministro Edson Fachin deu para que o André Mendonça apresentasse essa defesa, então. Até tinha a expectativa de que esse julgamento, se tudo tivesse corrido conforme Edson Fachin planejou, se desse na quarta-feira desta semana, dia 23. Então, analisaria individualmente o pedido de investigação contra Moraes, o que já não aconteceu ainda, e depois o do André Mendonça. Só que é por causa justamente desta questão preliminar que eu dizia, está tudo parado. Edson Fachin divulgou um ofício dizendo que vai deixar o caso do André Mendonça também mais para frente. Aqui é um espaço que o ministro presidente da corte abre, né, para o André Mendonça explicar, né, algum ponto que ele acha que é importante com base, né, naqueles relatórios de inteligência da Polícia Federal que o ministro Alexandre de Moraes usou como base para pedir uma investigação contra o colega. Ele critica, né, vê irregularidades na condução de investigações relacionadas ao Banco Master e também as fraudes no INSS. O ministro André Mendonça nega qualquer tipo de irregularidade e diz, na verdade, que agiu estritamente, né, dentro do que cabia a ele como relator destes casos. A Moraes apontou suspeitas que poderiam, em tese, envolver improbidade administrativa, abuso de autoridade, crime de responsabilidade e também favorecimento político. A presidência do Supremo agora então vai esperar, provavelmente depois das eleições, com a entrega do pedido de vista do ministro Flávio Dino, para que resolva, né, e dê uma resposta em relação tanto ao pedido de investigação contra Moraes quanto esse contra André Mendonça. Prazo hoje é formal, mas importante no encaminhamento dessa questão.
7: Marangoni, agora é o seguinte, no Ministério Público, o Procurador-Geral da República tem até sexta-feira para se defender no caso Master. Nesse fim de semana aqui, Paulo Gonet apareceu numa foto fumando charuto ao lado de quem? Daniel Vorcaro. Registro estava no celular do dono do Master, foi feito em abril de 2024, durante um encontro privado em Londres. A assessoria do PGR confirmou que essa foto é verdadeira, né? Confirmou a autenticidade da foto. Uma imagem que foi enviada para Daniel Vorcaro pelo advogado Ciro Soares em junho de 2025, seguida da mensagem PG me mandou, as iniciais de Paulo Gonet. Conta mais pra gente, porque tem esse prazo até sexta-feira, então é mais um assunto para essa semana aqui em Brasília.
15: Sem dúvida, já teremos com certeza uma sexta-feira movimentada, né, Sheila? Bom dia para você também, que eu não tinha te visto ao Bom cumprimentar dia. O Megali e a Carla.
7: É bem sua
15: e
7: cara aí é justamente mesmo, essa de tudo, né, o Marangoni?
15: Imagina. E é exatamente essa foto que quem nos acompanha por imagens pode ver, né? Que é o Procurador-Geral da República, Paulo Gonet, ao lado ali de alguns nomes, né? Principalmente o próprio Daniel Vorcaro, e ele está fumando um charuto. É uma foto em Londres, em abril de 2024, e a PGR confirmou, sim, a autenticidade desta fotografia. Mais uma vez, né? Um caso de uma imagem que acaba tendo uma força muito grande, porque a gente já sabia, né, de algumas correlações entre Vorcaro e Paulo Gonet, mas agora esta foto pegou um mal na Procuradoria-Geral da República, no Ministério Público Federal. Isso não deve impactar o julgamento de sexta-feira de forma tão decisiva que mude, né, a opinião dos colegas do Paulo Gonet, mas sem dúvida é mais um elemento de pressão pelo que vai decidir o Conselho Superior do Ministério Público Federal. Que a gente tem apurado, a tendência é por entender que não há nada concreto que desabone a conduta do Paulo Gonet e que o impediria, né, de seguir à frente dos casos que investiga o Banco Master. E aí eu dizia que a imagem materializa, né, algumas coisas que a gente já sabia, porque tem, por exemplo, né, aquele outro caso do Soares, que enviou uma foto também dele com o Paulo Gonet, uma selfie, né, em 15 de março de 2025, e escreveu naquela ocasião para Daniel Vorcaro: liga que ele quer falar com você. Então também já tinha esta outra imagem. Paulo Gonet não se manifestou especificamente sobre esta foto, que aconteceu, portanto, em Londres, mas durante a sessão do STF, aquela já histórica sessão de terça-feira passada, disse que não mantinha relação de proximidade com Daniel Vorcaro e que encontrou o banqueiro uma única vez, justamente em abril de 2024, que coincide com esse episódio da foto, que é a mesma data, né? Durante um evento com outras autoridades. E que é isso, então, que tem mostrado essa foto, né? Então, essa é a defesa do Procurador-Geral da República. Ele até já mandou a manifestação dele por escrito ao Conselho Superior do Ministério Público Federal, na mesma linha do que disse ao Supremo, dizendo que não tem uma ligação com Daniel Vorcaro e que os encontros com ele foram pontuais e que, portanto, se sente apto, sim, a continuar à frente, em nome do Ministério Público, destas investigações todas. Vamos aguardar o que vai definir o Conselho Superior do MP na sexta-feira.
0: É no mínimo feio. Feio, para usar uma expressão que todo mundo entende, é feio. Por que você fez isso, meu amor? Imagina o cara tendo que explicar em casa, né? Ah, não, eu fiz porque relaxou, mas isso é feio. Por mais que não haja um crime aí, nisso em si, de fato, não havendo contrapartida, mas é inadequado e é a cara de uma elite brasileira que acredita que tem direito, né, a esses super luxos, o que nos leva ao próximo assunto de gastos que bateram recorde no judiciário em 2025. Nunca o judiciário foi tão caro para o Brasil. É mais uma página de uma editoria que vai ganhando cada vez mais espaço e que é péssima para a credibilidade das instituições, para o Estado de Direito, para a confiança que as pessoas têm no seu judiciário. Foram 164 bilhões de reais segundo o Conselho Nacional de Justiça, o maior valor desde o início da série histórica em 2009, uma alta de 9%, puxada por despesas com pessoal. Só os gastos, então não foi dinheiro aprimorando a justiça brasileira, são gastos com pessoal, mas isso aí também é a aprimoração, ok, aprimoramento, se preferir, os dois existem, podemos discutir isso aqui mais pra frente. Só gastos com servidores, incluindo juízes e desembargadores, somaram 148 bilhões de reais, incluem verbas indenizatórias como diárias, passagens e auxílio moradia, além de outras como a licença compensatória, que dava direito a um dia de folga a cada 3 dias trabalhados. E foi extinta em março, extinta sob muita gritaria. Investir em pessoal significa necessariamente investimento na justiça? Não. Necessariamente, certamente não, porque boa parte desse dinheiro vai para 2 meses de férias, vai para licença compensatória, vai para. Me ajuda aqui. Pô, enfim, todo tipo de penduricalhos, mamatas e benesses, sala VIP, em aeroportos, né? Como é que isso torna a justiça melhor? A resposta é: não torna. A justiça brasileira é uma das mais caras do mundo. E uma das que mais se encausulam, né, se protegem no momento em que a gente começa a discutir esses benefícios, esse excesso de dinheiro gasto com coisas que no final das contas são mamatas. Né? E aí é muito difícil a gente combater isso. A gente grita e cria campanhas e às vezes fala de maneira assertiva, às vezes de maneira mais irônica, né? Usando trilhas sonoras como a da sala VIP, mas no final das contas esse é um assunto muito sério e muito difícil de ser combatido, porque a gente depende da boa vontade deles, dos magistrados, especialmente daqueles que estão no topo, para que a gente consiga reverter essa diferença brutal que existe entre o topo e a base da pirâmide. E o que a gente vê é um judiciário que se acha merecedor desses benefícios, dessas mamatas, desses penduricalhos e briga com afinco por eles, a ponto de não se importar em passar vergonha em falas como a daquela desembargadora na semana, uma coisa de 2 meses atrás, que reclamava de ter que levar o próprio lanche para o trabalho e pagar pelo próprio café, que é uma coisa que praticamente todo brasileiro faz. É difícil, é de desanimar, né? Porque a gente, quando vê no topo do judiciário, a gente não está tendo isso de volta. Sim, o STF teve um papel super importante na defesa da democracia, mas você é tão bom quanto o seu último trabalho. Não adianta entregar ao país um trabalho exemplar e depois se enfiar em relações esquisitas com um banqueiro investigado por corrupção no próprio judiciário brasileiro, no próprio STF. Valeu, Marangoni. Agora tá liberado?
7: Ele já foi, ó. Já foi, já tem tempo. Pirulito.
1: E já tá lá na Praça dos Três Isso. Poderes.
0: Bora, então.
1: O Ministério Público do Rio de Janeiro vai analisar o resultado de 30 auditorias em contratos firmados durante o governo de Cláudio Castro. O montante sob suspeita soma mais de 2 bilhões e meio de reais. 2 bilhões e 600 milhões de reais envolve serviços de transporte escolar, alimentação de presos e obras públicas. A apuração teve início na gestão do governador interino, desembargador Ricardo Couto, entrevistado no canal Livre da Band. Segundo ele, a reconstrução administrativa do Estado passa ainda por um pente fino no quadro de servidores.
16: Nós começamos a perceber que existiam vínculos trabalhistas com o Estado que não eram necessários. Essas pessoas não estavam trabalhando a favor do Estado, a favor da sociedade, a favor da população. Elas tinham um outro tipo de atividade. E por isso, quando nós fizemos esse corte de vínculo, não houve prejuízo na prestação das atividades. Né? Então, tudo isso passa pelo zelo da coisa pública. Nós começamos a constatar a presença de vários funcionários, vários agentes que não iam ao trabalho, logo não prestavam. Com isso, se nós fizéssemos a limpa, não haveria prejuízo na prestação daquelas atividades.
6: De acordo com Ricardo Couto, o Rio de Janeiro saiu do vermelho e já consegue ter um superávit nas contas públicas. Na segurança pública, ele defende a atuação integrada dos governos federal, estadual e municipal e classificou como trágico o efeito da chamada ADPF das favelas, que impôs restrições à ação da polícia, das polícias, né, de forma geral. Segundo ele, essa decisão do ministro do Supremo, Edson Fachin, embora hoje flexibilizada, acabou beneficiando a criminalidade.
16: O efeito para o estado do Rio de Janeiro foi muito ruim, não é? O que nós percebemos foi que a grande comunidade criminosa, digamos assim, as organizações criminosas acabaram indo para o Rio de Janeiro, talvez pelo tipo de comunidade que nós temos, que talvez pudesse gerar mais garantias a eles. E o que é até trágico, essas organizações que estavam no Rio de Janeiro passaram a oferecer espaço de segurança para outros líderes de organizações criminosas.
6: Ricardo Couto falou ainda sobre a crise no Supremo Tribunal Federal e disse ser a favor de uma idade mínima maior como exigência para entrada na corte. Entrada mínima maior para entrada na corte, mas sem mandato, como muitos defendem.
16: Particularmente, eu sou absolutamente contra o mandato. Eu sou a favor de uma idade maior. E coloco isso também, é uma outra questão...
17: Uma idade
16: que
17: acho... maior para entrar, para se entrar.
18: Depois sim, o destino sim. Se encarrega do resto. Né?
16: Por que que eu coloco isso? Eu acho que é importante trazer isso à tona, que é o seguinte. Se eu coloco um mandato, imagina entrar uma pessoa com 35 anos com um mandato de 10 anos. Aos 42, 43, ela estará saindo do Supremo Tribunal Federal... irá para onde? Nós temos que ter uma preocupação, não que vá ocorrer, mas que pode existir. Quando a gente fala da política da captura do governador pelo Legislativo, imagina o ministro da Suprema Corte com a perspectiva de ser capturado por grandes escritórios. Nos últimos 2 anos, não é? Ele sabe que vai sair. Qual é o comportamento dele?
6: Ricardo Couto assumiu o cargo de governador interino do Rio de Janeiro em 23 de março deste ano, após a renúncia de Cláudio Castro, a ausência de um vice e o afastamento do então presidente da Assembleia Legislativa, Rodrigo Bacelar. 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
7: Flamengo venceu, chegou aos 60 pontos, se mantém na liderança do Campeonato Brasileiro. E o Corinthians sofreu a 6ª derrota seguida, só no Brasileirão, hein? Porque se considerar mais, tem mais. Fábio França, vamos lá, quer começar por onde? Pelo Corinthians, pelo Flamengo? Ontem...
19: Começar pela parte de cima. Você da tabela, topo, né? Aí daqui meia hora a gente chega no Corinthians. Porque a coisa
7: obrigada,
19: realmente
7: Fábio,
19: está complicada.
7: Um abraço pra você.
0: Ai, ai. Gente, eu adorei que o Diniz Flamengo falou assim: esse é o meu pior trabalho da vida. Aí eu pensei nos Simpsons, né? O Homer falando pro Bart: não, seu pior trabalho até agora.
19: Ele falou, sejamos justos, que o recorte dos últimos 40 dias é o pior trabalho.
0: Antes disso, ele entregou o melhor trabalho da vida. Não sei se é o melhor, que ele foi campeão da Libertadores, pelo Flu.
19: De fato, não.
0: Mas ele entregou o melhor e depois o pior.
19: Corinthians, logo depois da chegada do Diniz, ficou 7 jogos sem tomar gol, né? Mas enfim, daqui a pouco a gente chega no Corinthians, porque o Flamengo venceu mais uma, 2-1 para cima do Bragantino, chegou a 60 pontos, como disse a Sheila, abriu 3 pontos em relação ao Palmeiras e mais do que isso, 2 vitórias a mais que o Palmeiras. Ou seja, mesmo se na próxima rodada Flamengo perder e Palmeiras vencer, o Flamengo ainda continua na liderança, ou seja, tem uma rodada de respiro.
0: Ganhou dinheiro de perder em São Paulo.
19: Ganhou esse direito
0: porque
19: de perder em São Paulo.
0: Porque eles vão se enfrentar
19: direto
0: no estádio do Palmeiras, né?
19: Exatamente. Palmeiras não depende apenas dos próprios resultados agora para ser campeão, mesmo vencendo o Flamengo nesse confronto direto. Ainda restam 10 partidas, mas foi uma rodada importante para o Flamengo abrir essa vantagem, vencer o Bragantino por 2-1. Palmeiras ontem cedo empatou com o Grêmio 0-0 numa grande partida do Everton, ex-goleiro do Palmeiras, que jogando pelo Grêmio fez grandes defesas, né? Então essa combinação de resultados fez com que o Flamengo abrisse 3 pontos e 2 vitórias a mais em relação ao Palmeiras na tabela. Lá para baixo, o Vasco da Gama fez um grande trabalho, 5-0, parece que se recuperou de vez no Campeonato Brasileiro, saiu da zona de rebaixamento, os dois times gaúchos na zona de rebaixamento, também detalhe caramba, importante a partir desta rodada, e o Corinthians chegando lá pertinho, né? O Corinthians tem só 32 pontos, tem um confronto importantíssimo contra o Internacional na próxima rodada, confronto direto nessa luta agora definitivamente contra o rebaixamento, jogo no Beira-Rio.
7: Difícil,
19: depois
7: hein?
19: Disso o Corinthians enfrenta o Palmeiras.
7: Meu Deus.
19: No campo do Palmeiras, então são duas rodadas
7: né?
19: complicadíssimas pro Corinthians. Agora entre Corinthians e zona de rebaixamento, você tem ali o Vasco da Gama e o Mirassol.
0: O Vasco vai sair.
19: Só que o Vasco com um jogo a menos e numa tendência
7: se
19: de alta, né?
7: Se recuperando.
0: Muito investimento, não pode cair com um time desses, né?
19: É. O Vasco contratou pesado e muito possivelmente vai sair dessa zona incômoda. Então o Corinthians se aproxima perigosamente dessa parte da tabela com dois confrontos importantíssimos a partir de agora. A respeito especificamente do Corinthians, o técnico Fernando Diniz disse em entrevista coletiva que o problema do time tem sido os resultados e não o desempenho. De fato, eu não concordo com ele. Acho
7: eu ouvi ontem.
0: Não é verdade, não é. É uma meia-verdade.
19: É.
0: O problema tem sido os resultados.
19: Tem sido tudo.
0: É, o resultado também.
7: Aliás, os resultados são fruto de um péssimo desempenho, vamos dizer assim.
19: Não é verdade? Não pode ser uma coincidência de maus resultados
7: não.
19: 7 vezes seguidas, né?
7: Não é.
19: Pô, haja coincidência.
7: Não, o desempenho é ruim em campo. Tá jogando mal. E aí, ontem, eu fui ao estádio e, na sequência, cheguei em casa e fui assistir ao jogo do Flamengo. Gente, dá desgosto de pensar no Corinthians vendo o Flamengo jogar, vendo um time que chuta a gol, que tem um atacante ali na frente dentro da área, um atacante oportunista. Corinthians não tem essa figura, não tem jogada, fica lançando bola na área pra alguém, pra ver se dá uma sorte, se dá um bate-cabeça, fica tentando se defender, não consegue se defender porque toma contra-ataque rápido, não consegue marcar. Olha, ontem eu fiquei com tanta raiva do jogo de ontem, porque 3-1 não dá, da maneira como foi. E a torcida do Corinthians tem aquele hábito de, quando toma gol, ficar gritando e estimulando, né? O time, em campo e tal. Deu. Chega disso. Chega desse negócio. Os caras precisam sentir pressão. E aí, ontem, no terceiro gol do Fluminense, foi exatamente o que aconteceu. Gaviões caladinha. Porque chega desse negócio de ficar apoiando o time, porque a torcida tá fazendo sua parte. 38 mil pessoas ontem no estádio e os caras não correspondem. Memphis não jogando nada, Garro não jogando nada. É impressionante, cara. E aí, ontem, eu coloquei nas minhas redes lá. Eu falei assim, bom...
0: Acabou a paz.
7: Vejo... É, tem isso. Mas vejo muitos problemas e nenhuma saída. E nem a do Diniz. Nenhuma saída mesmo, nem essa, porque isso ficou cogitado ontem, a possibilidade de o Diniz sair, e isso também não se confirmou, mas o Marcelo Paz bancou que o Diniz continua, né?
19: Fez questão de, antes de começar a entrevista do Diniz, garantir a presença do treinador ou a permanência do treinador e, segundo o Marcelo Paz, com o respaldo dos jogadores.
0: Então, o Corinthians já foi aquele time que tinha as finanças bagunçadas, a diretoria mais ainda, mas o clube funcionava dentro de campo. Agora o Corinthians tem tudo bagunçado. É o pior dos cenários.
7: É impressionante. Valeu, sem muita perspectiva.
0: E a gente,
7: né,
0: falou muito do Corinthians porque a tragédia vende mais do que o triunfo, né? O Flamengo tá sossegado lá na frente. O andar de baixo é que tá movimentado.
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0: Concorda, Mauro? Bom dia pra você.
21: Bom dia, acompanha todos os relatores. Datavena é nenhuma, Datavena é só o Corinthians, né? E o Corinthians tem tido esse negócio impressionante. Quando o campeão da Copa do Brasil ano passado, o Dorival Júnior falou: é o melhor trabalho da minha vida, que eu não esperava coisa parecida. E quando o Fernando Diniz diz que o começo foi um dos melhores trabalhos que ele teve, porque também não esperava, e agora não se esperava exatamente esses resultados. Com o desempenho mais ou menos bate, mas evidentemente é pouca coisa. Claro que não perdeu para um time qualquer ontem em Itaquera. O Fluminense é jogado muito bem, é um semifinalista de Libertadores. Mas olha o que é o Corinthians, que podia ter sido um semifinalista de Libertadores. Como a coisa muda de um campeonato para outro. O que não muda é o Flamengo. Continua muito bem, obrigado. Nem precisa jogar tanto para vencer o Red Bull Bragantino. E falando em jogar tanto, meu goleiro ainda, um quarto bom goleiro que eu vi na história do Palmeiras, não precisava ter feito a lei do ex do goleiro ontem. Que partida do Everton, que é um goleiro histórico no Palmeiras, mas ontem fez 10 defesas, 3 absurdas e 2 antológicas. Foi uma das partidas que eu vi de um goleiro nos últimos tempos. Aliás, numa rodada de grandes goleiros, seu Fábio do Fluminense, todo mundo jogando bem, goleiros. E às vezes acontece o que vimos ontem e transmitimos na Band News FM na Arena Tricolor. Tem muito 0x0 com gols. O jogo é para ser 0x0, mas sai gol. Ontem era para ser uns 4x2 pro Palmeiras, ficou mesmo 0x0. Grêmio estreando o Renato, ainda precisando trabalhar muito, como também o Palmeiras o Abel.
0: Mauro, boa semana. Você tá bonito, Mauro. Tá com uma camisa
21: pra
0: bonita,
21: todos,
0: caiu bem.
21: Viva data FIFA.
0: Beijo até.
21: Ah, essa é da minha loja. É bonita aqui.
0: Ah, você tá brincando. É fui bonito. Lá e elogiei. Olha, fiz um publi sem querer aqui. É, depois te passo o Pix. Um beijo, até.
21: Beijo, tchau.
2: Beijo, até. Vamos falar do vôlei rapidinho. Pablo Fernandes está falando aqui pra gente só seguir em frente. Tem ouvinte cobrando, hein? Vocês só falam do futebol? No vôlei, seleção masculina se garantiu na Olimpíada de 2028. Fala aí, Zé Paulo Sobral.
3: A seleção brasileira masculina de vôlei é campeã do pré-olímpico sul-americano. A equipe do técnico Bernardinho derrotou a Argentina por 3 sets a 0, com parciais de 25-20, 25-23 e 25-20. Com o título, o Brasil confirmou a vaga nos Jogos Olímpicos de Los Angeles de 2028. A partida aconteceu no ginásio do Maracanãzinho na manhã desse domingo. Com a conquista do sul-americano, 4 jogadores brasileiros foram escolhidos para a seleção do campeonato, que reúne os destaques de cada posição ao longo do torneio. Fundamental na conquista, Lucarelli foi premiado como o melhor jogador da competição. Darlan, Flávio, Cachopa e Adriano receberam os troféus de melhores jogadores de suas respectivas posições no torneio.
2: Na Hungria, a ginástica brasileira conquistou uma dobradinha na Copa do Mundo. Conta pra gente, Maurício Ferreira.
22: O Brasil domina o pódio com ouro de Flávia Saraiva e a prata de Rebeca Andrade na trave da etapa da Hungria na Copa do Mundo de Ginástica Artística. Foi a primeira competição de Rebeca na trave desde a Olimpíada de Paris. Flávia Saraiva, além dessa medalha de ouro, também ficou com a prata no solo, prova que teve Lohane Oliveira com o bronze. Arthur Nori conquistou o ouro na barra fixa e fechou as 5 medalhas do Brasil neste domingo de finais.
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1: Bom dia, Robson Ramos.
2: Bom dia, Carla Bigato. Para você, para o ouvinte da Band News FM mais uma vez, para o Megali, para a Sheila também na manhã da segunda-feira, com destaque do trânsito para quem está agora na passagem pela rodovia Anhanguera, na chegada à capital. Tem bastante lentidão por ali. Primeiro, no trecho de Perus, até a chegada ao Rodoanel Mário Covas, lentidão do quilômetro 25 até o 22. Depois melhora, aí pela pista expressa tem lentidão do 13 até o 11 no acesso à ponte Atílio Fontana, pela lateral do 14 ao 13, porque tem a transposição da lateral para a expressa por ali, depois a condição melhora e volta, fica ruim do 12 ao 11, para o interior o trânsito é bom. 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
1: Já falei muito do Corinthians, mas
3: faltou ainda.
1: Vários ouvintes se inscreveram para cá e um deles falando: ah, Sheila, então a culpa é do Diniz? Tem três transfer ban, um time ridículo que não recebe em dia, a culpa é do técnico. Quem escreveu aqui essa mensagem foi o Fábio. E aí, Fábio, é o seguinte, não, ele é um dos culpados, mas são muitos. Um elenco ruim, jogando mal, direção incompetentíssima e um técnico que sim, vira e fala: ah, o desempenho desse time é bom? Ele tá descolado da realidade, então não dá pra ele continuar também, né? Desempenho bom onde? Ele tá vendo um outro jogo que a torcida não tá, que a gente não tá, né? Então é isso, só pra dizer que são muitos os fatores. O técnico é um deles.
3: Você chegou a ficar de costas ontem pro time, Sheila?
1: Não, não fiquei, mas fui embora em sinal de protesto. Fui embora mais cedo.
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0: assim, a Sheila Magalhães continua reclamando do Corinthians, mesmo fora do ar, mesmo quando o microfone está desligado. Não, imagina, Sheila, chata, tem que desabafar. Não,
1: tá bom.
0: Você está certa, tem que desabafar mesmo. É, eu separei uma notícia que está aqui no
1: jornal. De novo.
0: Não, mentira. Vamos trazer uma atualização sobre aquelas investigações envolvendo o crime organizado e a política de São Paulo, da capital paulista. A Polícia Civil vai investigar a invasão ao escritório do ex-vereador e ex-presidente da Câmara Municipal de São Paulo, Milton Leite. Foi ontem à noite, na rua General Braulio Guimarães, na região de Santo Amaro, na Zona Sul. Segundo a Polícia Militar, uma vizinha escutou barulhos, estranhou a movimentação no imóvel e aí ligou para 190. Quando as equipes chegaram, no entanto, não havia mais ninguém dentro da casa, que estava sem energia elétrica e com o sistema de monitoramento, aquele sistema de alarmes, né, sem funcionar. Dentro do imóvel, a Polícia Militar apreendeu um celular, R$19 mil em dinheiro e papéis deixados para trás após a invasão. Milton Leite está preso desde a última sexta-feira. Se você, eu não sei, eventualmente saiu para viajar na hora do almoço, né, se desconectou do noticiário ou no meio da tarde, o Milton Leite se entregou na sexta-feira, no fim da tarde. Ele foi um dos alvos daquela operação que apura a infiltração do PCC no transporte coletivo e no poder público. O ex-vereador, no entanto, nega as acusações. É, no sábado a gente falou bastante, né, sobre esse assunto, porque foi o primeiro dia, né, logo na sequência dessa entrega de Milton Leite, que ele estava... Imagina, um político desse tamanho, que foi tão importante para São Paulo e que continua tendo uma importância política para o partido dele, para a União, na capital paulista. Ele era considerado foragido pela polícia, ele estava sendo buscado, né? O escritório dele foi alvo de operação da polícia, de mandado de busca e apreensão, mas finalmente ele se entregou, diz que nega aqui todas as acusações de ligação com crime organizado. E também teve movimentação de políticos, né? Nesse fim de semana, o prefeito de São Paulo, Ricardo Nunes, disse que tudo precisa ser investigado, defendeu que haja mesmo checagem no transporte público e vieram à tona informações de que uma boa parte das empresas que fazem o transporte público de São Paulo, elas têm algum tipo de ligação com gente que é investigada por ligação com crime organizado. Então, esse dado a gente já tem.

0: em que o governador candidato à reeleição, Tarcísio, aparece chamando Milton Leite de lindão, dizendo que de perto realmente, nossa, olha, ele vai ficando mais bonito de perto. Essas brincadeiras, né, que os políticos fazem, mas enfim, tanto ele quanto o prefeito Ricardo Nunes tentando se descolar o máximo possível de Milton Leite, que, repetindo, está preso. 8 e 12.
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2: No 32º Prêmio Master Imobiliário, estou aqui ao lado do Marco Siqueira, que é diretor comercial da EZTEC. Marco, conta pra gente qual que foi o impacto do mix entre as unidades na atração do perfil investidor.
3: Esse projeto é um projeto muito especial, ele é um projeto que tem uma característica de ser projeto internacional. Então a gente tem um mix de unidades amplo, que vão de 100 metros, 107 metros, 142 e 180. Esse diferencial faz com que a gente tenha que ter também um projeto que atenda diversos públicos, diversas personas. E é um produto que tem, num terreno de 5 mil metros, uma quadra de tênis de saibro, uma piscina coberta, uma piscina descoberta. E uma coisa que eu acho que a EZTEC faz muito bem, que são os rooftops, né? Um rooftop com a vista toda da zona sul da cidade. E quando você complementa esse mix com a assinatura do design do Carlos Otti, por isso que ele está sendo premiado aqui hoje, na categoria projeto residencial, e é um orgulho para a gente, é um prazer estar aqui.
2: Oi, oi! 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
6: Hora de conversar com Mônica Bergamo. Já trouxemos aqui os números da nova pesquisa BTG Nexus. A Mônica mergulhou um pouquinho mais fundo nos dados e foi buscar lá o recorte dos usuários do Bolsa Família. Afinal de contas, foi o último grande fato dessa eleição, ainda não medido pelos institutos de pesquisa. Mônica, bom dia para você.
7: É isso aí, Megali. Bom dia a todos. Pois é, essa BTG Nexus, né, essa pesquisa divulgada hoje cedo, mostra um recuo do Lula no primeiro turno. Vocês já deram aí, né, Megali? Mas dentro da margem de erro, permanecendo a situação de empate técnico entre ele e o Flávio, ou seja, tudo praticamente parado também no segundo turno, com o Lula novamente, numericamente, apenas um pontinho à frente e ambos oscilando um ponto para baixo, tudo ou seja, tudo totalmente dentro da margem de erro, então o quadro inalterado. Mas esse recorte do Bolsa Família, ou Megali, chama atenção,

0: né? A pesquisa dá uma pista aí das razões do Lula de ter anunciado na semana passada esse reajuste no benefício. Você sabe que eu apurei, Megali, que esse reajuste ele é obrigatório por lei, né? Pela inflação, no mínimo. E estava parado ali na mesa do Lula, o presidente meio parado, até que bateu ali essas informações bem negativas e pronto, assinou o reajuste no Bolsa Família. A popularidade do Lula, os votos nele vinham caindo nesse público, Megali. O Lula chegou em julho, para você ter uma ideia, o Lula em julho tinha 75% dos votos entre os usuários do Bolsa Família no segundo turno nessa pesquisa BTG Nexus. Ele veio oscilando para baixo, e no dia 8 de setembro, Megali, chegou a ter apenas 56% de votos nesse eleitorado. Sempre falando de segundo turno, né? Uma queda muito acentuada, mesmo considerando que a margem de erro nos subgrupos da pesquisa ela é maior do que 2 pontos. Né? Se não me engano, nesse subgrupo ela chegaria a 5%, mas então você vê que a oscilação foi acima da margem de erro, então ele vinha caindo entre os usuários do Bolsa Família, uma queda acentuada. Já na semana passada ele mostrou recuperação e nesse grupo, e nessa pesquisa de hoje, já feita depois do reajuste, ele voltou aos patamares de 70%, tá, aparece com 71% dos votos. No segundo turno, entre os beneficiários do Bolsa Família. No primeiro turno, ele também estava oscilando para baixo, vinha caindo, estava com 51%, e agora volta ao patamar no primeiro turno, de 64% dos votos. Uma diferença bem grande, muito grande, em relação ao Flávio Bolsonaro, que tem, segundo a BTG Nexus, 17% entre os usuários do Bolsa Família. Então, o reajuste no programa, Megali, tem essa função, né? Quer dizer, tem essa intenção, melhor dizendo, de segurar esse eleitorado aí para coisa não degringolar, né? Numa eleição tão apertada como essa que a gente está vendo. Eu até quero pegar aqui entre os não beneficiários, para a gente fazer a comparação, entre os não beneficiários do Bolsa Família, o Flávio já apresenta uma vantagem maior, né? Do que. Então você vê que esse é um eleitorado muito importante para o Lula, é quem segura aí o Lula. Cruzamento da série histórica entre os beneficiários do Bolsa Família, Lula aí com 71%, entre os não beneficiários, na pesquisa aqui, BTG Nexus, o Flávio à frente, 49 a 42. Então você vê que como é importante esse grupo para manter o presidente Lula competitivo, né, Megalho?
1: Sem dúvida. E aí a gente, bom, acho que a gente só vai saber mesmo o efeito 100% dessa medida. Bom, a gente já falou sobre ela, obviamente, uma medida eleitoreira, o presidente nega, mas pô, precisava dar um aumento. Tinha que ser agora, não podia ser em nenhum momento dos últimos 4 anos, não podia ser logo depois da eleição. 17 dias antes da eleição, mas enfim, no momento em que o dinheiro cair, né? Na conta, no cartão do beneficiário, creio eu. Não sei se todos já foram informados, já souberam sobre o aumento, e eu creio que quando isso acontecer, vai ser uma parcela, né, Mônica? Paga até o segundo turno, exatamente entre o
0: Isso.
1: primeiro e o segundo turnos, né? Aí a gente vai ter
0: Exatamente.
1: uma ideia mais bem acabada, né? Alguém ali pode ser pego de surpresa. Olha, um aumento ali de 15%. Vamos ver.
0: A partir de 19 de outubro.
1: 19 de outubro.
0: Isso.
1: Quando é que é o
0: Vai.
1: segundo turno mesmo, gente?
0: A notícia vai espalhando, né, Megali? Ela vai espalhando, quer
1: 25,
0: dizer,
1: né?
0: mesmo antes de receber, ela já vai começando a ter um efeito, pelo menos, no humor, né, das pessoas. O que que você perguntou, Megali?
1: Não, o segundo turno é 25, então vai cair
0: 25.
1: 6 dias antes do segundo turno. Veja só, não dá para ser mais eleitoreiro que isso, né? Menos de uma semana antes do segundo turno, esse público tão importante vai receber um agrado ali de 15% a mais no cartão. Mônica Bergamo
0: Exato,
1: volta
0: Megali.
1: com outros
0: É
1: assuntos
0: isso.
1: sempre exclusivos amanhã neste mesmo horário. Mônica, boa semana para nós. Até.
0: Até amanhã.
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0: 8:23 pelo horário de Brasília. A gente não tem a participação de Felipe Killing nesse horário hoje, nessa segunda-feira. Ele volta amanhã, gente? A gente sabe. Uhum, volta amanhã, né? Mas deixa eu trazer aqui um destaque que a gente não falou um pouquinho mais cedo para os ouvintes do rádio. Presidente Lula viaja para os Estados Unidos. O que não é para falar? Tá bom. 8:23.
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1: 8 horas 25 minutos, está no ar. 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
1: 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Renata Flores volta com esses passarinhos ao fundo. Vocês estão vindo, gente? Tô amando isso. Renata Flores volta conversando com a gente ao vivo amanhã, nesse mesmo horário. Um beijo pra você. Boa semana, Renata.
2: Tem muitos aqui em volta. Na verdade, eu crio alguns que estão aqui perto. É, como outro dia eu mostro pra vocês.
1: Ah, vou querer ver. Bom dia, boa semana.
2: Um beijo, Sheila. Tchau, tchau.
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1: Robson Ramos, de volta por aqui, falando da Marginal Pinheiros, né, Robson?
3: Carla, a Marginal Pinheiros para Interlagos vai bem entre o Cebolão e a passagem pela Avenida Alexandre Mackenzie e depois, a partir da Ponte do Jaguaré, outro blocão de lentidão imenso que vai até a região lá da Ponte Ari Torres. Depois dali, a condição melhora. Para Castelo Branco, quem passa ali pela Ponte Transamérica já enfrenta uma lentidão só, que tem poucos trechos com melhora e vai tudo emendado até a região lá da passagem pela Ponte Eusébio Matoso. Só depois dali é que a condição melhora para chegar até o Cebolão. 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
1: Agora 8h30, os 3 sobreviventes da queda de um helicóptero no interior de São Paulo são suspeitos de ligação com o PCC. Esse acidente aconteceu no sábado à noite.
4: A aeronave caiu em uma área de mata na cidade de Iaras. Logo depois, as vítimas ligaram para a polícia militar e foram socorridas pelo corpo de bombeiros. Durante o resgate, porém, uma delas mentiu a identidade. Alex Rodrigo da Silva seria, na verdade, Paulo César dos Santos, procurado por tráfico de drogas e cárcere privado. Outro sobrevivente, Wagner Rodrigo dos Santos, é apontado como integrante do PCC no Guarujá e tem antecedentes criminais por tráfico e resgate de presos. O piloto foi identificado como José Tadeu dos Santos, ex-militar da aeronáutica, que cumpriu 15 anos de prisão pelo transporte de drogas do Paraguai para o Brasil.
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5: Aline Araújo, da Climatempo, com a gente para falar sobre esse comecinho de semana, se vai ser gelado, não vai ser. Conta tudo, Aline, bom dia.
6: Olá, muito bom dia a vocês, bom dia a todos que nos acompanham. Hoje teremos um dia um pouco abafado e quente aqui na capital paulista. Teremos uma condição que chamamos de pré-frontal, que é quando as temperaturas se elevam antes da chegada de uma nova frente fria. A máxima prevista para hoje na capital paulista será de 30 graus, com pancadas de chuvas podendo ocorrer já no fim da tarde, início da noite, por causa da aproximação dessa frente fria, e ela vai trazer uma leve queda nas temperaturas em relação ao dia de hoje, e amanhã teremos volumes bastante expressivos de chuva, com chuva podendo variar entre 30 até 35 milímetros e previsão também de temporais aqui na capital. Na quarta-feira, esses volumes diminuem, as temperaturas também diminuem, mas aí a notícia que todo paulista quer escutar: o sol vai voltar, as temperaturas vão voltar a subir e voltaremos a ter o tempo predominantemente estável já a partir da quinta-feira. Para o fim de semana, as temperaturas já estarão próximas dos 30 graus, sol entre poucas nuvens, previsão desse início de primavera bastante agradável e quente. Inclusive, na próxima semana, as temperaturas vão ultrapassar os 30 graus, se aproximando até mesmo dos 33, 34. Então, o calorão vem de vez aí para nossa região, trazendo fim nesses dias de extrema chuva, de tempo nublado e também de frio aqui na capital paulista.
5: Aline volta a conversar com a gente, falando mais do tempo, atendendo pedidos de ouvintes também, no Band News São Paulo, às 10 para as 10 da manhã.
4: 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Robson Ramos, você poderia, por favor, trazer informações da Zona Sul da cidade de São Paulo, de preferência? Uma boa notícia, tá, para o nosso ouvinte.
7: Isso.
4: Não? Vai se recusar mesmo?
7: Quem está na Zona Sul enfrenta boas condições agora pela Avenida Interlagos, desde a passagem ali pelo autódromo. Só que volta a ficar ruim da ponte de Ubatuba até o cruzamento com a Avenida das Nações Unidas e também no trecho que vai da Antônio Gonçalves Viana até a passagem pela João Peixoto Viegas. Depois dali a condição melhora, aí tem lentidão entre a rua José Neves e a Praça Ministro Pedro Chaves. Por bairro, lentidão da José Neves até a passagem pela Sargento Geraldo Santana. Depois dali a condição melhora bem. 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
4: Luiz Megali, você continua fazendo o mesmo caminho para vir trabalhar?
8: Não, porque eu me mudei na semana passada.
4: Mas eu acho que uma parte do caminho é a mesma para você.
8: Uma parte, é.
4: Chegada ali pela... Você cruza a Avenida Nordestino para chegar aqui perto, pegar de novo a Avenida Morumbi. Você tem pego aquele cruzamento sem semáforo?
8: Quase todo dia sem semáforo, hoje e hoje...
4: Nem um amarelo piscante.
8: E hoje eu cometi um... Não, nem amarelo piscante. Hoje eu cometi um erro que foi acordar no mesmo horário, sendo que eu estou morando 4 minutos mais distante. Então, quando eu fui ver, eu estava um pouquinho atrasado e eu precisava passar ali meio na raça e tive que ir dando aquela embicada corajosa. E é um cruzamento super movimentado e as pessoas vêm chutadas ali.
4: Vem. E ninguém para. Então, já faz alguns dias que eu passo por ali, tem que, né, ter muito cuidado para conseguir passar esse cruzamento. Lopes de Azevedo, né? com a Nordestina.
8: Isso. Aquela subidona lá.
4: Subidona, vem, a gente... É, isso desemboca ali na Avenida Morumbi, isso. Né? O caminho que a gente faz para chegar da USP, ali da região da USP, até aqui a Band. Então, tinha esquecido de falar já faz alguns dias. Eu falo, amanhã eu falo.
8: Muito bem lembrado.
4: De novo, amanhã eu falo. De novo, amanhã eu falo. De novo. Então, tá acontecendo já faz muito tempo. Assim como, deixa eu agradecer aqui o nosso ouvinte que diz, olha, já faz coisa de 10 dias que isso tá acontecendo aqui na esquina da Cincinato Braga com a Carlos Sampaio. Pedestres tendem a atravessar pelo meio da pista com enorme risco de levar um banho de água estagnada com esgoto ou serem atropelados... E o trânsito com uma pista a menos. Dá uma olhada na imagem que o nosso ouvinte, deixa eu ver o nome dele, o Cláudio, já tinha citado. Que o Cláudio encaminhou para cá. É, tem chovido bastante, mas... E essa água se acumulou aí, já faz coisa de 10 dias, segundo ele nos descreve. E nada de uma solução para essa água escoar para algum lugar. Qual foi a solução encontrada pela prefeitura? Aparentemente foi botar um cone... ali, bem em cima da faixa de pedestre, e o pedestre ele tem que passar por cima dessa água e os motoristas, como disse aqui o Cláudio, né, correndo o risco de levar um banhão daqueles que ninguém merece, nem quem faz
8: ninguém
4: coisa
8: deseja,
4: feia,
8: não.
4: Nem quem faz coisa feia merece não. Levar um banho desse de água suja, água que tá parada ali, então repetindo... Para que a prefeitura tenha... Pelo jeito já tem conhecimento, porque tem um cone, né, ali da CET. Mas só para repetir, assim, Cincinato cone, Braga com a Carlos Sampaio.
8: Funcionário mais trabalhador da CET, né? É. Mas também não culpo os funcionários humanos, não. Porque falta gente mesmo.
4: Falta.
8: Não é má vontade da CET,
4: mas assim, é uma solução para fazer essa água escoar. Não é para essa água estar parada aí já mais de 10 dias, entendeu? Essa água não é para estar aí. Então, Prefeitura de São Paulo, está feito aqui o alerta que foi trazido pelo nosso ouvinte, Cláudio. 8h39.
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8: Hora de conversar com o Rodrigo Orengo. O vídeo de Moraes divulgado saindo de um jatinho que pertence a Daniel Vorcaro certamente vai aumentar a pressão sobre o STF, vai aumentar o constrangimento, né, do ministro Moraes, que afinal de contas havia afirmado, usando uma toga, que jamais havia entrado num avião do ex-banqueiro. E aí, Orengo, o que isso deve trazer de medidas práticas aí em Brasília, na Praça dos Três Poderes? Bom dia para você.
13: Muito bom dia, Megali. Bom dia a todos. Aumentou a tensão aqui no Supremo Tribunal Federal, com a divulgação desse vídeo e também da foto, né? Primeiro vídeo de Alexandre de Moraes, da esposa, né? Saindo do jatinho, lá de Daniel Vorcário, da Prime, né? Empresa que tinha lá no quadro societário justamente Daniel Vorcário. E depois ainda a foto de Paulo Gonet, Procurador-Geral da República, com charuto uísque na Europa, com Daniel Vorcário, né? São duas imagens divulgadas justamente no fim de semana, que mexem com todo esse cenário do Supremo Tribunal Federal, do sistema judiciário brasileiro, e faz aumentar a pressão para respostas, né? A primeira resposta, Megali, a gente pode ter já na sexta-feira, na reunião do Conselho do Ministério Público, que vai analisar a conduta de Paulo Gonet. Essa é a expectativa, né? Tem até uma lei que estabelece lá ditames, diretrizes, né, sobre como proceder em caso de suspeita do procurador. Lei 1079, artigo 40, que trata até da possibilidade de impeachment de procurador-geral da República, né? Então, os conselheiros vão precisar analisar esse caso, se abrem lá um procedimento. A gente sabe que uma resposta, ela não é rápida. O sistema judiciário tem ali os seus prazos, os seus protocolos, né? E sempre algo que demora, ainda mais algo sem precedentes, mas o que espera é pelo menos uma resposta dos conselheiros sobre esse caso. Então, sexta-feira se reúnem, né? Agora, no Supremo Tribunal Federal, em relação a Alexandre de Moraes, tá tudo parado. Por quê? Porque tem um pedido de vista, justamente daquela sessão que iniciaria ou não o processo de investigação de Alexandre de Moraes. Então, até esse processo de vista ser devolvido, previsão lá para dezembro, novas informações devem surgir. Estão vazando informações da investigação, e essa imagem de Alexandre de Moraes, da esposa, saindo do jatinho, mexe de novo com o Supremo Tribunal Federal, que teve a tensão aumentada nos últimos dias, tanto que Luiz Edson Fachin acabou cancelando sessões. Tem que lembrar, nessa semana teríamos lá a sessão que analisaria o caso de André Mendonça, aquela acusação de Alexandre de Moraes de que André Mendonça teve lá um abuso de poder, até crime de improbidade, mas esse caso também não vai ser analisado, porque tudo foi parado por aquela questão de ordem, que analisa justamente se o caso de Moraes e o caso de Mendonça vão ser julgados aí juntos, né? Então, tudo está parado até a devolução dessa questão de ordem, que deve fechar no empate de 4-4, lá em dezembro. E aí vai ser mais uma discussão lá para o Supremo Tribunal Federal para avaliar, né? Se é uma questão administrativa, se tem voto de qualidade do presidente da Suprema Corte, ou se já é uma questão penal, e aí poderia ter uma possibilidade de benefício lá para o possível investigado. Então tudo isso vai para análise. Até dezembro os processos devem estar parados aqui no Supremo Tribunal Federal, sem respostas formais. Agora é uma decisão que Luiz Edson Fachin tem de retomar a agenda de julgamentos, porque nessa semana já tem julgamento previsto para quarta e para quinta-feira.
8: Muito bem, Orengo. Bom trabalho e boa semana para nós.
13: Boa semana, até mais.
4: Nas outras semanas, né, Megali? Era mais ou menos nesse horário que a gente falava.
7: Para, cara.
4: Hoje
7: para.
4: Tá tranquilo. É. Hoje não tem até nada acontecendo. Não.
8: Até a hora do vixe.
4: Isso.
8: Vixe, é mesmo?
4: Não. Hoje vai estar tudo bem, hoje vai ser tranquilo, uhum. Tá? 8h45.
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7: Carla, tá muito chato o caminho pela Regis Bittencourt nessa manhã. Quem vem para São Paulo já enfrenta problemas em Itapecerica da Serra. Tem uma ocorrência lá na altura do quilômetro 284 em fase final, mas ainda deixando o trânsito lento por ali. Aí melhora, volta a ficar ruim no trevo de Embu das Artes, 282 até o 280, depois melhora também. E no trecho da Avenida Taboão da Serra, tudo travado já a partir do Rodoanel. E aí o motorista vai enfrentar congestionamento até a altura do Shopping Center, só depois dali é que melhora, não tem apontamento de ocorrência, de repente dali começa já a funcionar, e aí só vai ficar ruim de novo no Largo do Taboão. Para quem vai no sentido de Curitiba, caminho bom. 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
4: 8h48. Luiz Megali vira e mexe e fala da influência negativa do craque Neymar sobre crianças quando jogam bola, né? Nessas partidas da escola, mesmo em disputas de atletas federados, né? Neymar cai, simula ali faltas e as crianças acham que isso é válido. Pois, Luiz Megali.
8: Bonito, né? Se tornam especialistas em enrolar no chão, botar a mão no joelho. Coisa que a gente não fazia, né?
4: Não. Mas essa influência negativa, pelo jeito, ultrapassou os limites dos campos infantis.
8: É mesmo?
4: É. Um promotor de justiça acabou usando da mesma estratégia durante uma discussão com um advogado. E aí tem um advogado que acusa esse promotor de simular uma queda à la Neymar e promete levar o caso à corregedoria e ao Conselho Nacional do Ministério Público. Sim, essa discussão aconteceu na semana passada no Fórum da Barra Funda, na Zona Oeste de São Paulo, e acabou, veja só, provocando o adiamento do julgamento de um homem acusado de assassinato para 2027. Por causa dessa lambança toda, o Arthur Covre tá por aqui para trazer...
8: É piada, tá? A gente não tá dizendo
4: É uma brincadeira.
8: Obrigada. Tá? Não precisa escrever aqui defendendo de maneira feroz.
4: É um absurdo vocês falando do Neymar.
8: Então o Neymar é culpado até por ir. Não, não é.
4: Mas é que a queda remeteu ao que Neymar fez em algumas copas. Arthur Covre, bom dia.
17: Bom dia, né? Essa audiência na última quinta-feira para julgar esse réu preso acusado de assassinato, essa... A audiência foi anulada, remarcada para 2027. Quem nos acompanha agora com imagens consegue observar esse vídeo e julgar esse encontro, né, que houve entre o promotor e o advogado. O promotor é o Tomás Moico, que aparece caindo no plenário após ficar frente a frente com o advogado de defesa, que é o Renato Soares do Nascimento. O Tomás alegou em ata ter sido empurrado pelo advogado. O Soares nega essa agressão e diz que o promotor simulou a queda. O vídeo é curto, tem uns 3 segundos, né? A gente repete o vídeo, inclusive, em função da curta duração. O promotor está perto do advogado, que tem o braço esquerdo para trás, o outro ele está apontando para o juiz, e aí vem a queda do promotor. Quem filmou foi o também advogado Riba Júnior, que não faz parte do processo que era julgado. O juiz mandou o Riba Júnior sair do plenário, e do lado de fora o Riba Júnior ainda filmou o promotor o seguindo. É o que a gente acompanha agora.
4: Esse aqui é o promotor, né? Seguindo, né?
17: Isso. E o promotor também parece filmar o advogado, e aí os dois discutem.
4: Era lenta, fica estranho. Chamou no VAR, ó.
17: Isso. E aí ele tá caído, ele vai se levantando. E aí o momento em que o advogado Riba Júnior, que não faz parte do processo, tá filmando o promotor. Né? E os dois seguem batendo boca.
8: Então, por que, que ele tá filmando o promotor?
17: Ele que foi o autor do vídeo da queda, entendeu?
8: Ele continua filmando, parece aqueles caras que invadem faculdade. Uhum. Bota de novo lá, Pomo, por gentileza, no começo. Quero dar uma olhada mais cuidadosa. E câmera lenta, se possível. Pra dar uma olhada mais cuidadosa. Gente, não, ai, né? Se jogou. Se houve toque. Se houve toque, craque Daniel. É, não foi um toque pra. Não foi um toque pra contusão, né?
4: Não. Não é falta pra cartão.
8: Professor Serginho, simulação.
17: A gente ficou brincando que podia ter o pênalti, né? Enfim, a Procuradoria-Geral de Justiça do Ministério Público divulgou um comunicado afirmando que um dos defensores colocou-se agressivamente à frente do promotor de justiça e o empurrou com o corpo. O órgão alega que outro advogado passou a gritar e a dirigir impropérios contra o promotor, e a Procuradoria diz que os fatos serão apurados pelos órgãos competentes. O advogado Renato Soares do Nascimento, que é quem teria dado esse encontrão no promotor, afirma que o promotor simulou a queda e se jogou para trás a lá Neymar. Apesar de o promotor querer continuar o julgamento, Soares alegou que não estava se sentindo bem, não seguiria, e aí coube ao juiz dissolver o conselho de sentença, remarcou o novo júri do réu para o ano que vem, para 18 de março de 2027.
8: Não houve contato. Que nível, senhores. A que ponto chegamos? É o que eu digo aqui, de
4: tédio. A nossa ouvinte, a Aline, tá dizendo que o grito em câmera lenta é um primor. Realmente. Maravilhoso.
8: Cara, que ponto chegamos? De tédio a gente não morre, né?
4: Não.
8: Obrigado, Arthur.
4: Chama o Vara.
8: Chama o Vara.
4: É o Vara da justiça.

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4: Corredor da Avenida dos Bandeirantes. Está muito complicado por ali, porque o motorista tinha uma ocorrência ali na altura do viaduto Dante Del Manto, Afonso de Canioli, Toné, início do corredor, deixando o trânsito muito lento, afetando inclusive a saída lá do túnel Maria Maluf. Isso ainda está assim, muito chato. Aí depois que passa o Dante Del Manto, melhora, só que aí volta a ficar ruim já na altura da Avenida Miruna e vai mal até a Praça Carananduba. Aí melhora um pouquinho, volta a ficar ruim no acesso à Marginal. Para Imigrantes, lentidão na Ponte de Torres, mas o restante do caminho pela Avenida tem boas condições. 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
5: 8h56.
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0: Hora de conversar com o Eduardo Barão, direto da cidade que não dorme jamais. Semana super movimentada para o nosso correspondente, porque é semana, e é por isso que o Barão está com uma gravata, um terno super bonito, é semana de Assembleia Geral das Nações Unidas, Barão. Bom dia para você.
1: Fala, Megali. Bom dia para você, para Carla, para Sheila, para todo mundo aí no Brasil. O presidente Lula chegou ontem à noite aqui em Nova York para justamente abrir os debates da Assembleia Geral da ONU amanhã. Mas hoje o presidente brasileiro tem uma série de reuniões com o presidente do Uruguai, com o prefeito aqui de Nova York e depois com o senador Bernie Sanders. Mas, Megali, a grande dúvida é saber se, assim como aconteceu no ano passado, Lula vai trocar uma ideia, vai falar, mesmo que rapidamente, quando ele deixa ali o púlpito da Assembleia Geral da ONU, e logo na sequência quem fala é o presidente americano Donald Trump na sessão de amanhã. Por enquanto não tem nada oficial, não há nenhum encontro marcado, mas assim como aconteceu no ano passado, quando um deixa o palco, o outro entra, e é possível que nesse intervalo os dois acabem trocando algum tipo de palavra em meio à situação que a gente está acompanhando de uma relação bem mais complicada do Brasil com os Estados Unidos, onde a própria embaixadora do Brasil aqui nos Estados Unidos não tem mais permissão para trabalhar. Ações semelhantes também no que se refere ao comércio entre os dois países, com a taxação dos produtos brasileiros por aqui, mesmo com todo o protesto feito pelo governo brasileiro. Então, a gente vai acompanhar, vai ser uma passagem mais curta do presidente brasileiro. Assim que ele terminar o discurso, ele rapidamente já retorna ao Brasil no início da tarde de amanhã, claro, de olho também nas eleições presidenciais aí no Brasil. Segundo as informações do Palácio do Planalto, pelo menos 30 convites de reuniões bilaterais foram feitas, mas a maioria acabou não sendo aceita. Então hoje Lula vai se preparar para esse discurso de amanhã, daí falar muito sobre a soberania do Brasil, a possibilidade de eleições livres do Brasil, sem interferências externas, e amanhã vai realizar esse discurso que a gente vai acompanhar na ONU. Megali.
0: Muito bem, Barão, bom trabalho para você, até.
1: Até mais, valeu pessoal.
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0: propósitos, ajudar os jovens empresários e empreendedores a alcançar o sucesso. João Bortoni na minha companhia, diretor-geral da Intel América Latina. Bortoni, na tua opinião, promovendo o acesso, de que forma que os jovens devem agir, proceder para alcançarem o sucesso?
1: Estudar muito. Costumo dizer que é importantíssimo estudar, principalmente agora a tecnologia está cada vez mais rápida, muita novidade. Então estuda. Estuda bastante, que é o caminho de sucesso.
0: Obrigado, Bortoni. De fato, o conhecimento é o meio para quem busca o sucesso. 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
5: Hora de conversar com Carlos Andreasa, qual um comentarista esportivo que analisa as imagens. Hoje o Andreasa vai analisar imagens escandalosas, minha gente. Olha só, foi falta? Foi. Falta de princípios, falta de noção, de decoro. São as imagens de Xandão deixando o jatinho de Vorcaro e de Paulo Gonet fumando um charuto com o... Ah, mas isso já era conhecido já. Agora a gente tem imagem, a imagem vale mais que mil palavras. Diga lá, Andreasa, bom dia pra você.
6: Bom dia, Megali, Carla, Sheila, bom dia, meus amores. Não sei se vocês viram, no fim de semana circulou informação de que há no celular de Vorcaro vídeos pornográficos. Alta pornografia. Coisa, sexo explícito, barbaridade. Deus me livre de ver esse conteúdo. Pornográfico, para mim, no que me concerne, no que interessa aqui ao nosso ofício, são essas imagens. E duas imagens importantes, começo pela do Paulo Gonet, que, para quem nos acompanha com imagens, está no ar, para quem nos escuta, é ele no George Club, em Londres, abril de 2024, fumando um charuto, todo orgulhoso, belos copos de cristal à mesa, luz baixa, tudo muito bom. Copo baixo, bom gosto para o uísque, copo baixo, pouco gelo, Macallan e charuto cubano. E o Daniel Vorcaro com o Paulo Gonet. A imagem extraída do celular de Daniel Vorcaro e divulgada agora, dando materialidade, concretude ao que a gente já sabia, que o próprio Paulo Gonet admitiu, poucos dias depois de Paulo Gonet ter se pronunciado exoticamente no Supremo Tribunal Federal, mostrando ou reforçando ou vendendo a ideia de irrelevância da sua relação com Daniel Vorcaro. E também Gilmar Mendes, né, saindo em desagravo ao Procurador-Geral da República. Essa imagem incrimina Paulo Gonet? Não, claro que não. A pergunta é outra. Essa imagem na República deveria bastar para que ele estivesse impedido para se manifestar sobre o caso Master em qualquer matéria? Sim. E esse é tão simplesmente o meu ponto, que eu insisto aqui. Paulo Gonet bebeu, comeu e fumou a milhões de Daniel Vorcaro em Londres. Admitiu também ter tido uma conversa telefônica com ele, intermediada por um advogado que está nessa foto aí também. E depois, sem que haja relação de causa e efeito, mas bastando para a ideia de suspeição, tomou providências. Se manifestou por omissão no caso Master. Ele foi contra a urgência da prisão preventiva de Daniel Vorcaro, a sua segunda prisão. Tem causa e efeito? Uma coisa tem a ver com a outra? Não necessariamente, não. Não importa para o seu impedimento na República, sendo uma vergonha que Paulo Gonet possa se manifestar e pedir a nulidade de um relatório da Polícia Federal em que ele, Paulo Gonet, é citado. É tão simples quanto isso. O segundo conjunto é o vídeo de Alexandre de Moraes desembarcando de um jatinho de Daniel Vorcaro. E veja, nada nunca é 100% de Vorcaro. Essa é a lógica da rede Vorcaro. Sempre tem um intermediário, sempre tem uma fachada, sempre tem um laranja, uma empresa, alguma coisa que dilui. Mas esse avião é da Prime U, de que Daniel Vorcaro era sócio. Isso aconteceu, para quem nos acompanha, temos um avião, um jatinho maravilhoso, espetacular, pousado na pista do Santos Dumont, do qual desembarca Alexandre de Moraes e a sua mulher em agosto de 2025. E importa que seja agosto de 2025, porque nós estamos ali a final de agosto, setembro, outubro, novembro, acabou o Banco Master. Estamos no final. Não é que nós estivéssemos numa época em que não se sabia quem era Daniel Vorcaro e não houvesse investigações contra Daniel Vorcaro. É a materialização, para quem tivesse dúvida, de uma relação que dali a 3 meses teria como auge o banqueiro investigado com a ordem de prisão contra si, perguntando ao ministro do Supremo este se deveria fugir do Brasil. Essa imagem, ela tem a força, esse vídeo, nenhuma surpresa. Havia um contrato com o escritório Bárcio de Moraes, no curso de quase um ano e meio, de mais de um ano e meio, tendo remunerado o escritório a 80 milhões de reais. As relações com Daniel Vorcaro só se estreitando desde então. Esse vídeo deveria nos bastar para retomar a pergunta, muito simples, e é a pergunta da sessão de terça-feira que a Blitz de Flávio Dino não deixou ser feita. É simplesmente isso. Deve ou não Alexandre de Moraes ser investigado sobre suas relações com Daniel Vorcaro, sem prejuízo de que outros sejam investigados? Ao contrário, que todos sejam investigados, mas com a ordem de grandeza e a gravidade dos casos considerada também, Luiz Megali.
5: Muito bem, Andreasa. Vitrolinha?
6: Eu chamei o amigo Neto cantando um samba do Vilani Silva, um samba antigo, conhecido, Jiboia. Cadê o Jiboia? Amigo Neto, Jiboia. Depois que mataram a Jiboia, Jararaca deita e rola. É assim que funciona no Brasil também.
5: Um beijo, Andreasa. Até.

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0: Hora de conversar com Juliana Rosa. Previsões apontam que Banco Central deve cortar novamente os juros. É um corte muito conservador da semana passada, convenhamos, né, Ju? Bom dia para você.
1: Quando a gente vai poder financiar as coisas de novo, Ju?
0: Boa pergunta.
2: Pois é, parece que o juro, né, vai cair a beça, né? Não, mas é importante que continue caindo, né, pelo menos. Bom dia para você, Megali, Carla, Sheila, bom dia para você que está aqui com a gente na Band News FM. O que acontece é que saiu agora há pouco a previsão média que o Banco Central faz, né, aquela pesquisa semanal, o relatório Focus com o mercado financeiro, e aparece aqui a previsão agora para continuar tendo queda de juros na próxima reunião, que é novembro, depois das eleições. E isso aqui é uma novidade, porque a previsão apontava que os juros iam acabar, iam cair agora, depois de cinco reduções seguidas, iam terminar nesse patamar de 13,75. No entanto, agora há pouco saiu essa previsão apontando que os juros devem continuar caindo e em novembro, então, cairia novamente para 13,5%. Isso porque as previsões de inflação aqui até subiram ligeiramente aqui de 4,9 para 4,92, mas o que está pegando realmente é a preocupação com a piora da economia. A inflação, ela deu uma cedida agora mais recentemente e está muito ligada agora nesse momento à discussão, inclusive com a perspectiva de que a inflação possa arrefecer também, pelo fato de que os dados da economia estão mostrando uma piora mais acelerada. A gente está vendo aí um endividamento recorde das famílias, empresas, né, com pedidos de recuperação judicial, extrajudicial, e nem as medidas de estímulo do governo, a gente falou muito disso aqui, elas têm ficado aquém do esperado. As pessoas não estão utilizando tanto o potencial de consumo que foi estimulado pelo governo diante da limitação com o endividamento. O Banco Central nem colocou na semana passada, a gente vai saber amanhã, que tem um documento mais detalhado, mas nem colocou uma preocupação que está crescendo em relação a essa desaceleração econômica. Falou que está monitorando, disse que o mercado de trabalho ainda está resiliente. Então, assim, não sinalizou que está mais preocupado com a piora da economia para que houvesse, então, essa revisão de juros. Até porque, olhando para frente, você tem ainda muita incerteza em relação a pressões inflacionárias. A gente ainda vai ter o fenômeno climático El Niño, que vai ser o pior El Niño da história. Isso certamente vai afetar a agricultura e aumentar preços de alimentos. Não se sabe ainda o potencial de aumento. A gente não sabe ainda essa alta do petróleo, se isso vai representar aumento de combustíveis depois das eleições. Tem alta de juros nos Estados Unidos, né, que pode fazer o dólar ficar mais valorizado e atrapalhar a gente aqui. Enfim, tem a questão fiscal, né, o que, que o novo governo vai fazer com as contas do país, porque isso pode fazer o dólar subir mais também. Então tem muita incerteza pela frente. Agora, parece que o que está pegando nesse momento é esse risco crescente da piora da economia, da desaceleração econômica. Não à toa, né, pessoal, o governo está anunciando novas medidas, anunciou o reajuste do Bolsa Família e está prometendo também um novo desenrola, comprar dívidas de pessoas que estejam endividadas e não conseguiram negociar no desenrola. Então tem muita coisa pegando ainda, o Banco Central tem muita insegurança ainda pela frente. Vamos ver se isso realmente vai fazer a diferença, como você falou, né, Megai? Você vai cortar o juro de 13,75 para 13,5. Então, enfim, não vai ser um juro baixinho, né? Vamos combinar.
0: Não dá para trocar de carro. Ju, bom trabalho para você, até.
2: Até.
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1: Há quem tenha a ilusão de que empreender é ter a permissão automática para jogar o emprego CLT pro alto. Nosso convidado do Tem Negócio nesta semana é Lucas Fernandes. Ele conta neste episódio que se deu bem ao planejar e conseguir segurar as pontas no antigo emprego enquanto criava a AutoYou, uma empresa de tecnologia que resolve o problema nos sistemas de grandes companhias.
2: E então a gente ficou poucos meses fazendo aquilo. Outro ponto importante, a gente não se demitiu. Então nesse momento a gente ainda não tinha se demitido. Também acho que é outra questão aqui importante para as pessoas, né? Ter paciência de, antes de se demitir, antes de abrir mão de uma renda estável que você tem, validar o seu modelo de negócio. Porque senão você se demite, aí você começa a perder seu dinheiro, ou então você fica desesperado e daqui a pouco você está precisando tomar ações que não são ótimas.
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0: Robson Ramos, como é que tá Cruzeiro do Sul agora, hein?
1: Carla, atenção quem é da Zona Norte que costuma utilizar a Cruzeiro do Sul, tá completamente travada no trecho depois da ponte Cruzeiro do Sul no caminho pro centro, viu? Muita gente usa ali pra cortar a Tiradentes, mas hoje tá valendo mais a pena ficar na própria Tiradentes, que tá com trânsito pesado, do que ir pela Cruzeiro do Sul, porque a Cruzeiro do Sul não se move no trecho entre a ponte e o cruzamento lá com a Avenida do Estado. Depois dali, na própria Avenida do Estado, tem aquele trecho com lentidão de sempre, que vai até a altura da Senador Queiroz, chegando no Mercadão, mas já com aquela condição querendo andar um pouquinho, sabe? Agora, o problema é naquele trecho, da ponte Cruzeiro do Sul até a chegada a esse cruzamento. Evite, porque tá bem ruim, e tá ruim também no sentido da Marginal Tietê, entre a Avenida do Estado e a Pedro Vicente. Só depois dali é que a condição melhora. 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
1: Agora mais um destaque e é de rodovia, né, Robson Ramos?
2: Amanhã é ruim para as duas rodovias que vêm do leste. A Dutra, com trânsito bem ruim desde a passagem pela divisa com Guarulhos, ali na Fernão Dias, da lentidão do 226 até o 231, já na chegada à Marginal Tietê, isso vai pela pista lateral. Na Expressa está um pouquinho melhor, mas tem lentidão ali também, entre o 226 e o 227, e depois entre o 228 e o 231, trechos que vão desde a divisa com Guarulhos até a Marginal Tietê. Para quem vai no sentido do Rio de Janeiro, saindo pela Dutra da capital, a condição é boa. A Ayrton Senna não serve como alternativa, travada desde o quilômetro 18, logo depois da saída da rodovia Hélio Smith, a rodovia do aeroporto, até a chegada Marginal Tietê no 11. Para o Vale do Paraíba, caminho livre. 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
1: 9:23.
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4: Tempo para mais nada. Obrigado pelo carinho, pela companhia. Amanhã tem mais às 7 horas da manhã. Boa segunda, boa semana, gente.
1: Beijo, tchau.
5: Até mais.
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1: Nove horas, 25 minutos. Bom dia para você ligado a partir de agora no Band News São Paulo de hoje. Vamos que vamos? Até às 11 horas da manhã. Eu, você, Luiz Megali, Carla Bigato. Bom dia,
4: bom giorno.
1: Tudo certo?
4: 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Galhães.

0: pela demolição de 20 escolas e construção de uma nova das Lu, pela...
1: Tudo estacionamento. Vou transformar tudo em estacionamento.
0: Transformaremos o Parque de Ibirapuera num grande estacionamento para 55 mil vagas.
1: É, só olha Porsche aí. Entra.
0: Só Porsche bate.
1: Ai, gente.
0: E aí, Sheila, tá caminhando.
1: Minha plataforma de campanha tá cada vez melhor.
0: Cada vez maior.
1: Mais alta, maior, né?
0: Mais alta, né? É.
1: 17
0: mais
1: centímetros. Chique. Já estamos alcançando.
2: Sola vermelha.
1: Isso.
0: Não pode ser vermelho. Vermelho Lobotan.
1: Ah, é. Né? E agora, pode, como que a gente, gente resolve isso? Vermelho então. Lobotan, mas vermelho, né? É. Comunista, não. Não.
2: Comunista não?
1: Não dá,
2: não
1: né?
2: Não dá, né?
0: É. Mas vermelho é relativo. Se você colocar um lá, uma maga.
2: É. Ah, é? Vira. Pronto. Make.
0: Aí você
2: America.
0: Escreve maga, bem grandão, isso. Embaixo leões.
1: Pronto. Tá resolvido.
0: Make Jardim America Great Again.
2: Ah, eu amo, gente. Um ouvinte que... um pouco mais cedo falou que passava o dia, a Mércia, né? Passar o dia cantando esse jingle da Sheila Magalhães.
1: Jingle é jingle. Quando é bem feito, gente, bem não feito. Tem jeito.
2: Todos os dias, durante esse período de campanha eleitoral, os ouvintes do rádio ficam com as outras propagandas aí. De candidatos e a gente fica com
0: não
2: a
0: é à toa que os caras fazem, né? Não.
1: E de verdade, neste fim de semana eu recebi duas mensagens perguntando qual é o número, meu número, de verdade. Uhum. Pergunta séria. Qual é o meu número de campanha? Pra votar.
0: Gente. Que loucura, gente. A Sheila não é candidata a nada. Agora, é importante dizer, outras pessoas são candidatos. Um ouvinte escreveu aqui um dia desse se existe em algum lugar pesquisa para deputado federal e deputado estadual. Pode até existir, mas é uma pesquisa tão difícil de ser feita, porque não dá para ter lista de candidatos, né? Não dá para você apresentar lá 50 mil nomes e falar em qual desses você votaria. O que dá para fazer, alguns institutos já tentaram, mas os resultados são tão... Não é...
2: Dá nem para definir margem de erro,
0: pra,
2: né?
0: Não tem margem de erro, não dá. Não dá. Porque
2: não chegaram uma metodologia.
0: São muitos candidatos, então não tem. Aí, meu irmão, é contigo. É você conhecer, saber quem são os candidatos, escolher bem, escolher com consciência, não vote em qualquer um. De verdade, olha a qualidade do nosso Congresso, né?
2: E tem
0: isso, isso é resultado do nosso
2: também.
0: Voto, tem os puxadores de voto.
2: Tem como, calcular.
0: Então, pense em quem de fato faz algo pela nossa coletividade ou pela sua categoria, né? Não precisa ser um voto... coletivo, não é, mas pela sua categoria, quem melhora a sua vida, quem melhora a vida do seu bairro, quem melhora a vida da sua cidade. Tente não votar em fanfarrões que são mais influencers do que candidatos, né? Quer dizer, candidatos são, né? Mas são mais influencers do que uma pessoa que realmente vai fazer algo pela sua vida, porque fica lá xingando nas redes sociais e dizendo que o outro lado é um bando de bandidos que tinha que ser aniquilado. Isso é fácil, cara, isso qualquer idiota faz. Isso não deveria render
2: bastante
0: voto,
2: pra isso, né? Né? É. Eles vão ganhar ainda mais dinheiro fazendo isso.
0: Exato.
2: Né? Sim. Usando do mandato.
0: E isso não constrói. Uma vez eu vi uma pergunta interessante, assim, esses caras que ficam... Que ganham a vida. E ok, acho legítimo, tá? Indo em manifestações do outro lado e fazendo perguntas meio incômodas, assim. Por que você tá aqui... O que você sabe desse candidato, qual o projeto que ele... E aí coloca os caras numa situação meio constrangedora, ok. Eu acho é válido, embora não ache muito honesto, porque o recorte é dele, né? A edição é dele, as respostas inteligentes que ele ouve ele não vai colocar no vídeo. É, mas vá lá, o cara se tornar famoso desse jeito, é 2026. Agora o cara é eleito e continua fazendo isso.
1: Uhum.
0: Continua lacrando na internet. Cara, pensa... E aí a pergunta foi a seguinte, imagine você, criança, e alguém te perguntando o que seu pai faz em 1985. E imagine você falando assim, ah, o meu pai, ele ganha a vida indo em faculdade lacrar pra cima de aluno. Mostrar que um cara de 18 anos tá errado no seu discurso. Claro que ele tá errado, ele tem 18 anos, ele vai aprender muito ainda. É claro que ele vai lacrar pra cima do pobre do jovem. Que tá lá numa manifestação. Mas, cara, imagine você falar pros seus amiguinhos que é isso que seu pai faz. Aí ele foi eleito vereador, foi eleito deputado e continuou fazendo isso. Ele lacra, ele faz cortes e aí ele ganha as discussões. Pô, que vida digna, hein? Então tente votar em gente bacana, cara. Em gente que tem boas propostas pra você. E não se esqueça, você tem dois senadores pra votar.
1: Uhum.
0: Você... irá ser surpreendido ali com... Muita gente é surpreendida mesmo.
2: É.
0: São dois votos para senador. Escolha bem seus dois senadores. E esses senadores, via de regra, acabam virando ministros, acabam virando candidatos a governador, até a presidente. Então é bem possível que eles não cumpram os 8 anos de mandato. Veja também quem são os suplentes.
1: Isso.
0: Tá? Saiba bastante sobre as pessoas que você está votando, porque no final das contas está nas nossas mãos, né? A gente tem um congresso melhor. Se a gente tem um congresso horrível, hoje temos, é porque nós o escolhemos 4 anos atrás. Tá vendo? Aqui também tem discurso edificante.
2: É. Sim, com certeza. Não, é importante falar mesmo sobre o Senado, porque são pessoas que, no fim das contas, são muito assediadas por interesses diversos. A gente viu o que aconteceu com o Ciro Nogueira, por exemplo. Eu acho muito importante reforçar e a gente não esquecer desse nome, porque o Ciro Nogueira pegou um projeto que foi redigido, foi escrito pela equipe do Daniel Vorcaro, foi lá e apresentou como se fosse um projeto dele, sendo que ele recebia mesada, ele tinha todos os gastos dele, todos os custos pagos pelo Daniel Vorcaro. Para fazer o quê? Para ser um garoto de recado. Então são políticos que são muito assediados porque eles têm muito poder e são interesses que envolvem muita grana. Pensa em quem estiver nessa situação de seu candidato. Vai ceder ou não? Tem princípios para isso? Então é importante a gente colocar também como um critério aí de escolha.
0: Perfeito.
2: E não esqueça de levar a cola.
1: Isso, sempre ajuda, né?
2: Cola porque em papel, são muitos... gente. Para poder consultar o celular ali na hora.
0: Pode, a cola pode.
1: Tem ouvinte falando assim, como é que eu faço para fazer uma busca? Bom, aí você precisa ter um trabalhinho mesmo, se dedicar para fazer, para ler mais sobre os seus candidatos. Além de ouvir aquelas entrevistas sabatinas, que são sempre importantes, né? Porque é nessas entrevistas que os candidatos são postos, e nos debates, que eles são colocados em situações desconfortáveis. Então, quando a gente fala que da propaganda obrigatória, que a gente acha um saco, é porque eles ficam falando deles mesmos sem serem colocados diante de uma situação, de uma pergunta desconfortável, que incomode. As perguntas incômodas, elas surgem nas entrevistas e nos debates. E é ali que você efetivamente pode conhecer um pouco mais do seu candidato e como ele consegue responder a essas situações, além de apresentar de maneira mais detalhada. Não adianta falar que vai melhorar a educação, melhorar a saúde. Tá, como? Qual é efetivamente o plano, né? É nessas oportunidades que a gente acaba conhecendo. Mas, além disso, é fazer busca, né, gente? Tem alguns sites que podem ajudar também a você conseguir identificar quais são as plataformas de campanha, quais são as principais bandeiras dos candidatos. Tem um vinte lembrando do temmeuvoto.com.br. Vocês já usaram o Tem Meu Voto?
0: Não, não conheço.
1: Então, eu não sei se ele tá nesse ano. Em anos anteriores.
0: Mas é um lance ecumênico?
1: Não, se não me engano, eles tinham até uma parceria com o Estadão, se não me engano. Mas enfim. Tem alguns. Eu vou.
2: 2026 tem. Tem é meu voto.org.br.
1: É o ponto org?
2: É,
1: ponto org. Então é isso. Porque isso. Alguns sites, assim, que fazem o trabalho de reunir essas informações. Sabe? Não tem viés. Reúne informações. Tá, reúne as informações e pode ajudar muito você a entender exatamente qual é a proposta de cada um dos candidatos, quais as bandeiras, os principais pilares de cada uma das campanhas.
0: A Folha fez um negócio interessante na última eleição, não sei se vocês lembram, que era um mecanismo para encontrar candidatos baseado nas suas visões de mundo,
1: Né,
0: nos seus princípios de mundo.
1: Isso.
0: E aí fazia perguntas específicas, assim, você acha que a universidade deve ser pública?
1: Você contra ou a favor ao aborto?
0: Concordo muito, coisas assim, concordo isso. Um pouco, não tenho opinião. Aborto, só nesses casos, não, em nenhum caso, em todos os casos. Então, eram perguntas bem específicas, demorava, cara. Mas saíram umas... Que um pouco Boixá diria, saíram uns jacaré com cobra d'água ali, cara,
1: também.
0: No meu perfil.
1: E saíram coisas muito estranhas.
0: Gente, mas eu não
1: boto
0: esse cara nem amarrado.
1: Exatamente.
0: Veja
2: isso
0: aí.
2: Isso aqui também, ó. O temmeuvoto.org também ele traz aqui uma afirmação. E aí tem, quanto você concorda com esta frase?
1: Isso que vai direcionando.
2: Vou fazer de exemplo. Ó. As investigações de corrupção no poder público deveriam continuar, mesmo quando envolvessem pessoas com poder político ou econômico. Quanto você concorda com essa frase? Concordo totalmente, concordo em parte, não concordo nem discordo, discordo em parte, discordo totalmente, não sei responder.
1: Acho que aí todo mundo concorda totalmente, né?
0: Vai saber.
1: Acho que com sim. Investigações que envolvem mesmo quando é um ente público.
0: Tem cara que é deputado e é candidato à reeleição que diz que pobre não devia votar. Então, esse cara não concorda que pobres e ricos são iguais. Portanto, Mas enfim...
2: Os impostos deveriam ser menores, mesmo que isso leve à redução dos serviços públicos.
0: Olha, isso é uma pergunta
1: importante.
0: Porque querer imposto baixo, todo mundo quer. Mas eu também quero estrada, eu também quero boas escolas na minha cidade, no meu bairro, né? Uhum. Enfim, quero uma polícia federal bem equipada, bons hospitais. E aí, tudo isso é feito com impostos, como é que fica? Mas é isso, gente. Pesquisem e não votem em malandros. Não votem. Cara. Os caras não votem em influencers. Influencer é influência. Uma coisa, outra coisa.
2: Ele vai continuar trabalhando como influencer.
0: Vai continuar fazendo o que
2: tempo
0: ele faz.
2: Dele.
0: Só não vai ser bancado pela sociedade. Será bancado só quem tem proposta. Vambora, vai.
1: Vamos nessa. Bandidos invadem um escritório do ex-presidente da Câmara dos Vereadores de São Paulo, Milton Leite, levam um HD com imagens e deixam R$19 mil para trás. Esse caso aconteceu ontem à noite no imóvel localizado na rua General Braulio Guimarães, em Santo Amaro, na zona sul da capital. De acordo com o boletim de ocorrência, a polícia militar foi chamada por uma vizinha que viu essa movimentação estranha. Quando as equipes da PM chegaram até o local, os criminosos já tinham fugido. O imóvel, que estava sem energia elétrica e com o sistema de monitoramento sem funcionar, foi encontrado revirado. Os invasores furtaram o equipamento responsável pelo armazenamento das imagens das câmeras de segurança e deixaram, como eu disse, esse dinheiro para trás, dinheiro vivo, R$19 mil.
2: Depois de precisar de atendimento médico em um hospital, o ex-vereador Milton Leite, suspeito de ligação com o PCC, volta para a cadeia. Destaque é de Humberto Ferretti.
3: A justiça mantém a prisão do ex-presidente da Câmara Municipal de São Paulo, Milton Leite. Ele passou por audiência de custódia no fim de semana e não foram apontadas irregularidades no cumprimento do mandado. Milton Leite se entregou na sexta-feira, após ser um dos alvos de uma operação da Polícia Civil e do Ministério Público de São Paulo. No sábado, ele alegou que não se sentia bem, chegou a ser atendido em um hospital e depois voltou para a cadeia. Milton Leite é suspeito, entre outras coisas, de relação com o PCC e de ser um dos líderes da Transwolf, empresa de ônibus que teve o contrato com a Prefeitura de São Paulo rompido exatamente por uma suposta ligação com o crime organizado.
0: A Polícia Civil investiga o assassinato de um homem que trabalhava numa campanha eleitoral na Zona Sul de São Paulo. Frederick Starling de Souza era funcionário do candidato a deputado estadual Jorge Rato. Ele foi morto durante um assalto no estacionamento de um supermercado na Avenida Teotônio Vilela, no Grajaú. A vítima estava com R$5 mil em dinheiro quando foi abordado por dois criminosos numa moto. Frederick levou um tiro no peito e não resistiu.
1: A polícia ainda apura as circunstâncias de um acidente na região de Taboão da Serra que deixou dois mortos. Com o impacto, o motor de um dos carros foi arremessado para fora do veículo e acabou atingindo um terceiro carro. Luana Pereira tem as informações para a gente. Diga lá, Luan.
4: Bom, esse acidente entre três veículos deixou dois mortos e uma pessoa ferida. Aconteceu na Avenida Taboão da Serra, na Grande São Paulo. A colisão aconteceu na madrugada dessa segunda-feira, naquele trecho urbano da antiga rodovia Regis Bittencourt. As autoridades ainda investigam as circunstâncias do acidente envolvendo esse carro, uma motocicleta e esse terceiro veículo que trafegava na via quando foi atingido por um motor de um dos veículos. A vítima, que saiu ferida da colisão, foi encaminhada para um hospital da região, mas ainda não há atualização sobre o estado de saúde dela. O acidente chegou a provocar a interdição da avenida no sentido São Paulo, mas foi liberada por volta das 6 horas da manhã.
2: 6 passageiros morrem depois da queda de um ônibus em uma ribanceira na cidade de Cruzeiro, no Vale do Paraíba. O acidente aconteceu na madrugada de ontem. O veículo transportava romeiros de Minas Gerais para a cidade de Aparecida. O motorista também ficou ferido, mas sobreviveu a essa queda e foi preso em flagrante. Durante a vistoria no veículo, a Polícia Militar Rodoviária constatou que o ônibus estava em mau estado de conservação, por exemplo, com pneus carecas.
0: 3 pessoas são resgatadas com vida depois da queda de um helicóptero em Iaras, no interior de São Paulo. Beatriz Teodósio tem os detalhes.
5: Um helicóptero caiu em uma área de mata de difícil acesso na noite do último sábado. Uma das vítimas conseguiu ligar para a polícia militar e pedir socorro. As buscas mobilizaram equipes da PM, do Corpo de Bombeiros e o helicóptero Águia de Bauru. Os 3 ocupantes foram encontrados na manhã de domingo e levados para o atendimento médico. Segundo dados consultados pela ANAC, o certificado de aeronavegabilidade estava vencido desde maio de 2019. O CENIPA da Força Aérea Brasileira já iniciou a investigação sobre o acidente. As causas da queda ainda não foram esclarecidas.
1: Depois de 8 dias, os bombeiros encontram o corpo de um homem que estava desaparecido depois de uma enchente na Grande São Paulo. O corpo da vítima foi encontrado por volta das 3 da tarde de ontem em Santana de Parnaíba. Isso aconteceu, o caso, né, do desaparecimento foi no dia 12 de setembro, em Jandira. Na ocasião, um outro homem tinha morrido arrastado pelas águas, enquanto uma outra mulher sobreviveu.
2: Hoje é o Dia Nacional de Luta da Pessoa com Deficiência e uma fiscalização do Tribunal de Contas mostra que os prédios públicos do estado de São Paulo têm muitos problemas de acessibilidade. Mais informações chegando com a Sofia Singota.
6: As operações do TCE revelam barreiras de acessibilidade em muitos prédios públicos e foram realizadas em 267 cidades de São Paulo. Os resultados mostram que, além de problemas na infraestrutura, a segurança, comunicação e condições básicas dos locais também têm problemas. 89% dos locais que foram fiscalizados não tinham assentos reservados e identificados para pessoas com deficiência. Quase 80% dos espaços públicos não oferecia atendimento em Libras, presencial ou remoto. Das 207 rampas avaliadas, 81% não possuía piso tátil de alerta para deficientes visuais e 121 locais tinham sinalização inadequada para as rotas de emergência. As fiscalizações foram realizadas dias antes do 21 de setembro, Dia Nacional de Luta da Pessoa com Deficiência.
0: Bom, vamos lá. Chamo aqui o nosso ouvinte para acompanhar a nossa programação com imagens. Já sabe, você que está no carro, dirija com uma mão, segure o celular com a outra, coloca a cerveja que tá no meio da perna no guarda-copos. Isso. Né?
1: Tira o cinto para ficar mais confortável.
0: E tira o cinto para poder se locomover melhor. É importante que, depois de fazer tudo isso, mantenha o limite de velocidade, né? Você não vai querer se multar.
1: Por favor, né?
0: Afinal de contas, segurança em segundo lugar. Gente, piada, tá bom? Uma confusão, é porque as imagens valem a pena. Uma confusão entre um advogado e um promotor de justiça faz com que o julgamento fosse interrompido no Fórum Criminal da Barra Funda. O júri era realizado na quinta-feira, quando o promotor Thomas Iabico vai ao chão depois da aproximação do advogado Renato Soares do Nascimento. E quando a gente fala da aproximação, é da aproximação mesmo, porque se houve um toque ali, certamente não foi para que uma pessoa caísse no chão. Só que o promotor diz que foi empurrado. Enquanto o defensor nega a agressão e diz que o representante do Ministério Público simulou a queda. O campo de futebol, isso já é de lascar, né?
1: Isso.
0: No tribunal, a Procuradoria-Geral de Justiça divulgou uma nota de apoio a Thomas e a Bico, dizendo que o advogado empurrou sim com o corpo. A confusão interrompeu o julgamento de Emerson Silva Brito, suspeito de participar da morte do catador Marcelo Edmar da Silva. Cara, numa boa, a Procuradoria-Geral da Justiça viu uma agressão que não existiu. Fica parecendo aquele técnico que vai na entrevista coletiva depois do jogo e fala ali como se ele vivesse num universo paralelo. Não foi pênalti, claro. Sendo que todo mundo viu que não foi.
1: Acionamos o VAR, né? Estamos repetindo várias vezes a imagem.
0: Nossa,
1: no VAR,
0: a procuradoria viu essas mesmas imagens que nós. Como é que eles enxergaram aí? Porque aí a coisa se torna mais séria, né? A gente sai do folclore de um promotor tentando cavar uma agressão e parte porque, né? Porque acusações, né, exageradas ou mentirosas existem mesmo. E aí a gente vai para um território um pouquinho mais...
2: A gente
0: mais
2: viu os segundos,
0: porque é o corporativismo
2: finais.
0: Extremo.
2: A gente procuradoria viu geral dos finais dessa... perceba que ele tá... Não tô defendendo, sim, tá? Eu tô só fazendo advogado do diabo aqui. Mas você vê que, assim, o promotor, ele tem uma estrutura corporal menor e o advogado
0: Iábico
2: é maior.
0: Oi? Tá fazendo o advogado do Iábico, não do diabo.
1: É o sobrenome dele.
2: Ah, meu Deus, tá bom. E aí você percebe que o advogado, ele vinha caminhando na direção do promotor. Eles não se tocam mesmo, né? Agora, sei lá, gente. Não sei
1: como
2: se...
1: diz o ouvinte aqui.
0: Talvez toque. Talvez haja um toque, mas certamente...
1: Mas não é empurrão.
0: E aí a pergunta
2: não é...
1: É um lance de jogo, digamos assim.
0: A pergunta é...
1: Chamou o contato, o contato veio. É isso,
2: tem que,
1: né,
2: deixar a bola correr.
1: Assim, ele chamou o lance
0: não
1: pra
0: não
1: ele.
0: Não houve algo que justificasse a queda. Isso não houve. Então, acho que a discussão...
1: Nem marizou.
0: A discussão é... Se alguém lhe toca, também não é legítimo que um advogado toque no promotor, né? Ainda que seja um toque...
1: Isso.
0: assim, intimidatório. Amistoso, é. É, a pergunta é: é legítimo um profissional da justiça, ao receber um eventual toque no corpo, se atirar para sublinhar o quão errado é, né, a intimidação por meio de um toque? Falar, ele me tocou, é claro que isso não é para eu cair, mas eu vou me jogar, porque é importante simbolicamente para que fique registrado aqui que isso não é aceitável no julgamento. Se alguém disser sim, aí, ok, poderá estar justificando dentro da sua lógica a queda do promotor. Eu acredito que não. Eu acredito que aquele é um local em que deveria prevalecer a verdade e os fatos. Ele me tocou. Quero deixar registrado aqui que ele me tocou. Agora, se atirar...
1: Gente, tem gente falando assim, tá vazando um som externo. Não, é o som do momento em que ele recebe.
0: Câmera lenta, que lembra muito, gente, o saudoso.
2: Não é saudoso, não.
0: É saudoso porque morreu.
2: Não, ele não morreu.
0: Ele morreu.
2: Não, gente.
0: Ele morreu.
2: Então não vou nem falar o nome.
0: Não, pode falar, é o senador, jornalista que toca nas uvas. Oi, pode falar. Ele morreu, sim. É o. Arthur, qual é o nome do senador?
2: Porque eu acho que ele não morreu, não. Ele tá vivo. Não. Claro que tá vivo. Ele é senador,
0: gente,
2: inclusive.
0: Ele morreu.
2: Né? Lazier Martins, ele é senador, não é?
0: Não morreu o Lazier Martins?
2: Claro que não, Megali.
0: Gente, pelo amor de Deus, eu matei o Lazier Martins. Não, então eu peço desculpas aqui, eu jurava que ele tinha. Por isso que eu falei saudoso aqui, mas então. Um abraço pro Lazier Martins.
2: Ele não é mais senador.
0: Então morreu pra mim, filho ingrato. Eu sou um filho ingrato.
2: Tá.
0: Enfim, voltando pro tribunal.
2: Esquece essa parte. Corta essa parte.
0: A gente corta
2: essa parte. Tira da line.
0: Ah, estamos ao vivo. esperou o contato. Isso é amarelo por simulação, né?
1: Ah, eu sim.
0: Meu amigo Kleber aqui.
1: Sem dúvida. Pronto, gente. Muitos ouvintes se inscrevendo aqui. Sobre tudo.
2: A questão principal aí, que era uma discussão. Tava falando de um caso muito grave, que é um acusado de homicídio.
1: Exatamente. E aí desvia o foco, né, no final das contas.
2: Desviou completamente. E aí você tem uma pessoa de um lado aguardando esse julgamento, que só vai acontecer no ano que vem, agora, por causa de tudo isso, de toda essa confusão. Duas partes, né? Você tem a pessoa que foi acusada, a pessoa, a família, enfim, quem tá representando aí, porque alguém morreu, né, nessa história, um acusado de homicídio, e o mais importante ficou pra lá, né? Ficou de lado, deixou-se de lado. Uma pena.
0: O Lazier Martins tá vivão e não acha graça no episódio da UVA.
2: Não pode comentar com ele.
1: Seu caminho. Chega mais, Robson Ramos. Vamos falar do trânsito onde? Bom dia.
7: Oi, Sheila. De volta aqui no Band News São Paulo para a gente falar mais do trânsito. Destaque agora da Radial Leste. Hoje bem ruim, viu? No caminho para o centro, congestionamento começando lá na estação Vila Matilde no metrô, vai direto até a passagem pelo metrô Belém, quase que sem respiro por ali. Depois a condição melhora. Aí o motorista encontra trânsito lento desde o viaduto Bresser até a chegada ao Parque Dom Pedro II. Pro bairro tem lentidão ali do viaduto Alcântara Machado até a passagem pela Rua dos Trilhos. 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
2: Corinthians se afunda ainda mais na crise. Vê o Palmeiras e Flamengo se distanciando na liderança do Campeonato Brasileiro antes da data fofa, data FIFA, Fábio França. Bom dia pra você.
8: Pois é.
0: Falo de lascar essa.
8: Bom dia. E uma data FIFA longuíssima, né? O campeonato muito, vai parar, né, aí por duas semanas, pelo menos. A gente vai ter jogo atrasado, aí São Paulo e Santos, por exemplo, vão se enfrentar, né? Pra tirar esse jogo de atraso.
2: É melhor,
8: mas oficialmente...
2: gente, pra gente degustar mais esse Campeonato Brasileiro, que tá uma delícia, né, Sheila?
1: Uhum.
0: Tá emocionante mesmo, hein, gente? Não é boa.
8: São 100 derrotas seguidas do Corinthians, só no Campeonato Brasileiro, né? Sem contar pela Libertadores, mas Libertadores já era, então Brasileiro é o que importa a partir de agora. Depois do jogo, ontem, mais uma derrota, 3-1 pro Fluminense. Marcelo Paes, executivo de futebol, fez questão de garantir a permanência do técnico Fernando Diniz. O Lucas Belotti acompanhou Corinthians 1, Fluminense 3, acompanhou também as entrevistas depois do jogo e agora traz os detalhes pra gente, Lucas.
9: O executivo de futebol do Corinthians, Marcelo Paz, fala em decisão conjunta pela permanência de Fernando Diniz no comando do clube. Ontem mesmo, após a sexta derrota seguida no Brasileirão, o treinador foi confirmado para a sequência após a data FIFA. O anúncio foi feito pelo próprio Marcelo Paz, que revelou até mesmo uma conversa com os jogadores antes da tomada de decisão.
10: Os jogadores nos procuraram voluntariamente, para dizer que nós vamos sair juntos dessa. Né? Os jogadores confiam no trabalho, confiam no que está sendo feito, sabem que não estamos conseguindo entregar os resultados que merecíamos, que a torcida merece, pedir desculpa ao torcedor pelos resultados, pela sequência negativa que a gente vem tendo, mas é seguir trabalhando. Então, eu acho que é importante essa transparência, essa clareza, né, para evitar qualquer especulação.
9: Diniz, que segue à frente do clube ainda assim, defendeu que a má fase é muito mais de resultados do que de desempenho.
11: Eu acho que a gente teve um começo muito acima da média do esperado e a gente tem agora esse momento, nos últimos 40 dias, muito abaixo da média. Mas os resultados, eles não correspondem às performances do time. A gente tem perdido quase sempre o placar mínimo, os jogos que a gente podia ter ganho e perdeu, que a gente teve mais chance de ganhar do que de perder. Obviamente a gente precisa voltar a vencer, que é o mais importante.
1: É, pois é. E para isso precisa ter bom desempenho, porque ao contrário do que diz o Diniz, não tem sido um bom desempenho do Corinthians. Se tivesse sendo um bom desempenho, certamente a gente não estaria acumulando 7 derrotas consecutivas, sendo 6 no Brasileiro.
0: Estamos sendo justos com o Diniz? Ele falou que foi um bom desempenho?
1: Falou.
0: Ele usou o termo bom desempenho?
1: Usou, bom aí desempenho. Não, o termo não, é exatamente bom desempenho.
0: Não, né, Diniz?
1: O desempenho é bom, os resultados é que ainda não
0: que teve vieram. Algum jogo aí que o Corinthians teve um bom desempenho e foi derrotado injustamente?
1: Entre esses últimos, na minha avaliação, não. Eu acompanhei todos eles.
0: Eu me lembro de jogos muito ruins do Corinthians que tiveram um resultado meio que merecido.
8: O problema é assim, se você desempenha mal num jogo e perde, isso acontece em 2 jogos, mas em 7.
0: Primeiro jogo das quartas da Libertadores, mas aí o Corinthians foi premiado com um bom resultado.
8: Foi horrível aquele jogo também do Corinthians.
0: Desempenho. Sim, mas aí vocês esperam um jogo horrível, né? O jogo foi horrível, mas o Corinthians fez o que precisava ter feito.
8: Sim, foi buscar um empate, inclusive. Buscar um empate.
2: O desempenho avalia a eficiência, o rendimento de pessoas, máquinas ou processos.
1: O rendimento é baixo.
2: Então,
1: rendimento é ruim, o rendimento é baixo, a eficiência não tem sido eficiente. Aliás, o que é eficiência no futebol? Gol.
0: É, isso.
1: Um time eficiente é aquele que não precisa jogar bonito,
8: ou no mínimo
1: não precisa jogar super bem, né? A eficiência é não tomar gol e fazer.
0: É, eficiência é isso. Porém, é o resultado, né? O futebol existe pra fazer. Eu acho engraçado quando a pessoa fala assim, não, mas o meu time jogou muito melhor. Tanto é que o melhor em campo foi o goleiro deles. Ué, mas goleiro não é do time?
1: Então.
0: Fica parecendo que o goleiro é uma coisa,
2: exatamente.
0: Inanimada ali. O meu goleiro joga no outro time, pô.
1: Exatamente. Agora, qual a saída, hein? Não tivemos a saída do Diniz. Qual é a saída pro Corinthians, Fábio França? O que nos resta? Porque ontem, quando havia até uma expectativa de que talvez Diniz caísse depois desse resultado, depois veio o Marcelo Paz falando, não, ele fica. Já tava todo mundo falando ali no pai e filho. Emiliano.
8: Ah, o Ramon e o Emiliano.
1: Né? Que seriam eles a assumirem ali o comando técnico do Corinthians. Isso está descartado, pelo menos por enquanto. O time é o mesmo, quer dizer, não vem nenhuma novidade. Ou seja, a perspectiva é muito ruim.
8: Pois é, em determinado momento ali na coletiva, o Diniz colocou na conta dos desfalques, né? Que ocorreram sobretudo depois daquela partida contra o Atlético Paranaense. Ele até falou, depois da Copa, o Corinthians não voltou jogando mal. Fizemos um bom jogo contra o Remo, fizemos um jogo equilibrado contra o Atlético Paranaense, em que nós colocamos um time misto, empatamos. E nesse jogo nós perdemos o Yuri, perdemos o Lingard, o Labiá. E o André também tinha ficado de fora e tal. Agora o André volta e ele botou muito na conta da ausência do Yuri. Falou que o Yuri, mesmo não marcando muitos gols, é um cara que faz o time funcionar de uma outra maneira. O Corinthians vai ter o Yuri Alberto, muito provavelmente, a partir da próxima rodada. Então, talvez aí esteja uma esperança. Não sei se é muito ou não, mas o Corinthians voltará a contar com o Yuri Alberto para a sequência. O Timão enfrenta o Internacional fora de casa, confronto difícil. Direto contra o rebaixamento. E na rodada seguinte enfrenta o Palmeiras também fora de casa.
0: Caramba! Deus.
8: Complicada a sequência Corinthians. É, dois jogos aí realmente duros para que o Corinthians consiga se recuperar ou afunde de vez.
0: Como é que tá a situação?
8: Corinthians 32 pontos, mesmo número do Mirassol. Vasco tem 31, mais um jogo a menos. E depois aparecem Grêmio e Internacional logo na sequência.
0: O Fábio, mas já imaginou um Brasileirão, só desviando um pouquinho aqui, um Brasileirão sem gaúchos? A gente teve um sem paranaenses, né? Um dia desses.
8: Sim, ano passado.
0: Foi o ano passado, né?
8: Poxa, os dois Atlético voltaram, subiram esse ano.
0: E agora os dois vão ficar, né? Com certeza. O Curitiba tá em nono e o, e o Furacão em terceiro.
8: Dois gaúchos estão pra cair, mas o Juventude tá pra subir.
0: Ah, tá. Então,
1: então não ficaríamos sem gaúchos.
0: Não ficaríamos sem gaúchos, mas...
8: Pode ser que não suba também, né?
0: O Vasco não cai.
8: Não cai
0: mais.
8: Não
0: é porque tem um jogo a menos, mas porque o time se encontrou. O time tá jogando bem, tá goleando, inclusive. Sim. Então tira o Vasco dessa equação aqui. É, quem tá na disputa, o Botafogo, talvez... A partir de Botafogo, qualquer um, viu? São Paulo tá fora, não tá?
8: Ah, eu acho que já não corre mais risco também, não. Acho tem um jogo não. a menos.
0: Botafogo, Vitória, Corinthians, Vasco, Grêmio Internacional. Tem duas vagas aí. Só Mirassol, time grande.
1: É, e sabe o que eu tava vendo? A sequência Mirassol. Do Corinthians...
8: O Corinthians enfrenta o Mirassol também.
1: Enfrenta o Mirassol, tá? Eu ia falar
0: lá
1: isso, né?
0: Aqui?
1: É, enfrenta aqui.
0: Tava não, vendo. Aqui não tem adiantado.
1: É, não tem adiantado jogar em casa. Então, além de Internacional e Corinthians, Palmeiras e Corinthians, aí tem outros jogos aqui, tem o Vitória, Vasco, daí vem contra o Mirassol, aí tem jogo contra o São Paulo, Botafogo, Galo, Grêmio, que é mais uma disputa direta.
8: E Remo, o último lá.
0: Ô, Fábio, e que subida? A gente vai falar do Santos na sequência ou não?
8: Podemos falar.
1: Falar do Palmeiras, né?
0: Falar. Então, mas o Santos tá programado?
8: Não. O Santos tem.
0: Vamos falar do Santos agora.
8: O Santos tem uma sequência incrível de vitórias, é o oitavo na tabela, 38 pontos. Um jogador a menos, um jogo a menos em relação aos adversários, esse jogo atrasado com o São Paulo que vai ser disputado no dia 2, sexta-feira à noite. É, vai tirar esse jogo de atraso, mas ainda assim, mesmo que não haja uma vitória do Santos, foi uma subida espetacular na tabela, já é o oitavo colocado com 38 pontos, né? É, realmente uma sequência incrível de vitórias.
0: Se ganha do São Paulo, o jogo não é no Morumbi, né? Eu tenho a impressão que sim, acho que Santos e São
8: Morumbi,
0: Paulo...
8: É no Morumbi, é a primeira fase
0: mas
8: foi na
0: vamos
8: Vila.
0: Lá.
8: O turno foi na Vila.
0: Se ganha, vai pra 41 e já começa a sonhar com uma vaga na Libertadores.
8: É que o pessoal da Libertadores tá muito lá em cima, né? São só 5 vagas esse ano, né?
0: É, mas e se Flamengo ou Palmeiras vencem a Libertadores?
8: Abre uma cesta.
0: Abre uma cesta. Tem o Flu também. Então é uma boa chance de termos 6 vagas. O Santos vencendo o São Paulo estaria 4 pontos dessa vaga, atrás do Cruzeiro. Não é possível. Até o São Paulo pode sonhar. Dá pra chegar a 39, mais difícil, né? Mas tem como abrir uma outra vaga, Fábio?
8: Copa do Brasil? Copa do Brasil, o vice-campeão já tá na Libertadores ano que vem.
0: Já tá.
8: Já, o vice-campeão vai pra fase pré-Libertadores. E se o campeão da Copa do Brasil garantir a vaga pelo Brasileirão... aí o vice da Copa do Brasil entra direto na fase de grupos.
0: Não tem ninguém, né? Flamengo, Palmeiras, Atlético Paranaense, Fluminense, Bahia, Cruzeiro, o Cruzeiro saiu. O Galo é o primeiro, com 7. Sem entrar em sétimo, então difícil.
8: Mas a subida do Santos realmente foi considerável no campeonato. Falávamos ainda há pouco do confronto entre Corinthians e Palmeiras, que vai acontecer daqui a 2 rodadas. O Palmeiras que empatou, né, com o Grêmio, 0-0. Fora de casa, o Everton jogou muito, o ex-goleiro do Palmeiras, fez grandes defesas, evitou ali uma... provável vitória do Palmeiras. O Maurício Ferreira acompanhou esse jogo, que foi ontem cedo, e traz os detalhes pra gente agora.
12: Após um empate com o Grêmio em 0-0 no sul do país, o Palmeiras volta aos trabalhos apenas na sexta-feira na Academia de Futebol. A retomada no Brasileirão será no dia 8 de outubro contra o Bahia. Para João Martins, auxiliar português, mais uma das 16 finais nos 3 campeonatos em que o time segue na briga pelo título no restante da temporada e sem abrir mão de alguma competição.
13: Faltam 16 finais, jogo a jogo, já colocamos esse objetivo internamente, jogo a jogo, mas mais vale um ponto do que nenhum. Infelizmente não conseguimos o nosso objetivo, mas está tudo bem aberto, faltam 16 finais.
8: Muito bem, e lá na frente o Flamengo venceu mais uma, 2-1 para cima do Bragantino, venceu 2-0, tomou gol no finalzinho. Flamengo abriu 3 pontos em relação ao Palmeiras, 2 vitórias a mais, ou seja... tem uma liderança mais confortável aí, faltando essas 10 rodadas para o fim da competição. O Flamengo, depois de mais uma vitória, agora assume a liderança e abre, inclusive, essa vantagem em relação ao Palmeiras. Para finalizar, Campeonato Brasileiro de Futebol Feminino. Corinthians entra em campo hoje para enfrentar o Bahia, semifinal. Quem passar encara o São Paulo na final do Brasileirão Feminino. O Corinthians venceu a primeira partida contra o Bahia fora de casa por 1-0.
1: E aí, hoje, definição é que horas, Fabio? Você lembra?
8: Hoje à noite, agora você me pegou o horário exato. Não lembro.
1: E a final no fim de semana?
8: A final é no fim de semana, 4:30 da tarde, o primeiro jogo. No sábado.
1: No sábado.
8: E depois, na outra semana, a grande decisão. E o São Paulo tá aguardando, né? O São Paulo que eliminou o Flamengo na semifinal. Agora tem Corinthians e Bahia. O Corinthians tem a vantagem no empate.
1: Boa, valeu, Fábio.
8: Valeu.
1: Pontualmente 10 horas da manhã.
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2: É hora de conversar com a Aline Araújo, da Climatempo, que havia já alertado, né, que essa segunda-feira teria temperatura mais alta, solzinho brilharia hoje. De fato, tá brilhando, Aline. A gente até tinha esquecido, né, de como é que era um dia da semana com sol. E assim tá acontecendo. Gostoso, né? Nossa, a temperatura, a pele sente ali aquela, né, o aquecimento. É muito bom. A gente tinha esquecido. Até quando a gente vai conviver com essa sensação boa? Aline, bom dia para você mais uma vez.
15: Muito bom dia novamente para vocês. Bom dia a todos que nos acompanham. Vamos ter que ir por partes. Hoje a gente tem máxima prevista de até 30 graus aqui na capital paulista, mas essa é uma condição pré-frontal. O que é uma condição pré-frontal? Antes da chegada de uma frente fria. Só que essa frente fria não vai durar muito tempo. Ela já vai trazer pancadas de chuvas, já começa a trazer mais instabilidades entre hoje e amanhã. Para amanhã, a gente tem bastante chuva prevista aqui para a capital, uma leve diminuição nas temperaturas. Para quarta-feira, também teremos ainda mais diminuição dessas temperaturas máximas. Quarta-feira, provavelmente geladinha aqui na capital novamente, com chuvas ocorrendo de novo. Só que aí vem a notícia boa. A partir de quinta-feira, o tempo volta a ficar firme. A previsão é de estabilidade no tempo aqui na capital, na Grande São Paulo. E aí o sol vai voltar a aparecer com maior força durante mais tempo. Sol vai ficar ainda entre nuvens, entre a quinta e a sexta-feira, mas já para o fim de semana as temperaturas vão se aproximar dos 30 graus. Vamos ficar ali em torno dos 28, 29 entre sábado e no domingo. E na próxima segunda-feira as temperaturas vão ficar super elevadas. Então a gente tem aí pela frente três diazinhos de um pouco mais de chuva, friozinho e instabilidade. E aí depois disso o sol volta de vez a predominar aqui na nossa região. E aí vamos poder aproveitar bastante calor e um fim de semana sem chuva, finalmente, depois de tanto tempo.
2: Então, pera. Hoje a temperatura máxima próxima dos 30. Quarta-feira a temperatura máxima próxima dos 15.
15: Ela já cai um pouco. Não, ela vai para 26. Vamos.
2: Na
15: vai
2: quarta,
15: aos 26. Poucos. Vai
0: ainda preciso esculhambar.
2: Hoje é quanto? Hoje é 29 e 30, quase.
15: Hoje é 29 e 30.
2: Quarta, 26.
15: Aí amanhã ela já cai. Na quarta, provavelmente, ela deve ficar ainda um pouco mais baixa. Para amanhã, terça-feira, 26.
2: Tá.
15: Para quarta-feira, ela cai um pouco mais. Uhum. Aí ela se aproxima dos 22.
2: Tá. Então, hoje, 29 e 30, quarta, 22.
4: Ah, quinta-feira já volta a subir.
2: Ah, então tá bom. Achei que ia ter 15
15: aí,
2: de máximo.
15: Sobe de novo.
4: Não, tá. Não, tá, sobe de novo. E o que significa que o próximo fim de semana vai ser bom. Com sol, com calor.
15: Vai dar até praia. Vai dar pra curtir bastante, aí. Sol entre nuvens, sem previsão de chuvas até agora.
2: Ó, Vinícius...
15: Por enquanto, a notícia é boa.
2: Vinícius quer saber. Ele escreveu assim, ó, previsão Ilhabela, sábado, Vinícius. Previsão de muitos mosquitos.
15: Pode ir, falando tranquilo.
2: Além do borrachudo, vai ter sol também, então, no sábado em Ilhabela.
15: Vai ter sol em Ilhabela e todo o litoral. Por enquanto, dá pra programar já a descida pro litoral tranquilamente.
4: Tá bom, acabou o frio, Aline. Agora chega, acabou, porque acabou o inverno. Né? Semana que vem a gente já... Não, amanhã, gente. Não, que dia é hoje, gente?
2: Hoje é 21, amanhã à noite já acabou o inverno.
4: Então pronto,
2: amanhã.
4: Próximo fim de semana já é verão, primeiro... Primavera. É, chega de frio? Acabou o frio? Não vem mais nada?
15: As temperaturas vão começar a se elevar gradualmente. A gente pode ter ainda entradas pontuais de frio por causa das frentes que normalmente sobem da região sul. Quase sempre elas vêm acompanhadas de uma massa de ar mais gelado, mas aí será frio mais pontual. Agora, a tendência mesmo é que as temperaturas vão entrando em elevação e tem, inclusive, previsão que já tenhamos onda de calor em outubro.
0: Uou.
15: Então, as temperaturas vão subir
0: aí,
15: bastante.
0: E vão ser, pelo que vi, 6 ondas de calor. Até, lembrando que onda de calor são 3 dias ou mais, com a temperatura 5 graus ou mais acima da média. Acertei, Aline?
15: Acima da média. Acertou. Tem que ter um tempo aí entre eles, senão a gente chama do famoso veranico, se for menos que isso. Mas é isso mesmo, tem que ter pelo menos entre 3 a 5 dias com temperaturas pelo menos 5 graus acima da média. Aí já podemos chamar de onda de calor e a tendência é que já ocorra a primeira agora em outubro. Então, as temperaturas agora para o restante do ano, a tendência é que elas subam bastante, lembrando que influência do El Niño.
1: Aquele El Niñão, né? Aquele super El Niño.
15: É, ele tá ganhando ainda mais intensidade. Provavelmente ele chega aí nessa troca de mês com intensidade ainda maior.
1: Não é El Niño, é o quê, Sheila?
4: É, já adulto, né?
1: Ragazzo.
4: Grande
1: ragazzo,
4: desse jeito. Tá grande, falando.
0: Um pimpolho.
1: Também. Aline Araújo volta amanhã trazendo mais da previsão do tempo. Portanto, um beijo pra você, Aline. Bom trabalho, boa semana.
15: Pra vocês também, até amanhã.
1: 10:06.
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0: 10:08.
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0: Recebi ligações nos últimos dias. Vou compartilhar com vocês conteúdos de duas ligações telefônicas. Tá. Em uma delas, eu atendi o número, era um número desconhecido. E aí a pessoa me dizia o seguinte: olá, percebi que sua prova de vida está atrasada. Prove que você ainda é vivo. Oi? E aí a outra foi: olá, recebi seu currículo e vi que o seu perfil se encaixa perfeitamente na vaga que temos disponível.
3: Opa!
0: Ah, não mandei currículo. Que eu saiba, que eu me lembre, não mandei currículo pra ninguém. É golpe então, né, Arthur Coelho?
4: Exato. E essa primeira aí você pode comprovar votando, né? Que tem uma medida aí, se você votar, a prova de vida, você já comprova ali esse ano.
0: Aí, ó, tá vendo? Então,
3: ah, olha só, é mesmo?
4: Assim, se você não votar, ainda...
0: Só comparecer até uma urna, vota.
4: Exato.
0: E então, você faz a sua prova de vida. O Arthur Coelho tá por aqui pra trazer mais informações, dizendo que é sério esse número? A cada segundo, 3 mensagens com tentativas de golpe são disparadas no Brasil.
4: Exatamente. E foram mais de 50 milhões só no primeiro semestre deste ano, segundo o levantamento da Serasa Experian. A costureira Rosa Lúcia da Silva conta que após um telefonema perdeu o acesso ao aplicativo do banco em que ela é correntista e ela ligou para reclamar de um problema, para falar de uma outra situação, e do outro lado já estavam os golpistas.
5: Eles perguntaram algumas coisinhas pequenas, assim, bobeira. Aí ele pegou e falou assim: ah, agora eu vou tomar um café merecido.
4: Pois é, da conta dela desapareceram R$ 1.700 e os contatos dela passaram a receber também pedidos de pagamento ali, de ajuda em nome dela.
5: Eu tenho bastante clientes, tudo começaram a pedir. Graças a Deus ninguém caiu.
4: Pois é, ainda bem que os amigos dela já conheciam ela, então não caíram no golpe. Na semana passada, a gente lembra que o ministro da Defesa, José Múcio Monteiro, também foi vítima de golpistas que clonaram o celular dele. Os contatos do ministro em um aplicativo de mensagens começaram a receber pedidos de contribuição. Nos dois casos, a polícia não identificou os golpistas. Ainda segundo o levantamento da Serasa Experian, o golpe mais comum é o do falso anúncio, que teve um aumento de quase 30% quando comparado com o mesmo período do ano passado, e sites falsos, que cresceram 107%. O especialista em direito digital, Danilo Pardi, diz que é preciso tomar cuidado tanto no uso do celular quanto de computadores. Ele alerta, inclusive, para valores muito abaixo e oportunidades muito fáceis.
6: Se a oferta for muito boa, se a urgência for excessiva, tem que fazer agora, não contar para ninguém. Tudo isso são indícios de uma fraude que está acontecendo. Na dúvida, não faça.
4: Pois é, outra orientação é não informar CPF, RG ou dados bancários em sites desconhecidos ou para pessoas que ligam se passando pelo banco.
0: Valeu, Arthur, obrigado, viu? E aí, toda vez que a gente fala de golpe, já sabe, né? Chegam dezenas, centenas de mensagens dos nossos ouvintes para os quais,
7: tudo golpista.
0: É claro, a gente olha...
7: Tudo
0: disparando, né?
7: Golpe
0: é
7: aqui.
0: Isso.
7: Brincadeira.
0: Ligando pra cá agora.
7: Essa então, do currículo ouvintes... já recebi várias vezes.
0: Olha,
7: não tô
0: só
7: procurando emprego. Cadê? É. Quem escreveu essa foi o Marco.
0: Uhum. Um monte, gente. Um monte. Obrigada aqui pelas mensagens todas. 10:12, acionar o Guilherme Oliveira, repórter aqui do Grupo Bandeirantes, pra nos atualizar sobre o trabalho que é realizado pela polícia, procurando pelos bandidos que furtaram o escritório do ex-presidente da Câmara dos Vereadores de São Paulo.

0: Amaro, na zona sul da cidade. Tanto é que, por enquanto, esse caso, ele não é tratado como um furto comum. R$ 19 mil, uma quantia significativa em espécie, foi deixada para trás pelos criminosos. Todo esse dinheiro em cima de um sofá, nada foi levado em relação a esse dinheiro, assim como um celular que também foi encontrado, já apreendido e vai passar por perícia. Quando há um crime, um furto comum, dá a entender que os criminosos, ao encontrarem essa quantia significativa em espécie, obviamente esses bandidos iriam levar essa quantia, mas isso não aconteceu. Outros pontos que chamam a atenção da polícia: as câmeras de segurança no imóvel, elas estavam desligadas, e o equipamento que armazena justamente essas imagens, esse equipamento foi levado pelos bandidos, assim como outros documentos que foram levados. Todo o imóvel estava revirado de acordo com a polícia. A gente tem circuitos de câmeras de segurança do lado de fora desse imóvel, de residências vizinhas, e esses circuitos mostram um veículo branco entrando ali naquele imóvel e depois saindo em disparada com esses suspeitos. Até agora, ninguém foi identificado por parte da polícia. Essa investigação, é claro, também trabalha para isso. Bom, vamos lembrar o que aconteceu na semana passada. Houve uma operação do Ministério Público com a Polícia Civil que mirou o envolvimento do crime organizado em empresas de ônibus do transporte coletivo aqui em São Paulo. E o principal alvo, justamente, o Milton Leite, ex-presidente da Câmara Municipal. De acordo com as investigações, ele seria uma liderança oculta da Transwolf, uma empresa que não atua mais no transporte público aqui da cidade, porque sofreu uma intervenção municipal em 2024. Mas, segundo as investigações, o Milton Leite ainda teria envolvimento em outras empresas do crime organizado do PCC aqui na capital. O ex-presidente da Câmara, ele ficou foragido por mais de 24 horas, disse que iria se entregar na manhã de sexta, mas só se apresentou no fim da tarde de sexta-feira. Passou por audiência de custódia e a prisão temporária dele foi mantida. Ele nega todas as acusações. Disse que nunca esteve à frente de alguma empresa de ônibus e que nunca teve envolvimento com o crime organizado com o PCC. Essa mesma operação, além do Milton Leite, prendeu outras 11 pessoas, todas acusadas de algum envolvimento direto ou indireto com empresas de ônibus e o crime organizado. A gente lembra de um número muito importante que foi revelado pelo Ministério Público: de 22 empresas do transporte público aqui de São Paulo, 12 podem ter algum envolvimento direto ou indireto com o crime organizado, pessoal.
1: Tá certo. Obrigada, Guilherme, pelas informações. Bom trabalho para você.
0: Abraços.

0: voltar a falar do trânsito aqui em São Paulo, acionando mais uma vez o Robson Ramos para falar da Rebouças. Como é que tá Rebouças, Robson?
1: Pela Avenida Rebouças, no caminho para o centro, tem lentidão saindo do túnel Fernando Vieira de Melo até a altura da rua Joaquim Antunes. Depois melhora e volta a ficar ruim entre Estados Unidos e Oscar Freire no acesso à Paulista. Pro bairro, a lentidão começa ali no Hospital das Clínicas e vai até Henrique Schaumann. Depois melhora e volta a ficar ruim entre a Cônego Eugênio Leite e a passagem pela Pedroso de Moraes. 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
2: 10h16 pelo horário de Brasília, o prêmio Educador Nota 10, um dos mais importantes do país, chega a 28ª edição com 12 finalistas. Conta tudo pra gente, Luana Pereira. Bom dia.
3: Bom dia, Carla. Bom dia a você. Bom dia a todos. E esse prêmio reconhece práticas educacionais de excelência desenvolvidas por professores, coordenadores e gestores de escolas públicas e privadas de todo o Brasil. Entre os finalistas estão profissionais que desenvolvem projetos que tratam o uso de dados para poder melhorar a aprendizagem, até a criação de uma mini floresta com espécies do cerrado. E a idealizadora do projeto Mini Florestas como estratégia para o conforto térmico é a Lazelane da Silva, que é professora de Geografia no Colégio Estadual Professor Joaquim Carvalho Ferreira, em Goiânia. E ela destacou aqui para a Band News FM que a ideia para o trabalho nasceu da necessidade da comunidade local referente ao clima.
4: Os estudantes foram dando ideias, né, do que a gente poderia fazer para melhorar o nosso microclima aqui na escola, porque é uma escola muito quente, né, principalmente nos

0: meses de estiagem. E aí a gente acabou, então, tendo essa ideia de criar essa mini floresta, que a gente procurou colocar árvores lá, que pudesse ser árvores adaptadas ao próprio bioma, para eles entenderem assim, o cuidado, conhecê-las, né, para eles poderem realmente cuidar aqui no local para preservar o global.
1: E essa é a primeira vez que o prêmio tem uma categoria voltada também para gestores escolares. E no norte do país, na cidade de Paranã, Tocantins, a professora Edileuza Araújo criou o projeto Dados que Inspiram Mudança, Resultados que Transformam, focando na melhora do aprendizado dos alunos da Escola Estadual Floresta. A escola registrou um aumento de 23 pontos percentuais na proficiência média em língua portuguesa e matemática e zerou a evasão entre os alunos com risco de abandono. A Edileuza fala com orgulho das mudanças positivas que o projeto trouxe na educação local.
2: As primeiras mudanças começaram a aparecer muito rapidamente, quando passamos a acompanhar os nossos estudantes de forma mais próxima. Conseguimos perceber que os avanços que antes ficavam escondidos atrás de apenas uma nota, esse estudante, ele estava com dificuldade, ele passou a receber uma intervenção específica, o professor passou a ter uma informação mais precisa, a família também passou a compreender o processo, né? Como que ela poderia ajudar no processo de melhoria do ensino-aprendizagem desse estudante.
1: Os vencedores do Prêmio Educador Nota 10 serão anunciados no dia 10 de novembro, durante uma cerimônia na Pinacoteca de São Paulo. Neste ano, a premiação recebeu quase 4 mil inscrições.
3: Boa. Obrigada, boa. Luana. Ótimo isso. Valeu. 10h19.
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0: 10:22 pelo horário de Brasília. É o 10º ano da existência do Festival Cultura de Boteco. E eu me lembro quando ele nasceu. Quando nasceu essa coluna aqui na Band News FM com Miguel e Cassati. E aí nessa, nas últimas edições, né, na passada e nessa que vai ter no... Não é Memorial do Imigrante, é na...
1: Museu da Imigração.
0: Museu da Imigração, obrigada, Ferrete, na Zona Leste. Já existia uma harmonização interessante entre comidinhas de boteco e vinhos portugueses, vinhos de Lisboa. Quer dizer, vinho tem tudo a ver com boteco, sim, né, Humberto Ferrete? Bom dia pra você.
1: É exatamente isso, Carla. Bom dia pra você, bom dia pra todos. Muita gente associa o boteco com uma coisa mais simples e o vinho com uma coisa mais sofisticada, mas o vinho também pode ser mais simples, o boteco pode ser mais sofisticado. As coisas podem, obviamente, se juntar, e é isso que vai estar em pauta no Festival Cultura de Boteco, que, como a Carla destacou, está completando 10 anos, vai rolar no próximo fim de semana em São Paulo e vai ter como tema nessa edição Vinhos de Lisboa. Gente, é um evento gratuito que vai reunir pratos de 10 botecos, bares e até pizzarias da cidade de São Paulo e também de 5 vinícolas de Portugal, inclusive da região de Lisboa. O jornalista Miguel Icassati, que é o criador do Cultura de Boteco, ele explica que um dos objetivos é mostrar exatamente isso que a gente falou no começo da conversa, que ninguém precisa ser um sommelier, um super entendido em vinho para poder aproveitar a bebida junto ali com um bom petisco.
2: De juntar a gastronomia dos botecos, de alguns dos botecos mais, e não só botecos, né? A gente ampliou também, além de boteco, vamos ter pizzaria, vamos ter até uma a Chucré, que é especializada em churros, criou até uma receita de churro a moda portuguesa, para harmonizar com os vinhos, porque de fato é uma maneira também de te mostrar que você não precisa estar num lugar sofisticado, entender mil coisas. Não, é simples, é tão simples quanto juntar a família, juntar os amigos, pedir um petisco, uma taça de vinho, brindar e ser feliz por um dia.
1: E obviamente que quem quer ser um pouco mais sofisticado nessa questão do vinho também pode, e até por conta disso vai ter uma masterclass com vagas limitadas, por isso é importante consultar o horário, chegar cedo, com a sommelier Juliana Carani, que é do restaurante Ristorantino e que tem experiência em vários estabelecimentos que já foram premiados e apareceram lá naquele guia Michelin. O evento vai ter música ao vivo nos dois dias, no sábado e no domingo, e o Miguel Icassati ainda dá outros exemplos do que o visitante vai encontrar no Festival Cultura de Boteco.
2: A gente tem mais duas pizzarias que vão criar receitas adaptadas a esse universo da botecagem, né? Uma é a Varanda 228, que foi eleita no ano passado a melhor pizzaria de São Paulo, numa votação popular do SP8 Pizza, e também a Fuga Pizza Contemporânea lá do bairro do Belém, que é até próxima lá também, eles vão criar umas coisas super legais. E aí temos os parceiros tradicionais, Rota do Acarajé, de Santa Cecília, o Bar do Luiz Fernandes, né, com lá do Mandaqui, com 56 anos de história, vão ser o Arais do Carlinhos.
1: Então, anota aí, gente. Festival Cultura de Boteco, sábado e domingo, no Museu da Imigração, que fica na Mooca, Rua Visconde de Parnaíba, 1316. No sábado e no domingo, o horário é o mesmo, do meio-dia às 18h. Quer saber mais? Vai lá no site culturadeboteco.com.br, também no Instagram, @spculturadeboteco.
0: Bom demais. Valeu, Ferrete.
2: Valeu, gente.
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5: A gastronomia asiática tá bem na moda, tá bem em alta, né? Então é muito legal porque tem muita coisa gostosa, ingredientes diferentes, e a gente tá descobrindo isso aqui, tá sendo muito legal. Hoje eu vou ensinar pra vocês um molho de miso pra salada, pra legumes cozidos, que é muito legal. O miso, ele é fermentado e é muito diferente, né? Então tem essa coisa do umami que a gente não entende muito bem, mas é um sabor que é muito gostoso. Vamos lá! Você vai bater tudo no liquidificador, tá? Ou no mixer, ou onde você quiser. Então, 2 dentes de alho, 1/4 de cebola. Aí você coloca 2 colheres de sopa de shoyu, 2 colheres de sopa de vinagre balsâmico, mais 2 colheres de sopa de outro vinagre, que pode ser o branco normal, ou vinagre de vinho branco, ou vinagre de vinho tinto. 1 colher da pasta de miso, daquela clarinha, porque tem a escura, né? A gente aqui vai usar a clarinha. 1 colher também de sopa de açúcar mascavo, daquele bem escuro, ou melaço, se você não tiver. 1/2 xícara de óleo de milho, 2 colheres de sopa de óleo de gergelim torrado e também 2 colheres de sopa de gergelim branco ou preto tostadinho na frigideira. Eu falei que era pra pôr tudo no liquidificador, né? Não põe esses últimos gergelins que a gente bota na hora de servir, tá? Então você bate tudo bem batidinho e vai guardar na geladeira. E aí o gergelim a gente põe na hora de servir. Dá uma beleza, né? Então eu gosto de pôr o preto e aí fica bem lindo. E pode guardar até 3 semanas, chacoalha bem na hora de usar e você vai colocar, então, até num arroz. Meu arroz tá sem graça. Dá umas 2 colheradas desse molho que você vai ver que dá um borogodó. É aquele ali, você escreve borogodó. Tá faltando uma coisinha, né? Num legume cozido, numa salada. Vai nesse molhinho de miso.
6: 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Pode pedir receita, dica. Fala comigo, eu vou adorar.
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12: De novo, porque eles não param, né? E agora a Polícia Civil prende 3 pessoas suspeitas de praticarem o chamado golpe do motel. Na zona sul da capital.
13: Qual seria o golpe do motel?
12: Os suspeitos detidos fotografavam. Olha só.
14: Acho que é uma coisa.
13: Ativo isso, vamos ver, hein?
12: Quer saber?
13: Uhum.
12: Eles fotografavam os veículos nas saídas dos motéis. E usavam as placas para localizar as vítimas e os familiares dos proprietários. Aí essas imagens eram enviadas falando, olha aqui, eu vi o que você fez no verão passado. Posso te entregar para sua família, a não ser que você me pague aqui e faça um pix. Aí fica tudo certo, eu apago essa imagem.
13: Tomara que me ligue nessa aí. Viu?
12: Olha,
13: nos últimos anos só frequentei motel com... Com quem pode.
12: Imagina. E aí essas imagens eram utilizadas para fazer isso mesmo, exigir dinheiro, ameaçar, fazer ameaça de exposição. A investigação começou depois de um homem procurar as autoridades para denunciar que vinha sendo extorquido desde janeiro do ano passado. A Polícia Civil orienta que pessoas vítimas desse tipo de crime procurem imediatamente uma delegacia. Não façam pagamentos aos criminosos. A recomendação é preservar todas as mensagens, imagens, números de telefone e todas as provas que possam auxiliar na investigação.
13: Nem no motel, mas em paz.
14: Não, é golpe.
0: Achei que era outro golpe.
13: Qual seria o golpe?
0: Não tô brincando.
13: Tá.
0: Tipo, você acha que é uma coisa, quando vai ver é outra.
13: É, tá.
12: Ah, tá.
13: Eu acho que todo mundo já foi no motel se sentindo vítima de um golpe, mas é diferente, né? Tá,
14: é diferente.
0: Uma troca de tiros termina com um PM de folga ferido na Zona Sul de São Paulo. O destaque é de Carlos Costa.
15: O policial militar de folga é baleado ao tentar impedir um assalto a um restaurante no Morumbi, na Zona Sul de São Paulo. Ele flagrou a ação de três criminosos e então houve a troca de tiros na ocorrência registrada neste sábado. O agente foi atingido no pé e levado ao Hospital Albert Einstein. Os suspeitos fugiram e levaram objetos roubados. Além disso, segundo a polícia militar, uma moto foi abandonada no local da ocorrência.
12: O governo da Bolívia diz que vai acompanhar os desdobramentos do desabamento que matou 6 pessoas na capital paulista. Destaque de Humberto Ferretti.
16: Após os procedimentos burocráticos entre os dois países, os corpos de 4 bolivianos que morreram no desabamento de um prédio em construção na zona leste de São Paulo no último dia 12 são enviados à Bolívia. Já o pai de uma vítima de apenas 7 anos, filha de bolivianos, mas que nasceu no Brasil, preferiu enterrar a criança na capital paulista. Segundo o Ministério das Relações Exteriores da Bolívia, ele permaneceu no país para cuidar da outra filha, que ficou ferida no acidente. O governo boliviano diz ainda que tem dado suporte às famílias das vítimas e também aos sobreviventes, e que tomará as medidas necessárias por entender que o desabamento foi causado por uma construção irregular.
0: Fala de rodovia agora, Robson Ramos.
17: Rodovia Castelo Branco para São Paulo tem lentidão bem concentrada aqui na região de Osasco. É bastante lentidão, viu? Já a partir do quilômetro 19 pela pista expressa, trânsito lento que se estende até o Cebolão para entrar na Marginal Tietê. Para quem está pela pista lateral, tem lentidão do 20 até o 18 e depois tem lentidão entre o 16 e o 14, pouquinho antes de entrar ali na Marginal Pinheiros. Para quem vai no sentido do interior, trânsito intenso, mas sem paradas agora. 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
13: Gente, a garota que perdeu os movimentos depois de ir na montanha-russa de madeira do Hopi Hari. O Ministério Público está investigando esse caso. E outras vítimas já relataram que sofreram fraturas, outras lesões por solavancos, freadas bruscas durante aquele passeio. Eu não sei se você se lembra, eu fui ao Hopi Hari depois de anos, em fevereiro, no aniversário da minha pequena, levei ali alguns amigos. E fui a essa montanha-russa. E eu não me lembro se eu comentei aqui, mas eu disse em casa. Cara, é pior do que você ser espancado. Eu brinquei. Eu me sentia como se eu tivesse sido espancado por várias pessoas ao sair dessa montanha-russa.
12: Credo.
13: E fazia muitos anos que eu não ia e eu não me lembrava dela ser assim. É uma experiência horrível. Horrível. Né? A molecada lá aguentava bem, mas... Cara, pra mim foi uma experiência, e eu fui duas vezes, depois a molecada insistiu tanto que eu fui com eles de novo. Cara, e foi pior ainda, assim, mas eles insistiram em tom de desafio. Quero ver, você consegue de novo, porque dói. Eu não sei se é uma montanha-russa de madeira, né? É a maior montanha-russa de madeira da América Latina, foi inaugurada quando o parque foi inaugurado em 1992, é um passeio super emocionante. Mas eu não sei se com o tempo a madeira se dilatou, se o ferro precisa dos trilhos, precisa de alguma manutenção, mas é uma experiência, cara, das mais dolorosas que eu já senti. Você vai sendo jogado de um lado para o outro, né, e que não há cinto de segurança que consiga te proteger. E aí, esse casal, a Júlia e o João Pedro, vieram do Paraná até São Paulo e foram lá visitar o Hopi Hari. Tem imagens, né, das câmeras do próprio parque, ele sentando ali numa das últimas fileiras, ou na última fileira. Os dois registraram, né, aquela cara de apreensão, né, de excitação, né, no próprio celular. E aí as mesmas imagens do parque mostram que quando o carrinho para, a Júlia está desacordada. É levada numa maca vai até Vinhedo, fica 57 dias. Cara, e foi o último passeio deles. Eles foram em todos os brinquedos do parque e não tinham ido ainda na montanha-russa. Ele lembrou que tinha lá um passaporte VIP e não pegava fila, então passou direto. Foram antes de ir embora e, na verdade, não foram embora. Saíram de lá numa ambulância. Foi internada na Santa Casa, foi direto para UTI devido à gravidade do caso. De novo, ficou quase 2 meses internada com diagnóstico de traumatismo crânio-encefálico, TCE. Segundo o laudo, o ferimento foi causado por um mecanismo de contragolpe da montanha-russa. Ela não tinha nenhuma doença pré-existente e, nesse instante, perdeu o movimento do lado esquerdo completamente. Não consegue movimentar nem o braço, nem a perna. Tem dificuldade de fala e memórias turvas, segundo o depoimento do João. Não é a primeira vez que isso acontece. Em 2018, uma garota chamada Natália Senjo Mota deslocou as vértebras. Foi tão grave que ela precisou colocar 12 pinos e 2 hastes na região cervical. Ela recuperou os movimentos do corpo, mas perdeu a mobilidade do pescoço, processou o Hopi Hari, ganhou uma indenização por danos materiais, mas ainda tem problema, tem sequelas até hoje. Uma outra vítima, em 2014, ficou tetraplégico, um motoboy.
12: Gravíssimo,
13: em
12: gente.
13: Em 2014, por complicações do passeio. E aí, em 2023, ele morreu por causa de uma infecção urinária. O que diz o parque? O parque foi procurado pela Rede Globo, ou pelo programa Fantástico. Diz que a Montezum possui certificação internacional e que as inspeções são feitas anualmente, que segue rigorosamente as normas nacionais para parques de diversões. Eu não sei o quanto é normal pessoas sofrerem ferimentos graves assim numa montanha-russa de parque de diversões. Imagino que não. Mas eu posso atestar por experiência própria, cara. É uma coisa muito violenta você andar naquele negócio.
12: Uhum. Muitos ouvintes escrevendo pra cá.
13: O caso está sendo investigado, tá? Pelo Ministério Público.
12: A Marina, nossa ouvinte, falou: meu filho de 17 anos foi com a escola nessa montanha-russa. Desmaiou na montanha-russa.
0: Sério?
12: É.
13: Cara, perfeitamente compreensível.
12: É, tem outros ouvintes falando sobre experiências de seus filhos ou parentes que também usaram essa mesma montanha-russa e passaram mal. Meu marido fraturou costela. Tá vendo, gente?
13: Vocês não acreditam o que é aquilo.
12: Que isso?
13: Vocês não acreditam. É o suficiente. Eu acho que deve ser o equivalente a você ficar 15 segundos sendo espancado, assim, por umas 5 ou 6 pessoas.
12: Cara, é o caso disso estar em funcionamento?
13: Eu me pergunto isso agora.
12: Porque o parque vem a público para dizer.
13: Já tinham perdido a vida ali.
12: Pois é. Porque, assim, um parque vem a público dizer que responde a todas as normas de segurança e tal. Mas tem gente passando mal.
13: Tem gente perdendo a vida.
12: Tem gente perdendo a vida. Não pode estar funcionando esse brinquedo.
13: Não
12: pode
13: ser normal.
12: Que loucura.
13: Mas aparentemente continua funcionando, né? Se o parque de diversões disse que tá tudo em cima, é uma longa nota, tá? Eu peguei só os... É. Eles colocaram lá todos os dados, todos os laudos que eles possuem.
12: Uhum.
13: E defenderam, portanto, o brinquedo.
12: E aí eu acho o seguinte, né? Se o parque não fecha, a resposta de quem é consumidor é não ir, né? É não ir a esse brinquedo. Porque não tendo ninguém que procure esse brinquedo, o brinquedo vai deixar de existir, né? Não vai ter mais função. Mas que o parque deveria tomar alguma providência adicional, me parece que sim. Porque situações anormais, quando você entra num brinquedo é pra se divertir, não é pra sair achando que você foi espancado.
13: Ó, De Barbosa, né? Meu marido fraturou 2 costelas nessa montanha-russa, ele é muito magrinho, foi sacudido, feito gato no saco, é isso. Você vai sendo sacudido, né, por todo o caminho, um caminho que dura, sei lá, uns 30 segundos. Cara, é uma coisa apavorante.
0: Aqui tá o Hopi Hari, cadê? Também diz que ela acessou 2 vezes a montanha-russa no mesmo dia.
13: Ah, tá.
0: Né? Ah, então, nossa, tá justificado. Então, tá. Você justificado. Também fez isso,
13: Eu
0: né?
13: também, fui 2 vezes.
0: Você também foi 2 vezes, né?
13: Dei sorte, pelo jeito.
0: É.
13: Eu saí só assustado e com dor no corpo.
12: Uhum. Priscila dizendo, a minha irmã reclama de dores na cervical até hoje, depois de ir nessa montanha-russa, e eu achava, gente, que era coisa da cabeça dela.
13: Pô, isso não é. Isso não é. É aceitável.
12: É, não é. Definitivamente,
13: gente. Aliás, de repente a gente estende uma matéria pra isso aqui. Não pode ser normal isso.
12: Uhum. Obrigada.
13: O que é uma pena, tá? Porque eu tive uma boa impressão do parque, de uma maneira geral.
0: É, sensação de segurança.
13: Sim, tava super bem cuidado. Isso eu comentei também, tinha bastante gente trabalhando ali, todas as atrações funcionando. Eu até fiquei feliz quando eu vi aquilo, porque a Pirrari teve vários problemas já, né? Mas, enfim. Eu me lembro de ter comentado alguma coisa sobre essa montanha-russa, mas em tom de brincadeira, porque, né, pra mim era eu, né? Uhum. Eu, 50 anos chegando, ela não aguenta mais uma montanha-russa. Mas aí tem uma outra lá, mais moderna, que é uma que faz um looping, que vai de ré. É outra experiência. Ali você se sente seguro, você não se machuca, você só tem a adrenalina do passeio.
0: Não dói.
13: Não, não dói. Não é pra doer, né?
0: Não é pra doer. Não é pra doer.
13: Enfim, aguardemos aí as novidades.
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19: O nosso ouvinte, Pedro de Paula, escreve contando que ele adotou um gato que vivia numa estação de trem há mais ou menos 3 semanas. Manu, levei pra casa, tenho 2 cães que estão num processo de se acostumarem com ele, só que ele fica voltando pra estação de trem. Agora, quando eu fui lá na estação de trem, eu descobri que tem várias pessoas que continuam alimentando ele e tem uma gata que vive por lá. Por que será que ele fica voltando pra estação de trem se eu dei uma casa pra ele? Porque, Pedro, faz 3 semanas. Você levou ele pra sua casa com todo amor, com toda a consideração, com toda a boa intenção. Acontece que pra ele, a tua casa ainda é um ambiente estranho. Tem 2 cachorros que ele precisa se acostumar, cheiros diferentes. E a casa dele ainda é a estação de trem. Por mais que pra você seja na rua, pra ele, aquilo tem cheiros conhecidos, esconderijos, caminhos que ele conhece, pessoas que o alimentam e ainda uma gata que ele conhece. O mapa mental dele pode dizer: a minha casa é lá. Por isso, se eu fosse você, eu não continuaria permitindo que ele saísse no momento que ele quer. Eu faria primeiro uma avaliação veterinária, uma identificação com microchip, vacinação, controle de parasitas e conversaria seriamente com o seu veterinário sobre a castração. Não é uma coisa tão fácil, porque ele precisa passar por um processo de adaptação e mais difícil ainda talvez seja adaptar na tua casa uma maneira para ele não fugir, para ele não ter mais acesso à rua. Porque só assim você vai impedir que ele fique voltando para a estação de trem. Com o tempo ele vai se acostumar na tua casa. Dê tempo para ele, transforme sua casa em um território que ele reconheça, com esconderijos, locais altos, arranhadores, brincadeiras de caça, alimentação interessante, uma rotina previsível. E muito importante, que pode ser um grande ponto de estresse, olhe direitinho essa relação dele com os 2 cães. Se for necessário, separe-os no começo, para que ele se sinta à vontade e seguro na nova casa dele. Participe também da nossa coluna, enviando sua dúvida para elbicho@bandnewsfm.com.br ou então pelo meu Instagram, Manu Carsten. 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
0: Os pilares do Prêmio Band de Cidades Excelentes, que avalia as gestões municipais. A redução da evasão escolar é um dos critérios analisados. No Rio de Janeiro, por exemplo, desde 2023, a chamada dos alunos é feita de forma digital em um aplicativo. Com isso, a presença na escola é monitorada em tempo real, explica o secretário da Educação, Hugo Nepomuceno.
23: Quando a gente começa a atuar nas principais ocorrências de falta, nos primeiros dias, e evitar que esse estudante já se desconecte da unidade, a gente consegue prevenir o abandono escolar.
0: Nada de assinar lista pelos outros também, Luiz Megali. Uhum. O Rio de Janeiro está entre as capitais com menor taxa de evasão escolar, segundo o levantamento feito pelo Instituto Áquila. O Rio divide o segundo lugar no ranking com Campo Grande, Curitiba e Palmas. Cuiabá foi a capital mais bem colocada. Em todos esses municípios, o índice de abandono chegou a zero ou perto de zero. Finalmente, aliás, felizmente, cada vez menos estudantes do ensino fundamental têm abandonado a sala de aula. Nos últimos 4 anos, o número de cidades que atingiram o patamar mais do que dobrou.
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12: Robson Ramos, o que você nos conta agora?
17: Eu vou falar do trânsito agora da 9 de julho no caminho para o centro. A lentidão ali na altura do cruzamento com a São Gabriel e tem também entre a Avenida Brasil e a Alameda Lorena. Para o bairro, lentidão começando nos Estados Unidos, indo até o cruzamento com a Avenida Brasil e ali da Rua Turquia até o acesso ao túnel Max Pfeffer. 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
12: E rapidinho, serão disputadas hoje as finais do Aberto Feminino de Tênis que está rolando aqui em São Paulo. As partidas deveriam ter sido realizadas ontem, mas foram remarcadas por causa do mau tempo. Na chave do simples, espanhola Caitlin Quevedo encara a argentina Nadia Podoroska. E nas duplas, a brasileira Luiz Stefani e a canadense Gabriela Dabrowski encaram... Dabrowski? Canadense, né? Encaram as americanas Anna Rogers e Alura Zamarripa.
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8: Vamos conversar com o Bernardo Ramos. Berninha, cara, o Corinthians está numa situação que é difícil imaginar algo pior, né? É confusão nos bastidores, time caríssimo que não consegue render, torcida, obviamente, insatisfeita, dívida monstruosa. O que mais que pode piorar no Corinthians?
9: Bom dia, Megali. Bom dia, seus dinizistas.
12: Não.
9: O Corinthians chegou a...
12: Credo.
9: Oi,
12: vamos.
8: Não, só um pouquinho
9: a
8: mesmo.
9: A sexta... Diga. Você é um pouquinho? Então, talvez você precise rever seus conceitos aí, porque o Corinthians chegou à sexta derrota consecutiva ontem ao perder para o Fluminense, né? Num primeiro tempo horroroso do Corinthians. O Fluminense poderia ter feito mais gols na primeira etapa, no segundo tempo meio que na base do abafa ali, com participação do Memphis Depay. O Corinthians chegou ao gol do empate com o Gustavo Henrique. Mas aí, com os caicais em campo, né, como o Breno Bidon, Rodrigo Garro, né, que pedem falta em absolutamente tudo, o Fluminense roubou duas bolas e chegou aos gols, né, com o Hulk e Serna para fazer 3-1 na equipe corintiana na Arena de Itaquera. Sobre Memphis Depay, eu queria falar o seguinte: um gol em 21 jogos neste ano. Me falem uma coisa, quando é que o Memphis Depay foi decisivo com a camisa do Corinthians, como, por exemplo, o craque Neto, Marcelinho Carioca, esses caras foram decisivos, levando o Corinthians a títulos, mesmo em contextos de gestão ruins também. Dessa vez a situação é calamitosa, tanto que o Gustavo Henrique fala sobre isso depois do jogo, né? Ele fala, com um clube organizado já é difícil, imagine desorganizado como o Corinthians está. Mas é inadmissível, e Diniz fica no Corinthians, de acordo com Marcelo Paes, atendendo a um pedido dos jogadores. Quer dizer, o Corinthians vai fazer a data FIFA toda, né, esse período de treinamentos, com o Fernando Diniz. Vejamos se ele vai conseguir tirar o Corinthians da lama. O aproveitamento do Fernando Diniz em vários clubes de Série A, clubes campeões brasileiros, inclusive. Ele só dirigiu clubes campeões brasileiros em temporadas de campeonato nacional. O aproveitamento dele é horrível em qualquer clube, escolha um aí. E vamos ver se ele vai ser capaz de fazer com que o Corinthians ressurja das cinzas, que a briga é contra o rebaixamento.
8: Desculpa, vai lá.
12: Não, ele teria que fazer alguma coisa de diferente. E não há nada que possa ser feito diferente. Seja por um estilo do Diniz, pela forma como ele tem conduzido o Corinthians, seja porque nada vai acontecer. Não haverá uma nova contratação, não haverá dinheiro, não haverá nenhuma mudança. Então a perspectiva é de que a gente continue do jeitinho como está. Um perigo, portanto.
8: Bernardo, para encerrar, alguma razão para o palmeirense acreditar que dá para tirar esses 6 pontos do Flamengo?
9: Não, dá sim. Vai ter jogos muito difíceis pela frente, né? Vai encarar o Santos, o Fluminense, o Vasco, o Bahia, enfim, são jogos muito complicados. Dá para o Palmeiras tirar sim.
1: 6 são os jogos do Corinthians.
12: Você quer insistir nisso, né?
8: A diferença é de 3 pontos, né?
1: É.
8: 3 ou 6?
1: 3. 6 são os jogos derrotas.
12: Três pontos.
8: É, 3 pontos com o mesmo número de... Bom, tem um jogo em casa ainda, né? O Flamengo ainda... O problema é que o Palmeiras agora tem 2 vitórias a menos. Então o Flamengo, na prática, ganhou o direito de perder aqui em São Paulo para o Palmeiras, contanto que siga vencendo os outros jogos. Mas enfim, tem jogo, tem muita coisa para acontecer. O Palmeiras tinha uma vantagem muito boa também, perdeu, porque não o Flamengo? O Flamengo também oscila. Berninha, bom trabalho e boa semana.
9: Valeu, um abraço. Tchau, abraço. Tchau. Boa semana aí.
12: Tchau, valeu. Chega por hoje, gente.
8: Amanhã tem mais.
12: Amanhã a partir das 7. Beijo.
1: Beijo, gente. Boa semana.
12: Tchau.
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8: Good morning. Ótima manhã para todo mundo ligado com a gente aqui na rádio Band News FM. Começando mais uma edição do nosso Band News Station. Hoje no meio da Rua da Amargura, só que não. Estamos aqui perto da Park Avenue, perto da Lexington Avenue. Lugar chique.
13: De gente rica e elegante, rapaz. Eu moro bem longe daqui em Nova York. Aqui é só pra quem tem dinheiro no bolso. Como o nosso Eduardo Frumento, que tá no estúdio da Band News FM. Fala aí, Frumento. Bom dia, rapaz.
14: Bom dia, Barão. Bom dia pros nossos ouvintes. Pobre de mim que estou em São Paulo e não estou nem nessa elegância de Eduardo Barão, que hoje colocou uma gravata, o seu belo terno Zegna, que ele comprou também ali na Quinta Avenida. Vamos nessa, hein, Barão, que tá nesse ponto específico. Por quê, hein, Barão?
13: Ah, rapaz, até passei perfume hoje, sabe como é que é? Tomei banho, nem é sábado, olha só que maravilha. Mas é o seguinte, tô aqui porque atrás de mim fica a residência onde está o presidente do Brasil, o presidente Lula, que daqui a pouco terá três reuniões no dia de hoje, né? Afinal de contas, amanhã teremos a Assembleia Geral da ONU, e hoje o Lula vai se encontrar primeiro com o presidente do Uruguai, depois com o prefeito de Nova York, o Zohran Mandani, e depois à tarde vai se encontrar com o Bernie Sanders, o senador, amigo de Lula de longa data. E amanhã, a esperada fala de Lula na Assembleia Geral da ONU, na sequência vai falar o Donald Trump, e aí tem aquela história para saber se o Lula vai se encontrar com o Trump, como aconteceu no ano passado, né? Um fala na sequência do outro, a gente vai acompanhar tudo, claro, aqui na Band News FM. Mas é uma visita do Lula, para quem estiver vendo as imagens, tá de mim, estão seguranças. Agora há pouco a primeira-dama Janja deixou aqui a residência, o chanceler Mauro Vieira chegou. Mas é aquela história, rapaz, o Lula está por aqui muito mais de olho no que está acontecendo no Brasil. A gente está quase com as eleições presidenciais acontecendo, então vai ser uma passagem muito mais rápida do Lula aqui em Nova York. Normalmente ele tem uma série de reuniões, amanhã terminando o discurso praticamente ele retorna a Brasília, porque o bicho está pegando no Brasil com as eleições, pesquisa para lá, pesquisa para cá, Supremo Tribunal Federal, foto de ministro saindo de avião que ele falou que nunca tinha pisado, e vamos nessa. Então, é uma vinda do presidente brasileiro muito mais interessado no que está rolando no Brasil do que efetivamente em discussões internacionais. É claro que há uma relação muito mais fragilizada hoje com os Estados Unidos, né? Você tem a situação específica envolvendo a embaixadora do Brasil, você tem o tarifaço imposto pelo Donald Trump, então tudo isso pode ser motivo de uma conversa amanhã. As todas estão voltadas justamente para o cenário interno, com a eleição que está se aproximando e com toda a zona no Supremo Tribunal Federal. Então vai ser uma passagem muito mais rápida do que normalmente do presidente brasileiro por aqui, com essa história de se encontrar com o prefeito de Nova York, né, o Zohran Mandani, que para a cidade é algo que acaba movimentando. Ontem a segurança esteve aqui, visitou o local, a segurança do prefeito, enfim, isso tem a ver um pouco mais com a cidade onde eu moro aqui. Mas, de qualquer forma, amanhã também a gente vai acompanhar o discurso do presidente Lula, abrindo, como tradicionalmente acontece, a Assembleia Geral da ONU aqui em Nova York, e com essa possibilidade de novo de encontro com o presidente americano Donald Trump, que fala logo na sequência. Frumento.
14: Bom, e vamos aos outros destaques desta segunda-feira aqui no Brasil. O ministro André Mendonça tem até hoje para responder as questões levantadas por Alexandre de Moraes no Supremo Tribunal Federal. No Ministério Público, o Procurador-Geral da República tem até sexta-feira para se defender no caso Master. O Paulo Gonet apresentou a sua defesa no Conselho Superior do Ministério Público. Pode trazer novos fatos a partir de novas revelações. Afinal de contas, os conselheiros se reúnem na sexta-feira para definir se o Procurador-Geral da República deve ou não se declarar impedido das investigações do caso Master. Quem acompanha tudo de Brasília é o Afonso Marangoni, que tem mais informações pra gente. Fala aí, Afonso, bom dia.
15: Como sempre, cheio aqui em Brasília, né, Frumento? Bom dia para você, para o Barão e para todos que nos acompanham no Station. Olha, teve a divulgação no fim de semana daquela foto em que o Procurador-Geral da República, Paulo Gonet, está fumando um charuto ao lado ali de Daniel Vorcaro num evento em Londres. Isso, claro, deixa, né, a situação de Paulo Gonet junto aos membros do Conselho Superior do Ministério Público mais desgastada, né, porque a foto materializa, né, o que o próprio Gonet já tinha dito, que era que ele tinha sim se encontrado com Vorcaro por ocasião deste evento na Europa. Mas o que a gente tem ouvido aqui de Brasília é que isso também não seria o suficiente para que fosse colocada qualquer tipo de suspeição contra o Procurador-Geral da República. Então, na sexta-feira, os conselheiros vão se reunir, mas a tendência é que Paulo Gonet não tenha nenhum tipo de investigação aberta contra ele e que ele possa continuar normalmente seguindo à frente das investigações do caso do Banco Master. Isso é também em relação ao Gori já ter admitido que sim, tinha se encontrado com o Vorcaro, e aí vendo a foto e vendo quando ele admite o encontro, é a mesma data, né? Então isso também acaba ajudando, né, um pouco o Procurador-Geral da República de que não teve outros encontros para além desta ocasião lá em Londres. Agora, em relação ao ministro André Mendonça, o prazo termina hoje para quê? Para que ele apresente por escrito ao presidente do Supremo Tribunal Federal, Edson Fachin, as justificativas que ele entender pertinentes e necessárias ao pedido de investigação protocolado pelo ministro Alexandre de Moraes contra ele. Moraes usou, para fazer este pedido, relatórios de inteligência da Polícia Federal, que são para consumo interno ali da corporação, mas que o ministro usou justamente o que estava ali para pedir, né, que André Mendonça seja investigado, entre outros pontos, por abuso de autoridade, também crime de responsabilidade. Porque na visão de Moraes, o André Mendonça tem usado duas investigações importantes, né, que ele relatava, que é a do Master também do INSS, para ter uma condução que favoreceria um grupo político. Só que aí agora o André Mendonça tem esse prazo para se manifestar, embora a gente tenha acompanhado isso para e passo, ele tem negado qualquer tipo, né, de desvio na conduta dele, dizendo que ele agiu estritamente dentro dos limites legais e do que era esperado de um relator de casos como este. Então, a gente espera que logo mais a gente possa trazer aqui ao vivo na Band News FM o teor destas justificativas do André Mendonça, como aconteceu no caso do ministro Alexandre de Moraes, né, que também se justificou de um pedido de abertura de investigação apresentado pelo Mendonça por causa daquelas mensagens enviadas pelo Daniel Vorcaro ao Moraes. E aí o ministro apresentou mais de 100 pontos em sua defesa. A gente espera que nas próximas horas, talvez nos próximos minutos, a gente também tenha público, né, publicada essa decisão, essa posição do André Mendonça, para a gente trazer aqui ponto a ponto como ele se defende desse pedido de investigação. A gente vai estar acompanhando, porque se aqui no Congresso Nacional segue parado com os parlamentares todos nas bases de olho nas eleições, lá do outro lado da Praça dos Três Poderes, no Supremo Tribunal Federal, a gente promete uma semana agitada por justamente os desdobramentos, né, dessa crise interna e profunda pela qual passa a corte.
13: Ô Marangoni, quando é a próxima sessão? Quando teremos mais debate sobre essa crise?
15: Pois é, a sessão sobre a crise mesmo, Barão, está indefinida, né? Porque existe aquele pedido de vista do ministro Flávio Dino, e isso tem, portanto, segurado a análise específica, né, sobre esses temas correlatos que fazem com que a imagem do Supremo esteja desgastada. Agora, o Supremo tem uma rotina de sessões a cumprir, de reuniões a fazer, para votação de temas importantes. E aí, por exemplo, o que está parado e deve ser retomado na próxima sessão plenária é a questão da licença maternidade para mães adotivas. Se teria a mesma duração de licença maternidade para mães biológicas. Você vê, é uma discussão muito importante e que, como esse tema, tem tantos outros que o Supremo precisa enfrentar, né? Então, a gente fica na expectativa de que nesta semana volte a ter as sessões plenárias do dia a dia da corte, aí quarta e quinta-feira, sessão do plenário do Supremo Tribunal Federal, a ver se serão mantidas, porque é muito raro desmarcar a sessão plenária, só que nas últimas duas semanas foram três desmarcações, né? Então a gente remarcações e jogou para frente. Então a gente precisa acompanhar para ver se realmente teremos essas discussões outras, mas muito importantes, e que muitas pessoas são interessadas nessas causas e esperam, né, que o Supremo cumpra seu papel em dar essas respostas.
13: Muito bem, Afonso Marangoni, é claro, vai continuar acompanhando tudo na semana, que promete muito mais na capital federal. Bom trabalho, Marangoni. Ô, Frumento, mudar de assunto agora, falar sobre os estragos causados pelas fortes chuvas no Rio Grande do Sul. A Defesa Civil emitiu um alerta para granizo, ventos e tempestade. Mais informações chegando agora com Gilberto Echauri.
16: Mais de 600 pessoas estão fora de casa no Rio Grande do Sul por conta das chuvas que atingem o estado desde a madrugada desta segunda-feira. De acordo com as concessionárias de energia elétrica, mais de 900 mil pontos estão sem luz neste momento. Em Pelotas, na região sul, um prédio desabou por conta da força dos ventos nas primeiras horas desta segunda-feira, mas de acordo com a Defesa Civil, o local estava desocupado e não houve feridos. As aulas foram canceladas na manhã desta segunda-feira em diversas instituições de ensino gaúchas. E seguem alertas válidos do Instituto Nacional de Meteorologia e da Defesa Civil para a continuidade dos temporais no decorrer da segunda-feira e também no início da terça.
14: Bom, amanhã começa oficialmente a primavera aqui no Hemisfério Sul e neste ano a estação deve ser marcada pelo calor acima do normal e mudanças importantes no regime de chuvas em várias regiões do nosso país. Segundo a Climatempo, El Niño muito forte deve aumentar a frequência de ondas de calor e reforçar os extremos entre chuva e de seca. No sul, a previsão é de chuva acima da média e temporais frequentes. São Paulo e Mato Grosso do Sul também devem ter mais chuva do que o normal, com risco de temporais, principalmente durante a passagem de frentes frias. Os meteorologistas alertam que muita chuva aí pode cair no sul, mas que o norte e o nordeste terão excesso de calor e seca. Os estados de Minas Gerais, Espírito Santo, parte do Rio de Janeiro terão também dias mais quentes e chuva irregular no período. A primavera começa oficialmente amanhã às 9h05 da noite, pelo horário de Brasília.

0: lesões compatíveis com impacto contra o solo, enquanto exames toxicológicos deram resultado negativo. Segundo a Secretaria de Segurança Pública do Ceará, até o momento João e a mãe dele não são apontados como suspeitos ou investigados.
1: E no Nordeste tem uma operação contra o tráfico de armas e de munição. A Paloma Moraes tem mais detalhes.
2: O principal alvo da Operação Divisa Segura é preso pela Força Integrada de Combate ao Crime Organizado, que investiga o tráfico de armas e munições na região Nordeste. Ele estava escondido em uma casa no município de Jandaíra, na divisa entre os estados da Bahia e de Sergipe. A ação também cumpre 5 mandados de busca e apreensão. De acordo com a Secretaria de Segurança Pública do Estado, o suspeito ligado a uma organização criminosa de São Paulo coordenava a comercialização de armas, munições e cocaína.
3: É realizada hoje mais uma assembleia com funcionários da Caixa Econômica Federal que pode dar fim à greve que já dura 11 dias. Informações chegando com Rafael Procópio.
4: Servidores da Caixa de todo o país podem encerrar nesta segunda-feira a greve iniciada no dia 10. Funcionários votam até às 6 da tarde em ambiente virtual a nova proposta de acordo coletivo apresentada pelo Banco Público, que atende parte das reivindicações. Uma das principais reclamações da categoria era o aumento da participação no plano de saúde por faixa etária, o que foi retirado pelo banco. Segundo o sindicato da categoria, outras questões envolvendo o plano de carreira dos funcionários foram melhoradas pela Caixa. Em caso de aprovação do fim da greve, as atividades do banco deverão voltar a normalidade já nesta terça-feira.
1: E ainda são investigadas as causas de um acidente com um ônibus de Romeiros que terminou na morte de 6 pessoas no fim de semana aqui no interior de São Paulo. O grupo vinha de Minas Gerais. As informações com o Paulo Xavier.
5: A Prefeitura de Itumirim, no sul de Minas Gerais, decreta 3 dias de luta oficial após a morte de 6 moradores da cidade em um acidente com um ônibus nesse domingo. As vítimas seguiam para Aparecida, no interior de São Paulo, onde participariam de uma romaria. A ocorrência foi registrada na manhã de ontem, na SP-052, em Cruzeiro. Segundo o Corpo de Bombeiros, o veículo transportava 48 pessoas quando caiu em uma ribanceira. O motorista do ônibus sofreu ferimentos leves e foi preso. O coletivo não tinha autorização da Agência Nacional de Transportes Terrestres para fazer viagens interestaduais.
3: Um acidente envolvendo um ônibus de Romeiros, que, aliás, aqui a gente acabou de falar, né, Frumento? Então, vamos para a próxima. O Tribunal Superior Eleitoral suspende os atos de campanha do candidato ao Senado pelo Paraná, o ex-procurador Deltan Dallagnol. Informações com a Brenda Nivorovski.
6: O candidato ao Senado pelo Paraná, Deltan Dallagnol do Novo, afirma que vai recorrer da decisão do Tribunal Superior Eleitoral que suspende os atos de campanha dele. Em nota, o candidato esclarece que ainda não teve acesso à íntegra da petição que deu origem à medida, mas afirma que continua na disputa. Na liminar, em caráter provisório, o ministro proíbe que Dallagnol tenha acesso ao recebimento e uso de recursos públicos. O candidato também está proibido de atos de campanha, como participação em debates e veiculação de propaganda eleitoral gratuita no rádio e na televisão.
1: Bom, vamos ao noticiário internacional. A CNN, a EMS Now e o Político acionam a justiça contra o governo de Donald Trump após jornalistas dos 3 veículos serem barrados na Casa Branca na última sexta-feira. As credenciais dos jornalistas destes veículos foram retiradas. As empresas alegam que a medida viola direitos garantidos pela primeira emenda da Constituição americana e pedem a retomada do acesso dos repórteres à Casa Branca. Donald Trump alega que a veiculação de notícias falsas foi o motivo para a retirada dessas credenciais. O presidente norte-americano se manifestou também nesta segunda-feira, após justamente esse processo das emissoras, e disse que a Casa Branca não está promovendo ataque à imprensa livre e que isso é algo que ele preza. Trump disse que está promovendo o ataque às fake news.
3: É, não é a primeira vez que a gente vê isso por aqui. Das outras vezes, a justiça restabeleceu o direito desses veículos de comunicação a trabalhar normalmente na Casa Branca, como é que vai acontecer dessa vez. Ainda falando sobre o destaque internacional, partidos de esquerda e extrema-direita lideram as apurações em 2 eleições estaduais na Alemanha, realizadas neste domingo. O primeiro-ministro, Friedrich Merz, classificou o resultado como um desastre, uma vez que o partido dele, a União Democrática Cristã, foi derrotado em ambas as disputas. A sigla de ultradireita alternativa para a Alemanha conquistou o maior número de votos na região da Pomerânia. Já na eleição de Berlim, o partido à esquerda praticamente dobrou a votação obtida na última eleição, assegurando a liderança.
1: Bom, e na Rússia também teve eleição no fim de semana e, para surpresa de ninguém, o partido de Vladimir Putin conquistou a maioria folgada das cadeiras da Duma a Câmara Baixa do Parlamento Russo. Foram 355 cadeiras para o partido de Putin.

0: Tim, das 450 em disputa, a legenda tem 57,83% dos votos e amplia, portanto, a bancada que já tinha no parlamento. A votação é a primeira desde o início da guerra contra a Ucrânia em 2022. A única legenda registrada de oposição que foi permitida ficou de fora aí da. A principal, né, legenda da oposição ficou de fora. A União Europeia classificou as eleições como um retrocesso para a democracia russa e contestou o processo eleitoral.
1: Vamos lá, fim de semana de muito futebol no Campeonato Brasileiro. Meu São Paulo goleou o Internacional 1-0, massacre no Morumbi. E deu uma subida na tabela. Nosso Bruno Camarão tá na área, técnico do Inter, foi mandado embora, né, Camarão?
2: Pois é, Barão, ótimo dia a você, a todo mundo que nos acompanha aqui no Station. Pezzolano deu adeus, enfim, né, o time colorado segue na zona de rebaixamento, apenas 28 pontos, 18º colocado, a dupla Grenal ocupando ali o Z4, juntamente com Remo e Chapecoense. A Chape na lanterna conseguiu inclusive roubar pontos do Atlético Mineiro no sábado, empate por 1-1, jogando em Belo Horizonte, 28ª rodada, antes dessa parada, né, para Super Data FIFA. Campeonato Brasileiro só volta na 29ª rodada, lá na quarta-feira, dia 7 de outubro, no mês que vem, sem grandes movimentações, com o Flamengo na liderança, 60 pontos, venceu ontem o Bragantino jogando no Maracanã 2-1, Palmeiras é o segundo colocado com 57, perdeu pontos jogando no Sul, empate com o Grêmio 0-0, uma atuação fantástica do Everton, ex-goleiro do Palmeiras, realizando pelo menos ali umas 9 defesas impressionantes. Ontem ainda, grande vitória do Fluminense, 3-1 para cima do Corinthians, Flusão subindo para a quarta colocação, se beneficiando do resultado do Bahia, que acabou perdendo o embate diante do Atlético Paranaense, jogando no Paraná. O Cruzeiro, fora de casa, venceu Vitória por 3-1 e também se mantém ali na sexta colocação com 45 pontos. Quando a gente pega o balanço do segundo turno, Flamengo 20 pontos em 9 jogos. Cruzeiro também está lá em cima. Santos, com uma campanha espetacular no segundo turno, fazendo 17 pontos em 8 partidas. E no outro extremo, Barão, Frumento e amigos, o Corinthians tem assim apenas 5 pontos, é o lanterna do segundo turno. Corinthians que ontem bancou o Fernando Diniz, vai seguir à frente do comando, mesmo depois de 6 derrotas consecutivas no Campeonato Brasileiro da Série A.
3: Ao longo da tarde desta segunda-feira, segue o risco de temporais nos 3 estados do sul, com chuva volumosa e até mesmo potencial para transtornos, especialmente no Rio Grande do Sul e em áreas de Santa Catarina. No sudeste, o calor ganha força e as pancadas aumentam em São Paulo e no sul de Minas. Entre Mato Grosso do Sul e Mato Grosso, o tempo abafado também pode provocar chuva forte e raios. Já em boa parte do Brasil Central e áreas do Nordeste, as máximas se aproximam dos 40 graus e o alerta é para a baixa umidade do ar. Vitor Takau, da Clima Tempo.
0: Bom, São Pedro, sabendo que Eduardo Barão estaria debaixo de um sol em Nova York hoje, isso, também manda sol pra gente aqui em São Paulo. Depois de dias desaparecidos, o sol voltou e a temperatura pode chegar aos 30 graus na capital paulista, mas não crie muitas expectativas, porque teremos a volta da chuva aqui para São Paulo já a partir da noite de hoje. Os próximos dias as temperaturas ficam mais amenas. E ao que tudo indica, o próximo fim de semana será de sol na capital paulista, mas antes tem a chuva. Bom, no último fim de semana, até no sábado, abriu um sol aqui em São Paulo. Todo mundo acreditou que vinha, mas não veio. O domingo foi chuvoso em toda a capital paulista, boa parte do estado também. E a alerta da Defesa Civil para as próximas horas por conta da aproximação de uma nova frente fria que vai trazer vento e temporais para todo o estado. Atenção, então, ao longo desta segunda-feira.
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0: Bom, um dia de calor como hoje, aqui em São Paulo, muita gente poderia procurar o Vale do Anhangabaú para fazer alguma atividade ao ar livre, e a Prefeitura de São Paulo concluiu uma análise apontando que a concessionária responsável ali pelo Vale descumpriu pelo menos 22 obrigações do contrato de concessão. Essas obrigações contratuais não foram cumpridas, portanto, pela Viva o Vale, e foram encontradas falhas técnicas, crônicas de zeladoria, um histórico de exploração econômica irregular e uma dívida de quase R$2 milhões em multas vencidas com a Prefeitura de São Paulo. Este processo, iniciado pela SP Parcerias, né, esse relatório encerrado no dia 17 de agosto e que coloca essas falhas, foi realizado, portanto, para embasar um processo administrativo que pode levar ao fim, ao fim antecipado, da concessão. O Vale do Anhangabaú foi concedido à iniciativa privada após uma longa reforma que custou mais de R$100 milhões aos cofres do município. Teve um consórcio vencedor nessa Vivo Vale e agora essas várias e várias falhas encontradas, portanto, no cumprimento do contrato, que pode ser antecipado, encerrado antecipadamente por conta dessa falta de cuidados, zeladoria e outros problemas que foram encontrados por ali. O que me chama muita atenção é que, quando do projeto, afirmaram a instalação de fontes ali de água nessa região da cidade de São Paulo. Essas fontes são ligadas apenas uma vez por dia, ou seja, não adianta ter fonte lá, né? Se essa fonte não é ligada, a população não consegue ter acesso a isso. E no documento ainda há outros pontos colocados como problemáticos, principalmente a falta de banheiros ou de zeladoria nos banheiros públicos que foram construídos por lá. 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
1: Ô Ayana, do lado aqui da Quinta Avenida, que eu sei que você conhece muito bem, toda vez que você faz Nova York, vem para Nova York, você faz a festa aqui nas lojas que eu tô ligado, uma mais bonita do que a outra. Mas nosso assunto não é a Quinta Avenida, não é aqui em Nova York. Hoje a Ayana vai falar pra gente sobre a economia da longevidade. Que história é essa, Ayana?
15: É isso aí, bom dia a todos. Quinta Avenida também tem loja de $1, $1,99, realmente dá para fazer a festa. Bom, o Brasil, obviamente, como vários países, incluindo Estados Unidos e outros, passa por um processo de envelhecimento da população, né? Hoje, os números mostram que cerca de 62 milhões de pessoas no Brasil já têm mais de 50 anos, o que é um quarto dos brasileiros aí, praticamente, né? E isso transforma os hábitos de consumo. Até muito pouco tempo, e ainda se fala, às vezes, a gente usava o termo da economia prateada, né? Para falar justamente dos 50 mais, 60 mais, aí dependendo de como estava sendo feita essa fotografia. Agora a gente fala, então, dessa economia da longevidade. E o que, que é, né, essa economia da longevidade? É entender que esse envelhecimento da população faz com que haja um olhar diferente por parte das empresas, né, para o consumo. Um olhar diferente quando a gente fala de serviços de saúde, quando a gente fala de beleza, de mobilidade, de moradia, enfim, tudo isso está incluído aí nessa tal da economia da longevidade. Na semana passada, a gente teve o Latam Retail Show, o Coutinho acompanhou o evento, a gente também fez algumas entradas para a Band News FM falando desse evento, e ele sediou o primeiro fórum da economia da longevidade, justamente na semana passada em São Paulo, justamente para debater, né, esse momento em que as empresas tentam se adaptar para esse consumidor que tem uma renda relativamente alta em grande parte das vezes e tem necessidades diferentes, ele toma decisões diferentes, né, de consumo, e mostrando também que nós estamos cada vez mais preocupados em viver bem, viver muito e viver bem, então começamos a tomar decisões também relacionadas à longevidade antes mesmo de chegarmos aí na idade dos 50, 60 anos. Alguns exemplos, né, de iniciativas, de empresas, de setores, pensando justamente nesse consumidor, né, esse consumidor mais velho. As farmácias, por exemplo, focando muito mais, não só, obviamente, em remédio, né? Focando em nutrição, focando em suplementação, serviços de saúde, isso, obviamente, beneficia todos os consumidores e também esses mais velhos. Mercado imobiliário, muito voltado ao tal do senior living, né? Muito não, mas algumas empresas, pelo menos. Empreendimentos específicos de senior living, especialmente no sul e no sudeste do país, a gente vê muito isso. E o que, que são, né, esses empreendimentos? São empreendimentos com apartamentos que têm alguma adaptação ali, né, para mobilidade, para questões de mobilidade dos mais idosos, tem serviços domésticos muitas vezes oferecidos ali na estrutura, na própria estrutura do empreendimento, tem suporte para situações de emergência, por exemplo, se a pessoa precisa de algum apoio, né, tem ali mesmo no condomínio esse suporte. Academias também estão mudando esse papel, deixando de vender, então, só o condicionamento físico, digamos assim, né, oferecendo também o quê? O que a gente, quando vai envelhecendo, precisa e quer manter? Autonomia, né? Mobilidade, prevenção de várias questões, aí, de várias doenças, várias complicações, socialização também, enfim. Uma loja de imóveis sueca lançou recentemente, no ano passado, alguns produtos domésticos, como banco com barra de apoio, banco de chuveiro, tudo isso com design, né? A gente associa isso a um momento de cuidado, final de vida, e não é assim, né? Muita gente já usa isso ao longo aí da vida. São produtos para idosos, para jovens também, para quem tem alguma questão de mobilidade temporária também, alguma limitação, mas muito focado, obviamente, pensando muito nessa longevidade. E bancos, né, que eu diria que talvez não estão muito de olho ainda nesse consumidor, mas tem banco, inclusive aqui no Brasil, que, diferentemente de outros que estão fechando agências, por exemplo, né, estão investindo em rede física, abrindo mais agências para ter esse contato direto com o consumidor mais velho, que muitas vezes tem dificuldade, não consegue resolver questões ali pelo celular, mas também ampliando bastante atendimento pelo WhatsApp, porque também os mais velhos no Brasil usam muito o WhatsApp para resolver a vida, né? Então não é só voltar também, no caso do banco, né, à agência tradicional, mas mesclar aí formas de atendimento para que a pessoa consiga ser atendida por alguém em algum momento.
0: A Ana Freitas, de Mercado e Consumo, aqui no Band News Station, hoje falando das adaptações, justamente, dessa economia da longevidade, economia prateada, como já foi falado aqui em outras vezes, as adaptações que a economia vai fazendo por conta de uma população que tem envelhecido cada vez mais, um processo que já se viu na Europa em outros tempos e que agora chega aqui no Brasil e ganhando maior tração. Obrigado, viu, Ayana, até a próxima segunda-feira.
15: Obrigada.
0: Agora, 11h34. Bom, vamos falar do esporte, porque foram retomadas agora há pouco no Parque Vila Lobos as finais do SP Open. O SP Open que tinha previsão de encerrar ontem, as partidas no domingo, mas a chuva incessante que caiu aqui em São Paulo impediu a final do torneio, que é um WTA 250. E neste momento a gente está vendo justamente a final, estão ocorrendo as finais do SP Open e são duas quadras aí neste momento com atividades. A Luiz Stefani brasileira com a canadense Gabriela Dabrowski estão disputando contra uma dupla norte-americana a final do torneio de duplas. Já no torneio de simples a gente tem a Kathleen Quevedo e a Nádia Podoroska disputando essa final na quadra principal do SP Open. Por enquanto, a Podorova é quem vem levando a melhor. Está fechando agora o sexto set. Vai fechar o sexto set, vai fazer 4-2 neste que é o primeiro set ali ainda da partida, né? O sexto game em que ela vai fechando. Enfim, a gente vai ficar acompanhando também, trazendo outros detalhes aqui do SP Open, evento que movimentou a cidade de São Paulo nos últimos dias e que teve a final adiada ontem por conta da chuva. Os ingressos de ontem eram válidos para hoje, mas muita gente desistiu, porque tinha que trabalhar, tinha outros afazeres nesta segunda-feira.
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0: Me empolguei tanto com o SP Open que a gente até deixou as manchetes locais de lado. Vamos então aos destaques desta segunda-feira aqui na nossa cidade e no nosso estado. Bandidos invadem um escritório do ex-presidente da Câmara de Vereadores de São Paulo, Milton Leite, levam um HD com imagens, mas deixam para trás R$19 mil. O caso aconteceu ontem à noite no imóvel localizado na rua General Braulio Guimarães, em Santo Amaro, na zona sul da capital paulista. Quando as equipes da PM chegaram ao local, os criminosos já tinham fugido. O imóvel, que estava sem energia elétrica e com o sistema de monitoramento sem funcionar, foi encontrado revirado. Os invasores furtaram o equipamento responsável pelo armazenamento das imagens das câmeras do imóvel e deixaram R$19 mil em dinheiro para trás.
1: Um homem de 72 anos é encontrado morto em frente à unidade de pronto atendimento da Vergueiro, região central de São Paulo. Guardas civis foram chamados para atender a ocorrência e já no local encontraram o indivíduo sendo atendido pelo SAMU. O caso é investigado, ainda não há informações sobre a causa da morte ou identidade da vítima.
0: A chuva volta a se espalhar sobre o estado de São Paulo neste começo de semana. Hoje, a passagem de uma frente fria coloca áreas do oeste e do sudoeste paulista em atenção para chuva moderada e forte no período da tarde. Na Grande São Paulo, o tempo começa a mudar no fim do dia com a chegada de novas instabilidades. Os meteorologistas já indicam uma queda significativa nas temperaturas entre quarta e quinta-feira, com a máxima de apenas 17 graus na cidade de São Paulo. 11h39, atenção rede.
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3: Prêmio Master Imobiliário 2026.
4: No 32º Prêmio Master Imobiliário, estou aqui ao lado do Marco Siqueira, que é diretor comercial da EZTEC. Marco, conta pra gente qual que foi o impacto do mix entre as unidades na atração do perfil investidor.
5: Esse projeto é um projeto muito especial, ele é um projeto que tem uma característica de ser projeto internacional. Então a gente tem um mix de unidades amplo, vão de 100 metros, 107 metros, 142 e 180. Esse diferencial faz com que a gente tenha que ter também um projeto que atenda diversos públicos, diversas personas. E é um produto que tem num terreno de 5 mil metros, uma quadra de tênis de saibro, uma piscina coberta, uma piscina descoberta. E uma coisa que eu acho que a EZTEC faz muito bem, que são os rooftops, né? Um rooftop com a vista toda da zona sul da cidade. E quando você complementa esse mix com a assinatura do design do Carlos Otti, por isso que ele está sendo premiado aqui hoje, na categoria projeto residencial, e é um orgulho pra gente, é um prazer estar aqui.
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0: Novos dados do mercado financeiro divulgados hoje, né, as projeções do mercado financeiro para os dados da economia no fim do ano. E a partir de agora, o que a gente viu no Boletim Focus é que os analistas ouvidos pelo Banco Central estão esperando mais uma queda na taxa básica de juros até o fim do ano, para que a Selic termine 2026 em 13,5%. Hoje, a Selic está em 13,75%, teve uma queda de 0,25 ponto percentual na última reunião do Comitê de Política Monetária na semana passada, mas na ata inicial da reunião, né, no comunicado oficial da reunião, não foi dado nenhum indicativo de que novos cortes podem ocorrer. A ata oficial da reunião será divulgada amanhã e claro que o mercado vai analisar para entender se pode mesmo ou não um novo corte no horizonte. Os economistas consultados pelo Banco Central apostam que a piora nos indicadores da economia e uma desaceleração já visível da atividade econômica devem fazer com que o Comitê de Política Monetária reduza um pouco mais a taxa básica de juros, mesmo com as projeções da inflação para esse ano ficando acima do intervalo máximo permitido aí nessa meta de bandas, né? O mercado financeiro está esperando uma inflação oficial de 4,92% até o fim do ano. E ainda falando da economia, passada rápida ali pelo mercado financeiro, a Bolsa de Valores de São Paulo tem uma alta de 0,22% neste momento, cotada a 185 mil pontos. Já o dólar comercial está em queda, justamente porque o barão está próximo ali das grandes lojas, para ele já aproveitar e fazer umas compras. 5h11, viu, Barão? É hoje que você vai conseguir comprar uma bolsa nova para Michelle.
1: Ah, rapaz, quem me dera. Deixa eu te falar, o presidente do Uruguai acabou de chegar por aqui, né? Vai ser o primeiro encontro de Lula hoje na agenda oficial. Daqui a pouco vai ter o prefeito de Nova York e por aí vai, Frumento.
0: Aqui chegou agora no Band News Station, Eduardo Barão, que está em frente ali ao local que está recebendo o presidente Lula. Se eu não me engano, é na casa do representante do Brasil na ONU, não é isso, Barão?
1: Exatamente, do embaixador brasileiro na ONU, que cede aqui normalmente para o presidente Lula, né? É uma região muito legal, perto do Central Park, em Nova York. E hoje o presidente tem três reuniões na agenda e amanhã fará justamente o discurso que abre a Assembleia Geral, que em Nova York também, Frumentou.
0: Presidente Lula, que chegou ontem à noite a Nova York, e o Eduardo Barão está na cola do presidente Lula, junto com outros colegas da imprensa que o acompanham, portanto, e outros detalhes ao longo aqui da programação da Band News FM.
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0: 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Transmissão exclusiva no rádio é por aqui. 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Bom, GP do Azerbaijão, que recebe a etapa de Baku do Campeonato Mundial da Fórmula 1. A programação oficial na pista começa na próxima quinta-feira. Os pilotos disputam as sessões de treinos livres e a definição do grid ao longo de 2 dias intensos de velocidade no circuito, que é um circuito de rua. A largada oficial acontece no sábado às 8 horas. Então é no sábado, não no domingo, como temos normalmente, com transmissão aqui da Band News FM. Todo o time da Band News FM, Odinei Edson, Reginaldo Leme, Alessandra Alves e Luiz Fernando Ramos estão prontos para mais um fim de semana de velocidade. A nossa transmissão no sábado começa às 7h25 da manhã, logo depois do horário eleitoral obrigatório. Bom, e uma notícia que chega de Brasília, nessas coincidências do sorteio que acontece lá no Supremo Tribunal Federal, o Alexandre de Moraes vai relatar um pedido de acesso a informações de acesso ao Senado Federal, que inclui a esposa dele e Daniel Vorcaro. O sorteio ali desse sistema, desse algoritmo do
1: Supremo... É sério?
0: É sério, vamos lá, Barão, ó. O sistema do Supremo sorteou o Moraes como relator de um mandado de segurança que pede acesso aos registros de entradas nas dependências do Senado Federal. Por quê? Uma pessoa pediu o acesso a esses dados via lei de acesso à informação, o Senado negou esses dados. Então, o recurso agora chegou ao Supremo Tribunal Federal. Justamente, né, lei de acesso à informação, tem que entregar isso, porque que o Senado não quer. E entre os pedidos é justamente saber se Viviane Barsi de Moraes e também Daniel Vorcaro estiveram, e se estiveram, quando estiveram no Senado Federal. Afinal de contas, todo mundo que entra tem que estar com o nome registrado por ali. E agora esse pedido, esse mandado de segurança, tem a relatoria de Alexandre de Moraes. Ele pode se declarar impedido ainda, mas o sorteio inicial deu ele como relator.
1: Seria o ideal, né? Convenhamos, ele se declarar impedido, só faltava essa.
0: Ó, no pedido também há outros... Essa pessoa que requer também o pedido de entrada de Fábio Luiz Lula da Silva, o filho do presidente Lula, Antônio Carlos Camilo Antunes, chamado de careca do INSS, e também de outros sindicalistas e pessoas que porventura tivessem participação aí em esquemas que são investigados na investigação do INSS. A petição inicial foi apresentada por um vereador do Novo, que teve, portanto, o pedido negado pelo Congresso e agora protocolou, portanto, esse mandado de segurança no Supremo Tribunal Federal. Na verdade, chegou ao Supremo Tribunal Federal porque, quando ele entrou com mandado de segurança na Justiça Federal do Paraná, como a Justiça diz do Paraná ali entendeu que se tratava de pessoas com foro privilegiado nesse acesso, encaminhou, portanto, o processo para o Supremo Tribunal Federal.
1: Ô, Frumento, agora há pouco a gente falava sobre a situação, né, envolvendo o presidente Donald Trump proibindo repórteres, correspondentes da CNN, da MS Now, enfim, empresas de jornalismo aqui dos Estados Unidos de frequentarem a Casa Branca. No final de semana tiveram ali os cartões de acesso à Casa Branca retirados, correspondentes e tudo mais. Muito bem. Acaba de ser emitido um documento dos principais veículos de comunicação aqui dos Estados Unidos, jornalismo. Eu não estou falando dos que foram sancionados pelo Trump, estou falando todo mundo. É a ABC, a CBS, a Fox News e a NBC, ou seja, os grandões aqui fizeram um documento concordando em suspender a cobertura conjunta do presidente Donald Trump após a Casa Branca suspender, bloquear as operações desses veículos. Então, é uma ação conjunta dos veículos de comunicação, de jornalismo, aqueles que não foram sancionados pelo presidente americano, dizendo que vão parar de cobrir no pool que tem de imprensa, né, as ações do presidente Donald Trump. Então, é uma decisão que está juntando todos os veículos, mesmo aqueles que não foram sancionados, tirando a credencial ali dos jornalistas, dos repórteres, correspondentes, enfim, de quem cobre a Casa Branca, segundo o Trump, por disseminar fake news. Então, é um conjunto de ações dos veículos de comunicação da mídia aqui nos Estados Unidos, dizendo que não vai mais cobrir Donald Trump no dia a dia, no pool de imprensa tradicional da Casa Branca. Frumento.
0: 11h51 agora, espaço aberto para as notícias da sua cidade e da sua região.
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0: E o trânsito na cidade de São Paulo, Débora Mendonça.
4: Oi, Frumento, Barão, ótimo dia a vocês e a todos. Temos agora muita lentidão no sentido centro pela Radial Leste, a fila até diminuiu, mas a gente tem uma ocorrência na altura da estação Belém do metrô que vai causando congestionamento desde o viaduto Antônio Ábido, viaduto da Conselheiro Carrão. Muito melhor agora cortar caminho por vias paralelas. Pelo Belém, o motorista vai seguindo pela Melo Peixoto, sequência pela Toledo Barbosa ou pela Erval, onde não é mão ali na Toledo. O motorista vai em direção ao centro com melhores condições. 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
0: Bom, e mais do trânsito aqui em São Paulo, a gente fala agora da marginal do Rio Tietê, com trânsito bem intenso, agora para quem segue em direção a Ayrton Senna. O trânsito vai bem ruim já a partir ali da Lapa e também da chegada pela rodovia dos Bandeirantes até as proximidades da ponte Cruzeiro do Sul. Nesse trajeto a gente tem alguns trechos em obras e também um acidente próximo ali da ponte Ordem e Progresso. E aí, claro, o trânsito fica mais carregado. Tanto que a chegada a São Paulo pela Bandeirantes agora tem trânsito bem intenso. O motorista tem que reduzir a velocidade nessa chegada para acessar a marginal. Os aeroportos que atendem a cidade de São Paulo operam normalmente nessa segunda-feira, né? Nesse início de tarde de segunda-feira, sem maiores problemas. Para quem vai em direção ao aeroporto de Congonhas, no entanto, é preciso ter atenção, porque a chegada ao aeroporto pelo corredor norte-sul, isso para quem vem da região do centro da cidade de São Paulo, o trânsito vai mais intenso nesse trecho, nas proximidades ali da Avenida dos Bandeirantes, também por conta de obras que são realizadas nesse trecho. O acesso ao aeroporto também modificado por conta de obras de ampliação ali no terminal da Zona Sul de São Paulo. E você, ouvinte da Band News FM, que está se deslocando pela cidade de São Paulo, encontrando problemas no seu caminho, manda mensagem para a gente, participa aqui da nossa programação. O número é o 11-992-592-100. A gente falou do SP Open, vamos só atualizar aqui a situação do SP Open. Tem brasileiro, né, na final. A final que deveria ter acontecido ontem, mas por conta da chuva foi adiada para hoje. A partida da Luísa Stefani com a Gabriela Dabrowski foi interrompida ontem, né, quando a partida já tinha aí iniciado. O primeiro set foi justamente da Stefani com a Dabrowski e agora elas estão atrás no segundo set, né? Correndo atrás aí, portanto, para tentar fechar essa final das duplas. Já na final de simples, a partida continua ali na quadra principal e a gente tem neste momento a Argentina Podoroska, venceu o primeiro set e já está na disputa do segundo set. Agora 11h56.
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1: Muito bem, encerramento do nosso Band News Station. Quem a gente tá ouvindo, Frumento?
0: A gente tá ouvindo Kevin Harris, viu, Barão? É um DJ super famoso que veio aqui em São Paulo no carnaval e por conta disso o escocês entrou agora no livro dos recordes do mundo por ter feito o maior público de um DJ por conta dessa apresentação no carnaval no dia 8 de fevereiro. Teve confusão e a previsão é que 1.600.000 pessoas passaram para acompanhar a apresentação do DJ escocês aqui em São Paulo.
1: Bacana, muito bem. Para fechar o programa, para começar a semana, nosso Band News Station volta amanhã às 11 horas, amanhã diretamente das Nações Unidas, acompanhando ali os discursos e tudo mais. Será que o Lula vai falar com o Trump? Trump vai falar com o Lula? Sei lá o que vai acontecer. Frumento, até mais, rapaz. Bom fim de tarde aí.
0: Valeu, Barão. Bom trabalho para você. Até amanhã.

0: Agora 11 horas e 58 minutos, você fica na sequência com o horário eleitoral obrigatório aqui na Band News FM para você que nos acompanha no rádio. Mas a nossa programação segue com informação e prestação de serviço para você, nosso ouvinte, através do Band Play, do nosso canal no YouTube e também dos canais da Fest TV.
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0: boa tarde, grande abraço pra você ligado aqui na Band News FM, agora meio-dia, tá no ar o Band News no meio do dia desta segunda-feira, dia 21 de setembro de 2026. Eu sou Humberto Ferretti, toco o barco por aqui até as 14h com muita informação, muita prestação de serviço. Larissa Biscaia, como você já sabe, tá de férias. E Eduardo Eineg, como você também já sabe, ainda está se recuperando daquele probleminha na voz, está voltando aos poucos. Ele estará com a gente, porém daqui a pouquinho, a partir de meio-dia e 25. Outra coisa que você que acompanhou o programa nos últimos dias também já sabe é que durante o horário eleitoral, que está acabando no primeiro turno, vai até o meio da semana que vem, quem está no rádio entre meio-dia e meio-dia e 25 acompanha a propaganda política e a gente faz aqui uma versão especial, uma abertura especial do Band News no meio do dia para quem nos acompanha com imagens pela Fest TV e também pelo YouTube. Depois, quando dá meio-dia e 25, a gente faz uma pausa rápida e junta todo mundo de novo. Virou o reloginho para meio-dia e 2, hora de atualização dos principais destaques do dia. Termina hoje o prazo para que o ministro André Mendonça se manifeste sobre as suspeitas de irregularidades levantadas contra ele por Alexandre de Moraes na condução das investigações relacionadas ao Banco Master e também às fraudes do INSS. Daqui a pouquinho, a reportagem da Band News FM direto de Brasília fala conosco aqui no Band News no meio do dia. A Polícia Civil investiga a invasão ao escritório do ex-vereador e ex-presidente da Câmara Municipal de São Paulo, Milton Leite. O caso foi ontem à noite na região de Santo Amaro, na zona sul da capital paulista. Segundo a PM, uma vizinha escutou barulhos, estranhou a movimentação no imóvel e ligou para 190. Quando as equipes chegaram, porém, não havia mais ninguém dentro da casa, que estava sem energia elétrica e o sistema de monitoramento também não estava funcionando. Dentro do imóvel, a PM apreendeu um celular, R$19 mil em dinheiro e papéis deixados para trás após a invasão. O Milton Leite está preso desde sexta-feira. Ele foi um dos alvos da operação que apura a infiltração do PCC no transporte coletivo e na política de São Paulo. O ex-vereador, no entanto, nega as acusações. Uma portaria publicada hoje no Diário Oficial da União confirma a demissão de Eduardo Bolsonaro do cargo de escrivão da Polícia Federal. Quem tem os detalhes direto de Brasília é o Gabriel Marques.
1: O Ministério da Justiça determina a demissão do ex-deputado federal Eduardo Bolsonaro do cargo de escrivão da Polícia Federal por abandono de cargo. A decisão foi assinada pelo ministro Wellington César Lima e Silva e foi publicada no Diário Oficial da União desta segunda-feira. O processo administrativo disciplinar contra Eduardo havia sido concluído pela Polícia Federal em julho, mas a decisão final sobre a demissão cabia ao Ministério da Justiça. Eduardo Bolsonaro vive nos Estados Unidos desde fevereiro do ano passado. Após perder o mandato de deputado federal, ele deveria ter retornado ao cargo de escrivão da PF, no Rio de Janeiro, o que não ocorreu. A decisão também determina a entrega da carteira funcional e da arma de fogo.
0: A primavera, que começa amanhã, promete ser muito quente na maior parte do país, com um risco elevado de ondas de calor. As primeiras devem ocorrer já durante o mês de outubro. As ondas de calor desta primavera serão alguns dos principais impactos do El Niño aqui no Brasil. As regiões mais quentes devem ser o extremo norte de Minas Gerais, o norte de Goiás e também o norte de Mato Grosso, o interior dos estados do Nordeste, Tocantins, Pará, leste do Amazonas e Roraima. Essas regiões devem experimentar dias com calor acima de 40 graus. Um dos impactos esperados em anos de El Niño é o aumento da chuva no sul do Brasil e, ao mesmo tempo, a redução das precipitações no norte e do nordeste, o que causa o prolongamento do período seco natural, que normalmente é no meio do ano. A última primavera no hemisfério sul com a influência do El Niño foi a de 2023. Naquele ano, a temperatura chegou aos 35 graus em Curitiba, a 37,7 em São Paulo, 42,5 no Rio de Janeiro e praticamente 40 graus em Goiânia. Em Cuiabá, a temperatura bateu 44,2 graus, estabelecendo o novo recorde histórico de calor da capital do Mato Grosso. No noticiário internacional, o presidente dos Estados Unidos, Donald Trump, nega que esteja atacando a imprensa livre do país. A fala foi hoje, em meio a uma polêmica com os jornais CNN, MS, Now e Político, que foram banidos por ele de entrar na Casa Branca. Ele acusou os veículos de fabricar mentiras contra o governo Trump. O presidente disse ainda que combate as fake news, que ele chamou de uma ameaça à segurança nacional do país. Os três veículos de comunicação costumam fazer uma cobertura mais crítica do governo dos Estados Unidos, mesmo assim, são reconhecidos por terem um jornalismo consolidado. Os veículos afirmaram que entrarão hoje com um processo na justiça contra o banimento do governo Trump. E no esporte, o Brasil consegue mais uma vaga antecipada nos Jogos Olímpicos de 2028. O Maurício Ferreira é quem tem os detalhes.
2: A seleção masculina de vôlei encerra o campeonato sul-americano com 100% de aproveitamento e passaporte carimbado para Los Angeles. Os comandados de Bernardinho venceram a Argentina neste domingo por 3-0 no Maracanãzinho e confirmaram o título do pré-olímpico. Apenas o campeão do torneio garantia a classificação antecipada às Olimpíadas de 2028. Além dessa vaga, o Brasil já garantiu presença no vôlei feminino, uma dupla no vôlei de praia masculino e outra no feminino, o conjunto da ginástica rítmica e também no futebol feminino.
0: Agora, 7:07, a gente faz contato com Brasília, porque o julgamento de André Mendonça, ou a votação no Supremo, que decidiria se André Mendonça seria investigado, estava marcado para amanhã, porém o assunto foi retirado da pauta. Ainda assim, o ministro tem que se explicar sobre as acusações feitas pelo colega Alexandre de Moraes, que fala em irregularidades na condução dos casos do Banco Master e também do INSS. E o Afonso Marangoni está de olho em tudo e tem os destaques para a gente direto da capital federal. Diga lá, Marangoni, boa tarde.
3: Boa tarde, Ferretti. Boa tarde a todos que nos acompanham aqui no meio do dia. Agora, sempre antes de entrar ao vivo, eu dou uma olhadinha no celular para ver se não tem alguma novidade do caso que a gente está falando, porque as atualizações realmente surgem a todo momento. Olha, termina hoje o prazo para o ministro André Mendonça se manifestar para o presidente Edson Fachin, justamente no pedido de investigação feito pelo colega Alexandre de Moraes, pela condução dele da relatoria dos dois casos mais emblemáticos que hoje tramitam no Supremo, que é o caso Master e também INSS. Alexandre de Moraes usou relatórios de inteligência da Polícia Federal, que são para consumo interno ali da corporação, mas para justamente estruturar este pedido, que ele fala que André Mendonça teve uma condução beneficiando um grupo político destes inquéritos, e aí elenca ali possíveis crimes, por exemplo, de responsabilidade, também de abuso de autoridade por parte de André Mendonça. Então, como foi no caso de Alexandre de Moraes, que fez uma justificativa dizendo por que a conduta dele era correta e não precisava abrir uma investigação, foram mais de 100 pontos, né, da defesa, a gente espera que hoje ainda se torne público este documento do André Mendonça, em que ele vai ali apresentar as justificativas. Durante todos esses dias, né, e essa tramitação do caso, ele se pronuncia no sentido de que atuou dentro dos estritos limites do que competia ao relator destes casos, e que, portanto, não tem nenhuma conduta imprópria da parte dele. Mas agora a gente espera a fundamentação para ver como é que ele vai se posicionar. Agora, Ferretti, existe essa previsão do prazo, vai ser cumprido, mas a votação mesmo disso não tem nem data, viu? Estava previsto mesmo para essa semana, para quarta-feira, dia 23, só que aí por causa lá do outro julgamento, na verdade, da análise, se deveria ou não abrir uma investigação contra o ministro Alexandre de Moraes, por aquele relatório revelado pelo Mendonça, em que Daniel Vorcaro mandou mais de 50 mensagens ao ministro do Supremo Tribunal Federal, o ministro Flávio Dino ali naquela ocasião pediu vista, e aí esse pedido de vista tem um prazo de 90 dias, o que pode jogar o caso com certeza para depois das eleições, e pode ser até que mesmo, Ferretti, para o ano que vem, porque são 90 dias, esse prazo vai acabar lá para meados do meio de dezembro, e aí, claro, dezembro, essa data já está meio que encerrando, né, o ano do judiciário, e não está descartado que isso fique só para o ano que vem. Aí a análise do caso da preliminar, né, da questão de ordem que ainda está pendente de uma conclusão, se vai analisar os pedidos de investigação de Moraes e de Mendonça conjuntamente ou de forma separada. Então tem muita água para passar por baixo dessa ponte, mas hoje é um marco importante e que a gente espera, né, ter acesso aí aos argumentos de defesa de André Mendonça para sustentar que não há nada a se abrir contra ele por justamente a condução dele na relatoria desses dois inquéritos. Então, daqui a pouco, eu espero entrar ao vivo aqui com todos para trazer esse documento do ministro André Mendonça.
0: E é óbvio que quando esse documento for repassado, for divulgado, o clima pode mudar, mas há clima nesse momento para a retomada das sessões amanhã, Marangoni?
3: Pois é, Ferretti, são temas importantes que estão na pauta de votação do Supremo Tribunal Federal, para além desta crise interna pela qual passa a Corte. Por exemplo, assim que a sessão plenária for retomada, vai se analisar se a licença maternidade será do mesmo tempo para mães adotivas e mães biológicas, ou seja, um assunto que impacta muita gente e, portanto, o Supremo, para além das questões ali internas, precisa, né, continuar com o julgamento, porque a gente sabe, judicial já é abarrotado de processos, já é difícil arrumar ali prazo para analisar tudo isso, e já tivemos 3 sessões, né, num pequeno espaço de tempo, canceladas no plenário do Supremo. Amanhã não está prevista a sessão plenária, porque de hábito acontece mesmo às quartas e quintas-feiras, mas eu olhava no sistema do Supremo e a sessão de quarta está mantida, e isso é importante então para que esse caso e outros sejam analisados. Até segunda ordem, ministros se reúnem, ficam novamente frente a frente, não para julgar, analisar pedido de investigação de Mendonça ou de Moraes, mas sim para tratar aí de outros temas que estão pendentes de análise pelos 10 ministros que hoje fazem parte do plenário da Corte.
0: O sujeito faz plantão, pede até a noção do dia, segunda ainda. Trabalhei sábado e domingo, tô achando que é terça, ou seja, tenho hoje mais 4 dias até a folga. Ô Marangoni, só para fechar, para quem não nos acompanha, na verdade nesse horário todo mundo nos acompanha com imagens, não. Tem gente que não nos acompanha com imagens porque a Alexa também transmite durante o horário eleitoral a programação da Band News FM. Então tem gente sim nos acompanhando só pelo áudio. Eu estou interpretando errado ou do seu lado esquerdo é um quadro, uma gravura do seu lado direito, meu lado esquerdo, que tem a bandeira do Brasil e do Japão? Onde é que Afonso Marangoni está hoje?
3: É verdade, Ferretti, eu acompanhei o início do horário eleitoral em que você e a Larissa Biscaia, que está aproveitando as férias dela merecida, né?

0: tendo, talvez você não acredite, mas como eu tenho fé pública, o pessoal vai acreditar, são mais de 300 mil origamis de dobraduras encaixadas uma por uma, sem cola nem nada, que formam então a bandeira do Brasil e a bandeira do Japão, mostrando a amizade, né, desses dois países. Então aqui é uma arte colaborativa, porque muitos fizeram as dobraduras para que elas estivessem expostas aqui. Tem mais. Dentro de cada uma delas há um desejo que foi feito pela pessoa, justamente nesse sentido de estreitar as relações Brasil e Japão. Então é uma obra belíssima aqui, dessa arte tão milenar que é a dobradura japonesa e que representa, portanto, né, os imigrantes japoneses que, assim como outros, né, ajudaram a construir o Brasil que temos hoje. Então, uma justa homenagem à amizade entre Brasil e Japão.
1: Se o Afonso Marangoni falou, eu acredito. Se quem fez a curadoria da obra aparecer e falar assim, não, não é bem assim, eu vou falar o seguinte, ó, só um minutinho que eu acredito no Afonso Marangoni, que conhece Brasília como poucos. Valeu, Marangoni, bom trabalho por aí.
0: Até, bom trabalho.
1: Valeu. Agora, meio-dia e 15, vamos mudar de assunto aqui na Band News FM e falar sobre o inverno chuvoso deste ano. Aliás, em boa parte do país, não sei aí onde você está acompanhando a gente, mas em São Paulo não teve nada de inverno seco, não, choveu bastante. O inverno chuvoso afetou diretamente o agronegócio do Brasil, trazendo impactos positivos e também impactos negativos. O reflexo depende do tipo de produção. Como explica o ex-pesquisador da Embrapa, Evaristo de Miranda. O engenheiro agrícola primeiro falou sobre o lado positivo.
2: Choveu em julho, choveu em agosto e choveu muito agora em setembro. Para se ter uma ideia, a média de setembro aqui na região São Paulo, Campinas, é mais ou menos de 60 milímetros no mês. E em menos de 15 dias nós tivemos mais de 200 milímetros. Essas chuvas no campo têm aspectos muito positivos. Primeiro, as pastagens ficaram verdes, elas não secaram. Então, o gado pôde ficar comendo, ficar tendo capim, tanto produção de leite como produção de carne. Então, um campo ficou verde na nossa grande parte aqui da região sudeste, do sul, etc. Isso evitou queimadas. Vocês devem se lembrar, há 2 anos nessa época, tivemos incêndios enormes em canaviais, problemas seríssimos de fogo no Brasil. Esse ano, nada, porque choveu, está tudo verde. Acumulou água em reservatório, o sistema Cantareira aqui em São Paulo cresceu mais de 10% agora, nesse início de setembro, quando é para ele estar caindo, né? Com toda essa água, gerou mais energia elétrica, ou seja, teve vários aspectos positivos.
1: Em contrapartida, algumas culturas, como a cana-de-açúcar e as hortaliças, foram prejudicadas pelo inverno chuvoso. Isso, de acordo com o Evaristo de Miranda, afeta o consumidor, já que, com problemas na oferta, os produtos e os alimentos acabam ficando mais caros.
2: Mesmo quando a gente fala das hortaliças, elas ficaram muito caras e subiu 50% o preço da alface, o preço da rúcula, subiu o preço do tomate, batata, tudo isso. As chuvas trouxeram muitas pragas e doenças, porque muita umidade. O agricultor, então, tem que usar mais defensivo. E a chuva lava as folhas, então você tem que repetir o uso do defensivo. Essa chuva também, ela lixivia, ela leva embora os adubos. Você tem que pôr mais adubo. E as folhas, com granizo, com tudo isso, ficam rasgadas, com manchas, perde tamanho, perde qualidade. Então, tem uma deterioração no produto. Mas também tem um problema de logística, porque com as chuvas cresce o barro. As estradas rurais não têm atenção, você não tem uma infraestrutura, uma micrologística operacional, não tem câmara fria, não tem armazenagem, não tem recurso. Então, sobretudo na horticultura, que são pequenos produtores, em sua imensa maioria, que não tem condições de ter uma logística própria, não é? Você tem deterioração do produto no transporte, menos vida de prateleira.
1: Na avaliação do ex-pesquisador da Embrapa, Evaristo de Miranda, o governo federal deixou de lado esse setor essencial para o país.
2: Nós não temos hoje nenhuma política verdadeiramente agrícola, não temos política de desenvolvimento regional, nada. Quer dizer, nós vivemos aí um período muito difícil para a agricultura, não é? Eu não me lembro agora e não tenho coragem de dizer assim exatamente, mas eu acho que assim, parece que o ano passado

0: a cada 30, 40 dias tem uma nova taxa, um novo imposto impactando sobre os produtores, né? Então as dificuldades da agricultura, ela foi muito maltratada, né? O governo tem poucos votos no meio rural e no agro, e se ressente até disso, mas também, por outro lado, tem sido uma relação difícil, no que pese o empenho do ministro da Agricultura, de muita gente, né? Mas, assim, difícil o momento vivido pela agricultura brasileira, e isso se reflete no bolso do produtor, que hoje está com margem apertadíssima, com margem negativa, e se reflete no bolso do consumidor, que todo mundo vê a inflação dos alimentos, ela vai aumentar mais agora, vai subir muito agora o preço da batata, vai subir o preço ainda mais da cebola, o preço do tomate, tudo isso chega na mesa do consumidor e, apesar do que dizem alguns, não é uma sensação de inflação.
1: Na economia, o cenário também é complicado para o agronegócio, com impactos para o pequeno e também para o grande produtor. Agora, meio-dia e 20, dando sequência à atualização do noticiário aqui na Band News FM, a gente, de certa forma, segue falando sobre oferta de comida, mas num contexto totalmente diferente, porque o uso do delivery está cada vez mais frequente na vida do brasileiro. E aí vem uma preocupação em relação ao sedentarismo, né? O sujeito apertou um botão, a comida tá chegando em casa. O Daniel Martins é quem conta mais pra gente.
2: Mais de 76% dos adultos brasileiros afirmam usar aplicativos de entrega de alimentos, segundo pesquisa da Escola de Enfermagem da UFMG, Universidade Federal de Minas Gerais. O estudo consultou cerca de 839 pessoas e mostra um maior comportamento sedentário de quem opta pelo delivery, com menos horas dedicadas a atividades domésticas, maior inatividade física e maior tempo sentado e diante de telas. O engenheiro Eduardo Renan, por exemplo, vê que o delivery ajuda a piorar a qualidade da alimentação.
3: Eu sinto que tem uma questão de que o delivery ele te induz a ter uma alimentação não tão boa quanto você teria se você fosse no supermercado comprar as coisas lá. Porque, querendo ou não, é muito fácil ter uma refeição ali rápida e essa refeição, na maioria das vezes, é uma refeição mais pesada e tudo mais.
2: O uso regular dos aplicativos de pelo menos uma vez por semana foi relatado por 27% dos entrevistados. E 5 em cada 10 pessoas pediam pratos de refeições e cerca de 4 em 10 encomendavam lanches em metade das vezes ou mais. De acordo com a doutora do programa de pós-graduação em nutrição e saúde e autora da pesquisa, Paloma Barros, este número é preocupante, pensando no índice de saúde pública do Brasil.
4: Nós observamos, né, que as plataformas não são só usadas para comprar alimentos saudáveis, mas elas também são usadas para pedir alimentos como lanches, pizza, hambúrguer. Então, isso tem um impacto grande do ponto de vista de saúde pública, porque outros estudos avaliando o uso de plataformas têm mostrado que o uso dessa plataforma pode levar a doenças crônicas não transmissíveis e também a ganho de peso ao longo da vida.
2: Para os pesquisadores, é necessário que a venda por delivery seja incorporada às discussões sobre ambientes alimentares, comportamentos relacionados à alimentação e também vigilância alimentar e nutricional.
1: Agora, meio-dia e 22, eu até falava agora há pouco, né? Por força do hábito, eu fui falar, você que nos acompanha com imagens. Aí eu falei, não, mas peraí, agora é só com imagens. E aí depois os ouvintes me lembraram, não, quem tá na Alexa tá acompanhando vocês sem imagens. Fato é que, como a maioria tá nos acompanhando com imagens, as pessoas já viram Eduardo Enegg chegando, sentando, abrindo o
5: Tô aqui, tô
1: computador.
5: aqui,
1: Então,
5: tô aqui.
1: daqui a pouco vai ter o Boa Tarde oficial, mas o Eduardo Enegg fique à vontade para dar o
5: Boa
1: teaserzinho, né? O
5: tarde, um
1: oizinho.
5: boa tarde não oficial.
1: O não oficial.
5: O não
1: É
5: oficial é
1: oficial
5: muito
1: também,
5: bom.
1: porque o programa
5: Você
1: tá
5: sabe
1: no
5: que
1: ar,
5: isso está
1: né?
5: parecendo aquela história? Você fala assim: o presidente chegou em tal lugar e foi recebido com honras de chefe de Estado. Pô, evidente, ele é o chefe de Estado.
1: Faz sentido, né?
5: Então, boa tarde não oficial para dar o boa tarde oficial daqui 2 minutos, é isso?
1: Mais ou menos isso.
5: Então tá bom.
1: Antes da gente juntar todo mundo de novo, a gente
5: Todo
1: vai falar
5: mundo.
1: sobre isso no horário em que estivermos com o Dial. Mas é notícia de agora, hein, gente, que interessa para palmeirenses, tricolores e flamenguistas.
5: Conta.
1: Datas e horários da semifinal da Libertadores, hein? Definidos oficialmente, Fluminense e Palmeiras, primeiro jogo na casa do Fluminense,
5: Caramba.
1: 14 de outubro. Deixa eu pegar meu celular
5: E já
1: aqui.
5: marcar.
1: É, e para ver que dia da semana que cai, se é terça, quarta ou quinta, esse é jogo grande. Outubro, cadê? Quarta-feira. Aí, no dia seguinte, dia 15, também às 9h30, Estudiantes e Flamengo. Portanto, Palmeiras e Flamengo.
5: Quarta e quinta.
1: Quarta e quinta jogarão às 9h30 contra Fluminense e Estudiantes. O Palmeiras e o Flamengo, que fizeram a final do ano passado, vão decidir os confrontos em casa. Tô torcendo pra dar um Palmeiras e Flamengo na final pra ver se a gente dá o troco, mas não sei não, viu? Com a bolinha que a gente tá jogando.
5: Que medo, hein? Fato é que é isso, eu compreendo bem.
1: Ah, o senhor compreende muito bem, apesar que o São Paulo ganhou, não vai mais cair, pelo menos não esse ano,
5: não,
1: hein?
5: Não, não cai, time grande não cai.
1: Ah, lá vem com essa.
5: Ah, time grande não cai, São Paulo nunca caiu, não existe isso. Agora também, a gente festejar não cair é demais, né?
1: É, mas nos últimos anos tem que festejar.
5: Sim, festejar pela outra ponta. Eu gosto daquele tempo que a gente festejava a vitória.
1: Agora, meio-dia e 24, gente, tá terminando o horário político, a gente já vai se juntar com o pessoal que acompanha a gente pelo rádio e vai dar aquele boa tarde de novo, hein? É rapidinho.

0: Agora 12:25, atenção rede.
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0: Muito boa tarde, grande abraço para você ligado aqui na Band News FM. Agora meio-dia e 26, está no ar o Band News no meio do dia desta segunda-feira, 21 de setembro de 2026. Na verdade, ele já está no ar desde o meio-dia, porém, para quem nos acompanha pela Fest TV e também pelo YouTube, você já sabe, durante o horário político, que está terminando, viu? Pelo menos no primeiro turno, vai só até o meio da semana que vem. Nesse período, durante os primeiros 25 minutos, tem programação especial para quem está na Fest e também pelo YouTube. Agora a gente junta tudo, inclusive quem está no rádio. Eu sou o Humberto Ferretti, toco o barco por aqui. Larissa Biscaia está de férias, você sabe, não tem data para voltar. Não, sem data. Mas o homem está de volta, Eduardo Eneg.
1: É isso, o mandato do presidente da República termina no final de dezembro. Começo de janeiro assume o próximo presidente. Agora, Larissa Biscaia não tem mandato. Ela vai indo. É vitalício essas férias.
0: É quando quer.
1: É inacreditável. Depois fica a imprensa falando mal do judiciário. Depois fica a imprensa falando mal.
0: Que moral a imprensa nesse caso tem?
1: No caso, Larissa Biscaia.
0: Que coisa, hein?
1: Que eu acho que está nos ouvindo lá pelo aplicativo. Nesse caso, ela deve estar pelo aplicativo do Band Rádios.
0: Ou pelo YouTube. Semana passada, uns dois dias, ela estava, ela interagiu aqui.
1: Interagiu
0: fez
1: com a
0: críticas,
1: gente.
0: Elogio não chegou nenhum, mas nenhum crítica
1: elogio,
0: chega.
1: Nenhum elogio, mas a dona Cláudia elogia.
0: Elogia.
1: Ela nota que a qualidade do horário, pelo menos a fidelidade ao horário, aumentou muito, dona Cláudia.
0: Tadinha.
1: Mãe da Larissa Biscaia, gosta muito da Larissa, se esforçou, fez o que pôde, deu talento, agora a pontualidade, ela foi buscar agora em Londres, não é isso?
0: Tá lá, no Big Ben, conhecendo como é que funciona a estrutura, como é que eles gerenciam o tempo. Vamos ver se vai aprender,
1: faz
0: né,
1: tempo, hein? Não era digital e já funcionava.
0: E já funcionava bem, hein?
1: É,
0: que coisa.
1: Impressionante. Meio-dia e 28 minutos, começando o Band News no meio-dia e 28. Em ponto, eu, Eduardo Eineg, o nosso Humberto Ferretti, Larissa Biscaia por aí, passeando e tal. Eu ainda tô naquela fase de recuperação da minha voz. A voz já tá melhor.
0: Tá melhor.
1: Tá melhor. Mas o dia vai passando e ela dá uma piorada. Então, exercício de fonoaudiologia é um trabalho chato pra caramba que as fonos não nos escutem, né? Minha mãe se formou em fonoaudiologia, então falar que fonoaudiologia é uma coisa chata, desculpa, mãe. É, mas ela que ficava falando, vai fazer trabalho de fono, vai fazer fono e tal. E então, eu fico por aqui até depois do comentário. E mais uma vez, Humberto Ferretti nos diz...
0: Bora, meu povo, boa tarde.
1: Boa tarde para você também, ouvinte querida, telespectador querido, telespectadora querida, você que nos acompanha. Oi, mãe, tô na TV. Vou ficar aqui por mais algum tempo. Eu queria propor uma discussão que parece lógica, mas que ela não é tratada de forma lógica. Toda vez que aparece uma crise, não importa onde esteja a crise, a gente quer fazer uma reforma. A gente quer mudar. Tá uma crise, vamos mudar. Né? Como se fosse uma casa bichada e que precisa chamar a equipe de reforma para quebrar uma parede, trocar uma coisa de lugar e tal. Não é assim. Né? Instituições não são reformáveis desse jeito, com fórmulas fáceis e soluções fáceis. No entanto, toda hora que aparece uma crise, vem uma ideia. Então, a gente viveu a fantasia do parlamentarismo, nós já falamos disso aqui. Tinha até os monarquistas. Ah, vamos voltar à monarquia, vai ser bem melhor, vamos ter o rei e tal. E agora que o Supremo Tribunal Federal está em crise, e a crise é uma crise complexa para ser resolvida, vem as soluções. Vem os observadores, vem os analistas bem intencionados, boa parte deles, querendo propor uma forma da gente mudar o que está aí. Então vem a turma que defende que exista um sistema compartilhado, o Congresso indica alguns, o Poder Judiciário indica outros, o presidente indica outros, que sejam feitas listas sobre as quais o presidente possa indicar, por exemplo, então se dá a sabatina, ou que haja uma idade mínima, nós temos uma de 35, que seja 40, 45, olha, 60, vamos fazer 60. Ou então que a gente tenha mandato, 9 anos, 8 anos, 12 anos, puxa vida, 12 anos é tempo pra caramba, aí você pega e refresca o tribunal com novos ares, ninguém fica muito tempo e tal. E todo mundo vê virtudes nas suas sugestões, evidente. Mas, e nós já falamos disso aqui, mas Todas essas soluções, elas partem de uma premissa de que existe uma fórmula que funciona e uma fórmula que não funciona. A nossa não funciona, então vamos em busca de uma fórmula que funcione. Aí o que, que eu fiz? Né? Eu peguei e parti do seguinte princípio. Quer dizer, se certas regras são capazes de, sozinhas, produzir uma boa instituição, você vai encontrar essas fórmulas em países mais sofisticados e não vai encontrar em países menos sofisticados. Não tem como. Isso é uma impossibilidade. Então, o que, que eu fiz? Peguei os países do mundo e peguei de um lado, tem um índice da Economist, que é o índice de democracia. Ele pega 167 países e organiza de acordo com critérios lá, que coloca no topo Noruega, Nova Zelândia, Dinamarca, Islândia, Finlândia, aqueles países de sempre, os de sempre, suspeitos de sempre. Mas pega os suspeitos de sempre. Vão lá e prendem a Suécia, a Irlanda, a Suíça, aqueles de sempre. Não tem Estados Unidos, não tem Alemanha, tá? Não tem Estados Unidos, não tem Alemanha. Tem esses que eu falei. E aí tem o outro índice, que é um índice chamado Freedom House, que mede, pelo inverso, os países sem liberdade. Então tem Turcomenistão, Coreia do Norte, China, Venezuela, essas coisas. Aí você pega essa lista de países, os países bacaninha que a gente ama, né? Que a gente ama, Noruega, e os países que a gente tem vergonha. E procura e compara como é que são formadas as cortes constitucionais. Meu, é assustador. Você vai encontrar idade mínima nos dois lados. Você vai encontrar formação jurídica mínima obrigatória nos dois lados. Você vai encontrar nos dois lados mandato. Você vai encontrar referências à independência judicial e tal. Você fala, mas peraí, se na Coreia do Norte tem mandato, se na Venezuela tem mandato, de que adianta você lembrar que na Alemanha tem mandato? Você fala, mas peraí, tem mandato também na Venezuela. Aliás, a Venezuela era 9 anos, antes do Chávez virou 12, que é o da Alemanha, 12. Então vamos usar o método alemão. Estaremos usando o método venezuelano, só para deixar claro. Não, mas não, nós estamos usando o mandato alemão. Mas por quê? A gente vai contar em alemão e não em espanhol, mas serão 12 anos. Serão 12 anos. Olha que coisa curiosíssima. A nossa idade mínima é 35 anos, né? A idade mínima em outros países, por exemplo, na Alemanha, é 40. Pois se a gente pegar os últimos 10 juízes da Suprema Corte brasileira e comparar com os últimos 10 juízes da Suprema Corte alemã, os nossos são mais velhos. Os nossos são mais velhos que os deles, embora a idade mínima deles seja 40 anos. Então, pensa o seguinte, faz sentido uma discussão como essa? Faz sentido você tentar encontrar um jeito diferente de fazer? Tem um autor, que era um político, século XVIII, que é o Edmund Burke, e ele dizia o seguinte, irlandês, que a ideia dele é, a frase dele literal é, nenhuma constituição pode defender a si mesma. Ela precisa ser defendida pela sabedoria e pela firmeza dos homens. O que ele quer dizer com isso? Que boas leis não constroem valores. Quer dizer, os valores é que constroem boas leis. Uma sociedade que tem valores faz boas leis. Porque não adianta, não tem como fazer boas leis se você não tem valores. Então, de onde vão partir as boas leis? As leis surgirão do nada? Da vontade de pessoas sem bons valores de fazerem boas leis? Então, se você tem bons valores, você faz boas leis. Mas se você tem bons valores, você não precisa de certas leis. Por exemplo, nos Estados Unidos, não há idade mínima. Ninguém botou um sujeito de 20 anos. Não há idade mínima. Não há sequer obrigatoriedade de formação jurídica. E, no entanto, a Suprema Corte americana é montada do mesmo jeito há 200 anos. Não dá problema. Dá problema, claro, não é perfeito. Não existe sistema perfeito, mas eles não estão vivendo essa crise que a gente está vivendo. Você acha que o Alexandre de Moraes pegou o jato do Vorcaro, porque não tem uma lei dizendo que o camarada tem que ter 20 anos de advocacia, ou 30, ou 14 anos de poder judiciário. É por isso. E aí a gente vai numa questão que eu acho que é muito importante. Não há nenhuma acusação formal contra o Procurador-Geral da República, o Paulo Gonet. Nenhuma acusação. Crime. Pegou dinheiro, recebeu. A mulher recebeu, o primo, o filho. Não tem nada. Nada. Aí os mais reativos vão dizer, mas não tem nada até agora. Tudo bem. Não tem nada até agora. Mas mesmo assim, eles se sentiram no direito de pegar um avião, ir pra Londres e fumar charuto. Mas não é com o Daniel Vorcaro, ladrão, porque em 2024 o Daniel Vorcaro não era vigarista. Quer dizer, ninguém sabia. Mas por que um cara que ganha um salário de classe média, em vez de ir pro clube de campo do Banco do Brasil, ir pro lugar onde os iguais estão, os iguais eu me refiro são os funcionários públicos de classe média, por que que ele vai para uma degustação de uísque que ele não tem bala para comprar? Fumar o charuto que ele não tem bala para comprar? Por que que ele faz isso? Em Londres, então ele foi num clube exclusivo, que não é o dele, beber um uísque que não é o dele, fumar o charuto que não é o dele. E não tem nada de errado do ponto de vista legal. Mas você percebe como tem uma questão? Até mesmo aqueles contra quem não há uma acusação formal, até mesmo esses se sentem no direito de festejar com um banqueiro, com um empresário, degustando aquilo que o dinheiro deles não permite. Não permite. E por que que ele não vai comer, tomar o uísque que ele pode tomar, fumar o charuto que ele pode fumar e comer a carne que ele pode comer e pegar o carro dele ou o avião, ele pagando com o dinheiro dele. Dinheiro dele. Sem ficar no hotel bacana, sem... Por que não? Entendeu? Ah, mas não tem nada de errado. Essa é uma pergunta. Essa é uma boa discussão. Não tem nada de errado? Ele pode não ter feito nada de errado do ponto de vista... se apropriado, que não deve, mas ele desfrutou, ele teve um prazer que o ordenado dele não permite, não dá, mas o cargo dá. E por que dá? Por causa do poder. Então ele tem um poder sobre a vida de pessoas, e o poder que ele tem sobre a vida dessas pessoas dá a ele o direito de desfrutar de benefícios que o cargo dele não deveria permitir. Porque ele pode botar esses caras, não digo em cana, mas ele pode disparar um processo contra um cara desses. E se ele não disparar, e não estou dizendo que deve, ficará sempre no ar a suspeita de que ele não disparou porque tomou uísque com o cara. Isso vale para o poder público. E deveria valer para essas pessoas. Agora, veja, nós precisamos de um papel dizendo isso? Não. O papel diz isso quando as pessoas já têm essa preocupação. E aí o papel ajuda. Quer dizer, a lei, ela é boa. Do contrário, não precisaria existir lei. A lei é boa para dar publicidade a um conjunto de valores que a sociedade tem. Então você vê, por exemplo, longe de ficar endeusando o sistema americano. Longe. Mas veja só como é o sistema americano para escolher um juiz da Suprema Corte. Nós já falamos disso aqui, vale a pena reforçar. Joe Biden indicou em 2022 a Ketanji Brown Jackson. Porque ele quis. Juíza, formada em Harvard, 56 anos ela tinha. Ela era mais nova do que o Fachin. Quando o Fachin foi indicado, ela era mais nova do que o Fuchs. Quando o Fuchs foi indicado, mas ela tinha 56 anos. E ele queria, vamos botar a Ketanji. Bom, o FBI fez um questionário com ela gigantesco. A OAB deles lá pediu informações sobre ela para 1.990 juízes, para 865 advogados e outros profissionais. Mais de 50 professores e especialistas jurídicos participaram da análise do que ela escreveu. Aí entregaram um dossiê para o Senado. Tinha 20, 30 mil páginas. Um negócio assim, absurdo. E aí ela foi sabatinada. Sabe quanto tempo durou a sabatina? 4 dias. 4 dias. Aí você fala, ah, ela não é incrível ainda assim. Não sei se ela é incrível, se ela não é incrível. Mas o processo é mais sério. O processo é mais sério. Será que se a gente fizesse isso, alguns não cairiam? Por exemplo, denúncias de irregularidade em postos anteriores teriam sido investigados. Pode acontecer de um integrante, de um indicado para a Suprema Corte ou para o STJ, ter um BO por assédio, por irregularidade, por corrupção. Pode ter. Será que não é o caso de limar o cara? Aqui a surpresa vem depois. De brinde, de presentinho. E nos Estados Unidos vem antes. Então, depois que vem, com todas essas etapas, dá para dizer que a sociedade americana abençoou a indicação da Ketanji. E a discussão vai ser ideológica. Ela pode ser mais para cá, mais para lá. Ela foi indicada pelos democratas, então ela é mais para esquerda do que para direita. Tal. Vai se resumir nisso. Mas os princípios e valores estão preservados, ou pelo menos estão testados, ou pelo menos a sociedade vê que o Estado se mexe para tentar fazer valer um conjunto de princípios. Agora, você pode fazer uma regra que obrigue uma pessoa a cumprir um determinado procedimento. Agora, para ele ter o valor, introjetar o valor, a coisa é muito mais complicada. Então, quando o Alexandre de Moraes e outros ministros do Supremo entendem que eles têm o direito de andar de jatinho para tudo que é lado, que eles têm o direito de aceitar participação em eventos o tempo todo, quando eles entendem, quando eles fazem isso, quando eles acham isso, eles se abrem para crítica. Poderiam fazer a mesma coisa dando transparência. Eu não sou contra um juiz da Suprema Corte dar palestra. Eu não sou contra. Seria hipócrita da minha parte ser contra o juiz da Suprema Corte dar palestra. Tudo bem o cara dar palestra. Mas como ele é um funcionário público, ele deveria fazer como os americanos fazem, como os ingleses fazem. Escreve num pedacinho de papel que fica na internet. Fica na internet. Juiz A deu uma palestra no dia tal, ganhou tanto, ou não ganhou. Foi de avião, o avião foi fretado, foi de carona, foi de voo comercial, ganhou tanto. Os americanos têm que informar, inclusive, direitos autorais. Os juízes da Suprema Corte na Inglaterra são obrigados a... são responsáveis pelo que fazem seus parentes. Então, o Brasil tem um jeito de indicar juízes da Suprema Corte, que é o jeito americano. A gente pode aprimorar, a gente pode melhorar a qualidade. Agora, achar que um juiz que fica 10 anos é mais nobre do que um juiz que fica 30, isso é uma besteira. Na Venezuela, por exemplo, antes do Chávez, inclusive, já havia mandato. Você sabe que tinha um mercado de mandato? Porque eles sabiam, Humberto Ferretti vai vencer o mandato do Ferretti em 27, junho. Já começavam a negociar quem ia ser o novo juiz da Suprema Corte. E já iam lá fazer um mercado com o cara. Vão apoiar, você apoia o meu, apoia o teu. Então agora nessa vaga do Ferretti que vence em junho, vai você, vai o outro. Quer dizer, é sério mesmo que a gente acha que isso é mais correto? Não é necessariamente mais correto. Agora, veja, eu não estou falando que nós temos sistemas infalíveis. Não existe um sistema infalível. O sistema americano não é infalível. Já falei aqui das acusações feitas ao juiz Clarence Thomas. Não é só ele. Ele ficou abraçado para lá e para cá com um vorcaro dele lá. e ficava andando de jato, ganhou um exemplar da Bíblia do século não sei quanto, ganhou presente. Não é infalível, mas ele estava burlando. Ele estava burlando porque já havia o sistema em que ele tinha que indicar lá quanto que ele ganhava para as palestras, se ele ganhava isso, se ele ganhava aquilo. Ele preferia não informar. Então ele burlou o sistema. Quando tem burla de sistema, é complicado. Agora, nada melhor do que a tradição. O nosso sistema não é ruim. O presidente indica, o Senado sabatina. Só que, e eu até falei isso no Jornal da Band, a gente fez uma reportagem bacana sobre visões diferentes a respeito de modelos que a gente poderia analisar. Como, por exemplo, o modelo alemão, com mandato, lembrando que o venezuelano é igual, idade mínima, pô, não faz sentido botar um cara de 40 anos, o Toffoli tinha 41 quando tomou posse, né? Que é um juiz novo, o Celso de Mello tinha 43. Mas nós tivemos um ministro chamado Francisco Rezec, brilhante, espetacular, que foi duas vezes ministro. Na primeira ele tinha 39. E era um espetáculo. Tremendo juiz. Tremendo ministro da Suprema Corte. Foi indicado pelo João Figueiredo. Nem sabatina tinha. Ele foi de novo aos 48 anos de idade no governo Collor. Foi duas vezes. A primeira vez foi uma segunda vez. E é um caso raro, porque ele foi antes da Constituição de 88 e depois da Constituição de 88. E foi um tremendo juiz. Está aí, brilhante, não tem um A para falar do Francisco Rezec. Então, não é a idade, não é o mandato, não é nada disso. É a gente precisa levar mais a sério o nosso método de escolha, né? E nós falamos disso aqui. Então, discutir uma forma de transformar o Supremo Tribunal Federal é a gente cobrar de quem indica um compromisso maior. Ou vocês acham que corrupção é uma irregularidade, é um crime cometido só por jovens? Não tem velho corrupto, tá cheio de velho corrupto. Então, corrupção não tem idade, ilegalidade não tem idade, não tem. Claro, você sempre pode ser surpreendido, né? A gente elegeu o Fernando Collor e descobriu que ele tinha uma cleptocracia lá, que ele, de manhã ele tentava transformar o país e à noite ele tentava transformar a vida dele. E ele e o tesoureiro dele aprontavam direto, né? Isso foi descoberto, né? É um negócio horroroso, a cleptocracia. Então a gente foi enganado. A gente pode ser enganado. O que a gente não pode é criar uma fantasia de que se a gente copiar o modelo do país A, o Brasil vai ser mais... Opa! Caramba, esse sistema é inacreditável. Isso aqui é a Rádio Patrua. Ó, a Rádio Patrua aqui. Deixa eu desligar aqui. Pronto.
2: Ó! Ih, rapaz, não vai?
1: Não sei. Pronto, agora foi. Impressionante. É um alarme, eu não sei... Eu achei que fosse negócio de... Mas não tocou o seu também?
2: Não, de defesa civil, né?
1: Civil. Isso aqui é defesa militar, eu acho. Mas só para lembrar que quando a gente faz essa pesquisa, né? E que você pega os países bacanas e admiráveis e os países não admiráveis e você encontra práticas semelhantes, essa argumentação cai por terra. Então, o nosso desafio é o seguinte... Precisamos reforçar valores, precisamos reforçar princípios. As leis, elas servem para reforçar, para tatuar na sociedade os valores que a sociedade já tem. Se a sociedade não se preocupa, se a sociedade não fica indignada, se a sociedade vê isso que está acontecendo e deixa passar, essas coisas vão ficando. Então a gente precisa de uma sociedade mais aguerrida nesse sentido, na hora de votar, cobrando compromisso, que é o que falta. A gente fica tão cansado, tão irritado, tão desapontado com o processo político, que a gente, em vez de cobrar mais, a gente cobra menos. E isso é uma atitude que não faz bem. Não sei se você concorda ou discorda, mas essa é a opinião que eu tenho sobre o assunto.
0: Agora meio-dia e 51. Nos vemos aqui pessoalmente de novo amanhã.
1: Mas evidente, não há a menor dúvida disso. Amanhã estaremos estando aqui. Valeu. Até mais, gente.
0: Valeu, Eneg. Hoje tem Jornal da Band.
1: Hoje é Jornal da Band, 7 horas e 20 minutos em ponto. Espero você.
0: Com transmissão simultânea aqui na Band News FM. Valeu, Eneg.
1: Até mais. Tchau.
0: Hora de mais um giro com os principais destaques desta segunda-feira. O presidente Lula já está em Nova York para participar da Assembleia Geral da ONU. E conforme a tradição, o Brasil será o primeiro Estado-membro a discursar no debate geral que começa amanhã. O discurso deve ser marcado pela defesa do multilateralismo, uma das principais linhas da atual política externa brasileira. Quem tem os detalhes é o repórter Márcio Rocha.
3: O presidente Luiz Inácio Lula da Silva vai abrir na terça-feira a Assembleia Geral da Organização das Nações Unidas em Nova York, nos Estados Unidos, e a expectativa é que temas defendidos pela política externa do governo brasileiro, como multilateralismo, sejam abordados na fala. De acordo com o Ministério das Relações Exteriores, Lula também deve falar sobre o cenário internacional da atualidade, marcado pela multiplicação de conflitos. Assim, deve novamente defender a negociação como caminho para a solução de disputas. O Itamaraty cita que Lula também vai falar sobre o respeito ao direito internacional humanitário e a não interferência em assuntos internos de outros países, o que foi visto como uma cutucada à política externa do governo dos Estados Unidos. Além do discurso, Lula também deve realizar reuniões bilaterais com autoridades de vários países, além de se reunir com o secretário-geral da ONU, Antônio Guterres, que está em fim de mandato.
0: O Ministério Público do Rio de Janeiro vai analisar o resultado de 30 auditorias em contratos firmados durante o governo de Cláudio Castro. O montante sob suspeita soma R$2,6 bilhões e envolve serviços de transporte escolar, alimentação de presos e obras públicas. A apuração foi feita já na gestão do governador interino, desembargador Ricardo Couto. Em entrevista ao Canal Livre da Band, ele disse que a reconstrução administrativa do Estado passa também por um pente fino no quadro de servidores.
4: Nós começamos a perceber que existiam vínculos trabalhistas com o Estado que não eram necessários. Essas pessoas não estavam trabalhando a favor do Estado, a favor da sociedade, a favor da população. Elas tinham um outro tipo de atividade. E por isso, quando nós fizemos esse corte de vínculo, não houve prejuízo na prestação das atividades, né? Então, tudo isso passa pelo zelo da coisa pública. Nós começamos a constatar a presença de vários funcionários, vários agentes que não iam ao trabalho, logo não prestavam. Com isso, se nós fizéssemos a limpa, não haveria prejuízo na prestação daquelas atividades.
0: De acordo com o Ricardo Couto, o Rio de Janeiro saiu do vermelho e já consegue ter superávit nas contas públicas. Na segurança, ele defende a atuação integrada dos governos federal, estadual e municipal. O governador interino classificou como trágico o efeito da chamada ADPF das favelas, que impôs restrições à ação policial. Segundo ele, a decisão do ministro do Supremo, Edson Fachin, embora hoje flexibilizada, acabou beneficiando a criminalidade.
4: O efeito para o estado do Rio de Janeiro foi muito ruim, não é? O que nós percebemos foi que a grande comunidade criminosa, digamos assim, as organizações criminosas, acabaram indo para o Rio de Janeiro, talvez pelo tipo de comunidade que nós temos, que talvez pudesse gerar mais garantias a eles. E o que é até trágico, essas organizações que estavam no Rio de Janeiro passaram a oferecer espaço de segurança para outros líderes de organizações criminosas.
0: Na entrevista ao Canal Livre, o desembargador Ricardo Couto, que tem uma carreira de destaque no judiciário, falou ainda sobre a crise no Supremo. Ele disse ser a favor de uma idade mínima maior como exigência para a entrada na corte, mas sem mandato, como muitos defendem.
4: Particularmente, eu sou absolutamente contra o mandato. Eu sou a favor de uma idade maior. E coloco isso também, é uma outra questão...
5: Mas que das maiores para entrar, para se entrar. Entrar.
6: Depois sim, o destino sim. se encarrega do sim. resto, né?
4: É, por que que eu coloco isso? Eu acho que é importante trazer isso à tona, que é o seguinte. Se eu coloco um mandato, imagina entrar uma pessoa com 35 anos com um mandato de 10 anos. Aos 42, 43, ela estará saindo do Supremo Tribunal Federal. É, irá para onde? Nós temos que ter uma preocupação, não isso. que vá ocorrer, mas que pode claro. Existir. Quando a gente fala da política da captura do governador pelo Legislativo, imagina o ministro da Suprema Corte com a perspectiva de ser capturado por grandes escritórios. Nos últimos 2 anos, não é? Ele sabe que vai sair. Qual é o comportamento dele?
0: Ricardo Couto assumiu o cargo de governador interino do Rio de Janeiro em 23 de março deste ano. Foi uma sucessão provocada pela renúncia de Cláudio Castro, a ausência de um vice-governador e o afastamento do então presidente da Assembleia Legislativa.
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0: Agora, meio-dia e 59, eu sigo falando para os ouvintes de São Paulo, ligados em 96,9 no FM, e também quem acompanha a Band News FM pelo YouTube e pela Fest TV. Notícia da madrugada, gente. Um acidente entre três veículos deixa dois mortos e uma pessoa ferida na Avenida Taboão da Serra, na Grande São Paulo. A colisão foi no trecho urbano da antiga Regis Bittencourt. As autoridades ainda investigam as circunstâncias do acidente envolvendo um carro, uma motocicleta e um terceiro veículo que trafegava pela via. A vítima, que saiu ferida da colisão, foi encaminhada para um hospital da região, mas ainda não há atualização sobre o estado de saúde dela. O acidente chegou a provocar a interdição da avenida no sentido São Paulo, mas a via foi liberada por volta das 6 da manhã.
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8: O Corinthians, jogando um péssimo futebol mais uma vez, perdeu para o Fluminense ontem em Itaquera por 3-1 e chegou a 6 derrotas consecutivas no Brasileirão. As derrotas foram para o Cruzeiro, Coritiba, Santos, Chapecoense, Flamengo e ontem para o Fluminense. Os próximos 3 jogos do Corinthians depois da data FIFA serão contra o Internacional no Beira-Rio fora de casa, Palmeiras na Arena do Palmeiras e o Vitória em Itaquera. Timão tem 4 jogos contra equipes que disputam a competição atualmente na parte de baixo da tabela. Internacional, Remo, Mirassol e Grêmio. Corinthians é o 14º colocado com 32 pontos e está a 3 pontos da zona de rebaixamento. O executivo de futebol do Corinthians, Marcelo Paz, garantiu depois do jogo de ontem contra o Fluminense a permanência do técnico Fernando Diniz, que disse também que foi um pedido do elenco corintiano. Corinthians, com o comando do técnico Diniz, foi eliminado da Copa do Brasil e da Libertadores. Depois da parada da Copa do Mundo, Corinthians disputou 16 partidas, com 4 vitórias, 4 empates e 8 derrotas, que dá um aproveitamento de menos de 40%. Dito tudo isso, eu diria, eu quero é mais.
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0: 1:04, hora de saber como é que tá o trânsito em São Paulo. O dia tá bonito, hein, gente? Temperatura subiu, o sol apareceu, só falta o trânsito tá bom. Fala, Débora Mendonça, boa tarde.
11: Oi, Ferretti, oi, Neg, uma ótima tarde. Tem muita lentidão na rodovia Anchieta devido ao acidente no quilômetro 47, sentido litoral. Desde o 37, o caminho é bem difícil. Então, a melhor opção agora, para quem puder descer pela Imigrantes, esse é o bom caminho. A Imigrantes chega a ter o trânsito mais intenso no trecho de serra, mas nada para evitar. E quem vem a São Paulo vem bem pelas duas rodovias. 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
0: E ainda sobre estradas, gente, tá quase tudo tranquilo. A gente tem um probleminha na Raposo Tavares no sentido de São Paulo, entre Cotia e o cruzamento com o Rodoanel. Trânsito na chegada à capital pela rodovia dos Bandeirantes, aparentemente por conta do trânsito na marginal do Rio Tietê, que está intenso no sentido Zona Leste. E na Dutra, tem um trecho de congestionamento com alerta de acidente no sentido capital. Ele não está tão perto da capital, ele está entre Santa Isabel e Arujá. Ainda é na Grande São Paulo, mas fica aí o registro. De resto, teve também o destaque da Débora Mendonça. Situação relativamente ok nas estradas hoje. 1:06.
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0: Economia com ela, Juliana Rosa. Até a semana passada, quando teve reunião do Copom, o mercado financeiro estava meio assim, ó, vai cair os juros, 13,25 passa a régua, não muda mais nada esse ano, mas parece que o vento está indo para outro lado, hein, Ju? Boa tarde.
1: Pois é, pelo visto vai ter mais queda de juros, viu, Ferretti? Boa tarde para você também, boa semana, boa tarde para os nossos ouvintes. Olha, na semana passada o Banco Central cortou a taxa básica de juros, que é referência aí para as demais taxas que a gente encontra no sistema financeiro, pela quinta vez seguida, mas está fazendo aqueles cortes em conta-gotas, em doses homeopáticas, desde março, quando a taxa de juros saiu de 15% e caiu na semana passada para 13,75%. É uma taxa, Ferretti, que ainda é a maior taxa de juros do mundo, descontando a inflação. Então, a gente tem ainda uma taxa de juros num nível muito elevado, apesar desses 5 cortes que já aconteceram ao longo dos últimos meses. Hoje saiu uma pesquisa do Banco Central, no mercado financeiro, aquela pesquisa semanal, mostrando que as previsões estão apontando que os juros vão continuar caindo. Então, houve uma mudança aqui de percepção. Agora, a previsão é que a taxa de juros esse ano termine em 13,5%. Então, se está em 13,75%, a expectativa é que, pelo menos, haja mais um corte esse ano. A próxima reunião do Banco Central, do Comitê de Política Monetária, em novembro, depois das eleições, portanto. E há essa visão de que os juros devem continuar caindo, principalmente, Ferretti, se você olha os números da economia, os dados de temperatura da economia. A economia, ela está piorando mais rapidamente. Os dados vêm apontando nessa direção. Então, desde os dados ali do PIB, principalmente, que foram os dados do segundo trimestre do Produto Interno Bruto, mostrando uma queda do consumo das famílias mais do que se previa. E os dados mais recentes, na semana passada mesmo, saiu o número tipo antecedente, né, do PIB, que é o índice do Banco Central de Atividade Econômica, mostrando queda também da economia no mês de julho. Então, ao que parece, a gente tem uma taxa de juros alta por muito tempo, que levou a um recorde de endividamento das famílias, das empresas também, né? Então, essa dificuldade financeira e o comprometimento cada vez maior da renda mensal hoje do brasileiro, já em torno de 30% de tudo que o brasileiro recebe vai só para pagar a dívida. Então, um nível muito alto, uma dívida cara, a inadimplência sobe e isso está batendo mais fortemente na economia. Então, olhando para esses indicadores, é que se vê esse espaço para que os juros continuem caindo. Ao mesmo tempo, você tem ainda muita insegurança ali, você vê que o Banco Central está ali cortando, né, devagarzinho e tal, sem pesar na mão, porque quando você olha para frente, os números da inflação até deram uma arrefecida, mas a gente ainda tem muito risco pela frente. Vai chegar agora o fenômeno climático El Niño, que é o pior El Niño da história, certamente vai afetar preços de alimentos, vai afetar a agricultura, ninguém sabe ainda qual é o tamanho desse impacto. Temos ainda o petróleo, que está em patamares muito elevados, e há o risco de aumento de combustíveis depois das eleições. Temos o Banco Central dos Estados Unidos aumentando juros, isso tende a fortalecer o dólar. E, para completar, a própria eleição, que vai trazer o compromisso, qual é o tamanho do compromisso com o equilíbrio das contas públicas, porque isso vai fazer a diferença para o dólar ficar mais comportado ali abaixo de R$5,00 ou para o dólar acelerar mais para casa de R$5,40, por exemplo. Então, são tantas variáveis em aberto, Ferretti, que só a economia mais fraca é um ponto frágil ali para o Banco Central ter um espaço assim, mais amplo para a gente realmente ter corte para valer, né, de taxa de juros aqui no Brasil. É por isso, Ferretti, que diante de tanta insegurança hoje no mundo, né, climática, conflito, né, e tudo mais, por isso que se torna ainda mais urgente a gente fazer o nosso dever de casa. Então, se o governo eleito imediatamente, não ficar esperando o ano que vem, a posse, assim que houver o anúncio da vitória ali, depois, né, do segundo turno, enfim, né, que é o que se espera, já houver um anúncio específico do que vai ser feito para poder equilibrar as contas, isso tem o potencial de fazer o dólar cair bastante.

0: Valeu. Agora 1h14.
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0: Uma hora mais 16 minutos, a cada segundo, três mensagens com tentativas de golpes são disparadas no Brasil. Eu não li errado, não. Três mensagens. Não são três mensagens por minuto, por hora, por segundo. Foram mais de 50 milhões apenas no primeiro semestre deste ano, segundo o levantamento da Serasa Experian. A costureira Rosa Lúcia da Silva conta que depois de um telefonema perdeu acesso ao aplicativo do banco em que é correntista. Ela ligou para reclamar do problema e do outro lado, quem estava lá? Os golpistas.
5: Umas coisinhas pequenas assim, bobeira. Aí ele pegou e falou assim, agora eu vou tomar um café merecido.
0: Da conta dela, desapareceram R$1.700 e os contatos passaram a receber pedidos de pagamento.
5: Eu tenho bastante clientes, tudo começaram a pedir. Graças a Deus, ninguém caiu.
0: Na semana passada, o ministro da Defesa, José Múcio Monteiro, também foi vítima de golpistas que clonaram o celular dele. Os contatos do ministro em um aplicativo de mensagens começaram a receber pedidos de contribuição. Nos dois casos, a polícia ainda não identificou os golpistas. Ainda segundo o levantamento da Serasa Experian, o golpe mais comum é o do falso anúncio, que teve um aumento de quase 30% comparado ao mesmo período do ano passado, enquanto os sites falsos cresceram 107%. O especialista em direito digital Danilo Pardi diz que é preciso tomar cuidado tanto no uso do celular quanto dos computadores e alerta para valores muito baixos e oportunidades muito fáceis.
6: Se a oferta for muito boa, se a urgência for excessiva, tem que fazer agora, não contar para ninguém. Tudo isso são indícios de uma fraude que está acontecendo. Na dúvida, não faça.
0: Outra orientação é não informar CPF, RG ou dados bancários em sites desconhecidos ou até para pessoas que ligam se passando pelo banco. Eu, quando recebo ligação, via de regra, não atendo se o número é estranho. Já começa por aí. Isso dá problema às vezes, viu, gente? Porque tem ligação que chega, que é importante e tudo mais, aquele número esquisito, aí a pessoa vai mandar mensagem, mas vai mandar mensagem horas depois, ou eventualmente eu vou atender depois de ela insistir muito, mas vou atender depois do prazo. Mas eu sempre faço o seguinte, você me fala o documento, o número do meu CPF, que você, se é um prestador de serviço com quem eu tenho o contrato, tem o número aí, e eu te digo se está certo ou não. Ainda assim, não resolve 100% dos problemas, porque muita gente, os golpistas, têm acesso aos dados que estão por aí, em processos judiciais, por exemplo. Se você em algum momento abriu ou foi alvo de algum processo, o pessoal consegue achar isso.

0: na internet, portanto, muito cuidado, porque tem golpe vindo de todo lado.
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0: Agora 1h20. Os rumos da greve da Caixa Econômica Federal podem ser decididos hoje. Quem tem os detalhes direto de Brasília é o Rafael Procópio.
5: Os funcionários da Caixa Econômica Federal devem decidir até às 6 horas da tarde de hoje se aceitam um novo acordo coletivo proposto pelo banco. Os trabalhadores estão em greve desde o dia 10 e reivindicam melhorias na carreira e principalmente no plano de saúde. Um dos pontos do acordo coletivo é a retirada do aumento da participação no plano por faixa etária. Melhorias no plano de carreira também foram apresentadas. A votação por parte dos funcionários acontece em ambiente virtual. No caso de aprovação do fim da greve, os trabalhadores deverão retornar às funções normalmente na terça-feira.
0: A polícia do Ceará investiga a morte de uma estudante grávida. Quem tem os detalhes é o Moisés Mororó.
6: Continuam as buscas por João Munhoz Neto, de 34 anos, namorado da estudante de direito Isabelle Cara Christi, de 22 anos, encontrada morta em um condomínio de Fortaleza no último dia 13. O irmão da estudante afirmou ao jornalismo da Band News que a Isabelle estava grávida. A Polícia Civil do Ceará analisa o celular da jovem e apreendeu um telefone e um tablet da mãe de João para a perícia. O laudo apontou lesões compatíveis com impacto contra o solo e os exames toxicológicos deram resultado positivo. A Secretaria de Segurança Pública reforça que até agora João e a mãe dele não são apontados como suspeitos ou investigados.
0: No Rio Grande do Sul, mais de 900 mil pontos são afetados pela falta de energia elétrica por causa da chuva das últimas horas. Direto de Porto Alegre, quem tem os detalhes é o Vicente Medeiros.
7: O temporal que atinge o Rio Grande do Sul provoca estragos em diversas regiões do estado. Mais de 790 mil consumidores ainda estão sem energia elétrica nas áreas atendidas pela RGE e pela CE Equatorial. Em Pelotas, houve destelhamentos, queda de árvores e o desabamento de um prédio. Em Nova Santa Rita, cerca de 400 casas foram destelhadas e 3 ficaram destruídas. Em Porto Alegre, bloqueios em vias e problemas em semáforos. A Defesa Civil contabiliza no Rio Grande do Sul ocorrências em 64 municípios com 624 pessoas desalojadas.
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0: Atenção, palmeirenses, flamenguistas e tricolores e quem for torcer contra também. A Conmebol define as datas e os horários da semifinal da Libertadores. O Fluminense recebe o Palmeiras no Maracanã no dia 14 de outubro, é uma quarta-feira, às 9h30 da noite. Já o Estudiantes da Argentina vai encarar o atual campeão, o Flamengo, no dia 15, no mesmo horário. Portanto, quarta-feira, dia 14, jogo de ida das semifinais. Fluminense e Palmeiras às 9h30, no dia seguinte, quinta-feira, também às 9h30, jogo de ida, Estudiantes e Flamengo. Na semana seguinte ocorrem os jogos de volta. O Palmeiras em casa pega o Fluminense no dia 21 de outubro, também quarta-feira às 9h30, E o Flamengo no Maracanã recebe o Estudiantes no dia 22 de outubro, também às 9h30. Para resumir, numa quarta-feira, Fluminense e Palmeiras, jogo de ida às 9h30. Na outra semana, também quarta-feira, mesmo horário, jogo de volta. Na quinta, Estudiantes e Flamengo às 9h30. Na outra semana, quinta-feira, também às 9h30, jogo de volta. Talvez aí uma final entre Palmeiras e Flamengo, que seria uma reedição da Libertadores, da decisão da Libertadores de 2025. Talvez um Fla-Flu e talvez um brasileiro contra um argentino.

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1: Agora há pouco eu falava que o dia tá bonito, que tá calor, faltava informação boa do trânsito. Aí a Débora Mendonça veio com destaque de problema em estrada. E aí, vendo aqui o tema da próxima fala dela, não vai ser agora que vai vir notícia boa, não. Fala, Débora!
2: Ferrete, falo da Rebouças, pior agora no sentido centro da Faria Lima Oscar Freire, mas não tão ruim no sentido marginal do Pinheiros, apesar do tráfego intenso entre o Hospital das Clínicas e a Henrique Schaumann. Depois, no túnel Fernando Vieira de Melo, sim, um trecho de lentidão. Para quem vai em direção ao centro, vale cortar pela Gabriel Monteiro da Silva, vale também o corredor Cidade Jardim Augusta. 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
1: Rebouças sendo Rebouças, escreve o Sandro aqui no WhatsApp da Band News FM, que tá aberto, viu, gente? 011-999-592-100.
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1: Ô, Débora Mendonça, você falou agora há pouco que a Rebouças estava ruim, como sempre. A 9 de julho é alternativa à Rebouças, se ela tiver boa. Tá boa?
2: A Avenida 9 de Julho, um caminho difícil agora, nos dois sentidos, na passagem pelos Jardins. Para o centro, já para um pouco antes da Avenida São Gabriel, cerca de 500 metros antes, assim segue até a Lorena. Para quem vai em direção à Marginal do Pinheiros, é da Lorena até a São Gabriel, direto, um bloco só que recomeça um pouquinho adiante. Um quilômetro depois, já fica tudo muito ruim até o túnel Max Pfeffer. Corredor Cidade Jardim também valendo como opção, apesar do tráfego intenso no sentido da Marginal, na altura da Rua Groenlândia. 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
1: Eu estou dando uma olhada no WhatsApp, tem mensagem da Vanessa, final de telefone 2895. Ela está falando o seguinte: Raposo travada, escreve, travada de novo. Parada do 30 já em direção a São Paulo, quilômetro 30. Ô Vanessa, não sei se você ainda tá parada, imagino que sim, aparece para mim um trecho de congestionamento, mas ele não vem até São Paulo, não. Não aparece informação sobre obra, não aparece informação sobre eventualmente acidente, é um pouquinho antes da Granja Viana, para quem tá indo no sentido São Paulo. A altura do quilômetro é nessa altura que você falou, 26, 27, é onde começa mais ou menos o congestionamento, mas antes do cruzamento com o Rodoanel, esse congestionamento, segundo o mapa, já acaba. Então talvez você esteja presa e agora aí começa a bater o desespero, né? Será que tá ruim assim até São Paulo? Pelo mapa, não. Pelo mapa é um trecho e depois a Raposo vai ficar boa. Mas se você tiver mais algum detalhe, se mais alguém tiver informação, manda aqui pra gente, 11-999-592-100.
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5: A gente volta a falar da discussão da inteligência artificial aqui na coluna de tecnologia, porque Donald Trump está mais uma vez interessado no assunto, hein, Warrison?
6: Edu, esse mês devemos ter um encontro de cúpula entre Xi Jinping e Donald Trump. E certamente, Edu, inteligência artificial vai ser um dos temas centrais dessa conversa entre os dois líderes. E dentro desse tema, Edu, vai estar lá a destilação. A destilação é quando você usa um modelo de inteligência artificial para aprimorar o seu próprio modelo. Por exemplo, existem até rumores de que, especulações na verdade, de que em um determinado momento a OpenAI chegou a usar o próprio Claude para fazer avançar o seu GPT. Mas nada foi provado. Mas existem acusações muito repetidas e muito veementes de que as empresas chinesas vêm usando com bastante constância os modelos norte-americanos, é o que o mercado chama de destilação. É óbvio que todo mundo faz isso, não dá para controlar isso. Até porque, hoje em dia, dentro das próprias empresas que desenvolvem inteligência artificial, os desenvolvedores, os programadores, eles mesmos já não sabem mais o código que está lá dentro. O desenvolvimento dos próprios modelos já não é mais feito por humanos, já é feito pelas próprias IAs. A chance de você ter ali uma IA sendo usada para desenvolver outra IA é gigantesca. Mas essa é uma reclamação que certamente vai fazer parte das conversas lá em Washington, talvez não entre o Trump e o Xi Jinping, porque é uma questão muito técnica, mas certamente entre os negociadores. A verdade é que hoje existe uma preocupação muito grande no mercado dos Estados Unidos, porque boa parte das startups norte-americanas do Vale do Silício está usando já modelos chineses. E não porque eles sejam melhores, mas principalmente porque eles são mais baratos. E porque muitas vezes, para fazer alguma coisa, você não precisa do modelo mais sofisticado de todos. Você precisa de um que resolva o seu problema.
5: Quem diria que a propriedade intelectual das inteligências artificiais, os códigos-fonte, tudo isso estaria na mesa agora de uma discussão entre Xi Jinping e Donald Trump. É claro que a gente acompanha e conta mais aqui na coluna de tecnologia, que volta amanhã.
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1: Falei agora há pouco da mensagem da Vanessa sobre a Raposo Tavares. Ela mandou um complemento aqui, ó. Libera a partir do quilômetro 25. Então é isso, gente. Raposo Tavares, sentido capital. Congestionamento começa por volta do quilômetro 30, que é um pouco antes do cruzamento com o Rodoanel. 5 quilômetros de lentidão. Mas daí a pouquinho libera tudo e você consegue chegar até a capital paulista com tranquilidade. Ali é Zona Oeste da Grande São Paulo. A Débora Mendonça está de volta porque tem informação sobre a Zona Oeste da capital paulista. Fala, Débora!
2: Tem trânsito difícil agora na Vila Leopoldina com a Gastão Vidigal congestionada. Isso para quem vai no sentido do Parque Vila Lobos, é o sentido centro. Lentidão que começa pouco depois do acesso para quem se aproxima ou pela Ponte dos Remédios ou pela própria Tietê, do viaduto Mofarrete até o Portão 3, tudo paradinho. A gente não tem relato de ocorrência nesse trecho, se é grande movimentação para ingressar na central de abastecimento, mas caminhos alternativos no bairro Imperatriz Leopoldina funcionando melhor, ou a própria Marginal do Pinheiros. 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
1: Agora, 1h38, continuam presos os 11 detidos naquela operação da quinta-feira passada, que é consequência de uma investigação da Polícia Civil e do Ministério Público sobre a ligação do PCC com a política e com o transporte público de São Paulo. Entre os 11 presos está o ex-vereador e ex-presidente da Câmara Municipal, o Milton Leite. Ao longo dos últimos dias, todos os detidos passaram por audiência de custódia, que é um procedimento da justiça para identificar se houve alguma irregularidade na prisão, no mandado. Não foi encontrada nenhuma irregularidade, por isso está todo mundo preso. 16 pessoas eram alvos dessa operação. 11 estão presas, 5 estão foragidas. E nas últimas horas veio mais uma notícia, não vou dizer relacionada a esse caso, mas está tudo sendo investigado, porque ladrões invadiram na madrugada o escritório do ex-vereador Milton Leite, que fica em Santo Amaro, na zona sul da capital. Uma vizinha escutou barulhos, sentiu uma movimentação estranha, chamou a polícia. Quando os agentes chegaram, os bandidos já tinham ido embora, só que deixaram algumas coisas para trás, e esse material agora vai passar por perícia. Por exemplo, cerca de R$19 mil, um telefone celular, um chip, papéis. A gente não tem a discriminação ainda, se são documentos, exatamente do que se tratam. Fato é que não havia luz no imóvel, o sistema de monitoramento não estava funcionando e os criminosos levaram um HD, um documento que um equipamento, digamos assim, que armazenava imagens de câmeras de segurança. Como eu disse, o caso está sendo investigado pela Polícia Civil.
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1: Agora, 1h40, Pensa Brasil, sempre às segundas e quintas, aqui no Band News, no meio do dia, com o Fernando Schiller, que fala hoje sobre a relação do atual presidente Lula, candidato à reeleição, com o agronegócio, que é um dos motores da economia do país. Diga lá, Schiller, boa tarde.
15: Tudo bem, Ferretti? Olha, vamos lá, né? Para pensar o Brasil aqui é interessante, né? O presidente Lula foi a Santa Catarina esse fim de semana e é impressionante como a gente aprende mais sobre o Brasil, né? O presidente disse lá, né, entre, talvez um pouco animado, né? O palanque, às vezes, o candidato precisa ter muito autocontrole. Autocontrole é muito importante na campanha, etc. O presidente Lula nunca foi bem votado em Santa Catarina. Santa Catarina é um estado onde o PT nunca governou, né? E onde o Bolsonaro tem, em geral, ou teve, né, nas duas últimas eleições, as suas maiores vantagens, né? E em um certo momento ele diz o seguinte, que o agronegócio não só deveria apoiar ele, né, o Lula, como se ajoelhar para ele, né, se ajoelhar para ele. O que a mim chocou um pouco, para falar a verdade, porque nenhum setor da economia tem que se ajoelhar para o governo, né? Muito menos o agronegócio. O agronegócio tem sido campeão de produtividade no Brasil há 30 anos, atravessando vários governos e várias colorações ideológicas, e cresceu, vamos lá, por conta própria, porque competiu no mundo. Então a carne brasileira, a proteína brasileira, a soja brasileira, enfim, outros produtos brasileiros que se tornaram campeões globais, né? O Brasil alimentou, sei lá, 300 milhões de chineses que vieram do campo para a cidade, disputa uma competição acirradíssima mundo afora. Ainda recentemente, um obstáculo para realmente fechar o acordo com a União Europeia e Mercosul é a potência do agronegócio, o medo dos agricultores franceses da competição com a produtividade do agronegócio. Olha, se era para o agronegócio agradecer alguém lá no início, é a Embrapa. A Embrapa foi importante para a adaptação de sementes no Brasil, ao clima, ao cerrado, ao fim, ao ecossistema brasileiro, né? O Brasil ganhou produtividade, e aí teve, historicamente, carga tributária relativamente mais baixa, mas isso vem de muitos governos, teve até a Lei Candir, a exportação, teve muitos fatores que levaram ao agronegócio ter o destaque que tem hoje, mas basicamente é trabalho, é cultura, é produtividade, é levantar de sol a sol. Eu acho extremamente de mau gosto essa ideia de que um setor tem que se ajoelhar para alguém. Agora, não ficou só nisso, né? O outro que me chamou a atenção foi a declaração da primeira-dama. Estão saindo de Santa Catarina, ou saindo de Santa Catarina por causa do bolsonarismo. Primeiro, acho que, de novo aqui, né, um estado vota em quem quiser, as pessoas votam em quem quiser. Tem estados que são mais lulistas, tem estados que são mais bolsonaristas, mas mesmo nesses estados tem gente que vota em outros candidatos. E cabe ao político, ainda mais quem é presidente da República, respeitar as opções das pessoas. Simplesmente isso. E, bom, neste caso da Janja, o dado é completamente inverso. No último dado que a gente tem, Ferretti, do IBGE, olha que interessante, Santa Catarina é o estado que mais atraiu gente no Brasil, disparado. Se pegar o dado entre 2017 e 2022, que é um dado consolidado no censo brasileiro pelo IBGE, Santa Catarina tem um saldo positivo de 354 mil pessoas. O segundo colocado, para ter uma ideia, é Goiás, com 180 mil, depois vem Mato Grosso, com 100 mil, cento e pouquinho, e aí todo mundo para baixo. Ou seja, Santa Catarina, que é um estado relativamente pequeno, é disparado o estado que, em termos absolutos, não é, ganha mais gente no Brasil, absolutos e relativos. É? Porque tem, por que acontece isso? Porque tem trabalho, porque tem desenvolvimento. Eu sou do conselho lá do Centro de Liderança Pública, que é uma ONG que trabalha com política pública e faz o ranking da competitividade. Sabe quem é o primeiro lugar no Brasil em competitividade? Santa Catarina. Esse ano passou São Paulo. Então, sabe quem é o campeão brasileiro de menor dependência no Bolsa Família? Menos de 4% das famílias dependendo do Bolsa Família? Santa Catarina. Tem estado no Brasil que é 40%. Então, qual é o estado que tem menos indicador de pobreza, menos indicador de violência, maior em desenvolvimento humano? Santa Catarina. Não é dizer que Santa Catarina é melhor em tudo, mas vamos lá, tem gente que trabalha duro lá, não é? Acertaram alguma coisa para ter esses resultados, e o Brasil devia olhar com carinho, com cuidado, e não ir lá e dizer que o pessoal está indo embora, que não é verdade, o pessoal está indo para lá, e não xingar as pessoas porque pensam diferente da gente. Então, lições, viu? Lições de uma campanha eleitoral mas mais do que tudo para a gente pensar um pouquinho o Brasil.
1: E o Pensa Brasil, aqui no Band News no meio do dia, repetindo, é sempre de segunda, sempre de quinta, sempre com Fernando Schiller. Valeu, Schiller, bom trabalho.
15: Valeu, Ferretti, boa semana, grande abraço.
1: Valeu, agora 1h45.
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1: A educação é um dos pilares do prêmio Band Cidades Excelentes, que avalia as gestões municipais. A redução da evasão escolar é um dos critérios analisados. No Rio de Janeiro, por exemplo, desde 2023, a chamada dos alunos é feita de forma digital, um aplicativo. Com isso, a presença na escola é monitorada em tempo real, como explica o secretário de Educação, Hugo Nepomuceno.
25: Quando a gente começa a atuar nas principais ocorrências de falta, nos primeiros dias, e evitar que esse estudante já se desconecte da unidade, a gente consegue prevenir o abandono escolar.
1: O Rio de Janeiro está entre as capitais com menor taxa de evasão escolar, segundo um levantamento feito pelo Instituto Áquila. O Rio divide o segundo lugar no ranking com Campo Grande, Curitiba e Palmas. Cuiabá foi a capital mais bem colocada. Em todos esses municípios, o índice de abandono chegou a zero ou perto de zero. Felizmente, cada vez menos estudantes do ensino fundamental têm abandonado a sala de aula. Nos últimos 4 anos, o número de cidades que atingiram o patamar mais que dobrou.
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0: Agora 1h50, o ministro Alexandre de Moraes do Supremo Tribunal Federal é sorteado relator de um mandado de segurança que pede acesso aos registros de entrada nas dependências do Senado Federal. A medida ocorre após a casa ter negado a entrega dos dados solicitados por meio da Lei de Acesso à Informação. O mandado de segurança busca informações sobre entradas e saídas de uma série de pessoas no Senado, incluindo a advogada Viviane Barsi de Moraes, esposa do ministro, e o banqueiro Daniel Vorcaro, dono do Banco Master. Outras pessoas que estão no pedido dos registros de entrada e saída do Congresso são os empresários Fábio Luiz Lula da Silva, o Lulinha, e Antônio Camilo Antunes, o careca do INSS, além de outras pessoas, como o sindicalista José Ferreira da Silva, o Frei Chico. Na condição de relator, caberá ao ministro analisar se o Senado deve fornecer os registros de entrada e saída solicitados, bem como avaliar eventuais manifestações da própria casa sobre o pedido. O Procurador-Geral da República, Paulo Gonet, terá a situação dele analisada pelo Conselho Superior do Ministério Público Federal no próximo dia 25. O colegiado vai discutir um procedimento interno aberto após o nome do chefe da Procuradoria-Geral da República aparecer em mensagens do ex-banqueiro Daniel Vorcaro, dono do Banco Master. Quem tem os detalhes é o Afonso Marangoni.
1: O Conselho Superior do Ministério Público Federal vai analisar na sexta-feira o procedimento interno que envolve o Procurador-Geral da República, Paulo Gonet, a partir de mensagens encontradas pela Polícia Federal no celular de Daniel Vorcaro, dono do Banco Master. O colegiado vai avaliar se Gonet se mantém ou não à frente das investigações sobre as fraudes envolvendo o banco. No fim de semana, o jornal O Globo divulgou uma foto em que o PGR aparece fumando charuto ao lado de Vorcaro em um evento em Londres. A PGR confirmou a autenticidade da fotografia. Na semana passada, Gonet declarou durante a sessão do STF que não mantinha relação de proximidade com Vorcaro. O procurador-geral disse ter encontrado o banqueiro uma única vez em abril de 2024 durante evento com outras autoridades.
0: E no esporte, o tenista João Fonseca anuncia nas redes sociais uma pausa na temporada. O brasileiro afirmou hoje que precisa de mais tempo para retornar 100% ao circuito mundial e assim não disputará os torneios asiáticos do calendário. O carioca ressaltou que fez um esforço para defender o Brasil no duelo recente da Copa Davis, mas reconheceu que ainda precisa de tempo para atuar em alto nível. Ele estava confirmado no ATP 500 de Tóquio e no Masters 1000 de Xangai, ambos em quadra dura, mas não participará dos eventos. Fonseca vem sofrendo com lesões na temporada e já teve que se ausentar de várias competições. O problema mais recente foi no Masters 1000 do Canadá em agosto, quando ele sentiu um incômodo no abdômen e abandonou o torneio. E a Débora Mendonça está de volta com informação sobre o trânsito e vai falar de estrada agora, hein?
2: Atualizando a Anchieta, que teve acidente mais cedo no quilômetro 47 no sentido litoral, a fila agora é de 11 quilômetros, começa um pouco antes da praça de pedágio em São Bernardo. O motorista gasta por ali 1h10, a média do tempo para percorrer ali até esse trechinho do acidente. Quem segue pela Rodovia dos Imigrantes vai bem, lembrando que o problema acaba sendo maior para quem está com veículo pesado, que deve fazer a descida de serra pela Rodovia Anchieta. Quem vem a São Paulo vem bem pelas duas rodovias. 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
0: Eu perdi uma mensagem que chegou agora há pouco da Amanda. Ela tinha até mandado uma foto que me pareceu do Parque do Povo. Ela tirou uma foto do céu maravilhoso e perguntou: mentira que esse calor vai embora. Não é mentira não, viu, gente? Tô olhando o sistema do Centro de Gerenciamento de Emergências da Prefeitura, que confirma o que a gente tá vendo, né? Não precisaríamos dele para confirmar. Muito sol, muito calor hoje em São Paulo. 29 graus é o que o termômetro, é o que os termômetros podem marcar ao longo da tarde. A máxima durante a manhã ficou na casa de 27. Mas o CGE também alerta que tá chegando uma frente fria, que já passou pelo sul do país, que trouxe muita chuva, inclusive, ao sul do país. E essa frente fria vai chegar aqui a São Paulo, inclusive, com previsão de chuva para amanhã, com potencial para alagamentos. Ainda assim, amanhã não vai esfriar. Mínima de 15, máxima de 24. Na quarta-feira, prepare-se, viu, Amanda? Mínima de 13, ok. Tá fazendo frio de madrugada há bastante tempo. Máxima de 15 graus, ou seja, quarta-feira é dia de presencial, né? Mesmo quem tem o benefício aí do home office, muitas vezes é na sexta, na segunda, quarta-feira vai preparando a blusa aí, o cachecol, a touca, porque vai fazer frio.
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0: Agora 1h58, terminou o Band News no meio do dia. Amanhã, a partir do meio-dia, tem mais comigo, Humberto Ferretti, com o Eduardo Eineg. A Larissa Biscaia, você já sabe, segue de férias. Volta semana que vem, não lembro ao certo dia, se é na quarta, na quinta, mas ela tá pra voltar, viu, gente? Eu volto mais tarde, às 4, no Entre Nós, com a Adriana Araújo. Vem aí o Tem Método. Valeu, gente!
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0: 2:02, muito bom dia, boa tarde, que horas são? Eu chego aqui, tá de noite ainda, André Coutinho. Boa tarde pra todo mundo ligado na Band News FM. André Coutinho na mesa, nas carrapetas do Tem Método nesta segunda-feira. Não soltou a música, já vou deixar aqui um...
1: Ah, é verdade, você tava esperando, não, já pode chamar. É verdade, olha só. Eu tava preocupado com a vinheta e esqueci da... Mas a música tá na agulha aqui. E é uma das minhas cantoras preferidas, vambora?
0: Vai lá. Então fechou, mete aí.

0: Na voz de Beth Carvalho, a favorita de Carlos Andreasa, um dos titulares desse programa, composta por Almir Guineto e Sombrinha, e se ele estivesse aqui, contaria uma história de mais de 8 minutos sobre a composição dessa música. Eu não sei a história da composição, portanto fica só o registro. André Coutinho, muito boa tarde pra você, bem-vindo ao Tem Método mais uma vez.
1: Tudo bem, boa tarde. Achei que fosse em minha homenagem, porque é uma das minhas cantoras favoritas também, até pela minha paixão pela Estação Primeira de Mangueira. Ela fala da Portela, ela fala da Mangueira nessa música. Já estive em alguns shows da querida Beth Carvalho. Obrigado, Ivan.
0: Chique. Não, foi uma homenagem, claro que foi. Totalmente pensada. Falei aí pra todo mundo da produção. Hoje eu vou homenagear o André Coutinho. E vamos que vamos. Bom, você que tá acostumado a ouvir o Tem Método, por enquanto vamos assim, né? Eu, Carlos Andreasa e André Coutinho. Hoje sem Carlos Andreasa, mas não sem Carlos Andreasa, porque o Andreasa dará o ar da graça ao longo das próximas duas horas aqui na Band News FM. Você nos acompanha, André Coutinho, pelo dial, pelo YouTube, pelos canais de TV, e manda mensagens pro Coutinho aí no 11 999 592 100. Ele vai ler todas e repassá-las para cá. Dito tudo isso, vamos embora girar a nossa reportagem com os principais assuntos desta segundona, hoje, 21 de setembro de 2026. Últimas horas para que o ministro André Mendonça, do Supremo Tribunal Federal, se manifeste sobre as suspeitas de irregularidades levantadas contra ele por Alexandre de Moraes na condução das investigações relacionadas ao Banco Master e também às fraudes no INSS. Afonso Marangoni está conosco, Afonso. É aquela história do tiro trocado lá no Supremo Tribunal Federal, né? Logo depois que o ministro André Mendonça encaminhou aquela petição para o ministro Edson Fachin pedindo a investigação do colega, entre aspas, de toga, o Alexandre de Moraes, como ação e reação, também pediu uma investigação contra ele. Inclusive, isso era um motivo da discussão daquela sessão na semana passada, para saber se os casos seriam analisados juntos ou não. Teríamos, depois de amanhã, uma sessão no Supremo Tribunal Federal para analisar o caso de André Mendonça, mas pelo jeito não teremos. E aí, Afonso, o prazo está acabando. Boa tarde para você.
2: Boa tarde, Ivan. Boa tarde, Coutinho. Todo mundo que nos acompanha aqui no Tem Método. Fica, então, a expectativa, né, pela manifestação do ministro André Mendonça. Vai ser a oportunidade que ele vai ter para formalmente, então, apresentar, né, os argumentos dele, rebatendo os apresentados pelo ministro Alexandre de Moraes, que pediu, né, como uma ração e reação, como você falou, Ivan, uma abertura de investigação contra o colega, justamente pela condução dele como relator nos dois inquéritos mais importantes hoje que tramitam no Supremo Tribunal Federal, que é o do Banco Master e também o do escândalo do INSS. No caso, o ministro Alexandre de Moraes usou como base relatórios de inteligência da Polícia Federal, que são ali de consumo interno, né, da corporação, mas que o ministro usou justamente para dizer que André Mendonça estava tendo uma condução que estava beneficiando um campo político nesses processos e, portanto, ali ele coloca vários possíveis crimes, né, do colega, crimes de responsabilidade, improbidade administrativa, e agora a gente aguarda ver como o Mendonça vai responder a isso. Ele ainda não se manifestou oficialmente, mas durante toda a manifestação que ele tem feito, né, ao longo desses dias seguintes, ele tem dito que a sua atuação como relator desses casos segue, né, estritamente o que se esperava ali de um relator dentro do que é um poder, né, de relatoria em casos como esse. Então, claro que deve ser uma defesa mais ou menos nestes moldes, mas aí só para ter um parâmetro, o ministro Alexandre de Moraes também teve que fazer essa mesma defesa no caso em que o Mendonça pediu para investigar o colega, justamente por causa daquele relatório que ele mandou produzir da Polícia Federal, em que mais de 50 mensagens de Daniel Vorkaro, enviadas a Moraes, se tornaram públicas. E aí, no caso do ministro Moraes, a justificativa dele tinha mais de 100 pontos. Então a gente espera que o André Mendonça também faça, né, uma justificativa robusta e a gente possa ter acesso nas próximas horas a isso. Ainda há uma dúvida pequena se isso vai se tornar público ou não, mas a tendência, a expectativa é que sim, que a gente tenha acesso a esse documento ainda na data de hoje. Agora, o julgamento aí realmente sem data prevista, estava até marcado para o dia 23, agora quarta-feira, mas por causa daquela questão de ordem do ministro decano Gilmar Mendes, se deve analisar em conjunto o caso de pedido de abertura de investigação de Moraes e Mendonça ou separadamente, aí ficou tudo realmente pendente da devolução da vista feita pelo ministro Flávio Dino. Ele tem 90 dias, Ivan e Coutinho, e vocês me ajudam a calcular. 90 dias certamente vai ser para depois das eleições, né? Se ele usar todo o prazo, e mesmo que também pode ser que fique para o ano que vem, porque aí seria mais ou menos lá para meados da segunda quinzena de dezembro, já é quase Natal, a gente sabe que o judiciário entra em recesso, então pode ser que fique algo só para o ano que vem. Vamos aguardar, ver em quanto tempo, né, o ministro Flávio Dino vai devolver este pedido de vista para que se conclua a análise, num primeiro momento, da questão preliminar, se vai ser julgamento conjunto ou não, para depois, então, entrar no mérito, analisando caso a caso.
1: Muito bem. Marangoni, tem mais alguns assuntos com a gente por aqui. Marangoni, a gente volta a conversar mais tarde.
2: Combinado, até já.
1: Valeu. Vamos. O escritório Barsi de Moraes sustenta que contrata serviços de táxi aéreo de diferentes empresas e que nenhum dos voos esteve presente Daniel Vorcaro. O posicionamento veio após a divulgação de um vídeo que registra uma imagem do ministro do STF, Alexandre de Moraes, em um avião pertencente ao banqueiro Daniel Vorcaro. As imagens foram divulgadas ontem pelo jornal O Globo. Em agosto de 2025, o magistrado e a esposa dele, Viviane Barsi, aparecem desembarcando de um jatinho no aeroporto Santos Dumont, no Rio de Janeiro. O aparelho foi utilizado 3 meses depois do fechamento de um contrato de Viviane Barsi com uma empresa de Vorcaro para a prestação de serviços advocatícios. O desembarque contradiz declarações anteriores de Alexandre de Moraes, que vinha afirmando que jamais viajou em nenhum avião de Daniel Vorcaro. E para analisar essa história, como disse já Ivan Brandão, nós temos ele. Fala, Carlos Andreasa.
3: Você viu o Coutinho e o Ivan Brandão, profundo conhecedor dessa matéria, porque nós tratamos sempre dela aqui no programa. A relação de Alexandre de Moraes com Daniel Vorcaro e a história da Prime U, tão citada, repito, aqui no Tem Método. A empresa gestora dos aviões, também de Vorcaro. E, veja, rede vorcárica, constituição de fachadas, de intermediários, nunca será de Vorcaro, nunca será 100% de Vorcaro. Sempre tem um meio do caminho para gerar dúvida nas relações. O fato é que, em abril deste ano, de 2026, diante da reportagem da Folha de São Paulo, da nossa colega Mônica Bergo, sobre ter ele, Alexandre de Moraes, usado o avião de Daniel Vorcaro, disse, repito, Alexandre de Moraes, jamais ter voado num avião de Vorcaro. E aí, de repente, nós temos as imagens, o aeroporto Santos Dumont, o jatinho parado, abre a escadinha, todos os rapapés, desce o ministro do Supremo com a sua esposa, um avião de Vorcaro. A imagem é de agosto de 2025 e serão vários outros usos de aeronaves de Daniel Vorcaro, mas essa de agosto de 2025, as imagens aí postas, traz o ministro do Supremo que mentiu sobre nunca ter andado num avião de Daniel Vorcaro, e aí tá lá o avião parado, abre a porta, desce o ministro do Supremo usando o avião de Daniel Vorcaro. E a data importa, agosto de 2025. Agosto de 2025 não é agosto de 2024. Em agosto de 2024 já estava vigente o contrato do Banco Master com o escritório Barsi de Moraes, aquele que ao final do Banco Master, novembro desse 2025, teria remunerado o escritório em R$80 milhões. Em agosto de 2025, Daniel Vorcaro era investigado, reta final da história da sua fraude, do seu golpe, da sua pirâmide, os negócios ruindo, tudo exposto, e as relações com Alexandre de Moraes afunilando, se aguçando, se tornando mais íntimas. Nós estamos no final, essas imagens são do final de agosto de 2025. Portanto, setembro, outubro, novembro, ele seria preso, Daniel Vorkaro, 17 de novembro. Menos de 3 meses depois, há aquela mensagem de 15 de novembro, em que Vorkaro pergunta ao ministro do Supremo sobre se deveria fugir do Brasil. É disso que se trata. É nesse conjunto que o uso do jatinho, que os usos desses equipamentos precisa ser entendido. De uma relação que é inconsistente com a ideia de república e com o papel de um ministro do Supremo. E no Brasil não se consegue investigar esse ministro do Supremo ou qualquer outro. Esse é o ponto central. Porque numa república de verdade, diante das evidências que já estão postas, Alexandre de Moraes já estaria sendo investigado e estaria afastado do Supremo enquanto a investigação rolasse, sem prejuízo de que outros ministros sejam investigados por suas relações com Daniel Vorkaro também. No Brasil, no entanto, o que se organiza agora é um pacto, um novo pacto de reação para que nada seja investigado. A partir da não investigação de ministro do Supremo, um pacto a rigor, atenção a isso, um pacto a rigor que, como segunda mão, como consequência, protegidos os ministros do Supremo, para que Daniel Vorkaro saia da prisão daqui a pouco. Para que nada seja investigado e mais um caso desse tamanho vá para o lixo.
0: Tá aí, daqui a pouquinho tem mais. Carlos Andreas aqui no Tem Método comentando os assuntos do dia. Antes da gente fazer a nossa primeira parada,

0: imagem obtida pela Polícia Federal no celular de Vorcaro, em que o Procurador-Geral da República aparece ao lado do banqueiro em um evento em Londres. Só para relembrar aquela sessão do Supremo Tribunal Federal, em que os ministros analisaram aquela questão de ordem para saber se analisariam o caso de Moraes e Mendonça juntos ou não. Tivemos muitas trocas de farpa naquela sessão, mas tivemos um meia-culpa também, né? O ministro André Mendonça praticamente deixou claro que não havia nada de substancioso ali no relatório da Polícia Federal contra Paulo Gonet, que até falou na sessão e tudo mais. Disse que não tinha contato com o Vorcaro, que só ouviu uma vez, e justamente nessa vez lá em Londres, em que agora, com a imagem, com a foto, ele aparece fumando charuto e bebendo uísque. Mais um assunto para o nosso Carlos Andreasa.
1: Ivan Coutinho, esse caso do Paulo Gonet, e nós temos tratado dele aqui no programa, é o suprassumo da bizarrice. É uma questão meramente de impedimento. Ninguém está incriminando o Procurador-Geral da República. Não há, e ninguém está pedindo uma investigação contra ele. Esse será o menor dos nossos problemas, como a participação dele na sessão de terça-feira, bizarra, terá sido a menor das bizarrices naquele conjunto. Volto ao ponto, é uma questão de impedimento. Está aí a foto. Nós estamos vendo a foto, quem nos acompanha por imagens vê a foto de Paulo Gonet bebendo uísque, fumando charuto com Daniel Vorcaro, tudo pago por Daniel Vorcaro. Isso, repito, isso incrimina, isso gera uma relação de causa e efeito sobre providências que terá tomado mais adiante? Não necessariamente. Mas numa república, isso é ou não suficiente para que ele seja declarado impedido, para que ele se declare impedido sobre manifestações no caso Master? É claro que sim. E, no entanto, o sujeito participa da sessão e é o proponente da tese, que é uma das contratações de nulidade para o futuro, para que nada seja investigado jamais no caso Master, para que tudo vá para o lixo, um dos proponentes da tese da invalidade que desqualifica, desclassifica o relatório da Polícia Federal, que trata das relações de Daniel Vorcaro com Alexandre de Moraes, de Alexandre de Moraes com Daniel Vorcaro. Pede a nulidade de um relatório em que ele, Paulo Gonet, é citado. Paulo Gonet, e a gente volta à questão, que daí a imagem, é uma imagem pornográfica, se pensarmos em termos de república. Sentou à mesa com Daniel Vorcaro, bebeu e comeu do cara. Depois, tempos depois, quando chegou a Procuradoria-Geral da República um pedido de prisão preventiva, essa em que se encontra agora Daniel Vorcaro, prisão preventiva contra o banqueiro, Paulo Gonet não viu urgência para a prisão de um obstrutor de justiça clássico. Isso incrimina Paulo Gonet? Tem uma relação de causa e efeito ter se sentado e bebido e comido de Vorcaro e depois tomado essa não providência? As coisas têm a ver? Comprometem Gonet? Não necessariamente. Mas essa relação, se nós colocarmos na linha do tempo, isso não gera dúvida, suspeição, razão para o impedimento? Esse é o ponto sobre Paulo Gonet, que ele não pode, não poderia, não poderá participar de deliberações sobre o caso Master como Procurador-Geral da República. Cria-se muita espuma, tá aí Gilmar Mendes catimbando, tumultuando. Nós vimos a sessão da terça-feira, dia 15 de setembro, toda aquela catimba para que não se chegasse a investigar Alexandre de Moraes, e nunca se chegará, e em função disso, lateralmente, vão passando todas as barbaridades. Esvaziada mais uma vez a República entre nós. A questão é muito simples, está materializada aí na foto. Impedimento de Paulo Gonet sobre o caso Master. Ponto final.
0: Muito bem, a foto acabou não indo, a gente chama a foto agora, né, que veio a público. A gente vai colocar na live aí para quem está nos acompanhando pelas transmissões da TV. Daniel Vorcaro é o da esquerda, ali para quem está olhando, e na direita aqui está Paulo Gonet Branco, o Procurador-Geral da República, charutos e Macallan. Enfim, essa história ainda vai ter muitos capítulos, André Coutinho.
2: Muitos capítulos.

0: Muita água vai passar debaixo dessa ponte, Ivan Brandão. Daqui a pouco tem mais comentários do Carlos Andreasa. Aqui está só começando o Tem Método de hoje. Agora são 2:20. 2:20.
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0: De olho nele, no seu caminho, está ela. Fala, Débora Mendonça. Ótima tarde para você.
2: Oi, Coutinho. Ótima tarde para você. Mais uma vez a todos. Cidade até que tranquila, se a gente olhar até a zona sul da cidade, que normalmente é uma região com muitos congestionamentos, mas agora, pelo menos a 9 de julho, não foge muito a regra de sempre. Sentido centro tem lentidão desde a Avenida Brasil até a Lorena. Está um pouquinho melhor do que de hábito, mas ainda assim um caminho para ser evitado, principalmente porque dá para seguir melhor, ou pela Augusta ou pela Brigadeiro, Luiz Antônio. 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
0: Mas no trânsito na cidade de São Paulo, sempre com ela. Falando de onde agora, Débora?
2: Trânsito ainda congestionado na Doutor Gastão Vidigal, no sentido centro, sentido Parque Vila Lobos, porque tem uma ocorrência na altura da CEAGESP, logo depois da saída para a Rua Froben, altura do Portão 3. Congestionamento começando já no final da Major Paladino, afetando o viaduto Mufarrege. O motorista segue melhor agora pela Imperatriz Leopoldina, que acabou ficando com trânsito mais intenso entre a Rua Schilling e a Brentaro. Ainda assim, valendo a pena. E vale muito seguir pela Marginal do Pinheiros, bom caminho do Cebolão até a Ponte do Jaguaré. 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
0: Tem trânsito também no sistema Anchieta Imigrantes, viu? A Débora daqui a pouco volta para falar mais detalhes, mas eu estou olhando aqui pelas informações passadas pela Ecovias Imigrantes, porque o motorista vai encontrar lentidão no sentido do litoral, do 34 até o 47. Caramba, são 13 quilômetros de lentidão na Anchieta, sentido do litoral, por causa de um acidente que aconteceu por lá. Então, evite se você puder. Na interligação de Planalto, o motorista também vai encontrar um reflexo desse acidente. Lento do quilômetro 3 até o quilômetro 1. Bom, se você é motorista de ônibus, de caminhão, não tem o que fazer, né? Você vai precisar chegar pela Anchieta. Mas se você é motorista, está nos escutando no carro, evite a Anchieta, prefira a Rodovia dos Imigrantes, porque são, eu vou repetir, 13 quilômetros de congestionamento do 34 até o 47. São 13 quilômetros pela Anchieta no sentido do litoral. É esse o trânsito grandioso que você vai enfrentar agora. Agora são 2:25.

0: Está começando agora a coluna Giro Business. O tema da semana, o setor de varejo e o setor de tecnologia. E na minha companhia, sócio e fundador da CRM Bônus, Alexandre Zolco. Zolco, para qualquer empresa, ainda mais quando se fala de tecnologia, a inovação é fundamental. A inovação na busca de gerar valor, inovar serviços e sempre melhor atender o cliente. Nesse sentido, falando de bastidores, pegando a CRM Bônus como exemplo, como você trabalha no dia a dia para promover inovação, para conseguir se superar, reinventar a sua companhia todos os dias, para estar à frente do tempo e ser sempre inovadora?
1: Ouvindo os clientes. A missão da minha companhia é ajudar qualquer tipo de companhia a crescer. Vou te dar um exemplo. Recentemente, a gente vai anunciar agora uma parceria oficial com o Corinthians e com o Flamengo. A gente vai ser patrocinadores dele em troca de prestação de serviço. A dor de ambos era, cara, eu tenho uma torcida gigantesca que torce por nós e menos de 1% são só os torcedores. Eu poderia estar monetizando em cima de 99%. O que eu posso fazer por isso? Falei, opa, e se a gente der vale bônus, que são bônus das marcas nossas, se ele faz um Pix recorrente de valor baixo, ele pode ganhar bônus por gol do time, criando uma gincana, parte dessa assinatura vai para o time, ele ganha sorteios. Basicamente, o que a gente faz é ouvir desafios e implementar em soluções. A gente lançou agora o Torcedor Premiado, que é uma assinatura recorrente, fantástica, e está um sucesso. Então, acho que é isso, é ouvindo as dores dos clientes, e a partir do momento que você soluciona a dor de um cliente, essa dor pode atender a outro tipo de cliente, no caso de time de futebol.
0: Bacana, e assim a gente consegue exemplificar um pouco dos bastidores de uma empresa de tecnologia como a CRM Bônus, que trabalha todos os dias na oportunidade, através das dores, das necessidades dos seus clientes. Comigo, Alexandre Zolco, fundador e CEO da CRM Bônus.
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6: 2:30, seguimos com o Tem Método nesta segunda-feira, hoje comigo Ivan Brandão e com André Coutinho, Brasília e São Paulo, Rio de Janeiro, de vez em quando entra aqui na programação. Agora é hora da gente ir à nossa reportagem e ir para o Rio Grande do Sul, que mais uma vez está em alerta para inundações temporais. Informações vão chegando e de Porto Alegre, a Luciana Weber está conosco para, enfim, trazer o que tem mais de novo aí em relação a esses alertas. Luciana, boa tarde para você.
7: Olá, uma muito boa tarde para todos que estão nos ouvindo aqui na Band News FM. E as fortes chuvas aqui no Rio Grande do Sul têm causado uma série de estragos desde a madrugada do domingo aqui para segunda-feira. Foram registrados danos em pelo menos 64 municípios, segundo o levantamento da Defesa Civil Estadual. 49 registros de vendaval, 7 de chuva intensa, 5 de granizo, além de casos de enxurradas, alagamentos e movimentos de massa. Entre os danos humanos, há 4 pessoas desabrigadas, mais de 600 pessoas desalojadas e mais de 600 mil pontos sem energia elétrica aqui no estado. Na região metropolitana aqui de Porto Alegre, o município que foi mais atingido foi Nova Santa Rita. 400 casas foram destelhadas, 3 residências foram totalmente destruídas pelas chuvas e pelos vendavais. Os ventos chegaram perto dos 100 km por hora. Falando da Serra Gaúcha, Caxias do Sul e São Marcos foram as cidades que registraram mais concentração de alagamentos, assim como Serafina Correia, que fica no Vale do Taquari. Em Caxias do Sul, 4 pessoas estão desaparecidas. Essas são as ocorrências de desaparecidos que temos no estado até agora. Um homem já foi resgatado, já foi encontrado, mas uma criança de 4 anos, um adolescente de 13 e uma mulher de 43 anos continuam desaparecidos. Em outra ocorrência, ainda em Caxias do Sul, no bairro de Lázaro, um homem desapareceu enquanto estava fazendo a limpeza de uma galeria e teria sido arrastado pela água. Ele ainda segue desaparecido. A Defesa Civil segue procurando junto com os bombeiros. Falando sobre o sul aqui do Rio Grande do Sul, a cidade de Pelotas segue sem acesso à internet. Um prédio no centro do município desabou com os fortes ventos que chegaram na cidade a 90 km por hora. A estrutura estava desocupada e, felizmente, não tivemos registros de feridos. Seguem válidos os alertas vermelhos da Defesa Civil do Rio Grande do Sul para risco mais alto de inundação em 2 rios do estado. Essas são as ocorrências aqui do Rio Grande do Sul sobre essas chuvas. Eu volto com vocês aí no estúdio.
6: Valeu, Luciana. Eu tava lendo aqui que eu tinha os alertas, né, do Instituto Nacional de Meteorologia. Todos os dias eu abro aqui, né? E Paraná, Santa Catarina e Rio Grande do Sul, de onde falou a Luciana, todos eles com os 3 alertas, né? O amarelo, o laranja e o vermelho, nessa faixa aí do Rio Grande do Sul. Pega todas as faixas, essa vermelha pega um pouquinho de cada estado, mas quando o Instituto Nacional de Meteorologia coloca a faixa vermelha, o alerta vermelho, eles dão instruções. E as instruções geralmente são: evite, né, ficar na rua, não pegue abrigo debaixo de árvore. Não, nesse caso a instrução do Instituto Nacional de Meteorologia já é: coloque documentos dentro de sacos plásticos. É uma coisa assim meio assustadora mesmo, como ela falou, a situação lá em Pelotas, por exemplo, sem internet, né, a cidade fica isolada, queda de um prédio, um negócio muito preocupante. Valeu, Luciana.
5: Ó, caçapa!
6: Marcelo Duó! Não sei fazer o Marcelo Duó do Andréas. Até você poderia fez, fazer, véio, melhor, mas não vou, não. Não vou desbancá-lo. Na ausência dele, então fica.
8: Faz o seu estilo, Ivan. Estilo de líder. Qual é o estilo do líder?
6: O estilo do líder. Não sei. Eu vou pensar na próxima, Duó. Como é que eu vou te chamar quando o Andréas não estiver aqui? Seguinte. Cuidado. Tem que tomar muito cuidado. Seguinte, ontem assisti, por motivos jornalísticos principalmente, né, a bela partida, claro, entre Flamengo e Red Bull Bragantino, e fiquei com a impressão que o seguinte: se o Red Bull Bragantino tivesse tido as oportunidades que o Flamengo teve no jogo, o Bragantino tinha goleado o Flamengo por 6-1. Mas não foi o que aconteceu. O time cria, não chuta gol, quando chuta não entra. É um negócio desesperador. E aí abrimos o 2-0, né, Duó? Que é o placar mais perigoso do futebol. Não tem placar mais perigoso do que abrir 2-0, tomar aquele golzinho no fim e ficar sofrendo. Precisa disso. Mas enfim, o Flamengo aumenta a liderança, abre 2 vitórias de vantagem pro Palmeiras, além dos 3 pontos. E o Corinthians, daquele jeito. Cadê aquele time, Duó? O que tá acontecendo com o Corinthians? Hoje eu vi aqui um protesto de Sheila Magalhães no jornal Band News. Que ela bradou que a torcida pare de apoiar o time quando toma gol. Não dá mais pra passar pano pro Corinthians tomando gol. O time tava outro dia disputando o Libertadores, cogitado pra ser campeão, quem sabe, né? E hoje tá ali quase na zona de rebaixamento. Aí você escolhe, Doc, quer começar falando do Flamengo, do Corinthians?
9: Não, dá para falar dos dois, tudo bem? Mais uma vez, Ivan, André Coutinho, boa tarde para todo mundo que tá vendo e ouvindo a Band News FM. Bom, entramos na data FIFA com os blocos definidos, né? Como se cada fase da classificação do Brasileirão fosse um campeonato à parte. Então, eu acho que agora tudo ficou mais claro para praticamente todo mundo nesse campeonato brasileiro, né? Inclusive o Flamengo. Eu só não digo que o Flamengo já deu um passo importante para o título, porque o Flamengo de vez em quando gosta de complicar o que está simples. Como você mesmo disse, ganhou por 2-0, mas o jogo foi, né, de vez em quando o Leonardo Jardim resolve deixar o time mais aberto, mais veloz, e aí a coisa acaba complicando e ainda tem um confronto direto, né? Mas é Flamengo e Palmeiras ali. Acho que o Fluminense, com a vitória em cima do Corinthians ontem, se garante ali naquela briga por G4, assim como Bahia e Cruzeiro e Atlético Paranaense. São os quatro times que vão brigar aí por duas vagas diretas na Libertadores. É, e o quinto lugar, né, que dá vaga na fase de grupos aí, e tem uma galera dos 40 pontos para baixo, até o São Paulo ali, que vai ficar ali, naquela zona de Sul-Americana, né, alguns têm uma tabela mais difícil, outros nem tanto, e aí, do Botafogo para baixo, a preocupação é bem grande, incluindo o Corinthians, que você citou aí. É, a Sheila foi lá, né, eu encontrei com ela antes no camarote fiel torcedor, falei, olha, vamos ver esse pé aí, né? No fim, foi pé frio a Sheila Magalhães, que momento triste. Mas o Corinthians não joga bola há muito tempo, né? O Corinthians fez uma aposta arriscadíssima ontem, mantendo o Fernando Diniz, porque a impressão que eu tive ontem ao sair do estádio é que o trabalho acabou, não tem o que ele tirar daquele time mais, fora os problemas que tem fora de campo, inclusive a torcida, porque a Sheila falou... acho que o torcedor fez um último esforço, mas há muito tempo eu não vi a Arena do Corinthians tão tensa, naquele clima, sabe, de quando o Corinthians era eliminado da Libertadores no Pacaembu, aquele barraco. Eu achei que isso iria acontecer no final do jogo, quando eu vi as organizadas descerem a arquibancada. Então, acho que o Corinthians não vai ter vida fácil quando acabar a data FIFA, e acredito muito pouco que há chance de mudança, melhora no time corintiano para a sequência dentro de campo, futebol. O Corinthians vai ter que ganhar os jogos, Inter fora, com técnico novo, provavelmente, né? Porque o Pezzolano caiu no final de semana. Depois tem o derby, apenas um derby, contra o Palmeiras. Então a vida do Corinthians, ela é muito difícil pela tabela que tem pela frente, e o Corinthians precisa ganhar. Jogar bem, jogar mal já não é mais importante. Então o Corinthians entrou aí numa turma que tem vitória, que tá muito mal. Tem times que estão em viés de subida, como o Mirassol, como o Vasco da Gama. E a turma que já tá ali, os dois gaúchos do Grêmio Internacional na zona de rebaixamento, né? Acho que a data FIFA, essa grande data FIFA, ela separa tudo que os times fizeram até agora para a reta final. É um novo campeonato para todo mundo. E vamos ver quem vai aproveitar essa pausa para ganhar ânimo ou para perder ritmo, porque isso também acontece com certa frequência. O fato é, teremos times campeões brasileiros na Série B do ano que vem, isso eu não tenho dúvida.
10: Hoje o Inter, Coutinho, a diferença do Inter, que é o 18º, pensou um Grenal na Série B, que coisa linda, que os gaúchos não me escutem. Internacional, 18º com 28 pontos, o Vitória, que é o 13º, batendo ali na porta da Sul-Americana, 33, quer dizer, são 5 pontos separando a desgraça total de um ano com uma possível classificação, vai para a Sul-Americana ali, galgar alguma coisa. E a gente foi falando aqui, Coutinho, o Santos está em 8º, rapaz. Outro dia a gente estava rebaixando o Santos. O futebol brasileiro é assim.
8: Sim, é isso. Você emplaca 2-3. E o Santos emplacou 3-4 vitórias seguidas fora de casa, né? E contra times bons, né? Times. O próprio Remo, que está praticamente rebaixado, não é um time fácil de ser batido em Belém.
9: Tá,
8: né?
9: Mais lá.
8: Não é? O Flamengo perdeu ponto lá. Não, o Flamengo ganhou, né? Ganhou o jogo duro. O Palmeiras perdeu ponto lá.
9: 1-0. O Palmeiras perdeu ponto lá, exatamente.
8: Exato. O Palmeiras perdeu ponto lá.
9: E tem um Sansão dia 2, né? Os dois vão se encontrar aí pra ter um jogo atrasado pros dois.
8: Sim. E aí pode botar então, o São Paulo em 8º. Olha só,
9: exato,
8: que coisa.
9: Exato. Pode significar para quem ganhar, se houver um vencedor, a tranquilidade, né? Porque Botafogo e Vasco vão se enfrentar na volta da data FIFA no Engenhão, no Nilton Santos. Então, esse campeonato vai começar a esquentar mesmo depois da data FIFA. Quem conseguiu se reforçar, como Santos, como Vasco, legal, estão saindo na frente. Quem não conseguiu, amigos, acendam as velas, porque os pilotos sumiram.
8: É isso, Marcelo Doa sempre conversando com a gente. Então, na parte de cima da tabela, o Flamengo abre uma rodada de vantagem sobre o Palmeiras, ou seja, se faltasse...
9: E duas vitórias.
8: É, se agora tivesse faltando uma rodada para acabar, já era o campeonato, já era.
10: Aqui tem um confronto direto ainda entre os dois, né?
8: Sim, mas então, é uma rodada. Palmeirense... O Flamengo hoje pode perder pro Palmeiras esse confronto direto, que o Flamengo continua isso. Líder. É, olha só, não, olha essa vantagem.
10: Pro Palmeirense hoje era o que o Flamengo, quando tava com um jogo atrasado, sentia, tinha esse sentimento. Tipo, dá pra chegar, a gente só precisa ganhar o jogo atrasado e depois vencer o confronto direto. Só que aí o Palmeiras também perdeu ponto. Então, assim, não tem nada decidido não. Aliás, a gente já falou aqui, já tá definido o Coutinho. Isso já tem uns 3 meses aqui no Tem Método. O Palmeiras é o campeão brasileiro. Não tem nem nada tá tira bom. O título tá do bom. Palmeiras.
9: A zica reversa.
8: Discordo. E lá embaixo o Internacional precisa necessariamente de duas rodadas para sair da zona de rebaixamento. Ele tá em 3 pontos a menos do que o Vasco, que é o 16º, e 2 vitórias a menos. Então,
10: a conta é 40, também, né, Dô?
8: 45.
9: É, 45, mas esse ano vai ser assim, talvez seja até um pouco, né? Menos, porque talvez os times menos, estão muito mal, mais, ou talvez seja mais, porque os times estão muito mal e inconstantes. Grêmio, Internacional e Corinthians, que vai ser o jogo da volta, é uma final de Copa do Mundo pros dois.
8: É, e o Corinthians depois tem só o Palmeiras pela frente e o Inter tem só o Grêmio pela frente, é isso. Inter e Corinthians se enfrentam na volta e depois eles vão encarar clássicos. Esse campeonato é legal demais, viu? É legal demais, não é só na
9: que
8: parte
9: roteirista,
8: de cima,
9: hein?
8: Não.
9: Parabéns ao roteirista, parabéns. Viu? O roteirista do Brasileirão, ele tá realmente de parabéns.
8: Valeu, Marcelo. Boa semana pra nós.
9: Até amanhã.
8: Até amanhã. É isso. Marcelo Doss sempre participando aqui com o Caçapa no Tem Método. Vamos seguir, então, tocando barco por aqui. Agora, o Prêmio Educador Nota 10, um dos mais importantes do país, chega à 28ª edição, com 12 finalistas. O prêmio reconhece práticas educacionais de excelência, desenvolvidas por professores, coordenadores e gestores de escolas públicas e privadas de todo o Brasil. Entre os finalistas estão profissionais que desenvolvem projetos que tratam do uso de dados para melhorar a aprendizagem até a criação de uma mini floresta com espécies do cerrado. A idealizadora do projeto Mini Florestas como Estratégia para o Conforto Térmico é a Lazelane da Silva, professora de Geografia no Colégio Estadual Professor Joaquim Carvalho Ferreira, em Goiânia. Ela destaca que a ideia para esse trabalho nasceu da necessidade da comunidade local referente ao clima.
11: Os estudantes foram dando ideias, né, do que a gente poderia fazer para melhorar o nosso microclima aqui na escola, porque é uma escola muito quente, né, principalmente nos meses de estiagem. E aí a gente acabou... Então, tendo essa ideia de criar essa mini floresta, que a gente procurou colocar árvores lá, que pudesse ser árvores adaptadas ao próprio bioma, para eles entenderem assim, o cuidado, conhecê-las, né? Para eles poderem realmente cuidar aqui no local para preservar o global.
8: Essa é a primeira vez que o prêmio tem uma categoria voltada também para gestores escolares. No norte do país, na cidade de Paranã, Tocantins, a professora Edileuza Araújo criou o projeto Dados que Inspiram Mudança, Resultados que Transformam, focando na melhoria do aprendizado dos alunos da Escola Estadual Floresta. A escola registrou um aumento de 23 pontos percentuais na proficiência média em língua portuguesa e matemática e zerou a evasão entre os alunos com risco de abandono. Edileuza fala com orgulho das mudanças positivas que o projeto trouxe na educação local.
12: As primeiras mudanças começaram a aparecer muito rapidamente, quando passamos a acompanhar os nossos estudantes de forma mais próxima. Conseguimos perceber que os avanços que antes ficavam escondidos atrás de apenas uma nota, esse estudante, ele estava com dificuldade, ele passou a receber uma intervenção específica, o professor passou a ter uma informação mais precisa, a família também passou a compreender o processo, né? Como que ela poderia ajudar no processo de melhoria do ensino-aprendizagem desse estudante.
8: Os vencedores do Prêmio Educador Nota 10 vão ser anunciados no dia 10 de novembro, durante uma cerimônia que vai acontecer na Pinacoteca de São Paulo. Neste ano, a premiação recebeu quase 4 mil inscrições. Agora são 2 horas e 45 minutos. 2h45 pelo horário de Brasília.
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8: falava agora há pouco, conversando com os ouvintes de São Paulo, sobre a situação no sistema Anchieta Imigrantes. Tem mais da rodovia Anchieta com ela. Fala, Débora Mendonça.
13: Rodovia Anchieta ainda com reflexo de um acidente de mais cedo, fila de 10 quilômetros de lentidão, quase 11 agora, começando na praça de pedágio e seguindo até a serra. Enquanto não for liberada a pista, o que não tem ainda uma previsão, o motorista deve descer pela rodovia dos Imigrantes, caminho livre agora. Quem vem a São Paulo vem bem pelas duas rodovias. 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
8: São 2 horas e 48 minutos. A Polícia Civil investiga a morte de um homem que foi encontrado no entorno de uma UPA no centro da capital paulista. Mais informações com Aisha Moraes.
18: Um homem de 72 anos foi encontrado morto em frente à unidade de pronto atendimento Vergueiro, na região central de São Paulo. Guardas civis municipais foram chamados para atender uma ocorrência e já no local encontraram um indivíduo sendo atendido pelo SAMU, que declarou o óbito. O caso é investigado como morte suspeita no 78º Distrito Policial. Ainda não há informações sobre a causa da morte ou identidade da vítima.
8: 11-999-592-100, os ouvintes participam da programação da Band News FM, enviando mensagens de áudio e de texto. Tem muitos ouvintes perguntando onde está o Carlos Andreasa, participando aqui do nosso Tem Método hoje, com algumas pitadas em alguns momentos especiais por aqui. Obrigado pela mensagem dos nossos ouvintes. É o João que mandou mensagem para cá, o José Cândido também. Os ouvintes estão se manifestando no WhatsApp, tem ouvinte mandando também mensagem de voz. Mandou mensagem de voz, vai pro ar.
19: Boa tarde a todos, Luiz de Diadema. Acidente entre carro e moto. Finalzinho aqui da Bandeirantes. Próximo ao acesso à rodovia dos imigrantes. O trânsito já tá ficando parado aqui, hein? Boa tarde a todos.
8: Muito obrigado, Luiz. Obrigado pela sua informação. Então o trânsito certamente vai começar a ficar bem ruim por ali na Avenida dos Bandeirantes, já na chegada ao sistema Anchieta Imigrantes, né? A rodovia dos imigrantes, mais especificamente por ali. Muito obrigado pela sua mensagem. 11-999-592-100. Participe da programação da Band News FM. Agora são 2 horas e 50 minutos. 2 e 50.
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0: O nosso ouvinte, Pedro de Paula, escreve contando que ele adotou um gato que vivia numa estação de trem há mais ou menos 3 semanas. Manu, levei pra casa, tenho 2 cães que estão num processo de se acostumarem com ele, só que ele fica voltando pra estação de trem. Agora, quando eu fui lá na estação de trem, eu descobri que tem várias pessoas que continuam alimentando ele e tem uma gata que vive por lá. Por que será que ele fica voltando pra estação de trem se eu dei uma casa pra ele? Porque, Pedro, faz 3 semanas. Você levou ele pra sua casa com todo amor, com toda consideração, com toda boa intenção. Acontece que pra ele, a tua casa ainda é um ambiente estranho. Tem 2 cachorros que ele precisa se acostumar, cheiros diferentes. E a casa dele ainda é a estação de trem. Por mais que pra você seja na rua, pra ele, aquilo tem cheiros conhecidos, esconderijos, caminhos que ele conhece, pessoas que o alimentam e ainda uma gata que ele conhece. O mapa mental dele pode dizer: a minha casa é lá. Por isso, se eu fosse você, eu não continuaria permitindo que ele saísse no momento que ele quer. Eu faria primeiro uma avaliação veterinária, uma identificação com microchip, vacinação, controle de parasitas e conversaria seriamente com o seu veterinário sobre a castração. Não é uma coisa tão fácil, porque ele precisa passar por um processo de adaptação e mais difícil ainda talvez seja adaptar na tua casa uma maneira para ele não fugir, para ele não ter mais acesso à rua. Porque só assim você vai impedir que ele fique voltando para a estação de trem. Com o tempo ele vai se acostumar na tua casa. Dê tempo para ele, transforme sua casa em um território que ele reconheça. Com esconderijos, locais altos, arranhadores, brincadeiras de caça, alimentação interessante, uma rotina previsível. E muito importante, que pode ser um grande ponto de estresse, olhe direitinho essa relação dele com os 2 cães. Se for necessário, separe-os no começo, para que ele se sinta à vontade e seguro na nova casa dele. Participe também da nossa coluna, enviando sua dúvida para elbicho@bandnewsfm.com.br ou então pelo meu Instagram, Manu Karsten. 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
1: Há quem tem a ilusão de que empreender é ter a permissão automática para jogar o emprego CLT pro alto. Nosso convidado do Tem Negócio nesta semana é Lucas Fernandes. Ele conta neste episódio que se deu bem ao planejar e conseguir segurar as pontas no antigo emprego enquanto criava a AutoYou, uma empresa de tecnologia que resolve o problema nos sistemas de grandes companhias.
22: E então a gente ficou poucos meses fazendo aquilo. Outro ponto importante, a gente não se demitiu. Então, nesses momentos todos, sim, a gente ainda não tinha se demitido. 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Ter paciência. Antes de se demitir, antes de abrir mão de uma renda estável que você tem, validar o seu modelo de negócio. 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
6: 2:56. A gente vai falar agora de Banco Master, um assunto que a gente quase não fala aqui, né, no Tem Método, mas vai misturar com o esporte, porque, Coutinho, quando a gente fala que esse homem, Daniel Vorcaro, tinha contatos com todos da República em todas as áreas, a gente não tá brincando, não. É. Parece que a crise do Banco Master chegou ao futebol. Uma reportagem aponta uma troca de mensagens entre ele e Neymar. Daniel Vorcaro, inclusive, sendo cobrado, Bruno Camarão. Conta essa história pra gente. Boa tarde pra você.
3: Boa tarde, Ivan. Você, ao Coutinho, a todos que nos acompanham no Tem Método. Pois é, mensagens apreendidas pela Polícia Federal nessa investigação sobre o Banco Master, indicando que senador Flávio Bolsonaro e Neymar da Silva Santos, o pai do Neymar, o Neymar pai, cobravam do banqueiro Daniel Vorcaro avanços em negociações que envolviam o Santos e também o filme Dark Horse sobre Jair Bolsonaro. Uma reportagem divulgada hoje pela Carta Capital diz que o registro aparece em uma conversa de fevereiro de 2025 entre Vorcaro e o lobista Thiago Miranda, que fazia a intermediação dessas tratativas. Em uma das mensagens, o Miranda diz a Vorcaro que precisava resolver a questão do filme e do Santos, isso entre aspas, e na sequência afirma, abre aspas mais uma vez, Flávio B e Ney Pai estão me cobrando. Na negociação com o Santos havia uma proposta, segundo a reportagem, de 15 milhões de reais para a exposição do Banco Master, da marca, no uniforme do Santos Futebol Clube. Essas mensagens mostram ainda que naquele período o Miranda atuava como uma espécie, como dissemos, de intermediário entre Vorcaro e os interessados dessas duas negociações. E aí vem um processo datado, 1º de fevereiro de 25. Lobista já havia procurado Vorcaro para tratar do que ele dizia uma demanda do Neymar. Na mesma conversa, afirmou que também havia estado com Flávio Bolsonaro no dia anterior. 3 de fevereiro, Miranda informou a Vorcaro que estava organizando uma reunião na casa do banqueiro com Neymar pai, além de outras pessoas ligadas ao staff do jogador. 2 dias depois, 5 de fevereiro, foram encaminhados a Vorcaro algumas cartas de intenção relacionadas ao Santos e também ao Neymar. No dia seguinte, dia 6 de fevereiro, o Miranda volta a tratar do assunto com Vorcaro e afirma que Neymar pai queria levar o jogador para conversar pessoalmente com o banqueiro. Essa mensagem também indica que Miranda deixaria a discussão sobre Neymar para uma conversa pessoal por conta dos valores. Quem nos acompanha em imagens, observe esse contrato anexado no relatório da PF sobre o Banco Master. Paralelamente a isso tudo, Vorcaro tratava, como dissemos, do filme Dark Horse. Segundo a reportagem, os repasses relacionados ao projeto chegaram a quase 61 milhões de reais. Essas mensagens, porém, não permitem ainda concluir que esses negócios tenham sido efetivamente fechados, nem também especificam quanto estaria sendo cobrado por cada um dos envolvidos. Fato é que a NR Esportes, a empresa da família do Neymar, foi procurada, mas ainda não se pronunciou publicamente.
6: Dia 3 de fevereiro de 2025, Coutinho Camarão, foi o dia em que o Neymar chegou para o primeiro treino dele. De helicóptero, lá no retorno ao Santos, né, com ampla cobertura de imprensa. Não estou linkando os fatos, não, né, só estou dizendo, só para contextualizar. E no dia 5 de fevereiro, a notícia é Neymar avalia estreia no Santos e diz não está 100%. Quer dizer, era o começo desse reencontro aí do Neymar, a volta dele mesmo ao peixe, quando essas tratativas foram feitas. Aguardemos aí os próximos capítulos. Valeu, Camarão.
3: Valeu.
4: Assim que tiver mais informações, passo aberto aqui no Tem Método pra você. Agora, 3 horas, em ponto.
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1: 3:02 pelo horário de Brasília. Atenção, rede. Sempre de olho no seu caminho está ela. Fala, Débora, de onde? Zona Leste da capital, é isso?
2: Bom momento agora da Radial Leste para quem segue no sentido centro. Mesmo na aproximação às obras que acontecem antes do viaduto Alcântara Machado, nada para ser evitado por ali. Para quem vai no sentido bairro, temos dois trechos lentos. A aproximação às obras, exatamente, esse trecho inicial desde a Avenida do Estado e adiante em Itaquera, porque tem obra acontecendo pertinho da Jacupêssego e desde o estádio o trânsito fica difícil. Nesse caso, melhor seguir pela Campanella ou, a depender de origem e destino, vale também a Avenida Itaquera. 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
1: Tem ouvinte falando de falta de energia elétrica, hein? Deixa eu ver aqui. Sem energia na Barra Funda desde as 24 horas, desde a meia-noite. Enel já deu 3 horários diferentes de retorno e nada. Jardim das Perdizes sem energia. Manda aqui a nossa ouvinte a mensagem. Ela tinha mandado essa mensagem às 11 horas da manhã. Tô lendo mensagem antiga aqui. Aí às 11 da manhã ela mandou previsão de retorno após as 17 horas. E aí depois ela mandou aqui, agora há pouco, mais de 12 horas sem energia na Barra Funda. Obrigado pela sua mensagem, boa sorte por aí. A gente vai passar para nossa equipe para tentar dar uma força lá com a Enel. Barra Funda sem energia elétrica. Se você tiver mais informação de falta de energia elétrica, alguma denúncia, algo para mandar para a gente, 11-999-592-100. Esse é o WhatsApp da Band News FM.
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1: A gente está falando já faz tempo por aqui do problemaço que acontece na rodovia Anchieta, no sistema Anchieta Imigrantes, na rodovia Anchieta, sentido do litoral. Houve um acidente mais cedo por lá e ainda o reflexo é gigantesco. 10, 11, 12, agora chegando a 13 quilômetros de lentidão, do 34 até o 47, rodovia Anchieta, sentido do litoral. A Ecovias acabou de atualizar, dizendo que permanece essa situação por lá, situação também que tem reflexo na interligação de Planalto, são pelo menos 2 quilômetros de lentidão na interligação de Planalto. Falava também da falta de luz, sou a Tânia, boa tarde. Santo Amaro também está sem luz, Avenida Borba Gato e região. A Enel deu a previsão de entre 5 da tarde e 9 horas da noite. Obrigado pela sua mensagem. Agora são 3 horas e 7 minutos.
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13: Três horas, 8 minutos. Seguimos juntos aqui nesta tarde de segunda-feira no Tem Método. Comigo, Ivan Brandão, em Brasília, de São Paulo. André Coutinho, do Rio de Janeiro ou em algum lugar do mundo. Carlos Andreasa, que hoje não está aqui, mas está aqui. Já já ele vai trazer mais comentários.
1: Profundo
13: aí,
1: isso, hein, Ivan?
13: André Coutinho. Hã?
1: Não está aqui, mas está aqui.
13: Sim. Ele está aqui, né, na nossa caixinha. E aí, Coutinho?
1: Vamos que vamos, então, com os principais destaques mais uma vez. Desta segunda-feira, dia 21 de setembro de 2026. Bora que bora, Ivan, vai lá.
13: Vamos lá. Uma assessora do candidato à presidência Flávio Bolsonaro do PL negociou em 2023, quando ele ainda estava no Senado, emendas parlamentares com o miliciano Robson Calixto, conhecido como o Peixe. Ele foi condenado por organização criminosa no caso do assassinato da vereadora Marielle Franco e do motorista dela Anderson Gomes, isso lá em 2018. Informação foi revelada pelo jornal Estado de São Paulo. O jornal diz que os dados foram revelados por uma investigação da Polícia Federal. E essa investigação apura desvios de emendas enviadas a entidades do Rio de Janeiro, vinculadas justamente ao ex-deputado Chiquinho Brazão e ao ex-conselheiro do Tribunal de Contas do Estado, Domingos Brazão, os dois, sabemos, condenados pela morte de Marielle Franco. Segundo a reportagem, os valores dessas emendas de Flávio foram repassados ao Instituto de Formação Profissional José Carlos Procópio, por meio de negociação do gabinete do senador com o Robson Calixto, o Peixe, o miliciano. Flávio Bolsonaro disse que os recursos foram destinados dentro da legislação vigente. Agora há pouco saiu, né, uma nota mais completinha do Flávio Bolsonaro falando que, enfim, ele só é responsável pelas emendas, né, que a emenda é destinada dentro da legislação, e quem precisa controlar ou fiscalizar se ela está sendo executada ou não, não é o senador, e sim os órgãos de controle. Essa foi a nota, a fala do presidenciável do candidato Flávio Bolsonaro.
1: Os funcionários da Caixa Econômica Federal participam hoje de uma votação que pode pôr fim à greve. Assunto para Rafael Procópio. Diga lá, Rafa.
14: Fala, Coutinho, Ivan, boa tarde para vocês, para todos que estão com a gente aqui no Tem Metro nessa segunda-feira. Votação essa que acontece em ambiente virtual, até porque a paralisação dos funcionários da Caixa é nacional. Inclusive, curiosidade, na agência aqui do Palácio do Planalto, os funcionários também estão em greve. Não sobrou nem aqui para a sede do Poder Executivo. E até às 6 horas da tarde eles vão votar aí nesse acordo coletivo proposto pelo Banco Público. Lembrando que os trabalhadores estão em greve desde o dia 10 e reivindicam principalmente melhorias na carreira, mas mais ainda questões envolvendo o plano de saúde oferecido pelo BAN. Um dos pontos desse acordo é a retirada do aumento da participação no plano por faixa etária, e pelo menos no acordo que foi protocolado aos funcionários, aos trabalhadores, neste final de semana, e está sendo votado nessa segunda-feira, tem a retirada dessa questão. Melhorias no plano de carreira também foram apresentadas aí pela Caixa Econômica Federal. Lembrando, de novo, que essa votação acontece até às 6 horas da tarde. No caso de aprovação do fim desta paralisação, aí já indo para 11 dias, os trabalhadores deverão retornar às funções normalmente nesta terça-feira. Então a gente deve de olho aí nessa votação virtual aí dos funcionários da Caixa de todo o Brasil. A tendência, pelo que a gente tem acompanhado aí de alguns setores ligados ao movimento, à paralisação, é de que esse acordo seja pelo menos em parte ou totalmente aceito, e a greve deve ser finalizada nos próximos dias, né, já nessa segunda-feira ou no começo dessa terça-feira, mas não dá pra gente cravar. Vamos esperar essa votação aí dos funcionários sindicalizados da Caixa Econômica Federal de todo o país. Volto com vocês.
1: Obrigado, Procópio. A gente volta então a qualquer momento a te acionar por aí.
13: O novo valor do Bolsa Família já será aplicado no pagamento do mês de outubro. O benefício foi reajustado em 15%. O anúncio foi feito pelo presidente Lula na semana passada, mas ainda há ações, né, na justiça. Aliás, a grande discussão agora é essa. Se é uma ação eleitoreira, como chamam os opositores que entraram com essas ações no TSE e no STF, ou se é algo legal por ter sido reajustado dentro da margem do crescimento da inflação. E aí, há uma briga agora entre STF e TSE. Eu tô falando briga aqui, mas não sei se essa é a palavra correta, viu, Coutinho? Porque na sexta-feira, o ministro Gilmar Mendes, do STF, decidiu manter o reajuste, dizendo que ele é só uma atualização de valores, como eu falei aqui, pelo critério de correção monetária. Mas o assunto, como é uma questão eleitoral, na verdade está sendo julgada lá no TSE. Por isso, Carlos Andreasa está de volta para comentar esse assunto.
15: Estou chamando esse caso aí de expressão do TSE paralelo. TSE paralelo de Gilmar Mendes. Tomou a frente da justiça eleitoral, não à toa, tomou a frente do próprio André Mendonça, que é o relator sorteado para o caso. E aqui, nem já tratamos no programa do mérito, nem entrarei no mérito sobre se é uma infração eleitoral o reajuste do Bolsa Família conforme dado por Lula, 17 dias da eleição. É óbvio que é. É óbvio. Isso especialmente, é óbvio que a intenção é eleitoreira. Mas nem vou entrar nesse mérito. A questão é formal. Existe o Tribunal Eleitoral. Mas na origem de tudo, nós temos o ministro do Supremo, Gilmar Mendes, que é o decano, avançando sobre a justiça eleitoral com um texto que gera desconfiança. Atenção, temos um ministro do Supremo. Em outra época, isso seria razão para inquérito antidemocrático, fake news, sei lá, para inclusão nesses inquéritos. Temos um ministro do Supremo Tribunal Federal plantando com método desconfianças sobre o Tribunal Eleitoral. E em que base avança Gilmar Mendes? A base da fraqueza de Nunes Marques, é o presidente do tribunal. Nunes Marques é um zumbi no Supremo. Em função do que se revela gravíssimo sobre ele, nas suas relações com a rede vorkárika, tendo sido intimidado pelos próprios pares nessa

0: Mendonça. Gilmar Mendes acusa partidarismo de André Mendonça, e não seria eu aqui a dizer que não há partidarismo de André Mendonça. Gilmar Mendes acusa partidarismo de André Mendonça enquanto toma uma decisão que o outro grupo acusará de partidária ao chancelar o reajuste do Bolsa Família desde seu gabinete no TSE, atropelando a Justiça Eleitoral e o relator designado André Mendonça. Esse é o lugar bárbaro em que a gente está. O Gilmar Mendes nas redes sociais, ato contínuo a sua decisão, acusando o colega de partidário e instando partidos e o Ministério Público Eleitoral a arguição de suspeição contra o colega, apontando um problema que seria de dentro do tribunal, a politização do TSE, enquanto toma as providências que toma nessa guerra em que está o TSE. E existe a questão do que seria um jogo combinado aí com a Advocacia Geral da União. Esse é o mais grave. A Advocacia Geral da União escolheu Gilmar Mendes como juiz do caso, usando uma ação da Defensoria Pública da União, algo de 2020, arquivado desde 2024. Foram puxar. Lembra o caso Maridit, lembra? O caso Maridit, relatoria paralela de Gilmar Mendes no caso Master. Lembra? Quando a CPI do crime organizado quis quebrar o sigilo da Maridit, empresa de Dias Toffoli, por meio da qual se associou a Daniel Vorcaro e a rede vorcárica, os advogados da Maridit encontraram um mandado de segurança lá de trás, da época da pandemia. Relator Gilmar Mendes, escolheram um relator. Gilmar Mendes foi lá, relator paralelo do caso Master para a matéria ministro do Supremo, para que não se investigue ministro do Supremo. Bloqueou, não pode quebrar o sigilo da Maridit. Agora a coisa é parecida. A Advocacia Geral da União, usando essa ação da Defensoria Pública da União, encontrou um caminho para que chegasse a Gilmar Mendes, para que Gilmar Mendes furasse o TSE e tomasse uma decisão. E assim nós vamos, nessa reta final da eleição, o judiciário decidindo a eleição, operações policiais a decidir a eleição, assim nós vamos, nessa guerra, com o fim do juiz natural, com o fim da competência, cada um tomando decisão como quiser e atropelando uns aos outros no Supremo Tribunal Federal. Gilmar Mendes já disse, nessa reta final aqui da eleição, o STF, se tiver que entrar na matéria da Justiça Eleitoral, vai entrar, e nessas bases, gerando esse grau de imprevisibilidade e insegurança jurídica que nós temos. Uma quadra triste.
1: Valeu, Andreasa. Valeu, Andreasa, também participando por hoje. Como disse o Ivan, não está aqui, mas está aqui sempre com as participações, e amanhã ele volta normalmente. Enquanto isso, a gente segue tocando o barco por aqui, eu e o Ivan Brandão. 5 emissoras norte-americanas decidem não realizar mais a cobertura da Casa Branca. A medida anunciada hoje é uma forma de retaliação ao presidente Donald Trump, que na semana passada proibiu as participações da TV CNN e MSC Now nas coberturas políticas do executivo. A partir desta segunda estarão fora ABC, CBS, CNN, Fox News, que é aliada do governo republicano, e NBC. No final de semana, várias empresas de comunicação criticaram o posicionamento de Trump e chegaram a acusar o presidente de cercear a liberdade de imprensa. Agora, 3 horas 19 minutos. A gente volta a falar do seu caminho, do trânsito na cidade de São Paulo, nas estradas que cortam o estado. A Débora Mendonça está de volta, né, Débora?
2: Tem ocorrência na marginal do Tietê, no sentido rodovia Castelo Branco, na pista expressa, pouquinho antes da ponte do Piquiri, com lentidão desde a Júlio de Mesquita Neto. Nesse trecho, especialmente na altura da ponte da Freguesia do Ó, a pista local, também bastante movimentada, central, acaba sendo a melhor opção. Motorista reduz um pouquinho a velocidade no trecho, mas é curto e não indo pela pista expressa já garante melhor caminho. 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
4: São 3 horas e 22 minutos. A polícia ainda apura as circunstâncias de um acidente que aconteceu na região de Taboão da Serra, na Grande São Paulo. Com impacto, o motor de um dos automóveis foi arremessado para fora do veículo e acabou atingindo um terceiro carro. Quem tem mais informações sobre esse acidente é a Luana Pereira.
5: Um acidente entre três veículos deixa dois mortos e uma pessoa ferida na Avenida Taboão da Serra, na Grande São Paulo. A colisão aconteceu na madrugada desta segunda-feira, no trecho urbano da antiga rodovia Regis Bittencourt. A vítima, que saiu ferida da colisão, foi encaminhada para um hospital da região, mas ainda não há atualização sobre o estado de saúde dela. O acidente chegou a provocar a interdição da avenida no sentido São Paulo, mas foi liberada por volta das 6 horas da manhã.
4: Nosso ouvinte Genivaldo, o Genivaldo e a Rose também foram dois ouvintes que pediram, quando a gente estava falando com o Marcelo Duval um pouquinho mais cedo, para falar da colocação do Corinthians. Eles falaram, vocês falaram e não falaram exatamente a situação do Corinthians. Eu acho que o Marcelo Duval falou, mas a situação é a seguinte: o Corinthians é o 14º colocado no Campeonato Brasileiro, tem 32 pontos ganhos em 28 partidas. O Vasco tem 31 em 27. Então, se o Vasco ganha esse jogo a menos, o Vasco passa o Corinthians, joga o Corinthians para a 15ª posição. Em relação ao Z4, a zona de rebaixamento, o Corinthians está 3 pontos acima do Grêmio, mesmo número de jogo ou de jogos. O Corinthians tem 32, o Grêmio tem 29. Então, são 3 pontinhos, é uma rodada só. Só que o Corinthians tem menos 3 de saldo e o Grêmio tem menos 8. O Grêmio tem uma vitória a menos. Então, o Corinthians perdendo uma partida e o Grêmio vencendo, o Grêmio teria que vencer por uma boa quantidade de gols para poder passar o Corinthians e aí sim jogar o Corinthians lá para baixo. Lembrando que ainda tem o Mirassol entre eles. Então é uma situação realmente de parte de baixo da tabela, mas que dificilmente em uma rodada o Corinthians entraria na zona de rebaixamento. Agora são 3 horas e 24 minutos.
6: Prêmio Master Imobiliário 2026.
7: No 32º Prêmio Master Imobiliário, estou aqui ao lado do Marco Siqueira, que é diretor comercial da EZTEC. Marco, conta pra gente qual que foi o impacto do mix entre as unidades na atração do perfil investidor.
8: Esse projeto é um projeto muito especial, ele é um projeto que tem uma característica de ser um projeto internacional. Então a gente tem um mix de unidades amplo, vão de 100 metros, 107 metros, 142 e 180. Esse diferencial faz com que a gente tenha que ter também um projeto que atenda diversos públicos, diversas personas. E é um produto que tem, num terreno de 5 mil metros, uma quadra de tênis de saibro, uma piscina coberta, uma piscina descoberta. E uma coisa que eu acho que a EZTEC faz muito bem, que são os rooftops, né? Um rooftop com a vista toda da zona sul da cidade. E quando você complementa esse mix com a assinatura do design do Carlos Zotti, por isso que ele está sendo premiado aqui hoje, na categoria projeto residencial, e é um orgulho pra gente, é um prazer estar aqui.
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4: Tem método de hoje comigo, André Coutinho, diretamente de São Paulo, também com Ivan Brandão em Brasília e com Carlos Andreasa, de vez em quando, dando os sempre importantes pitacos, opiniões e informações aqui ao longo do nosso programa, às 3h27 da tarde. Tô me sentindo muito bem acolhido aqui, viu, Ivan Brandão? Por você, muito obrigado.
0: É, os ouvintes estão dando biscoito? Ah, não, pensei que era...
4: Não, os ouvintes estão me xingando, mas vocês estão me... Não, não tô, tô brincando, os ouvintes não estão me xingando, não. Os ouvintes são sempre muito bem acolhedores por aqui. No 11-999-59210, para quem não está em São Paulo, coloca o 11, o DDD na frente, 999-59210. Agora há pouco, uma ouvinte muito querida mandou uma mensagem assim, o Coutinho manda, pede pra gente mandar mensagem, e aí não responde. Aí eu fui ver, ela mandou um monte de boa tarde, querida, boa tarde pra você. Aí eu respondi
0: boa tarde.
4: Por aqui. A gente adora todo tipo de mensagem, informação, alguma denúncia para os nossos horários locais, quando a gente separa a Rede Band News FM em todo o país, ou então uma opinião, algo pontual por aqui também, né, Ivan?
0: Tem uma desculpa que eu uso muito, que é tipo assim, cara, eu li a mensagem, respondi mentalmente.
4: Mentalmente é bom,
0: mas,
4: né?
0: mas aí eu jurava que tinha respondido, né? Mas depois já era. Mas é isso aí. Mande mensagens aí pro Coutinho. Biscoitos ou bolachas, tanto faz. Vamos lá.
4: Ih, a gente não vai entrar nessa parada, não, né? A gente não vai entrar nessa história, não, né? De biscoito ou bolacha. Eu não gosto muito de doce, então pra mim não vai nenhum dos dois, viu, Ivan? Vamos lá, vamos seguir por aqui.
0: A gente até podia entrar nessa discussão, obviamente ela é a mais importante da história do planeta, sim, mas até porque hoje a representação carioca, né, fluminense, melhor dizendo, não está presente no jornal. Então poderíamos falar muito mal da escolha deles, mas como ele não está presente, eu vou deixar essa discussão para outra.
4: Vamos deixar, vamos partir, porque... A partir de hoje, as urnas eletrônicas começam a receber os dados relacionados às eleições deste ano. Quem tem mais informações é a Gabriela Oliveira. Diga lá, Gabi.
10: Oi, Coutinho. Boa tarde para você, a todos aí no estúdio. Começou hoje, aqui em Minas Gerais, a preparação das urnas eletrônicas que serão usadas nas eleições deste ano. Aqui em Belo Horizonte, mais de 800 equipamentos passam pelo processo hoje em um centro de apoio do TRE. As urnas recebem o sistema de votação, os dados dos candidatos e dos eleitores de cada sessão. Também são feitos testes nas teclas, no terminal do mesário, no áudio, no vídeo e também na impressora. Ao todo, Minas terá 55.815 urnas, sendo 3.753 de reserva. Na capital serão 5.019, com 92 de contingência. Também na capital mineira, este trabalho termina na próxima sexta-feira. No estado, o prazo vai até 29 de setembro. Quem quiser acompanhar todo esse processo, pode ligar para o número 148. Coutinho.
4: Obrigado, Gabi. Diga lá, Ivan.
0: Valeu, Gabi. Não, porque a gente está aqui numa cobertura intensa, né, nos últimos dias, muitas coisas acontecendo no Brasil, no mundo. E aí, de repente, alguém na semana passada falou: gente, 15 dias para as eleições. E tava completamente... Como é que pode, né? O negócio saiu do radar, ainda que no radar vai, mas assim, de um jeito impressionante. E agora, desses 15 dias, a cada dia o Tribunal Superior Eleitoral tem soltado uma nota ali para ir meio que, primeiro, mostrando, né, a transparência das urnas, ou tirando alguma dúvida de eleitores, né? E aí passou batido aqui pela... Não sei em nível nacional, né? Mas pela nossa pauta, e que depois a gente recuperou, é que desde o dia 19, André Coutinho, os candidatos não podem ser presos, mesários e tal, desde que seja em flagrante, né? Candidatos e candidatos que disputam o primeiro turno das eleições de 2026, marcado agora para o dia 4 de outubro, não podem ser detidos ou presos. Desde esse dia 19 até 48 horas depois do encerramento da votação, a restrição se aplica também às pessoas que continuarem na disputa do segundo turno lá no dia 25 de outubro, né? A única exceção prevista no Código Eleitoral é o flagrante delito. Aí a pessoa detida pode ser conduzida, mas tem que ir direto para um juiz para avaliar a legalidade da prisão, né? Para o eleitor, a restrição começa 5 dias antes da votação e se estende até 48 horas depois do encerramento do pleito. Essa foi a dos 15 dias, foi a nota que eu li e falei, caramba, faltam 15 dias, tá batendo a porta ali,
4: tá,
0: já as eleições, e daqui a pouquinho a gente já vai começar a divulgar aí a nossa intensa, incansável cobertura. Na verdade já começou, vai.
4: Já, mas a intensa e incansável...
0: Tá disputando, né?
4: É no final de semana.
0: Incansável não, né? É bem cansativo.
4: Não, é gostoso. A gente fala, mas a gente gosta. É gostoso e nós estaremos em esquema de redações 100% preenchidas, né? Em São Paulo, na cabeça de rede, em Brasília, nas principais capitais. É claro que todos estaremos trabalhando no final de semana, em especial no domingo das eleições. Afinal, nós temos seis candidatos, eu ia falar seis números, né, mas não são seis números, né, não sei como a gente tá dizendo, mas a gente vai votar para seis cargos, né, Ivan? Então é uma eleição grandiosa em todos os sentidos e haverá, claro, cobertura completa aqui do Grupo Bandeirantes de Comunicação desde as primeiras horas da manhã do domingo, pode ter certeza.
0: E para mim é uma novidade, né, Coutinho? Você é um pouquinho mais velho que eu, mas...
4: Um pouquinho, muito obrigado.
0: Engraçado que cada eleição que eu vivi aqui na Band News FM, e lá se vão quase 15 anos, eu cobri de um jeito. Eu já cobri eleição fazendo produção, já cobri eleição fazendo reportagem acompanhando o candidato, já cobri eleição aí do seu estúdio aí, fazendo a cobertura, né, e rodando reportagem. Agora vai ser a primeira vez que eu vou... Tive que coordenar a nossa cobertura aqui em Brasília, claro, também com a nossa reportagem nacional. Então, cada uma eu cobri de um jeito. E é o que você falou, assim, eu não vou mentir, não. Cansa, sim, mas é legal. O dia da eleição é muito legal. Aliás, vira e mexe, eu abro lá no nosso YouTube as coberturas, né? Porque estão lá na íntegra, toda a cobertura mesmo, assim, do bom dia, ali às 6 horas da manhã, até o fechamento das urnas. O nosso trabalho gerando repórter, então de vez em quando eu visito lá, fico meio saudoso assim, até também para dar uma colada e ver o que a gente fez que deu certo, né, o que a gente pode fazer de diferente, enfim. Mas vai ser muito legal, tá chegando. Eu falei dos 15 dias, tá, gente, mas já passaram dois dias desde que foram 15 dias, então agora são 13
4: 13 dias,
0: quase chegando,
4: tá chegando. Sem ser domingo que vem o outro, mas pra gente falar no português bem claro, eu me lembro das primeiras coberturas. Eu era a pessoa que ia pro TRE, pro Tribunal Regional Eleitoral de São Paulo, para acompanhar a chegada dos votos, aquela história de urnas trocadas e tal. Hoje é tudo mais automatizado, né? Então eu entrava toda hora no ar, porque só lá que a gente tinha as informações, né? E as coisas foram mudando, a velocidade foi aumentando, e hoje praticamente não há uma necessidade de ter um repórter ali, alguém de plantão. Tem, claro, lá chega um pouco mais rápido. Mas antes era bem diferente, né? Muito maluco isso, bem legal.
0: Aqui, só para fazer uma nota rápida, o Tribunal Superior Eleitoral esse ano, ele montou a central de divulgação das eleições. Então eles criaram... Porque assim, o que tem de espaço no prédio do Tribunal Superior Eleitoral, dá para fazer qualquer coisa lá, porque a quantidade de funcionários não condiz com a obra faraônica que é o prédio do TSE. Então eles conseguiram fazer esse ano... Um negócio muito legal ali para receber todos os veículos de imprensa. Não negaram credencial, então assim, obviamente que há um limite de pessoas que podem circular no centro, mas todos os veículos de imprensa que se credenciaram estão credenciados de fato para cobrir, o que é bom para a transparência. E aí na parte de baixo ali, que é muito bonito também, não sei se você conhece, continua as suas vindas a Brasília, vão ficar as TVs, né, o pessoal da TV Band e tal, os links. Então esse ano está muito organizado e em termos de transparência assim deve ser uma coisa muito mais legal também de acompanhar. No domingo das eleições a gente vê se vai na prática, se vai funcionar bonitinho, se vai funcionar direitinho, mas acho que vai dar tudo certo também.
4: Conheço, Ivan. Vamos lá, vamos seguir girando a nossa reportagem. A gente vai para Curitiba agora, e o candidato ao Senado pelo Paraná, Deltan Dallagnol, do Novo, afirma que vai recorrer da decisão do Tribunal Superior Eleitoral que suspende os atos da campanha dele. Assunto para Marlon Santiago. Diga lá, Marlon. Boa tarde.
11: Oi, pessoal. Muito boa tarde. Boa tarde a todos que nos acompanham. Nota, o candidato esclarece que ainda não teve acesso íntegra da petição que deu origem à medida, mas afirma que continua na disputa. Segundo ele, o registro de candidatura não foi indeferido. Tinham sido cometidas ilegalidades na decisão do ministro Floriano Azevedo Marques. Na liminar em caráter provisório, provisório. O ministro proíbe que Dallagnol tenha acesso ao recebimento e uso de
4: Tá muito ruim, infelizmente tá muito ruim. A gente conseguiu entender que o candidato Deltan Dallagnol do Novo vai realmente recorrer dessa decisão, né Ivan? Tá com os atos da campanha dele suspensos. Infelizmente a nossa conexão com Curitiba não estava lá, essas coisas com o Marlon. Depois a gente vai tentar refazer para falar mais sobre esse assunto importante também. Agora são 3 horas e 37 minutos. 3 horas e 37 minutos.
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0: 3:39.
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2: No sentido Ayrton Senna, também há dificuldade pela marginal do Tietê, um trecho até bem mais extenso, da ponte Júlio de Mesquita Neto até a saída para Dutra. É que melhora primeiro a pista local já a partir da Cruzeiro do Sul e a expressa não tão parada a partir da Vila Guilherme. Então, evitando a central para acesso a Dutra, o caminho já fica melhor. Quem segue pela Celso Garcia também faz bom caminho. É uma boa opção agora passar pelo centro e seguir paralelo à marginal do Tietê. 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
2: Já vai bem a Dutra na passagem por Arujá. Mais cedo havia obra no sentido Rio de Janeiro. Agora, tanto para o Rio como para São Paulo, Dutra com excelente condição. Apenas em São José, um tráfego mais intenso, mas também nada para evitar a Dutra. Quem preferir a Ayrton Senna e a Carvalho Pinto, tem pistas livres nos dois sentidos. 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
0: O CENIPA já apura as causas da queda de um avião, de uma aeronave, né? Na verdade, no interior de São Paulo. Quem vai contar essa história pra gente é a Luana Pereira.
5: Segue em investigação as circunstâncias da queda de um avião em uma área rural da cidade de Iaras, no interior de São Paulo. As três pessoas que estavam a bordo sobreviveram e foram encaminhadas a um hospital da região. Segundo dados consultados pela ANAC, o certificado de aeronavegabilidade estava vencido desde maio de 2019. Durante o resgate, um dos passageiros foi identificado como procurado pela justiça. Os mandados de prisão relacionados aos crimes de tráfico de drogas e roubo foram cumpridos e comunicados ao Poder Judiciário.
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2: Bom momento da rodovia Fernão Dias agora. Todo o trecho de São Paulo, sentido BH, sentido capital, tudo muito livre. Quem vai acessar a Fernão Dias estando na Dom Pedro, no sentido Jacareí, encontra lentidão devido a obras. Um trecho de 2,5 km, exatamente 2 km antes do acesso da saída para a rodovia Fernão Dias. Quem utiliza Dom Pedro no sentido Campinas não encontra dificuldade. 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

0: 11999-5920, os ouvintes se manifestando. Tem muito ouvinte perguntando o que está acontecendo com a rodovia Anchieta. A gente tem informado aqui a cada 20 minutos que a rodovia Anchieta ainda sofre os reflexos de um acidente que aconteceu mais cedo, no sentido do litoral. Estou abrindo aqui a Ecovias Imigrantes, a conta nas redes sociais da Ecovias Imigrantes, e diz o seguinte: do 34 até o 47, no sentido do litoral, a rodovia Anchieta vai muito mal. São 13 os quilômetros de congestionamento, justamente por conta desse acidente que aconteceu mais cedo, e isso também causa reflexo na interligação de Planalto, sentido do litoral, de acordo com a Ecovias Imigrantes, ruim do quilômetro 3 até o quilômetro 1. 3 horas e 45 minutos. 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
3: A gastronomia asiática tá bem na moda, tá bem em alta, né? Então é muito legal porque tem muita coisa gostosa, ingredientes diferentes, e a gente tá descobrindo isso aqui, tá sendo muito legal. Hoje eu vou ensinar pra vocês um molho de miso pra salada, pra legumes cozidos, que é muito legal. O miso, ele é fermentado e é muito diferente, né? Então tem essa coisa do umami que a gente não entende muito bem, mas é um sabor que é muito gostoso. Vamos lá! Você vai bater tudo no liquidificador, tá? Ou no mixer, ou onde você quiser. Então, 2 dentes de alho, 1/4 de cebola. Aí você coloca 2 colheres de sopa de shoyu, 2 colheres de sopa de vinagre balsâmico, mais 2 colheres de sopa de outro vinagre, que pode ser o branco normal, ou vinagre de vinho branco, ou vinagre de vinho tinto. 1 colher da pasta de miso, daquela clarinha, porque tem a escura, né? A gente aqui vai usar a clarinha. 1 colher também de sopa de açúcar mascavo, daquele bem escuro, ou melaço, se você não tiver. 1/2 xícara de óleo de milho, 2 colheres de sopa de óleo de gergelim torrado e também 2 colheres de sopa de gergelim branco ou preto tostadinho na frigideira. Eu falei que era pra pôr tudo no liquidificador, né? Não põe esses últimos gergelins que a gente bota na hora de servir, tá? Então você bate tudo bem batidinho e vai guardar na geladeira. E aí o gergelim a gente põe na hora de servir. Dá uma beleza, né? Então eu gosto de pôr o preto e aí fica bem lindo. E pode guardar até 3 semanas, chacoalha bem na hora de usar e você vai colocar. Então, até num arroz, meu arroz tá sem graça. Dá umas 2 colheradas desse molho que você vai ver que dá um borogodó. É aquele ali, você escreve borogodó. Tá faltando uma coisinha, né, num legume cozido, numa salada? Vai nesse molhinho de miso. 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Pode pedir receita, dica, fala comigo, eu vou adorar.
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0: acho demais essa vinheta de Fórmula 1 aqui da Band News FM. Tem Fórmula 1 na Band News FM, a única rádio do país que acompanha todas as etapas, que tem repórteres dedicados, que tem um narrador dedicado e que faz isso há muito tempo, e que tem uma super especialista aqui no estúdio também, que é a Isabela Mota. Teremos um final de semana de Fórmula 1, aliás, alguns, né, Isa? Tudo bem com você?
1: Oi, Coutinho. Boa tarde para você, para os nossos ouvintes, para o Ivan Brandão. Serão três finais de semana direto de Fórmula 1 aqui na Band News FM. Agora essa reta final do calendário, num batidão, num intensivão por aqui. A Fórmula 1 desembarca agora no Azerbaijão para o Grande Prêmio de Baku. E não teremos aquela tradicional corrida de domingo. A disputa dessa vez vai ser no sábado, hein? Por um pedido das autoridades do país. No domingo, dia 26, é celebrado o Dia da Memória, um feriado nacional. E por isso toda a agenda é antecipada em um dia. O primeiro treino livre na quinta-feira, classificação na sexta, corrida no sábado. É um circuito de rua com retas longas, um miolo ali, aquela parte do castelo, super temático também, lindíssimo, que é mais complexo, difícil, você tem os muros muito próximos, então fica fácil, entre aspas, de fazer ultrapassagem nas retas mais longas, mas difícil de você segurar na parte do miolo, na parte do castelo. Pode gerar batida, pode gerar safety car, a entrada do safety car, bandeira vermelha. E além de tudo isso, os pilotos precisam lidar com o que eles chamam de baixo downforce. O que isso significa? Eles precisam mexer no carro, nessa carga aerodinâmica, para conseguir priorizar pro carro a máxima resistência do ar no mínimo possível, permitindo ali a maior velocidade na reta para aproveitar justamente essa reta mais longa que a gente tem em Baku. E entramos numa boa sequência, hein? Depois de Baku, em 4 de outubro, também dia de eleição, vai ter pouca coisa aqui na Band News FM para você acompanhar. Teremos o Grande Prêmio do Bahrein, que será na Malásia, por causa da guerra no Oriente Médio, mas seguiremos com o nome Grande Prêmio do Bahrein. E no dia 11 de outubro teremos o Grande Prêmio de Singapura. E como que tá o cenário desse campeonato de Fórmula 1? Com Kimi Antonelli na liderança isolada, hein? Chega no Azerbaijão com uma diferença de 81 pontos, uma vantagem de 81 pontos pro companheiro de equipe dele de Mercedes, George Russell. E depois a gente tem Lewis Hamilton em terceiro com 191 pontos. Nossa equipe te espera então, hein? Sábado, 7h20 da manhã, é cedinho. Odinei Edson e equipe aqui na Band News FM, no Grande Prêmio do Azerbaijão.
0: Valeu, encontro marcado. Eu adoro correr no Azerbaijão no videogame, só no videogame. Valeu, Isa, até mais.
2: Avisa pro Odinei que é sábado, hein?
1: Pode já, deixar, já tá pode sabendo, deixar.
0: Fica tranquilo.
2: Vai chamar o Codec no domingo, não tem ninguém.
0: Valeu, Isa. 3 horas e 52 minutos.
3: Atualizando mais uma vez a rodovia Anchieta, a fila voltou a crescer no sentido litoral devido ao acidente das 8 horas da manhã de hoje, quando um motorista perdeu o controle de uma carreta e se chocou contra uma mureta. Isso foi no quilômetro 47. Não houve vítima, felizmente, nessa ocorrência, mas ainda há o bloqueio de uma faixa. Com uma somente disponível, tem congestionamento do 34 ao 47. Isso congestiona também boa parte da extensão da interligação de Planalto no sentido da Anchieta. Interligação livre no sentido de Imigrantes e Imigrantes muito boa nos dois sentidos. 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
10: O Corinthians, jogando o PES Futebol mais uma vez, perdeu para o Fluminense ontem em Itaquera por 3-1 e chegou a 6 derrotas consecutivas no Brasileirão. As derrotas foram para o Cruzeiro, Coritiba, Santos, Chapecoense, Flamengo e ontem para o Fluminense. Os próximos 3 jogos do Corinthians depois da data FIFA serão contra o Internacional no Beira-Rio fora de casa, Palmeiras na Arena do Palmeiras e o Vitória em Itaquera. Timão tem 4 jogos contra equipes que disputam a competição atualmente na parte de baixo da tabela: Internacional, Remo, Mirassol e Grêmio. Corinthians é o 14º colocado com 32 pontos e está a 3 pontos da zona de rebaixamento. O executivo de futebol do Corinthians, Marcelo Paz, garantiu depois do jogo de ontem contra o Fluminense a permanência do técnico Fernando Diniz, que disse também que foi um pedido do elenco corintiano. Corinthians, com o comando do técnico Diniz, foi eliminado da Copa do Brasil e da Libertadores. Depois da parada da Copa do Mundo, Corinthians disputou 16 partidas, com 4 vitórias, 4 empates e 8 derrotas, que dá um aproveitamento de menos de 40%. Dito tudo isso, eu diria, eu quero é mais.
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0: 3 horas 57 minutos 30 segundos.
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0: Ivete Carvalho, vamos nos despedindo desse Tem Método. Amanhã o Andreasa tá de volta, ô Coutinho? Eu mandei mensagem pelo dia inteiro, não recebi respostas, mas acredito que ele... Tadinho, né? Eu adoro sacanear que não tá presente pra se defender. Mas enfim, estaremos eu e Coutinho aqui com o Andreasa, lá do Rio de Janeiro. E é isso, um beijo pra vocês, meus amores, pra vocês não ficarem sem os meus amores. Então eu faço essa pequena deferência ao nosso Andreasa, que amanhã tá de volta, pô.
1: Obrigado pela acolhida, pela paciência, Ivan. Eu juro que eu vou entrar no ritmo até a semana que vem, tá bom?
0: Daqui pra frente é só pra trás.
1: Valeu, Ivan, até mais, tchau, até amanhã.

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9: Muito boa tarde, grande abraço para você ligado aqui na Band News FM, agora 4:00 no horário de Brasília. Tá no ar o Entre Nós desta segunda-feira, 21 de setembro de 2026. Eu sou Humberto Ferretti, toco o barco por aqui naquele mesmo esquema de sempre, até às 5 da tarde, falando para todo o Brasil, depois para quem acompanha a Band News FM de São Paulo, pelo YouTube e pela Fest TV. Se você não está ouvindo a Adriana Araújo fazendo a abertura do programa, é porque hoje ela de fato não está com a gente, está acompanhando à distância, mas pode me cobrar. Amanhã, nesse horário, quem estará fazendo a abertura aqui será sim a Adriana Araújo, tá de volta na terça-feira, pode cravar por aí. Ela não tá, mas eu não vou ficar sozinho aqui não, até porque nem eu aguentaria passar 2 horas me ouvindo. Aliás, eu não gosto de me ouvir. É uma coisa muito comum entre profissionais de rádio. A pessoa tem uma audição quando tá falando, depois pega a gravação e fala, não tá legal, tem que melhorar. A Isabela Mota tá comigo até às 5 da tarde. Diga lá, Isa, boa tarde.
10: Agora sim. Agora sim, ele queria só falar sozinho, dizendo aqui que, ah não, ele não gosta de se ouvir, mas ele tentou me calar. Oi, Humberto Ferretti, boa tarde pra você, pros nossos ouvintes sintonizados com a gente, vamos que vamos, hein? Segunda-feira, 21 de setembro de 2026.
9: Você gosta de se ouvir?
10: Odeio. E toda vez que eu me ouço, eu sai algum material meu, eu fico, gente, mas eu falo assim mesmo?
9: Só pra deixar claro, então, porque tem ouvinte que vai falar, ai, mas ele trabalha com a voz, tá querendo dizer que não gosta, se fazer de... Não, não, a gente não se faz de coitado, não. Normalmente, quem trabalha com rádio não gosta de se ouvir, mas se você gosta de nos ouvir e de nos assistir, é o que basta. Antes de atualizar os principais destaques...
10: tem gente que gosta, né?
9: Ainda bem que tem, né? E não é pouca gente, não. Obrigado, viu, gente? Inclusive, vocês podem falar sobre isso e sobre qualquer outro tema pelo WhatsApp da Band News FM, que está aberto 11, se você está fora de São Paulo, 999-592-100. 11-999-592-100. Hora de conferir o que é destaque nesta segunda-feira. Ó... Oh. O presidente Lula se encontra com o presidente do Uruguai, Yamandu Orsi, na manhã de hoje, na residência oficial do embaixador do Brasil na ONU, Sérgio Danese. O encontro ocorre na véspera da abertura da Assembleia Geral da ONU. Pelas redes sociais, Lula disse que os dois conversaram sobre a integração latino-americana e caribenha, bem como sobre as ameaças do extremismo político e da desinformação na região e no mundo todo.
10: O petista também se reuniu com Zoran Mandani, o prefeito de Nova York. A reunião foi um pedido de Mandani, que assumiu o cargo em janeiro deste ano e aos 34 anos tornou-se o prefeito mais jovem de Nova York em mais de um século. Ele também se tornou o segundo prefeito na história da cidade a se identificar como socialista.
9: O ministro Alexandre de Moraes, do Supremo, é sorteado relator de ação que busca obter registros de entrada no Senado Federal de uma série de pessoas, entre elas... A advogada Viviane Barsi, esposa do próprio Moraes, e o banqueiro Daniel Vorcaro. O mandado de segurança é de autoria do vereador de Curitiba, Guilherme Kilter, do Novo. Na condição de relator, caberá a Alexandre de Moraes analisar se o Senado deve fornecer os registros de entrada e saída solicitados, bem como avaliar eventuais manifestações da própria casa sobre o pedido.
10: Termina hoje o prazo para que o ministro André Mendonça se manifeste sobre as suspeitas de irregularidades levantadas contra ele por Alexandre de Moraes na condução de investigações relacionadas ao Banco Master e as fraudes no INSS. O encerramento do prazo conclui uma etapa do procedimento aberto pelo presidente da corte, o ministro Edson Fachin, para analisar as acusações e devolve agora o caso à presidência, que terá de definir os próximos passos em meio ao impasse sobre a condução da crise interna.
9: Cinco redes de TV dos Estados Unidos anunciam que vão suspender a cobertura conjunta que fazem do governo de Donald Trump. A medida é uma retaliação à decisão do presidente norte-americano de banir o acesso à Casa Branca de alguns jornalistas na semana passada.
10: A Conmebol define as datas e horários da semifinal da Libertadores. O Fluminense recebe o Palmeiras no Maracanã no dia 14 de outubro, uma quarta-feira, às 9h30 da noite. Já o Estudiantes da Argentina encara o atual campeão, Flamengo, no dia 15, uma quinta-feira, pelo mesmo horário. Na semana seguinte, Palmeiras e Fluminense jogam no Estádio do Verdão, no dia 21 de outubro, às 9h30. Já o Rubro-Negro recebe o time da Argentina no Maracanã, no dia 22 de outubro, também às 9h30 da noite.
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9: Agora 4 horas mais 5 minutos, hora de girar a reportagem da Band News FM. A gente começa fazendo contato com Brasília, porque termina hoje o prazo dado pelo presidente do Supremo, o ministro Edson Fachin, para que o ministro André Mendonça se manifeste sobre as acusações feitas pelo ministro Alexandre de Moraes de irregularidades por parte do André Mendonça na condução dos inquéritos do Banco Master e também dos desvios do INSS. Quem tem os detalhes e conta mais pra gente é o repórter Márcio Rocha. Diga lá, Márcio, boa tarde.
11: Oi, pessoal, boa tarde para vocês, boa tarde a todo mundo que nos acompanha. Pelo menos até esse momento, né, o ministro André Mendonça ainda não entregou oficialmente a posição dele em relação a essas acusações apresentadas pelo colega, né, o ministro Alexandre de Moraes, sobre a condução dele, né, a abertura de investigação que foi apresentada por Alexandre de Moraes sobre a condução de Mendonça nos processos que tratam aí tanto do Banco Master quanto também das fraudes do INSS, né. Esse prazo termina nesta segunda-feira e ele recebeu, Mendonça, né, recebeu esse prazo para apresentar considerações sobre forma, conteúdo e regularidade do procedimento, além também, se achar necessário, apresentar qualquer questão processual em relação a esse processo. O encerramento do prazo, como você já falou, né, conclui essa etapa do procedimento que foi aberto pelo ministro Edson Fachin, que é o presidente do Supremo Tribunal Federal, para analisar essas situações. Então, depois dessa parte, depois dessa manifestação de André Mendonça, né, Fachin vai iniciar, né, vai decidir e definir como serão os próximos passos nesse processo. E lembrando, né, a gente tá, é uma parte, né, vamos dizer assim, da crise interna que atinge o Supremo, coisa que a gente não viu nos últimos, digamos, 100 anos de história do Supremo. Mas, apesar de ter feito essa determinação, o Fachin sempre deixou claro que essa medida não indica qualquer conclusão em relação a essas acusações. Esse material que está sendo analisado pelo ministro Edson Fachin e foi apresentado pelo ministro Alexandre de Moraes fazia parte do chamado inquérito das fake news, que foi retirado desse inquérito, né, e agora tem um procedimento próprio por decisão de Edson Fachin, presidente do Supremo Tribunal Federal. E essa apuração tramita depois que Moraes encaminhou à presidência do Supremo relatórios de inteligência da Polícia Federal usados por ele para contestar a atuação de Mendonça. E nesse documento, nesse procedimento que foi encaminhado pelo ministro Alexandre de Moraes, ele suspeita que André Mendonça pode ter cometido aí abuso de autoridade, improbidade administrativa, crime de responsabilidade e favorecimento político. Então, a gente fica na expectativa dessa opinião, dessa posição oficial do ministro André Mendonça em relação a esse caso, porém, a gente ainda não tem nenhuma novidade em relação a isso. Deve acontecer a qualquer momento e qualquer novidade, eu chamo vocês aí.
10: Combinado então, Márcio Rocha, o espaço está aberto por aqui. A gente continua falando sobre o caso Master aqui na Band News FM. O Conselho Superior do Ministério Público Federal vai decidir na sexta-feira se abre uma investigação no caso que trata das menções do ex-banqueiro Daniel Forcar ao Procurador-Geral da República, Paulo Gonet. A Polícia Federal identificou mensagens no celular de Forcaro que citam Gonet, que vem se defendendo, dizendo que não teve relacionamento de proximidade com o ex-banqueiro. A sessão vai discutir se houve imparcialidade de Paulo Gonet na condução do caso Master. O PGR não vai participar da sessão. Segundo o relatório da Polícia Federal, foram apontadas referências a Paulo Gonet e Andrei Rodrigues, diretor-geral da Polícia Federal, em supostas conversas de Daniel Forcaro com o ministro Alexandre de Moraes. Gonet também é citado em conversas de Forcaro com o advogado Ciro Soares. Novas mensagens extraídas pela Polícia Federal do celular de Forcaro revelaram também uma imagem em que o banqueiro aparece ao lado do Procurador-Geral da República, Paulo Gonet. Na imagem, os dois estão em uma casa noturna em Londres. Gonet fuma um charuto enquanto a mesa está cheia de copos de uísque. A PGR afirmou que não vai fazer comentários sobre a foto, mas confirmou a autenticidade do registro.
9: Agora 4:09, a gente volta a fazer contato com Brasília, porque o ministro Alexandre de Moraes foi sorteado como o relator de um mandado de segurança que pede acesso aos registros de entrada nas dependências do Senado Federal. Detalhe, entre as pessoas que podem ter entrado e saído e são alvos desse pedido para que sejam divulgados os registros, estão a esposa do Alexandre de Moraes e o banqueiro Daniel Forcaro, que está preso. E o Alexandre de Moraes, a gente tem falado sobre isso todo dia, está enrolado por conta do relacionamento dele com o Forcaro e agora recebeu na mão essa missão para decidir se o Congresso vai ou não divulgar essas informações. Quem vai explicar essa salada para a gente, como é que as coisas vão ficar daqui para frente, é o Rafael Procópio. Fala, Procópio, boa tarde.
12: É isso, Ferretti. Quem está nos acompanhando pelo rádio ou pelas redes sociais da Band News FM, não ouve errado. É exatamente isso. Boa tarde para você, boa tarde também para a Isa e para todo mundo que está entre nós nesta segunda-feira. Lembrando que esses casos que correm no Supremo Tribunal Federal, a relatoria, a escolha vem através de sorteio. E calhou esse sorteio cair nas mãos do ministro Alexandre de Moraes. Ele vai decidir aí se o Congresso Nacional, especialmente o Senado Federal, vai divulgar esses nomes, pessoas investigadas no âmbito do caso Master e que visitaram o Senado Federal durante o escopo, ali, o foco das investigações. Lembrando que isso tudo veio através de uma petição, enfim, de um questionamento, na verdade, através da Lei de Acesso à Informação, feita por um vereador de Curitiba, o Guilherme Hilter, do Partido Novo. Ele pediu aí a possível lista, a possível, enfim, as informações de pessoas que visitaram o Federal durante esse recorte das investigações do Master. E os nomes que ele pediu, entre os nomes que ele pediu, tem aí o do filho do presidente Lula, Fábio Luiz Lula da Silva, Daniel Forca. Caro, como você falou, o Ferret também, ele pede aí as informações sobre a ida de Antônio Carlos Camilo Antunes, o famigerado careca do INSS, ao Senado Federal, mas principalmente o nome que pode dar uma suspensão a esse caso é o de Viviane Barsi de Moraes, como você disse, esposa do ministro Alexandre de Moraes. De novo, esse caso caiu nas mãos do ministro através de sorteio. E até este momento, ele não se manifestou sobre essa situação em nenhum ponto dos autos, certo? E muito menos se ele será suspeito ou não, se ele vai se declarar suspeito de julgar essa situação. Lembrando que na terça-feira passada a gente acompanhou isso na sessão plenária, aquela sessão cheia de bate-boca, de tensão no plenário do Supremo Tribunal Federal, antes do início da votação daquela questão de ordem, o ministro Cássio Nunes Marques e o ministro Dias Toffoli se declararam suspeitos por diversos, por diferentes motivos, mas se declararam impedidos de julgar esse caso. O Banco Master, naquela ocasião, uma questão de ordem para saber se a situação de Alexandre de Moraes e Diana Mendonça deveriam ser votados de maneira conjunta. E agora a gente segue na expectativa de qualquer tipo de posicionamento do ministro Alexandre de Moraes ou do gabinete dele sobre dar prosseguimento ou não a esse pedido de acesso à informação de pessoas que estavam na investigação do Banco Master durante possíveis idas ao Senado Federal. Lembrando que essa questão toda foi protocolada lá na Justiça do Paraná e a Justiça do Estado entendeu que, por se tratar de uma questão envolvendo pessoas com foro privilegiado, até porque esse pedido de acesso era direcionado ao presidente do Senado e do Congresso, Davi Alcolumbre, essa situação toda deveria tramitar no Supremo Tribunal Federal. E agora a gente segue em compasso de espera.
10: Rafa, vamos aproveitar que você está por aqui com a gente, com as informações da Capital Federal. Mudando de assunto, há uma possibilidade de definição nos rumos da greve da Caixa Econômica Federal, uma reunião importante hoje com os funcionários. O que você tem de atualização sobre isso?
13: Olha, Isa, vai até às 6 horas da tarde. A votação é predominantemente em ambiente virtual. A gente lembra que os servidores da Caixa Econômica Federal estão em paralisação geral nacional desde o dia 10. Então já estamos caminhando aí para 11 dias de paralisação. E tivemos um novo acordo coletivo oferecido pelo Banco Público que retira alguns dos principais pontos aí, os motivos principais da paralisação. Questões envolvendo o plano de saúde da categoria, principalmente uma questão envolvendo a cobrança por faixa etária. Isso foi retirado do acordo coletivo aí por parte do banco, e os funcionários sindicalizados estão aí durante esse dia, das 11, começou às 11 horas da manhã e vai até às 6 horas da tarde, uma votação em ambiente online, aí, principalmente tocada pelo sindicato da categoria. E agora a gente vai ter que esperar também o resultado dessa votação para ver se os profissionais vão aceitar esse acordo coletivo e retornar às atividades. Como essa votação termina às 6 horas da tarde, novamente em ambiente virtual, se decidirem por terminar a paralisação, pelo que a gente tem ouvido, a tendência é que a paralisação seja encerrada, todos devem voltar aos trabalhos normais a partir desta terça-feira, dia 22. Também seguimos acompanhando e esperando a resolução da votação dos funcionários da Caixa do Brasil.
9: Valeu, Procópio, bom trabalho por aí. Qualquer novidade, o microfone é aberto para você. Direto de Brasília. Agora 4h15, hora de falar de eleição. Isso porque uma nova pesquisa BTG Nexus traz Lula empatado com 3 adversários no segundo turno da corrida ao Palácio do Planalto. Obviamente que só 2 vão para o segundo turno, a gente está falando de 3 cenários diferentes. No primeiro turno, o petista tem 40% contra 37% do senador e candidato do PL, Flávio Bolsonaro. Augusto Cury do Avante tem 6%, Ronaldo Caiado do PSD 5% e Renan Santos do Missão 3%. Romeu Zema do Novo e Samara Martins do Unidade Popular aparecem com 1% cada. Os demais candidatos não pontuaram, brancos e nulos somam 4% e

0: da Federação, também uma pesquisa feita após a sessão de terça-feira no Supremo Tribunal Federal, envolvendo a possível investigação de ministros do Supremo, no caso Banco Master, margem de erro de 2 pontos percentuais para mais ou para menos, nível de confiança de 95%. Pesquisa foi registrada no TSE sobre o número BR00485/2026. E ainda hoje, a gente deve ter a divulgação de mais uma pesquisa, mais um cenário eleitoral, dessa vez pela Genial Quest, às 6 da tarde, no horário de Brasília.
1: Quatro e 17, a gente muda de assunto aqui na Band News FM, faz contato com Belo Horizonte para falar sobre o caso da adolescente que está se recuperando bem, ainda bem, depois de sofrer mais de 100 picadas de abelhas na região metropolitana de Belo Horizonte. Quem está com a gente, tem os detalhes, é o Daniel Martins. Boa tarde, Daniel.
2: Olá, boa tarde, Ferretti. Boa tarde, Isabela. Recebe alta, adolescente vítima de mais de 100 picadas de abelhas em Birité, aqui na região metropolitana de Belo Horizonte. Ela estava em observação há uma semana no Hospital Municipal de Contagem. Safira, de 12 anos, ela caminhava pelas ruas levando a irmã mais nova para uma escola quando essa colmeia, que estava no topo de uma árvore, caiu, provocando o ataque das abelhas à adolescente. Um motociclista que passava pelo local ajudou a menina e tentou afastar as abelhas com as próprias mãos e também com um desodorante em aerosol. Ele mesmo recebeu cerca de 40 ferroadas durante essa ação. Outros pedestres que estavam na região também foram picados. Volto com vocês.
0: Obrigada pelas informações. Continuamos aqui girando a nossa reportagem em todo o Brasil. A polícia do Ceará investiga a morte de uma estudante grávida. Informação chegando com Leonice Acioles. Boa tarde.
3: Boa tarde a todos. A investigação sobre a morte da estudante Isabelle Cara Christi teve novas movimentações nesta segunda-feira em Fortaleza. O irmão da jovem, Rafael, prestou depoimento no 2º Distrito de Polícia Civil. A mãe de Isabelle e uma amiga também foram chamadas para prestar esclarecimentos. Isabelle tinha 22 anos e foi encontrada morta no dia 13 de setembro em um condomínio no bairro Aldeota. Os investigadores buscam esclarecer a rotina da estudante e os acontecimentos que antecederam a morte. A polícia analisa imagens de câmeras de segurança, aparelhos eletrônicos e exames periciais. A perícia apontou politraumatismo e lesões compatíveis com impacto contra o solo. Já os exames toxicológicos não identificaram até o momento substâncias de interesse. De interesse toxicológico. Outra informação divulgada recentemente é que Isabelle estava grávida. Até agora, porém, as autoridades não estabeleceram relação entre a gravidez e a morte da jovem. Essas são as principais atualizações. Volto com vocês no estúdio.
1: Valeu, Leonice. Bom trabalho por aí. Agora 4 horas mais 19 minutos.
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1: Estamos de volta aqui no Entre Nós desta segunda-feira. Tem um ouvinte aqui, Isabela Mota, dos vários que se manifestaram. É um ouvinte final de telefone 0022, de São Paulo. Não sei se ele é um profissional do setor, mas ele deu uma explicação aqui. É normal achar a própria voz estranha, justamente por ser uma gravação. O som é amplificado por caixa acústica ou fone de ouvido, que são equipamentos diferentes da caixa acústica, e aí ele usa entre aspas, natural da pessoa. Aí abre parênteses, crânio, cavidade nasal, peito. Vocês não estão sozinhos nessa estranheza à própria voz. Ele tá digitando ele ou ela. Ah, tá dizendo que é colega nosso, radialista também.
2: Tá explicado.
1: Que coisa. E muita gente mandou falando que não gosta de se ouvir. Tem uma mensagem aqui de um profissional da saúde que diz que tem que gravar vídeo. Enfim, é o meu caso.
2: É, o meu também. Tem ouvinte que mandou mensagem pra gente, final de telefone 7508, MR. Eu vou ler a mensagem dela porque ela tava reclamando, que a gente fica pedindo, ó, manda mensagem, não tá lendo a mensagem dela. Então, vou mandar um abraço pra nossa ouvinte também. Ela falou que não gosta muito de ouvir a própria voz. Mas, também chegou aqui cutucada, hein? Teve uma ouvinte que falou assim, ó, a voz do Humberto é ótima, mas a da Isabela... Então, a gente também tá levando, hein? Não abre
1: Imagina.
2: Muito espaço pra gente tomar
1: Eita.
2: Aqui, ó. Valeu, gente. Manda mensagem aí no 11-999-59-200. Pode mandar crítica também, elogio. A gente tá aqui pra tudo, pra construir juntinhos a Band News FM.
1: E foi o Marcos Antônio Martins, que falou que é profissional de saúde, tem que gravar muita coisa, mas odeia se ouvir.
2: Te entendo.
1: Tá feito o registro aqui, Marcos.
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0: Hora de fazer contato com os Estados Unidos, porque o presidente Lula está em viagem ao país norte-americano e o Eduardo Barão está acompanhando tudo. Diga lá, Barão, boa tarde.
1: Fala, Ferretti, boa tarde para você, para Isa, para todo mundo aí no Brasil. Hoje o presidente brasileiro está se preparando para o discurso que vai realizar amanhã na Assembleia Geral da ONU, como tradicionalmente acontece. O presidente brasileiro inicia os debates com um discurso que será feito amanhã, no período da manhã. Hoje, Lula recebeu o presidente do Uruguai logo cedo aqui em Nova York e também recebeu o prefeito da cidade, Zohran Mandani. Os dois trocaram elogios, falaram um pouco sobre a situação aqui de Nova York e também do Brasil. O presidente deu para o prefeito uma camisa do Corinthians e o prefeito Mandani retribuiu com uma camisa de um time que não existe aqui de Nova York, mas de qualquer forma teve ali essa troca de presentes. Hoje, mais tarde, Lula vai receber o senador Bernie Sanders e amanhã, efetivamente, vai fazer o discurso. E há uma dúvida, né, se Lula vai se encontrar com o presidente americano Donald Trump. Hoje, numa entrevista que concedeu a CNN aqui dos Estados Unidos, Trump voltou a chamar Trump de ditador e disse que está vendo ainda que tipo de ação pode fazer contra o tarifaço imposto ao Brasil pelo presidente americano. Então, é possível que os dois se encontrem amanhã, como aconteceu no ano passado, assim que terminar o discurso do presidente brasileiro, o Trump sobe à tribuna da ONU para fazer o discurso dele, e nesse intervalo pode ser que um encontre com o outro. Claro que a gente vai acompanhar tudo amanhã e trazer mais informações sobre essa participação, mais uma, de Donald Trump e também de Lula aqui na Assembleia Geral da ONU em Nova York, pessoal.
2: Valeu, Barão. Bom trabalho por aí. Agenda extensa do presidente, também do nosso correspondente Eduardo Barão. Um abraço.
1: Até mais.
2: Agora são 4 horas, 26 minutos. Vamos acionar nossa reportagem no sul do país. As chuvas deixam quase 1 milhão sem luz, atingem mais de 60 municípios no Rio Grande do Sul. A gente vai receber mais informações, detalhes chegando agora com Henrique Tanger. Boa tarde.
3: Muito boa tarde, Ferretti, Isa, todos que nos acompanham aqui na Band News. Depois de uma madrugada marcada pelas tempestades intensas aqui no Rio Grande do Sul, o Corpo de Bombeiros está realizando neste momento busca por 4 pessoas que estão desaparecidas após as ocorrências provocadas pela chuva aqui no Rio Grande do Sul, em Caxias do Sul, na Serra Gaúcha. Na localidade de Parada Cristal, uma enxurrada arrastou um veículo. Um homem foi resgatado, mas uma criança, um adolescente de 13 anos e uma mulher de 43 continuam desaparecidos. Em uma outra ocorrência, um homem desapareceu enquanto fazia limpeza de uma galeria e teria sido arrastado pela água. O Corpo de Bombeiros mantém as buscas nos dois locais. As fortes chuvas aqui no Rio Grande do Sul também causaram prejuízos materiais, uma série de estragos. Foram registrados danos em 64 municípios aqui do Rio Grande do Sul, segundo o levantamento mais recente da Defesa Civil. Segundo o último levantamento, 4 pessoas ficaram desabrigadas e 624 desalojadas. Mais de 616 mil pontos seguem sem energia elétrica aqui no estado depois da passagem dessa tempestade que atingiu aqui o estado. E o IMET ainda adverte mais alerta vermelho para as próximas horas aqui no estado também, para risco de tempestade no Rio Grande do Sul. Eu volto com vocês aí no estúdio.
0: Valeu, Henrique. Bom trabalho por aí. Quem acompanha a gente com imagens viu que o Henrique Tanger participou aqui de um lugar coberto, um lugar fechado, mas com uma parede, uma porta de vidro ao fundo, e dava para ver a situação lá fora com muita chuva e muito vento no Rio Grande do Sul. A gente segue falando sobre clima e está escrito aqui tsunami. Tsunami Laguna. E aí depois é o título da próxima notícia, do próximo tema.
2: A retranca, como a gente chama
0: aqui. A retranca no jornalismo. Isso. Tsunami Laguna, sul do país, que coisa. A gente vai falar sobre isso, porque é um avanço repentino no mar, que é conhecido como tsunami meteorológico, que assustou muita gente no sul de Santa Catarina. O Marlon Santiago é quem vai explicar. Diga lá, Marlon, boa tarde.
4: Oi, pessoal, muito boa tarde a todos que nos acompanham. Um fenômeno semelhante a um tsunami meteorológico assustou moradores e pescadores de Laguna, no sul de Santa Catarina, na manhã desta segunda-feira. Uma forte onda avançou rapidamente sobre a praia do Cardoso, na região do Farol de Santa Marta, levando barcos e invadindo ruas e um estabelecimento comercial. Imagens de câmeras de segurança mostram a força da água. Em poucos segundos, o mar avançou sobre a faixa de areia e chegou até um restaurante. Pequenas embarcações que estavam na região também foram atingidas e arrastadas pela água. O fenômeno também é chamado de meteotsunami, quando mudanças rápidas nas condições atmosféricas provocam uma elevação repentina no nível do mar. O episódio aconteceu durante a passagem de uma frente fria, com previsão de chuva, temporais e mar agitado na região. A Defesa Civil acompanha a situação do fenômeno ocorrido durante esta manhã. A previsão desta segunda-feira indicava mar agitado, mas o mesmo avançou mais de 100 metros, segundo os bombeiros. Outras cidades tiveram as águas do mar avançando em orlas, ruas e bueiros. Em Itajaí, o mar também avançou e elevou o nível dos rios. Eu volto com vocês aí no estúdio.
2: Obrigada, Marlon Santiago. Essas imagens que o Marlon estava descrevendo, que o Ferret também falou pra gente no início da nossa programação, também estarão disponíveis no nosso site, no YouTube, para quem quiser acompanhar, nas redes sociais, quem tá pelo rádio depois quiser voltar para entender que tsunami é esse, pode ficar tranquilo que a gente também te mostra aqui com imagens. Mas seguimos falando sobre as condições climáticas do tempo. Primavera de 2026, que tem início amanhã, promete ser muito quente na maior parte do país, com elevado risco de ondas de calor. As primeiras ondas de calor da estação já devem ocorrer durante o mês de outubro. Essas ondas da primavera serão um dos principais impactos do El Niño no clima aqui no Brasil. As regiões mais quentes devem ser o extremo norte de Minas Gerais, o norte de Goiás e de Mato Grosso, o interior dos estados do Nordeste, também Tocantins, Pará, leste do Amazonas e Roraima. Essas regiões devem experimentar muitos dias com calor acima dos 40 graus. Um dos impactos esperados em anos de El Niño é o aumento da chuva no sul do Brasil. Também parecido com o que a gente estava falando ainda há pouco com o Henrique, que já está chegando. E desde o início do ano a gente tem esse reflexo no sul do país de temporal, de chuva mais intensa, de risco de inundação. E, ao mesmo tempo, redução das chuvas sobre as regiões norte e nordeste, o que causa o prolongamento do período de seca natural. Isso já está acontecendo no Amazonas, por exemplo, e esse período de seca impacta muito a região amazônica agora na parte mais final do ano. A última primavera no Hemisfério Sul com a influência de um El Niño foi a de 2023, e naquela primavera a temperatura chegou aos 35 graus em Curitiba, na nossa capital mais gelada do país.
0: A Larissa Biscaia não devia estar lá.
2: Não,
0: a Larissa Biscaia passa mal, a nossa curitibana aqui, com tudo isso de calor.
2: Não está acostumada, né? No habitat natural dela. E 37,7 aqui em São Paulo, 42,5 no Rio de Janeiro, 39,7 em Goiânia. Em Cuiabá, a temperatura chegou aos 44,2 graus, estabelecendo um novo recorde histórico de calor da capital de Mato Grosso, que eu acho que deve disputar ali com Belém, a capital mais quente do país. Cuiabá também, rapaz, a galera sofre no calor.
0: 44 é muito. A gente está vivendo esse momento diferente por conta de mudança climática, por conta de El Niño. Quem nos acompanha com imagens, quando a câmera está focada em mim, essa imagem agora não está dando para ver bem a situação lá fora. Mas dá para ver o estacionamento da Band. Depois de muito tempo, São Paulo, agora a gente tem imagens aqui da Marginal Pinheiros. São Paulo, depois de muito tempo, tem um dia bonito. Isso que vocês estão vendo, vocês que estão de fora de São Paulo, um céu limpo, com sol, com pouquíssimas nuvens, é algo que a gente aqui em São Paulo não via há tempos. E aí hoje veio uma segunda-feira maravilhosa, 30 graus, pelo menos pro meu gosto, tá maravilhoso.
2: Delícia, tá ótimo.
0: Só que para São Paulo, na quarta-feira, a máxima prevista, máxima, não tô falando de mínima, é de 14.
2: Ah não,
0: Ferrete. É assim que a gente vai começar a primavera. E tá acontecendo isso em várias regiões do país. Tempos de mudança.
2: Aquecimento global que chama, né?
0: Também. E a gente vai aqui tentando equilibrar tudo para ficar com a saúde em ordem. Tem coisa boa que eu conversava com a Isa fora do ar. Cada região do país, obviamente, amanhece e anoitece em horários diferentes. Em São Paulo, normalmente 6 da manhã é o horário que o sol começa a sair. Eu sou madrugador, eu levanto cedo para ir para academia. Então eu levanto às vezes 4h15. E sair de casa para ir para academia com tudo escuro
2: é triste, né?
0: É muito triste. Ai. dá preguiça, você não tem vontade, você vai com má vontade. Só que quando vai chegando primavera e depois no verão, em São Paulo, não tenho a referência de outras regiões, em São Paulo dá pra sair de casa 5h15, 5h30 com sol. É outra coisa, é outra vibe.
2: Aí é o shape verão, treino de perna pesada.
0: Mas não chega tanto, mas a gente vai com mais vontade. E hoje foi o primeiro dia que tava claro, pra mim.
2: Tá.
0: Né? Eu sei que em outras regiões do país, 6 da manhã tá claro há muito tempo. Mas hoje, 5h15, não tinha sol porque de manhã tava mais ou menos nublado. O tempo abriu depois, mas tava claro. Eu adoro, adoro essa época do ano, apesar desse alerta que a gente já tem, que também por conta de El Niño, a gente pode ter transtornos por aí. Vai ser sempre notícia aqui na Band News FM, hein, gente? 4h34.

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2: Agora são 4h36. Um acidente entre três veículos deixa dois mortos e uma pessoa ferida na Avenida Taboão da Serra, aqui na Grande São Paulo. Essa colisão aconteceu na madrugada de hoje, no trecho urbano da antiga rodovia Regis Bittencourt. Autoridades ainda investigam as circunstâncias do acidente, que envolveu um carro, uma motocicleta e um terceiro veículo que trafegava pela via. A vítima, que saiu ferida da colisão, foi encaminhada para um hospital da região. A gente ainda não tem atualização sobre o estado de saúde dela. O acidente chegou a provocar a interdição da avenida no sentido São Paulo, mas foi liberada. A avenida foi liberada por volta das 6 da manhã.
3: E a gente segue agora com a atualização do noticiário policial, porque a Polícia Civil investiga uma invasão e um furto ao escritório do vereador Milton Leite, o ex-vereador Milton Leite, que voltou a ser notícia na quinta-feira passada, quando ele foi um dos alvos de uma operação do Ministério Público e também da Polícia Civil, que investigava suspeita de ligação de políticos e representantes do setor de transporte com o PCC. O Milton Leite não foi encontrado pelos agentes na quinta-feira, se entregou na sexta e no fim de semana, na noite de domingo, para ser mais preciso, com o Milton Leite preso, houve uma invasão ao escritório dele, que fica em Santo Amaro, bairro aqui da Zona Sul da capital paulista. Quem identificou uma movimentação estranha, barulhos esquisitos, foi uma vizinha que acionou a Polícia Militar. Quando os agentes chegaram, os invasores já tinham ido embora, mas eles deixaram para trás algumas coisas. Dinheiro, quase 20 mil reais, um telefone celular, um chip, entre outros materiais que foram levados pela perícia e agora estão sendo analisados. Detalhe, o imóvel estava sem energia elétrica e o sistema de monitoramento estava desligado. Havia um equipamento, um HD, uma memória, a gente não sabe exatamente de qual equipamento se trata, mas o equipamento que armazenava imagens do circuito interno de câmeras de segurança do escritório, e esse equipamento foi levado. Lembrando que o Milton Leite, segundo as investigações do Ministério Público e também da Polícia Civil, é suspeito, entre outras coisas, de ser um dos líderes da Transwolf, que é aquela empresa que operava o sistema de ônibus na cidade de São Paulo, que há cerca de um ano, mais ou menos, um pouquinho mais, teve o contrato rompido com a Prefeitura da capital, exatamente por conta de uma suposta ligação com o crime organizado. Mapa da cidade de São Paulo neste momento não está tão ruim, até porque segunda-feira a gente sabe é o dia do home office, muita gente fica em casa, não está chovendo, isso também ajuda. Mas também não tá bom, viu, gente?
2: Aí também não dá, né? Você me deu todos os motivos pra acreditar que o trânsito tá incrível. Assim,
3: ó, marginal do Rio Tietê. Nesse conta. Horário, ela é travada quase que de ponta a ponta, do sentido Zona Leste. Sim. O congestionamento tá começando mais pra frente, aliás, bem pra frente, na região da Ponte da Casa Verde. Então, olha, até lá...
2: Só. Vamos ver o copo meio cheio.
3: É, só que depois para e para, hein, gente? Para, mas para, hein? Aquele vermelho mais escuro no mapa, tem alerta de obra, não vejo nenhum acesso, nenhum alerta, perdão, de acidente. Mas vai tudo travado até um pouquinho antes da saída de São Paulo pela Via Dutra. Do outro lado, tá pior.
2: Ah, bacana.
3: E é curioso que no sentido do Cebolão, normalmente o trânsito é melhor.
2: Sim, nesse horário ainda, né?
3: Que não é o pico. Sim. O pico vai começar lá para 5h30. O congestionamento tá começando na região do Anhembi e vai até mais ou menos a ponte do Piqueri. Dica, hein? A pista local tá boa? Tá maravilhosa? Tá tranquila? Não. Mas dá para encarar. Muito melhor que a Expressa e que também a Central. Agora, 4h40.
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0: propósitos, ajudar os jovens empresários e empreendedores a alcançar o sucesso. João Bortoni na minha companhia, diretor-geral da Intel América Latina. Bortoni, na tua opinião, promovendo o acesso, de que forma que os jovens devem agir, proceder para alcançarem o sucesso?
1: Estudar muito. Costumo dizer que é importantíssimo estudar, principalmente agora a tecnologia está cada vez mais rápida, muita novidade. Então estuda. Estuda bastante, que é o caminho de sucesso.
0: Obrigado, Bortoni. De fato, o conhecimento é o meio para quem busca o sucesso. 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
2: Agora, 4 horas e 43 minutos, os candidatos Flávio Bolsonaro, do PL, e Lula, do PT, têm os maiores índices de rejeição na disputa ao Palácio do Planalto. Segundo pesquisa BTG Nexus, o senador é rejeitado por 50% dos entrevistados e o presidente por 49%. Outros 41% dizem que não votariam de jeito nenhum em Renan Santos ou Romeu Zema. 38% em Ronaldo Caiado e 35% em Augusto Cury.
3: A Petrobras nega impacto socioambiental na Foz do Amazonas e o Ministério Público Federal pede nova suspensão da licença de perfuração de petróleo na Foz do Amazonas. Em nota, a Band News FM estatal informou que cumpre rigorosamente a legislação e as exigências dos órgãos competentes no processo de licenciamento ambiental. Diz ainda que os estudos realizados não identificaram impactos socioambientais diretos sobre comunidades ou terras indígenas.
2: O principal alvo da operação Divisa Segura é preso pela Força Integrada de Combate ao Crime Organizado, que investiga o tráfico de armas e munições na região Nordeste. A ação de hoje cumpre 5 mandados de busca e apreensão nas cidades de Camaçari, Mata de São João e Jandaíra, todas na Bahia.
3: A OpenAI pede que os Estados Unidos liderem um esforço internacional para criar padrões técnicos globais para sistemas avançados de inteligência artificial. Entre os temas está o chamado aprimoramento recursivo. Quando um sistema consegue melhorar de forma autônoma as próprias capacidades, a IA será um dos principais temas de discussão na Assembleia Geral da ONU nesta semana.
2: E no esporte, Corinthians e Bahia jogam hoje na Arena do Timão, em São Paulo, no duelo de volta das semifinais do Campeonato Brasileiro Feminino. Como vencer o jogo de ida por 1-0, o Corinthians precisa apenas do empate para avançar para a grande decisão. O Bahia tem que vencer por 2 gols de diferença ou por 1 e levar a disputa para os pênaltis.
3: O tenista João Fonseca afirma que precisa de mais tempo para retornar 100% ao circuito mundial, assim não disputará os torneios da gira asiática do calendário. Ele estava confirmado no ATP 500 de Tóquio e no Masters 1000 de Xangai, ambos em quadra dura, mas não vai participar dos eventos.
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2: Hora de falar com o Rodrigo Orengo aqui no Entre Nós desta segunda-feira. Eu não sei se o pessoal tá com a estratégia lá em Brasília de deixar, de não falar, e aí vai chegando perto da eleição, vão esquecendo do Supremo, mas cada dia surge uma história nova, né, Orengo? Fica difícil esquecer, né? Boa tarde.
5: Não tem como esquecer, né, Ferretti? Boa tarde a você, Isa, boa tarde a todos. Sabe que é claro que esse vídeo de Alexandre de Moraes, da esposa, descendo lá de um avião, que tinha no quadro societário da empresa, Daniel Vorkaro, mexe aqui com o Supremo Tribunal Federal, faz aumentar a fervura, a tensão. Mas do ponto de vista prático, o Supremo entrou num modo aqui que não tem muita saída, porque tem um processo que está travado, é um pedido de vista. Então tudo a respeito do caso de Alexandre de Moraes vai ficar lá para devolução desse pedido, que é só em dezembro. Pedido de vista no Supremo tem prazo regimental de 90 dias. E tem que lembrar o seguinte, quando voltar em dezembro, tem ainda a possibilidade de um novo pedido de vista de outro ministro. O clima no Supremo Tribunal Federal ficou muito ruim depois daquela sessão, tanto que o ministro Luiz Edson Fachin, presidente da corte, acabou cancelando, primeiro, uma sessão ordinária, aquelas sessões de toda semana, foi cancelada. Depois cancelou, inclusive, a sessão que ocorreria nesta semana aqui, que seria para analisar o caso de André Mendonça, aquela acusação feita por Alexandre de Moraes, que acusa o colega de abuso de autoridade, até de improbidade. Essa sessão acabou perdendo ali o objeto, foi prejudicada, porque nesse pedido de vista estavam analisando justamente a inclusão ou a aglutinação de 2 casos, tanto de Moraes como de André Mendonça. Foi um pedido feito lá por Flávio Dino, com a concordância de Gilmar Mendes, também de Zanin, de englobar os casos e discutir tudo no mesmo momento, né? Então, essa sessão ficou prejudicada, porque tem que decidir ainda essa questão técnica, né? Tá num placar lá de 4-3 oficial, na prática a gente sabe que está 4-4, porque tem o voto de Flávio Dino que não foi registrado, e até isso os ministros na volta vão precisar discutir, né? Como desempatar. Tem uma avaliação de uma ala do Supremo que entende que é uma questão administrativa, aí teria o voto de Minerva, o voto de qualidade do ministro-presidente, mas também tem uma outra avaliação que poderia ali ser já uma análise penal, e aí poderia beneficiar o possível investigado. Então, tudo isso vai para análise. E, ao mesmo tempo, tem uma outra questão que também teve uma grande reação aqui, que foi a foto divulgada de Paulo Gonet com um charuto, uísque, na Europa, com Daniel Vorcaro. É, isso vai ser alvo de análise na sexta-feira, no Conselho do Ministério Público. Os procuradores vão se reunir para deliberar, decidir, discutir esse assunto e podem, inclusive, iniciar uma investigação do Procurador-Geral da República, né? Tem que lembrar o seguinte, há na lei 1079, artigo 40, até uma possibilidade de impeachment de ministro, aliás, de Procurador-Geral da República, né? Então, os procuradores vão ter que deliberar, discutir, analisar esse fato. Tem reunião marcada aí para a próxima sexta-feira.
3: Valeu, Orengo. Haja reunião, haja análise em Brasília para todos os lados. A gente se vê, então. Obrigada.
5: Valeu, até mais.
3: Agora são 4h49, estão publicadas no Diário Oficial da União de hoje as mudanças na regulamentação do PIX feitas pelo Banco Central. Entre as principais novidades estão a autorização para o uso do PIX automático em contas salário. Na prática, trabalhadores poderão autorizar pagamentos recorrentes, como mensalidades, assinaturas, contas de consumo, usando os recursos depositados nesse tipo de conta. Segundo o Banco Central, a mudança adequa às regras do PIX, às normas mais recentes sobre débitos automáticos interbancários e amplia as possibilidades de uso das contas salário. Outra novidade, criação de regras específicas para a chamada cobrança híbrida que reúne boleto bancário e o QR Code do PIX em um mesmo documento. As medidas também endurecem regras para instituições participantes do sistema, aceleram a exclusão de empresas punidas e ampliam as obrigações de bancos e fintechs no combate a fraudes.
2: Agora, 4h49, virou agora o reloginho, ó, 4h50, também conhecido como 10 para 5. A gente faz contato com Minas Gerais, porque olha só, gente, eu já tive professora brava que tacava giz em aluno. Tacava o apagador, mas ela não tacava para aceitar, para acertar.
3: Tá.
2: Ela tacava numa parede para assustar, o que também não tá certo,
3: sim,
2: tá, gente? Ninguém vai brincar aqui com coisa séria. Mas a minha geração, não sei a da Isa, a minha, que já tô chegando nos 40, sempre tem história de professor, sim, que a turma chama mais de raiz, né? E que muitas vezes não é raiz. O raiz quer dizer fazer algo errado.
3: Eu, você, desculpa.
2: Liga, fala, fala.
3: Eu tive uma professora de balé. Que era
2: brava.
3: Muito brava. Eu levei já uma vez uma controlada de ar-condicionado dela.
2: Meu Deus.
3: Também não é nada raiz, nada legal, não. Mas a gente tem várias histórias, né? De pessoas que passam o limite do aceitável. Infelizmente, na profissão professor também, que é uma profissão tão importante.
2: Como nesse caso aqui, que está sendo investigado, né? A gente vai saber os desdobramentos e as conclusões daqui a alguns dias. Fato é que uma professora foi afastada em Minas depois de esfregar uma prova no rosto de aluno de 8 anos. Uma criança. A Gabriela Oliveira está com a gente e explica melhor essa história. Boa tarde, Gabriela.
6: Boa tarde, Ferretti, Isabela e a todos que nos acompanham aqui entre nós. A Secretaria de Estado de Educação de Minas Gerais acompanha o caso de uma professora da Escola Estadual Somar Botelho Duarte, no bairro Providência, aqui em Belo Horizonte. A professora foi afastada depois de uma denúncia que teria esfregado uma prova no rosto de um aluno de 8 anos do terceiro ano do ensino fundamental. A Polícia Civil investiga o caso registrado na semana passada. A Secretaria abriu um processo para apurar os fatos e avaliar a responsabilidade da professora. O Núcleo de Atendimento Educacional também foi acionado para acompanhar o estudante. Segundo a mãe da criança, a professora pediu desculpas e reconheceu que não deveria ter agido dessa forma. A mãe afirma ainda que o filho não tem histórico de reclamações por comportamento ou danos ao patrimônio da escola. Volto com vocês aí no estúdio.
2: Valeu, Gabriela, bom trabalho por aí. A gente vai ficar em cima dessa história. Eu até comentava com a Isa fora do ar que, enfim, 20 anos atrás, 10, 15, posturas mais rigorosas eram tratadas em alguns momentos até como algo engraçado. Mas o que a gente tem hoje no mundo, não, ainda bem, não, né? As novas ideias não permitem mais isso. O professor tem que ser disciplinador, mas também tem que dar o exemplo, tem que ser correto e tem limite para tudo. Por isso, como eu disse, a gente vai ficar em cima disso. 4h52.
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2: Seguimos falando para os ouvintes de São Paulo, ligados em 96,9 no FM, também pelo YouTube e pela Fest TV. Um relatório da Prefeitura de São Paulo aponta pelo menos 22 casos em que o consórcio responsável pela concessão do Vale do Anhangabaú não cumpriu as obrigações previstas. Esse documento deve ser usado como base no processo aberto no primeiro semestre, que pode levar ao fim do contrato com a Viva o Vale. Segundo reportagem do portal G1, entre as falhas estão problemas de zeladoria, festas barulhentas e até a exploração comercial irregular de determinadas atividades que deveriam ser totalmente gratuitas. Em alguns casos, esses problemas são crônicos, tanto que já renderam quase R$2 milhões em multas que não foram pagas. A Band News FM procurou a prefeitura e também a Viva o Vale e até agora ninguém se manifestou.
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3: Já falamos aqui no Entre Nós de hoje como o dia tá bonito, como é uma segunda-feira convidativa para fazer o esporte ao ar livre. Dei uma olhadinha aqui no mapeamento da Prefeitura de São Paulo, do Centro de Gerenciamento de Emergências Climáticas, o CGE, para ver nossa temperatura média, como que estava a situação aqui na cidade. Chegamos aos 29 graus em média hoje na capital paulista. Menores índices de umidade, gente, ali na margem do 40, 42%, que não é bom não, viu? Organização Mundial da Saúde recomenda sempre acima de 50% para a gente ter uma qualidade da nossa respiração mais agradável, melhor para a nossa saúde. Mas o que me chamou a atenção nesse texto do CGE foi o acumulado de chuva. Eles fizeram um balanço de 1º de setembro até hoje, 21 de setembro. O acumulado de chuva foi de 260,9 milímetros na média, na cidade. O que equivale, Humberto Ferretti, a 295% acima,
2: caramba,
3: da média do mês. 295% acima da média do mês. Choveu demais aqui em São Paulo em setembro. Vamos ver como a gente vai ficar em outubro agora, até com a chegada agora, né? Da primavera.
2: Choveu em setembro até agora.
3: Até agora.
2: Nós estamos no dia 21.
3: Ainda tem aí mais 9 dias pra gente ver o que, que setembro nos reserva. Josélia Pegorim, em breve, daqui a alguns minutinhos, no São Paulo Entre Nós, trazendo a previsão completa, inclusive com a chegada da primavera por aqui. Mas não dá pra falar que não é uma média altíssima para esse período de setembro.
2: E tem mensagem do Leandro, final de telefone 2956, ele tem a explicação, né? A gente comentava, olha, hoje 29 graus, na quarta previsão de máxima de 14, e ele mandou assim, Ferretti, o dia tá lindo assim, por quê? Porque é segunda-feira. Se fosse sexta, véspera do fim de semana, estaria frio e chovendo. Acontece, aí eu respondi pra ele, eu falei, bem isso, no meu plantão fez sol. Tô de folga agora, quero ver.
3: Vai chover, tá?
2: Não brinca.
3: Não, tô te falando.
2: Não brinca com... Eu vou perguntar pra Josélia. Tá bom. Não que eu não confie em você, mas não estraga minha semana na segunda-feira, não.
3: Sexta-feira a gente volta aqui, então, pra essa confirmação.
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2: Agora 4h58, reta final do Entre Nós desta segunda-feira, mas dá tempo de mais um último destaque, porque a estiagem compromete o acesso a aldeias indígenas no Amazonas e também no Pará. O fenômeno atinge mais de 3 mil indígenas na região e quem tem os detalhes direto de Manaus é a Lívia Maciel. Boa tarde, Lívia.
14: Olá, boa tarde Isabela, Ferretti e a todos que estão entre nós. A seca dos rios da região norte já compromete o acesso a 29 das 154 aldeias indígenas atendidas pelo Distrito Sanitário Especial Indígena Parintins, que atende áreas do leste do Amazonas e do oeste do Pará. Cerca de 3.150 indígenas vivem nas comunidades afetadas, número que representa 18,8% das comunidades monitoradas. Em uma das situações mais críticas, na aldeia Lírio do Vale, do município amazonense de Maués, os moradores estão isolados e precisam caminhar cerca de 1 hora e 30 minutos até a aldeia Terra Nova para receber atendimento de saúde. Das 29 aldeias impactadas, 20 enfrentam dificuldades parciais de acesso. Em outras 8 comunidades, a situação é considerada severa, com baixos níveis dos rios dificultando ou impedindo a chegada das embarcações utilizadas pelas equipes de saúde. O Distrito de Saúde tenta viabilizar uma área que possa servir como ponto de pouso para aeronaves, para chegada de ajuda à população. Além também da dificuldade de deslocamento, a seca também preocupa pela possibilidade de comprometer o acesso das comunidades a alimentos e também outros insumos. Volto com vocês.
2: Valeu, Lívia. Bom trabalho por aí. Terminou o Entre Nós desta segunda-feira. Eu sigo falando para São Paulo e também para quem nos acompanha pela Band News FM e pelo YouTube. A Isabela Mota me fez companhia nessa primeira hora. Valeu, Isa. Até a próxima.
3: Tchau, gente. Até mais.
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0: Agora 5:01 no horário de Brasília.
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0: Muito boa tarde, grande abraço para você ligado aqui na Band News FM. Tá no ar o São Paulo entre nós desta segunda-feira, 21 de setembro de 2026. Eu sou Humberto Ferretti e toco o barco por aqui até às 18h com muita informação, muita prestação de serviço, principalmente para você que é de São Paulo. Eu falo principalmente porque eu sei também que tem muita gente de outras regiões acompanhando a gente nessa hora pelo YouTube e também pela Fest TV. Se você chegou agora, você ainda não sabe, mas a Adriana Araújo está fora excepcionalmente hoje. Volta normalmente amanhã às 16h no Entre Nós, falando para todo o Brasil. E depois, no São Paulo Entre Nós, das 17h às 18h, falando só para São Paulo, hoje, meu companheiro de programa será o Eduardo Frumento. Fala, Frumento, boa tarde.
2: Oi, Ferretti, boa tarde para você, boa tarde para o ouvinte da Band News FM. Vamos juntos neste fim de tarde com muita informação e prestação de serviço para você que está no trânsito, para você que está curtindo o sol na cidade de São Paulo. Não se anime muito, daqui a pouco a Gisele Pegorim traz a previsão do tempo completa para nós.
0: Agora 5:02, hora de atualizar o que é destaque nesta segunda-feira. A justiça mantém a prisão das 11 pessoas detidas em uma operação contra a infiltração do PCC na política e no sistema de transportes da cidade de São Paulo. Todas passaram por audiência de custódia e não foi apontada nenhuma irregularidade no cumprimento dos mandados. Entre os presos está o ex-presidente da Câmara Municipal de São Paulo, Milton Leite, que teve o escritório invadido no domingo. A polícia investiga o caso após ser acionada por uma vizinha que notou uma movimentação estranha no imóvel que fica em Santo Amaro, na zona sul da capital. Os invasores conseguiram fugir e os agentes apreenderam itens como um celular, um chip, quase R$20 mil e papéis que foram deixados para trás. Os suspeitos levaram, por exemplo, o equipamento responsável pelo armazenamento das imagens das câmeras de segurança.
2: Bom, a gente fala agora sobre a prisão de 3 homens apontados como autores do golpe do motel. O Arthur Coelho é quem tem os detalhes.
3: Pois é, as prisões dos 3 aconteceram na região do Jardim Ângela, na zona sul da capital paulista. As investigações começaram após um homem procurar a corporação para denunciar que vinha sendo extorquido desde janeiro do ano passado. Segundo a vítima, um dos criminosos havia enviado por um aplicativo de mensagens uma fotografia do veículo da vítima saindo de um motel na região da Ponte do Limão, na zona norte, e passou a exigir dinheiro para não divulgar as imagens a familiares. A investigação constatou que os criminosos permaneciam de campana nas proximidades dos motéis para fotografar as pessoas e os veículos que deixavam esses estabelecimentos. A partir das placas, eles buscavam informações sobre as vítimas em grupos fechados nas redes sociais e então iniciavam essas ameaças. A Polícia Civil orienta que pessoas vítimas desse tipo de extorsão procurem imediatamente uma delegacia e não realizem pagamentos aos criminosos.
0: A polícia ainda apura as circunstâncias de um acidente na região de Taboão da Serra. Com o impacto, o motor de um dos automóveis foi arremessado para fora do veículo e atingiu um terceiro carro. Quem tem os detalhes é a Luana Pereira.
4: Um acidente entre 3 veículos deixa 2 mortos e 1 pessoa ferida na Avenida Taboão da Serra, na Grande São Paulo. A colisão aconteceu na madrugada desta segunda-feira, no trecho urbano da antiga rodovia Regis Bittencourt. A vítima que saiu ferida da colisão foi encaminhada para um hospital da região, mas ainda não há atualização sobre o estado de saúde dela. O acidente chegou a provocar a interdição da avenida no sentido São Paulo, mas foi liberada por volta das 6h da manhã.
2: E a Polícia Civil investiga a morte de um homem encontrado morto nas proximidades de uma UPA no centro da cidade de São Paulo. As informações da Aisha Moraes.
5: Um homem de 72 anos foi encontrado morto em frente à unidade de pronto atendimento Vergueiro, na região central de São Paulo. Guardas civis municipais foram chamados para atender uma ocorrência e já no local encontraram um indivíduo sendo atendido pelo SAMU, que declarou o óbito. O caso é investigado como morte suspeita no 78º Distrito Policial. Ainda não há informações sobre a causa da morte ou identidade da vítima.
0: O Tribunal de Justiça de São Paulo nega o recurso apresentado pela Prefeitura da capital contra a suspensão do projeto conhecido como Times Square Paulistana na região da Avenida São João, no centro da capital. A decisão de hoje mantém, por enquanto, a proibição de novas intervenções relacionadas ao projeto que oficialmente é chamado de Boulevard São Paulo Avenida São João. Outra negativa de recurso já tinha ocorrido em junho deste ano. Com a decisão, continuam suspensos os efeitos da aprovação do projeto e o início de obras, instalações ou outras intervenções. Também permanece proibida a instalação dos painéis de LED previstos para 4 edifícios e ainda a realização de projeções mapeadas em outro prédio da região.
2: A primavera começa amanhã e tem previsão de chuva acima da média da história aqui na cidade de São Paulo e também a possibilidade de episódios de calor intenso em todo o estado. El Niño deverá influenciar o comportamento climático ao longo da primavera, segundo a Defesa Civil. Caracterizado pelo aquecimento anormal das águas superficiais do Oceano Pacífico, o fenômeno altera a circulação dos ventos na atmosfera e pode favorecer a ocorrência de chuvas e temporais em São Paulo. Episódios de chuva intensa podem ser intercalados com períodos secos e temperaturas elevadas.
0: E no esporte, o Fernando Diniz continua no comando do Corinthians, mesmo depois de uma sequência de 6 derrotas no Brasileirão. O pessoal lá em Itaquera já foi mais rigoroso e menos paciente, viu, Belotti? Boa tarde, Lucas Belotti.
6: É, uma série de fatores pesaram para essa decisão da diretoria. Boa tarde para você e para todos, Ferretti. Anúncio foi feito ontem pelo Marcelo Paes depois da 6ª derrota seguida para o Fluminense, 3-1 no Campeonato Brasileiro. 7 jogos ao todo sem vencer na temporada, 7 jogos seguidos sofrendo gols. É o pior momento do Corinthians sob o comando do técnico Fernando Diniz, mas depois de uma reunião do departamento de futebol com a presidência, liderada, é claro, por Osmar Stable, e com uma importante intervenção dos jogadores, a decisão final foi de dar um voto de confiança para uma virada de chave sem nenhuma mudança no comando técnico pós-data FIFA, né? Vale destacar, o Corinthians está de folga até sexta-feira, quando se reapresenta e inicia a preparação para o jogo contra o Internacional no dia 7 de outubro. Jogadores foram importantes, eu citava, porque houve sim esse momento de dúvida em relação à permanência, mas as lideranças do elenco, Gustavo Henrique, Memphis Depay, Rodrigo Garro, Hugo Souza, procuraram os diretores do Corinthians para defender a permanência do trabalho. Inclusive, eu vi que um deles disse que o Diniz era o melhor treinador com quem ele trabalhou à frente do Corinthians. Então, houve esse apoio que acabou respaldando a decisão que veio logo depois de permanência do Fernando Diniz. Mas, é claro, permanência com data de validade, né? O Corinthians precisa reagir só 3 pontos de distância para o Z4. Grêmio é quem aparece abrindo a zona de rebaixamento com 29, o Timão tem 32.
0: O jogo contra o Inter é quando?
6: Dia 7 de outubro.
0: O Inter está 4 pontos atrás e está na zona de rebaixamento. Confronto direto. E aí, se perder ou se ganhar também, porque a tabela não vai mudar, depois tem o Palmeiras.
6: Perfeitamente.
0: É, a volta do Brasileirão vai ser tensa para o torcedor do Corinthians. Ou não, vai ser de alívio.
6: Ou a virada de chave ocorre já nesses 2 jogos, né? Em outro panorama. Ou provavelmente essa decisão de permanência do Fernando Diniz vai sofrer uma reviravolta.
0: Valeu, Belotti.
6: Valeu.
2: E amanhã tem convocação da Seleção Brasileira de Futebol Feminino. Aline Fanelli é quem tem os detalhes.
7: O técnico Arthur Elias vai anunciar as convocadas para 2 amistosos contra a Argentina no mês de outubro, que servem, claro, de preparação para a Copa do Mundo de 2027. O primeiro confronto será no dia 10, no estádio Beira-Rio, em Porto Alegre, e o segundo está marcado para o dia 19, na Arena Pernambuco. As vendas de ingressos para os 2 amistosos já estão abertas pelo site e aplicativo da Ticket and Go. É um nome em inglês meio complicadinho, mas Ticket and Go. Para Porto Alegre, os valores vão de R$70 a R$90 a entrada inteira, com possibilidade de meia. E para Arena Pernambuco, os tickets custam R$40 e R$60, dependendo do setor. E lá também tem a possibilidade de compra da meia social, custando R$30 e R$45. Desde que o Arthur Elias assumiu a Seleção Brasileira Feminina, enfrentou a Argentina apenas uma vez, na Copa Ouro da CONCACAF em 2024. A Amarelinha goleou as adversárias por 5-1 e foi vice-campeã daquela competição.
0: Valeu, Aline.
8: Das 18h às 19h30, para quem tá no dial. 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
0: Hora de saber como é que tá a volta pra casa do paulista, do paulistano nessa segunda-feira bonita, que se o sujeito chegar cedo, não pegar trânsito, dá até tempo de tomar um negocinho ali, comer um petisco. Traga boas notícias, Débora Mendonça, boa tarde.
14: Oi, Ferrete, Frumento, ótima tarde mais uma vez. Trânsito muito ruim na Lapa, especialmente na Vila Leopoldina, saída da Gastão Vidigal para a Marginal do Tietê. Durante boa parte da tarde, a lentidão estava no sentido oposto, sentido Parque Vila Lobos. Está tudo resolvido por ali e agora tem excesso de veículos na Tietê, travando a Gastão Vidigal e também sobre a Ponte dos Remédios. Então, para acessar a Tietê no sentido Ayrton Senna, melhor ir cortando o caminho em direção a Monte Pascal para chegar já na altura da ponte da rodovia em Anguera. 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
0: Agora 5 horas mais 13 minutos. Cadê a mensagem do Adilson? Achei. Ele manda uma mensagem pra gente dizendo o seguinte: o Adilson, final de telefone 1613. Feliz aniversário de 6 meses. Avenida Europa 887. E manda uma foto de um buraco que tá na nossa live agora. E ele complementa: vários acidentes e rodas e pneus danificados. A foto talvez não permita que as pessoas tenham a percepção do tamanho desse buraco, porque no meio da foto, no sentido Avenida Paulista, da Avenida Europa, ele não colocou, tá? Que é no sentido Avenida Paulista. Mas entre tantas coisas que a gente recebe aqui, a gente tem que escolher. Eu escolhi essa porque eu caí nesse buraco, viu, Adilson? Semana passada, terça ou quarta-feira, às vezes, a Avenida Europa é o meu caminho para ir embora. E esse buraco pega quase que meia faixa do lado direito. Quem tá acompanhando a gente com imagens pode ver que tem a linha pontilhada ali que divide as duas faixas que sobem da Avenida Europa, ela tá meio apagada, mas dá para ver que esse buraco chega quase que até a metade. E do jeito que o Adilson tirou a foto e mandou pra gente, durante o dia, dá para ver relativamente bem o buraco. Só que quando eu passei, tinha chovido. E essa foto do Adilson também foi tirada possivelmente depois de uma chuva, porque dá para ver no entorno do buraco que a água já saiu, mas ficou a umidade por ali. O resumo é: quando chove, fica uma lâmina d'água por ali e ninguém vê o buraco. E quando eu passei a 30, 40 por hora, devagar, até porque não dá para andar mais do que isso por ali, foi uma pancada, mas uma pancada, que eu tinha certeza que tinha furado o pneu, entortado roda. Por sorte, não aconteceu nada. Mas fica o registro da reclamação do Adilson, que tá dizendo que esse buraco já faz 6 meses. Eu confesso que eu vi há pouco tempo, mas não tô duvidando de você não, viu, Adilson? Alô, prefeitura, vamos cuidar por ali, porque o buraco deve, de fato, estar causando problema para muita gente.
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2: Bom, a cada segundo, três mensagens como tentativas de golpe são disparadas no Brasil. Foram mais de 50 milhões só no primeiro semestre deste ano, de acordo com um levantamento da Serasa Experian. A costureira Rosa Lu...

0: contatos do ministro em um aplicativo de mensagens começaram a receber pedidos de contribuição. Nos dois casos, a polícia ainda não identificou os golpistas. Segundo o levantamento da Serasa, o golpe mais comum é o do falso anúncio, que teve um aumento de quase 30% quando comparado com o mesmo período do ano passado, e sites falsos cresceram 107%. O especialista em direito digital, Danilo Pardi, diz que é preciso tomar cuidado tanto no uso do celular quanto de computadores. Ele alerta para os valores muito abaixo em oportunidades que parecem fáceis.
1: Se a oferta for muito boa, se a urgência for excessiva, tem que fazer agora, não contar para ninguém. Tudo isso são indícios de uma fraude que está acontecendo. Na dúvida, não faça.
0: Bom, outra orientação é não informar CPF, RG ou dados bancários em sites desconhecidos ou para pessoas que ligam se passando pelo banco.
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3: Hora de saber da previsão do tempo com a Josélia Pegorim. Quem nos acompanha com imagens agora vê uma bela imagem, um belo fim de tarde da região da Raia Olímpica da USP, mostrando ali um pouquinho do Parque Vila Lobos, da USP, da Marginal do Rio Pinheiros. Agora há pouco a gente exibiu essa imagem num dos blocos de noticiário local do Entre Nós e tinha nuvens no céu. Agora a gente não tem, não. Tá tudo aberto. Mas a Josélia Pegorim parece que vem com uma conversa aí para estragar a alegria do pessoal, parece que vai durar pouco, sei não, essa primavera. Diga lá, Josélia, boa tarde.
4: Muito bom, Pepe, boa tarde. Primeiro, boa tarde a todos. Então, olha só, belo fim de tarde, hein? E ó, temperatura de quase 31 graus na cidade hoje, foi uma beleza, né? Então, o problema é que tem uma frente fria batendo na porta. Eu não sou culpada, entendeu? Eu só tô passando a informação, uai. Entendeu? Então, assim, ela tá batendo na porta, já tá chovendo forte aí em algumas áreas ali no sul do estado, na divisa lá com o Paraná. E não dá para descartar a pancada de chuva hoje à noite, ainda na cidade de São Paulo. Eita. Tá? Então a coisa está virando. Agora, hoje à noite já pode dar pancada de chuva, apesar desse belíssimo fim de tarde. Mas não dá para descartar, tá? Essa possibilidade de chuva para hoje à noite. E aí é o seguinte, para amanhã essa frente fria avança sobre o estado de São Paulo, né? E aí nós vamos ter pancadas de chuva já acontecendo aí de madrugada e de manhã em todo o estado. E é uma terça-feira com risco de temporal, tá? Inclusive na região da cidade de São Paulo, da Grande São Paulo. Há uma preocupação com alagamento, tá? Então, assim, terça-feira complicada, porque essa chuva já vai começar na madrugada e aí pode chover de manhã, pode chover de tarde. E depois, cada vez mais o tempo vai ficando mais chuvoso à noite, né? E essa chuva ainda terá, tem mais chuva aí para quarta, quinta-feira. Ah, olha só, previsão para primavera. Bora falar um pouquinho dessa primavera, gente. Tudo que é verde significa chuva acima da média. Quanto mais verde, mais forte o verde, mais chuva, né? Então dá para perceber a região da Grande São Paulo. E essa divisa com o Paraná, ela está na área de bastante chuva. Assim, na verdade, a previsão é de que chova acima da média em todo o estado de São Paulo. E a gente vai sentir assim, mais chuva do que o normal em todos os meses da primavera. Tá? Então, assim, vamos ter picos de calor, sim, vamos ter períodos até de veranico, sim, vamos ter, tá? Mas Tem um bocado de temporal para acontecer e a gente tem realmente uma primavera mais complicada. Tá? O estado de São Paulo está nesse limite entre o clima muito chuvoso no sul e o clima seco do centro-norte do Brasil. A gente está no meio do caminho. Então, nós vamos ter os períodos com muita chuva, mas também os períodos com calor. E o calor, mais essa sensação de mais calor mesmo, a gente vai sentir principalmente em novembro e em dezembro, tá? Então, assim, vai ter de tudo em pouco, mas é uma primavera preocupante com a maior risco aí de tempestades no estado de São Paulo e maior risco de alagamentos, né? Mas também tem aí uma notícia boa, que é uma chuva que vai

0: beneficiar, vai continuar beneficiando a elevação do Cantareira. Então, essa é uma notícia boa.
1: Aliás, se o pessoal da nossa live puder voltar com o mapa que a Josélia citou, porque o mapa deixa a situação bem nítida, descrevendo aqui para quem não tem a imagem. O sul de São Paulo vai ter muita chuva, chuva acima da média na primavera. O norte de Minas Gerais vai ter pouca chuva, chuva muito abaixo da média. E no mapa a gente vê que a
0: Isso,
1: cor vai mudando ao
0: exatamente.
1: longo do estado, exatamente por conta disso. Quanto mais ao norte, menos chuva, quanto mais a sul, mais chuva. Agora, em São Paulo, tem áreas em que a gente tem um verde mais escuro, como a Josélia citou, região do Vale do Ribeira, região da Grande São Paulo, que é onde vai chover muito acima da média, mas nas outras áreas, ou vai chover acima ou um pouco acima. Em nenhum lugar do estado de São Paulo a gente vai ter. Tem um pedacinho muito pequenininho ali perto da divisa com o Rio de Janeiro, tal, no Vale do Paraíba, imagino, Serra da Mantiqueira, onde talvez a gente tenha menos chuva que o normal. Agora, Josélia, chegou uma mensagem aqui da Sol Oliveira e ela faz uma pergunta que também me interessa, mas eu já vou puxar um gancho para um outro assunto. Ela fala o seguinte: Eta lasqueira, e quem treina de madrugada amanhã? Vai ter chuva? E aí eu já aproveito e já colo uma pergunta, porque eu sou desse time. Eu acordo às vezes 4, 4h15 da manhã para fazer atividade física, porque é o horário que dá. E hoje eu fui surpreendido com algo muito bom. Tava claro. Eu saí de casa mais ou menos 5h40, não estava dia ainda, mas estava claro. E muda tudo, porque pode ser 5h30 da manhã, não interessa. Se tá escuro, dá mais desânimo. Se tá claro, pode ser o mesmo horário, mas a gente sai com mais vontade. É uma tendência agora a gente já começar a ver os dias amanhecendo mais cedo?
0: Não, isso sim. Isso sim, isso vai acontecendo cada vez mais. Veja, olha, assim, astronomicamente, nessa terça-feira, 22 de setembro, né, nós temos o equinócio da primavera. Significa o seguinte, que exatamente no dia 22, né, o hemisfério sul e o hemisfério norte estão sendo igualmente iluminados pelo sol, tá? Então, assim, uns dias antes e uns dias depois do início desse equinócio, então fica assim, o mesmo número de horas de noite, igual ao número de horas de dia. Só que à medida que você vai avançando, né, pro verão, vai avançando para outubro, novembro, aí os dias vão ficando cada vez mais longos. Então, a gente vai amanhecendo cada vez, o sol vai nascendo cada vez mais cedo, né? E se pondo cada vez mais tarde, tá? Então, assim, se não tiver tudo nubladão com chuva, aí realmente a gente vai começar a ter cada vez mais o amanhecer mais cedo e com sol, né? Mas também vamos ter muitos amanheceres aí com chuva, viu? E amanhã vai ser um deles. Sem querer assim, desmanchar prazer de ninguém, tá? E com relação à pergunta, olha, a chance de você treinar com chuva na madrugada já é grande.
1: É, a Sol complementou que o treino dela é de ciclismo. O meu é na academia, tudo fechado. Então é mais a preguiça mesmo. O treino da Sol não vai ser dos melhores pelo jeito, mas não temos muito o que fazer, né, Josélia? Obrigado.
0: Não, não tem. Tá bom, gente? Então, ó, mas depois a gente fala o seguinte, ó, primeiro fim de semana de primavera vai ter sol, viu?
1: Bom.
0: Depois a gente fala da semana inteira, amanhã a gente fala dela, tá
1: Mas já me
0: bom?
1: animou, que é a
0: Um
1: minha
0: beijo, até
1: folga.
0: amanhã.
1: Valeu,
0: Tchau.
1: Josélia.
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1: Tem mais informação do trânsito. Fala, Débora Mendonça.
3: Falou agora da Tietê, que no sentido Ayrton Senna tem congestionamento desde a Ponte do Limão até a Aricanduva. A pista expressa até melhora a partir da Ponte da Vila Maria, mas melhor fazer alternativas à Tietê. Por exemplo, o caminho pela Rangel Pestana, carregado até o Largo da Concórdia, mas a sequência é muito boa pela Celso Garcia, valendo até a Aricanduva. 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

0: Agora 5 horas 28 minutos, uma atualização do Corpo de Bombeiros, viu, Ferretti? Teve um atropelamento de uma pessoa por um ônibus em Osasco, na rua Águas da Pátria. Uma mulher morreu no local neste atropelamento. O Corpo de Bombeiros ainda atende as ocorrências, pelo menos 5 viaturas estão na rua Águas da Pátria, número 366, em Osasco, um atropelamento de uma mulher por um ônibus. Não há detalhes sobre a identidade desta vítima. E seguindo por aqui no noticiário desta segunda-feira, a gente fala agora do Prêmio Educador Nota 10, um dos mais importantes do país, que chega à sua 28ª edição. E já são 12 os finalistas selecionados. O prêmio reconhece práticas educacionais de excelência desenvolvidas por professores, coordenadores e gestores de escolas públicas e privadas em todo o território nacional. Entre os finalistas estão profissionais que desenvolvem projetos que tratam o uso de dados para melhorar a aprendizagem, até a criação de uma mini floresta com espécies do cerrado. A idealizadora do projeto Mini Florestas como Estratégia para o Conforto Térmico é a Lesalane da Silva, professora de Geografia do Colégio Estadual Professor Joaquim Carvalho Ferreira, em Goiânia. Ela destaca que a ideia para o trabalho nasceu da necessidade da comunidade local referente ao clima.
1: Os estudantes foram dando ideias, né, do que a gente poderia fazer para melhorar o nosso microclima aqui na escola, porque é uma escola muito quente, né, principalmente nos meses de estiagem. E aí a gente acabou, então, tendo essa ideia de criar essa mini floresta, que a gente procurou colocar árvores lá, que pudesse ser árvores adaptadas ao próprio bioma, para eles entenderem assim, o cuidado, conhecê-las, né, para eles poderem realmente cuidar aqui no local para preservar o global.
0: Bom, esta é a primeira vez que o prêmio tem uma categoria voltada também para gestores escolares. No norte do país, na cidade de Paranã, no Tocantins, a professora Edileuza Araújo criou o projeto Dados que Inspiram Mudança, Resultados que Transformam, focando na melhora do aprendizado dos alunos da Escola Estadual Floresta. A escola registrou um aumento de 23 pontos percentuais na proficiência média da língua portuguesa e matemática e zerou a evasão entre os alunos com risco de abandono. Edileuza fala com orgulho das mudanças positivas que o projeto trouxe na educação local.
2: As primeiras mudanças começaram a aparecer muito rapidamente, quando passamos a acompanhar os nossos estudantes de forma mais próxima. Conseguimos perceber que os avanços que antes ficavam escondidos atrás de apenas uma nota, esse estudante, ele estava com dificuldade, ele passou a receber uma intervenção específica, o professor passou a ter uma informação mais precisa. A família também passou a compreender o processo, né? Como que ela poderia ajudar no processo de melhoria do ensino-aprendizagem desse estudante.
0: Bom, os vencedores do Prêmio Educador Nota 10 serão anunciados no dia 10 de novembro durante uma cerimônia que acontece na Pinacoteca, aqui em São Paulo. Neste ano, a premiação recebeu quase 4 mil inscrições.
3: Agora, 5h32, a Débora Mendonça falou há pouco sobre a Marginal Tietê. E na Pinheiros, Débora, fala pra gente.
4: A Marginal do Rio Pinheiros tem o trânsito muito parado, sentido Castelo Branco, já a partir da Avenida dos Bandeirantes e até a Ponte do Jaguaré. Ainda sobra intensidade adiante, até a estação Ceasa da CPTM. Pela pista local, vantagem já a partir da Ponte Eusébio Matoso. No sentido de Interlagos, a lentidão afeta principalmente a pista expressa, desde a Ponte Ari Torres até a Ponte Nova do Morumbi. Nesse trecho, melhora local e adiante intensidade somente, até a aproximação a João Dias. 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
3: E tem mensagem de ouvinte aqui no WhatsApp da Band News FM, 11999-592-100. Tem mensagem do Rodrigo e tem uma outra que eu perdi, mas eu vou achar, que é a do Mário Figueiredo. Os dois estão falando sobre acidente na rodovia dos Bandeirantes, dizendo que o motorista tem que dar um jeito de fugir pela Anhanguera no sentido interior, um pouco antes de Jundiaí. Eu estou olhando no mapa, aparece sim um alerta de acidente perto do restaurante Frango Assado. Há um trecho de congestionamento com trânsito bem intenso, aparece aquele vermelho mais escuro no mapa, quase vinho. Só que não é um trecho longo por enquanto, tá? O fluxo de veículos na rodovia dos Bandeirantes no sentido interior, nesse horário, pelo movimento natural da rodovia, por tanta gente que mora em Jundiaí, Campinas, etc., e trabalha em São Paulo, o fluxo é muito grande. Então, se a pista estiver interditada, ou algumas faixas interditadas, esse congestionamento vai crescer rapidinho. Um pouco antes, na verdade, nem tão pouco assim, tem o Rodoanel. Então, o motorista que pegou a rodovia dos Bandeirantes, quer escapar desse congestionamento, pega o Rodoanel no sentido Anhanguera, vai pagar um pedágio ali, que eu confesso que eu não me lembro um valor, R$2, R$3. Até um tempo atrás, aí, a última vez que eu passei por ali, era um pedágio baratinho, mas faz tempo, eu de vez em quando faço esse caminho. E depois vai pela rodovia Anhanguera, que tem trânsito bom, até a região de Jundiaí. Aí na região de Jundiaí não tem jeito. Anhanguera e Bandeirantes, as duas travadas, o que é algo normal neste momento. Tem mais um destaque enviado pelo Ronaldo, taxista de São Paulo. Ele fala da Bandeirantes, mas é a Avenida dos Bandeirantes, parada no sentido aeroporto da Marginal até Congonhas, ou seja, praticamente tudo. Saiu da Pinheiros, quer chegar no aeroporto, Avenida dos Bandeirantes com tudo travado. E um outro destaque que não tem a ver com trânsito, mas tem a ver com uma notícia que a gente deu agora há pouco, sobre o fato de a cada segundo, não é minuto, golpistas tentarem 3 vezes aplicar algum tipo de golpe no Brasil por meio de mensagens, chamadas telefônicas. O nosso ouvinte Carlinhos, final de telefone 1617, mandou o seguinte: gente, tava ouvindo vocês e acabei de receber uma chamada golpe dizendo que eu estava com a prova de vida pendente do INSS. Fica aí o registro, é aquela coisa. O Frumento até destacou quando deu a notícia para você não passar dados, CPF, coisa do tipo. Eu, quando alguém que se identifica como um prestador de serviço e pede, ah, preciso confirmar o CPF. Eu falo assim: bom, então você me fala o CPF que você tem aí, que eu digo se está correto. Não vou eu falar o meu CPF para você, sendo que eu nunca te vi. Fica o registro. Tem mais gente falando sobre o acidente na rodovia dos Bandeirantes. É o Pedro Santos falando que tem problema de fato por lá, com tudo bloqueado. A gente vai atrás para trazer mais informação para você aqui na Band News FM.
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0: Vinho combina com boteco? Um evento em São Paulo quer mostrar que sim, que essa é uma combinação perfeita. No próximo fim de semana, o Museu da Imigração, na Zona Leste da capital paulista, recebe mais uma edição do Festival Cultura de Boteco, que completa 10 anos agora, em 2026. E o tema será Vinhos de Lisboa. O evento tem entrada gratuita e reúne pratos de 10 botecos paulistanos com rótulos de 5 vinícolas da região da capital portuguesa. O jornalista Miguel Ecassati, criador justamente do Festival Cultura de Boteco, explica que um dos objetivos é mostrar que ninguém precisa ser um sommelier de vinho para apreciar uma boa bebida acompanhada de um bom petisco.
9: De juntar a gastronomia dos botecos, de alguns dos botecos mais, e não só botecos, né? A gente ampliou também, além de boteco, vamos ter pizzaria, vamos ter até uma a Chucré, que é especializada em churros, criou até uma receita de churro a moda portuguesa, para harmonizar com os vinhos, porque de fato é uma maneira também de te mostrar que você não precisa estar num lugar sofisticado, entender mil coisas, não, é simples, é tão simples quanto juntar a família, juntar os amigos, pedir um petisco, uma taça de vinho, brindar e ser feliz por um dia.
0: E para quem quiser entender um pouco mais, terá ainda uma masterclass com vagas limitadas com a sommelier Juliana Carani, do restaurante Ristorantino, com experiência em vários estabelecimentos premiados com o guia Michelin. O evento tem ainda música ao vivo e Miguel Icassati cita outros exemplos do que o visitante vai encontrar no Festival Cultura de Boteco.
9: A gente tem mais duas pizzarias que vão criar receitas adaptadas a esse universo da botecagem, né? Uma é a Varanda 228, que foi eleita no ano passado a melhor pizzaria de São Paulo, numa votação popular do SP8 Pizza, e também a Fuga Pizza Contemporânea lá do bairro do Belém, que é até próxima lá também, eles vão criar umas coisas super legais. E aí temos os parceiros tradicionais, Rota do Acarajé, de Santa Cecília, o Bar do Luiz Fernandes, né, com lá do Mandaqui, com 56 anos de história, vamos ter o Arais do Carlinhos.
0: Bom, o Museu da Imigração fica na rua Visconde de Parnaíba, número 1316, na Moca. O festival acontece no sábado e no domingo, vai do meio-dia às 18h e a entrada é de graça. Mais informações estão no site culturadeboteco.com.br ou no Instagram, @spculturadeboteco. Fica aí o convite para você, ouvinte da Band News FM, que já quer planejar o fim de semana, principalmente porque o Humberto Ferretti e a Josélia Pegorim já garantiram que teremos sol tanto no sábado quanto no domingo.
3: É, tomara que sim. Vai ser minha folga depois do plantão. Aquela folga depois do plantão é sempre a mais esperada. E tá aí, uma boa opção de passeio, petisco com vinho. Agora 5h40.
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3: Tem mais informação do trânsito com a Débora Mendonça. Diga lá, Débora.
4: Rodovia Hélio Smith congestionada para quem deixa o aeroporto de Guarulhos vai em direção a Ayrton Senna. O trecho bem paradinho agora é da Dutra para Ayrton, reflexo da própria Ayrton Senna, congestionada e com ocorrência no sentido interior. Ocorrência no 24, já também causando ali na saída da Jacopêssego. Então, Ayrton congestionada do 19 ao 24. A Dutra não é um caminho livre para quem vai em direção ao aeroporto, porque tem excesso de veículos na pista local, desde o quilômetro 222 até o 214, e a Expressa passa bem por ali. No entanto, não dá acesso a Hélio Smith. A dica para quem vai para o aeroporto, vá pela rodovia Ayrton Senna. Quem deixa o aeroporto pode já sair para a Dutra, seguindo para Tietê com melhores condições. 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

0: Agora 5h43, o atacante Neymar se manifesta sobre uma suposta cobrança do pai dele, o empresário Neymar da Silva Santos, também chamado de Neymar Pai, por recursos que viriam de Daniel Vorkaro, dono do Banco Master, ao Santos. Mais cedo, pelas redes sociais, o jogador classificou a informação como fake news. A notícia foi divulgada hoje pela Carta Capital, que afirma que mensagens apreendidas pela Polícia Federal mostram que o pai do atleta pressionava o lobista e publicitário Thiago Miranda. Ele fazia interlocução com o banqueiro pela liberação de recursos negociados com o Vorkaro. Segundo a reportagem, o registro é de 11 de fevereiro de 2025. Na ocasião, Miranda dizia ao banqueiro que precisava de ajuda para resolver a questão do filme do Santos, citando também nas mensagens o candidato à presidência da República, Flávio Bolsonaro, em negociações para o financiamento de Dark Horse. De acordo com a Carta Capital, as negociações envolvendo o pai do craque seriam sobre uma parceria comercial com o Santos.
1: A Polícia Civil investiga como latrocínio a morte de um homem que trabalhava numa campanha eleitoral na Zona Sul de São Paulo. Friedrich Starling de Souza, de 34 anos, era funcionário do candidato a deputado estadual Jorge Hato. Ele foi morto ontem durante um assalto no estacionamento de um supermercado na Avenida Teutônio Vilela, na cidade de Dutra. A vítima estava com R$5.000 em dinheiro quando foi abordada por dois criminosos numa moto. Friedrich Starling de Souza levou um tiro no peito e não resistiu.
0: O Grupamento de Bombeiros Marítimo confirma o salvamento de 3 pessoas em ocorrências de afogamento durante o fim de semana. Quem tem os detalhes é a Beatriz Alencar.
2: Chega a 81 o número de mortes por afogamento no litoral de São Paulo. O registro realizado pelo Grupamento de Bombeiros Marítimo considera o período entre 1º de janeiro deste ano e 16 de agosto. O número se aproxima da quantidade catalogada durante todo o ano de 2025, que tiveram 82 mortes. O mesmo levantamento também revela que até o mês passado, o GBMAR realizou mais de 2 mil salvamentos e resgatou 3.141 pessoas. Entre as ocorrências recentes, a cidade de Guarujá concentra o maior número de ocorrências de afogamento, com 63 pessoas salvas e 3 mortes. Só neste fim de semana, o grupamento salvou 3 vítimas, sendo uma em Caraguatatuba e 2 no Guarujá.
1: E o CENIPA já apura as causas da queda de uma aeronave de pequeno porte, de um helicóptero, né, no interior de São Paulo. Luana Pereira.
3: Segue em investigação as circunstâncias da queda de um avião em uma área rural da cidade de Iaras, no interior de São Paulo. As 3 pessoas que estavam a bordo sobreviveram e foram encaminhadas a um hospital da região. Segundo dados consultados pela ANAC, o certificado de aeronavegabilidade estava vencido desde maio de 2019. Durante o resgate, um dos passageiros foi identificado como procurado pela justiça. Os mandados de prisão relacionados aos crimes de tráfico de drogas e roubo foram cumpridos e comunicados ao Poder Judiciário.
0: Um relatório da Prefeitura de São Paulo aponta pelo menos 22 casos em que o consórcio responsável pela concessão do Vale do Anhangabaú não cumpriu as obrigações previstas. O documento deve ser usado como base no processo aberto no primeiro semestre, que pode levar ao fim do contrato com a Viva o Vale. Segundo reportagem do portal G1, entre as falhas estão problemas de zeladoria, festas barulhentas e até a exploração comercial irregular de determinadas atividades. Em alguns casos, os problemas são crônicos e já renderam quase R$2 milhões em multas não pagas. Procuradas pela Band News FM, a Prefeitura e o Viva o Vale ainda não se manifestaram.
1: A cidade de São Paulo registrou um crescimento de 4,4% no fluxo de turistas internacionais entre janeiro e agosto deste ano, na comparação com o mesmo período do ano anterior. Os números evidenciam a força da capital paulista como um destino internacional e uma das cidades mais atrativas do mundo para a realização de grandes eventos que movimentam a economia e o turismo. A agenda de 2026 reúne eventos como o Carnaval e o Lollapalooza já realizados, além do São Paulo Fashion Week em outubro e do GP de Fórmula 1 em novembro. Segundo os dados do Observatório de Turismo e Eventos, o movimento de visitantes estrangeiros apresentou desempenho positivo em 7 dos 8 meses analisados. O destaque foi o mês de março, quando o fluxo internacional cresceu 11,5% em relação ao mesmo mês de 2025, passando de 249 mil para pouco mais de 278 mil turistas.
0: E os primeiros convocados da seleção brasileira começam a treinar na Austrália para os amistosos da data FIFA. Conta aí, Maurício Ferreira.
4: O início dos trabalhos da seleção brasileira em Brisbane, na Austrália, agora para os três jogos, né, que serão disputados durante essa data FIFA entre setembro e outubro, mas ainda com um grupo bastante reduzido, né, justamente por essa dificuldade de logística, a viagem até a Austrália. A tendência é que o Carlo Ancelotti, técnico da seleção brasileira, só tenha o grupo completo disponível para o treinamento na quinta-feira, justamente véspera da primeira partida contra a Austrália. Nesta terça-feira são esperados mais 17 jogadores. Quem está em território australiano, além do Estevão e Douglas Santos, né, os únicos que chegaram ontem, é o zagueiro Jair, revelado pelo Santos hoje no Nottingham Forest da Inglaterra, e o defensor falou sobre esses testes que serão disputados nesta data FIFA e também a primeira convocação à seleção principal.
5: Ah, para mim é uma felicidade imensa, é um sentimento que eu não consigo nem colocar em palavras aquilo que eu estou sentindo. Desde criança sempre sonhei de estar aqui, acho que todo jogador brasileiro sonha em defender seu país, e eu tendo essa oportunidade hoje, estou muito feliz, estou muito grato a Deus. Minha expectativa é muito boa, eu estou muito feliz de estar aqui, muito grato, espero que eu possa contribuir com a equipe, estou aqui para ajudar, estou aqui para somar. Espero que eu possa aprender muito também para esse novo ciclo e que possa ser um ciclo vitorioso.
4: 3 da manhã, nessa madrugada, de segunda para terça-feira, horário de Brasília, a seleção vai realizar o primeiro treinamento em campo e o primeiro compromisso na sexta-feira, dia 25, 7 da manhã, pelo horário de Brasília, encarando a seleção da Austrália. O Brasil volta a pegar a Austrália depois na terça-feira da semana que vem, e no dia 3 de outubro ainda tem mais um amistoso contra a Índia.
0: Valeu, Maurício. Valeu. Agora, 5h50, a educação é um dos pilares do Prêmio Band Cidades Excelentes, que avalia as gestões municipais. A redução da evasão escolar é um dos critérios analisados. No Rio de Janeiro, por exemplo, desde 2023, a chamada dos alunos é feita de maneira digital, num aplicativo. Com isso, a presença na escola é monitorada em tempo real, como explica o secretário de Educação, Hugo Nepomuceno.
6: Quando a gente começa a atuar nas principais ocorrências de falta, nos primeiros dias, e evitar que esse estudante já se desconecte da unidade, a gente consegue prevenir o abandono escolar.
0: O Rio de Janeiro está entre as capitais com menor taxa de evasão escolar, segundo um levantamento feito pelo Instituto Áquila. O Rio divide o segundo lugar no ranking com Campo Grande, Curitiba e Palmas. Cuiabá foi a capital mais bem colocada. Em todos esses municípios, o índice de abandono chegou a zero ou perto de zero. Felizmente, cada vez menos estudantes do ensino fundamental têm abandonado a sala de aula. Nos últimos 4 anos, o número de cidades que atingiram o patamar mais que dobrou.
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1: Rodovia Anchieta ainda congestionada por causa de ocorrência da manhã de hoje, com a fila crescendo. Ocorrência que foi às 8 da manhã, um caminhão, uma carreta que descontrolada bateu em uma mureta no quilômetro 47 na descida de Serra. Agora o congestionamento do 30 ao 47 comprometendo a interligação de Planalto no sentido da rodovia Anchieta. A Imigrantes funciona bem nos dois sentidos. 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
2: Reta final do São Paulo entre nós desta segunda-feira, mas tem tempo para mais um destaque do esporte. A Aline Fanelli está de volta. Boa tarde mais uma vez, Aline.
3: Oi, Ferretti. Ótima tarde para você novamente. Olha, CBF e clubes das séries A e B aprovam redução do número de jogadores estrangeiros no futebol brasileiro e novos horários de transmissão de futebol. Mas... isso tudo a partir do ano que vem. A CBF fez uma reunião com 40 representantes, 20 da série A e 20 da série B hoje, e apresentou um estudo da CBF Academy, que foi debruçado na revisão das regras de inscrição de atletas, incluindo o número de estrangeiros e a padronização dos dias e horários. A CBF basicamente estudando o futebol brasileiro e observando alguns itens. Um deles, a pouca utilização de jogadores com menos de 23 anos. Isso, segundo a CBF, ocorre também graças ao aumento do limite de estrangeiros. Então, quando isso cresceu no futebol, começaram a usar menos jogadores de base, o que acaba não incentivando a construção de jovens talentos no futebol brasileiro. Então, o que, que foi aprovado? A redução gradual do limite atual de 9 estrangeiros para 8 em 2027, 7 em 2028, 6 em 2029, até chegar a 5 estrangeiros por clube em 2030. Na lista de inscrição dos jogadores, o limite total vai ser de 50 atletas, mas agora essa lista ela vai ser dividida entre a lista A, de jogadores acima de 23 anos e a lista B, sub-23. A lista A, primeiramente, teria 30 atletas, a B, 20 em 2027. E aí, em 2030, ela vai chegar a 25 atletas acima de 23 anos e 25 com menos de 23 anos, ampliando progressivamente o espaço para atletas mais jovens. Horários de jogos da Série A, a maior parte no domingo será às 4 da tarde, como horário âncora. No meio da semana, a quarta-feira terá 6 partidas na Super Quarta. Horários eliminados, a nova grade retira jogos às 19 horas, às 7 da noite durante a semana e aos domingos à noite, além de reduzir a sobreposição de partidas entre as séries A e B. E para a Série B, sábado vai ser o principal dia da rodada, com 3 jogos às 6 da noite e 4 janelas exclusivas em relação à Série A. No meio da semana, partidas concentradas às 7h30 e 9 de terça a quinta-feira.
2: 7h30 e 9?
3: Série B.
2: Série B.
3: Série B.
2: Então tá.
3: Pelo menos a gente não vai ver mais jogos no domingo às 8, o último horário vai ser 6h30.
2: Isso é horrível,
3: né?
2: Isso é horrível.
3: Eu também acho.
2: O sujeito tá cansado, o fim de semana também cansa. Não é só trabalhar que cansa. Aí o sujeito sabe que tem que acordar segunda cedo, que tem que estar inteiro pra trabalhar e vai pra um estádio.
3: Não, já chegou assim, a gente fazer jogo na Vila Belmiro no domingo e voltar pra São Paulo, chega aqui às 2 da manhã da segunda-feira.
2: É surreal. E aí,
3: é o começo da semana.
2: O próprio torcedor, inclusive, não só quem trabalha, pega o trânsito de quem foi curtir a praia. Também. O cara foi só pra ver o jogo, desceu ali no domingo depois do almoço, mas pega todo aquele trânsito.
3: Ah, mas isso vai continuar, né?
2: Isso vai continuar, mas enfim, chega mais cedo, né?
3: Sim.
2: Agora, essa coisa da redução do número de estrangeiros
3: é
2: muda
3: uma grande
2: o mercado.
3: Muda. Muda.
2: Quantos estrangeiros muda tem
3: muito
2: o Palmeiras? Quantos estrangeiros tem o Flamengo?
3: Hoje o máximo é o número de 9, né, estrangeiros.
2: Sim.
3: Isso vai cair pra 5 em 2030.
2: E o estrangeiro muitas vezes é mais barato, o estrangeiro sul-americano.
3: Sim.
2: Por isso que vão atrás dos estrangeiros e colocam menos jogadores de base para jogar. Mudanças importantes trazidas pela Aline Fanelli. Valeu, Aline.
3: Valeu, gente. Até mais.
2: Cinco e 57, hora de dar tchau. O São Paulo entre nós desta segunda-feira fica por aqui. Vem aí o Reinaldo Azevedo, vem aí o É da Coisa. Amanhã a Adriana Araújo tá de volta às 16h, normalmente, no Entre Nós. Eduardo Frumento, valeu mais uma vez pela parceria, hein?
4: Valeu, Ferretti, até a próxima. A gente se encontra na programação da Band News FM.
2: Valeu, gente!
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0: Agora para todo o Brasil, mais uma edição de O É da Coisa. E se a coisa parece confusa, atrapalhada, vem para cá que a gente desconfunde, desatrapalha. 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É, começou um pouco afobado, porque aqui é o seguinte, começa um minuto antes... Eu não estou pronto ainda, é exato, eu sou inglês, eu posso não ter cara, eu sei que eu tenho cara de italiano com indígena, mas... É, vai bem, boa noite, Isa.
1: Boa noite.
0: É, tá tudo aí, né? Chegou tudo, sim, bonitinho aí? Porque hoje é o seguinte, a coisa tá quente. Uhum. Tá quente, vai bem, quase não tenho roupa para fazer, mas não. É de gala. Tem muita coisa. E tem coisa que eu... Ô, vai bem, você acredita que o Fachin tá achando que esse negócio de transmitir ao vivo não foi uma boa ideia? Você ouviu um velho sábio que não habita a Band, porque eu fico aqui em casa, mas eu falei, vai dar... Vai dar titica, não falei?
1: Falou.
0: Ah, ele até chegou à conclusão que... Ih, deu titica.
1: Olha só.
0: Até a turma do Mendonça tá criticando. É, Dedé, não me diga. Ah, Fachin. Querido, eu já sou idoso também. Por isso eu digo, quantero de quental, a tolice num velho me irrita tanto como a gravidade numa criança. Não é? Vai lá perguntar pros editoriais furiosos o que você faz antes... Só para ver para onde nós vamos. Ah, em nome da transparência. Quem disse? Tem a sessão, tem que ser pública, mas ela pode ser pública sem ser transmitida. Ainda bem, valeu bem, que eu tenho essa posição desde 2002.
2: Sim.
0: Né? E não foi para essa coisa agora. Ó, mas vai, sei lá. Ó, começamos aí com esta música maravilhosa. Pipoca Moderna. Pipoca Moderna está no disco Joia, do Caetano, de 1975. Era a fase que o Caetano estava mais ligado ao concretismo, que é o movimento da poesia. Isso, na verdade, é uma música que só tem a base melódica do Sebastião Biano, da banda de pífanos de Caruaru. Tá no disco do Gil, vai bem. Você que gosta do Gil?
2: Sim.
0: O Expresso 2222, de 1972. O Gil só botou a música. O Caetano foi lá e fez esta letra espetacular, Pipoca Moderna. E era e essa sequência de e era nada de nem noite de negro não e era nede nunca mais esse ni, né, essa consoante nasal alveolar sonora que traduz a negação nhan. E de repente vem a pipoca que explode a consoante bilabial, olha bem. E aí a coisa, sim, explode, e aí a coisa acontece, e a pipoca, ela muda, né, Isa? A pipoca, sim, é aquela coisinha, depois ela, pá, explode, e vira outra coisa, e vira novidade, e vira o símbolo da mudança. Esse disco maravilhoso, esse disco tem a melhor interpretação de Help. Caetano conseguiu fazer uma interpretação de Help melhor do que a dos Beatles. Sabe por quê? Porque tem mais a ver com a letra. O Caetano, naquele momento ruim do Brasil, tal, ele fez um help, que era um help mesmo. Era um pedido de socorro mesmo. Né? E nós vamos encerrar com ela. Né? O Caetano é tão bom que melhora os Beatles, vale o bem. Não é? Melhora os Beatles. Não saiu ainda a Pesquisa Quest, é isso?
2: Ainda não.
0: Tá, a Pesquisa Quest vai ser daqui a pouco. Aí a gente dá junto com a pesquisa. A gente vai dar junto.
2: Nexus.
0: O que é? Pesquisa Quest divulgada na segunda-feira passada. Nós vamos dar junto com a pesquisa da Nexus, do BTG e tal. Então, por enquanto, vocês me avisem assim que sair. Só me avise por aqui, porque agora nós vamos nos animar.
1: Oba!
0: É! É, né? Quer dizer, tem gente que estava mais animada do que nós, evidentemente. E eu finalmente ia conhecer alguém mais rico do que o Vale Bene, mas...
1: Ixi.
0: Não sei se vai rolar.
2: Quem?
0: Olha, rapaz! Nunes Marques! Ô Nunes Marques, vamos conversar? Hein? E você ali, hein? Votando pra manter a prisão do pai do Vorcaro pra mostrar que oh, comigo não tem nada não, velho Bernardo. Eu estou aqui, eu sei te convidar. É mesmo, né? Nunes Marques, eu vou defender hoje que você renuncie à presidência do TSE. Vou pedir que você e o Mendonça caiam fora do TSE. Aqui e depois vai escrever um artigo. Para deixar para a história. Aqui também fica para a história, mas eu gosto da letra impressa, vale bem.
1: Sim.
0: Ai, do avião do Alexandre, vamos falar. Ai, do áudio do Lulinha. Vamos falar, não, vamos falar tudo. Eu não tenho... Queridos. É tudo. É tudo. E era nele nunca mais. 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

0: E eu adoro esse neologismo, desanoitece amanhã. Então vamos desanoitecer a compreensão. Vamos lá, vai.
1: Arquivo enviado pela Polícia Federal aos ministros do Supremo Tribunal Federal no âmbito do caso Master revela um contrato de advocacia de 427 milhões de reais com a chamada turma do Caine.
0: Quanto?
1: 427 milhões de reais. É a turma do Caine, seria uma referência ao ministro Cássio Nunes Marques. A informação é do Metrópolis. E que contrato era esse, Reinaldo? O acordo foi celebrado com o escritório Queiroga, Vieira, Queiroz e Ramos Advocacia, liderado por Camila Ramos, mulher do desembargador Newton Ramos, do Tribunal Regional Federal da Primeira Região, que aparece nas conversas falando como um porta-voz de Cássio. Ele negocia com o Master, em nome do ministro, até uma hospedagem num dos hotéis Fasano de São Paulo. O contrato obtido pelo Metrópolis revela esse valor de 427 milhões de reais. Em caso de êxito, quais os precatórios comprados por Vorcário e quanto ele esperava receber pelos papéis? Ele esperava receber 8 bilhões e meio de reais. O documento e a troca de mensagens constam do HD enviado pela PF ao gabinete do ministro André Mendonça no mês de julho. Ainda de acordo com o Metrópolis, a troca de mensagens revela que assessores de Vorcário chamavam de a turma do KN, o desembargador Newton Ramos do TRF1 e a mulher dele, a advogada Camila Ramos. Newton repassava a Vorcário pedidos de Cássio, além de atualizá-lo sobre o caso dos precatórios.
0: Rapaz, ó, saiu a pesquisa Quest, tá? Melhorou um pouco pro Lula numericamente em relação à anterior. Toda a catástrofe que se produziu com a pesquisa anterior da Quest não se confirmou como eu tinha antevisto. Mas eu deixo para os... Valeu, Beni, eu adoro quando os especialistas erram, tá? Não quando eles erram na ciência, quando eles erram no chute. Vai chutar e manda a bola pro mato. É, zagueiro de fazenda. Eu que venho do interior, a expressão zagueiro de fazenda é muito bom. É, vocês entenderam, né? Tinha lá o negócio dos precatórios. A mulher do desembargador tinha um escritório de advocacia. O desembargador Newton Ramos. Que funciona assim. Eu acho impressionante. Tem um desembargador que é uma espécie de secretário do Cássio, do TRF1. Onde atua o Kevin com K, o filho do ministro. Advoga ali muito no TRF1. E o contrato era de 427 milhões. Ah, e do Alexandre, não era de, da mulher do Alexandre, não era de cento e não sei quantos milhões? Sim. Só que tem uma diferençazinha. Nada irrelevante para a tristeza de alguns editoriais que querem cabeças como a do Golias. Eu não quero cabeça de ninguém. Quero conversar. O que mais que tem? Vai.
2: Nas mensagens extraídas do celular de Vorcário obtidas pelo Metrópolis, Camila Ramos, a mulher do desembargador Newton Ramos, comemora o voto de Cássio, que junto com Dias Toffoli e Edson Fachin votaram por reconhecer o débito, enquanto Gilmar Mendes e André Mendonça discordaram e foram vencidos na discussão. A coluna também destaca que Nunes Marques havia se declarado impedido, mas mudou de ideia. E Toffoli, que sempre votara contra esse tipo de ação, mudou para uma posição favorável.
0: Isso, e aí tem as conversas, aquelas coisas super bonitas ali. Eu já vou falar tudo. Você quer saber muita coisa. Eu vou falar tudo pra você. Você não vai ficar com... Você não vai ficar com melancolia. E a mulher do desembargador... Ah, essa que... Essa que nós lembramos agora, né? Comemorou. Isso. Esse voto do Cássio foi o voto da tal da Alcídia, lembra?
1: Lembro.
0: A destilaria?
1: Uhum.
0: Nós já falamos dela aqui.
1: Já.
0: Né? O Fachin votou a favor do Vorcário. Do Vorcário, do Banco Master. A favor. Aquilo que o Vorcário gostaria que você votasse. Votou. Mas não há nenhuma evidência de que ele tenha recebido dinheiro. O Toffoli mudou de posição e aí a coisa do Toffoli é um pouco mais delicada porque tem a história lá do Taiaia e tal, mas também precisaria provar que há um vínculo entre aquilo e o voto. Agora, no caso do Cássio, Cássio, aí no seu caso é ruim. No seu caso é ruim porque já tem uma conversa do seu filho ligada a essa questão, sobre o seu filho, né? Dos 500 por mês do Kevin, que é aquele que aos 25 anos tem 27 milhões investidos no mercado financeiro. E agora esse contrato da turma do KN de 427 milhões no escritório liderado pela mulher do desembargador Newton Ramos, onde o Cássio manda no TRF1. E o desembargador, porque, veja só, Voy, presta atenção aqui, Isa. O contrato é da mulher do desembargador, oficialmente.
2: Sim.
0: Nesse valor estupefaciente. O Cássio poderia ser assim, uma espécie assim, e, na verdade, com essa grana toda, eles mandam no Cássio. Entende a relação? Assim, uma coisa... Pô, né? Só que, na verdade, o Newton Ramos é que atua como funcionário do Cássio. Ele marca até hotel pro Cássio, meu filho. Ô, Isa, outro dia eu pedi pro Vólio Beni reservar um hotel para mim. Sabe o que ele falou para mim?
2: O quê?
0: Eu sou muito mais rico do que você. Por que, que você acha que eu reservaria um hotel para você?
2: Soberbo.
0: Assim ele me respondeu. Né, Vólio Beni? Faz sentido, entende? Faz sentido, né? É, o Vólio Beni falou assim, ô, bonitão, do ponto de vista da grana, você deveria reservar o hotel para mim, não o contrário. Eu não sei se eu tô sendo sutil. Na metáfora. Né? É? Entenderam, né? Eu não posso pedir pro Vólio Beni reservar o hotel para mim, ele é mais rico do que eu, pô. Ele é meu chefe. Eu até reservar o hotel para ele, até poderia. Sou mais pobre, subordinado. Né?
1: Quem escuta, né?
0: Tá claro?
2: Tá claro.
0: Como é que o marido da desembargadora, da advogada, vai bem? Com um contrato de 400 pau. Tá reservando, hoje dá para reservar um hotel pro Cássio?
2: Como se erge.
0: Porra! Hein? Pipoca aqui, ali, pipoca ali. Porra!

0: Hilton havia solicitado uma reserva para o ministro. Escreve assim: Fasano e Taim essa sexta a sábado para a KN. Em outra troca, a identidade de KN se revela. Uma assessora encaminha a Vorkar uma mensagem que atribui a Newton. Diz: Ministro Cássio me pediu para ver se vocês entregam, conseguem para ele uma tarifa promocional no Fasano, só uma diária. Entrando sexta e saindo sábado, recebi essa mensagem do Newton. Ok para você? Vorkar autoriza que a hospedagem seja paga por ele. Pode botar na minha conta.
1: É. E aí? Eu acho engraçado que o Cássio, quando ele se declarou impedido na sessão passada, aquela bagunça do Fachin, que foi aplaudida por editoriais sanguinolentos, né? Num misto assim de Marra com Carlos Lacerda, ambos sem talento, se declarou impedido, dizendo: ah, sou presidente do TSE, isso tem efeito eleitoral. Mas falou do filho e tal, né? E usou e usa como demonstração de que ele não tinha nenhum vínculo com o Vorkaro ter votado contra o habeas corpus ao pai do Vorkaro. Porque essa falácia eu também já demonstrei aqui. O Gilmar votou a favor do habeas corpus para o pai do Vorkaro. Só que nos precatórios, e recebeu o Vorkaro, nos precatórios votou contra. Tentaram misturar tudo. Tentaram misturar tudo, vai. Isa. Não, nega. O fato é, tem essa relação. E votou a favor, e o voto comemorado. E o desembargador, mais uma vez, atuando como intermediário. E a conversa sobre os 500 pro Kevin. Precisamos falar sobre Kevin. Aí vota contra, para tentar assim. Acho que falou assim: bom, o Vorkaro tá ferrado mesmo, voto contra, ninguém. E eu vi outro dia uma matéria indignada, tá? Não fosse o vazamento sobre o negócio do Kevin e o Alexandre teria perdido a votação, votação que nem poderia ter acontecido. E agora nós vamos para uma diferença fundamental aqui, que vai ter a ver com Lulinha também. Teve um áudio da Roberta que vazou. Tem o negócio do avião com o Alexandre. Nós vamos falar de tudo isso. O contrato da mulher, do escritório da mulher do Alexandre com o Master, é ilegal? Não. É bom que tenha acontecido? Não. Existe algum voto do Alexandre em favor do Vorkaro? Não. O contrato da mulher do desembargador da turma do KN com o Master é ilegal? Não. Não é. O desembargador fica intermediando quarto de hotel pro Cássio é ilegal? Ilegal não é, mas que é estranho. Noite de hotel, antena parabólica só capta videoclips, diluição em água poluída, e a poluição é química e não orgânica do sangue do poeta, cantilena diabólica, mímica pateta, noite de patética, noite de hotel.

0: que sabe me explicar perfeitamente.
1: Maravilhosa, Noite de Hotel, Caetano, né? É, isso é estranho. Agora, vem cá, tem voto do Cássio que complicam as coisas? Ah, tem. Aí tem. Aí tem voto. Mais complicado ainda, gozado que Mendonça sabia de toda coisa do Alexandre, conversa, não sei o quê, papapá, e aí mandou investigar o Alexandre, mandou investigar o André Rodrigues, mandou investigar o Gonê, e não o Cássio. Uma das acusações que o Alexandre faz é a investigação seletiva. Como é que é? Usaram a questão para fazer um acerto de contas que nada tem a ver com o Banco Master? Ou será que o Flávio está muito indignado? Meu Deus, Alexandre tem contato com o Banco Master, teve contato, a mulher do Alexandre. Que coisa feia. Quem? O Flávio tem problema com isso? Aquele que pediu 13 milhões de dólares? Por isso, titio, e o diabo é diabo, porque é velho, não porque é sábio, veja que não está no subjuntivo, não porque seja sábio. Duas coisas. Velho e sábio, mas é diabo porque é sábio. Foi assim, poderiam ter deixado isso para depois da eleição, porque não ia apodrecer nada, não ia prejudicar nada? E se poderia fazer uma avaliação sem perdão, sem nada. Vamos para as coisas objetivas. Mas não, resolveram criar um fato eleitoral e resolveram que precisariam dar uma cabeça de presente. Dar uma cabeça de presente até a eleição. Do Alexandre, o Cássio não, né? Com uma diferença, tem voto aqui, lá não tem. E com isso eu não estou falando, ah, não apure. Apure tudo o que quiser. Apure tudo o que quiser. Dentro da lei. Tem aí a síntese das pesquisas? Vamos lá.
2: Sim, temos síntese da pesquisa, porque agorinha saiu a Quest, nova pesquisa presidencial com as intenções de voto para a presidência da República. A gente vai conferir primeiros dados de segundo turno. Flávio Bolsonaro tem 42% das intenções de voto, mesmo percentual da pesquisa anterior. Lula oscilou de 40 para 41, Reinaldo. Quer analisar primeiro e segundo turno e depois a gente segue? Ou vou direto?
1: É, não, tem o segundo turno aí também, da o que hoje saiu, né?
2: Sim. Da Nexus.
1: Da Nexus, né?
2: Sim.
1: Uhum. Tá, pode falar.
2: Simulação de segundo turno, o presidente Lula tem 46% das intenções de voto, já Flávio aparece com 45% da preferência.
1: Isso, então vocês estão vendo que tem um ponto na Quest, um ponto a mais para o Flávio, um ponto dentro da margem de erro. Na Nexus, um ponto a mais para Lula, dentro da margem de erro. O desastre que se esperava que vem do Supremo. O ponto não é esse. O ponto não é esse. Se tiverem fácil aí rejeição em cada um dos institutos, me deem, vai.
2: Sim, no Instituto Nexus, a gente tem que Flávio tem 50% de rejeição, se manteve com o mesmo índice, e Lula aparece com 49% de rejeição, antes tinha 48% na pesquisa anterior.
1: Ah, e tem da Quest?
3: Tem, a gente tem 56% de rejeição para Flávio Bolsonaro, 55% para Lula. Na pesquisa anterior, os dois estavam com 55%.
1: É, eu só quero deixar claro o seguinte, não adianta vir me patrulhar porque eu sou impatrulhável. Tá? Impatrulhável no sentido de, assim, eu não... olha, eu adoro que me amem, mas eu também, vole bene, se não der, fazer o quê? né? Não precisa odiar também, porque eu sou cheirosinho e tal. Mas... é que eu li as análises da pesquisa Quest da semana passada e eu achei que o Lula já tinha perdido a eleição. Não temos mais, assim, em certos nichos não se tem mais análise, se tem um centro acadêmico. Daquele centro acadêmico do tempo que todo mundo tinha que ter, mais ou menos. Né? E parece que não aconteceu ainda. Eu acho até que não vai acontecer, mas eu não estou dando certeza, não, porque eu não faço previsão. Eu deixo a previsão para quem gosta de errar mais do que eu. Entende? Como havia uma certa coisa aí de... Né? E o que tem a pesquisa? Bom, a pesquisa é isso. Né? Que é, Augusto? Eu não estou entendendo aqui. Que é? Falta o voto do presidente Nunes Marques, estágio TSE tem maioria para a coisa do Deltan Dallagnol, é isso?
2: Isso, manter suspensa a campanha isso. De Deltan.
1: Manter suspensa. O Mendonça já votou contra? Ou ainda não?
3: Ele votou a favor do Deltan Dallagnol. Deltan Dallagnol.
1: Meu Deus, daqui a pouco a gente fala. Mendonça, olha, rapaz, mas eu tô tão surpreso. Vamos avançar? E agora sim, isso aqui não se sabia. Se aconteceu, combinado foi. Vorcaro temia vazamento de encontro com Bolsonaro. Tá nas conversas. Aconteceu? Não sei. Por que eu tô falando não sei? Porque, vamos lá.
3: Reinaldo, uma troca de mensagens entre Daniel Vorcaro e o empresário mineiro Flávio Carneiro, suspeito de ser um sócio oculto do banqueiro, indica que o dono do Master temia o vazamento de um encontro com Jair e Flávio Bolsonaro no fim de 2024. As mensagens foram obtidas com exclusividade por carta capital. Foi Carneiro quem puxou o assunto pelo WhatsApp em 8 de dezembro de 2024, dizendo o seguinte: Thiago está cobrando se você vai num jantar com meu xará e com o pai dele. Pelo que entendi, você está ciente disso? Carneiro então insiste que o Thiago do Léo está cobrando uma resposta, referindo-se ao publicitário Thiago Miranda, aliado de Vorcaro. Nesse momento, parece cair a ficha de Vorcaro, que diz: temos que pensar nisso, vamos nos falar primeiro. No dia seguinte, é Vorcaro quem toma a iniciativa de retomar o assunto, dizendo: cara, não fala dessa reunião bolso pra ninguém. Esse negócio acaba comigo, Fábio já veio falar. Não fica claro pelas mensagens se o jantar mencionado realmente ocorreu.
1: Bom, combinado foi, era com Flávio Bolsonaro e com o bolso é o Bolsonaro. E por que a reunião acabaria com ele, aí não sei. Reunia crime? Não. É que até outro dia, o Flávio vendia que Vorcaro era um problema dos outros... Embora a investigação tenha começado no governo Lula, a intervenção tenha acontecido com essa direção do Banco Central que está aí. Aí aparece, aí Flávio aparece o pedido de grana. Ah, só uma coisa comercial. Mas ele vai lá, o Vorcaro sai da cadeia, ele vai à casa do Vorcaro um dia antes de ser considerado, ser declarado candidato pelo pai. E agora tem esse encontro que se estava mediando com o próprio Bolsonaro. Até havia pouco, não havia negativa nenhuma de que o encontro não tinha acontecido. Vejam para mim, meninos, se continua não haver negativa. Porque nessas horas, às vezes, as pessoas têm medo de negar, porque se não aconteceu, basta dizer que não aconteceu. O problema é falar que não aconteceu e depois aparecer a evidência de que aconteceu. Evidentemente, o charado, o Flávio, que fala com o Vorcaro... É um, né? Quem? Flávio Bolsonaro. E o bolso quem é? O bolso é o Bolsonaro, que é como, aliás, ele é chamado em muitos lugares. O publicitário lobista Thiago Miranda, à época da agência MIT, na época era sócio do grupo Léo Dias, depois saiu e tal. Eu detesto esses momentos do noticiário. Eu queria estar discutindo o programa de governo. Detesto. Coisa policialesca, chata. Agora, quando alguns se tornam monopolistas da moral, não é? Os grandes monopolistas da moral, aí, e eventualmente tem mais coisa aí envolvendo os impolutos também. O problema todo está em selecionar alvos. Hoje esgotava-se o prazo, não sei se ele entregou, para o André Mendonça apresentar as suas explicações ao Fachin das imputações que lhe fez Alexandre naquele ofício que mandou. Deve ter entregue já. Eu achei muito engraçado esses dias que o Mendonça não teria conseguido acesso ao celular. Ele pediu acesso ao celular do Vorkar e não teria conseguido. Puxa vida. Aquele vazamento todo. Ele pediu investigação para a PF. De coisa que mirou Alexandre, Goni, o André Rodrigues. E nada sobre um aliado dele. Até os gramados secos de Brasília, não sei se já choveu, perguntem lá para Brasília se já choveu, se as gramíneas já voltaram a brotar. Mas até o gramado seco de Brasília, ou quando é verde, sabia das, como eu posso chamar, de quão buliçoso era escritório da família do ministro, da irmã, do filho. Mendonça nunca tinha ouvido falar. Aquele que fundou o Instituto ITER, Caminho. E aí, a partir de um contrato, se criou, com o apoio da imprensa, a ideia de que se poderia fazer um ajuste de contas com um ministro, não por causa do Master. Não por causa do Master, mas por causa do golpe. Porque se fosse por causa do Master, o Mendonça teria dito: vou pegar a cabeça do Nunes Marques também. E com uma diferença, né? Aqui tem voto, lá do Alexandre não tem. E eventualmente, a hora que eu vir tudo, vou ter que fazer como Simão Bacamarte do Alienista, Vale Bene. Vou ter que pegar a minha própria cabeça.
2: Sim.
1: Falei que tinha muita coisa atrapalhada aí. Luxinger, Lulinha Luxinger, Fabi e a foto do Planalto. Vai lá.
2: Mensagens de WhatsApp da empresária Roberta Luxinger evidenciam que no dia 24 de março de 2023, ela mandou mensagem para a mãe informando que foi de Aerolula para Brasília. Também nessa conversa enviou uma foto de dentro do Palácio do Planalto com vista para o Congresso Nacional. De fato, a portaria do Palácio do Planalto registrou o ingresso de Luxinger no prédio no dia 22 de março de 2023, às 3h37 da tarde. Esses registros foram disponibilizados por meio da Lei de Acesso à Informação. Reportagem do Metrópolis informa que no áudio enviado a uma assessora do governo da Bahia, no dia 1 de novembro de 2023, a empresária diz que estará de FAB, com o filho do presidente. Em outra mensagem, para um cliente de sua empresa de consultoria, Roberta diz que está voltando de FAB da reunião final da ONU. A mensagem é do dia 21 de fevereiro de 2024. Numa conversa com um advogado de São Paulo, a empresária diz que esteve com o próprio Lula e com Fábio Luiz. Ela diz o seguinte: ele, Lula, volta ativa segunda. Estive com ele semana passada, porque estava lá com o Fábio, filho dele. Na conversa, o advogado pede ao empresário para tentar intermediar uma conversa com o presidente sobre o conflito Israel-Palestina. O advogado integra a comunidade judaica.
1: Pode colocar o áudio aí.
4: Paula, então, eu acho que se a gente conseguir falar durante o evento, talvez em algum intervalo, é mais fácil, porque eu vou estar com o filho do presidente, então a gente vai estar, vai ser um pouco diferente, porque nós vamos de FAB. E aí eu não consigo administrar esses horários de voo, porque a gente embarca pela base aérea, entendeu? Talvez durante o evento a gente consiga, nos intervalos do evento, enfim, algo assim, encaixar. Você consegue passar para ela isso, para a gente ver? Porque eu não vou estar de voo comercial, não vou estar embarcando na parte normal.
1: Tá aí. Vamos lá. Dizer o quê? Bom, péssimo. Péssimo. O Lulinha não tinha nada a ter se metido nesse negócio. Por outro lado, não. Fato. Existe algum contrato celebrado em razão do lobby desses dois? Até agora não apareceu nenhum. Até agora não dá nem para... Sabe por que não tem nenhuma imputação contra o Lulinha até agora? Nem contra ela? Porque não existe imputação a fazer. Como sabe qualquer advogado que está me ouvindo? O quê? Tráfico de influência? Mas qual influência? Por enquanto, Valio Bene, por enquanto, Isa, tem o tráfico da não influência.
3: Sim.
1: Eu falei lá, desde que surgiu aquela primeira conversa que cita a Suíça, que ela fala, isso aqui vai virar uma Suíça, que era uma ironia ali, porque o Lulinha responde o seguinte, eu me esforço para baralho e não acontece nada. Então, o governo, até agora, hein, se aparecer cada um com seus problemas, como diz o Médici, humorista. Cada um com seus problemas. E o Mandani com a camiseta do Corinthians, que coisa linda. A gente tá 6 derrotas seguidas, mas o prefeito de Nova York usa a nossa camiseta. Tá, papu do Vale Bene, é isso aí. Eu lembrei do Manchester Médici porque ele é corintiano. Cada um com seus problemas, se aparecer. Mas até agora não apareceu. Bom, péssimo. Até porque, isso sim, deu um prejuízo ali. Num dado momento, candidatura do Lula. Mas agora vem o quê? O Flávio até agora não falou do jantar do pai dele com o Volcar. Não vai falar? Nada. O que, que é? Tem medo de negar e depois aparecer? Que nem você fez com os 13 milhões que você pediu de dólares. E aí aparece. Tem que esconder nada não, filho. Vamos tudo para as clareza. Viu? E por favor, os editoriais que se ficam tão nervosos por causa de 100 e poucos milhões num contrato sem voto, espero que fique igualmente nervoso num contrato de mais de 400 com voto. Porque o voto faz diferença. O voto faz diferença. Ou não faz? Vai lá procurar uma decisão do Alexandre que ajudou o Volcaro. E está defendendo o contrato? Não defendo. Defendo no sentido, ah, que bom que foi feito. Não. Ilegal também não. Assim como não é da mulher do desembargador. Agora, votar. Tendo contrato, tendo essa lambança de hotel. Aí fica ruim, né, filho? Aí fica ruim. Jatinho, escritório admite Moraes em voo com sua mulher. Vamos lá, vai.
3: O escritório Barsi de Moraes, da advogada Viviane Barsi de Moraes, mulher do ministro Alexandre, afirmou neste domingo que contrata serviços de táxi aéreo de diferentes empresas. Entre elas, a Prime Aviation, confirmou que em algumas dessas viagens ela foi acompanhada pelo marido. A manifestação foi divulgada após a coluna de Lauro Jardim, do Globo, revelar um vídeo em que Moraes e Viviane aparecem desembarcando de um jato operado pela Prime Aviation, um Legacy 650, no aeroporto Santos Dumont, no dia 22 de agosto de 2025. Daniel Vorcaro, ex-controlador do Banco Master, foi sócio da empresa de aviação até setembro daquele ano. O escritório ressaltou que a contratação era feita junto à empresa de táxi aéreo e que cabia à própria Prime Aviation escolher as aeronaves utilizadas nos deslocamentos.
1: É, aí a coisa que está gerando barulho, gerou barulho, é porque o Alexandre falou que nunca tinha viajado, chegou a falar que nunca tinha viajado em avião do Vorcaro. Nunca viajou como ministro do STF, viajou como marido da dona do escritório, Barsi Moraes. Aí se pode alegar com justiça que são a mesma pessoa, perfeitamente. De novo, né? Oh, que coisa linda! Não. Mas é a cabeça dele que querem, como eu li hoje, novo, mais um editorial. Tem que ter uma razão. Só o contrato não serve. Tem decisão dele? Se aparecer, eu vou defender também que se abra a investigação e ver se até onde foi. Mas não tem. O que se tem é que houve uma investigação direcionada. Aí sim. Aí tem. Direcionada que, inclusive, pegou o Gonê, inclusive com coisa requentada, que nós vamos ver daqui a pouco. Que eu recebi uma mensagem, que eu digo que o Gonê é uma pessoa decente, é um idiota que me mandou, olha aí, a pessoa decente, fumando charuto. Hein? Veio a foto de uma coisa que o próprio Gonê tinha demitido. E o crime está precisamente em... Alexandre se encontrou... O Gilmar se encontrou com o Vorcaro, votou contra o Vorcaro. O Gonê foi ao evento lá em 2024, em Londres. Foi. No mês seguinte, se não me engano, o Valor fez um seminário em Nova York de que o Vorcaro foi a estrela, porque não tinha nada contra o cara. Ah, mas tem que parar com essa folia de se encontrar com o empresário. Ok, para mim pode proibir. Com esse, qualquer outro, de qualquer área, de qualquer ramo. Não encontra mais. Já falamos aqui, Vale Bem, vira todo mundo vestal.
2: Sim.
1: Não encontra mais, não fala mais com ninguém. Hã? Agora, tem coisa do Gonê que... Então, meu filho... Tem de ver o que é que caracterizou uma troca e o que não caracterizou uma troca. Porque senão vai começar a defender que se faça justiça ao arrepio da lei. E evidentemente não é uma boa saída. Né? E o escritório ainda chamou atenção em nenhum dos voos realizados em aeronaves da Prime Aviation. Com integrante do escritório esteve presente Daniel Vorcaro ou qualquer outra pessoa alheia ao escritório. Bom. Agora, tendo evidência de que o ministro atuou... Ah, tem logo conversa... Engraçado que tudo aquilo que eventualmente o ministro poderia ter feito, não poderia, porque nem estava com a turma dele, simplesmente não aconteceu. A operação da Polícia Federal aconteceu de uma dureza extraordinária. Até agora, Vale o Bene, não sabem se a Polícia Federal tentou ajudar o Vorcário ou se o André é torturador. Vocês repararam que tem as duas coisas? E quem efetivamente deixou o Vorcaro em RDD foi o Mendonça. Ai, ai. É. Tá vendo? Não era por aí, né? Poderia ter feito tudo isso no momento adequado, mas falaram, vamos ganhar a eleição? Vamos ganhar a eleição no berro? Foto Gonê Vorcaro requenta notícia velha por barulho. Desculpem, mas é disso que se trata. Vai lá.
2: Uma foto do Procurador-Geral da República, Paulo Gonê, ao lado do banqueiro Daniel Vorcaro, requentou o entusiasmo dos adversários internos de Gonê no Ministério Público Federal, às vésperas da análise das citações ao chefe da PGR tornadas públicas por André Mendonça depois de uma investigação ilegal. A análise será feita pelo Conselho Superior da instituição. Os que se opõem a Gonê afirmam que a foto dificulta a percepção de um encontro meramente circunstancial, embora ela não tenha revelado nada que já não soubesse e que não tenha sido admitido pelo próprio Gonê. Em nota, a PGR confirmou a autenticidade da fotografia e afirmou que o próprio procurador-geral já havia reportado a participação em evento em Londres ao lado de outras autoridades em abril de 2024. A Procuradoria ressaltou ainda que o ministro André Mendonça afirmou durante a sessão de terça passada no STF não ter identificado nada de ilegal nas menções a Gonê. O Conselho Superior do Ministério Público Federal analisará o procedimento aberto para avaliar as referências a Gonê encontradas nas mensagens de Vorcaro. A discussão está marcada para sexta agora, dia 25, e será relatada pelo subprocurador-geral Francisco de Assis Vieira Sanseverino. E aí, Reinaldo?
1: E aí é o seguinte, tá? Chega a imprensa, publica, a imprensa... Agora, que é uma vergonha a operação, é. Por um acaso, olha a foto, pode botar a foto aí. Isso daí tem cara de foto roubada? O Gonê tá posando. Ele tá com cara, vale o bem, de quem está cometendo um crime? Escondido? Tá. Ah, mas um empresário sob investigação. Que investigação havia em abril de 2024? Mas isso não é o forte do meu argumento. Essa não é a questão central. A questão central é o que foi que Gonê fez para beneficiar Vorcaro. Qual a suspeita? Me deem uma suspeita ao menos. Umazinha só. O que é que Gonê poderia ter feito para punir responsáveis? O que ele não fez? Recusou as delações? Inclusive? Aí nós estamos entrando num paradigma muito ruim. E com todas as vênias a quem pensa o contrário, algumas pessoas que pensam o contrário, porque para algumas pessoas vênia nenhuma, porque onde há burrice não pode haver vênia. Só repúdio. Nós já vimos isso. No mundo. Em 1947, o Harry Truman, que era democrata, pressionado pelos republicanos, dizia assim, o governo está infiltrado em comunistas, funcionários públicos, todos comunistas. Mandou fazer uma comissão, Isa, vale bem, para avaliar se havia infiltração. E foi um horror. 3 milhões de pessoas foram investigadas, pessoas tiveram suas vidas devassadas. Mas ainda não era o auge do horror. Quando o auge do horror veio em 53, 54, com o senador McCarthy, que aí leva esse tipo de investigação para o Senado e aí começa a fase do terror. Inclusive pegando imigrantes, perseguindo gente que foi induzida a delatar. Elia Kazan, que eu chamo Elia Kazan, mas as pessoas falam Elia Kazan. Uhum. O Elia Kazan, um dos maiores diretores do mundo, infelizmente entrou como dedo duro e nem faz tempo teve um Oscar especial, foi vaiado, as pessoas não aplaudiram, foi um horror. Horror, as pessoas são levadas, era imigrante. Sindicato de Ladrões, Splendor in the Grass, que no Brasil tem um nome estúpido, que é o Clamor do Sexo, fica parecendo que é filme de sacanagem da porno chanchada brasileira, mas não é, né? Um Bom de Chamar Desejo, né? Depois nós tivemos Mãos Limpas na Itália. Terminou em Berlusconi. E a Lava Jato aqui, que terminou em Bolsonaro. Essas fases de caça às bruxas. Fumou um charuto! Fumou um charuto com quem nem era investigado? Esteja preso. Ou aparece a relação de troca. Desculpem, eu peço desculpa por gostar do Estado de Direito. Não, não, eu espero que ninguém fique magoado. Caso do Lulinha. Apareceu a troca? Tráfico de influência, porra. Pega no governo também quem foi que fez. Mas tem. Argumentação de natureza legal. Encontro Flávio Vorcaro, provavelmente Bolsonaro. Tem grana? Ah, tem. Tem 3 milhões de dólares. Desculpe, a síntese é a seguinte. Quem pediu dinheiro para o Vorcaro foi o Flávio, não foi o Lula. Entende? No governo Lula, o que teve foi investigação. E eu já disse que com um pouco de pensamento estratégico e oportunista, tal, deveria ser, vamos deixar para depois da eleição, porque essas coisas sempre caem no pé do governo. Embora seja obrigatório investigar. Mas investigar. Tudo muito claro. E depois de tudo isso, Cássio, você vai continuar na presidência do TSE? Mendonça, pelo que há já agora, não deveria continuar, mas o amanhã, ninguém sabe, tal, enfim. Convém pensar. Vamos comercial, porque aí nós vamos falar do surrealismo em São Paulo. Ei, Volho Ben. Ei, Isa, vamos lá.
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1: Muito bem, estamos de volta. Parece piada, mas é, aconteceu. O furto em imóvel de Milton Leite.
2: Um imóvel usado como escritório político pelo ex-vereador Milton Leite em Santo Amaro, na Zona Sul, aqui de São Paulo, foi furtado ontem à noite. Os criminosos levaram um HD que armazenava imagens do circuito interno de segurança, mas deixaram para trás mais de R$19 mil em dinheiro encontrados no local. O furto ocorreu por volta das 9h15 da noite em um imóvel na rua General Braulio Guimarães. Segundo relatos de moradores, o local pertence ao ex-presidente da Câmara Municipal de São Paulo e atual presidente estadual do União Brasil, que segue preso em Mogi das Cruzes. Segundo relatos, o HD com as imagens das câmeras de segurança foi levado pelos invasores. No imóvel, porém, os policiais encontraram R$19.271 reais em dinheiro que não foram levados pelos criminosos. As notas estavam esparramadas pelo sofá. A polícia também encontrou diversos documentos revirados em nome de Milton Leite, entre eles talões e cartões bancários, bilhete único e uma carteirinha de filiação de Milton ao Corinthians.
1: Ah, nem vem, que eu não tenho
2: nada. Não, não joga pro Corinthians, não. É, sim.
1: Não, tá com muito problema. Era com a carteira de filiação ao São Paulo.
2: São Paulo. Não. Veio errado aqui no texto.
1: É, sim. São Paulo. Eventualmente Palmeiras. O Corinthians não era. Eu nem. Porra, que isso? Sacanagem agora. Só porque nós é povo, vai começar com esse negócio. Gente, um prédio dessa importância não estava guardado pela polícia? Dinheiro não queriam levar, pelo visto, né? Hein? Não quiseram levar dinheiro? Queriam levar o quê? Documento? Quanto tempo perdi aí, Vai Bene? Quanto tempo eu tenho? Aqui sempre se ganha tempo.
3: Ainda tem uns dois.
1: Uns dois minutos. Tá. Casa sem mandado de busca e apreensão, tava também sem proteção. Aí os bandidos falaram, nossa, eu vou me interessar por ela. Vai.
3: Fontes do Ministério Público de São Paulo e da Polícia Civil, ouvidos pelo G1, confirmaram que o imóvel não foi alvo de buscas da Operação Vectura Corrupta, aquela deflagrada na semana passada. Segundo integrantes dos dois órgãos que participaram da operação, o endereço em Santo Amaro, na zona sul de São Paulo, não estava catalogado pelas equipes de inteligência que auxiliaram a investigação. Por esse motivo, não houve busca e apreensão no imóvel durante a operação que cumpriu mandados contra suspeitos de envolvimento no esquema de infiltração do PCC no transporte público de São Paulo.
1: Não tá ficando bom, né? Não tá ficando bom. Que mais, vai?
2: A defesa do ex-vereador Milton Leite apresentou junto ao Superior Tribunal de Justiça um pedido de habeas corpus. O pedido apresentado pela defesa caminha em duas frentes. Na primeira, advogados afirmam que Milton não poderia ter sido preso por ordem do Tribunal de Justiça após o juiz de primeira instância ter negado o pedido por considerá-lo genérico. Segundo eles, não havia previsão legal para o recurso da promotoria. Já a segunda envolve o mérito do caso. A defesa do político diz que os elementos que justificaram a prisão dele não se sustentam.
1: Não, até você falar que não existe, isso é um clássico, né? A defesa fala, não existe razão para prisão preventiva tal. Eu só não entendi o argumento, depois quero ver tecnicamente de que o Tribunal de Justiça não poderia tê-lo feito. Por que não? Diante do recurso. Depois vou querer saber. Direitinho. É isso aí.
0: Essa coisa.
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7: A rodovia Anchieta tem 15 quilômetros de congestionamento no sentido litoral por um acidente da manhã de hoje que ainda bloqueia uma faixa no quilômetro 47. A descida pode ser feita agora pela pista norte ou pela rodovia dos imigrantes. Subida normal neste momento pela imigrante. 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
1: Ai, ai, não tem coisa que, sei lá, a gente lê e nem acha surpreendente, mas vai, o que, que tem? Né?
3: Mensagens apreendidas pela Polícia Federal no âmbito da investigação sobre o Banco Master mostram que Flávio Bolsonaro e Neymar da Silva Santos, o pai do jogador Neymar, pressionavam pela liberação de recursos negociados com Daniel Vorcaro. O registro aparece numa conversa do dia 11 de fevereiro de 2025, na qual o lobista e publicitário Thiago Miranda, que fazia interlocução com o banqueiro, relata a Vorcaro que estava sendo cobrado pelos dois. Na conversa, Miranda primeiro diz que precisava da ajuda de Vorcaro para resolver a questão do filme e do Santos, e afirma que os dois assuntos não haviam avançado. Na sequência, ele escreve: Flávio B e Ney Pai estão me cobrando. Vorcaro responde chamando Miranda para conversar. Informações são da Carta Capital.
1: Ah, que mais?
2: Em 3 de fevereiro, Miranda informou a Vorcaro que estava organizando uma reunião na casa do banqueiro com Neymar Pai, além de outras pessoas ligadas ao jogador. Segundo a conversa, Neymar poderia participar do encontro dependendo do horário em que ele deixasse o centro de treinamento do Santos. Dois dias depois, em 5 de fevereiro, foram encaminhadas a Vorcaro cartas de intenção relacionadas ao Santos e a Neymar. Um dos documentos previa uma proposta de 15 milhões de reais pelo uso da marca do banco em 3 espaços do uniforme do clube. No dia seguinte, 6 de fevereiro, Miranda voltou a tratar do assunto com Vorcaro e afirmou que Neymar pai queria levar o jogador para conversar pessoalmente com o banqueiro. A mensagem também indica que Miranda deixaria a discussão sobre Neymar para uma conversa presencial por causa dos valores envolvidos.
1: O Neymar saiu dizendo que é tudo fake news, que é tudo mentira. Agora, os documentos estão dados, né? O que tem de legal aí? Parece que, inclusive, havia uma certa intermediação do próprio Flávio Bolsonaro nesse negócio. Entende? Não, ninguém está muito surpreso. Vamos ser claros, né? Dadas as pessoas envolvidas, né? É isso. Criminosos e papo com ministro de Bolsonaro no caso da INSS, vai.
3: Em gravações obtidas pelo Estadão, alvos da Polícia Federal pela fraude bilionária contra aposentados pelo INSS relataram como foram as tratativas com o ex-ministro da Previdência, José Carlos de Oliveira, do governo Bolsonaro, para operar entidades envolvidas no esquema. A reportagem obteve acesso a câmeras de segurança instaladas na residência de um dos investigados, o Anderson Cordeiro de Vasconcelos, em um encontro com Igor Dias Delecrode. Eles são integrantes do grupo de empresários apelidado de Golden Boys. Os empresários e José Carlos de Oliveira, o ex-ministro, estão hoje monitorados por tornozeleira eletrônica, medida imposta pelo ministro André Mendonça do Supremo Tribunal Federal. Oliveira, que também presidiu o INSS e foi diretor de benefícios do órgão, já foi indiciado por ter recebido propinas de outra entidade do esquema, a CONAFERA, Confederação Nacional dos Agricultores Familiares e Empreendedores Familiares Rurais do Brasil. As imagens obtidas pelo Estadão são do dia 22 de maio de 2025, um mês da operação sem desconto da Polícia Federal, que investigou os desvios de 6 bilhões e 200 milhões de reais sobre aposentadorias. A defesa do ex-ministro afirma que ele nega irregularidades.
1: E claro, engraçado, como todo mundo sabe, é que a CPMI, que foi dominada por bolsonaristas, tentou jogar tudo no colo do governo. Governo que mandou investigar. E isso é apenas um fato. E essa aqui é sensacional, vai.
2: Uma assessora do senador Flávio Bolsonaro negociou em 2023 emendas parlamentares com um miliciano que veio a ser condenado neste ano por organização criminosa no caso do assassinato da vereadora Marielle Franco. A informação é do Estadão. Segundo a investigação da Polícia Federal, a assessora também enviou convite para que Robson Calisto, o Peixe, participasse de um evento com Flávio Bolsonaro, no qual poderia cobrar pessoalmente a liberação dos recursos. As informações fazem parte de investigação da Polícia Federal, deflagrada em julho deste ano, para apurar desvios de emendas enviadas a entidades do Rio de Janeiro vinculadas ao ex-deputado Chiquinho Brazão e ao ex-conselheiro do Tribunal de Contas do Estado, Domingos Brazão, condenados pela morte de Marielle Franco. Procurado por meio de sua assessoria, Flávio afirmou que os recursos foram destinados dentro da legislação vigente. A nota do presidenciável diz o seguinte: a emenda foi destinada dentro da legislação vigente e dos critérios técnicos do Ministério do Esporte. A entidade executora apresentou notas fiscais dos materiais adquiridos e devolveu os valores não utilizados. A responsabilidade pela execução dos recursos é da entidade beneficiária, não do parlamentar. Eventuais irregularidades devem ser apuradas pelos órgãos de controle, como determina a lei.
1: Mesmo quando o cara é ligado à milícia. É isso. Com o histórico que tem o Flávio. Adriano da Nóbrega. Aquele que ele condecorou quando estava preso. Estava preso porque tinha matado uma pessoa. Depois contratou a mãe e a mulher e pagou com dinheiro de rachadinha. O que Fabrício Queiroz confessou só diz que o Flávio não sabia. O mesmo Flávio, filho de quem é, cujo pai em 2003 pediu que uma milícia de matadores se deslocasse da Bahia para o Rio de Janeiro. O Flávio, que canta, que defende a sua proposta de que organizações criminosas sejam consideradas terroristas. E nós estamos falando de milícia. E aí vem com essa resposta: ah, eu destinei o dinheiro, mas sei lá, né? Aí a responsabilidade, o que vão fazer com esse dinheiro, não é responsabilidade minha. É um troço bem assombroso isso, né? Impressionante mesmo. Impressionante que as coisas sejam dessa maneira. Né? E agora prestem atenção a uma coisa séria. Vai lá.
3: Posts patrocinados por trumpistas nas redes sociais ampliam o alcance de publicações que mostram favoritismo de Flávio Bolsonaro na plataforma Polymarket. O mercado de previsão situa o senador com 58% de chances de ser eleito em outubro contra 42% do principal oponente, o presidente Lula. As estimativas não seguem critérios metodológicos e o mercado preditivo é proibido no Brasil, mas bolsonaristas e até apoiadores do presidente dos Estados Unidos, Donald Trump, têm se empolgado nas redes sociais por causa dessas previsões. Por exemplo, Matt Gaetz, que havia sido apontado por Trump como procurador para o cargo de procurador-geral, compartilhou uma publicação escrevendo que Flávio pode salvar o Brasil, obtendo uma curtida nessa postagem de Elon Musk. Em reação a um post com gráfico que mostra Flávio em vantagem contra Lula, o empresário trilionário, dono da rede social X, escreveu: uou!
1: Isto é mentira, isso é uma invenção, isto é um sinal de que os Estados Unidos estão já interferindo na eleição aqui, Esse Matt Gaetz é aquele que ia ser... Ele foi indicado para ser procurador-geral e ministro da Justiça, porque lá só a pessoa é a mesma. E os próprios republicanos se revoltaram, porque é uma penca de acusações contra ele de assédio, especialmente contra meninas menores de idade. Essa é a qualidade dos aliados que essa gente está encontrando aqui. Os Estados Unidos já estão interferindo aqui. Isso ainda vai ficar mais claro até a eleição. Vai ficar. Porque a interferência é arreganhada, absurda. E isso ainda vai ficar evidente. Aguardem para ver. Já é uma interferência. Estão fazendo impulsionamento desse conteúdo. As pesquisas estão aí. Mesmo aquelas que não veem Lula assim com tanta simpatia. Né? É isso aí.
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3: Muito bem, rapidamente, Eduardo Bolsonaro é demitido, porra! É, até que enfim, né? Porque não aparece para trabalhar, digamos assim. Ah, vai.
4: O Ministério de Estado da Justiça e Segurança Pública determinou a demissão de Eduardo Bolsonaro do cargo de escrivão da Polícia Federal. Decisão foi assinada pelo ministro Wellington César Lima e Silva no dia 18 de setembro e publicada nesta segunda-feira. O processo administrativo disciplinar aberto contra o ex-deputado por abandono de cargo havia sido concluído pela PF em julho deste ano. O relatório final foi divulgado no dia 21 daquele mês. Faltava somente a decisão final, que é de responsabilidade da pasta.
3: É, não tinha mais o que fazer, né? Pronto. Acabou. Né? Até porque ele não vai voltar. Só se o irmão ganhar, que aí e tal, não sei o quê, aí quem vai ter que fugir o Vale Bene. É isso aí, né?
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3: A rodovia Ayrton Senna tem ocorrência no sentido marginal do Tietê, no quilômetro 14, lateral do Parque Ecológico. Congestiona desde o 20, junto à L. Smith. Para o interior, congestionamento também de 6 quilômetros na L. Smith até o 22, logo depois da Avenida Santos Dumont, em Guarulhos. 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
1: Olha, duas coisas. A BIM e os grupos extremistas, após a sessão do STF, a BIM identificou uma multiplicação de grupos extremistas e promessas e ameaças ao Supremo. Bom, eu não estou surpreso com isso.

0: meu 2023 no UOL, em que eu dizia ser contrário, claramente contrário, a transmissões ao vivo de sessões que só servem para espetacularização. E eu escrevo contra a transmissão em sessões desde 2002. Mais do que isso, eu defendo países antidemocráticos como Holanda, o Reino Unido, o próprio Estados Unidos, na maioria das vezes, em que não se conhece a posição ministro a ministro, se conhece a posição da Suprema Corte. Justamente para evitar demagogia. Né? Que aí vem aquele papo de que tem que ser sessão televisionada, senão ela não é pública. Isso é uma falácia. Aliás, é de uma burrice notável. E que só serve a demagogia para fazer frases de efeito e lacrar no final. Tá? Comigo não, violão. É isso aí.
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3: A Marginal do Tietê, a Marquês de São Vicente, a Francisco Matarazzo estão melhores hoje se comparadas a qualquer dia da semana passada. No entanto, Tietê ainda congestionada para Ayrton Senna e vale evitar a pista expressa da Ponte da Casa Verde até a Cruzeiro do Sul. 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
0: Tchau, rádio, até amanhã.
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0: Muito bem, estamos de volta. Parece que o presidente Lula quer falar com o ministro Supremo quando voltar dos Estados Unidos.
5: Sim, em conversas com ministros do STF na última semana, Lula disse que quer fazer uma reunião com os magistrados da corte nos próximos dias. A ideia do presidente é se encontrar com integrantes do tribunal depois de retornar dos Estados Unidos. Lula já embarcou para Nova York, onde participa da 81ª Assembleia Geral da ONU. Tem abertura marcada para amanhã com o discurso do presidente brasileiro. O principal compromisso é justamente esse discurso amanhã às 10 da manhã.
0: Isso. Deve falar de soberania, deve falar de um novo multilateralismo, né? Tocar em questões de segurança e democracia. Agora, ô presidente, o que o senhor vai fazer lá? Não sei, ou chamar os ministros para quê? Ô, Nunes Marques, não dá esses votos aí depois de... Aliás, o Nunes Marques soltou uma nota aqui, que eu vou ler daqui a pouco. O presidente fica longe disso. Isso não é assunto para o senhor. Isso não é assunto para o senhor. Deixa que a coisa... que os ministros lá se resolvam. O senhor não tem que se meter nessa crise. Tem que cumprir as regras do jogo. Agora, quer se meter nessa crise, se meta nessa crise. Aí é outro papo. Né? Então, melhor ficar longe dessa história. Acho eu. Mas, eu não sou coach de ninguém. Né? Não será o senhor a resolver isso. Isso tudo foi posto fora de hora e o Fachin é que tem que resolver. Ele achou que poderia resolver com os editoriais. Não pode. Não pode. Porque agora, de quando se decidiu isso, eu acho que essa decisão aqui, por exemplo, é anterior a essas informações sobre Nunes Marques. Lula se encontrou com o prefeito de Nova York.

0: Vai.
1: Presidente Lula se encontrou hoje com o prefeito de Nova York, Zoran Mandani, eleito pelo Partido Democrata no dia 4 de novembro do ano passado. Ele assumiu o mandato no dia 1º de janeiro, o convite foi feito pelo prefeito e a conversa se deu na residência oficial do embaixador do Brasil na ONU, Sérgio Danese, onde Lula está hospedado. Mandani integra a ala mais à esquerda dos democratas, que se intitula Socialistas Democráticos da América, DSA na sigla em inglês. O grupo foi fundado em 1982.
0: E o presidente se manifestou nas redes sobre o encontro. Recebi nesta segunda o prefeito de Nova York, que foi na casa do embaixador. Na conversa, compartilhei a experiência brasileira em políticas públicas de inclusão social, recordei ainda a experiência das gestões do Partido dos Trabalhadores. Concordamos a respeito da importância de priorizar as populações vulneráveis. Enfim, foi um encontro agradável, correto, etc. Agora, uma coisa de uma gravidade gigantesca envolvendo a governadora de Pernambuco. Ela acha que pode pedir desculpa e que está tudo resolvido. Não pode e não está. Vai lá.
2: A governadora de Pernambuco, Raquel Lira, do PSD, aparece em um vídeo dizendo para ser feita uma laqueadura numa mulher sem que ela saiba da cirurgia. As imagens que vieram à tona neste domingo, ontem, foram gravadas em maio de 2025, na inauguração da unidade de terapia intensiva do Hospital Regional do Moura, em Garanhuns, no Agreste de Pernambuco. A gente vai assistir.
0: Não dá para entender nada ali, quase não se ouve, tem que ler a legenda, mas claramente alguém diz a ela, de uma mulher que já tem vários filhos e está grávida de novo, fala com uma carinha meio de nojo assim, sabe? Ah, aquela grávida outra vez. Aí ela fala para fazer a laqueadura sem que a pessoa saiba. Isso tem nome, claríssimo, crime e grave. Aí a governadora tentou se explicar e foi aí que as coisas, com a devida vênia, a senhora Raquel Lira, ficaram bem piores. Muito piores. Vamos lá.
1: Raquel Lira pediu desculpas neste domingo após a divulgação desse vídeo de 2025 em que sugere a realização de uma laqueadura sem o conhecimento da paciente. Vamos ao que ela afirmou ao se desculpar.
3: Gente, tá circulando na internet um vídeo antigo meu falando sobre laqueadura na cidade de Garanhuns. Como mãe, como mulher, eu sei o desafio que é decidir sobre planejamento familiar. Essa fala minha em nada traduz o respeito que eu tenho às mulheres. Por isso, eu peço desculpas, foi uma fala equivocada. Eu não tenho compromisso com o erro. O que eu tenho trabalhado sempre, como prefeita, como governadora, é que toda mulher tenha direito à informação e a planejamento familiar através da rede pública de saúde. Essa é mais uma tentativa de desviar o verdadeiro foco do debate. Não é sobre ataques, deve ser sobre propostas. E eu quero ser sua governadora de novo para continuar investindo ainda mais em saúde, em educação, em oportunidade de trabalho. É por isso que eu me coloco aqui como candidata à sua governadora de novo, para continuar trabalhando pelos pernambucanos e pernambucanas, independentemente de cor de bandeira partidária. Vamos em frente, mas você sabe, a gente não deixa ninguém para trás.
0: Vídeo antigo? Do ano passado. Vídeo do ano passado. Não é do século passado. Ao longo do tempo, posso mudar? Não! A senhora era governadora. Não tem como esse troço não ser investigado, e ser investigado com muita dureza, muita clareza e mais, hein? Eu entendo que essa investigação nem pode partir do Ministério Público. Não, tá, não deve ficar coisa com o Ministério Público do Pernambuco, não. Isso é Ministério Público Federal. Isso é Ministério Público Federal porque, obviamente, diz respeito aos direitos reprodutivos. E, portanto, à Constituição Federal. É preciso que se saiba quantas laqueaduras foram feitas, pelo menos desde a data dessa fala, e é preciso que se proceda a uma investigação, pelo menos por amostragem, para saber se as mulheres escolheram esse procedimento. Porque a fala em si é muito grave. A fala é de uma gravidade extrema. De uma gravidade extrema. Agora, se aconteceu, aí a gravidade não é só política, não. Aí é criminal mesmo. E Deltan Dallagnol, por enquanto, está cassado, a sua candidatura foi cassada, porque, na verdade, ele foi cassado pelo TSE, pela lei da ficha limpa, e a cassação vai até 2031. O TRE do Paraná achou que podia se sobrepor ao TSE. Vejam vocês a ousadia. Né? 5 ministros já disseram que ele está cassado, só um acha que não. É o André Mendonça. E o Cássio, até havia pouco, não havia votado. Né? Não votou ainda, meninos? Acho que não. Né? Então, é isso. Muito bem cassado. Obviamente, porque, que eu saiba, TRE, Vólio Bene, não caça decisão do TSE. Já o contrário pode acontecer. Né? Até amanhã.

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0: registrou quase 50 relatos de lesões na atração. Esse neurocirurgião explica que os movimentos bruscos da montanha-russa podem causar lesões graves, principalmente na coluna.
1: Com aceleração ou desaceleração de uma maneira muito intensa e súbita, eventualmente pode fazer um deslocamento das estruturas, onde há um efeito chamado contragolpe. Essas estruturas podem ser danificadas no organismo, dependendo da intensidade da forma.
0: 5 meses após o acidente de Júlia, a montanha-russa continua funcionando. Em nota, o Hopi Hari declarou que a Montezum possui certificação internacional, passa por inspeções anuais e segue rigorosamente as normas nacionais para parques de diversão.
2: Daqui a pouquinho a gente volta com mais atualizações, com mais informações sobre o caso do helicóptero envolvendo o cantor Rick, da dupla Rick Renner, em Santa Catarina. E a família de Isabelle ainda cobra explicações sobre a morte da estudante em Fortaleza. A mãe e o irmão dela prestaram depoimento hoje. O namorado, que ainda não foi ouvido pela polícia, continua desaparecido.
3: A mãe e o irmão de Isabelle foram ouvidos nesta tarde pela polícia. O irmão afirmou que ela estava grávida, o que ainda precisa ser confirmado pela perícia.
4: A gente teve a confirmação que ela estava grávida.
5: Recente, agora? Como é que foi isso?
4: Isso, a gente teve ontem esse resultado. A gente teve acesso a algumas informações. Foram 12 vidas que foram destruídas.
3: Imagens das câmeras de segurança do prédio mostram Isabelle Caracristi chegando por volta das 6 da tarde do dia 13 de setembro e sendo recepcionada pelo namorado. Eles se abraçam no elevador. Meia hora depois, João Munhoz Neto aparece sozinho, deixando o condomínio a pé. Às 7h12, a estudante de direito entra sozinha no elevador, sobe até a cobertura, no 23º andar. A jovem, de 22 anos, foi encontrada morta no pátio do prédio uma hora e meia depois. Às 10h48 da noite, o namorado de Isabelle volta para o condomínio de carona, em carro, com outro homem e uma mulher. As imagens ainda vão ser periciadas. A mãe de João só foi localizada agora, uma semana depois da morte de Isabelle. Ela foi encontrada na cidade da Calcaia, região metropolitana de Fortaleza. Um celular e um tablet foram apreendidos. O telefone da universitária também foi encontrado e deve passar por perícia. O bacharel de Direito João Munhoz Neto, de 33 anos, segue desaparecido. Ele teria entrado em contato com a polícia dizendo que prestaria depoimento hoje, mas não compareceu. Isabelle e João se conheceram no escritório de advocacia, onde ele era chefe dela. O namoro começou após 10 dias e a jovem logo foi morar com ele. A mãe de Isabelle só soube da morte no dia seguinte, quando foi até o prédio para saber do paradeiro da filha, que parou de responder as mensagens. O caso segue com muitas perguntas sem respostas. Por que João e a mãe dele sumiram depois da morte de Isabelle? Por que eles não avisaram a família da jovem? Por que ele sai do prédio a pé e volta de carro? E porque uma semana depois, o namorado ainda não foi ouvido nem intimado. No fim de semana, manifestantes protestaram em frente ao prédio, cobrando respostas das autoridades.
6: Justiça! Justiça! Justiça!
2: A revelação do vídeo que mostra o ministro Alexandre de Moraes e a mulher dele usando o jato de uma empresa que tinha Daniel Vorkaro como sócio aumentou ainda mais a pressão no Supremo.
7: O vídeo foi mal recebido, até mesmo pelos ministros mais próximos de Alexandre de Moraes. Na gravação publicada pelo jornal O Globo, ele aparece ao lado da mulher Viviane Barsi, desembarcando no Rio de Janeiro no jato de uma empresa que tinha Daniel Vorkaro como sócio até o ano passado. No dia 22 de agosto de 2025, o jatinho decolou do aeroporto Catarina, exclusivo para executivos, políticos e personalidades no interior de São Paulo. 40 minutos depois, pousou no Santos Dumont, no Rio de Janeiro, onde Moraes participou de um evento do LIDE, Grupo de Líderes Empresariais. André Mendonça também discursou neste evento e defendeu a autocontenção do judiciário.
8: O Estado de Direito fortalecido demanda uma autocontenção do poder judiciário. Tenho legitimidade para dizer isso.
7: Sem citar o colega, Moraes retrucou.
9: Ah, eles precisam se autoconter, porque eles estão barrando o ataque à democracia. Estão barrando tudo o que eu quero fazer. Isso é coisa de autocrata.
7: Esta viagem ao Rio aconteceu 3 meses depois do escritório da mulher do ministro, Viviane Barsi, fechar um novo contrato de 50 milhões de reais com uma empresa do banqueiro, de acordo com relatório da Polícia Federal. O pagamento seria feito, segundo a PF, com cotas para o uso de helicópteros e aviões. Mensagens trocadas com Vorcário e recuperadas do celular dele mostram cuidado com a família do ministro. Um contato salvo pelo banqueiro como Marcos Prime enviou a Vorcaro esse print, que para a PF é de uma conversa com Viviane Barsi. Marcos pergunta, passando para saber se estão gostando da utilização das cotas de vocês e se meu time está atendendo bem vocês. Ela responde, segundo os investigadores, sim, estamos gostando muito. Todos que nos atenderam sempre foram muito educados e atenciosos. Os deslocamentos ligados ao escritório da mulher de Moraes eram prioridade. Vorcaro pede uma viagem para Roraima, a um contato chamado de Tatiane Prime. Ela informa que no mesmo dia temos o voo da Barsi. O banqueiro é claro, não deixe de atender Barsi, pode manter o dele. Em nota, o escritório Barsi de Moraes afirmou que contrata serviços de táxi aéreo de diferentes empresas, entre elas a Prime Aviation, e que a contratação não envolve qualquer vínculo pessoal. A nota diz ainda que em nenhum dos voos esteve presente Daniel Vorcaro e que em determinados voos Viviane Barsi de Moraes foi acompanhada por seu marido, o ministro Alexandre de Moraes. As imagens desmentem a versão anterior do ministro. No dia 2 de abril, Moraes escreveu: o ministro jamais viajou em nenhum avião de Daniel Vorcaro ou em sua companhia. Hoje, Moraes foi sorteado para relatar aqui no Supremo um processo em que a própria mulher é citada. É um mandado de segurança que obriga o Senado a divulgar os registros de possíveis entradas de uma série de pessoas, entre elas Viviane Barsi e o banqueiro Daniel Vorcaro. A ação foi movida por um vereador de Curitiba, na Justiça Federal, mas foi repassada ao STF, porque o presidente do Senado, Davi Alcolumbre, que tem foro privilegiado, se recusou a repassar os nomes. Agora à noite, Moraes se declarou impedido para julgar a ação. Será realizado um novo sorteio para a escolha do relator.
10: 3 homens foram presos por extorsão num esquema chamado de golpe de motel em São Paulo. O Igor Calian está ao vivo com a gente e explica essa história. Chantagem pura, né, Igor? Boa noite.
11: É isso, Adriana. Boa noite para você e a todos. O crime funcionava mais ou menos assim. Os suspeitos ficavam estrategicamente escondidos nas saídas de motéis aqui em São Paulo, aguardando justamente que os carros fossem embora. Fotografavam e pelas placas conseguiam identificar as vítimas. Com as fotos em mãos, eles faziam contato com essas vítimas e pediam dinheiro, justamente para não divulgar essas imagens. Investigação que começou no ano passado, quando o homem relatou que estava passando para a polícia e que estava sendo extorquido por causa de uma foto do seu carro na saída de um motel. A partir dali, a polícia fechou o cerco, começou justamente a investigar alguns pontos estratégicos e chegou até esses 3 suspeitos. Foram presos hoje e um deles tem passagem por roubo. E aí já fica aquela dica importante. A própria polícia diz que em casos como este não se deve fazer nenhuma transferência aos criminosos e sim procurar a delegacia mais próxima. E claro, a pessoa vai acabar se complicando em casa, né? Volto com vocês.
2: Obrigado, Igor. Depois de uma semana, recebeu alta. A menina de 12 anos que levou mais de 100 picadas de abelhas foi em Minas Gerais.
10: Na saída do hospital, Safira disse que quer reencontrar o herói que a salvou, o motociclista Vinícius Martins.
12: Se não fosse ele, eu não sei o que aconteceria. Não sei se nem estaria aqui no hospital. Que ele foi como um anjo enviado por Deus. E sou muito grata. Que Deus abençoe muito a família dele.
10: A menina de 12 anos foi atacada quando uma colmeia caiu de uma árvore no caminho da escola. Ela passou uma semana internada em Contagem, depois de levar mais de 100 ferroadas que causaram inchaço e dores pelo corpo.
13: Voltamos agora a falar sobre as buscas pelo helicóptero que levava o cantor Rick, da dupla Rick Renner, que desapareceu no final da tarde em Santa Catarina. O Felipe Garrafa está com a gente e atualiza as informações. Por favor, Garrafa.
14: E neste momento são 2 pontos principais de buscas, Adriana. Um é em Urubici e o outro numa cidade vizinha, em São Joaquim, onde tem 2 sinais, os últimos sinais, que a polícia militar teve o registro. O primeiro é de um celular de um dos passageiros, outro tripulantes. Este local, ele já foi verificado nas redondezas, uma análise até superficial, pelo relato que a gente teve do Corpo de Bombeiros, em razão da dificuldade climática e também porque está à noite, a visibilidade muito comprometida e está chovendo bastante neste momento na Serra Catarinense. E agora as equipes do Corpo de Bombeiros estão a caminho de um outro ponto, que é o último sinal da própria aeronave. É lá agora que eles estão tentando acessar para justamente fazer mais uma varredura. Depois dessa varredura, novamente eles retornam e amanhã pela manhã deve iniciar uma nova busca. Nós ouvimos agora há pouco a aspirante da Polícia Militar de Santa Catarina com a atualização.
15: Hoje nós enfrentamos um dia bastante complicado até, por conta das chuvas, fortes chuvas, tempo fechado. Então a aeronave fez as buscas, teve que retornar e nós continuamos com as nossas buscas terrestres com o apoio das viaturas locais. Tivemos a informação de alguns moradores que a aeronave estava voando um pouco mais baixo em algumas localidades. Então nós fomos até dois pontos, não encontramos a aeronave. E tem um terceiro ponto, que é um ponto que está entre rios. As guarnições agora elas buscam um outro caminho, uma outra forma de chegar até esse ponto para ver se nós encontramos a aeronave.
14: O helicóptero é um modelo Bell 430 bimotor que está sendo procurado neste momento. Esta aeronave aí. E tem uma inscrição na aeronave que está como ecossistema Neymar Júnior. Mas a assessoria de imprensa do jogador informou que não faz transporte aéreo, não faz o táxi aéreo e não tem relação nenhuma, nem o jogador, nem a empresa do atleta. A JTA informou em nota, que é a verdadeira dona deste helicóptero, que emprestou a aeronave para Bruno Avelar e o cantor Rick, que são amigos próximos do dono da JTA e que agora a aeronave está desaparecida. Ao longo do Jornal da Band, eu retorno com novas informações. Adriano Oineck.
2: Obrigado pelas informações. Bom, hora de futebol. Trazendo aqui para o Jornal da Band a Lívia Nepomuceno, que chega para uma rodada marcada. Como é que é isso? Lei do ex, é isso, Lívia?
16: E ela costuma maltratar, viu? Uma ótima noite para vocês, uma ótima noite para você que está em casa. É isso mesmo, gente. Eu estou falando da atuação do goleiro Everton do Grêmio contra o ex-time dele, o Palmeiras. A atuação dele pode ter certeza que sim, foi o destaque da rodada.
17: Everton fechou o gol de um jeito inacreditável. Foram 10 defesas, 9 delas dentro da área. O Palmeiras jogou muito, mas ficou no empate por conta dessa atuação de gala que segurou o vice-líder. O goleirão ficou com todos os prêmios de melhor em campo. E para levar a brincadeira até o fim, dá para dizer que ele deixou o ex ressentido e foi para os braços do amor atual. Quem também gostou da atuação de Everton foi o Flamengo. O time carioca aproveitou a chance, venceu o seu jogo diante do Bragantino, mesmo que no sufoco, e agora abriu 3 pontos de vantagem na ponta da tabela.
16: Bom, hoje é segunda-feira, você já sabe, vamos para o estúdio ao lado, vamos acionar o craque Neto. Uma ótima noite para você, craque. Eu posso falar que vamos com um ex, né? Meu ex-parceiro de estúdio, vamos manter a linha do nosso VT. Neto, faltam 10 rodadas. O Palmeiras fez uma partidaça diante do Grêmio, mas não conseguiu sair do 0-0. O Flamengo, enfim, conseguiu descolar do Palmeiras, mesmo que 3 pontinhos. Conta para mim a sua expectativa nessa reta final, craque.
18: Primeiro, boa noite para você, Lívia. Boa noite para Adriana, maravilhosa, uma das maiores desse país, acompanhando tudo lá em Brasília. O Eneg, que eu sempre vejo chegar aqui, 10h30, com aquela garrafa de água, toda hora com pressa, nunca para tomar um café. Mas eu entendo a pressa do Eneg, porque ele tem que dar as informações no Band News. E você, sempre no Band Esportes, das 8h30 até as 9h, arrebentando com o Gustavinho, o que eu fico muito feliz. A verdade, eu acho que nessas últimas 10 rodadas, acho que dificilmente alguém tira o título do Flamengo. Sabe por quê, Lívia? Primeiro porque chegou a 9 pontos, lembra? Quando chegou a 9 pontos o Palmeiras? Hoje não está mais 9 pontos, hoje está 3 pontos à frente do Flamengo. E ontem o Flamengo amassou o Bragantino. Era para ser uns 8-1. A verdade é essa. E a incompetência do Palmeiras de não vencer o Grêmio.
16: Pois é, né? Mas fica sempre nesse amassou e não traduz esse volume 8-1, né? Continua aqui com a gente, craque, porque agora nós vamos olhar para a parte de baixo da tabela, onde se encontra o seu Corinthians, que perdeu mais uma e agora entrou de vez na briga contra o rebaixamento. O time se junta a outras outras equipes do brasileiro. Se liga.
19: Jogar em Itaquera nunca foi tão difícil para o Corinthians. O Timão tem o pior desempenho em seu estádio em uma única temporada. São 10 derrotas em casa. Ontem foi para o Fluminense, aumentando a crise. Antes mesmo da bola rolar, a torcida protestou contra o momento do time, ficando de costas para o gramado. O Timão se junta a grandes times na luta contra o rebaixamento. Grêmio e Inter, hoje entre os quatro piores do campeonato, estão muito ameaçados. O Internacional demitiu o uruguaio Paulo Pezzolano após a derrota para o São Paulo na rodada.
16: Craque Neto, é o seguinte, Corinthians garantiu mais uma vez a permanência do treinador Fernando Diniz, né? Marcelo Paes foi à coletiva de imprensa bancar ele mais uma vez. Os jogadores teriam pedido a permanência dele também. Parece que o vestiário gosta do Diniz. E eu quero saber de você, craque Neto. Você também bancaria? Agora vai até o final ou dá tempo de trocar e mudar os ares lá no Parque São Jorge?
18: A verdade, vestiário não fala a verdade. A maioria dos vestiários só conta mentira. Entre jogador, comissão técnica, dirigentes. É, eu nem teria contratado ele pro Corinthians. Ele é um treinador incompetente, um treinador que destruiu o que o Corinthians fez durante esse tempo. Um cara que acha que é mais do que o futebol, um cara que xinga todo mundo, um cara que não tem respeito pelos jogadores, né? E aí vem três jogadores, o Gustavo Henrique, o Memphis e o Garro, e pede a permanência dele. Eu quero dizer o seguinte, num regime de presencialista, que é o presidente do Corinthians, ele jamais poderia ter deixado acontecer isso. E o Fernando Diniz, se continuar no Corinthians, ele vai levar o Corinthians à segunda divisão, porque ele é muito fraco. Ele tem 92 derrotas na carreira dele. Dos 72 jogos, Fluminense, Vasco, Corinthians e o outro time, e o Cruzeiro, ele perdeu 39. Ele é um treinador muito, muito fraco.
16: Vocês já viram o que aguarda por vocês, 10h45 da noite. Beijo pra você, Neto, um ótimo programa.
18: Beijo, volto... tá de Benélope hoje, hein?
16: Beijo, charmosa. Volto amanhã, gente, boa noite.
2: Valeu,
20: tchau,
2: obrigado.
20: Tchau, Neto. Obrigada, Lívia.
21: Daqui a pouco, ventania no Rio de Janeiro e destruição em Santa Catarina e no Rio Grande do Sul. Inverno termina amanhã com um recorde de chuva. Depois de quase 3 anos de ataques israelenses, crianças voltam às aulas em escolas improvisadas em Gaza. É já já.
22: Foi divulgada hoje uma nova pesquisa Quest com as intenções de voto para presidente.
21: O presidente Lula lidera o primeiro turno com 37% das intenções de voto, seguido de Flávio Bolsonaro com 33%. Na sequência aparecem Augusto Cury com 6%, Ronaldo Caiado com 4%, Renan Santos com 3% e Romeu Zema e Samara Martins com 1%. Os outros candidatos não pontuaram. Num eventual segundo turno, Flávio Bolsonaro aparece à frente com 42% contra 41% do presidente Lula. Empate técnico dentro da margem de erro de 2 pontos percentuais. Nos outros cenários pesquisados, mais 3 empates técnicos. Lula com 41% e Ronaldo Caiado com 39%. Lula com 39% contra 35% de Augusto Cury. E Lula com 41% contra 38% de Renan Santos.
2: Bom, e além dessa também foi divulgado um novo levantamento BTG Nexus sobre as eleições. Vamos ver.
23: No primeiro turno, Lula e Flávio Bolsonaro estão empatados dentro da margem de erro de 2 pontos percentuais. Lula com 40% e Flávio com 37% das intenções de voto. Em seguida, aparecem Augusto Cury com 6%, Ronaldo Caiado com 5% e Renan Santos com 3%. Romeu Zema e Samara Martins estão empatados com 1% e os demais candidatos não pontuaram. Empate técnico também no segundo turno. Lula tem 46%. e Flávio Bolsonaro, 45%. Em outro cenário, Lula e Ronaldo Caiado estão empatados com 45%. Contra Renan Santos, o presidente Lula tem 47% e Renan, 39%. E contra Augusto Cury, outro empate técnico. Lula aparece com 44% e Cury com 43%. As duas pesquisas completas estão disponíveis no portal band.com.br.
22: O presidente Lula fez uma pausa na campanha e viajou para Nova York, onde participa amanhã da Assembleia Geral da ONU. Existe a expectativa de ele se encontrar com o presidente americano Donald Trump.
0: O primeiro compromisso do dia foi com o presidente do Uruguai, Amandu Orsi. Lula agradeceu pela autorização para o Brasil usar parte da cota uruguaia de exportação de carne para a China. Depois, Lula se encontrou com o prefeito de Nova York, Zohran Mamdani. Os dois falaram sobre custo de vida e políticas públicas e trocaram presentes. Lula deu uma camisa do Corinthians e recebeu uma camisa comemorativa da cidade para a Copa do Mundo. Em entrevista à CNN, Lula criticou o presidente americano e o tarifaço.
1: Ele age como imperador.
5: Yes, it's a way of governing that I do not agree. He has a way of governing that I'm stronger, I'm the mightiest, I'm the richest, I can do everything, and all the others have to obey. It's the stronger law. I don't agree with that.
0: Além dos encontros oficiais, Lula passou o dia com assessores, se preparando para o discurso que fará na Assembleia Geral da ONU nesta terça. A expectativa é que Lula defenda o multilateralismo e a soberania do Brasil, além de criticar tentativas de interferência externa nas eleições. Como é tradição, o presidente brasileiro abre a Assembleia Geral da ONU. Na sequência, fala o presidente americano Donald Trump. Os dois podem ter um novo encontro informal, como no ano passado, quando se esbarraram no corredor. E Trump diz ter tido uma excelente química com Lula, mesmo em meio à tensão provocada pelo tarifaço. Desta vez, porém, o clima entre Brasil e Estados Unidos é ainda mais tenso. Além das disputas comerciais e políticas, os dois países divergem sobre a classificação de facções criminosas brasileiras, como grupos terroristas, feita pelo governo americano.
2: Flávio Bolsonaro intensificou a campanha no Nordeste. O candidato do PL falou do combate às facções criminosas.
20: É o terceiro giro da campanha do candidato do PL pela região. Depois de passar por Pernambuco no domingo, Flávio Bolsonaro cumpriu a agenda em Natal, no Rio Grande do Norte, onde participou de uma motocarreata e de um comício. Amanhã, ele viaja ao Maranhão. O tema segurança pública é prioridade, explorando questões como a crítica do presidente americano Donald Trump de que o Brasil falhou no combate a organizações criminosas.
24: O Brasil falhou contra as facções porque tem um presidente da República que acha que não é problema do nacional isso. Os fuzis entram pelas nossas fronteiras, as drogas entram pelas fronteiras do Brasil. É a competência do governo federal combater o tráfico de drogas, o tráfico de armas. O Flávio Bolsonaro, a partir de janeiro do ano que vem, vai declarar guerra a essas facções. Vou classificar PCC, Comando Vermelho e Milícias, como organizações narcoterroristas.
20: A partir de quarta, Flávio volta as atenções ao Sudeste. O roteiro inclui Minas Gerais, Rio de Janeiro e São Paulo. Os três estados concentram mais de 63 milhões de votos. 4 em cada 10 de todo o país. A estratégia nessa reta final inclui intensificar o apelo ao voto útil numa tentativa de conquistar os eleitores que pretendem votar em outros candidatos de oposição. Flávio quer se colocar como único em condições de derrotar Lula. Por essa razão, Flávio é orientado a evitar declarações de improviso, especialmente em relação aos demais candidatos. A ideia é buscar o voto do campo político da direita sem provocar reações negativas dos concorrentes. Também nesse final de campanha, a aposta é na comunicação direta com o eleitor, principalmente com o uso do programa TV celular e das lives na internet.
2: Vamos ver agora como foi o dia dos outros candidatos à presidência.
23: Em São Paulo, Augusto Cury participou de um evento com influenciadores. Em terceiro nas pesquisas, o candidato do Avante disse que não abre mão da candidatura.
3: eu vou dizer claramente, para meu conforto poderia ser um alívio, mas pra, se eu perder a eleição será um pesadelo para o Brasil. Eu não abro mão porque eu não confio nessas pessoas que estão nas pesquisas, em destaque aqueles dois que estão na frente.
23: Ronaldo Caiado não teve agenda pública hoje, mas comentou na rede social seu baixo índice de rejeição nas pesquisas. Me coloquem no segundo turno e eu garanto que, diferente do Bolsonaro, o PT nunca mais põe os pés em Brasília, escreveu. Renan Santos, do Missão, não teve compromissos de campanha hoje.
4: Daqui a pouco, principais emissoras de TV americanas suspendem cobertura conjunta de Donald Trump em apoio a jornalistas barrados da Casa Branca. E um susto em alto mar. Navio cargueiro bate em barco de pesca no Estreito de Singapura. É já já.
22: As informações do clima agora em Santa Catarina. O avanço repentino do mar assustou muita gente e provocou estragos. A gente já confere as imagens aqui. Foi na cidade de Laguna, no sul do estado. Esse fenômeno é chamado de tsunami meteorológico e acontece quando a instabilidade na atmosfera provoca uma elevação repentina do nível do mar. A água arrastou barcos e também invadiu restaurantes. Segundo a Defesa Civil do estado, pelo menos 14 municípios catarinenses registraram ocorrências por causa dos temporais. E no Rio Grande do Sul, uma pessoa morreu e três estão desaparecidas depois das fortes chuvas que atingiram o estado.
6: No Rio Grande do Sul, os ventos passaram dos 120 km por hora. Em Nova Santa Rita, o vendaval fez três carretas tombarem. Numa delas estavam dois trabalhadores, que não se feriram. As rajadas de vento também destelharam centenas de casas.
8: Estou fazendo 30 anos hoje. A gente vai casar sábado, né? A gente nunca imagina, a gente faz 2 semanas que a gente está na casa, né? É difícil.
6: O temporal começou durante a madrugada dessa segunda e atingiu todas as regiões do estado. Provocou alagamentos, enxurradas e bloqueios em rodovias. Na Serra Gaúcha, choveu 60% do esperado para todo o mês. Em Bento Gonçalves, duas pessoas foram resgatadas de um carro que ficou submerso. Em Caxias do Sul, foi confirmada a morte de uma mulher que estava num carro que foi arrastado pela correnteza. Os dois filhos dela, um adolescente de 13 e um menino de 4 anos, que também estavam no veículo, continuam desaparecidos. Os bombeiros também procuram um homem que teria caído num bueiro. No sul do estado, em Pelotas, um prédio desabou. Não houve feridos. Em outra parte da cidade, um motociclista morreu depois de ser atingido por fios que caíram dos postes. No litoral norte, em Capão da Canoa, o vento também derrubou postes. As aulas foram suspensas em pelo menos 9 cidades. A Defesa Civil emitiu alerta para risco de inundações nas próximas horas.
22: Bom, gente, a primavera começa amanhã já com os efeitos do El Niño. Vai ter chuva muito acima da média para todo o sul do país, aqui na cor verde. E essa chuva, além da média para a primavera, também pode avançar sobre Mato Grosso do Sul, São Paulo e o sul de Minas Gerais. Então, muita atenção. Agora, olhando para o mapa das temperaturas, ao longo da primavera, o calor vai predominar em boa parte do país. Amanhã, o avanço de uma frente fria no sudeste e também no centro-oeste deixa vários estados em atenção para temporais. Na capital paulista, o tempo vira. Depois do calorão de hoje, amanhã vem chuva e a máxima não passa dos 23 graus. No Rio de Janeiro, moradores foram surpreendidos hoje por ventos de mais de 70 quilômetros por hora. E os turistas que estavam lá no alto tentando visitar o Cristo Redentor acabaram também castigados pela ventania bastante forte. Agora vamos ver como é que fica amanhã no Rio, também com chuva, máxima de 32 graus. Chuva para Curitiba, 20, e para Campo Grande, 27 graus. Já em Palmas, calorão de 37.
2: Agora, olha essa história. Um vídeo mostra dois investigados pelas fraudes bilionárias no INSS conversando sobre retomar o esquema mesmo depois de terem sido alvos da operação da Polícia Federal.
9: A conversa foi gravada pela câmera de segurança da casa do empresário Anderson Cordeiro de Vasconcelos, em um condomínio de alto padrão em Santana de Parnaíba, na Grande São Paulo. O vídeo obtido pelo Estadão mostra Anderson e o empresário Igor Dias de Lecrode, em maio de 2025, Um mês depois deles terem sido alvo de busca e apreensão na operação sem desconto da Polícia Federal. As fraudes contra aposentados e pensionistas do INSS desviaram mais de 6 bilhões de reais. Só o grupo integrado por Cordeiro e Delecrode teria desviado 700 milhões. Eles falam abertamente sobre como esconder o dinheiro.
7: Você vai pôr onde?
9: Os Golden Boys, garotos de ouro, como ficaram conhecidos na investigação, relatam que um envolvido no esquema só pensava em roubar.
7: E falou assim, gente, eu só vou fazer esse movimento para roubar alguém, tem que dar o dinheiro para ganhar.
9: Os suspeitos tiveram os bens bloqueados e mesmo após a operação da Polícia Federal, confiavam na impunidade e falavam sobre a volta das fraudes.
7: Eu tenho que manter positivo, sabe? Porque a minha visão sobre o nosso negócio é muito clara. Ele vai voltar. Só não sabemos quando e como.
9: Em nota, a defesa de Cordeiro e Delecrode afirmou desconhecer as gravações e que, se elas existem, foram obtidas de maneira criminosa. O texto diz ainda que eles estão à disposição das autoridades. Outra frente da investigação chegou até a lobista Roberta Luxinger, apontada pela Polícia Federal como um dos elos entre o lobista, conhecido como Careca do INSS, e Fábio Luiz Lula da Silva, Lulinha. Novas mensagens mostram a proximidade dela com o filho do presidente. Em uma conversa de WhatsApp em 2023, a lobista fala sobre Lula e conta: estive com ele semana passada, porque estava lá com o Fábio, filho dele. Em outra mensagem, em 2025, ela revela estar no Palácio do Alvorada com o presidente. Não consigo escrever muito porque estou na sala do pai do Fábio. Luxinger também fala sobre ter viajado no Aero Lula. Em um áudio, ela também revela ter viajado com Lulinha no avião da Força Aérea Brasileira.
10: Eu vou estar com o filho do presidente, então a gente vai estar... vai ser um pouco diferente, porque nós vamos de Fábio.
9: Apesar de aparecer em várias fotos com Luxinger, o presidente Lula afirmou que nunca teve contato com ela e chegou a chamar a lobista de pilantra.
2: O Palácio do Planalto divulgou uma nota afirmando que o presidente Lula não mantém qualquer relação com Roberta Luxinger e não tem interlocução com ela. Acrescenta ainda que a empresária não realizou voos na FAB, na companhia do presidente, e não teve reunião ou então encontro com o presidente no Palácio do Planalto ou mesmo no Alvorada.
22: Mensagens encontradas no celular de Daniel Vorcaro revelam que o banqueiro negociou um contrato de mais de 400 milhões de reais com a chamada Turma do KN. Ao vivo de Brasília, o Caian Messina tem mais informações para a gente. Boa noite para você, Caian.
11: Boa noite, Adriana. Boa noite a todos. Exatamente, a troca de mensagens consta do HD enviado pela Polícia Federal aos gabinetes aqui do Supremo. Os assessores do banqueiro chamavam de a turma do KN o desembargador do Tribunal Regional da Primeira Região, Nilton Ramos, e a mulher dele, a advogada Camila Ramos. KN, para os investigadores, seria o ministro Cássio Nunes Marques. O escritório da mulher do desembargador foi contratado pelo Master para tratar de precatórios no valor de 8 bilhões e meio de reais e receberia em troca 427 milhões se a causa fosse ganha. O caso em questão envolve uma usina de álcool e açúcar com processo na segunda turma aqui do STF. O julgamento terminou em 3-2 para reconhecer os débitos que beneficiaram a usina e o Banco Master. Nunes Marques deu o voto de desempate. De acordo com a PF, o desembargador Nilton Ramos repassaria a Vorcaro os pedidos do ministro Nunes, que incluiriam, por exemplo, hospedagem em um dos hotéis mais luxuosos de São Paulo. O ministro Cássio Nunes Marques disse em nota que nunca votou a favor de Daniel Vorcaro ou do Banco Master. O desembargador Nilton Marques afirmou que não julgou processos do Master e admitiu relação pessoal com o banqueiro. Voltamos a São Paulo.
2: E um vídeo divulgado no fim de semana ilustra bem a proximidade do dono do Banco Master com autoridades dos governos Lula e Bolsonaro. Todos estavam com Daniel Vorcaro num evento patrocinado pelo banco em Londres.
12: vídeo publicado pelo portal Metrópolis foi gravado num fórum em Londres em abril de 2024, evento que teve como principal patrocinador o Banco Master, que na época não enfrentava suspeitas de fraude. São três grupos de autoridades no mesmo espaço. No primeiro, o diretor-geral da Polícia Federal, Andrei Rodrigues, e o diretor executivo da PF, William Murad, conversam com o diplomata Roberto Doering, assessor internacional do STF. Em outro ângulo, o banqueiro Daniel Vorcaro aparece ao lado do ex-ministro do Supremo, Ricardo Lewandowski, que na época era ministro da Justiça do governo Lula. O escritório de Lewandowski já prestou serviços para o Banco Master. Perto dali, outro grupo reúne dois ex-ministros do governo Bolsonaro próximos a Vorcaro: Fábio Faria, ex-chefe das comunicações, e o senador Ciro Nogueira, que comandou a Casa Civil. Foi nesse mesmo fórum que o procurador-geral da República, Paulo Gonet, foi fotografado fumando charuto e bebendo uísque ao lado do banqueiro. A investigação da Polícia Federal revelou que Daniel Vorcaro tinha proximidade com diferentes grupos políticos. Aqui em Brasília, por exemplo, a PF encontrou mensagens que teriam sido trocadas entre o banqueiro e o ex-governador Ibaneis Rocha. Nas conversas registradas entre 2024 e 2025, Ibaneis enviou a Vorcaro uma decisão liminar e a publicação da lei que tratava da compra do Banco Master pelo BRB, o Banco de Brasília. Em um dos diálogos, no dia 19 de setembro de 2024, o então governador escreve: "Excelente almoço, obrigado." O banqueiro afirma que gostou muito e sugere um jantar na semana seguinte. Ibaneis concorda e diz: "Vou deixar reservado." Registros do celular de Vorcaro mostram ainda pelo menos três chamadas de voz entre os dois em agosto de 2025. Horas depois da última ligação, Ibaneis mandou uma edição do Diário Oficial do DF que trazia a publicação da lei autorizando a compra das ações do Master pelo BRB. Ibaneis disse que o print é de uma conversa com outra pessoa e não com Vorcaro. Falou ainda que todos do seu governo estavam convencidos pelo então presidente do BRB, Paulo Henrique Costa, de que o negócio seria excelente para o BRB e para Brasília. Paulo Henrique Costa está preso desde abril, suspeito de receber imóveis como propina de Daniel Vorcaro.
22: Como recuperar a credibilidade do Supremo Tribunal Federal? Esse foi um dos assuntos do Canal Livre, que recebeu o desembargador Ricardo Couto, governador em exercício do Rio de Janeiro. O programa será reapresentado na Band News TV logo mais às 11h30.
13: Hoje a gente está vivendo a maior crise do STF. Como é que o senhor enxerga esse momento, até para a própria imagem como magistrado do tribunal e da justiça aqui no país?
14: É só lembrando que o seu nome, de vez em quando, aparece no noticiário como um possível indicado para o Supremo, só para registrar.
15: Isso transpassa por uma notícia que surgiu. Eu nunca recebi esse convite, nem tive sombra de receber esse convite. A crise do judiciário, ela já vem há algum tempo. Nós sabemos, há muitos questionamentos. Há até hoje um debate sobre reforma. Esse debate, ele perpassa pela ideia de mandatos nos tribunais superiores. A gente pensa em 10 anos, em 15 anos, então por que não uma emenda colocando a idade acima de 60 anos?
14: Perfeito.
15: A pessoa vai ficar 15 anos nos tribunais superiores.
2: A seguir, as buscas ao helicóptero com o cantor Rick, da dupla Rick Renner, que desapareceu numa área de mata em Santa Catarina.
22: Depois de veto de Trump a dois canais de TV, emissoras se unem e boicotam cobertura conjunta da Casa Branca. Todos os detalhes daqui a pouquinho aqui no Jornal da Band.
2: Fica com a gente.

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1: 5 minutos para as notícias da sua cidade e região.
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1: 8:14. Daqui a pouquinho tem mais um bloco do Jornal da Band com transmissão simultânea na Band News FM.
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1: 8 horas e 17 minutos, mais um bloco do Jornal da Band, transmissão simultânea por aqui na Band News FM de segunda a sábado.
11: Continuam as buscas, Adriana. Agora o Corpo de Bombeiros se concentrando ao segundo ponto onde apareceu, onde teve o sinal desse radar do helicóptero. É o último sinal deste radar. Esta é a aeronave que a gente está vendo aí na tela, esse modelo Bell 430, fabricação norte-americana. É, a confirmação também da empresa JTA, que é a dona deste helicóptero, que 5 pessoas estavam a bordo desta aeronave. Piloto, copiloto, Rick... O empresário palestrante do mundo do empreendedorismo, com mais de 600 mil seguidores em uma rede social, Bruno Avelar, e também o videomaker dele, quem fazia as imagens ou acompanhava para fazer publicações nas redes sociais. Essas 5 pessoas que estavam a bordo desta aeronave. A Força Aérea Brasileira enviou 2 aeronaves especializadas em buscas, mas até agora não houve um retorno. Neste momento, chove bastante na Serra Catarinense, a visibilidade é baixa e as equipes de resgate

0: Conjunta dos eventos envolvendo o presidente Donald Trump, direto de Nova York, o Eduardo Barão explica para a gente esse boicote. Boa noite, Barão.
1: Olá, Ineg, boa noite para você, para Adriana, para todos no Brasil. É uma retaliação a uma ordem do presidente que impediu que jornalistas dos canais CNN e MS Now, além do site político, acessassem a Casa Branca. Por isso, as redes de TV ABC, CBS, NBC, Fox, que faziam ao lado da CNN uma cobertura conjunta dos atos do governo, suspenderam esse serviço. As empresas se revezavam na cobertura de Trump e compartilhavam as imagens e declarações do presidente com outros veículos da imprensa. Esse boicote já foi notado hoje de manhã. Donald Trump inaugurou um heliponto na Casa Branca, mas sem nenhum microfone não foi possível ouvir o presidente. Os veículos barrados entraram na justiça contra a proibição. Eles acusam o governo de violar a primeira emenda da Constituição, que protege a liberdade de expressão e de imprensa. Trump acusa as empresas de publicarem notícias falsas. A queda de braço acontece em meio a várias notícias negativas para Trump, como a elevação dos juros pelo Banco Central americano, a disparada do preço do diesel e a queda da popularidade do presidente, que atingiu 32%, segundo uma pesquisa da agência Reuters, que foi divulgada hoje. É a menor aprovação da carreira política de Donald Trump. Aqui de Nova York, voltamos aos estúdios no Brasil.
2: Obrigada, Barão. A polícia tenta identificar quem invadiu um escritório do ex-vereador Milton Leite, em São Paulo. O imóvel estava sem energia no momento da ação neste domingo. Os criminosos levaram documentos e um HD do circuito de segurança, mas deixaram para trás R$19 mil. Milton Leite foi preso na semana passada em uma investigação sobre a infiltração do PCC em empresas de ônibus da capital. O ex-vereador nega qualquer ilegalidade.
0: A seguir, susto no mar. Navio cargueiro gigante bate num barco pesqueiro em Singapura.
2: Tenista João Fonseca anuncia pausa para cuidar do corpo e da mente. Os detalhes em instantes aqui no Jornal da Band.
0: Fica com a gente.

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1: Pelos próximos 3 minutos, você fica com as notícias da sua cidade e região.
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3: 8 horas 25 minutos, atenção rede.
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5: Susto no mar no Estreito de Singapura. Um navio cargueiro de mais de 200 metros de comprimento se chocou contra um barco pesqueiro. Os tripulantes começaram a gritar e se seguraram para não cair na água. Apesar desse susto, o barco de pesca chinês não afundou e conseguiu retornar ao porto mais próximo. Já o cargueiro com bandeira do Panamá seguiu viagem. A causa do acidente será investigada.
6: A justiça mandou soltar o motorista do ônibus que tombou com romeiros em cruzeiro no interior paulista ontem pela manhã. 6 pessoas morreram no acidente. Ele vai responder em liberdade. O ônibus bateu num carro, caiu numa ribanceira de 15 metros de altura. O veículo não tinha autorização para viagens de excursão e o tacógrafo, que é aquele aparelho que grava a velocidade, estava com o certificado de verificação vencido. O ônibus tinha saído do sul de Minas e seguia para Aparecida.
5: O melhor tenista do Brasil vai dar um tempo das quadras. João Fonseca anunciou hoje uma pausa nas competições. Número 29 no ranking, o jogador de 20 anos não disputou o Aberto dos Estados Unidos no começo do mês por causa de uma lesão no abdômen. Agora não vai disputar torneios na Ásia. Ele disse que ainda não está 100% recuperado e que também precisa cuidar da mente para voltar a competir.
6: Depois de quase 3 anos, as escolas na faixa de Gaza voltaram a receber alunos. Cerca de 500 mil de crianças retornaram às aulas em tendas improvisadas. Algumas escolas tinham mesas e cadeiras, outras não. Meninas e meninos têm que se sentar no chão e estudam sem livros didáticos. Segundo autoridades de Gaza, 22 mil alunos e mais de 500 professores foram mortos nos 2 anos de bombardeios israelenses.
5: Obrigada pela sua companhia. Você viu hoje no Jornal da Band a gente acompanhando as buscas lá em Santa Catarina pelo helicóptero do cantor Rick, da dupla Rick Renner. A qualquer momento a gente traz novas informações ou logo mais no Jornal da Noite a cobertura completa. O Jornal da Band está de volta amanhã.
6: Você fica agora com a propaganda eleitoral obrigatória. Boa noite e amanhã tem mais.
5: Tchau, tchau. Até amanhã.
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0: advoga ali muito no TRF1. E o contrato era de 427 milhões. Ah, é do Alexandre, não era de da mulher do Alexandre, não era de cento e não sei quantos milhões? Sim. Só que tem uma diferençazinha. Nada irrelevante para a tristeza de alguns editoriais que querem cabeças como a do Golias. Eu não quero cabeça de ninguém. Quero conversar. O que mais que tem? Vai.
1: Nas mensagens extraídas do celular de Vorkari obtidas pelo Metrópolis, Camila Ramos, a mulher do desembargador Newton Ramos, comemora o voto de Cássio, que junto com Dias Toffoli e Edson Fachin votaram por reconhecer o débito, enquanto Gilmar Mendes e André Mendonça discordaram e foram vencidos na discussão. A coluna também destaca que Nunes Marques havia se declarado impedido, mas mudou de ideia. E Toffoli, que sempre votara contra esse tipo de ação, mudou para uma posição favorável.
0: Isso, e aí tem as conversas, aquelas coisas super bonitas ali. Eu já vou falar tudo. Você quer saber muita coisa, eu vou falar tudo pra você. Você não vai ficar com. Você não vai ficar com melancolia. E a mulher do desembargador. Ah, essa que nós lembramos. Ah, não, é agora. Essa que nós lembramos agora, né? Comemorou. Isso. Esse voto do Cássio foi o voto da tal da Alcídia, lembra?
2: Lembro.
0: A destilaria?
2: Uhum.
0: Nós já falamos dela aqui.
2: Já.
0: Né? O Fachin votou a favor do Vorkaro. Do Vorkaro, do Banco Márcio. A favor. Aquilo que o Vorkaro gostaria que você votasse. Votou. Mas não há nenhuma evidência de que ele tenha recebido dinheiro. O Toffoli mudou de posição e aí a coisa do Toffoli é um pouco mais delicada porque tem a história lá do Taiaiá e tal, mas também precisaria provar que há um vínculo entre aquilo e o voto. Agora, no caso do Cássio. Aí, no seu caso, é ruim. No seu caso é ruim porque já tem uma conversa do seu filho ligada a essa questão, sobre o seu filho, né? Dos 500 por mês do Kevin, que é aquele que aos 25 anos tem 27 milhões investidos no mercado financeiro. E agora esse contrato.